0: Paulo, ela vem muito pelo que o time não fez no primeiro jogo. Gols. São Paulo foi muito superior ao Juventude no Morumbi. Deveria ter viajado com uma vantagem de 2 ou 3 gols. Mas aí Cauli perdeu o gol, Arthur perdeu o gol, Caleri perdeu o pênalti. Aí fica essa margem muito pequena. Margem muito pequena significa o seguinte: a quantidade de erros que você pode ter é pequena também. E o São Paulo abusou do direito de errar no jogo de hoje. Já era pior. Você quer ouvir o Caleri aí?
1: Vamos, quero sim. Jonathan Caleri falando em rede com o Sport TV.
2: Um momento de pressão em cima do técnico Roger Machado. Como explicar para o torcedor uma eliminação como essa, depois de ter a vantagem em casa?
3: É, não tenho nem desculpa. Acho que somos os máximos culpáveis. Eu não posso nem falar, nem perdão. Somos os máximos culpáveis e tem que se fazer responsável. Eu me faço responsável por minha parte, mas só pede desculpa ao torcedor que vinha aqui, mas hoje no campo não tem desculpa. Só aplaudir a gente que vinha hoje e foi uma merda, é a verdade. A gente não brigou por a segunda jogada, a gente fez merda fazendo uma expulsão, a gente fez merda lá, perdeu muito gol, perdeu o pênalti. Não tem desculpa. Merecemos ser cobrado e vamos ser cobrados.
2: Num momento como esse, como olhar para a sequência da temporada do São Paulo?
3: Essa camisa requer sempre olhar para frente, então. Sábado temos outro compromisso, mas hoje a gente merece ser cobrado mesmo.
2: Tá aí o cara.
1: Galera, hein?
4: Você quer que eu traduza?
1: Aspas? Não precisa. Aspas quentes. Vamos ver se tem algum jogador do Juventude, obviamente, porque merece. Conquistou uma importante vitória, 3-1, Juventude não venceu o São Paulo no Alfredo Jaconi desde 2007, foi 2-0 no Brasileiro daquele ano. De lá pra cá, é verdade, poucos jogos, porque o time do Juventude esteve mais na Série B do que na Série A, mas foram 3 derrotas e 2 empates. E hoje veio a vitória e, consequentemente,
4: e vai demorar um pouco pra eles
1: a
4: falarem,
1: classificação.
4: Eles estão fazendo trenzinho lá com a
5: em 2007, você lembra o que aconteceu pro São Paulo, né, Bruno? No Brasileirão.
1: Campeão brasileiro.
4: E o Juventude caiu.
1: E eu acho que foi o campeão brasileiro com mais rodadas de antecedência. Vai ter uma memória boa.
4: O Flamengo empatou em 2019, né? O Flamengo meio que empatou, se não me falha a memória. Alguém empatou aí recentemente, mas, tá. Mas é isso.
1: É isso aí, então. Gabriel Dudziak, completa então, né? Um São Paulo que perdeu muitas oportunidades no primeiro jogo. Nesse segundo, praticamente, não teve chance. Ferreirinha expulso com 30 segundos em campo. É assim, é um time que vive uma crise. Vai ser pressionado e, como disse o Caleri, tá certo a torcida, vai pressionar.
0: Então, quando você vai com uma vantagem mínima, você tem uma margem mínima de erros num jogo de futebol, nesse jogo da volta. O São Paulo não jogou bem em nenhum momento. Mesmo com 11 contra 11, não conseguiu jogar bem, não fez o seu jogo de posse de bola, de troca de passes, perdeu muitas divididas, sofreu demais com cruzamentos, sofreu muitas finalizações, mais do que poderia. Aí tem a lesão do Luciano, o Roger coloca o Ferreirinha e o Ferreirinha deixa o time todo e todos os torcedores na mão, porque com 30 segundos ele dá um tapa no pescoço do Rodrigo Sam. Eu acho que não era para expulsão. Mas não é assim descabido o vermelho também, não. Aí o São Paulo com um a menos tinha duas alternativas: ou tenta ficar com a bola e evitar ataque do adversário, ou tenta se proteger dos ataques adversários. Roger foi para a segunda, colocou um zagueiro a mais, pensou o seguinte: vai ter muita bola aérea do Juventude, eu vou elevar a estatura do time e vou bloquear esses cruzamentos. Só que aí vem uma coisa muito básica, que é a seguinte: para bloquear cruzamentos para a área, não basta ter jogadores dentro da área. Os zagueiros do São Paulo, os defensores do São Paulo, foram aquele negócio que o Caleri falou lá. Foram muito mal hoje. Muito mal. Então, assim, larga na marcação, não ganha pelo alto, o goleiro não sai do gol. Aí vem um outro momento em que o Enzo Dias não pula no atleta que ele tinha que marcar. Terceiro gol do Juventude, nem Arthur, nem Sabino, nem goleiro atuam bem. Aí não tem como, né? As suas margens vão sendo mínimas e você não faz, né, o uso delas da melhor forma. Então, mereceu a derrota do São Paulo, mereceu ser eliminado.
1: Mandaca, autor do terceiro gol, fala em rede com o Sport TV.
6: Já estava bom, já dava para vir pro jogo, vem nos minutos finais e marcou o gol da classificação.
7: Coisa de Deus, né? Eu pedi tanto para viver o extraordinário. E ele me abençoou aqui com esse gol da vitória da classe.

0: comunicação. Deus é muito maravilhoso, velho. Eu tava ali, eu tava pensando, será que eu entro, não entro? Eu sabia que eu tava meia boca, né? Meu tornozelo tá incomodando, treinei ontem, antes de ontem. Treinei mancando, mas eu vim na raça. Eu vim na raça porque eu senti que Deus tinha alguma coisa pra mim. E olha o que ele me deu aí. Esse gol da classificação que é maravilhoso. Só ele sabe explicar, nem eu sei. Só tem que agradecer a Deus, a essa torcida maravilhosa que fez uma festa aí mais que merecida. E é seguir as competições que tem pela frente, e Deus vai abençoar cada vez mais.
1: Até sem voz, meio rouco ali, gritou bastante com os companheiros.
0: Gritei ali no banco, gritei no jogo, mas o importante é a classificação.
1: Tá certo, obrigado. Mandaka, autor do gol da classificação.
2: Mandaka fez o terceiro gol e, consequentemente, a classificação do Juventude para as oitavas de final da Copa do Brasil. São Paulo está eliminado. Ô, Gabriel, rapidinho, acho que é importante a gente falar sobre isso também. Teve o áudio. Da possível demissão do Roger Machado antes do jogo de hoje. O Harry Massis, que ele pediu para ser chamado de Harry Massis, presidente atual do São Paulo, falou que não tinha condições de demitir o Roger Machado. Ele era o técnico do São Paulo. Ia ganhar hoje, ia ganhar no próximo domingo. O jogo do São Paulo não é nem domingo, é sábado, mas ele falou que ia ganhar domingo. Como é que fica a situação agora? Vai ter que achar dinheiro para demitir? Não vai? Muda? Não muda? Porque é fácil ter o áudio aí que saiu na mídia.
3: Não, ó, vamos lá. Primeiro de tudo, eu acho que o treinador tem culpa nessa sequência negativa do São Paulo. O treinador tem culpa, mas algumas coisas não são culpa do treinador. O que o Ferreirinha fez no jogo de hoje, isso não é culpa do treinador. Essa marcação ridícula do São Paulo no segundo tempo não é culpa do treinador. Talvez a escolha dos jogadores seja. Por exemplo, ele colocou o Arthur de ala pela direita. Ele poderia colocar o Felisberto que estava no banco. Aí, Felisberto é mais garantido que Arthur? Não sei. Ficar com o Cedric não dava. Isso era claro. O time precisava de alguma coisa diferente. Então tem coisas do treinador e tem coisas que não são do treinador. Trocar agora para que o novo treinador chegue sem tempo de nada, eu acho que é bobagem. Eu acho que São Paulo faria algo correto se entender que precisa trocar de treinador fazê-lo na Copa, né? Na parada para a Copa. Então, assim, se o São Paulo entende que o trabalho do Roger Machado não vai para frente, e a minha opinião é de que parece que não vai mesmo, apesar de ele não ser culpado de tudo que acontece no clube e no time, então que faça essa troca na parada para a Copa do Mundo. Não é por causa de 3, 4 jogos aí que vai acabar o ano do São Paulo. O ano do São Paulo era, desde o início, brigar por vaga na Libertadores via Campeonato Brasileiro e tentar algum título nas duas Copas que disputa. Copa do Brasil, Copa Sul-Americana. Isso porque já tinha passado o Paulistão. A historinha do Crespo de que é fazer 45 pontos era uma mentirada que só o favorecia. São Paulo não tem elenco para só fazer 45 pontos. São Paulo tem elenco para brigar por G5 no Brasileirão. Se vai conseguir ou não é outra história. E São Paulo tem condição de ganhar título nas Copas. Uma Copa já era. Aí a avaliação tem que ser a seguinte: o que o Roger tem de trabalho e onde ele pode chegar com esse time é suficiente para levar o time à briga pela vaga na Libertadores no Brasileirão e possibilidade de título na Sul-Americana ou não? Se a resposta for não, troca durante a pausa para a Copa. Essa história de que não tem dinheiro é um argumento. É um argumento para tentar convencer quem fica pedindo a saída do Roger. Você não tem a dúvida de que, se for necessário, na visão da diretoria, vai haver o dinheiro. Aparece o dinheiro. Fica muito tranquilo em relação a isso, Bruno, que time nenhum falta dinheiro quando precisa. Sempre dá um jeitinho, sempre dá um jeito de fazer.
2: É só não pagar o outro, né?
3: É isso, atrasa o salário aqui, joga pra lá outra coisa. Pode ficar muito tranquilo que, se o presidente do São Paulo quiser demitir, ele vai arranjar o dinheiro pra demitir. Isso é só um argumento pra falar. Sabe, às vezes, quando a gente fala assim, tá na rua, vem alguém e fala: você tem um dinheiro, pode me ajudar? E você fala: não tenho nada. Na verdade, você tem, mas você não quer dizer pra pessoa que não quer dar pra ela?
2: Eu entendi.
3: É exatamente
2: essa
3: isso.
2: Muito
3: é exatamente isso. O Harry Massis fez isso. O cara falou: demite aí. Aí falou: hoje não dá, passa outro dia. É isso.
2: É, mas eu acho que a pressão vai ser grande agora. Eliminação precoce. O São Paulo tem metas esportivas na temporada. E uma das metas era chegar até as

0: quartas de final da Copa do Brasil. Caiu na quinta fase. Eliminado São Paulo, terminou o jogo no Alfredo Jaconi. 3-1 Juventude, no agregado 3-2. Agora vem aí mais uma emoção no Futebol Globo CBN. Vem aí o Palmeiras em campo. Mas antes tem Leonardo Dai, central da bola em 1 minuto e meio. 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

0: horas e 14 minutos no horário de Brasília. O São Paulo está fora da Copa do Brasil. Fim de jogo no estádio Alfredo Jaconi, em Caxias do Sul. 3 para o Juventude, 1 para o São Paulo. Com o resultado do jogo de ida, 1-0 para o São Paulo, o Juventude vence por 3-2 o confronto e vai para as oitavas de final. O São Paulo tá fora. Já já, 9:30, tem Rodrigo Bitar com Palmeiras e Jacuipense. Primeiro jogo 3-0 para o Palmeiras no Allianz Parque. Hoje o jogo em Londrina e não na Bahia, porque o Jacuipense não podia jogar no seu estádio e aí pensou na renda, levou o jogo para o interior do Paraná. E o Santos, Lari Menegatti, tempo e placar de jogo em Curitiba.
1: 35 minutos do segundo tempo, Coritiba 0, Santos 2, mas apesar do resultado, só dá Coritiba, Léo.
0: Mas a vantagem do Santos é de 2 gols nesse momento. O primeiro jogo foi 2-0, foi 0-0, então nesse momento 2-0 para o Santos na soma dos placares. O Santos está se classificando. Na Série A2, gente, o Juventus chegou a tomar o empate da Ferroviária, mas acaba de fazer o segundo gol. Já a reta final do segundo tempo de jogo em Araraquara, 1 para a Ferroviária, 2 para o Juventus. Os dois times já subiram para a Série A1 do Campeonato Paulista, mas o Juventus está conseguindo o título. 48 do segundo tempo, o gol do título do Juventus da Moca, se o jogo terminar assim, evidentemente. É, em São Januário, terminou Vasco 2, Paysandu 2. O Vasco vence o confronto por 4-2 e se classifica para as oitavas de final. Mirassol 1, Red Bull Bragantino 1. Red Bull Bragantino acaba de empatar com o Herrera, 45 primeiro tempo, 1-1, 2-2 na soma dos placares, por enquanto, no confronto Mirassol e Red Bull Bragantino. Juventude 3, São Paulo 1. São Paulo venceu o primeiro jogo por 1-0. São Paulo teve o Ferreirinha expulso aos 43 do primeiro tempo.

0: O outro, 2-0 aos 26 do segundo tempo. O Tapia descontou para o São Paulo aos 38 do segundo tempo. Era o gol para levar para os pênaltis. E aí o Luiz Mandaca fez o gol da classificação do Juventude aos 48 do segundo tempo. Juventude 3, São Paulo 1. Antes do Gabriel Dudziak, Lari Menegatti, tempo e placar de jogo em Curitiba.
1: 37 minutos do segundo tempo, Curitiba 0, Santos 2. Gols marcados no primeiro tempo por Gabriel Bontempo e Adonis Frias.
0: Neymar está em campo ainda?
1: Ainda sim.
0: Muito bem, mas agora o jogo é no campo do Curitiba, né? Só o Curitiba ataca,
1: isso que eu quis dizer. Isso, só o Curitiba ataca. O Santos pouquíssimo consegue chegar ao campo de ataque, pouquíssimo consegue criar alguma coisa, Léo.
0: Muito bem, Santos lá se classificando, São Paulo tá fora. Gabriel Dudziak, eliminações de times gigantes para times de divisões inferiores. A Copa do Brasil registra dezenas aí em sua história. Mas tenho que te dizer que poucas vezes, eu não consigo me lembrar de um time que, entre aspas, tenha se esforçado tanto para ser eliminado de um confronto como o São Paulo foi desse. Desde o primeiro jogo.
2: Excelente.
0: Que poderia ter vencido com grande tranquilidade o primeiro jogo, pelas chances que criou, perdendo pênalti e tal. Hoje, Ferreirinha expulso num contexto em que o São Paulo já jogava mal, perdeu o Luciano Ferreirinha no primeiro lance, é expulso. Quando o São Paulo estava no mato, já meio desacreditado, faz o gol para levar para os pênaltis. E toma o gol nos acréscimos do segundo tempo. É difícil reclamar de alguma coisa, né, Gabriel?
2: Não tem nada para reclamar. A classificação do Juventude é muito justa. Talvez o São Paulo fale aí sobre o vermelho que levou o Ferreirinha. E é discutível, mas não é absurdo. Mas você tem toda a razão. Em raríssimas oportunidades se viu um time fazer tanta força para cair.
0: Que geralmente, né, Gabriel?
2: Fase.
0: Desculpa, mas o que acontece é assim. O time menor fez um gol no começo do jogo e aí o time maior se enrolou, não conseguiu atacar, sim. Uma coisa assim. Agora, desse jeito...
2: E né? É por isso também que eu vou bater na tecla outra vez, que o treinador do São Paulo, ele tem responsabilidade na má fase do time nessa eliminação, mas a maior parte nessa eliminação tem que ser colocada na conta dos jogadores. Não dá para fugir disso. Não dá para fugir disso. Como foi o primeiro jogo? Foi assim, um amasso do São Paulo para cima do Juventude. O Cauli perdeu o gol cara a cara. O Caleri perdeu o gol. Teve um pênalti pro São Paulo perdido. Arthur perdeu o gol. Várias e várias e várias finalizações. O São Paulo fez um gol num jogo que era para ter vencido por 3-0. Aí, ok, acontece. Uma vez. Aí vai pro jogo da volta com a vantagem de jogar pelo empate e entra completamente apático em campo, e isso pode ser treinador sim, e acho que a gente precisa colocar, o treinador não consegue passar direito
0: porque
2: isso.
0: Porque tem um histórico acontecendo, né?
2: Sim.
0: Toma o gol do Vasco e desmonta.
2: Exatamente.
0: Toma o gol do Corinthians no começo do segundo tempo e desmonta.
2: A gente sabe que o Roger não é dos mais enérgicos.
0: Exatamente.
2: Né?
0: Exatamente.
2: Tem outras coisas boas, mas essa não. Aí a gente pode falar assim, alguma coisa do treinador, tudo bem. Mas aí tá bom. Aí o Luciano machuca. Aí o hater do Roger vai falar que a culpa é do preparador físico do Roger. Precisa de alguma prova para isso, não vou falar isso levianamente. Mas ok, entra o Ferreirinha. O Ferreirinha não tocou na bola e foi expulso. Aí o São Paulo, que já não estava bem no jogo, tem que se virar com um a menos. Segura a barra no primeiro tempo. Vai pro segundo tempo e assim, a substituição que o Roger faz, ela tem sentido. De que forma o Juventude gosta de atacar? Cruzamento, bola na área. O que ele faz? Ele tira o Cauli e põe o Osório. Sobe a estatura do time, defende com uma linha de 5 e joga com essa vantagem do empate. Mas para fazer isso, precisa marcar bem. Aí assim, é treinador o cara perder marcação na bola aérea 2, 3, 4 vezes? Pode ser, de alguma forma, mas me parece assim, analisando os lances de hoje, não. Isso não é treinador, isso é falta de concentração, não tá ligado no posicionamento. É não saber o que fazer. É até essa postura apática no jogo. São Paulo toma 2 gols. Assim, já acabou a cota de erros do dia, certo? Ainda fez o gol. Tapia fez o gol. Agora, ó, leva para os pênaltis. Vamos ver o que acontece. Não consegue. Não consegue levar para os pênaltis. Não consegue defender a própria área por 5, 6 minutos. Então, realmente, assim, o que o treinador faz? Ele vira passageiro nesse fim de jogo. Tô falando aqui que tem que dar o contrato vitalício pro Roger? Não. A gente tem que ser justo, sabe? Tem que ser justo. Tem parte de jogadores, tem parte de treinador. Qual é qual? Aí cabe a cada um definir, evidentemente. Mas, pra mim, assim, no confronto da ida que foi perdida essa classificação. No confronto da volta.

0: volta, o São Paulo fez força para ser eliminado.
1: 9:22, o São Paulo tá fora da Copa do Brasil, o Juventude venceu por 3-1 o jogo de volta, daqui a pouco 9:30 tem Palmeiras e Jacuipense, Palmeiras com a vida resolvida, já já vou com o Rodrigo Bittar, Lari Menegatti, Couto Pereira, tempo e placar de jogo, Santos tá se defendendo bem, Lari.
2: 42 minutos do segundo tempo, Coritiba 0, Santos 2, tá se defendendo bem, Coritiba ainda pressiona no jogo, Santos todo no campo de defesa, mas tá sabendo lidar com isso até o momento, Léo, e você perguntou do Neymar, aos 38 minutos ele saiu para a entrada do Gabigol.
1: Então acabou de sair o Neymar, 42 no segundo tempo, por lá Santos tem uma folga ainda, né? Porque foi 0-0 o primeiro jogo, então tá 2-0 o confronto, Coritiba corre contra o tempo e o Santos vai se segurando. 9:22, já já eu vou com o Rodrigo Bittar, mas antes, uma pausa de 30 segundos e na volta o Gabriel Dudziak vai eleger o craque do jogo e o pior em campo nessa eliminação do São Paulo na Copa do Brasil. 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

0: 9:23, já já tem Jacuipense e Palmeiras com o Rodrigo Bitar, mas agora há pouco São Paulo foi eliminado da Copa do Brasil, perdeu por 3-1 para o Juventude. Curitiba, Lari Menegatti.
1: 43 minutos do segundo tempo, Curitiba 0, Santos 2, Curitiba segue no ataque.
0: Santos, depois do empate em 0-0 em casa, está se classificando para as oitavas de final da Copa do Brasil. Antes do Rodrigo Bitar, Gabriel Dudziak elege o craque do jogo para Juventude 3, São Paulo 1. Fala, Gabriel.
2: Quase toda a turma de defesa do Juventude foi bem, tá? O Messias errou num lance do gol do São Paulo, mas vou ficar com o Marcos Paulo, que marcou um gol e deu uma assistência, sempre aí no jogo aéreo, né? Então, Marcos Paulo, melhor em campo, poderia ser o Raí Silva também, que foi muito bem.
0: Que não é o MP, que é o Marcos Paulo que jogou no São Paulo, não. Que também é do Juventude, esse é o Marcos Paulo que fez o gol, eleito pelo Gabriel Dudziak. Para a Juventude 3, São Paulo 1, hoje é que não deu para gravar uma outra vinheta, mas eu quero saber quem foi o segundo pior em campo, Gabriel Dudziak. Foi o pior em campo, não tem nem discussão, né?
2: O que o Ferreirinha fez é uma coisa assim de extrema estupidez, né? Acho que nem vale falar em prêmio de pior em campo. Pior em campo foi o Enzo Dias, completamente perdido na marcação, completamente fora do jogo, com bola no pé também foi péssimo. Enzo Dias, mas muitos outros foram mal no time do São Paulo hoje, tá?
0: Alguém foi bem?
2: Eu gostei da postura do Osório. Que então,
0: mas nos gols ele tem culpa nesse 14.
2: Eu preciso rever.
0: Também.
2: Assim, ele não está diretamente envolvido. É mais o Sabino, é mais assim o Enzo Dias. Precisaria rever o que o Osório deveria estar fazendo nos lances. Mas eu acho que ele foi o melhor dos três zagueiros hoje, mesmo jogando meio tempo.
0: Muito bem. Juventude 3, São Paulo 1. São Paulo fora da Copa do Brasil. Valeu, Gabriel Dudziak.
2: Valeu, um abraço.
0: Vou chamar o Rodrigo Bitar, mas antes, Lari Menegatti, tempo e placar de jogo. Couto Pereira em Curitiba, Lari.
1: 45 Curitiba, minutos e meio do segundo Santos. Tempo. Curitiba 0, Santos 2. Árbitro ainda não deu acréscimos não, viu, Léo?
0: Santos está se classificando, o São Paulo já foi embora, o Corinthians é amanhã contra o Barra, depois de vencer o primeiro jogo por 1-0, o Corinthians joga em casa amanhã. Agora é a vez do Palmeiras, times já no gramado do Estádio do Café. Em 30 segundos, vem aí Rodrigo Bitar, vem aí Palmeiras e Jacuipense, Jacuipense e Palmeiras. Antes do Rodrigo Bitar, só registrar, termina o jogo em Araraquara, 1 para a Ferroviária, 2 para o Juventus. O Juventus da Moca é o campeão paulista da Série A2 em 2026, Ferroviária e Juventus sobem para a Série A1, mas o Juventus sobe como campeão. 9:26. Mais uma vez, Lari Menegatti, tempo e placar de jogo. Tem acréscimos já em Curitiba, Lari.
1: Sim, 46 minutos do segundo tempo. Curitiba 0, Santos 2. Mais 5, vamos até 50.
0: Santos a 4 minutos da classificação. O São Paulo tá fora em 30 segundos. Vem aí, Rodrigo Bitar. Vem aí, Jacuipense e Palmeiras. 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

0: Um abraço pra você ligada, ligado no Futebol Globo CBN. Seja muito bem-vinda, muito bem-vindo pra sequência da quinta fase da Copa do Brasil. Daqui a pouco tem bola rolando em Londrina, no Estádio do Café.
1: Jacuipense, Palmeiras.
0: Jacuipense que vendeu o mando de campo pra cidade de Londrina. Tem uma montanha muito grande pra subir do jogo de hoje. Perdeu no Allianz Parque pelo placar de 3-0. Precisa de uma vitória por 3 gols de diferença. Se quiser levar para os pênaltis, 4 gols de diferença para chegar na próxima fase, a fase de oitavas de final. Do outro lado, favoritíssimo Palmeiras para o confronto, tem a vantagem e praticamente a vaga garantida para a próxima fase da competição. Por isso, time mesclado para a noite de hoje. Vamos diretamente com a reportagem do André Neto e com as escalações de Palmeiras e Jacuipense aqui no Futebol Globo CBN.

0: Alviver de Imponente, tetracampeão da Copa do Brasil, está escalado por Abel Ferreira com Marcelo Lomba, camisa 14 no gol. Na linha de defesa, 12 para Kelvin, 15 para o capitão Gustavo Gomes, 43 Benedetti e meia dúzia para Jefté. Meio de campo de Emiliano Martínez, 32, Lucas Evangelista, camisa 30 e 18 Maurício. No ataque, 45 Eric Belé, 7 para Felipe Anderson e 31 para Luigi. Repetindo, Palmeiras, escalado com Marcelo Lomba, Kelvin, Gustavo Gomes, Benedetti, Jefté, M. Martínez, Lucas Evangelista e Maurício, Eric Belé, Luigi e Felipe Anderson.
1: Jacuí vencer!
0: O Leão Grenado, técnico Rodrigo Ribeiro, está definido com Marcelo, número 1, capitão, no gol. Na linha de defesa, Vicente Ferreira, camisa 2, é o lateral direito. A dupla de zaga tem Railon 3 e Jones, camisa 15. Na esquerda, Juan Nascimento veste a 13. Meio de campo de Daniel, meia dúzia, Gabriel Pereira, 5 e William, camisa 10. No ataque, 21 para Thiaguinho Martins, 17 para Thiaguinho e 9 para Pedro Henrique. Repetindo, Jacuipense, escalado com Marcelo, Vicente Ferreira, Railon Jones e Juan Nascimento, Daniel, Gabriel Pereira e William, Thiaguinho Martins, Pedro Henrique e Thiaguinho.
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0: Apita em Londrina, no estádio do Café, Jonathan Benkenstein Pinheiro. O assistente número 1 é Jorge Eduardo Bernardi. O assistente número 2 é Maurício Coelho Silva Pena. No VAR, Éber Roberto Lopes. Fica de olho em tudo o que acontece no duelo de noite de Copa. 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

0: apita o árbitro, rola a bola, começa o jogo e no estádio do Café Londrina.
1: Jacuipense, Palmeiras.
0: Vamos juntos para os primeiros 45 minutos de bola rolando em Londrina. Palmeiras e Jacuipense, Jacuipense, Palmeiras, Jacuipense com seu uniforme vinho, jogando para o lado esquerdo do seu rádio. Palmeiras todo de branco, atacando para o lado direito. Terminou no Paraná, Lani Menegatti.
2: Fim de jogo no Couto Pereira. E o Santos está classificado para as oitavas de final da Copa do Brasil. Final de jogo, Coritiba 0, Santos 2, com gols de Gabriel Bontempo e Adonis Frias.
0: 40 segundos jogados do primeiro tempo, Inter. Ligação direto, o time do Palmeiras escapa agora com Kelvin, tenta o lançamento à frente, corte no meio do caminho, tira bem por ali, agora Juan Nascimento manda a bola pela linha de lado, tem arremesso lateral, o time do Palmeiras, a bola pelo lado direito do campo, começou longe, daí.
3: Nos outros jogos das 9:30 pela Copa do Brasil, em Fortaleza, Ceará e Atlético Mineiro 0-0, comecinho do jogo, 2 minutos do primeiro tempo, e também para Remo e Bahia, 2 minutos do primeiro tempo 0-0, o Galo venceu o Ceará em BH por 2-1 e o Remo venceu o Bahia fora de casa por 3-1 no jogo de ida. No confronto entre Mirassol e Red Bull Bragantino, intervalo 1-1, que também foi o placar do primeiro jogo.
0: Luigi vem, Verdão, lado esquerdo, tentou encarar a marcação, corte feito no meio do caminho pelo Raino, tira bem a defesa do Jacuipense, intercação direta, bola pelo lado direito do campo, Thiaguinho Martins, escapou rompendo a linha central do gramado, pisa na bola, prefere fazer o toque atrás, ele volta no campo de defesa, bola pelo lado direito até chegar por dentro ali no zagueiro Jones. Opinião do Futebol Globo CBN, hoje é com ele, Rafael Prates. Tudo bem, Prates, boa noite.
4: Alô, Rodrigo Bittar, boa noite, ouvintes do Futebol Globo CBN.
0: Alguma chance de dar zebra na noite de hoje, Prates?
4: Ela até pode existir, mas não acredito muito não, Bittar. É uma chance do Palmeiras observar alguns jovens que voltam à equipe. Veremos o Benedetti ao lado do Gustavo Gomes, por exemplo. Outra chance pro Jefté, talvez deixar uma impressão melhor do que tem deixado como lateral esquerdo do Palmeiras. E aí tem Luigi, tem Felipe Anderson, tem Maurício, tem jogadores que têm muita rodagem no time A, no time principal, quando todo mundo pode jogar também. Palmeiras me parece que faz o certo. Quem tá mais cansado descansa, quem tá jogando pouco joga hoje para aproveitar a chance na Copa do Brasil.
0: Gustavo Gomes abre a bola lado direito do campo, ela chega por ali no Kelvin, prefere dar o tapa atrás, ele volta no campo de defesa, bola pelo lado direito do gramado, chega por ali no Gustavo Gomes, capitão do time do Palmeiras mais uma vez na noite de hoje, mesmo com esse time mesclado. Palmeiras que volta a bola pelo corredor central do campo de defesa para Marcelo Lomba, tapa aberto pelo lado esquerdo, tem Benedetti, Benedetti abre, faz a jogada curta, vem buscar por dentro o time do Palmeiras com Lucas Evangelista, ele gira o jogo, bola pelo lado direito, 2:40 jogados desse primeiro tempo, por enquanto o placar é de 0-0 para Jacuipense e Palmeiras, 3-0 para o Verdão no agregado. Maurício vem buscar a jogada por dentro, fez a tabela ali com o Emi Martínez, volta para Maurício, lado direito do gramado, Eric Belé recebe junto com ele a marcação também do William, prefere voltar no campo de defesa, bola pelo lado direito ali com Gustavo Gomes, pelo lado esquerdo quem aparece é o garoto Benedetti, ele prefere fazer a jogada pelo lado direito, jogo com Gustavo Gomes, fez a ligação direta por dentro, boa bola, Felipe Anderson dominou, encarou, deu tapa, a frente fica no meio do caminho, sobra ficando com Kelvin, lado direito do gramado, por dentro tem por ali, Emi Martínez faz o toque atrás, volta no campo de defesa com Benedetti, 3 minutos, 3 jogados desse primeiro tempo, por enquanto tá 0-0 o jogo, abertura realizada pelo lado direito, Eric Belé de primeira, Felipe Anderson esticou, bola à frente, foi muito forte ali pro Kelvin, saiu bem na cobertura para fazer o corte por ali, o Jones, a sobra de bola é do Verdão, Maurício chegou no fundo, cruzou na área, passa pelo Marcelo, também pelo Luigi. A bola vai diretamente pela linha de lado. Tem arremesso lateral para o Jacuipense. Ela passou por todo mundo. O Marcelo ficou ali numa situação difícil, André Neto.
5: Saída de jogo errada do Jacuipense. O Juan Nascimento deu um passe na fogueira para o Daniel. E o Palmeiras recuperou a posse de bola com o Maurício. Cruzamento rasteiro na pequena área. O Marcelo, goleirão do Jacuipense, se esticou todo também o Luigi, atacante do Palmeiras. Nenhum dos dois chegou na bola. Primeira boa chegada do jogo é do Verdão, 0-0 em Londrina.
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1: 4 minutos e meio jogados desse primeiro tempo. Por enquanto, o placar é de 0-0 para Jacuipense e Palmeiras. Bola pelo lado esquerdo do campo de defesa. Ele prefere fazer o toque de lado. Fez a bola chegar na boa por ali no Daniel. Daniel jogando pelo miolo da defesa. Abre para Raimon pelo lado direito. Entregação direta. Chega no Thiaguinho Martins. Ele joga em cima da marcação. A bola vai pela linha de lado. Sai em arremesso lateral. Tem gol na noite. Fala, Leonardo Dai.
2: Alerta de drama. No Castelão, o Ceará abre o placar em cobrança de pênalti com Alex Silva. Ceará 1, Atlético Mineiro 0, na soma dos placares 2-2. Detalhe, ao cometer o pênalti, Mamadi Cissé, jogador da Guiné do Atlético Mineiro, foi expulso. Então 1-0 para o Ceará, 2-2 na soma dos placares no Castelão, e o Galo com um jogador a menos, Lábita.
1: Bola pelo lado esquerdo do campo de defesa. Sai jogando por ali o time do Palmeiras. Tentativa do passe atrás. Chegando por ali com Gustavo Gomes. Gustavo Gomes vem pelo lado esquerdo do campo. Chega no Benedetti. Time do Palmeiras ataca pelo corredor central do campo de defesa. Prefere fazer a jogada curta agora para Emi Martínez, que sai jogando pelo lado direito com Gustavo Gomes. O cronômetro não para. A gente gira para você. Tempo e placar de jogo. 5 minutos jogados, primeiro tempo de partida no Estádio do Café.
3: Jacuipense 0, Palmeiras
1: também 0. Mais cedo foi a vez do São Paulo entrar em campo. Dramático, hein, Bruno Faria?
4: O São Paulo perdeu mais cedo para o Juventude por 3-1 e está eliminado da Copa do Brasil, Vitar.
1: Larissa Menegatti, quem também jogou foi o Santos, Lari.
5: No Couto Pereira, o Santos decidiu no primeiro tempo e se classificou para as oitavas de final. Coritiba 0, Santos 2.
1: Palmeiras chegando lá do esquerdo do campo. Luiz dominou, girou, bateu em cima da marcação. Chega para fazer parte por ali agora o Raimon. A bola vai pela linha de lado, tem arremesso lateral. Central da bola, Leonardo Dai.
2: Quem também se classificou mais cedo foi o Vasco, depois de um empate em 2-2 em casa com o Paysandu. Como tinha vencido por 2-0 em Belém, o Vasco segue na Copa do Brasil, vai para as oitavas de final.
1: Hoje com trabalhos técnicos de Renato Nagy na nossa central, mesa de som de Anderson Wendel, produção de Lari Menegatti, timaço do Futebol Globo CBN para mais uma noite de Copa. Copa do Brasil, quinta fase da competição, jogos de volta. Time do Palmeiras que vem pelo lado esquerdo do campo de defesa, a bola chega na boa por ali, é no Benedetti. Fez o passe aberto, chega no Jefté. Jefté dá o tapa à frente para Felipe Anderson. Não encala a marcação, ele fica no meio do caminho, voltando para Lucas Evangelista. Tapa atrás para Emiliano Martinez. Escapa por ali o Kelvin, pintou o lançamento, Kelvin de primeira. Ajeitou o bolão. Eric Belé fez o corte para cima da marcação. Ele distribui de lado com Kelvin. Kelvin mais uma vez para Lucas Evangelista. Recebe a bola pelo lado direito do campo. De novo tem Eric Belé. Para cima, encarou, jogou Maurício. Bico da área pelo lado direito. Trouxe para a perna canhota de confiança. Felipe Anderson, bolão. Belé na cara do gol. Limpou o primeiro, caiu. Queria a pênalti. O árbitro mandou o jogo seguir. Felipe Anderson chega na linha de fundo. Tentou escapar da marcação. Fica no meio do caminho. Daniel Tani na cobertura. Encarou, passou. Bolão, cruzou na área, o desvio na trave. Luiz acerta a trave no goleiro Marcelo. A primeira grande chance do jogo é do Verdão, André Neto.
6: Aí eu diria que foram duas grandes chances num lance só, Betar, porque antes da finalização do Luiz na trave, o Eric Belé saiu cara a cara com o Marcelo depois do passe de letra do Felipe Anderson. Tentou driblar o goleiro e aí na sequência desabou. Cavou o pênalti, o juiz não foi na dele. No rebote, mais uma bela jogada do Felipe Anderson, que serviu o Luiz na pequena área. Falou, faz Luiz. Luiz não fez, Betar.
1: E essa é daquelas chances gigantes, perdidas. Já já o Prates fala. Antes vem o time do Palmeiras com o Luiz. Lado esquerdo, mandou pro fundo. Acabou saindo com o boletudo, só tiro de meta. Diga aí, Rafael Prates, que grande chance, perdeu o Verdão. Vai fazer falta, Prates?
7: Não, acho que falta não vai fazer, não. O Vitor chama atenção no começo do jogo. Felipe Anderson com muita liberdade. Felipe Anderson não tá preso no lado esquerdo, não. Jogando como camisa 10, se aproxima muito da área. Uma jogada pelo meio, muito bem tramada de Maurício. Felipe Anderson, beleza, driblando. Um, driblou dois, Vicente Ferreira salvou, depois quase o Luiz fez um gol no Felipe Anderson participando pela direita. O Palmeiras começa dominando o jogo, criou chance já para ter feito o gol e não fez ainda.
1: Verdão que vem pelo lado direito do gramado, temos 9 minutos jogados.

0: O primeiro tempo tá 0-0 por enquanto, 3-0 para o Palmeiras no agregado, vitória no Allianz Parque. Lado esquerdo do gramado, chega por ali agora do Lucas Evangelista, domina, trabalha atrás dentro do círculo central com o Emiliano Martinez. Ele gira o corpo, gira a jogada pelo lado direito do gramado, por ali tem o Gustavo Gomes, parte para cima da marcação, prefere fazer o toque de lado mais uma vez ali para Lucas Evangelista, distribui. Lado esquerdo do gramado tem Benedetti, quase 10 minutos desse primeiro tempo, segue 0-0 em Londrina. O Verdão vem pelo lado esquerdo do gramado. Felipe Anderson pintou o lançamento, girou o corpo, lado direito, bico da área. Eric Belé dominou, não parte para cima da marcação ali do Juan Nascimento. Prefere fazer a jogada por dentro, de novo Emi Martinez. Bolão pro Felipe Anderson, tira bem a marcação, alivia por ali o Jones. Manda pela linha de lado, arremesso. É pro Palmeiras, André Neto.
1: Ô Vitari, quem tá ouvindo o áudio ambiente do Estádio do Café deve estar estranhando, né? Porque só tem voz e cantos da torcida do Palmeiras, mas é porque o Estádio do Café em Londrina está tomado de torcedores do Palmeiras. O estádio no Paraná, mais próximo também do interior paulista, então muito torcedor palmeirense no estádio. O Jacuipense é da Bahia, é você, Vitar.
0: Jefté, lado esquerdo, lançou na área, tira bem a defesa do time do Jacuipense, que está jogando com o William. Outro meio do caminho por ali, Kelvin ganha, ele deixa na bola para o Evangelista, que faz o toque atrás. Diga aí, André.
1: O Jacuipense é da cidade de Riachão do Jacuípe, que fica a 190 quilômetros de distância para Salvador. Costuma mandar os seus jogos no estádio Valfredão, mas que está em reformas. Em 2026, tem jogado na Arena Cajueiro, em Feira de Santana, que fica a 77 quilômetros de distância de Riachão do Jacuípe. E aí, viu, nesse confronto na Copa do Brasil, a chance de fazer um cascalho ainda maior. O Jacuipense já acumula quase 5 milhões de reais de premiações até aqui na Copa do Brasil. E hoje vai ter uma renda bem boa com o Estádio do Café lotado, principalmente de torcedores do Palmeiras, Vitar.
0: 11 minutos jogados desse primeiro tempo, por enquanto tá 0-0 para Jacuipense e Palmeiras. Verdão vencendo o Allianz Parque pelo placar de 3-0. A vantagem é boa, é ótima do Palmeiras para a noite de hoje. 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
0: Lado esquerdo do campo de ataque, Felipe Anderson gira o corpo, gira a jogada por ali com Gustavo Gomes. Entregação direta buscando por ali o Luigi. Passe muito forte e fica muito mais fácil para a chegada ali do Thiaguinho, que deixa a bola sair pela linha de lado. Tem arremesso lateral. O cronômetro não para, a gente gira para você o tempo e o placar do jogo em Londrina. 12 minutos, primeiro tempo de partida e o placar da CBN marca no Estádio do Café.
3: Jacuipense
0: 0,
3: Palmeiras
0: também 0, mas o Verdão vence no agregado pelo placar de 3-0. Mais cedo foi a vez do São Paulo na Copa do Brasil, Bruno Faria.
4: Gabriel Pinheiro abriu o marcador para o Juventude, Marcos Paulo ampliou, Tapia diminuiu, estava indo para os pênaltis, mas aos 51 do segundo tempo, Mandaca fez o terceiro. Final de jogo, Juventude classificado 3, São Paulo 1.
0: Depois foi a vez do Santos, Lari Menegatti.
5: No Couto Pereira, o Santos venceu o Coritiba por 2-0 e somou o seu sétimo jogo sem perder.
0: Vem o time do Palmeiras, a bola pelo lado direito do campo. Maurício chegou, bico da área. Prefere fazer o toque atrás para Kelvin, ajeita. Bola pelo lado esquerdo do campo. Eric Belé para cima da marcação, lançou na área. Sobe bem a defesa no meio do caminho, faz o corte para ali. O Jones, uma, duas vezes, tira errado. Felipe Anderson de longe bateu. Passe, vai pela linha de fundo. Tiro de meta pro Jacuipense fazer a cobrança. Central da bola, diga aí, Leonardo Dai.
6: Além do Juventude e do Santos, outros quatro times já estão garantidos nas oitavas de final da Copa do Brasil. Ontem se classificaram Fluminense, Internacional e Cruzeiro, e hoje mais cedo o Vasco, que tinha vencido por 2-0 o Paysandu e hoje empatou em 2-2 em São Januário.
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0: Mais cedo você curtiu aqui no Futebol Globo CNN com Bruno Faria, a eliminação do São Paulo na Copa do Brasil. E a Lari Menegatti trouxe todas as informações da classificação do Peixe. Está nas oitavas de final da competição. Time do Palmeiras vem pelo lado direito do gramado. Chega por ali agora no Kelvin, trabalhando por dentro. Lucas Evangelista, bola aberta pelo lado direito do campo. Chega justamente no Eric Belé. Ele domina, não parte para cima da marcação. Tem na frente dele por ali o William. Ele inverte o jogo, inverte a jogada pelo lado esquerdo ainda no campo ofensivo com Benedetti. De Benedetti, a bola passa pelos pés do Emi Martinez. Gira o corpo, gira a jogada por ali com Gustavo Gomes, o capitão do time do Palmeiras. 14 minutos desse primeiro tempo, tá 0-0. Verdão vem, lado direito do campo, Kelvin dominou. Ele segura, prefere fazer o toque atrás ali com Eric Belé. Eric Belé para Maurício, esticou, bola na

0: linha pro Luiz, passou o Jefté, desviou de cabeça, Marcelo sai do gol para fazer a defesa, e o jogador do Jacuipense ficou caído ali com choque, André Neto.
1: Depois do cabeceio do Jefté, me parece o Vicente Ferreira, camisa 2, lateral direito do Jacuipense, que estava justamente aí, não é ele, o Vicente Ferreira, aliás, está assistindo o jogador do Jacuipense que está caído. Tô em dúvida se é o Railon ou se é o Thiaguinho. Acho que é o Railon mesmo, viu, Bitar? O Railon, camisa 3, é quem tá caído, zagueiro do Jacuipense. Choque de cabeça com o Jefté. Tá sendo acudido ali neste momento pelos colegas de equipe.
0: Tem gol na noite, diga aí, Leonardo Dai.
2: No Castelão, Melk marca mais um para o Ceará. 18 do primeiro tempo, 2 para o Ceará, 0 para o Atlético Mineiro. 3-2 para o Ceará na soma dos placares, o Atlético Mineiro com um a menos. A jogada começa com o Everson, goleiro do Atlético Mineiro, caído depois de uma trombada com um jogador do Ceará. O Atlético pede falta no campo, o juiz não marcou. O Everson tentou levantar rapidinho, não dava tempo mais. Gol do Mel, que por enquanto 2-0 Ceará. O Ceará tá passando, o Galo tá indo embora, Bitar.
0: 15 minutos do primeiro tempo, aqui quem tá passando é o time do Palmeiras, venceu na ida pelo placar de 3-0. Verdão que vem pelo lado direito no campo de defesa, sai jogando por ali, agora Gustavo Gomes, Marcelo Lomba, bola aberta pelo lado esquerdo no campo defensivo ali para Benedetti. Benedetti com o Jefté, entregação direta, bola pelo lado esquerdo do campo, vem buscar no campo de defesa, domina bonito por ali o Luiz, deu uma petecada com a bola, prefere fazer a ligação direta, acaba perdendo no meio do caminho, Jacuipense tira, só que a bola volta no campo de defesa pro time do Palmeiras, que retoma com o Kelvin. O cronômetro não para, a gente gira pra você. Tempo e placar de jogo. 16 minutos, primeiro tempo de partida em Londrina.
3: Jacuipense
0: 0,
3: Palmeiras
0: também 0. Há pouco foi a vez do São Paulo jogar pela Copa do Brasil, Bruno Faria.
4: O São Paulo teve um jogador expulso no primeiro tempo, Ferreirinha, ficou 30 segundos em campo e perdeu por 3-1 para o Juventude. Tricolor eliminado da Copa do Brasil.
0: São Paulo fora da Copa do Brasil e o Santos em Lari Menegatti.
5: Com gols de Gabriel Bontempo e Adonis Frias, o Santos se classificou no Couto Pereira com Coritiba 0, Santos 2.
0: São Paulo tá fora, Santos tá dentro, nas oitavas de final, que mais? Central da bola, Leonardo Dai.
2: Anulado o gol do Ceará, anulado o gol do Melk por falta em cima do Everson. O árbitro nem no VAR foi, viu? Anulou só na conversa mesmo com a cabine de vídeo. Então, 1 para o Ceará, 0 para o Atlético Mineiro, 2-2 na soma dos placares e o Atlético com um jogador a menos em campo.
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0: Lembrando que você que se liga conosco pode participar da nossa transmissão através do nosso WhatsApp 11999119981 e também através do youtube.com/CBN. Tô de olho na participação da galera, que tá dando moral pra gente, mandando mensagem aqui. Mande pra gente de onde que você curte a nossa transmissão. Time do Palmeiras vem pelo lado esquerdo do campo, Felipe Anderson lançou na área, tira bem a defesa na primeira trave, quarta no meio do caminho por ali o Thiaguinho, ela vai pela linha de lado, sai em arremesso lateral, mandando um abraço aqui para o Danilo Boaventura, dizendo fica Bel e dando risada. Acho que depois desse resultado ele fica, né, Prats?
6: Não, vai ficar o Abel Ferreira?
0: É.
6: Não, mas qualquer resultado hoje no estádio do Café, ele vai continuar. Quanto a isso, o nosso ouvinte pode ficar tranquilo, Vitar.
0: O Luiz Carlos também tá aqui ligado na nossa transmissão, Raquel Dias. O Gomes também tá aqui com a gente. Renato vem dizendo, vai Palmeiras, Maicon Félix. Toda a galera tá ligada com a gente. A CBN tá ligada em vocês.
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0: Felipe Anderson tem a bola de longe. Chute amortecido no meio do caminho. Sai do gol para fazer defesa o Marcelo. 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
0: Rafael Prates, 18 minutos jogados desse primeiro tempo. Dá 0-0 o jogo, Verdão muito melhor, né, Prates?
6: É, o jogo só acontece de um lado do campo, né, Bitar? Só do lado que o Palmeiras ataca, do outro lado o Jacuipense mal passou do meio campo. O Jacuipense está tentando resistir e resiste em alguns momentos bravamente, né? O time afasta a bola da própria área, tenta acompanhar a movimentação de alguns jogadores do Palmeiras. O Palmeiras ronda a área, criou chance já de ter feito o gol e não fez, mas é o jogo que o Palmeiras determina o que ele quer fazer no jogo. É acelerar a partida? É jogar mais com bola no pé? Palmeiras joga, o Jacuipense vai resistindo até agora, o 0-0 parcial em Londrina.
0: Em escanteio, o time do Palmeiras, a bola pelo lado direito do gramado, chega por ali o Maurício para fazer a cobrança. Atenção, torcedor.

0: Verde, Maurício pintou o lançamento na área, bola muito forte, passa por todo mundo. E aí os jogadores do Jacuipense saíram tropeçando no outro, André Neto.
1: Ah, foi um verdadeiro strike do goleiro Marcelo, que saiu para tentar socar a bola e só tinha jogadores do Jacuipense por ali. Acabou trombando com o Gabriel Pereira e também com o Vicente Ferreira. Ficaram os três caídos no gramado. Teve até um princípio de reclamação com o Jonathan Pinheiro, o árbitro da partida. Aí ele olhou e falou: é, pessoal, vocês precisam se entender aí. Falta não foi.
0: Tem gol na noite. Diga aí, Leonardo Dai.
2: Te contar uma coisa, o Atlético Mineiro, viu, Betar? É gol do Ceará, Gustavo Prado, 2 para o Ceará, 0 para o Atlético Mineiro. 23 do primeiro tempo, Ceará 3-2 na soma dos placares. Se eu te contar como é que foi o gol, Gustavo Prado chutou, a bola passou pelo Everson, o zagueiro do Atlético Mineiro tentou tirar, foi o Éder, me parece, tentou tirar a bola do caminho do gol, tirou. Aí a bola bateu nas costas do Everson e foi pra dentro do gol. Tá feia a coisa pro Galo, 2-0 Ceará, Ceará passando por enquanto.
0: Lado esquerdo no campo de ataque, o time do Palmeiras está chegando com velocidade. Jefté pra Luíde, pedalou pra cima da marcação, foi pro fundo. Ficou pedindo pênalti. O árbitro tava ali de frente pro lance. E aí, Prates?
3: Nada, sem o replay, pra mim o Luiz forçou, não houve absolutamente nada, Rodrigo Bittar.
0: Diga aí, André Neto.
1: Fiquei com a sensação de que o Vicente Ferreira esticou a perna e acertou só a bola. E me parece que foi isso mesmo. O juiz aponta pro tiro de meta, o Vicente Ferreira até pede cartão amarelo por simulação, né? O Vicente nem tocou na bola, mas o Luiz deu tapa à frente e desmontou no gramado. Tiro de meta, nada a marcar, e se fosse pra marcar alguma coisa, era a simulação do Luiz,
3: André Bittar. Neto arrebentou a boca do burro agora, porque é o seguinte, o Luíde foi aquele ator canastrão estilo Alberto Roberto, sabe quando você vai caindo? Aí não é nada, ninguém encosta, você vai caindo, aí mostra o replay. Aí o replay desmoralizou qualquer chance de pênalti, pode jogar.
0: Lado direito do campo de ataque, vem o time do Jacuipense, Thiaguinho, lançamento na área. De Thiaguinho para Thiaguinho, não consegue fazer o domínio, camisa número 21, o Thiaguinho Martins. Sobra de bola, ficando com o Eric Belé, que sofre a falta por baixo, é falta marcada para o time do Palmeiras fazer a cobrança. O cronômetro não para, a gente gira para você, teve placar de jogo. 22, primeiro tempo de partida em Londrina.
4: Jacuipense
0: 0,
4: Palmeiras
0: também 0. Há pouco, São Paulo caiu da Copa do Brasil, em Bruno Faria.
5: Luciano saiu machucado, Ferreirinha entrou e ficou 30 segundos em campo, foi expulso. O São Paulo perdeu em Caxias do Sul, 3-1 para o Juventude. Time jaconeiro classificado e time tricolor eliminado.
0: Verdão vem lado esquerdo do gramado, chega no fundo por ali, agora o GFT pisou, rolou. Felipe Anderson limpou bonito, passou no meio de dois, tirou o terceiro, cruzou na área, Maurício!

0: aos 22 minutos do primeiro tempo. Jogadaça do Felipe Anderson! Foi encarando, foi costurando, tirou o primeiro, passou pelo segundo, limpou o terceiro. Ele cruzou na boa, na medida, livre, leve e solto, sozinho na grande área estava o Maurício. Ele pega de primeira com o pé canhoto e manda pro fundo do gol, Maurício. O Palmeiras sai na frente do Estádio do Café e amplia a vantagem no placar agregado.
1: Jacuipense
0: 0.
1: Palmeiras
0: 1, Maurício. 4-0 no agregado para o Verdão, André Neto.
2: O Felipe Anderson decidiu ativar os superpoderes dele. Saiu na ponta direita, passou por 3 e deixou o Maurício na cara do gol. Maurício marca o seu terceiro gol apenas na temporada.
0: Segura aí que vem Verdão, rolou de lado o Felipe Anderson.

0: chute cruzado, forte de pé canhoto, na jogada bem trabalhada, o Ramon ainda, o Daniel tentou desviar tirando no gol, a bola desviou e ganhou ainda mais o destino da rede, Felipe Anderson, a pouco garçom, agora o artilheiro de canhota mandando para o fundo da rede, o Verdão não deu nem tempo, não deixou o time do Jacuipense respirar e amplia o placar do Estádio do Café. Jacuipense 0, Palmeiras 2, Felipe Anderson. Uma assistência depois de uma jogada fantástica e um belo gol, André Neto, 2-0 Verdão.
1: E o detalhe, se o Palmeiras me deixar falar, é que o Felipe Anderson tinha um gol e uma assistência em toda a temporada. Em 2 minutos, ele já dobra os seus números. No primeiro gol, faz uma jogadaça, passa por 3 e serve o Maurício na grande área, que faz o primeiro. Na saída de bola, a Jacuipense se manda para o ataque e o Palmeiras vem com tudo. Maurício sai em velocidade na ponta direita, faz o cruzamento para o Luíde, que domina mal. Mas a bola sobra na entrada da área e o Lucas Evangelista, de biquinho, ajeita para o Felipe Anderson. Pancada de perna esquerda do camisa 7, a bola ainda desvia no Daniel, entra no cantinho esquerdo do goleiro Marcelo. E em 2 minutos, e com muito brilho de Felipe Anderson, o Palmeiras aumenta ainda mais a vantagem no confronto, que agora é de 5-0.
2: Ô Pratis,
3: diga.
2: O Palmeiras está classificado?
3: Está classificado, né, Bitar? O Felipe Anderson está agora em 25 minutos, está tomando conta do jogo no Estádio do Café, né?
2: Jogaço dele,
3: tá,
2: né?
3: Tomando conta. Ele aparece pelo centro, carrega a bola, dribla um, dribla dois, cria jogadas, deu passe para o gol. O Palmeiras aí.
0: De novo com ele, rolou à frente para o Maurício. Queria falta o árbitro, manda o jogo seguir. Diga aí, Pratis.
3: O Felipe Anderson está aproveitando bem, né? Obviamente o Jacuipense, que é um adversário muito mais frágil. O Palmeiras fez mudanças no time. Agora o Felipe Anderson está transitando muito, carregando a bola pelo centro. Fez o gol batendo do lado esquerdo, entrada da área, chute cruzado que o Daniel colocou pra dentro do gol também. Antes do gol do Maurício, que abriu o placar pro Palmeiras, Vitale, ele já havia feito jogadas muito boas antes também, né? Passe de letra, roubou bola pelo lado direito. Tá aproveitando, é aquela velha história. Contra um time que é muito mais frágil, a vantagem é muito boa a favor do seu time, a gente tem de observar quem chama individualmente a atenção. Felipe Anderson até agora muito bem, pelo gol, pela jogada do gol do Maurício, Palmeiras 2-0. O Palmeiras vai ver o que fará ainda em Londrina, para depois pensar em oitavas de final de Copa do Brasil, Vitor.
0: Tem gol na noite, diga aí, Leonardo Dai.
4: Gols em Mirassol, Edson Carioca marca para o Mirassol, 2 Mirassol, 1 Red Bull Bragantino, 25 do segundo tempo, 3-2 na soma dos placares, recuo de bola errado do Red Bull Bragantino, deixou o Edson Carioca na cara do gol. E teve gol também em Belém, o Bahia abriu o placar com o Eric, 28 primeiro tempo, 0 para o Remo, 1 para o Bahia, mas o Bahia ainda está sendo eliminado, porque perdeu por 3-1 em casa o primeiro jogo, então está 3-2 para o Remo na soma dos placares.
0: 27 minutos e meio jogados desse primeiro tempo de partida em Londrina, por enquanto 2 para o Palmeiras, 0 para o time do Jacuipense, 5-0 para o Verdão no agregado. 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
0: 28 desse primeiro tempo, 2-0 pro time do Palmeiras, que se protege porque vem pelo lado esquerdo, Jacuipense sai jogando por ali, Juan Nascimento prefere fazer a jogada por dentro, vem buscar a bola por ali, Gabriel Pereira, gira o corpo, gira a jogada pelo lado direito do gramado com o Raino, ele rompe a linha central do gramado, faz o lançamento, bola esticada pra Vicente Ferreira, bola muito forte, vai pela linha de fundo, tiro de meta pro Verdão, André Neto.
1: Rodrigo Bitara, o Jacuipense está enfrentando o seu terceiro adversário paulista apenas na história. Eliminou já o Novo Horizontino nesta Copa do Brasil na quarta fase, passou nos pênaltis depois do empate em 0-0 e caiu para o Água Santa em 2024. Então são 3 anos em sequência do Jacuipense enfrentando adversários paulistas na Copa do Brasil. Aliás, dois anos, né? 24, agora 26. Errei o ano em que estávamos, perdão. Mas 3 adversários, Palmeiras o terceiro e Verdão está somando 5-0 no placar agregado.
0: Alô, Sebastião Gonçalves, palmeirense de Londrina, tá aqui ligado na nossa transmissão. Vicente Vicar também tá sempre conosco. Edmilson Barbosa, mandando boa noite aqui para toda a nossa equipe direto de Brasília, sempre ligado na nossa transmissão, e a CBN ligada em vocês.
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0: Palmeiras escapava ali pro campo de ataque. Tem amarelo, André.
1: Tem o primeiro do jogo para o Daniel, camisa meia dúzia, volante do Jacuipense, que interrompeu a arrancada do Eric Belé. A falta é na risca do círculo central.
0: Ô, Pratis,

0: time do Jacuipense, quando jogou aqui em São Paulo, jogou com a linha de três. Hoje tá com uma linha de quatro jogadores, abriu mão dos três zagueiros. Você já fala, porque o Verdão vem de novo. Felipe Anderson buscava jogada por ali com o Luiz e tira bem a defesa. Diga aí, Pratis.
1: É que em alguns momentos, né, Pitar, a gente percebe que o Vicente Ferreira fecha como um zagueiro pela direita, né? Quando isso acontece, o William, que é o ponta direita, também volta a marcar. E aí a linha de quatro vira linha de cinco. Mas inicialmente o que você falou, Pitar, linha de quatro, uma outra linha de quatro jogadores mais à frente da linha defensiva e a dupla Thiaguinho Martins e Pedro Henrique mais adiantada. Agora, os jogadores do ataque do Jacuipense mal pegaram na bola. É só o Palmeiras atacando, Jacuipense tenta se defender do jeito que pode.
0: Quase 30 minutos, agora batemos a marca de 30 desse primeiro tempo, 2-0 pro time do Palmeiras. Verdão que vem pelo lado esquerdo do campo, faz o passe atrás, ali o Evangelista sai jogando com o Benedetti. Benedetti pelo lado esquerdo do gramado, pisa na bola por ali o Evangelista e respira, pensa na melhor jogada, deixa de lado ali para o Emiliano Martinez. Lançamento feito pelo Gustavo Gomes, a bola pelo lado direito do campo, chega no Kelvin, Kelvin domina, tem intercação direta, prefere a inversão do jogo lá pelo lado esquerdo. 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
0: Lato escritor, campo de defesa, tira bem o time do Jacuipense, intercação direta, corta no meio do caminho para ali o Kelvin, chega para fazer o corte o time do Palmeiras, bola pelo corredor central do campo de defesa por ali o Marcelo Lomba, 30, quase 31 minutos jogados desse primeiro tempo, por enquanto o placar é de 2-0 para a equipe do Palmeiras, 5-0 para o Verdão no agregado, bola pelo lado direito do campo de defesa, vem por ali Gustavo Henrique, Gustavo Gomes domina, tenta escapar a marcação, são dois jogadores ali em cima dele, fez o toque de lado, a bola pelo lado esquerdo para Benedetti, sai jogando com calma o Verdão, o cronômetro não para, a gente gira para você o tempo e o placar de jogo. Já, já, porque vem Verdão, bola esticada, Luigi dominou, rolou Felipe Anderson, passou no meio de dois, volta no meio do caminho para fazer o corte por ali agora, o Jones chega para tirar pro time do Jacuipense, 31 minutos e meio jogados desse primeiro tempo, e o placar da CBN marca para você.
3: Jacuipense 0,
0: Palmeiras 2, Maurício e Felipe Anderson marcaram, mais cedo foi a vez do São Paulo jogar pela Copa do Brasil, Bruno.
4: Depois de perder na ida por 1-0, Juventude conseguiu reverter o placar. Final de jogo no estádio Alfredo Jaconi. Juventude 3, São Paulo 1. O Juventude está classificado para as oitavas de final.
0: E depois, quem jogou foi o Santos, Lari Minegatti.
5: O Curitiba, que defendia uma invencibilidade de 6 jogos em casa, perdeu no Couto Pereira para o Santos. Curitiba 0, Santos 2.
0: São Paulo eliminado, Santos classificado às oitavas da Copa do Brasil. Que mais? Central da bola, Leonardo Dai.
6: Amanhã, pela Copa do Brasil, 18 horas, Chapecoense e Botafogo. Primeiro jogo, Botafogo 1-0. 19 horas, Atlético Goianiense e Atlético Paranaense. Primeiro jogo, 0-0. Confiança e Grêmio. Primeiro jogo, Grêmio 2-0. 7:30, Corinthians e Barra. Primeiro jogo, Corinthians 1-0. 8 horas, CRB e Fortaleza. Primeiro jogo, Fortaleza 2-1. 9:30, Vitória e Flamengo. Primeiro jogo, 2-1 para o Flamengo.
0: Vamos juntos aqui no Futebol Globo CBN, 33 minutos desse primeiro tempo, 2-0 Verdão, vem por ali agora que aumentem dois, escapa na marcação, tira bem a defesa, tira Juan, manda pela linha de fundo, escanteio pro time do Palmeiras, o André Neto.
7: Que segue em busca de mais gols, 2-0 por enquanto aqui no primeiro tempo, 5-0 no agregado e o Palmeiras não tira o pé do acelerador, escanteio na ponta direita, Maurício vem pra cobrança.
0: 33 minutos jogados desse primeiro tempo. Maurício que pede para trocar a bola, falou que aquela que ele estava ali sob posse estava murcha, por isso trocou, né, André?
7: Tipo tenista, viu, Vitar? Que antes de sacar, escolhe as bolas, o Maurício escolheu a quem queria cobrar o escanteio, é.
0: No futebol não tem, né? Não deveria, pelo menos. Lado direito do campo, Maurício lançou na área, tira bem a defesa, sobra de bola ficando por ali com o GFT, a GFT pelo lado esquerdo do campo, intercação direta, bola esticada pelo lado esquerdo, rente a linha de lado, Gustavo Gomes faz o passe atrás, volta com o Felipe Anderson, tem gol na noite, diga aí, Leonardo Dai.
6: Patrick, aquele, é São Paulo, é Santos, empata o jogo para o Remo, 35 primeiro tempo, um para o Remo, um para o Bahia. Agora na soma dos placares, 4-2 para o Remo.
0: Ô Prates, tô de olho aqui na participação da galera aqui no nosso youtube.com/CBN. O Daniel Dantas manda mensagem aqui, dando uma opinião. Eu quero saber se é a sua, viu, Prates? Luigi, o atacante do Palmeiras, é a prova de que quando chega a proposta para jogador, segundo ele, fraco, tem que vender. Perderam chance de vendê-lo.

0: agora ninguém mais quer. É por aí, Prats?
1: Não, eu acho que ninguém mais quer é um exagero, Vitar. Agora que ele realmente destoa em relação ao nível da maioria dos jogadores do elenco do Palmeiras, destoa. Agora, daí a falar que o jogador não vai servir mais, não vai conseguir mais jogar bem, eu acho que tem um exagero. Mas eu entendo, às vezes, a proposta que chegou. O Palmeiras talvez via um potencial que não apareceu depois que ele ficou no clube, né? Mas falar que ele não serve mais é um exagero. Tem muita lenha pra queimar.
0: Ô, Vitar. Diga, André. Não, e você sabe qual que é o ouvinte fraco? É aquele ouvinte que não tá deixando o like no nosso youtube.com/cdn.
2: Oh, gostei.
0: Tem que ajudar, participa também, deixa o seu comentário, interaja com a nossa transmissão.
3: Não vou admitir essa coação com o ouvinte dizendo que é fraco quem não der like.
0: É, sim.
3: Postura antidemocrática do nosso repórter.
0: Não.
2: É que agora, se ele não cativou assim, eu já sei como cativá-lo. Rafael Prats.
1: Dedinho, cadê o seu dedinho marotinho para nos dar um like, nos dar uma força no YouTube do Futebol Globo CBN? Dedada, dedinho agora.
3: Acho que foi
1: no
3: melhor
1: like.
3: A coação do André mesmo, acho que foi melhor, acho que ficou...
2: Lado direito no campo de ataque, o time do Palmeiras está escapando por ali com o Eric Belé. Tentativa por dentro com o Felipe Anderson, chega para fazer corte de defesa do Jacuipense. 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
2: Kelvin vem, lado direito, vem Verdão, esticou o bolão, Maurício, dele para Eric Belé, domina, tenta encarar a marcação, fez o passe por dentro, Felipe Anderson devolveu, Belé!

0: Palmas, Eric Pelé! Aos 36 minutos do primeiro tempo, um show de Felipe Anderson, passe na medida, no meio da defesa do Jacuipense, fácil, fácil para o Eric Pelé, cara a cara com o goleiro Marcelo, de pé canhoto, um toque na bola, mandando para o fundo do gol, Eric Pelé, o garoto, a cria da base alviverde, amplia o placar em Londrina,
1: Jacuipense
0: 0,
1: Palmeiras
0: 3. Palmeiras tinha uma meta. O Palmeiras dobrou a meta, André Neto.
2: O primeiro a gente nunca esquece. Eric Pelé balança as redes pela primeira vez no profissional do Palmeiras. A cria da academia, destaque na última temporada, com 19 gols no sub-20, fazendo hoje apenas o seu sexto jogo como profissional, faz uma linda jogada. Com ele de novo, Felipe Anderson, que aparece mais uma vez. O Eric Pelé estava na meia direita, rondando a grande área do Jacuipense. Tocou para o Felipe Anderson e passou. Linda bola do camisa 7 do Palmeiras entre dois jogadores do Jacuipense para deixar o Eric Pelé mais uma vez na cara do gol. Dessa vez, o camisa 45 não desperdiçou. Tapa de perna esquerda no cantinho do goleiro Marcelo. 3 a 0 Palmeiras.
0: Perdão que vem de novo, lançou na área, desvio de cabeça, bola para trás, tira bem a defesa do Jacuipense. 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
0: 38 minutos jogados nesse primeiro tempo, 3 para o Palmeiras, 0 para o time do Jacuipense. O Verdão amplia o placar, Rafael Prates.
4: É, você falou muito bem, né? O Felipe Anderson não é garçom, mas não está nem cobrando 10% hoje em Vitar. Porque eu vou te contar, ele deu um bolão pro Eric Pelé no meio da marcação do Jacuipense. Claro que a gente está falando aqui do Felipe Anderson, que está jogando muito bem até agora no estádio do Café. O Jacuipense, obviamente, é um time muito mais frágil, tem problema para marcar. Mas o Felipe Anderson está aproveitando. Nem todo mundo vai aproveitar o que ele tem feito, o que ele está fazendo agora. Bolão do Felipe Anderson, Palmeiras 3-0, num ritmo assim, ó, tranquilo. Sem forçar muito, abriu 3-0. Se precisar fazer o quarto, pode fazer. Se precisar fazer o quinto, pode fazer. Palmeiras tranquilo pra garantir a vaga. Felipe Anderson no primeiro tempo tá jogando bola, hein, Bitar?
5: É. Ah, eu vou escrever uma carta pro Ancelotti convocar o homem também. O pessoal tá escrevendo carta aí. Eu vou escrever.
6: Não, tem carta.
5: O que você acha, torcedor? Tem vaga na.
6: Se você conseguir convencer o cantor no trio elétrico, aí.
5: Ah, eu já põe o highlight do Felipe Anderson.
6: Eu acho, Leonardo Dai, que você tem como fazer isso.

0: de uma forma mais Leonardo Dai. Você pode dar aquela canetada no carnaval para pedir a convocação?
1: Vou fazer bloco, vou fazer tudo. Lari Menegatti, faz os highlights aí do Felipe Anderson, posta o vídeo e coloca assim: e aí, tem vaga na Copa, torcedor? Vamos arrebentar nessa aí, Betânia.
0: Ô, Prates, acharam um lugar aí pro Felipe Anderson jogar? É por dentro mesmo? Tá jogando muito hoje, hein?
2: Assim, né? Como camisa 10 muitas vezes, né, Bitar? Porque o Maurício em alguns momentos encosta ou se aproxima do Luigi. O Luigi até sai mais pra esquerda pra atacar por ali. O Felipe Anderson, quando o Palmeiras tem a bola, joga de 10, né? Muito da esquerda pro centro pra jogar. De camisa 10 ali perto da área do Jacuipense, ele já fez gol, deu passe pra gol. Ele em um toque tá definindo a jogada rapidamente. Hoje o Felipe Anderson tá aproveitando bem, tá jogando muito nesse primeiro tempo pelo Palmeiras.
0: Perdão que se proteste porque o time do Jacuipense vem pelo lado direito do gramado. 40 minutos jogados, 40 nesse primeiro tempo. 0 para o Jacuipense, 3 para o Palmeiras. 6-0 para o Verdão no agregado. Verdão que vem pelo corredor central. Maurício distribui o lado esquerdo do campo. Dele para a Jefté por dentro. Sai a jogada com o Lucas Evangelista. Trabalha à frente, Maurício recebeu, encarou, distribuiu. Bem aberto para o Kelvin. Kelvin prefere fazer o toque atrás. Volta a bola na boa para Maurício. Maurício por dentro tem o Lucas Evangelista. De novo para Maurício. Recebe a pressão ali do Daniel. Preferiu a jogada por dentro, Maurício. De primeira, Daniel chega na cobertura e tira. Sobra de bola ficando com o Jacuipense. Retoma. Põe velocidade agora com o William. Ele prefere brecar e volta no campo de defesa ali com o Thiaguinho. 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
0: Chegava o time do Jacuipense, depois o Thiaguinho cometeu a falta em cima do Luigi. A falta está marcada, André Neto.
4: Tá caído camisa 41 do Palmeiras. 41 não, 31 do Palmeiras. O Luigi recuperou a bola, deu um totozinho pelo alto. E aí, Bitar, se jogou depois. Dessa vez, o Jonathan Bekenstein Pinheiro, juiz da partida, foi na dele. Falta marcada no campo de defesa do Palmeiras. Verdão vence 3-0.
0: O cronômetro não para, a gente gira pra você. Placar de jogo em Londrina. 41 minutos e meio, primeiro tempo de partida e o placar da CBN está marcando para você em Londrina.
5: Jacuipense
0: 0,
5: Palmeiras
0: 3. O primeiro gol foi marcado pelo Maurício, segundo do Felipe Anderson, terceiro do Eric Belé. 6-0 para o Verdão no agregado, contando o jogo da ida no Allianz Parque. Mais cedo, o São Paulo foi eliminado, Bruno Faria.
6: O São Paulo perdeu mais cedo para o Juventude por 3-1 e está eliminado da Copa do Brasil, Vitar.
0: E depois foi a vez do Santos, Lari Menegatti.
7: Com Neymar em campo por 83 minutos, o Santos garantiu a classificação para as oitavas de final da Copa do Brasil em cima do Coritiba. Coritiba 0, Santos 2.
0: Central da bola, Leonardo Dai.
1: É Juventude classificado, é o Juventus da Moca, campeão da Série A2 do Campeonato Paulista. Venceu a Ferroviária por 2-1 em Araraquara com gols 48 do segundo tempo e ficou com o título. Juventus e Ferroviária sobem para a Série A1.
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0: 42 minutos, quase 43 desse primeiro tempo. O placar de 3-0 para o time do Palmeiras. Verdão que vem de novo, Eric Belé. Esticou lado direito do gramado para o Maurício. Parte para cima da marcação. Ele encarou, preferiu atrás. Agora Eric Belé lançou na área. A bola vai diretamente pela linha de fundo. É só tiro de meta para o Jacuipense, André Neto.
4: Cruzamento que buscava o Lucas Evangelista na grande área. Rodrigo Bittar, ainda sobre a questão do jogo hoje ser no Estádio do Café, né? O Estádio do Café passou por algumas reformas do gramado e também das arquibancadas e da iluminação para receber o jogo de hoje. Estádio com capacidade para 20 mil torcedores, cabe até um pouco mais, mas por conta das restrições de segurança, só o público máximo de 20 mil.
0: Eita, tio, ele cruzamento na área, bola parte no meio do caminho. Vicente Ferreira cruzou, pegou na defesa do Palmeiras, foi pela linha de fundo e escanteio, André Neto.
4: Último toque do Jefté, um dos raros avanços do Jacuipense no campo de ataque. Primeiro escanteio da equipe baiana no jogo é na ponta direita. Vem o Vicente Ferreira para a cobrança.
0: Lado direito do gramado, o time do Jacuipense vem por ali, 44 minutos desse primeiro tempo, 3 para o Palmeiras, 0 para o Jacuipense. Chega pelo lado direito do gramado por ali agora o Thiaguinho Martins. Pintou o lançamento na área, bola perigosa. Subiu o Benedetti para fazer corte. Sobra de bola pelo lado direito. Vicente lançou na área. Bate em cima da marcação do Luigi. Bola volta para Vicente. Vicente trabalha por dentro ali com o Juan. Juan Nascimento recebe. O lateral esquerdo ficou pressionado pela marcação. Prefere fazer o toque atrás. Volta e volta na boa para o goleiro Marcelo. Rafael Prati.

0: 44 minutos e meio. 3 a 0 pro Palmeiras, 6 a 0 no agregado. Tem bastante gente aproveitando a chance hoje, hein, Pratis?
1: Tem sim, né? O Eric Belé também faz um bom primeiro tempo, né? Eu falava que o Felipe Anderson é um destaque até agora da primeira etapa. Maurício, alguns bons momentos também. Luigi, nem tanto, né? O Palmeiras defensivamente até agora, Bitar, nem foi testado. Dá pra gente falar, por exemplo, do Jefté, lateral esquerdo, mais uma vez.

0: Arremesso lateral. O Pratis, nós vamos. Tem mais um acréscimo, André? Mais um.
1: Minutinho. Não tem porque dar muito acréscimo hoje, né, Bitar?
0: Vamos até 46 minutos nesse primeiro tempo. Já tem uma pergunta aqui no youtube.com/CBN que eu quero. Aliás, uma provocação que eu quero transformar em pergunta pra você, ok, Prats?
2: Prefiro as provocações.
0: 45 minutos e meio desse primeiro tempo. A placar é de 3-0 pro time do Palmeiras. Juan Nascimento coloca velocidade, tentou escapar da marcação, fez a jogada bonita, girou por cima do marcador, tocou por dentro dele. Para a participação do camisa número 10, que é o William. O William tenta a bola esticada ali para o Vicente. Tira bem a defesa do Palmeiras, mandando a bola para frente na volta. Na linha central do gramado com o Jones. Jones pelo lado esquerdo fez a bola chegar na boa por ali. Agora com o Gabriel Pereira. Gabriel Pereira pro lançamento do Juan Nascimento. Não chegou para fazer o domínio por ali o Thiaguinho. A bola fica mais fácil para a defesa do Palmeiras, que sai jogando. No momento em que o árbitro apita pela última vez. Final do primeiro tempo no estádio do Café Londrina.
3: Jacuípense
0: 0,
3: Palmeiras,
0: Maurício, Felipe Anderson, Eric Belé. 3 para o Palmeiras. 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

0: Bonita. Terminou o primeiro tempo no Estádio do Café com vitória do Palmeiras pelo placar de 3-0 diante do Jacuipense. Prates, poderia te perguntar sobre o resultado, se ele é justo ou não, mas isso daí acho que é fato, né, Prates?
1: Sim, sim. Palmeiras foi dono do primeiro tempo, jogou da maneira que quis, Felipe Anderson muito bem, Palmeiras vence com merecimento, 3-0. Tá de bom tamanho pelo que foi o primeiro tempo, Bitar.
0: Agora, tem uma provocação aqui no nosso youtube.com/CBN, Prates. O perfil chamado @Brants, tá? Ele manda aqui, ó. O Eric Belé tem mais gol do que o Robinho Júnior no profissional do Santos. Tá 1-0,
1: Prates. Isso é um fato. Isso nem é um achismo do nosso ouvinte.
0: Não é opinião.
1: Robinho Júnior em 20 jogos pelo Santos como profissional não tem gol. O Eric Belé hoje fez um gol pro Palmeiras. Isso é um fato. O Eric Belé tem mais gols que o Robinho Júnior no profissional.
0: E o menino tem talento, hein, Prates?
1: Sim. Fez também um bom primeiro tempo, né, Bitar? A gente tava aqui falando de quem aproveitou a chance. Felipe Anderson realmente chamou a atenção. O Eric Belé com boas jogadas. Ele teve uma jogada que ele saiu costurando todo mundo. Quase ele fez o gol driblando o goleiro. A bola correu um pouquinho. Vicente Ferreira evitou o gol. E fez o terceiro gol. Né? Um passo do Felipe Anderson no meio da defesa do Jacuipense. O Eric Belé aproveitou para fazer o gol. Foi bem o jovem ponta do Palmeiras no primeiro tempo também.
0: Terminou o primeiro tempo, vitória do Palmeiras, 3-0, no agregado 6-0 para o Verdão. Vem aí daqui a 1 minuto e meio, Leonardo Dai no Central da Bola aqui no Futebol Globo CBN, para quem quer saber mais e melhor sobre futebol.
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0: 10 horas e 23 minutos no horário de Brasília, intervalo de jogo no Estádio do Café em Londrina. Por enquanto, 3 para o Palmeiras, 0 para o Jacuipense, 6-0 Palmeiras na soma dos placares. O Palmeiras vai se classificando muito tranquilamente para as oitavas de final da Copa do Brasil. Gols do Palmeiras com Maurício aos 22 do primeiro tempo, Felipe Anderson um minuto depois aos 23, Eric Belé aos 36 minutos do primeiro tempo. Mais cedo pela Copa do Brasil, o São Paulo foi eliminado, perdendo por 3-1 para o Juventude em Caxias do Sul. O Vasco se classificou depois de um empate em 2-2 com o Paysandu. O Santos se classificou ao vencer o Coritiba fora de casa por 2-0. Agora, finalzinho de jogo, últimos instantes. Mirassol 2, Red Bull Bragantino 1, falta 1 minuto e meio para acabar o jogo. O Mirassol está se classificando. Intervalo, Ceará 2, Atlético Mineiro 0. Ceará está avançando para as oitavas de final. Intervalo, 1 para o Remo, 1 para o Bahia. O Remo está avançando para as oitavas de final da Copa do Brasil. Rafael Prats acompanha o jogo, até difícil a gente fazer alguma análise em cima de um jogo muito desigual, com um valor de competição muito pequeno, porque o Palmeiras já entrou em campo classificado praticamente. O que eu consigo te perguntar, Prats, é o seguinte: esse time B do Palmeiras tá jogando melhor do que a gente podia imaginar? Tá fazendo mais do que se esperava?
1: Sim, Palmeiras trata o jogo com muita seriedade, como tem de tratar, né? E aí a gente vai cair naquela velha discussão, né, Dai? Porque alguns que estão jogando hoje, em situação normal de temperatura e pressão, não estariam jogando, né? Então, além do Eric Belé, que é uma novidade pelo lado direito, fez um bom primeiro tempo. Felipe Anderson com muita liberdade hoje para jogar. Não foi Felipe Anderson preso, talvez restrito a uma faixa do campo. Ele apareceu pelo centro para jogar e com a marcação que foi muito falha do Jacuipense. Ele aproveitou bem o jogo. Maurício muito próximo do Luiz à frente. Às vezes é o Maurício centroavante para o Luiz virar o ponto esquerda quando o Palmeiras vai atacar. Então, assim, quem entrou no time hoje aproveitou bem o primeiro tempo. Ou para jogar bem, ou pela movimentação, ou por se interessar pelo jogo. O jogo dá muito esse recado, né, Dai? Não é que quem for bem hoje vai jogar sábado contra o Cruzeiro pelo Brasileiro. Sábado é outra história, é outra competição, outro nível de adversário. Mas quem entra hoje tem uma chance talvez que não tenha nos próximos meses do ano, né? O Lomba dificilmente vai jogar em condições normais. O goleiro é o Carlos Miguel, né? O Benedetti dificilmente vai jogar. Geralmente seria ali Murilo ou Fux. Tá jogando hoje com o Benedetti ao lado do Gustavo Gomes. Isso aí vale para Emiliano Martinez, né? Que geralmente não jogaria o Marlon Freitas, jogaria o Dran Andrés Pereira por ali. Vale um pouco pro Eric Belé, vale pro Felipe Anderson, que foi muito bem. Então o Palmeiras deixou isso de recado importante no primeiro tempo. O Dai fez 3-0, dominou amplamente a partida, poderia ter feito até mais um gol, acertou a trave, roubou a bola do Jacuipense perto da área do Jacuipense, trabalhou jogadas pelo meio da defesa do Jacuipense, que teve problema para marcar pelo centro da própria área. O Palmeiras se interessou pelo jogo, isso é importante. Eu acho que o recado do Abel Ferreira para trocar jogadores também passa por aí. Quem entrou bem e aproveitou a chance no primeiro tempo. Dai.
0: Palmeiras vencendo o Jacuipense por 3-0 no Estádio do Café. Em 30 segundos voltamos. 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

10h26, o Palmeiras está vencendo o Jacuipense por 3-0 no Estádio do Café. Vai se classificar tranquilamente para as oitavas. 10h27 no horário de Brasília. Roger Machado não é mais o técnico do São Paulo. São Paulo acaba de informar, 34 segundos atrás, a nota oficial. São Paulo Futebol Clube comunica a saída do técnico Roger Machado e de sua comissão técnica. A decisão foi tomada após a partida contra o Juventude no Alfredo Jaconi pela Copa do Brasil. Não foi um pronunciamento oficial, então seria injusto falar em contradição pública, mas não deixa de chamar a atenção que foi tornado público um áudio do presidente do São Paulo, né, o Harry Massis, 3 dias atrás, falando que não ia mandar o Roger Machado embora porque não tinha dinheiro. Curiosamente, São Paulo perdeu dinheiro hoje com a classificação, com a eliminação na Copa do Brasil.

0: o presidente achou o dinheiro para mandar o Roger Machado embora. Tá fora do São Paulo, então, o Roger Machado, que chegou faz pouco tempo, né? Mas enfim, já vai embora aí com a eliminação na Copa do Brasil. 3 minutos e meio de intervalo, 3 minutos mais 30 segundos de propaganda eleitoral obrigatória e já voltamos. 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
3: O governo de Pernambuco entregou 16 mil itens de ajuda humanitária às famílias atingidas pelas fortes chuvas que assolam diversas regiões do estado desde o início de maio. A ação, coordenada pela Secretaria Executiva de Proteção e Defesa Civil, busca minimizar os impactos causados pelos temporais, que já deixaram centenas de pessoas desabrigadas e desalojadas. O balanço mais recente aponta 818 desabrigados e 4.217 desalojados em Pernambuco. De acordo com a Secretaria Executiva de Proteção e Defesa Civil, o trabalho de assistência segue sendo ampliado de forma integrada com os municípios. Entre os materiais distribuídos estão colchões, lençóis, cestas básicas, água potável, além de kits de higiene e limpeza. No litoral sul, municípios como Tamandaré e São José da Coroa Grande receberam reforço emergencial após as chuvas intensas registradas no último domingo. Para Tamandaré foram enviados colchões e lençóis, enquanto São José da Coroa Grande recebeu cestas básicas, água e kits essenciais. As equipes da Defesa Civil seguem monitorando as áreas de risco e prestando apoio às famílias afetadas, em articulação com as gestões municipais.

O Mesa de Bar deste sábado recebe as produtoras culturais Natália Reis e Magda Suassuna, o músico Luciano Magno, a cantora Cristina Amaral e os cantores Silvério Pessoa e André Rios.

10h33, o Palmeiras está vencendo o Jacuipense por 3-0. Em 2 minutinhos começa o segundo tempo. Palmeiras fazendo 6-0 no placar agregado. Times já classificados para as oitavas de final da Copa do Brasil. Ontem, Fluminense, Internacional e Cruzeiro. Hoje, mais cedo, já se classificaram o Juventude, que eliminou o São Paulo e demitiu o técnico Roger Machado. Também se classificou o Santos, que venceu o Coritiba por 2-0. O Vasco, que empatou em 2-2 com o Paysandu. E também a equipe do Mirassol, que venceu o Red Bull Bragantino por 2-1. Palmeiras vai se classificar. Estão se classificando agora também o Remo, que está empatando em 1-1 com o Bahia, tem 2 gols de vantagem no confronto. E o Ceará, que está virando para cima do Atlético Mineiro, 2-0, perdeu o primeiro jogo por 2-1. E o Galo ainda tem um jogador a menos. Amanhã saem os últimos classificados. Lembrando que Copa do Brasil, oitavas de final, só depois da Copa do Mundo. Em 30 segundos, vem aí Rodrigo Bittar, vem aí o segundo tempo de

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0: apita o árbitro, rola a bola. Vamos juntos pro segundo tempo aqui no Futebol Globo CBN.
1: Jacuí tem sede.
2: Palmeiras.
3: Lado do Benedetti, o jovem fica, atuou com o Gomes um tempo, atuou com o Murilo no outro tempo. O Palmeiras mexeu um zagueiro pelo outro, Adriano Júnior, no ataque do Jacuipense. Talvez pelo menos o time incomoda o Palmeiras, coisa que não fez no primeiro tempo.
0: Vitor, diga.
4: Não, eu fiquei na dúvida só se o Adriano Júnior é Adriano Michael Jackson Júnior também.
0: É, não, não.
4: Lembrando que o Adriano Michael Jackson, pai dele, teve aquela, quando jogava no Atlético Goianiense, participou daquela substituição histórica que foi sim, o Adriano Michael Jackson saindo e o John Lennon entrando.
0: É, bem lembrado. Lado direito do campo, o time do Palmeiras sai jogando por ali. Pelo lado direito, com a chegada do Eric Belé. Belé fez o toque atrás dele para Murilo. Murilo vem na linha central do gramado com Benedetti. Benedetti para Murilo. Murilo domina pelo lado direito do campo. Fez o passe à frente para Maurício. Boa bola à frente, Eric Belé. Esticou o lado direito, Kelvin, bola na área. Tira bem a defesa, voltou. Felipe Anderson, pé aqui em cima da marcação. Tem sobra Eric Belé, não consegue fazer o domínio. Thiaguinho Martins domina por ali para fazer a ligação direta, erra no meio do caminho, tendo os 2 minutos jogados, 2 jogados desse segundo tempo, 3-0 pro Verdão, que escapa lado direito, o Kelvin andou na área, Daniel tava no meio do caminho, chega para fazer o corte, a defesa corta errado, alivia de qualquer maneira agora o Jones, tá com uma dificuldade danada de sair do campo de defesa, o time do Jacuipense, André Neto.
5: Tá, Rodrigo Bittar, o Palmeiras voltou do intervalo com o mesmo ânimo que teve em todos os tempos até aqui, neste mata-mata, o Verdão aí.
0: De novo, Mauro Maurício rolou na área, bolão, Luiz bateu pro gol, Marcelo pegou, fez a defesa, o goleiro do Jacuipense, André Neto.
5: Luiz, que já bateu uma bola na trave no primeiro tempo, segue tentando, o garoto do Palmeiras tem apenas um gol nessa temporada em 15 jogos disputados até aqui.
0: Time do Palmeiras que se protege agora porque vem o Jacuipense, tentativa pelo lado direito do campo, vem por ali o Vicente, bate a bola em cima na marcação, ele faz o passe à frente, chega por ali no Pedro Henrique, tenta ligação direta, ela pega no marcador, pega no M. Martínez, vai pela linha de lado, sai em arremesso lateral, Futebol Globo CBN, pode ligar que aqui tem jogo.
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0: Vem Jacuipense, lado esquerdo, William, cruzamento na área. Benedetti no meio do caminho, chega para fazer corte para o time do Palmeiras, que tenta escapada, não consegue. Volta o Jacuipense, ganha Thiaguinho Martins de longe. A bola vai pela linha de fundo, é só tiro de meta. O cronômetro não para, a gente gira para você. Tem de placar de jogo em Londrina. 3 minutos, 50 segundos jogados, quase 4 minutos desse segundo tempo. E o placar da CBN marca no Estádio do Café.
1: Jacuí tem 0.
0: Palmeiras 3. Maurício, Felipe Anderson e Eric Belé marcaram no primeiro tempo. Há pouco foi a vez do São Paulo entrar em campo, hein, Bruno Faria?
7: Gabriel Pinheiro abriu o marcador para o Juventude. Marcos Paulo ampliou. Tapia diminuiu. Estava indo para os pênaltis. Mas aos 51 do segundo tempo, o Mandaca fez o terceiro. Final de jogo, Juventude classificado 3, São Paulo 1.
0: São Paulo eliminado e com mudança no comando. Mudança não, pelo menos a saída é certa, né, Leonardo Dai?
8: Roger Machado demitido, já está confirmado. A ver os próximos passos.
0: Depois foi a vez do Santos, Lari Minegatti.
9: No Couto Pereira, o Santos conseguiu fazer o resultado sobre o Coritiba e se classificar para as oitavas de final da Copa do Brasil. Coritiba 0, Santos 2.
0: Peixão classificado para as oitavas de final. O central da bola, Leonardo Dai.
8: Segundo tempo em andamento em Belém, 1 para o Remo, 1 para o Bahia. 4 minutos do segundo tempo, o Remo está se classificando no Castelão. 2, segundo tempo, 2 para o Ceará, 0 para o Atlético Mineiro. O Ceará está passando.

0: cedo, o Mirassol venceu o Red Bull Bragantino por 2-1, que se classificou também para as oitavas de final. 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
1: 5 minutos jogados desse segundo tempo, placar de 3 para o Palmeiras, 0 para a equipe do Jacuipense, que tem falta ali para fazer a cobrança, não tem pressa o time do interior da Bahia para fazer a cobrança ali com o zagueiro Jones. Ele espera a movimentação dos companheiros, agora sim fez a ligação direta à frente, por dentro de primeira, tenta o toque o Thiaguinho Martins, passe errado, a bola volta, Luigi ganha, ele encara o marcador, distribuiu de lado, Lucas Evangelista voltou, Luigi caiu, pênalti! E o pênalti está marcado para a equipe do Palmeiras. André Neto.
2: É, Rodrigo Bittar. Acho que já é a terceira vez que o Luigi cai na grande área. Para mim não foi absolutamente nada.
3: Oh, meu professor.
2: O Luigi está correndo, aí ele chuta a própria perna, cai no gramado. O pênalti está marcado na terceira tentativa. O Luigi conseguiu o pênalti cometido pelo Daniel. O que vê aí no VAR se tem toque mesmo em cima do Luigi ou se ele só chutou a própria perna e caiu, Bittar.
3: Opinião pênalti cometido pelo Luigi, né?
1: Opinião é com ele. Diga aí, Rafael Prati.
4: Não foi pênalti, não. Até fiquei com a impressão antes do replay, Bittar, que o Daniel atinge o Luigi, né? Ele passa o pé, ele calça o Luigi, né? E derruba o atacante do Palmeiras. Mas a impressão depois do replay, o Luigi chutou o pé esquerdo, né? Com o pé esquerdo ele bateu no pé direito. Então assim, eu não vi esse toque antes, eu não sei que esse toque tenha aparecido. Pra mim não foi pênalti, não. O árbitro tava muito em cima da jogada, marcou o pênalti e parece que vai ser confirmado. O Palmeiras vai ter pênalti agora pra cobrar em Londrina, Bittar.
5: Ô, Bittar, diga. Quando eu for presidente da IFAB, que faz as regras do futebol, pênalti num confronto que tá 6-0 pro time grande em cima do time pequeno, só se arrancar uma perna do jogador dentro da área. Mas isso aí não foi nada, nem se fosse final de Copa do Mundo 0-0, né? Pelo amor de Deus.
1: Tá confirmado, né, André? Tá confirmado, Bittar. E o Luigi é quem vai pra cobrança. Ele tentou e conseguiu. Vai em busca agora do seu golzinho contra o Jacuipense. Atenção, torcedor alviverde. Quem sabe o gol, quem sabe pra fazer 4-0, goleada agora pra virar um 7-0 no confronto. Luigi na bola, Marcelo tá no gol. Autorizado, partiu, Luigi, bateu!

0: voz, Luigi! Aos 7 minutos do segundo tempo, de pênalti, Marcelo para um lado, bola para o outro, bola para o fundo do gol! Luigi amplia o placar no começo do segundo tempo. A vitória se torna uma goleada, uma vantagem ainda maior no placar agregado. E o placar da CBN Marque confere para você:
1: Jacuípe
0: 0,
1: Palmeiras
0: 4, 7-0 para o Vertão no placar agregado. Luigi foi para a rede de pênalti. E o detalhe é seu, André Neto.
2: O detalhe, Rodrigo Vittar, é que o Luigi tentou várias vezes cavar esse pênalti. Conseguiu. Foi para a cobrança e bateu muito bem o garoto do Palmeiras. Desloca o goleiro Marcelo, que cai no canto direito. O Luigi de chapa coloca a bola no canto esquerdo do goleiro do Jacuipense. Aumenta a vantagem do Palmeiras para 4-0. Luigi volta a fazer um gol. Não marcava um gol há mais de 4 meses. Tinha marcado só na estreia do Palmeiras na temporada. Marcou o gol da vitória contra a Portuguesa. Desde então, não tinha feito gols o Luigi. Acaba o jejum do garoto do Palmeiras. O Verdão agora está fazendo 7-0 no agregado em cima do Jacuipense.
0: 7-0, um passeio do Verdão. Em gol na noite, Leonardo Dai.
3: Em Belém, Everaldo marca para o Bahia. 7 minutos, segundo tempo. 1 para o Remo, 2 para o Bahia. Na soma dos placares dos dois jogos, ainda está dando Remo. 4-3, mas o Bahia agora está um gol de forçar uma disputa para o pênalti.
0: Tem cartão amarelo, André?
2: Tem, Rodrigo Vittar, para o Gabriel Pereira, o outro volante do Jacuipense, camisa 5, subiu para uma disputa pelo alto com o Lucas Evangelista, com o braço muito aberto, acertou o rosto do volante do Palmeiras. Os dois volantes do Jacuipense agora pendurados, e o Palmeiras tem falta na meia esquerda.
0: Atenção, torcedor alviverde, falta a ser cobrada. Felipe Anderson, cobrança curta realizada no Maurício para ele. Felipe Anderson lançou na área, Murilo desviou, a bola tá viva ainda, Maurício! Bate pela linha de fundo, é só...

0: tiro de meta. 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
2: Belém.
0: Diga daí.
2: Árbitro indo ao VAR para possivelmente anular o segundo gol do Bahia por um toque de mão. Mês passado, lá no campo de defesa ainda, antes do Bahia puxar o contra-ataque. Por enquanto, Bahia 2, Remo 1, Remo 4 a 3 na soma dos placares, mas um toque no braço do Acevedo. Quando o Bahia roubou a bola no campo de defesa, pode anular o gol do Bahia.
0: Você anularia, Leonardo, daí?
2: Deixa eu ver onde é que tá o braço. Ah, movimento antinatural, sim. É para anular. É muito longe do gol, mas é para anular.
0: 10 minutos jogados desse segundo tempo, placar é de 4 a 0 para o Palmeiras em Londrina. 11 minutos agora jogados desse segundo tempo, 4 a 0. O Verdão vem pelo corredor central, ainda no campo de defesa com Benedetti. Fez o passe, a bola aberta pelo lado direito do campo, vem por ali Murilo. Interligação direta por dentro, chegando com Maurício, boa bola, lado direito, Eric Belé. Domina, parte para cima da marcação, prefere fazer o toque atrás, ele volta para Kelvin distribui na linha central do gramado. 11 e meio desse segundo tempo, placar de Belém. 4 a 0 para o Verdão, diga daí.
2: Anulado o gol do Bahia pelo toque no braço do Acevedo, então segue 1 para o Remo, 1 para o Bahia, 4 a 2 para o Remo na soma dos placares dos dois jogos.
0: 11 e meio jogados desse segundo tempo, 4 a 0 para o Palmeiras, 7 a 0 para o Verdão no agregado. Palmeiras que vem pelo lado esquerdo ainda no campo de defesa ali com Lucas Evangelista. Benedetti recebe, aliás, Emi Martinez recebe, faz a ligação direta dele para Luiz de volta no campo de defesa, bola pelo lado esquerdo mais uma vez ali com Lucas Evangelista. Acelera o jogo, interligação direta buscando Maurício, de peito, chega no meio do caminho para fazer o corte aqui pelo Jacuipense. O cronômetro não para, a gente gira para você, vem pro placar de jogo em Londrina. 12 minutos, segundo tempo de partida e o placar da CBN tá marcando.
3: Jacuipense
0: 0,
3: Palmeiras,
0: Maurício, Felipe Anderson, Eric Belé, Luigi, 4 para o Palmeiras. Mais cedo tivemos o São Paulo em campo, Bruno.
4: Luciano saiu machucado, Ferreirinha entrou e ficou 30 segundos em campo, foi expulso. O São Paulo perdeu em Caxias do Sul, 3 a 1 para o Juventude. Time jaconeiro classificado e time tricolor eliminado.
0: E o treinador do São Paulo não resistiu ao cargo. O Roger Machado foi demitido logo depois da partida. Depois, quem entrou em campo foi o Santos, Lari Menegatti.
5: No Couto Pereira, o Santos eliminou o Coritiba e somou o seu sétimo jogo sem perder. O Santos venceu por 2 a 0.
0: Santos classificado, São Paulo eliminado. Que mais? Central da bola já, porque vem Verdão. Kelvin lançou na área. Tira bem a defesa, corta a defesa do Jacuipense. Diga aí, Leonardo Dai.
2: A seleção de Curaçao, que vai estrear na Copa do Mundo em 2026, anunciou seu novo técnico, Dick Advocaat. Um holandês que no começo do ano tinha pedido para sair da seleção por problemas pessoais. Deixou um outro neerlandês lá, o Fred Hutten, que saiu ontem. E agora o Dick Advocaat voltou, faltando poucos dias para Curaçao estrear na Copa.
0: Rodrigo Vittar. Vamos juntos aqui no Futebol Globo CBN, quinta fase da Copa do Brasil, jogos de volta. Você curtindo com a gente, curtiu a mais determinação do São Paulo. Hoje, agora, nesse momento, a classificação do Palmeiras com baile diante do Jacuipense, 7 a 0 no agregado. E amanhã, 7:30 da noite, né? O Química Arena tem Corinthians e Barra. A partir das 7 da noite, estaremos no ar, cobertura total das plataformas digitais na CBN, a partir das 8 no radinho. Diga aí, André Neto.
6: Palmeiras vai mudar, Rodrigo Vittar, murchar não. Daqui a pouco duas mexidas na equipe do Verdão. Vem aí Riquelme Felipe, camisa 37, e Luiz Pacheco, camisa 50. O Palmeiras está mexendo agora, na verdade. Já entrando em campo o Luiz Pacheco, camisa 50. O Eric, o Emi Martinez está saindo, junto do Felipe Anderson. Felipe Anderson, que participou dos três primeiros gols na noite, sai também o Emi Martinez em campo, Riquelme Felipe e também o Luiz Pacheco. Essa garotada, Vittar, não jogava desde o dia 1º de fevereiro, jogo contra o Botafogo de Ribeirão Preto pelo Campeonato Paulista, que o Palmeiras rodou bastante o elenco, e agora, novamente, os jovens do Palmeiras vão tendo oportunidade em campo. Vai mexer também o Jacuipense, daqui a pouco duas mexidas, Vinícius Amaral, camisa 8, agora no lugar do 21, Thiaguinho Martins. Vinícius Amaral 8, no lugar do Thiaguinho Martins, 21, e vai entrar também o 20, o João Pedro 20 está em campo. Já confirmo para você quem foi o outro que saiu, Vittar.

0: mudanças no time do Palmeiras, Rafael Prates.
1: Quero chamar atenção pro Luiz Pacheco. Ele entrou no clássico diante do Santos, entrou muito bem no jogo. É um volante que chega mais à frente, jogador que desarma bem à frente, tem bom passe, até melhor passe do pé dele do que do pé do Emiliano Martínez, por exemplo. E a chance pro Riquelme Felipe, né? Que é um jogador que na base sempre impressionou bastante. Riquelme Felipe é mais um meio atacante. Felipe Anderson foi muito bem no primeiro tempo, principalmente. No segundo tempo já nem apresentou, nem apareceu tanto para jogar. Então, Luiz Pacheco mais como camisa 5, Riquelme como camisa 10. Pro Abel Ferreira também observar esses jovens Palmeiras que são bons de bola, um jogo tranquilo para jogar no segundo tempo.
0: Vitar, diga. O outro que saiu no Jacuipense foi o Pedro Henrique. Então saíram o Pedro Henrique e o Thiaguinho Martins, entraram o Vinícius Amaral e também o João Pedro. A segunda e a terceira mexida do técnico Rodrigo Ribeiro. 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
0: Prates, agora a câmera mostra ali o Marcelo Lomba dando uma aquecida no corpo, né? Porque não tá sendo exigido, né? E você falava da questão das oportunidades. Pra galera que tá recebendo oportunidade e joga lá na frente, é ótimo, né? Um jogo como esse. Agora, pra galera lá de trás, não tem tanto trabalho assim pra mostrar serviço, Prates.
1: E é muito mais ficar concentrado no jogo, né, Bitar? É muito mais se concentrar do que se exigir no Palmeiras.
0: Segura aí, porque o Verdão tomou, Luiz Pacheco rolou, Luiz, é em cima da marcação! Ailon chegou na hora certa, no lugar certo. Forte no carrinho, mandando pela linha de fundo, tem escanteio. Diga aí, André.
3: Primeira jogada do Luiz Pacheco foi uma bela interceptação no meio de campo e uma arrancada com direito a servir o Luigi, que na ponta esquerda, já na grande área, bateu de chapa. Corte perfeito do Ailon.
0: Já cobrado o escanteio pelo time do Palmeiras, Maurício rolou para trás, Jefté ajeita a bola pelo lado esquerdo para Riquelme. Riquelme Felipe para cima da marcação, lançamento na área nas mãos do goleiro Marcelo, que sai do gol para fazer defesa. 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
0: Prates, 17:30 desse segundo tempo. Já, já você fala, porque vem ali João Pedro. Vem o time do Jacuipense, cortou pra dentro, limpou mais um. Chega bem Luiz Pacheco, diga aí, Prates.
1: É isso, o João Pedro entrou na vaga que era do Pedro Henrique, né? Um outro centroavante, Adriano Júnior e João Pedro mais pelo centro. Vinícius Amaral é mais marcador do que um ponta, né? Como, por exemplo, era o Thiaguinho Martins em campo, né? Então parece que a preocupação do Jacuipense é realmente não sofrer mais gols. É um jogador que marca mais pelo meio, mais à frente João Pedro e Adriano Júnior. O William mais adiantado também. Jacuipense com mais gente pra marcar pelo centro do campo agora, Vitar.
0: 18 minutos jogados desse segundo tempo, 4-0 para o Palmeiras, 7-0 perdão no agregado, uma grande goleada. O time do Palmeiras que sai jogando por dentro, por ali agora com Maurício pelo lado direito, tem Kelvin, pinta lançamento à frente, recebe por ali agora o Eric Belé faz o passe atrás, volta para Kelvin, sai administrando o time do Palmeiras. O cronômetro não para, a gente gira para você, tem o placar de jogo em Londrina. O Verdão escapou, lado esquerdo, Jefté cruzou na área, Maurício não dominou, a bola fica de graça pro goleiro Marcelo, que sai do gol para ficar com ela. 18 minutos e meio jogados desse segundo tempo. E o placar da CBN marca para você.
4: Jacuipense 0,
0: Palmeiras 4, goleada do Verdão na noite de hoje. E mais cedo tivemos o São Paulo na Copa do Brasil, Bruno Faria.
5: O São Paulo teve um jogador expulso no primeiro tempo. Ferreirinha ficou 30 segundos em campo e perdeu por 3-1 para o Juventude. Tricolor eliminado da Copa do Brasil.
0: São Paulo tá fora, mas o Santos avançou. Lari Menegatti.
6: Com gols de Gabriel Bontempo e Adonis Frias, o Santos se classificou para as oitavas da Copa do Brasil em cima do Coxa. Coritiba 0, Santos 2.
0: Central da bola, Leonardo Dai.
7: E o técnico Roger Machado foi demitido do São Paulo depois da derrota e da eliminação. Hoje, o 3-1 para o Juventude em Caxias do Sul.
0: Dezenove minutos e meio jogados desse segundo tempo, 4 para o Palmeiras, 0 para o time do Jacuipense. Verdão que vem pelo corredor central, ainda no setor central ali com Luiz Pacheco jogando de lado para Lucas Evangelista. Abertura realizada pelo lado direito do campo, a bola chega no Kelvin à frente, tem a opção ali da chegada do Eric Belé, prefere o passe curto por dentro com Maurício inverte o corpo, gira o corpo, inverte a jogada agora sim com o Lucas Evangelista, tapa aberto, lado esquerdo,

0: dominou, lateral da área, mano a mano, ele prefere encarar a marcação, distribui por dentro ali com o Riquelme e Filipe, gira, gira mais uma vez pelo corredor central, tem o Luiz Pacheco, Pacheco para Evangelista, Evangelista pelo corredor central, mais uma vez tem o Riquelme, Riquelme abre a jogada pelo lado esquerdo com o Jefté, Jefté por dentro, passou no Riquelme, sobrou o Luiz, dominou, não encarou, ele fez o passe atrás para Lucas Evangelista, bola aberta pelo lado esquerdo do campo, chega no Jefté, olha para a área, prende, faz o toque por dentro, a bola fica muito longa para a chegada do Riquelme, o Vinícius estava ligado para fazer o corte, intercação direto, Jacuipense tenta chegar na bola pelo lado direito, domina por ali, o Adriano tentou escapar, volta bem a defesa, corta no meio do caminho, tira o Palmeiras, Jefté jogando por dentro para Luiz, Luiz pelo alto, Maurício, levou a chegada um pouco mais forte, a falta foi marcada, André Neto.
1: Porque o Maurício, na hora que toca de cabeça, toma um empurrão pelas costas do defensor da equipe do Jacuipense. Falta na meia esquerda. O Palmeiras segue querendo mais gols. Zagueirões vão para a grande área em busca do quinto gol, Rodrigo Bittar.
0: Todo mundo quer deixar o seu, né, Pratis?
2: É, tá, tem de aproveitar, né? O Palmeiras joga na área do Jacuipense. O Jacuipense, quando consegue trocar dois, três passes, já é muita coisa pela situação do jogo, né? E aí é uma chance do Luiz de aproveitar. Ele tá participando bastante do jogo. O Eric Belé aproveitar pelo outro lado, já fez um gol e pode ter chance para fazer outros também. A ver o Riquelme agora em campo ao lado do Maurício. Enfim, o Evangelista marcando lá na frente para roubar a bola perto da área do Jacuipense. Então, jogo do Palmeiras para tentar aproveitar quem está jogando hoje a fazer os seus golzinhos, né, Bittar?
0: Muda. Sem dúvida. Diga aí, André.
3: Quarta alteração na equipe do Jacuipense. Garoto Sidney, camisa 25, atacante de 18 anos. Entra no lugar do 10, William. Mais uma mexida do técnico Rodrigo Ribeiro.
4: Entra Sidney.
0: 22. 22 minutos jogados desse segundo tempo. O placar é de 4-0 para a equipe do Palmeiras. Verdão que tem bola parada. Atenção, torcedor alviverde. Maurício pintou o lançamento na área. Passou no Benedetti. Vem levantamento na área. Tira bem a defesa. Sobrou. E que é uma de longe, acabou dominando no braço, o jogo tá parado, André.
3: Riquelme que tá fazendo apenas o seu 8º jogo como profissional na equipe do Palmeiras, mas um que se destacou muito no sub-20 na última temporada, foram 23 gols para ele em 2025, dessa vez teria uma boa chance, mas acabou batendo com o braço na bola na entrada da grande área, a falta tá marcada, posse do Jacuipense.
0: 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Barra. O favoritismo é muito grande amanhã, Pratis?
2: É sim. Barra é o pescador, você sabe disso, né, Bittar? O apelido do Barra é pescador. Ah. Ganhou o Catarinense, ganhou a Série do ano passado.
0: Perfeito.
2: Mas amanhã não vai dar pé, não.
0: Ah, é?
2: Sim.
0: Perfeito.
3: Vai estar sem peixe o mar amanhã?
2: É, amanhã sim. Acho que o mar não vai estar para peixe, para o pescador. É
3: melhor já recolher a rede agora,
2: é, não,
3: então.
2: Não, é bom entrar em campo, tem que jogar, vai que, mas não acredito muito, não.
0: Vai mudar. Diga aí.
3: Daqui a pouco o Palmeiras mexe, vem mais um garoto. Larson, camisa 48. Vai ser a quarta mexida do técnico Abel Ferreira. Só falta ele mudar o goleiro e botar o Aranha aí também para completar todos os garotos do Palmeiras que hoje estão no banco de reservas.
0: E aí teria mais uma alteração, né, para fazer. Diga aí, André.
3: Muda. O Maurício, 18, é quem sai para a entrada do Larson, 48. Larson já jogou um pouquinho mais nessa temporada. Vai fazer a sua 8ª partida em 2026.
0: Há pouco você destacou o Luiz Pacheco, né, Pratis? Outro que é muito bom de bola é esse Larson.
2: É um meio-campista também que tem boa marcação, bom passe, né, Bittar? Jogador que com 2, 3 toques na bola, coloca o time para jogar mais à frente, né? Boa dinâmica de jogo. Palmeiras indo meio pra frente agora. Luiz Pacheco, da base. Larson, Palmeiras contratou, é um jovem. Riquelme, da base. Evangelista, esse não, Palmeiras contratou, veio do Bragantino. Belé e Luiz, também formados em casa. Então, o Abel Ferreira aproveitou o jogo, tem mais 20 minutos de jogo, pelo menos em Londrina, para colocar os jovens para atuarem no profissional. O vaga está garantido, o jogo está muito tranquilo. É uma chance dos jovens também atuarem no profissional, todos juntos hoje, no Estádio do Café.
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0: 25 minutos jogados e tem o time do Jacuipense precisando provavelmente de uma mudança, né, André?
3: É, porque o camisa 5, o Gabriel Pereira, volante da equipe do Jacuipense, está saindo de maca, já teve companheiro.

0: fazendo a sinalização de substituição para o banco de reservas. Vai ter que mexer o Rodrigo Ribeiro, o Jacuipense momentaneamente com 10 em campo.
1: E tomando um 7-0 no agregado, né? Vendeu o mando de campo. É aquela história, né, Prates? Vendeu o mando de campo, você tem o ponto positivo e o ponto negativo. O negativo é que dificulta ainda mais de passar por um time como é o Palmeiras. Mas depois do jogo de ida também, acho que só dá pra ver o lado positivo, né, Prates?
2: É aquela velha discussão, Vitória. Em relação à parte esportiva, é muito ruim pro campeonato. É muito ruim que o Jacuipense não jogue no seu estádio, na sua cidade,
1: né?
2: Com a sua gente, né? É utópico também pensar que pagar contas não é pra agora. Talvez é uma chance que o Jacuipense não tenha durante todo o ano jogando a Série D, por exemplo, né? Mas a parte esportiva em relação ao campeonato, a isonomia do campeonato, isso joga muito contra. Quando uma equipe sai do seu estado, da sua cidade, para mandar o jogo em outro lugar por causa da parte financeira apenas.
3: Vitor,
1: diga.
3: Não, só pontuar, né, que o Jacuipense não pôde jogar no seu estádio também, né? Então, assim, ou era jogar com estádio vazio em Salvador, por exemplo, ou era ganhar uma graninha jogando fora de casa.
0: Né? Tá jogando em Feira de Santana, normalmente, por conta das reformas do seu estádio no Valfredão.
1: Chegando o Verdão, Riquelme de longe.
4: Pega no meio do caminho, tira bem a defesa. Diga aí, André.
0: Não, ainda sobre esse assunto, né? Queria chamar a atenção para os preços dos ingressos para a partida de hoje. Preço da inteira para arquibancada, R$220. Aí tinha a meia solidária.
1: Pesaram a mão, hein?
0: É, pesaram a mão, mas a meia solidária acho que não precisava de comprovar. Então era a meia para você levar um quilo de alimento. Então, assim, R$110 o ingresso mais barato, é muito caro ainda. É, mas o estádio está bem cheio. Então, na parte financeira, pelo menos o Jacuipense está sendo vencedor nesse sentido, Vitor.
1: É, mas no placar mesmo, falando mais 2 milhões, né? 2 milhões, né, pro classificado.
0: Três.
1: Já ganhou
0: 3,
1: já ganhou 2 e soma 3 agora.
0: Quem tá jogando a quinta fase ganha 2, quem for jogar a próxima fase, as oitavas, ganha mais 3 milhões.
2: É, só pra lembrar, Vitor, o Atlético passou por isso também, né? Não jogou em São João Del Rey contra o Inter, mandou em Florianópolis o jogo e ontem foi eliminado no Beira-Rio contra o Internacional.
3: E o Barra
2: Internacional
3: contra
2: também.
3: O Corinthians também.
2: E o Barra também jogou em Florianópolis, na ressacada.
1: Mas aí, que Belé e Luiz marcaram para o Verdão. Mais cedo, tivemos o São Paulo sendo eliminado, Bruno Faria.
5: Depois de perder na ida por 1-0, Juventude conseguiu reverter o placar. Final de jogo no estádio Alfredo Jaconi. Juventude 3, São Paulo 1. O Juventude está classificado para as oitavas de final.
1: E o Santos também, Lari Menegatti.
6: No Couto Pereira, o Coritiba chegou a abrir o placar com Bruno Melo, mas o gol foi anulado por impedimento. Momentos depois, Montempo marcou e Adonis Frias fechou o jogo. Coritiba 0, Santos 2.
1: Central da bola, Leonardo Dai.
7: Hoje pelo Campeonato Espanhol, o Barcelona jogou já campeão e perdeu por 1-0 para o Alavés fora de casa. O Alavés saiu do penúltimo lugar, saiu da zona de rebaixamento, está em 15º agora, bem mais tranquilo no campeonato. Essa é para vocês que falam que pontos corridos é o campeonato da justiça e tal. Pobre do Levante, do Girona, pegaram o Barcelona interessadão no campeonato. O Alavés pegou o Barcelona de férias. Aí, feliz da vida, ganhou o jogo e saiu do rebaixamento.
1: Futebol, vamos tremer. 29 minutos do segundo tempo. E o Jacuipense está mudando pela última vez, André Neto.
0: Tá sim, Rodrigo Bittar. Gustavo Pereira, camisa 16, é quem entra no lugar do Gabriel Pereira, camisa 5, que há pouco tinha saído de maca. Então, Gustavo, camisa 16, a última mexida do Jacuipense.
1: A última alternativa, Prates.
2: É, o Gustavo também para jogar no meio-campo do Jacuipense, né? Daniel, Gustavo, Vinícius Amaral mais marcadores. Sidney, Adriano Júnior, João Pedro mais adiantados. 3 meio-campistas para 3 atacantes do Jacuipense agora, Bittar.
1: Verdão que vem pelo lado direito do gramado, chega por ali agora no Larson, tenta escapar da marcação, ele distribui atrás, fez a jogada com Luiz Pacheco, a bola volta pro Larson, Larson de letra, dele para Luiz Pacheco, corredor central, 29, quase 30 minutos desse segundo tempo, 4-0 para o Palmeiras. Verdão que chega de novo, linha de fundo, Luiz Pacheco, parte em cima da marcação, tem escanteio pro Verdão, André Neto.
0: Que segue no campo de ataque, Rodrigo Bittar. Impiedoso, Palmeiras vai em busca do 5º gol, escanteio na esquerda. O Larson tá correndo ali na ponta esquerda para fazer a cobrança.
1: 30 minutos, Larson fez a cobrança curta, recebe mais uma vez, distribui de lado o Jefté. Do outro lado tem o Kevin, de longe bateu pro gol. Benedetti no meio do caminho, cortou, tem sobra Pacheco em cima da marcação. Pacheco rolou, Murilo em cima do marcador. Perde uma grande chance e o Raylon salvando o Jacuipense, André Neto.

0: aparece mais uma vez o experiente zagueiro de 31 anos do Jacuipense, Murilo, como centroavante, estava ali tentando o gol numa finalização de voleio. Palmeiras tem mais um escanteio na ponta direita. E o Bandeirinha estava sinalizando substituição. Mas não vi substituição não, Bitar, só escanteio mesmo.
1: É, ele falou que sim, o árbitro falou que não, daqui a pouquinho vem, né?
0: Daqui a pouco vem John Arias, camisa 11, vai ser a última mexida do técnico Abel Ferreira.
2: Ao menos não tem dó dos caras, né? Pelo amor de Deus.
1: Chance na bola parada para o time do Palmeiras. Atenção, cruzamento na área. Luigi desvia de cabeça. A bola vai pela linha de fundo, sai em tiro de meta. E agora sim o Palmeiras vai mudar, André Neto.
0: Vai sim, Rodrigo Bittar. Lucas Evangelista, que era o último dos não garotos que tinha começado o jogo no meio para frente de ataque do Palmeiras, sai para a entrada do John Arias, camisa 11. O John Arias achou que ia ficar tranquilão lá no banco. Nada disso. Vai para o jogo, camisa 11 do Palmeiras, para esses últimos 15 minutos em Londrina.
1: É, John Arias, Rafael Prates.
2: É, o Evangelista deve ser titular no sábado, né? Com a contusão do Andreas Pereira, o Evangelista é um que no sábado deve atuar contra o Cruzeiro, né? Então talvez por isso o Abel Ferreira tenha deixado um pouquinho mais para observar mais tempo o Evangelista em campo, apesar de já conhecer o Evangelista de muitos outros carnavais. Tem o Arias para jogar com os jovens, né? Então os jovens em campo mantidos, o Arias que é o mais conhecido, mais experiente em campo também. O Arias gastar alguns minutos em campo em Londrina contra o Jacuipense agora, Bitar.
1: E deu para perceber que o torcedor de Londrina gostou, André Neto.
0: Gostou de ver o John Arias em campo, né? Torcedor que vem do interior paulista, que vem também do Paraná para ver o jogo do Palmeiras, normalmente não tem muita essa oportunidade, quer ver os principais jogadores do Palmeiras em campo. O John Arias entra aí nesse fim de jogo. Ô, Bitar, só para fechar o assunto, né, do Estádio do Café, o Palmeiras tem um ótimo retrospecto no Estádio do Café. Até hoje eram 11 jogos, 10 vitórias e somente um empate. Última vez que o Palmeiras tinha jogado aí no Estádio do Café foi em 2022, também Copa do Brasil. Venceu a Juazeirense por 2-1. Mais uma vez agora enfrentando outro adversário baiano. Mais uma vez vencendo 4-0 para o Verdão.
1: 4-0 para o Palmeiras, 7-0 no agregado. Verdão tentou se defender ali porque escapava o time do Jacuipense. O jogo está parado, a falta marcada em cima do Adriano Júnior. 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
1: 33 minutos e meio, 33 e meio desse segundo tempo, 4 para o Palmeiras, 0 para o Jacuipense. Palmeiras que faz o arremesso para trás, sai jogando por ali agora justamente com Benedetti. Benedetti para a participação do Larson. Larson rompe a linha central do gramado, tem interligação direta, a bola fica no meio do caminho, volta mais uma vez ali pelo lado direito com o Murilo. Levou uma chegada por ali o Larson, a falta está marcada, André Neto.
0: E o Jonathan Bekenstein vai dar uma conversada agora. Não foi uma conversada, não. Foi uma senhora bronca em cima do João Pedro, que deu essa chegada um pouquinho mais forte em cima do Murilo, num jogo e num confronto que já estão decididos.
1: Larson vem, vira o lado esquerdo do gramado, fez o toque atrás para Benedetti. Benedetti pelo lado direito tem o Murilo. Murilo já no campo ofensivo, o time do Palmeiras escapou mais uma vez. 34 minutos desse segundo tempo, 0 para o Jacuipense, 4 para o time do Palmeiras. John Arias, primeira dele no jogo, pintou o lançamento, cruzamento na área. Tira bem a defesa, corta no meio do caminho para ali o Rhino. Chega para fazer o corte, o time do Jacuipense pressionado pela marcação do time do Palmeiras. Escapa, bola pelo lado esquerdo, trabalhando por dentro, tentando fazer a jogada por ali o Gustavo. Gustavo, lançamento para o Vinícius, tira bem a defesa, bola parte no meio do caminho, volta, último toque, é no Kelvin, vai pela linha de lado, sai em arremesso lateral. O cronômetro não para, a gente gira para você, tempo e placar de jogo. 34:50, quase 35 minutos desse segundo tempo de partida. E a CBN marca e confere para você.
4: Jacuipense
1: 0,
4: Palmeiras.
1: Maurício, Felipe Anderson e Eric Belé no primeiro tempo. Luigi no segundo. Palmeiras 4, 7-0 para o Verdão no agregado, já classificado para as oitavas de final da Copa do Brasil. Mais cedo tivemos o São Paulo, jogo difícil para o tricolor, hein, Bruno?
5: Gabriel Pinheiro abriu o marcador para o Juventude, Marcos Paulo ampliou, Tapia diminuiu, estava indo para os pênaltis, mas aos 51 do segundo tempo, Mandaca fez o terceiro. Final de jogo, Juventude classificado 3, São Paulo 1.
1: E depois foi a vez do Santos, Lari Menegatti.
6: No Couto Pereira, o Santos garantiu a vaga para as oitavas de final da Copa do Brasil e o Coritiba.

0: Somos seu quinto jogo sem vitória. Resultado final, Coritiba 0, Santos 2.
1: São Paulo eliminado, Santos classificado. Central da bola, Leonardo Dai.
2: E o São Paulo demitiu o técnico Roger Machado depois da derrota hoje para o Juventude por 3-1. Por falar em Copas Nacionais, a Inter de Milão ganhou hoje o título da Copa da Itália. Venceu a Lazio pelo placar de 2-0.
1: Rodrigo Vittar. Vamos juntos aqui no Futebol Globo CBN, por enquanto com vitória do Verdão pelo placar de 4-0. Bola pelo lado esquerdo do campo, tentativa de ligação direta, John Arias domina, escapa no meio do caminho, trabalhando por dentro, vem o Larson. Larson gira bonito para cima da marcação, abre a jogada pelo lado esquerdo do campo, rompe a linha central agora com o Jefté. Jefté lançamento à frente pro Riquelme, trouxe pro pé direito, domina, pisa na bola, joga de lado mais uma vez ali para a participação do Pacheco. Pacheco para Murilo, Murilo recebe pelo lado direito, vem o lançamento, ficou caído o jogador do Palmeiras, Eric Belé, tá caído, o árbitro manda seguir, vem Jefté, lançamento na área, tira bem a defesa, corta por ali, corta bem o zagueiro Daniel, Daniel tirou, só que o Palmeiras insiste, ganha, retoma mais uma vez, campo de ataque, Larson por dentro, pro John Arias, a bola bate na marcação e volta, sobra ainda pelo lado direito do campo, chega por ali no Kelvin, Kelvin domina, joga a frente pra John Arias, recebeu, não encara, John Arias para na frente da marcação, mano a mano ali com o marcador, ele contra o Sidney estava ali na cobertura, prefere fazer o toque atrás. Temos 37 minutos jogados desse segundo tempo. Benedetti de longe, defendeu Marcelo, chutaço no Benedetti de longa distância para testar o Marcelo, que fez uma grande defesa. André Neto.
3: Benedetti, que já tem um gol no profissional do Palmeiras na última temporada, agora tentou um chutaço de fora da área e a bola tinha endereço. Marcelo voou lá em cima para fazer a defesa e vem Palmeiras.
1: Vem mais Verdão, bola pelo lado direito, passa atrás agora do Luiz Pacheco. Kelvin lançou na área pro Murilo, tira a minha defesa, corte dois tempos do time do Jacuipense. Sobra de bola pelo lado esquerdo do campo, vem por ali o Larson, ele domina, partiu pra cima na marcação, deu tapa aberto pra Riquelme, mano a mano, encarou, pedalou, levou pro fundo, vem cruzamento na área, segurou, prendeu, lançou bonito, Marcelo tirou Murilo, em cima da marcação, a defesa tira, corta por ali o Caio, não tem sobra, agora Kelvin de longe, bateu pro gol, e a bola foi pela linha de fundo. É o Verdão buscando o quinto gol no jogo, André Neto.
3: E que jogadaça do garoto Riquelme. Chegou na linha de fundo, deu um corte de letra. O Vicente Ferreira caiu de bumbum no gramado. E aí o Riquelme, me parece que tentou fazer o gol, mesmo sem ângulo. E aí o Marcelo joga pro meio da área, o Murilo tem a chance. Tá todo mundo do Palmeiras agora, Bitar, querendo fazer o seu golzinho, deixar o seu golzinho no estádio do Café em Londrina.
1: Difícil dizer que tá errado, né, Pratis?
4: Não, errado não tá, né? Faz a história só. Vai todo mundo aproveitar, se eles aparecem. O Murilo já foi pra área algumas vezes e agora ele cabeceou quase livre, né? É de sacar o Railon, o zagueiro do Jacuipense, Vitário. O time tá tomando de 4-0, mas ele evitou assim, ele travou alguns chutes, ele apareceu na hora que algum palmeirense faria o gol. Então mesmo o time, obviamente, totalmente dominado, entregue no jogo, o zagueiro do Jacuipense evitou alguns gols do Palmeiras no segundo tempo, principalmente.
1: Lado direito do gramado, vem por ali agora John Arias. John Arias por dentro para Larson. Estica a bola pelo lado esquerdo, chega no Jefté. Jefté domina, tenta encarar, tá difícil. Preca, faz o toque de lado. Riquelme recebeu, encarou, trouxe para dentro. Lançamento na frente pro pivô do Luigi de letra. Devolveu Riquelme, não consegue escapar a marcação agora o Luiz Pacheco. E aí na sequência o Larson comete a falta. É falta pro Jacuipense, André Neto.
3: Jacuipense que volta a campo agora no domingo, 4 horas da tarde, tem compromisso na Série D contra o Atlético da Bahia, fora de casa, sétima rodada no Cameirão. E a Jacuipense, ou Jacuipense, aliás, está na quinta posição do grupo D da Série D. São 6 times, tem até aqui na competição 2 vitórias, 1 empate e 3 derrotas. E lembro, né, Bitar? Única equipe da Série D que conseguiu chegar até essa quinta fase da Copa do Brasil.
5: Guerreiro mesmo é o técnico que eu estou ouvindo da instrução para o time aí. 40 do segundo tempo, 7-0 no agregado. Ele lá, abre o jogo, abre o jogo, abre o jogo. Tem que fechar o jogo, né? Abrir já não dá mais tempo, já abriu demais.
1: É que o Palmeiras já fechou o jogo, né?
5: Já.
1: É. Time do Palmeiras que vem pelo corredor central agora, John Arias, escapou, bateu pro gol, Marcelo. Parecia que defenderia em 2 tempos, mas conseguiu encaixar para fazer a defesa, André Neto.
3: É, Rodrigo Vitara, o Benedetti já mandou uma de fora da área, o Luiz Pacheco também, agora foi a vez do John Arias. Tá todo mundo tentando fazer o seu golzinho de longe, tá naquele momento.

0: Não, Marcelo vai se consagrando agora com essas defesas. E o Palmeiras vai queimando muitos chutes a gol, muitas vezes até em posições não tão favoráveis assim para finalizar.
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3: Lançamento realizado pelo Jacuipense, a bola pega na marcação do Palmeiras, tentativa de contra-golpe agora do Riquelme, dele para João Arias, e escapou, vem bola aberta, vem Verdão, João Arias, e escapou, chegou no fundo, lançou por baixo, e o Marcelo estava ali para fazer a defesa. Meio que um passe na direção do gol, André Neto.
0: Fiquei com a sensação, Bitar, que o cruzamento rasteiro do John Arias acabou sendo desviado pelo Juan Nascimento, lateral esquerdo. E a bola ficou amortecida mesmo nas mãos do Marcelo. Palmeiras, Bitar, agora volta a campo no sábado, 9h da noite, na Arena Barueri. Recebe o Cruzeiro pelo Campeonato Brasileiro. Depois, na quarta-feira, recebe o Cerro Porteño pela Libertadores. E aí depois, no outro fim de semana, confronto contra o Flamengo pelo Brasileirão.
3: Erro na série de bola, o Jacuipense, tentativa do passe ali no meio do caminho, tira bem a defesa, erro Luíde, contra a golpe do Jacuipense, buscando pelo menos o gol de honra, escapando por ali o João Pedro, pintou lançamento à frente, vem a chance, bate em cima da marcação, sobrou, pra fazer agora Vicente,

0: Vicente Ferreira. O lateral direito escapou, chegou na área. Depois do chute travado, a bola se ofereceu para ele. E de primeira desloca o goleiro Marcelo Lomba, mandando para o fundo da rede. Vicente! O Jacuipense diminui o placar e o time comemorou, dando moral pro Vicente. O Jacuipense diminui, a CBN marca para você.
1: Jacuipense!
0: O Vicente Ferreira!
2: Palmeiras!
0: Palmeiras 4! O detalhe do gol de honra é seu, André Neto.
3: Inevitável, Rodrigo Bittar, em mais um 7-1, pensar na semelhança desse gol do Vicente Ferreira com aquele gol do Oscar lá 12 anos atrás, ainda mais chegando próximo de Copa do Mundo. Jacuipense teve uma rara chance de contra-ataque, um belo passe no facão pro atacante João Pedro, a bola sobra primeiro pro Adriano Júnior, que é bloqueado, e aí na sequência

0: o seu golzinho de honra. 7-1 no agregado, 4-1 para o Palmeiras em Londrina.
1: Ô, Pratis, nosso repórter é internacional.
2: Ele não é fraco, não.
0: É que falta um termo mais fácil, assim, NBA, pra falar NFL, de sair sem ser vazado.
3: Mas a zero.
0: Tá vendo? Baliza zero é bom, mas é mais português de Portugal também.
2: Placar zerado mesmo, mas tá
3: roupa
2: ruim.
3: Limpa. Oh, baliza zero, mais português de Portugal, ele solta o inglês, eu não entendi pra disso.
2: Ele é um internacional, é André Neto, né? Mas você vai ver, se ele tocar em breve, você vai ver como que é.
3: Time do Palmeiras escapando pelo lado esquerdo do campo, vem para ali o Jefté, tentou escapar, ele prefere voltar, bola aberta, lado esquerdo do campo, chega no Larson, escapou, trouxe por dentro, pintou o lançamento, bolão na linha de fundo, mas o árbitro já havia paralisado, o Eric Beres já tinha escapado e o impedimento está marcado. E esse gol de honra do Jeco Ipen, sem Rafael Prates.
2: Quero destacar a atuação do João Pedro, carregou a bola do meio campo, né, com espaço, e ele toca pro Adriano Júnior, que tenta arrematar, o Benedetti até trava. Vicente Ferreira pega um chute de raríssima felicidade, um chute forte, cruzado, não dá pro Marcelo Lomba chegar. É, pra chamar atenção também, Bittar, comemoração dos jogadores do Jacuipense, né, que sabem que não havia nenhuma chance de se classificar, de pensar em incomodar o Palmeiras em conseguir um milagre em Londrina hoje, mas o time que foi tão dominado, perdia por 4-0, fez um gol, uma jogada que dois que vieram do banco participaram, Vicente Ferreira também completou, 4-1 Palmeiras. Valeu pela comemoração dos jogadores do Jacuipense agora no Estádio do Café.
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3: Quarenta e cinco e meio. São os instantes finais, por enquanto 7-1 para o Palmeiras no agregado, 4-1 para o Palmeiras na partida de hoje. Vem o Jacuipense, cruzamento na área, pega no meio do caminho, tira ali o Benedetti, tem escanteio, o Benedetti sentiu ali, André Neto.
0: Sentiu, leva a mão ao rosto o zagueiro do Palmeiras, caiu fora do gramado, vai se levantando aos poucos o Benedetti, zagueirão jovem de 1,98m, tá mancando um pouquinho, sentiu a perna esquerda, o Benedetti depois de travar esse último cruzamento. Aí, o tornozelo direito, aliás, Bittar. E virou bem o tornozelo direito do Benedetti, que na hora de fazer o bloqueio, virou o pé mesmo. O juiz tá pedindo pra ele ficar caído fora do gramado, que era onde ele tava antes, né? E aí o Benedetti vai ter que sair de campo agora. O Palmeiras vai ficar com 10 nesse finzinho de jogo no Estádio do Café. Já temos 46. Nada da plaquinha dos acréscimos, Bittar.
3: Ô, Pratis, a gente espera que não seja nada, mas a torção é feia, hein?
2: É, a imagem é muito feia, né? Porque o pé direito tá levantado, né? Tá sem apoio, né, Bittar? Ele faz aquele movimento do pé que vira, né? Vai e volta. É realmente uma imagem assim, feia. Nada boa do Benedetti, zagueiro do Palmeiras.
3: Vem cruzamento na área. Tira bem a defesa do Palmeiras na primeira trave. Diga aí, André.
0: Público no Estádio do Café de... Vai você, Bittar.
3: Chegando, Jacuipense. Tentativa do João Pedro, tira bem a defesa. Diga aí, André.
0: Público de 16.628 torcedores, 15.941 pagantes. E atenção, hein? Renda, R$ 2.133.710. Jacuipense embolsou um dinheirinho bom aí com essa troca de mando de campo, viu, Bittar?
3: Palmeiras escapa, lado esquerdo, John Arias dominou, balançou, limpou, bateu. Marcelo fez a defesa. No momento em que o árbitro apita pela última vez, termina o jogo em Londrina. Jacuipense 1, gol de honra marcado pelo Vicente Ferreira.
5: Palmeiras
3: 4, Maurício, Felipe Anderson, Eric Belé, Luigi, 4-1 para o Palmeiras. E tem gol na noite, Leonardo Dai.
6: Leonel Pico fecha a conta lá pro Remo, 45 do segundo tempo, 2 para o Remo, 1 para o Bahia. Na soma dos placares dos dois jogos, 5-2 para o Remo, rapaz.
3: Quem diria, hein? O Remo eliminando o Bahia na moral. Daqui a um minuto. Diga aí.
6: O Bahia teve 3 gols anulados hoje. Então...
3: É.
6: No VAR e 2 no campo.
3: Saiu na frente no primeiro confronto, né?
6: Aí eu já não lembro que eu tava de férias, entendeu? E gol do Atlético Mineiro, rapaz. 45 do segundo tempo. O Atlético Mineiro desconta com um jogador a menos desde o começo do jogo. O Galo desconta 2 pro Ceará, 1 pro Atlético Mineiro. Neste momento, disputa por pênaltis no Castelão para a Copa do Brasil, para a definição de quem vai para as oitavas de final. Quando o Atlético Mineiro parecia já eliminado, o Atlético consegue descontar o placar. Quem fez o gol foi o jogador que saiu do banco ao longo do segundo tempo, aliás, no começo do segundo tempo, Cauã Piscine.

0: Cauã Piscine entrou no intervalo, né? Entrou no segundo tempo, faz o gol que vai forçando uma disputa por pênaltis, dois pro Ceará, um pro Atlético Mineiro, que tem um jogador a menos desde os primeiros instantes do jogo, Bitar.
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0: Terminou o jogo em Londrina e deu Palmeiras. Venceu pelo placar de 4-1, 7-1 no agregado. Vitória na moral do Verdão para confirmar a vaga para as oitavas de final da Copa do Brasil. Vem aí Leonardo Daino, central da bola daqui a 1 minuto e meio. No Futebol Globo CBN, para quem quer saber mais e melhor sobre futebol.
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10h26 no horário de Brasília. Deu Palmeiras facinho pra cima do Jacuipense. Fim de jogo no Estádio do Café. 1 para o Jacuipense, 4 para o Palmeiras. Palmeiras fez 3 gols no primeiro tempo, com o Maurício aos 22, Felipe Anderson aos 23, Eric Belé aos 36. No segundo tempo, um pênalti bizonho marcado para o Palmeiras, que o Luíde converteu aos 7 minutos. E o Jacuipense descontou com o Carmo, né? Vicente Ferreira do Carmo, que eu tô no aplicativo aqui, tá colocando o nome completo. Vicente Ferreira descontou pro Jacuipense aos 42 do segundo tempo, 1 para o Jacuipense e 4 para o Palmeiras. Palmeiras 7-1 na soma dos placares, Palmeiras classificado, então já classificados. Palmeiras ontem classificaram-se, né? O Fluminense, que venceu o Operário do Paraná por 2-1, o Internacional, que fez 3-2 no Atlético de São João del Rei, o Cruzeiro, que fez 1-0 no Goiás. Hoje, além do Palmeiras, classificados, o Juventude, que venceu o São Paulo por 3-1, São Paulo demitiu o técnico Roger Machado, o Santos, que venceu o Coritiba pelo placar de 2-0 fora de casa, e também o Mirassol, que venceu o Red Bull Bragantino por 2-1, o Vasco, que empatou em 2-2 com o Paysandu. Termina agora no Castelão. 2 para o Ceará, 1 para o Atlético Mineiro. Atlético fez um gol nos acréscimos do segundo tempo, jogou o jogo inteiro quase com um jogador a menos, conseguiu nos acréscimos forçar uma disputa por pênaltis. Pênaltis para Ceará e Atlético Mineiro, e termina agora, neste instante, em Belém. 2 para o Remo, 1 para o Bahia, 5-2 para o Remo no agregado, Remo classificado. Então, 9 vagas já preenchidas nas oitavas de final. Internacional, Fluminense, Cruzeiro, Juventude, Santos, Vasco, Mirassol, Palmeiras e Remo. A 10ª sai nos pênaltis agora para Ceará e ou Atlético.

0: Atlético Mineiro. Amanhã, 18 horas, Chapecoense e Botafogo, primeiro jogo 1-0 para o Botafogo. Depois, às 19 horas, Atlético Goianiense e Atlético Paranaense, primeiro jogo foi 0-0. Também às 19 horas, Confiança e Grêmio, primeiro jogo 2-0 para o Grêmio. Às 19h30, Corinthians e Barra de Santa Catarina, primeiro jogo 1-0 para o Corinthians. E às 8 horas, CRB e Fortaleza, primeiro jogo 2-1 para o Fortaleza. Às 9h30, Vitória e Flamengo, primeiro jogo 2-1 para o Flamengo. Teremos assim os 16 classificados para as oitavas de final da Copa do Brasil. Os confrontos das oitavas de final serão apenas depois da Copa do Mundo, depois da pausa para a Copa do Mundo. Então, só no segundo semestre, a definição da Copa do Brasil, no começo de agosto, os jogos da Copa do Brasil.
1: Inclusive, Léo, primeiros jogos das oitavas, fim de semana, sábado, dia 1 ou domingo, dia 2 de agosto, e a volta logo na sequência, no meio de semana, quarta e quinta. É isso que tá na tabela base da Copa do Brasil.
0: Então tá bom. 11h29, lembrando que o sorteio não tem data anunciada ainda, mas lembrando que nas oitavas de final não tem restrição nenhuma de confronto, tá? Então pode ter Palmeiras e Santos, por exemplo, pode ter Remo e Juventude, enfim, qualquer coisa pode sair nas oitavas de final. 11h29 é o seguinte, pra você que tá nos escutando pelo radinho, vem aí a Voz do Brasil, programação da CBN, volta 12h30 com o CBN Madrugada com o Paulo Galvão. Para você que nos escuta pela internet, cbn.com.br, aplicativo da CBN, na sua assistente virtual e no youtube.com/CBN, a gente segue no ar até a 12h, falando de Jacuipense 1, Palmeiras 4, da eliminação do São Paulo que perdeu por 3-1 pro Juventude, da classificação do Santos que venceu por 2-0 o Coritiba no Couto Pereira, e acompanhando os pênaltis aqui. Você gosta do sapinho de terno da disputa por pênaltis? Vai pro youtube.com/CBN que nós vamos acompanhar pênalti por pênalti, Ceará e Atlético Mineiro. Eu sei que você adora uma disputa por pênaltis, então vem com a gente na internet. Pra turma do Radinho, tchau, até a próxima. Futebol Globo CBN volta amanhã. 7h30 tem Corinthians de Barra, 8h da noite no Radinho, a partir das 7h nos aplicativos da CBN. Tchau, gente do Radinho. 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

0: preparam o país no dia de hoje.
1: Olá, boa noite.
2: Boa noite para você que nos acompanha em todo o país.
1: Quarta-feira, 13 de maio de 2026.
2: E vamos ao destaque do dia: medida para conter a alta no preço do combustível.
1: O governo do Brasil anuncia subvenção a produtores e importadores de gasolina. Gabriela Noronha.
3: A expectativa é que essa subvenção reduza em até 62 centavos o preço do litro da gasolina ao consumidor após a mistura obrigatória de etanol.
2: E ainda, número de empregos formais no país cresceu 5% no ano passado.
1: São quase 60 milhões de vínculos ativos entre trabalhadores dos setores público e privado. Pablo Mundim.
4: Nos últimos três anos, foram mais de 7 milhões e 800 mil novos vínculos registrados. O resultado confirma a continuidade da expansão do emprego formal no país.
2: Você vai ouvir também: Brasil registra o menor número de homicídios da década para os três primeiros meses do ano.
1: Aumenta também a apreensão de armas e munições.
2: Para falar como o país alcançou esses resultados, vamos conversar ao vivo com o secretário nacional de Segurança Pública, Chico Lucas.
1: Hoje, na apresentação da Voz do Brasil, eu, Mariana Jungmann e Nazi Brum.
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1: O governo do Brasil anunciou hoje mais uma medida para conter os impactos da alta dos combustíveis em razão dos conflitos no Oriente Médio.
2: A nova medida foi publicada agora há pouco em edição extra do Diário Oficial da União e vai garantir subsídios para a gasolina produzida aqui ou importada de outros países.
1: O valor do auxílio será definido por meio de portaria do Ministério da Fazenda.
3: Para conter a alta dos combustíveis provocada pela guerra no Oriente Médio, o governo do Brasil anunciou nesta quarta-feira uma subvenção aos produtores e importadores de gasolina. A expectativa é que essa subvenção reduza em até 62 centavos o preço do litro da gasolina ao consumidor após a mistura obrigatória de etanol. De acordo com Alexandre Silveira, ministro de Minas e Energia, o objetivo é tentar uma ação imediata sobre os preços dos combustíveis com resultados efetivos.
5: Nenhum outro país do mundo teve menor impacto do que o Brasil, exatamente porque nós fomos rápidos, proativos.
3: A nova subvenção começa pela gasolina, mas poderá ser estendida ao óleo diesel a partir de junho. Segundo o ministro do Planejamento, Bruno Moretti, a subvenção funcionará como um cashback do tributo fiscal.

0: fiscal. Isso significa que quando o importador ou produtor pagar o imposto, o valor será devolvido em forma de subvenção.
1: O que nós estamos colocando é que a gente devolve esse tributo como uma subvenção, e essa devolução é uma espécie de cashback desse tributo, capaz de amortecer eventuais choques de preço, eventuais aumentos de preço de combustível.
0: Segundo o governo, a medida atenta a uma sinergia entre o setor público e o setor privado. Apesar do impacto da guerra no aumento do preço do petróleo, o Brasil ocupa a posição favorável em comparação com outros países. De acordo com o ministro do Planejamento, Bruno Moretti, a estratégia de mitigação reflete a preocupação do governo do Brasil com a situação financeira das famílias.
1: O que a gente pretende aqui fazer é converter parcela dessa arrecadação adicional em medidas de mitigação dos impactos de preço, sempre resguardada a premissa da neutralidade fiscal.
0: As medidas utilizarão recursos do Orçamento Geral da União. A despesa mensal estimada é de 272 milhões de reais para cada 10 centavos de subvenção no litro de gasolina e de 492 milhões para cada 10 centavos de subvenção no litro do diesel. O secretário executivo do Ministério da Fazenda, Rogério Seron, explica que a medida será neutra do ponto de vista fiscal, porque a arrecadação com a receita do petróleo subiu.
2: É impossível neutralizar 100%, mas é possível sim atuar de forma rápida, eficiente, com inteligência e ter um bom desempenho, reduzir o impacto para a população.
0: A nova subvenção faz parte de uma série de medidas que o governo do Brasil tem adotado para conter a alta dos combustíveis provocada pela guerra no Oriente Médio. Em março, o governo zerou a tributação de PIS e COFINS sobre óleo diesel, além de aumentar a tributação sobre as exportações do combustível. Reportagem Gabriela Noronha.
3: Brasil contra o crime organizado. Um dos objetivos do plano anunciado pelo governo federal é fechar as fontes de financiamento das organizações criminosas no país.
4: E também quer impedir que os presídios brasileiros continuem servindo como centros de comando e recrutamento para facções criminosas.
3: Em entrevista ao programa Bom Dia Ministro, transmitido pela empresa Brasil de Comunicação, o ministro da Justiça e Segurança Pública, Wellington Lima, afirmou que a ideia é atuar contra o planejamento das organizações criminosas.
5: Nós vamos tirar da cadeia esta característica de escritório do crime. Realmente instituir padrões de excelência, como acontece no sistema prisional federal. E esse padrão de excelência envolve treinamento do pessoal, equipamento de raio-x, drones, equipamentos tecnológicos que aumentarão o padrão de segurança.
4: O programa tem foco ainda no combate ao tráfico de armas e ampliação das taxas de esclarecimento de homicídios.
3: A estratégia prevê investimentos que ultrapassam os 11 bilhões de reais.
4: Pois é, mas antes mesmo do lançamento do plano, o Brasil registrou o menor número de homicídios da década no primeiro trimestre, com uma redução de 25% frente a 2022.
3: Os latrocínios também caíram 48% e os roubos de veículos 42,3% nos primeiros três meses de 2022.
4: Hoje a gente conversa com o secretário nacional de segurança pública, Chico Lucas, para saber mais sobre os dados de segurança e o que foi feito pelo governo para alcançar esses resultados. Boa noite, secretário.
6: Boa noite, Mariana. Boa noite, Nazi. Boa noite a todos os ouvintes do Brasil.
4: Secretário, vamos começar então falando sobre os dados de homicídios. Eles caíram 25% e essa queda ocorreu em todo o país ou ela foi concentrada mais em algumas regiões do que outras?
6: Todas as regiões apresentaram queda no número de homicídios, principalmente os estados do Nordeste, em razão também de números anteriores nos períodos anteriores de avaliação mais altos. Então a gente tem essa redução, fruto muito de uma política em que há um maior cumprimento dos mandados de prisão, maior investimento por parte do governo federal e, na nossa visão, uma das principais políticas, que é a restrição ao uso de armas. Quanto menos armas em circulação, há uma causalidade óbvia entre armas em circulação e homicídios, principalmente esses homicídios de proximidade, onde você está num contexto de uma disputa ou de uma briga. Então, esse tipo de crime, ele é muito decorrente da facilidade das pessoas em ter acesso a armas. Então, todas essas combinações com outros fatores, como o próprio envelhecimento da população, tem feito com que os índices estejam reduzindo e nós apresentamos nesse primeiro trimestre o menor número da série histórica da última década. Então é um importante índice que reforça o papel de articulação do governo federal, mas também da atuação das

0: Forças de Seguranças Estaduais.
1: Secretário, como a gente disse no começo, outros crimes como latrocínio e roubos de veículos também tiveram redução acentuada, né? A que se deve a essas reduções?
0: Olha, são vários fatores, o fenômeno da segurança pública, ele é multidimensional. Então, além do trabalho das polícias que têm sido cada vez mais atuantes, por exemplo, com o uso de ferramentas como o vídeo monitoramento, onde você tem a tecnologia do OCR, da leitura de placas, que fiscalizam cada vez mais em tempo real os veículos que são roubados, o compartilhamento de informações e de dados que tem sido a tônica, inclusive é essa a nossa intenção com a PEC da Segurança Pública, fazer com essa integração seja efetiva, você tem o maior investimento por parte do governo federal com o Fundo Nacional de Segurança Pública. Isso tem combinado, trazido esses números. Então, menos ocorrências de roubo e furto de veículos, de celulares, em alguns estados, como a gente vinha falando aqui sobre as políticas de recuperação de celular, somados, tem diminuído o latrocínio. E também outros aspectos são negativos que a gente também tem que colocar, que é a mudança do perfil do criminoso. Tem muito criminoso migrando para o mundo digital. Então, tudo isso combinado faz com que menos crimes sejam cometidos no ambiente real, né? Fora do mundo das redes sociais e da internet.
2: E a gente teve também um aumento do cumprimento dos mandados de prisão, apreensão de armas e de munições. Como que a integração maior das polícias, o senhor até já mencionou isso agora na sua última resposta, essa integração das polícias federais com as polícias estaduais, isso ajudou a melhorar esses índices?
0: Olha, esse é um dos fatores que são diretamente afetados pela integração dos dados que nós implementamos no Ministério da Justiça e Segurança Pública e nas gestões anteriores, porque nós temos um Banco Nacional de Mandados de Prisão, que são os mandados conferidos pela Justiça e que ficam num banco. Muitas vezes os foragidos, eles fogem dos estados da federação e cada estado cuida do seu banco. O que que o Ministério da Justiça fez? Ele cruzou esses dados com vários bancos de endereços para atualizar a localização dos foragidos. Fizemos isso tanto no Centro Integrado Mulher Segura para cumprir os mandados de prisão no mês de março, e a gente vai fazer isso continuamente das pessoas que cometeram crimes contra a vida das mulheres, como também nos crimes violentos. Esse aumento do cumprimento de mandados de prisão, combinado também com a RENARME, que é a Rede de Enfrentamento ao Tráfico de Armas, fez com que essas duas coisas, que é o cumprimento de mandado de prisão e a apreensão de armas, aumentasse. Ora, menos armas em circulação, menos pessoas violentas que cometeram crimes anteriores foragidas, fazem com que o número de crimes violentos, no caso os homicídios, tenham diminuído. Então, essa integração é fundamental para a gente chegar nesses bons números.
1: Secretário, o senhor citou que esses dados aí refletem o fortalecimento das forças de segurança com investimentos em equipamentos e inteligência. São estes que o governo também aposta no novo programa Brasil contra o Crime Organizado, que foi lançado ontem. O senhor pode falar mais pra gente sobre como será esse trabalho a partir de agora?
0: O Brasil contra o Crime Organizado é a executoriedade da lei antifacção. A lei que foi aprovada, encaminhada pelo presidente Lula, e que traz um tipo penal, que é o domínio social estruturado feito por organizações criminosas ultraviolentas. A gente vai combater essas organizações. Primeiro, pela asfixia financeira. Elas querem dinheiro. O dinheiro é o objetivo e é o fundamento de tudo. Nós vamos asfixiá-las, evitar o fluxo de armas, combatendo o tráfico de armas, elucidar os homicídios e, principalmente, estabelecer um padrão de segurança máxima nos presídios estaduais. Isso tudo para que a gente possa devolver os territórios às populações que são os seus verdadeiros donos.
2: A ideia é cercar essas organizações por todos os lados, né?
0: O objetivo é esse, com uma cooperação interfederativa entre estados, União, com recursos provenientes do orçamento e principalmente com integração. Nós temos várias instituições funcionando, mas nós precisamos agora trabalhar em conjunto para atacar esse crime organizado.
1: Bom, nós conversamos com o Chico Lucas, secretário nacional de segurança pública. Secretário, muito obrigado pela presença aqui na Voz do Brasil.
0: Eu que agradeço o espaço.
2: O estoque de empregos formais no Brasil chegou a quase 60 milhões.
1: É o que mostrou a RAIS, a Relação Anual de Informações Sociais, divulgada hoje.
2: O resultado foi positivo em todos os grupos econômicos e em todos os estados do país, além do Distrito Federal.
3: O número de empregos formais no país alcançou 59.970.000 vínculos em 2025, um crescimento de 5% em relação ao ano anterior. É o que mostra os dados da RAIS, Relação Anual de Informações Sociais, divulgada nesta quarta-feira pelo Ministério do Trabalho e Emprego. O setor privado segue como o principal empregador,

0: mas o setor público teve um crescimento mais intenso no período da pesquisa. Para o concursado Patrick Acker, foi a segurança de um salário fixo, os benefícios e a estabilidade que o fizeram optar pela carreira pública.
1: Ter a segurança de um plano de saúde, ter a segurança de uma previdência privada, um vale-refeição, um salário fixo ali todo mês. Isso é um benefício que eu acho que, assim, não tem preço, né?
0: Todos os grupos de atividades econômicas apresentaram variação positiva no ano passado. O destaque foi o setor de serviços, que cresceu 7,2%, seguido pelos setores do comércio, indústria, construção civil e agropecuária. Seu Damião Epaminondas de Souza é amador de ferragem de uma obra de Brasília. Com carteira assinada há mais de 17 anos, o operário sabe bem dos benefícios da conquista.
2: Em 2022, eu sofri um acidente. E nesse acidente, eu fiz valer o apoio do INSS, né? Ter tido o apoio da empresa. É um benefício, assim, incomparável, inenarrável a questão da gente ter um CLT.
0: O número de estabelecimentos com empregados também cresceu, passando de 4 milhões e 700 mil para 4 milhões e 800 mil, com variação de 2,1%. A RAIS consolida de forma automática as informações do E-Social, enviadas por empregadores. Por meio desse sistema, o processo tornou-se mais rápido, seguro e preciso, avalia o analista de recursos humanos, Alan Rogério de Souza.
3: A mesma informação que eu passei para o Ministério do Trabalho, eu passei para a Caixa, eu passei para todos os órgãos, o INSS, todo mundo está sabendo dessa informação. Então é muito mais rápida, muito menos burocrática para a gente acaba diminuindo muito nossos problemas.
0: Nos últimos 3 anos, foram mais de 7 milhões e 800 mil novos vínculos registrados. O resultado confirma a continuidade da expansão do emprego formal no país, afirmou o ministro do Trabalho e Emprego, Luiz Marinho.
4: O país, ele continua num processo de crescimento consistente, de forma sustentável, gerando emprego de qualidade. Nós estamos num momento de menor taxa de desemprego da nossa história, um momento muito bom, apesar dos juros altos, né?
0: Do ponto de vista regional, Norte e Nordeste apresentaram o maior crescimento no ano passado, com alta de 10%, o dobro da média nacional. Entre as unidades da federação, todas apresentaram variação absoluta positiva no estoque de vínculos formais. Reportagem Pablo Mundim.
5: E a redução da jornada de trabalho está sendo implantada para os servidores terceirizados do governo federal.
6: A medida deve alcançar 40 mil trabalhadores que passam a cumprir 40 horas semanais.
5: A ação vai de encontro à proposta, vai ao encontro da proposta do governo de pôr fim à escala 6x1, ou seja, 6 dias de trabalho e 1 de descanso.
7: No Serviço Federal de Processamento de Dados, SERPRO, a rotina dos trabalhadores terceirizados está passando por mudanças. O órgão aprovou a redução gradual da jornada de trabalho de 44 horas para 40 horas semanais, sem mudança no salário. Cecília Beatriz trabalha como recepcionista no SERPRO e também está no 5º semestre da Faculdade de Enfermagem. Para ela, o tempo extra vai melhorar a qualidade de vida.
8: Eu saio daqui e vou para a faculdade. Né? Se eu sair daqui e vou para a faculdade, eu chego em casa tarde, acordo cedo para vir para o SERPRO. Para mim, é mais questão de descanso, eu tenho uma hora mais para estudar, eu tenho uma hora mais para descansar.
7: A superintendente de logística do SERPRO, Elaine Dalcol, defende que a mudança é benéfica e não afeta a produtividade.
9: A produtividade, ela não se mede pela quantidade de horas, mas pela qualidade do trabalho, porque reduz a sobrecarga e eleva o engajamento.
7: Entre as medidas adotadas pelo governo federal para os terceirizados da administração pública estão a redução da jornada de trabalho de 44 horas para 40 horas semanais, sem prejuízo de salário. Mais de 40 mil terceirizados serão beneficiados. As ações fazem parte de um conjunto de medidas tomadas pelo governo do Brasil em defesa dos trabalhadores. Entre elas está o projeto de lei que propõe o fim da escala 6x1. O ministro da Secretaria-Geral da Presidência da República, Guilherme Boulos, destacou que a mudança da escala e da jornada deve beneficiar principalmente quem trabalha no comércio.
10: O comércio de varejo, de maneira geral, é onde você tem a maior incidência dos 14, 15 milhões de trabalhadores brasileiros que estão na escala 6x1. Uma regulamentação que proteja o trabalhador, as empresas têm condições de precificar e de se adaptar a isso.
7: O governo do Brasil enviou ao Congresso Nacional em abril um projeto de lei que propõe o fim da escala 6x1. O texto foi enviado com pedido de urgência constitucional.

0: e está sendo analisado na Câmara dos Deputados. O projeto propõe a redução da jornada para 40 horas semanais e a garantia de 2 dias de descanso remunerado por semana, sem redução de salário. Reportagem, Márcia Fernandes.
1: Comércio está aumentando.
2: Uma pesquisa divulgada hoje pelo IBGE mostra que a venda no varejo cresceu 4% em março, quando comparado ao mesmo mês do ano passado.
1: E essa expansão tem sido contínua nos últimos 6 meses.
3: Ano de Copa do Mundo e muita gente quer garantir a melhor imagem para assistir aos jogos. O Luiz Salles, de São Luís, no Maranhão, comprou uma televisão novinha e maior.
4: Acredito que tenha sido uma boa compra, porque quanto maior a tela para ver o jogo e numa resolução de alta definição, tem uma sensação diferente.
3: E foi justamente a compra de novos televisores e celulares uma das responsáveis pelo aumento do volume de vendas do comércio varejista no mês de março. Quando comparado a fevereiro, o índice cresceu 0,5%. Esses aparelhos fazem parte do grupo de equipamentos e material para escritório, informática e comunicação, que teve um aumento na venda de 5,7% em relação ao mês anterior. Os dados da pesquisa mensal de comércio foram divulgados nesta quarta-feira pelo IBGE. De acordo com o gerente do estudo, Cristiano Santos, a valorização do real frente ao dólar foi um dos motivos de o setor atingir essa taxa.
5: Essa atividade de equipamentos para escritório, informática e comunicação oferta e vende produtos que são da maioria importados. Essa atividade, então, ela tem ali um componente com relação a custos muito ligado à variação do dólar.
3: O crescimento das vendas no varejo atinge o nível mais alto da série histórica pelo terceiro mês seguido. Além dos equipamentos e material para escritório, contribuíram para o aumento das vendas no mês de março os combustíveis e lubrificantes, artigos de uso pessoal e doméstico, livros, jornais, revistas e papelaria. Reportagem Raquel Mariano.
2: Menos impostos para quem faz compras online em sites internacionais.
1: O governo do Brasil zerou a chamada taxa das blusinhas em itens de menos de $50 vendidos online.
2: A expectativa é beneficiar principalmente as famílias de menor renda.
6: As compras online em sites internacionais fazem parte do dia a dia da estudante universitária Lívia Barros, de Brasília, e vão além das chamadas blusinhas.
7: Calça, quadro, colcha de cama, até acessórios para pets, para gato, para cachorro.
6: Na hora de colocar as compras no carrinho virtual, era só alegria. Mas quando o valor final aparecia na tela, os impostos estavam pesando no bolso.
7: Eu ficava, tipo, muito cabisbaixa de comprar por conta da taxa, que os impostos eram terríveis.
6: Para quem faz compras online, como a Lívia, veio em boa hora o anúncio de que os impostos federais que incidiam sobre os produtos internacionais estão zerados. A iniciativa do governo do Brasil vale para itens abaixo de $50, ou seja, pouco menos de R$250. A medida provisória que zera a chamada taxa das blusinhas, assinada pelo presidente Luiz Inácio Lula da Silva, vai beneficiar o segmento mais pobre da população, como explicou o ministro do Planejamento e Orçamento, Bruno Moretti.
8: São produtos de consumo popular. Os números mostram que a maior parte das compras é de pequeno valor. Então, é retirar impostos federais do consumo popular, do consumo das pessoas mais pobres, melhorando o perfil da nossa tributação.
6: O imposto federal cobrado sobre essas compras era de 20% do valor do produto e agora não será mais aplicado. Mas continua incidindo o ICMS, imposto estadual cuja alíquota varia entre os estados. A economia vai chegar de imediato ao bolso do consumidor. Um exemplo, um item que custa o equivalente a R$100 subiria para R$120 com o imposto federal. No caso de um estado com ICMS de 17%, esse preço final passaria para cerca de R$140. O economista Ademir Marchetti explica como fica o preço nessa situação com as novas regras.
9: Com a isenção do imposto federal, agora ficou somente o ICMS, o mesmo R$100 vai pagar um imposto de 17%, mais R$17. Um preço

0: final, então sai por R$117. A economia é de R$23 numa compra de 100, ou seja, redução bastante significativa para o consumidor final. Então, justamente, né, as famílias que têm uma renda menor que vão acabar se beneficiando mais.
1: Segundo o governo federal, o fim da taxa das blusinhas foi possível devido ao combate efetivo ao contrabando e à regularização do setor desde 2024. Reportagem Graziela Mendonça.
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3: Fique agora com o Minuto do TCU e em seguida as notícias do Poder Judiciário e do Congresso Nacional. Boa noite.
2: Boa noite para você e até amanhã.
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7: Presidente do STF defende diálogo entre cortes constitucionais na abertura da 16ª Conferência Ibero-Americana.
8: Operação Faroeste. STJ recebe nova denúncia contra magistradas baianas.
7: Justiça do Trabalho levará serviços jurídicos gratuitos ao arquipélago do Marajó, no Pará.
8: Boa noite, eu sou Marcela Luiza.
7: E eu sou Walter Lima.
8: Começou hoje no Supremo Tribunal Federal a 16ª edição da Conferência Ibero-Americana de Justiça Constitucional.
7: Pela primeira vez, o Brasil sedia o evento, que reúne cortes de diversos países para debater o futuro do direito e da democracia. Judite Aragão.
9: Na abertura, o discurso do presidente do Supremo Tribunal Federal e do Conselho Nacional de Justiça, ministro Edson Fachin, foi um alerta sobre a defesa da independência judicial como pilar da cidadania.
10: Eleições continuam ocorrendo, parlamentos permanecem abertos, tribunais seguem decidindo até o dia em que tudo isso deixe de acontecer. E mesmo antes desse dia, a democracia já terá sido esvaziada de toda a sua substância constitucional. Nosso papel como jurisdição constitucional, quero crer, é precisamente identificar essa trajetória antes que ela se torne irreversível e valendo-nos dos mecanismos de proteção que as próprias constituições nos outorgam, defender o Estado de Direito e defender a ordem democrática.
9: O evento vai até amanhã e pode ser acompanhado pelo YouTube do STF.
8: STJ recebe nova denúncia contra 4 pessoas no âmbito da Operação Faroeste.
7: A operação investiga possível venda de decisões judiciais em esquema de grilagem e disputa de terras no oeste da Bahia. Fátima Uchoa.
11: Com a denúncia recebida, tornaram-se réus a desembargadora Maria do Socorro Barreto Santiago e a juíza Marivalda Almeida Moutinho, ambas do Tribunal de Justiça da Bahia, e os empresários Adailton Maturino dos Santos e Gessiane Souza Maturino dos Santos. E segundo o Ministério Público Federal, as práticas criminosas incluíram manobras no julgamento de recurso administrativo sobre a legalidade de portaria da Corregedoria do Tribunal Estadual, que determinava o bloqueio de matrículas imobiliárias, além de uma ação possessória sobre imóveis.

0: Móvel rural de grande extensão. Os dois empresários teriam entregado às magistradas dinheiro e bens de alto valor em troca de favores nos processos. O relator na Corte Especial do STJ é o ministro Og Fernandes.
1: Nunes Marques é o novo presidente do Tribunal Superior Eleitoral.
2: A cerimônia foi conduzida pela ministra Carmen Lúcia, que deixou a presidência após quase 2 anos no cargo. Estevão Furtado.
3: No primeiro discurso como presidente do TSE, Nunes Marques destacou que a democracia brasileira continua sendo decidida pela vontade livre do povo nas urnas. Ele defendeu a segurança das urnas eletrônicas, falou da importância do voto livre e sem pressão política ou econômica, e alertou para os riscos do uso irresponsável da inteligência artificial nas eleições. Depois de assinar o termo de posse, Nunes Marques deu posse ao ministro André Mendonça como vice-presidente do TSE.
1: Justiça do Trabalho levará serviços jurídicos gratuitos ao arquipélago do Marajó, no Pará, entre os dias 18 e 22 de maio.
2: A ação é coordenada pelo Conselho Nacional de Justiça e envolve mais de 50 entidades parceiras do Judiciário, Executivo e Sociedade Civil. Larissa Batista.
4: A ação quer garantir serviços judiciais de cidadania e de saúde para os moradores dos municípios de Breves e Portel, no arquipélago do Marajó, no Pará. A população vizinha do município de Melgaço também será atendida. Diariamente, um barco da Prefeitura Municipal fará o deslocamento dos interessados até os pontos de atendimento. Para mais informações, acesse o site tst.jus.br ou as redes sociais do TST.
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1: Uma boa noite.
2: E até amanhã.
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1: Eu sou Paula Groba e estes são os destaques de hoje do Jornal do Senado, que começa agora. Senado aprova e segue para sanção um projeto que torna crime exercício ilegal da medicina veterinária. Comissão estende prazo para denúncia de violência doméstica. Sugestão popular pode beneficiar trabalhador em casos de FGTS atrasado. Boa noite. Mulheres vítimas de violência doméstica e familiar poderão ter mais tempo para denunciar os agressores. A Comissão de Constituição e Justiça aprovou um projeto que amplia de 6 meses para até 1 ano o prazo para a apresentação das denúncias. O texto seguiu com pedido de urgência para votação em plenário. Repórter Bruno Lourenço.
2: O projeto de lei aprovado pelos senadores dá às vítimas de violência doméstica e familiar até 1 ano para tomar providências legais contra seus agressores. O prazo hoje é de 6 meses, contado do dia em que a mulher tem o conhecimento do autor do crime. O senador Isalci Lucas, do PL do Distrito Federal, defendeu a extensão do prazo.
3: Nos casos de violência doméstica e familiar contra a mulher, a ofendida mora com o agressor, tem laços afetivos com ele e muitas vezes depende economicamente dele. Assim, a vítima necessita de um prazo maior de reflexão para exercer o direito de queixa ou representação, a fim de vencer o medo, a vergonha, o trauma e até mesmo o eventual sentimento que ainda nutre sobre o agressor e reunir as condições para denunciar as agressões sofridas.
2: Em caso de falha do Ministério Público, esse prazo também vai a 1 ano e começaria a contar a partir do término do período reservado à promotoria para o oferecimento da denúncia à Justiça. A proposta, que já passou pela Câmara dos Deputados e nas Comissões de Direitos Humanos e Segurança Pública do Senado, seguiu com pedido de urgência para a votação no plenário. Se aprovada, vai à sanção presidencial.
1: E a Voz do Brasil deve ganhar um novo espaço de orientação e combate à violência contra a mulher. O Senado aprovou um projeto que reserva 1 minuto do programa para divulgar serviços de prevenção e enfrentamento, como o Ligue 180. O texto seguiu para a sanção. Repórter Pedro Pince.
4: O Senado aprovou o projeto da deputada Lídice da Mata, do PSB da Bahia, que obriga a divulgação de serviços de enfrentamento à violência contra a mulher no programa A Voz do Brasil. Pela proposta, o programa deverá reservar 1 minuto para divulgar

0: a serviços destinados à prevenção e ao enfrentamento desse tipo de violência, como o Ligue 180, Central de Atendimento à Mulher, que recebe denúncias e fornece orientações sobre leis, direitos das mulheres e serviços da rede de atendimento. A Voz do Brasil é o programa oficial de informações dos três poderes, transmitido de segunda a sexta-feira pelas emissoras de rádio entre 7 e 10 da noite. O projeto altera o Código Brasileiro de Telecomunicações, que obriga a retransmissão do programa. A relatora, senadora Damares Alves, do Republicanos do Distrito Federal, destacou a popularidade da Voz do Brasil.
1: Trazer para esse programa, que o Brasil inteiro ama, a canais de atendimento sobre violência contra a mulher é um passo tão importante, presidente, na proteção e na defesa da mulher. E que agora a gente possa falar com todos, nos lugares mais longe do Brasil, onde às vezes a gente não consegue ir, a Voz do Brasil chega.
0: O minuto destinado à divulgação será incluído no tempo reservado à Câmara dos Deputados. O texto segue agora para a sanção presidencial.
2: Quem maltratar animais poderá enfrentar penas mais duras. A Comissão de Meio Ambiente aprovou um projeto que aumenta a punição para maus tratos, com previsão de 2 a 5 anos de reclusão, além de multa. Hoje a pena varia de 3 meses a 1 ano de detenção. As informações com Márcio Maturana.
3: A pena para quem maltratar qualquer animal pode aumentar dos atuais 3 meses a 1 ano de detenção, mais multa, para de 2 a 5 anos de reclusão, mais multa. Igual a pena já prevista para maus tratos de cães e gatos. Esse projeto avançou da Comissão de Meio Ambiente para a Comissão de Constituição e Justiça. O texto do senador Confúcio Moura, do MDB de Rondônia, foi aprovado na forma de um substitutivo, incorporando outras 9 proposições sobre o mesmo tema, apresentado pela relatora Leila Barros, do PDT do Distrito Federal.
4: Em agosto de 2025, no município de Bananal, em São Paulo, um indivíduo forçou um cavalo a marchar por longa distância até exaustão, o que teria causado sua morte.
3: Ainda segundo o projeto, a pena pode ser aumentada em casos que envolvam tortura, abuso sexual ou transmissão das agressões em redes sociais.
2: Além do aumento das penas para crimes de maus tratos, o Senado aprovou uma proposta que torna crime o exercício ilegal da medicina veterinária. A medida busca garantir mais segurança no atendimento aos animais e evitar riscos à saúde pública. Pelo texto, quem atuar como veterinário sem autorização poderá pegar de 6 meses a 2 anos de detenção, além de multa. A proposta segue para a sanção presidencial. O relator, senador Sérgio Moro, do PL do Paraná, afirmou que a punição será direcionada à prática clandestina, sem prejudicar profissionais como agrônomos e zootecnistas.
5: O PL, na verdade, mira o verdadeiro criminoso, o fraudador, o leigo e o clandestino que ameaçam a saúde pública.
2: O senador Efraim Filho, do PL da Paraíba, disse que o projeto aprovado representa um pleito dos conselhos regionais de medicina veterinária.
6: Uma demanda pela aprovação desse projeto é um tema que impacta no dia a dia do segmento, da categoria. Hoje, né, a relação com os animais, uma relação cada vez vínculos mais estreitos. A medicina veterinária está presente em muitas atividades do setor produtivo. Então, o exercício ilegal dessa profissão mereceu essa tipificação.
2: Quando o empregador atrasa o depósito do FGTS, o trabalhador pode sair no prejuízo. Uma sugestão popular transformada pelo Senado em projeto de lei quer garantir que as multas por esse atraso sejam repassadas ao próprio empregado. A proposta surgiu no programa E-Cidadania do Senado. A reportagem é de Rodrigo Rezende.
7: O Senado irá discutir como projeto de lei uma ideia apresentada no programa E-Cidadania, que determina que o valor total das multas e encargos arrecadados em razão do atraso ou falta de recolhimento do Fundo de Garantia do Tempo de Serviço, o FGTS, sejam repassados diretamente ao trabalhador prejudicado. O senador Paulo Paim, do PT do Rio Grande do Sul, que foi relator da sugestão legislativa na Comissão de Direitos Humanos e Legislação Participativa, afirmou que a proposta traz justiça.
8: Razoável, portanto, que eventuais multas incidentes sobre o recolhimento em atraso sejam destinados à conta vinculada do trabalhador. De igual maneira, o empregador que não recolher ou recolher intempestivamente as contribuições para o FGTS deve arcar com

0: eventuais prejuízos sofridos pelo trabalhador.
1: A sugestão legislativa foi apresentada pelo Instituto Fundo de Garantia do Trabalhador. Qualquer cidadão pode apresentar ideias de novas leis ao Senado. Para isso, basta acessar senado.leg.br/e-cidadania.
2: O senador Espiridião Amin, do PP de Santa Catarina, criticou a decisão do governo federal de zerar a cobrança de tributos sobre as compras internacionais de até 50 dólares, conhecidas popularmente como a taxa das blusinhas. A medida provisória já está em vigor, mas precisa ser analisada pelo Congresso Nacional em até 120 dias para não perder a validade. Amin afirmou que em 2024 a taxação havia sido aprovada em acordo com o próprio governo para proteger empregos e a cadeia produtiva da indústria têxtil brasileira. Na avaliação do parlamentar, a mudança representa oportunismo político e provoca instabilidade tributária, o que pode prejudicar setores produtivos.
3: O governo concordou e agora toma uma decisão, no mínimo com cheiro de politicagem. Criar solavancos tributários é uma forma de sabotar a economia.
2: Já o senador Paulo Paim, do PT do Rio Grande do Sul, lembrou os 138 anos da assinatura da Lei Áurea. Ao mencionar a data, o parlamentar destacou iniciativas legislativas aprovadas ao longo dos anos, como o Estatuto da Igualdade Racial e a Lei de Cotas, mas defendeu novos avanços na ampliação de políticas públicas de inclusão social e de ações afirmativas. Paim também citou dados sobre desigualdade racial no país. Segundo o senador, a maioria das vítimas de homicídio no Brasil ainda são pessoas pretas e pardas, e as mulheres negras ainda enfrentam taxas de desemprego mais altas.
0: Segundo a RAIS, no segundo trimestre de 2024, havia 7,5 milhões de desocupados e a taxa média de desemprego para os homens não negros era de 4,6%, para as mulheres negras, 10,1%.
2: Trabalhos técnicos de João Lira, o Jornal do Senado fica por aqui. Acompanhe agora as notícias da Câmara dos Deputados. Boa noite e até amanhã.

0: Jornal. Câmara dos Deputados. Plenário aprova restrições a condenados por crimes sexuais contra menores.
1: Deputados e governo encaminham acordo para diminuir escala de trabalho.
0: Câmara aumenta a punição para estupro de vulneráveis no ambiente militar.
1: Boa noite. A Câmara aprovou uma punição mais rigorosa para estupro de vulnerável no meio militar. O repórter Marcelo Larcher explica por que a mudança está sendo discutida.
2: A Câmara dos Deputados aprovou o projeto que altera as regras do Código Penal Militar para o crime de estupro de vulnerável, ou seja, quando a vítima tem menos de 14 anos de idade ou é uma pessoa com deficiência. O texto aumenta as penas previstas pela legislação militar, que é geralmente aplicada para punir militares em serviço. Dessa maneira, a punição iguala às previstas no Código Penal Comum. Atualmente, o Código Penal Militar prevê pena de 8 a 15 anos de prisão para o crime de estupro de menores de 14 anos, pessoas com deficiência ou sem discernimento para consentir. Já a legislação penal comum estabelece pena de 10 a 18 anos, sendo que a pena aumenta para 12 a 24 anos quando a lesão corporal grave e quando o estupro causar a morte da vítima, a pena é de 20 a 40 anos. O texto aprovado adota essas mesmas penas para os crimes ocorridos no âmbito militar. A proposta apresentada pela deputada Laura Carneiro, do PSD do Rio de Janeiro, também inclui regras que já existem no Código Penal. As penas se aplicam independentemente do consentimento da vítima, da experiência sexual anterior ou até da ocorrência de gravidez decorrente do crime. Relatora da proposta, a deputada Camila Jara, do PT do Mato Grosso do Sul, afirmou que o projeto corrige uma diferença entre o Código Penal Militar e a legislação penal comum, garantindo maior proteção a crianças e adolescentes e pessoas vulneráveis. Segundo a relatora, a proposta evita que militares recebam punições mais brandas do que civis em crimes da mesma gravidade. No plenário, o parecer foi lido pela deputada Érica Cocai, do PT do Distrito Federal.
3: O projeto e o parecer, eles se equivalem ao Código Penal Militar ao que é previsto no Código Penal Comum, ou seja, a recrudescimento penal no Código Militar. E para além disso, ele exclui os atenuantes em casos de violência sexual. E aí, qualquer violência, qualquer que seja a vítima de violência sexual.
2: O projeto que aumenta penas para estupro de vulnerável no âmbito militar seguiu para análise do Senado. Da Rádio Câmara de Brasília, com informações de Daniele Lessa e Antônio Vital, Marcelo Larcher.

0: homenagem. Roberto Monteiro, pai do PL, celebra os 217 anos da Polícia Militar do Rio de Janeiro, comemorados em 13 de maio. O congressista destaca o trabalho da Secretaria de Estado da Corporação e cumprimenta os quase 47 mil policiais, aos quais chama de heróis anônimos.
1: Roberto Monteiro, pai, se sente orgulhoso por ter enviado mais de 35 milhões de reais em emendas de sua autoria para as diversas forças de segurança fluminenses e acrescenta que a proteção da população é a prioridade do seu mandato.
0: Sargento Portugal, do Podemos, lista nominalmente os 46 agentes de segurança do Rio de Janeiro envolvidos em operações históricas contra o crime organizado, com apreensão de drogas e de armas, e dois policiais mortos durante assalto, para solicitar a promoção de todos por bravura.
1: Sargento Portugal presta sua homenagem aos 217 anos da Polícia Militar Fluminense e critica políticos que usam a corporação para fazer propaganda, mas ignoram as dificuldades da tropa. O parlamentar cita sua linhagem familiar de militares para reafirmar seu orgulho em ser policial.
0: Segurança Pública. Na avaliação de Carlos Jordi, do PL do Rio de Janeiro, o programa Brasil contra o Crime Organizado tem caráter eleitoreiro. O parlamentar afirma que os investimentos anunciados são insuficientes e que as medidas não enfrentam as facções criminosas de forma efetiva.
1: Carlos Jordi critica ainda o veto do governo a trechos de um projeto que endurecia regras para condenados pelo assassinato de policiais. Segundo o deputado, a retirada de dispositivos sobre progressão de pena e regime disciplinar diferenciado beneficia criminosos.
0: Alberto Fraga, do PL do Distrito Federal, classifica o novo plano do governo para a segurança pública como uma proposta sem inovação. Ele argumenta que medidas como o fortalecimento do sistema prisional, combate ao tráfico de armas e ampliação da perícia já existem há anos.
1: Alberto Fraga também alerta que o financiamento do programa via BNDES pode aumentar as dívidas dos estados. O deputado defende mais investimentos na fiscalização das fronteiras e na reformulação da Força Nacional.
0: Raimundo, PT do Rio de Janeiro, critica a proposta aprovada na Comissão de Segurança Pública que permite o saque do FGTS para a compra de arma de fogo. O deputado afirma que o objetivo do Fundo de Garantia é proteger o trabalhador em áreas como habitação e aposentadoria.
1: Raimond se diz preocupado com políticas de segurança pública baseadas na ampliação do acesso a armas. Ele avalia que o Congresso deve rejeitar esse caminho para preservar ações voltadas ao amparo social e ao fortalecimento da democracia.
0: Coronel Crisóstomo, do PL de Rondônia, defende a redução da maioridade para 16 anos nos casos de crimes graves. Ele afirma que a discussão na Comissão de Constituição e Justiça busca responsabilizar adolescentes que cometem crimes hediondos conforme as regras aplicadas aos adultos.
1: Coronel Crisóstomo avalia que a mudança é necessária para enfrentar a participação de adolescentes em crimes violentos. Ele avalia que a legislação atual não garante punição adequada para esse tipo de ocorrência, aumentando a sensação de impunidade.
0: General Girão, do PL do Rio Grande do Norte, critica a condução das políticas de segurança pública, afirmando que o aumento da violência exige mais do que os investimentos financeiros anunciados pelo governo federal.
1: O deputado também defende o fortalecimento das forças policiais, com mais garantias aos agentes de segurança. General Girão ainda critica o sistema de justiça do país e defende a redução da maioridade penal como resposta ao avanço da criminalidade.
0: Justiça. A Câmara aprovou restrições para condenados por crimes sexuais contra crianças e adolescentes. A repórter Daniela Lessa acompanhou a votação.
2: O plenário da Câmara dos Deputados aprovou o texto principal do projeto que cria restrições para pessoas condenadas por crimes sexuais contra crianças e adolescentes, como estupro de vulnerável, exploração sexual infantil e produção ou divulgação de pornografia infantil. A proposta altera a Lei de Execução Penal. Pelo texto aprovado, a Justiça poderá determinar o uso de tornozeleira eletrônica e estabelecer limites de circulação quando o condenado deixar o presídio ou estiver cumprindo pena em regime aberto. Essas restrições poderão impedir a aproximação da vítima e de sua família, escolas, creches, parques, praças e outros locais frequentados por crianças. O condenado também poderá ser proibido de trabalhar em atividades voltadas ao público infantil, pedir guarda ou adoção de menores, morar em locais com crianças que não sejam seus filhos ou enteados e manter contato com menores de 14 anos por meios digitais sem autorização judicial. O relator do projeto, o deputado Kim Kataguiri, do Missão de São Paulo, defendeu que o objetivo é reduzir o risco de reincidência e criar mecanismos permanentes de proteção a crianças e adolescentes.

0: adolescentes.
1: A gente impõe medidas, penas restritivas de direito para pedófilos, a gente impede que o pedófilo tenha uma creche, tenha um parquinho, seja dono de qualquer estabelecimento.

0: do Sul altera penalidades previstas no Estatuto da Criança e do Adolescente. O debate sobre esse ponto gerou polêmica entre os parlamentares. A votação do texto principal chegou a ser suspensa. A emenda amplia de 3 para 6 anos o prazo máximo de internação de adolescentes que pratiquem atos infracionais com violência. E nos casos análogos a crimes hediondos, o prazo pode chegar a 12 anos. A emenda também prevê transferência para estabelecimento prisional comum quando o adolescente atingir a maioridade durante o cumprimento da medida socioeducativa, em local separado dos detentos comuns. O deputado Marcel Van Hatten defendeu que os deputados se manifestem em votação nominal.
1: Se eles quiserem votar a favor de criminoso hediondo, vota a favor, mas deixa votar. Que acordo é esse que nós do Novo temos que retirar um destaque que é para punir melhor aqueles que são criminosos, porque senão não voto o resto do texto. Eu não vou admitir passar pano para esse tipo de bandido, não. Não vou retirar o meu destaque nem o pedido de nominar. Isso é um direito nosso.
0: A votação do projeto que cria restrições para condenados por crimes sexuais contra crianças e adolescentes ainda precisa ser concluída pelos deputados antes de a proposta seguir para o Senado. Da Rádio Câmara de Brasília, Daniele Lessa.
2: Política. Clarissa Tércio, do PP de Pernambuco, protesta contra a decisão do Ministério Público Federal de arquivar denúncia de violência política e de gênero que ela teria sofrido na Comissão da Mulher, contradizendo conclusões da Polícia Legislativa, que comprovam a injúria e o ataque misógino.
3: Clarissa Tércio evidencia a insegurança no ambiente de trabalho a que deputadas estão expostas e questiona qual o limite tolerável para a liberdade de expressão. Para a deputada, o arquivamento de seu processo evidencia a parcialidade das decisões judiciais, razão pela qual ela vai recorrer.
2: Paulão do PT critica a tramitação de um processo eleitoral em Alagoas que determinou a cassação de seu mandato. O deputado alega que a ação avançou sem que ele pudesse exercer plenamente o direito à ampla defesa e ao contraditório.
3: O deputado também afirma que vai continuar recorrendo da decisão e defendendo a legitimidade do mandato obtido nas urnas. Paulão sustenta que a eventual mudança no resultado eleitoral desconsidera a votação recebida e reafirma a disposição para seguir na disputa política.
2: Márcio Gerri, do PCdoB, acusa membros do governo do Maranhão de utilizarem um aparato estatal em favor de interesses políticos e familiares. Parlamentar denuncia a articulação de uma CPI na Assembleia Legislativa com o objetivo de atingir adversários da atual gestão.
3: De acordo com Márcio Gerri, o governo deixou de lado compromissos com a população para priorizar ações com foco eleitoral. Para ele, trata-se de uma tentativa de manutenção no poder.
4: Desenvolvimento Regional.
2: Ricardo Maia, do MDB da Bahia, mostra como as emendas impositivas são fundamentais, especialmente para garantir saúde e infraestrutura para municípios com receitas precárias. Ele citou como exemplo a compra de UTIs móveis e viaturas para as cidades de Araci, Vanderlei e Jaguaripe.
3: Ricardo Maia defende também que ações do Executivo, como a duplicação da BR-116 e a construção de institutos federais, são fundamentais para o crescimento do sertão baiano e do Brasil, reforçando o Pacto Federativo e os investimentos no futuro do país.
4: Meio ambiente.
2: Pedro Lucas Fernandes, do União, alerta para os impactos econômicos da possível criação da reserva extrativista Tauamirim, no Maranhão. Segundo o parlamentar, a medida pode comprometer empregos, investimentos e o funcionamento do complexo portuário do estado.
3: Pedro Lucas Fernandes assinala que comunidades locais não teriam sido ouvidas durante o processo conduzido pelo ICMBio e Ministério do Meio Ambiente. Em nome da conciliação entre preservação ambiental e desenvolvimento econômico, o deputado pede a suspensão da criação da reserva.
4: Economia.
2: Merlon Solano, do PT do Piauí, cumprimenta o governo federal pela decisão de reduzir impostos para compras internacionais até $50 e reduzir para 30% as taxas para aquisições até $3.000. Em seu entendimento, a medida valoriza o salário e insere o Brasil no comércio global.
3: Merlon Solano destaca inovações trazidas pela reforma tributária, como a criação do cashback. Ele defende a compensação de perda de arrecadação com a taxação de apostas eletrônicas e dos super ricos e classifica como enganosa as afirmações de que o governo só aumenta tributos.
2: Lafayette de Andrada, do PL de Minas Gerais, critica o leilão de energia promovido pelo governo federal para a contratação de termoelétricas. Ele alerta que a medida contraria compromissos ambientais assumidos pelo Brasil e pode aumentar em mais de 10% a conta de luz dos consumidores.
3: Lafayette de Andrada acrescenta que órgãos de fiscalização

0: já pediram a suspensão do leilão por falta de transparência e por mudanças repentinas nos preços. Segundo o parlamentar, o edital também ameaça desalojar milhares de famílias de agricultores assentadas no norte de Minas.
1: O STF começou a julgar as ações que tratam das regras de distribuição dos recursos da produção do petróleo. Segundo Marcelo Crivella, do Republicanos do Rio de Janeiro, não há justificativa para retirar receitas dos estados produtores, enquanto se mantém a arrecadação integral de outros recursos naturais, como os minérios.
0: De acordo com Marcelo Crivella, o Rio de Janeiro já sofreu impactos econômicos históricos, como a transferência da capital para Brasília. O parlamentar reforça que o estado depende dos royalties para financiar áreas críticas como segurança pública, saúde e educação.
1: Bongás, do PT do Rio Grande do Sul, defende a ampliação da faixa de isenção do imposto de renda, argumentando que reduzir a tributação fortalece o consumo das famílias.
0: O deputado também sustenta que a mudança impulsiona a economia ao ampliar o poder de compra da população. Além disso, Bongás reforça o apoio a propostas voltadas às condições de trabalho, como o fim da escala 6x1.
2: Trabalho.
1: Deputados fecham acordo para simplificar proposta de redução da jornada de trabalho. A repórter Silvia Munhato tem as informações.
3: O presidente da Câmara dos Deputados, Hugo Mota, afirmou que as negociações sobre o fim da escala de trabalho 6x1 se encaminham para uma alteração constitucional que reduz a jornada de trabalho de 44 horas semanais para 40 horas, com 2 dias de descanso e sem perdas salariais. Hugo Mota teve uma reunião para debater o tema com o ministro do Trabalho, Luiz Marinho, o ministro das Relações Institucionais, José Guimarães, líderes do governo e membros da comissão especial que trata da redução da jornada. Segundo Mota, situações específicas poderão ser tratadas pelos próprios trabalhadores e empregadores.
4: Nós queremos também fortalecer as convenções coletivas para que elas possam tratar das particularidades de cada setor. Também estabelecemos que será necessário o projeto de lei encaminhado pelo Executivo para podermos adequar a legislação às mudanças que faremos à nossa Constituição pela redução da jornada de trabalho.
3: O presidente da comissão especial que analisa a redução da jornada, deputado Alencar Santana, do PT de São Paulo, disse que vai ficar faltando decidir se haverá alguma compensação para os empresários e se haverá transição. Alencar defendeu a implementação imediata da mudança de jornada.
5: Eu, de minha parte, entendo que nós temos que implementar tudo que pudermos já. Há uma necessidade. Mas esse é o debate que nós vamos continuar amadurecendo. Logicamente, queremos e vamos garantir esse direito aos trabalhadores, mas ao mesmo tempo ninguém jamais pense em quebrar a economia brasileira. Na verdade, nós entendemos que vai ter um ganho de escala de produtividade adiante.
3: A comissão especial fez audiência pública para debater os efeitos das mudanças para as mulheres e para pequenas empresas. Da Rádio Câmara de Brasília, Silvia Minhato.
0: Fernando Mineiro, do PT do Rio Grande do Norte, compara a resistência ao fim da escala 6x1 com os movimentos contrários à abolição da escravidão no Brasil. O parlamentar entende que a redução da jornada para 40 horas semanais representa uma medida de justiça social.
6: Nós temos também aqueles e aquelas que pregam o terror na sociedade com mentiras, com fake news, com manipulações, da mesma forma que aconteceu quando em 1940 foi criado o salário mínimo, da mesma forma quando se colocou em debate a recuperação real do salário mínimo, esse setor que defende o empresariado, que aliás são maioria aqui nessa casa, diga-se de passagem, mas serão derrotados, porque o povo brasileiro está acompanhando esse debate.
1: De acordo com Fernando Mineiro, setores contrários à mudança propagam o medo para criticar a proposta, assim como ocorreu em debates históricos sobre direitos trabalhistas. O parlamentar espera que o Congresso acompanhe o entendimento da população e aprove a redução da jornada.
0: Na visão de Paulo Lemos, do PT do Amapá, a Câmara deve priorizar debates que impactem diretamente a vida da população. O parlamentar argumenta que embates ideológicos e ofensas pessoais não contribuem para o desenvolvimento econômico e social do país.
1: De acordo com Paulo Lemos, a discussão sobre a redução da jornada de trabalho é uma das prioridades com amplo apoio popular. Ele propõe a realização de estudos técnicos e o diálogo com o setor produtivo para avançar em uma proposta de forma equilibrada.
2: Direitos Humanos.
0: Jadira Ferrari, do PCdoB do Rio de Janeiro, lembra que o 13 de maio marca os 138 anos da abolição formal da escravidão no Brasil. A deputada afirma que a Lei Áurea, apesar de ter sido uma conquista do movimento abolicionista, não garantiu à população negra o acesso pleno a direitos.
1: Jadira Ferrari defende políticas afirmativas e medidas de reparação para

0: enfrentar o racismo estrutural no país. Ela ressalta que as mulheres negras sofrem os maiores impactos das desigualdades sociais na renda, na educação, no trabalho e nas diferentes formas de violência.
1: Educação. Rubens Pereira Júnior, do PT do Maranhão, destaca projeto de cursinho gratuito que prepara jovens de São Luís para o acesso ao ensino superior. Ele assinala que a iniciativa, fundada em 2023, tem ajudado a realizar o sonho de muitos jovens da periferia da capital do estado.
0: Rubens Pereira Júnior informa que o projeto já registra mais de 300 aprovações em institutos federais e universidades públicas. O congressista destaca que o cursinho passou a receber apoio federal em 2025 por meio da Rede Nacional de Cursinhos Populares.
1: Professora Luciene Cavalcante, do PSOL, critica a postura da Prefeitura de São Paulo diante da greve dos servidores da educação. Segundo a deputada, a proposta de reajuste de apenas 13,5% parcelado em 2 anos desvaloriza a categoria.
0: Professora Luciene Cavalcante também critica a reforma administrativa, que, segundo ela, prejudica a carreira do magistério e afeta direitos de aposentados e pensionistas. Para a deputada, o projeto abre caminho para a privatização da educação infantil.
1: Termina agora o Jornal Câmara dos Deputados, com trabalhos técnicos de Everson Roni e apresentação de Márcio Aquiles Sardi e José Carlos Andrade. Uma ótima noite para você.
0: A Voz do Brasil volta amanhã. Boa noite.
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0: quinta-feira, 14 de maio de 2026. O contraventor Carlinhos Cachoeira foi solto após ter sido preso no aeroporto de Congonhas, em São Paulo. A soltura foi confirmada pela defesa dele ao portal G1. Carlinhos Cachoeira é investigado pelos crimes de calúnia, difamação e injúria contra um delegado de Goiás. Ele ficou conhecido nacionalmente por comandar esquemas de jogos ilegais. O caso ganhou grande repercussão na época após disputas telefônicas revelarem ligações frequentes entre Cachoeira e o então senador Demóstenes Torres. As investigações também atingiram a construtora Delta e resultaram na criação da CPMI do Cachoeira no Congresso em 2012. O governo federal vai enviar em 15 dias dados técnicos à União Europeia sobre o estágio de implementação das regras para o uso de antibióticos na pecuária. A medida ocorre após o bloco anunciar a retirada do Brasil da lista de países habilitados a exportar carne e produtos de origem animal. A informação foi confirmada pelo secretário de Comércio e Relações Internacionais do Ministério da Agricultura e Pecuária, Luiz Rua. A Conmebol puniu o Independiente Medellín por 60 dias sem torcida por causa do cancelamento do jogo contra o Flamengo pela Libertadores na última semana. Com apenas um minuto de partida, torcedores do Independiente jogaram sinalizadores no gramado em protesto contra a diretoria do clube. Além disso, também houve invasão de campo. O Flamengo já entrou com recurso para reaver os pontos da partida. No horário de Brasília, 12:33.
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2: 34 minutos desta quinta-feira, mais uma vez, muito bom dia e muito obrigado a você que nos faz companhia aqui no CBN Madrugada. Vamos juntos até às 5 horas da manhã. Aquele bom dia especial para você de São Paulo, por exemplo, que estava com a Voz do Brasil e agora está conosco aqui no CBN Madrugada. Estávamos

0: esperando você para os principais destaques do dia. E a gente começa com o papo entre Flávio Bolsonaro e Daniel Vorkaro.
1: Irmão, preferi te mandar o áudio aqui para você ouvir com calma. Bom, aqui a gente está passando por um dos momentos mais difíceis da nossa vida, né? Não sei como é que vai ser daqui para frente, como isso tudo vai acabar, mas tá na mão de Deus aí. E você também, eu sei que você tá passando por um momento dificílimo aí também, essa confusão toda, você sem saber exatamente como é que vai caminhar isso tudo. E apesar de você ter dado liberdade, Daniel, de a gente te cobrar, eu fico sem graça de ficar te cobrando, tá? Mas, enfim, não, é porque tá num momento muito decisivo aqui do filme. E como tem muita parcela pra trás, cara, tá todo mundo tenso. E eu fico preocupado aqui com o efeito ao contrário do que a gente sonhou pro filme, né? Imagina a gente dando calote num Gincavisa, num Cyrus, os caras, porra, renomadíssimos lá no cinema americano, mundial. Podia ser muito ruim, né? Todo efeito positivo que a gente tem certeza que vai vir com esse filme pode ter efeito elevado a menos um aí, cara. Então, se você puder me dar um toque, uma posição ainda, né? Porque a gente precisa saber o que faz, cara, da vida, porque já tem muita conta pra pagar esse mês e mês seguinte também, e agora que é a reta final, que a gente não pode vacilar, não pode não honrar com os compromissos aqui, porque senão a gente perde tudo, cara, tudo, contrato, perde ator, perde diretor, perde equipe, perde tudo. Podemos dar um toque aí, irmão? Desculpa o áudio longo aí, tá? Um abração, fica com Deus, cara.
0: E quem nos explica isso é a Larissa Lopes.
2: Depois de ter inicialmente negado, o senador e pré-candidato à presidência da República, Flávio Bolsonaro, admitiu ter negociado diretamente com o banqueiro Daniel Vorkaro patrocínio para um filme sobre a trajetória política do ex-presidente Jair Bolsonaro. A manifestação do senador veio após o Intercept Brasil divulgar troca de mensagens entre ele e o dono do Master e um áudio em que Flávio pede dinheiro ao empresário. O financiamento seria de 134 milhões de reais. Segundo o site, Vorkaro teria já repassado pelo menos 60 milhões para a produção cinematográfica e o senador cobrava o restante.
0: E a repercussão dessa história na direita, Samantha Klein.
3: Aliados de Flávio Bolsonaro avaliam o impacto para a campanha após a divulgação de conversa com Daniel Vorkaro, enquanto os opositores cobraram a investigação sobre o pedido de dinheiro feito pelo senador ao ex-banqueiro. Romeu Zema disse que a conduta é imperdoável. Já Caiado minimizou o caso, enquanto o ministro Guilherme Boulos defendeu a cassação do mandato de Flávio Bolsonaro.
0: Eleições 2026, Lula reage em pesquisa, informa Felipe Igreja.
4: Pesquisa mostra empate técnico entre Lula e Flávio Bolsonaro no segundo turno, com o petista com 42% dos votos contra 41% do senador. Levantamento da Genial Quest revela uma ligeira melhora do presidente após o governo lançar medidas populares, como o novo desenrola. A diferença maior se deu entre mulheres e eleitores independentes.
0: Meia-noite 38, alívio no preço da gasolina. Samantha Klein.
3: O governo anunciou um subsídio de até 89 centavos por litro da gasolina para segurar o valor do produto nas bombas. A decisão ocorre diante da iminência de a Petrobras anunciar um aumento do combustível por conta da alta do barril de petróleo no mercado internacional. A MP, que também vale para o óleo diesel, estabelece que a subvenção não pode ultrapassar o teto dos tributos federais incidentes sobre os combustíveis.
0: Donald Trump reunido com Xi Jinping em Pequim. E quem acompanha é Matheus de Souza.
5: Galvão, o presidente Donald Trump está no Grande Salão do Povo em Pequim com o líder da China Xi Jinping para o primeiro round de conversas a portas fechadas que estava previsto para durar cerca de uma hora. Começou em torno de 11h30, então, de acordo com as previsões, já deve estar chegando ao fim. Donald Trump foi recebido com um desfile militar. Mais de 50 mil pessoas compareceram à Praça da Paz Celestial para a cerimônia, que é a primeira visita de um presidente americano ao país do Oriente em quase uma década, Galvão.
0: Meia-noite 39, de volta a Brasília com Rani Veloso.
6: O fim da taxa das blusinhas entrou em vigor há menos de 5 meses das eleições e

0: causou reações nos meios econômico e político. Para o governo, a isenção vai baratear produtos para a população de baixa renda. Já a oposição classifica a isenção do imposto federal como uma manobra eleitoreira para recuperar a popularidade do presidente. Na economia, a decisão dividiu o setor. Enquanto plataformas estrangeiras comemoram a isenção, a indústria nacional alerta para uma concorrência desleal que pode custar milhares de empregos.
1: Liberdade para funkeiros. O destaque é de Clauson Dutra.
2: Os funkeiros MC Rian SP e MC Pouso do Rodo foram soltos por decisão da Justiça Federal. Eles passaram quase um mês presos na investigação que apura um esquema bilionário de lavagem de dinheiro ligado a bets ilegais, rifas clandestinas e tráfico internacional de drogas. A desembargadora afirmou que a decisão preventiva não pode ser mantida sem o oferecimento de uma denúncia pelo Ministério Público.
1: Caiu o desmatamento na Mata Atlântica, informa Karen Lemos.
3: Dados de dois sistemas de monitoramento mostram uma trajetória de queda no desmatamento da Mata Atlântica, importante bioma que sustenta cerca de 80% do PIB nacional. Os registros trazem os menores índices em 40 anos de acompanhamento. Apesar dos números positivos, ainda há dificuldades nesse combate em estados como Minas Gerais e Bahia.
1: As repercussões da explosão de gás em São Paulo, assunto com Guilherme Marconi.
4: Dois dias após a explosão no Jaguaré, o governador Tarcísio de Freitas visitou a área atingida e prometeu responsabilizar a Sabesp e a Comgás após a conclusão da perícia. As duas concessionárias vão arcar com as despesas com indenizações para a reconstrução de moradias destruídas e auxílios emergenciais às famílias. Ao todo, 19 casas estão interditadas, sendo que 5 terão que ser demolidas.
1: E o clima de Copa do Mundo aos poucos vai chegando, Isa Morena.
5: Falta um mês para a estreia da seleção brasileira na Copa do Mundo, mas a torcida já começou a tomar conta das ruas pelo país. Bandeiras, pinturas e outros itens de homenagem amarelinha chamam a atenção. Os moradores procuram manter a tradição de decorar muros e até o asfalto com símbolos brasileiros para celebrar os jogos da seleção.
6: Brasil!
1: Destaque de esporte aqui no CBN Madrugada com Gabriel Dudziak.
7: 7 times avançaram às oitavas de final da Copa do Brasil na noite desta quarta-feira. O Juventude venceu São Paulo por 3-1 e seguiu adiante depois de ter perdido na ida por 1-0. Vasco e Paysandu empataram por 2-2, resultado que classificou os vascaínos após vitória do time carioca na ida por 2-0. O Santos venceu o Coritiba fora de casa por 2-0 e seguiu adiante depois de os dois times terem empatado por 0-0 no primeiro jogo. O Mirassol bateu o Bragantino por 2-1 e chegou às oitavas após 1-1 na ida. Já o Palmeiras goleou o Jacuipense por 4-1. Resultado que confirmou a vantagem do Alviverde, que era de 3-0. O Remo derrotou o Bahia novamente, agora por 2-1, e alcançou as oitavas de final também. Já o Ceará venceu o Atlético Mineiro por 2-1 no tempo normal, mas perdeu a vaga nos pênaltis. E o Galo avança. Hoje serão conhecidos mais 6 times das oitavas de final do torneio nacional. Às 18h, Chapecoense e Botafogo se enfrentam no sul do país. Às 19h, o Atlético Goianiense recebe o Atlético Paranaense. Às 19h também, Confiança e Grêmio se enfrentam no Sergipe. Às 19h30, o Corinthians será mandante contra o Barra de Santa Catarina. Às 20h, o CRB joga em Maceió contra o Fortaleza. E às 21h30, o Vitória encara o Flamengo no Barradão.
1: É, e a derrota do São Paulo para o Juventude por 3-1 e a eliminação na Copa do Brasil custou o emprego de mais um técnico não no Campeonato Brasileiro, mas no caso, obviamente, na Copa do Brasil, né? Mas Roger Machado, portanto, não é mais o técnico do tricolor paulista.
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1: Com Jade Ramos.
9: Amanhã desta quinta-feira, 14 de maio, a massa de ar frio perde força ao longo do dia no centro-sul do país. Mas ainda tem chance de geadas em áreas da Serra

0: gaúcha e catarinense. Já na região sudeste, há risco de chuvas de moderada a fraca intensidade em áreas de Minas Gerais, no Espírito Santo e no Rio de Janeiro. Em São Paulo, o amanhecer segue gelado, com mínima de 13 graus e máxima de 25. No centro-oeste, as chuvas avançam no sul de Mato Grosso do Sul, enquanto nas demais áreas da região o sol predomina à tarde. No nordeste, tem alerta para temporais fortes no Maranhão, Piauí e no Ceará. Mas o destaque é para João Pessoa, que pode ter acumulados significativos e risco de novos transtornos. E no norte do país, amanhã começa com temporais isolados no Pará, Amazonas, Roraima e Amapá. Enquanto nas demais áreas da região, o tempo segue mais firme. Já de Ramos, da Clima Tempo para a CBN.
1: 45 minutos agora desta quinta-feira. Mais uma vez, muito obrigado a você. Está por aqui, nos acompanhando no CBN Madrugada, a galera que troca ideias no chat e acompanha as imagens também do nosso estúdio, nossa retaguarda aqui, a redação. Muito obrigado ao Júlio Filho, também Francisco Silva, também participando aqui, Maria Edu, também participa via YouTube. Galera trocando ideias no nosso chat. Tem mensagem chegando também pelo WhatsApp, 11 999 11 9981. Afrânio de Florianópolis, Antônio Ferreira de Guarulhos. Muito obrigado também ao Jamil de Caraguatatuba, litoral norte de São Paulo, marcando presença também via o WhatsApp pelo 11 999 11 9981. Você pode interagir também aqui via Instagram no arroba PHC Galvão. Repetindo, arroba PHC Galvão. Você pode interagir por aqui, como faz a nossa ouvinte, a Ana Outeiro. Obrigado, Ana. Tá chegando por aqui também o Enderson. Enderson Bolota também chegando via Instagram no arroba PHC Galvão. E o bom dia que chega também, a gente agradece a companhia do Isaías Cordeiro da Silva, Cidinha Almeida, Eurípedes dos Santos. Muito obrigado pela companhia. 12:47, vamos a Brasília, hein? Que quarta-feira, hein? Samantha Klein tem pra gente, não, Larissa Lopes tem pra gente as informações sobre esse áudio divulgado nesta quarta-feira pelo site Intercept, do senador Flávio Bolsonaro conversando com Daniel Vorcaro, pedindo um pouco mais de dinheiro para a produção do filme do pai, né? Segundo o Intercept, já havia recebido 61 milhões de reais, mas os boletos estavam vencendo.
2: Pressionado a se explicar, o senador e pré-candidato à presidência da República, Flávio Bolsonaro, confirmou ter negociado diretamente com o banqueiro Daniel Vorcaro patrocínio para a produção de um filme sobre a trajetória política do ex-presidente Jair Bolsonaro. A manifestação do senador veio após o Intercept Brasil divulgar troca de mensagens entre ele e o dono do Master. O financiamento previsto era de 134 milhões de reais. Segundo o site, Vorcaro já teria repassado 62 milhões para a produção cinematográfica. Num primeiro momento, Flávio negou o pedido de dinheiro a Vorcaro.
3: Mentira, já subiu isso.
4: É que a gente está fazendo uma reportagem.
2: Horas depois, o senador voltou atrás e confirmou o pedido de patrocínio, mas negou troca de vantagens com o banqueiro.
5: Eu conheci Daniel Vorcaro em dezembro de 2024. Não tinha mais governo Bolsonaro, não tinha absolutamente nenhuma acusação contra ele. O que acontece é que, com o passar do tempo, ele simplesmente parou de honrar com as parcelas do contrato. Sim, tinha um contrato que, ao ele não pagar essas parcelas, tinha uma grande chance de o filme sequer ser veiculado, do filme sequer ser concluído.
2: Apesar do contrato ter sido negociado antes do escândalo do Master, foi um dia antes da prisão de Vorcaro e da liquidação do banco.

0: banco que Flávio cobrou o pagamento do restante do valor por meio de um áudio enviado ao empresário.
1: Fico sem graça de ficar te cobrando, tá? Mas, enfim, não... é porque tá no momento muito decisivo aqui do filme e como tem muita parcela pra trás, cara, tá todo mundo tenso e fico preocupado aqui com o efeito ao contrário do que a gente sonhou pro filme, né? Deve me dar um toque, uma posição ainda, né? Porque a gente precisa saber o que faz, cara, da vida, porque já tem muita conta para pagar esse mês e o mês seguinte também.
0: Nas mensagens escritas, Flávio ainda afirmou a Vorcaro: estou e sempre estarei contigo. Mesmo depois do senador ter assumido o patrocínio de Vorcaro, o blogueiro bolsonarista Paulo Figueiredo afirmou que, de acordo com a produtora Go Up Entertainment, dentre os mais de 10 investidores do longa, não consta um único centavo proveniente de Daniel Vorcaro, do Banco Master ou de qualquer outra empresa sob o controle de Vorcaro. De Brasília, Larissa Lopes.
2: O pessoal dá um jeito de tentar alterar a verdade, maquiar a verdade, porque o que aconteceu foi que esse patrocínio, e o próprio Flávio Bolsonaro admitiu. Então, como é que vem o Paulo Figueiredo dizer que não tem patrocínio? O próprio Bolsonaro, Flávio Bolsonaro, admitiu. É que o patrocínio foi feito por meio de transferência para um fundo nos Estados Unidos, né, de um conhecido do Eduardo Bolsonaro. Não foi um patrocínio direto ali, olha, aqui o Banco Master está patrocinando. Não, fizeram lá, né, uma engenharia para patrocinar o filme do Jair Bolsonaro, com 61 milhões de reais, segundo o site Intercept, mas não foi suficiente e por isso o Flávio foi pedir um pouco mais de dinheiro para o Daniel. A gente vai agora abrir espaço para a Samantha Klein, informações aí sobre o impacto, né? A repercussão dessa história toda na direita.
3: A divulgação da troca de mensagens e áudio entre o senador Flávio Bolsonaro e o banqueiro Daniel Vorcaro caiu como uma bomba para a pré-campanha à presidência da República, ainda que as alas mais bolsonaristas do PL digam que não haverá qualquer impacto. No entanto, o caso tem potencial para dividir o apoio do Centrão em torno da campanha de Flávio, segundo alguns parlamentares. Após uma reunião de emergência convocada depois da divulgação da reportagem do site The Intercept Brasil, o PL passou a defender a unidade, pelo menos no discurso. O Diretório Nacional da sigla lançou uma nota dizendo que as explicações apresentadas pelo senador foram claras e convincentes e também fez uma defesa pública por uma CPI do Master. Aliados do presidente Lula, por outro lado, buscam ligar o escândalo do Banco Master à família Bolsonaro. O ministro da Secretaria-Geral de Governo, Guilherme Boulos, afirmou que o caso é digno de cassação de mandato.
4: Já haviam prisões, já haviam investigações abertas sobre o caso Master. O Master já tinha sido liquidado como banco. Ele foi lá e pediu 134 milhões, supostamente, para um filme. Se esse áudio, de fato, é do Flávio Bolsonaro, é sobre o mandato dele no Senado que tem que ser cassado. Não veio nenhuma acusação, já veio a prova. Ele não tem condição de permanecer como senador da República. Tem que ser cassado. Acho que a população vai saber fazer seu juízo.
3: Já o vice-líder do governo na Câmara, deputado Lindbergh Farias, apresentou um pedido de investigação sobre a conduta de Flávio à Polícia Federal, PGR e Supremo Tribunal Federal. No mesmo caminho foi a bancada do PSOL na Câmara dos Deputados. O caso também repercutiu entre os pré-candidatos ao Palácio do Planalto. Romeu Zema, ex-governador de Minas e aliado de Jair Bolsonaro, disse que o fato é imperdoável.
5: Flávio Bolsonaro, ouvir você cobrando dinheiro do Vorcaro é imperdoável. É um tapa na cara dos brasileiros de bem. Não adianta nada criticar as práticas de Lula e do PT e fazer a mesma coisa. É preciso ter credibilidade para mudar o Brasil.
3: Já Ronaldo Caiado, ex-governador de Goiás, aproveitou para minimizar o caso.
6: Precisa sim de se explicar diante de todas essas gravações que foram publicadas. Mas o que nós precisamos, mais do que nunca, é fazer com que a centro-direita brasileira não se divida, para que possamos aí sim derrotar o PT e o Lula.
3: Membros da bancada governista também vão apostar no discurso

0: recurso da CPI do Master após a divulgação do pedido de Flávio Avorcaro. Em pronunciamento, o líder do PT na Câmara, Pedro Kizay, pediu ainda a quebra dos sigilos do senador. Com colaboração de Larissa Lopes, reportagem Samantha Klein.
1: Bom, a gravação é grave, né? E a gente conversou há pouco, como sempre, né, Ricardo Garcia? Com o professor Carlos Melo, cientista político, professor do INSPER, né? A gente já dá um spoiler aqui da entrevista que a gente vai colocar no ar daqui a pouquinho, como sempre, a 1h. O professor Carlos Melo acredita que a divulgação desse áudio faz com que o bolsonarismo fique isolado e favorece o aparecimento de postulantes à vaga do Flávio, né, Bolsonaro. E é o que a gente já ouviu aí dos próprios candidatos, os outros candidatos da direita, Zema, Caiado, né, daqui a pouco o Renan Santos vai falar também. Então, segundo o professor Carlos Melo, a disputa no campo da direita tende a ficar mais quente, né? Então, não há dúvida nenhuma que isso vai respingar na candidatura do Flávio Bolsonaro. Agora, eu levanto um aspecto também com o professor Carlos Melo, e daqui a pouco você, ouvinte CBN, vai acompanhar, que é o que a gente vem destacando já há um bom tempo aqui, desde o início desse escândalo aí do Banco Master, que é o fato de o Daniel Vorcaro ter tentado criar uma rede de proteção, tentado porque não adiantou, né? Por maior que seja essa rede de proteção que ele criou, não adiantou, pelo menos por enquanto, nada, né? Porque ele está preso, vai ter que responder pelos atos dele, vai ter que responder pela acusação de fraude financeira, que pode chegar a 12 bilhões de reais, e é por isso que ele está preso lá em Brasília. Mas essa tentativa de criar uma rede de proteção que não fez distinção nenhuma em questão ideológica, aí da esquerda para a direita, passa pelo centro, vai para o judiciário, passa pelo legislativo, quer dizer, tem muita gente com teto de vidro nessa história. A gente destaca a questão do próprio presidente Lula, que vai ter que explicar, né, por que recebeu o Vorcaro numa reunião lá no Palácio do Planalto fora da agenda. Então é normal que o presidente receba um banqueiro. Naquele momento lá não havia nenhuma acusação contra o Vorcaro. Mas por que recebeu o Vorcaro fora da agenda? Essa é a questão, né? E levado por quem, né? Quem levou foi o Mantega, Guido Mantega, ex-ministro dele, da Dilma, que estava recebendo dinheiro do Vorcaro, né? E a gente destaca também o fato de o ministro Ricardo Lewandowski, ainda como ministro do atual governo, o escritório dos filhos dele estava lá prestando serviços para o Vorcaro. Então, por que que eu estou lembrando isso? Porque a gama é muito extensa. É muita gente com teto de vidro, né? O Ciro Nogueira vai ter que explicar a mesada, né? O Alexandre Moraes não explicou até agora por que que a mulher dele recebeu 80 milhões de reais do Vorcaro, né? O escritório. Um acordo lá, um contrato que era de 129, né? Só não recebeu tudo isso porque o banco foi liquidado. Então, tem muita gente que deve explicações, e é por isso que a gente acha que essa história de CPI do Banco Master é jogo de cena. Ah, todo mundo, vamos criar CPI, vamos criar. A possibilidade dessa CPI sair é mínima. É mínima. E se sair, infelizmente, o que a gente pode esperar dessa CPI, né? Talvez o mesmo que aconteceu com a CPI do INSS. Um escândalo enorme, e que no final das contas, ali da CPI não saiu nada. Felizmente a gente tem a Polícia Federal trabalhando e trabalhando bem, né? E tem o Intercept trabalhando também, né? Porque não é a primeira vez que o site traz informações importantes, relevantes para nossa seara política e policial. 00:58, daqui a pouco então a gente vai falar com o professor Carlos Melo sobre esse áudio e sobre a pesquisa que foi divulgada nesta quarta-feira, Genial Quest, e mostra aí o presidente Lula com uma ligeira recuperação, mas empatado, né, com Flávio Bolsonaro, 3 meses seguidos aí, um empate técnico entre os dois, oscilando 1, 2 pontos cada um. O Felipe Igreja tem pra gente os detalhes.
2: A pesquisa Genial Quest, divulgada nesta quarta-feira, mostra que o presidente Lula e o senador Flávio Bolsonaro seguem tecnicamente empatados em um eventual

0: Segundo turno, mas com o petista agora numericamente à frente. Lula aparece com 42% das intenções de voto contra 41% de Flávio. No levantamento de abril, o filho do ex-presidente estava à frente, com 42% contra 40% de Lula. A margem de erro do levantamento é de 2 pontos, então os dois ficam tecnicamente empatados. A ligeira recuperação de Lula vem em meio a medidas populares do governo, como o novo programa Desenrola, ampliação da faixa de renda do Minha Casa Minha Vida e após também o encontro do petista com o presidente dos Estados Unidos, Donald Trump. Já no cenário de primeiro turno, com todos os nomes testados, Lula também teve uma leve melhora, saindo de 37% em abril para 39% agora em maio. Flávio Bolsonaro subiu de 32% para 33%. Em seguida, aparecem Ronaldo Caiado e Romeu Zema, ambos com 4%. Na avaliação geral do governo, também houve melhora do petista. 49% desaprovam e 46% aprovam. A diferença de 3 pontos percentuais é a menor desde fevereiro. A melhora no desempenho do governo se deu entre a população de 35 a 59 anos, entre as mulheres e principalmente entre os eleitores independentes. Nesse último grupo, a aprovação subiu de 32% para 37% e a desaprovação recuou de 58% para 50%. Para Murilo Medeiros, cientista político da UNB, esse grupo será decisivo para as eleições e deve mobilizar a atenção das campanhas nos próximos meses.
1: Historicamente, eleições polarizadas no Brasil acabam sendo decididas não pelo núcleo duro do lulismo e do bolsonarismo, né? Mas pelo eleitor menos ideológico, aquele mais pragmático e mais sensível ao ambiente econômico. Lula acabou melhorando nessa pesquisa sobre os eleitores independentes, mas mesmo assim, trata-se de um eleitor extremamente volátil, que muda de posição rapidamente conforme a inflação, o emprego e o humor econômico. A volatilidade do eleitor independente também vai importar muito.
0: A pesquisa mostrou ainda que subiu de 57% para 63% o percentual dos que consideram definitiva sua escolha de voto. 37% dizem que ainda podem mudar. O levantamento mediu ainda a avaliação sobre o encontro de Lula com Trump. Para 43% dos entrevistados, Lula saiu mais forte do encontro contra 26% que falam que ele saiu mais fraco. Sobre o caso Master, para 46% dos entrevistados, esse caso afeta negativamente todos os poderes. Foram 2.004 entrevistas com brasileiros de 16 anos ou mais. A margem de erro é de 2 pontos percentuais e a pesquisa está registrada no TSE. De Brasília, Felipe Igreja.
2: Hora 1 minuto, vem aí Matheus de Souza.
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quarta-feira, 14 de maio de 2026. Sete times passaram da quinta fase da Copa do Brasil nesta quarta-feira. O São Paulo não foi um deles. O clube paulista perdeu por 3-1 para o Juventude em Caxias do Sul e está fora da competição. O Atlético Mineiro derrubou o Ceará nos pênaltis após perder por 2-1. O Palmeiras goleou o Jacuipense da Bahia por 4-1. O Santos venceu o Coritiba por 2-0 e também está na próxima fase. O Mirassol eliminou o Bragantino após vencer por 2-1. Mesmo placar que deu a classificação ao Remo contra o Bahia. O Vasco confirmou a vaga na próxima fase após empatar em 2-2 com o Paysandu. Hoje acontecem outros 6 jogos da competição. A Chapecoense recebe o Botafogo na Arena Condá às 18h. Às 19h, o Atlético Goianiense joga em casa contra o Atlético Paranaense e o Grêmio vai até Aracaju para enfrentar o Confiança. O Corinthians joga às 19h30 contra o Barra de Santa Catarina. Às 20h é a vez do CRB receber o Fortaleza e o Vitória fecha a rodada jogando em casa contra o Flamengo. A Mega Sena pode pagar hoje um prêmio de 60 milhões de reais para quem acertar 6 dezenas do concurso 3008. O sorteio ocorre às 21h. O bilhete simples custa R$6. As apostas podem ser realizadas pela internet no site da Caixa Econômica Federal ou em qualquer lotérica do país.

0: Brasília, 1:04.
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5: Uma hora, 5 minutos.

0: Muito bem.
1: Aqui no CBN Madrugada, espaço para a gente falar sobre as coisas da política. É, e foi uma quarta-feira das mais movimentadas. A gente está em contato aqui no CBN Madrugada com o professor do INSPER, cientista político Carlos Melo. Professor Carlos Melo, muito bom dia. Um prazer tê-lo conosco aqui na CBN.
2: Bom dia a você, tá bom, e aos ouvintes da CBN, prazer falar com vocês.
1: Bom, vamos começar, é lógico, com a notícia do dia, a publicação pelo site Intercept de áudios de uma conversa do Flávio Bolsonaro, senador Flávio Bolsonaro, candidato à presidência, com o banqueiro Daniel Vorcaro, né, o dono do Master, que está preso, acusado aí de fraudes que podem chegar a 12 bilhões de reais. Um áudio que foi gravado aí alguns dias antes da prisão do Vorcaro, e o site Intercept informa que o banqueiro já pagou, já havia pago 61 milhões de reais investidos ali no filme sobre o ex-presidente Jair Bolsonaro. E nesse áudio, o Flávio Bolsonaro está pedindo mais dinheiro. Chama lá o Vorcaro de meu irmão, e essa conversa, portanto, poucos dias antes da prisão do Vorcaro. Professor Carlos Melo, na sua opinião, qual que é o possível impacto desses fatos na campanha presidencial, na campanha do Flávio Bolsonaro, hein?
2: Bom, vamos lá. Nós temos que pensar por dois prismas, tá? O primeiro deles é o impacto na direita, nesse grupo que hoje nós chamamos de direita, ou melhor, vamos chamar de antipetismo. Tá? No antipetismo, você deve imaginar subgrupos. Você tem o antipetismo, você tem a direita, e você tem o núcleo disso, que é o bolsonarismo. Então, o que é possível que ocorra? Que o bolsonarismo fique isolado e que comecem a aparecer à direita e no antipetismo postulantes à vaga de Flávio Bolsonaro. Não à toa, ontem mesmo, quando logo depois de divulgada essa notícia, o ex-governador de Minas Gerais, o Romeu Zema, já saiu dizendo que aquilo era um tapa na cara, né, da direita, veja que enfim, seria uma ignomínia, digamos assim, de que o Flávio Bolsonaro criticasse o PT e tomasse o mesmo tipo de conduta que o PT, enfim. Olha, já é um postulante ali naquele campo, tentando retirar espaço do Flávio Bolsonaro. Eu não tenho a dúvida que mais dia, menos dia, ou mais hora, menos hora,

0: Ronaldo Caiado também se manifeste, também queira, de alguma forma, retirar ali o seu pedaço. E aí a disputa dentro do campo da direita tende a ficar mais quente. Agora, há um outro aspecto. A gente tem que olhar para a política brasileira, Galvão, da seguinte forma: você tem dois grandes grupos, o antipetismo e o antibolsonarismo. O antipetismo não vai deixar de ser antipetista de uma hora para outra, nem o antibolsonarismo vai deixar. Digamos, prefeito do nosso raciocínio, que cada um tenha 40% dos votos. Isso é arbitrário, mas podemos considerar que seja isso. Então você tem 20% de eleitores que não são nem uma coisa nem outra, mas oscilam entre um e outro campo. Né? O mundo vive um momento interessante e é uma crítica muito grande aos incumbentes. Veja, vamos pegar nos Estados Unidos, incumbente da última eleição, Joe Biden, perde a eleição, incumbente agora, Donald Trump, não sem motivo, mas também sofre um grande desgaste. O incumbente no Brasil, da última eleição, Jair Bolsonaro, o incumbente nesta eleição.
1: E uma alternância entre direita e esquerda também, né, professor?
0: E também. Porque você vai tendo um percentual dos eleitores que fazem a diferença, que desempatam o jogo. Esses são suscetíveis a essas oscilações. Ninguém que está no campo do bolsonarismo vai deixar de votar no Flávio Bolsonaro. Né? Na direita, vai continuar votando num candidato da direita, que pode ser ou não Flávio Bolsonaro. Agora, aqueles que oscilam entre um campo e outro podem ser, de alguma forma, sensibilizados por notícias desse tipo. E vamos aqui combinar, Galvão. Essas notícias estão cada vez mais frequentes e é de se, por mera intuição, se acreditar que daqui até a eleição, muitos episódios parecidos com esses se repitam. Nós estamos falando de vários agentes econômicos que lidavam com corrupção, foram presos. São aí dezenas de celulares que estão sendo checados, estudados. Né? Então, a gente pode, a qualquer momento, ser surpreendido por novas notícias. E a de ontem foi mais uma.
1: Sim. Agora, para o senhor Carlos Melo, a gente tem percebido cada vez mais que o Vorkado, ele criou uma rede de proteção que não fazia a mínima distinção ideológica, né? Da esquerda, à direita, no centro, executivo, legislativo, judiciário. E aí, eu pergunto em que medida, né, esse episódio desta quarta-feira vai poder ser utilizado na eleição pelo presidente Lula, por exemplo, pelos partidários do PT, tendo em vista que o Vorkado foi levado lá ao Palácio do Planalto numa reunião que não estava na agenda para conversar com o presidente Lula. Quem levou foi o Guido Mantega, ex-ministro de Lula e também da Dilma, e o fato de que o então ministro Ricardo Lewandowski, ainda antes de deixar o governo, estava prestando serviço lá também, o escritório dos filhos dele, para o Vorkado. Então, o que nos parece, a gente tem destacado aqui no CBN Madrugada, é que tem muita gente com teto de vidro nessa história, e aí eu pergunto em que medida, né, essa questão do Vorkado, do Master, não vai acabar respingando para quase todo mundo nessa eleição, professor?
0: Eu acho que já respingou e pode respingar mais, né? Porque tem uma questão que a gente tem que considerar, que é quando se fala na política, se fala no governo. Pessoas das mais simples, as medianamente informadas, elas entendem a política por uma entidade chamada governo. Não há separação de executivo, legislativo, judiciário, não há separação de oposição e situação. Não é assim que funciona. A ideia que se tem é que há um governo, há um presidente que é responsável pelo governo e, portanto, responsável pela política. Então, o ambiente político ruim tende a afetar os governos. Né? Então, isso, a meu ver, já ocorreu. E as

0: pesquisas de aprovação e rejeição do governo mostram isso. A oscilação também na intenção de voto do presidente Lula também mostra isso. E aí eu não estou fazendo nenhuma afirmação de que o presidente estaria envolvido ou não com esse caso e tal. Não é isso. Há um desgaste natural do governo, certo? Bom, temos um outro aspecto. Uma vez que isso ocorra, que haja essas revelações, olha, o presidente Lula recebeu Daniel Vorcaro levado por Guido Mantega. Isso causa espécie, mas aí nós precisamos olhar para os dados. Temos que cruzar informação com dados. Qual o ganho efetivo que o banqueiro teve daquela conversa? Não estou dizendo nem que sim nem que não, que teve ou que não teve. Tá? A minha questão é, precisamos cruzar dados. Quando se fala, por exemplo, que o banqueiro ou ex-banqueiro tinha lá uma relação forte com o senador Ciro Nogueira, precisamos cruzar dados. Olha, efetivamente, não pode ser por torcida. Olha, atingiu o meu político de estimação, agora pingo é letra. Qualquer coisa que se diga do outro lado vai valer também. Porque isso acaba virando uma torcida de futebol. O meu time é melhor que o seu. Se o meu time tomou o gol, se o meu zagueiro é ruim, o seu também é. Então, não é assim que funciona. Nós precisamos olhar para as informações e para os dados concretos. E nesse sentido, Lobão, a imprensa profissional, né, vocês, por exemplo, são muito importantes, porque vocês não lidam com boatos. Né? Veja que interessante, nesta quarta-feira, quando veio o conhecimento do público de uma suposta conversa de Flávio Bolsonaro com Daniel Vorcaro, revelado pelo site Intercept, os grandes portais demoraram para colocar isso nas suas manchetes. Por quê? Porque estavam checando.
1: Sim.
0: Depois da checagem confirmada que aquela conversa de fato existiu, que aquela era de fato a voz do senador Bolsonaro, que era de fato a voz do ex-banqueiro Vorcaro, aí você começa a ver, aos poucos, que os portais, os jornais, tal, começam a divulgar também. Então, temos aí uma diferença muito grande entre o trabalho profissional, frio, né, que precisa ser assim, e os dados comprovam.
1: Sim.
0: Né? Foi feito com o Ciro Nogueira? Tá lá, né? Tem os dados. Ah, foi feito com o presidente do Banco Central? Né? Olha, precisamos avaliar o anterior e o atual. Houve leniência, houve ali um certo descuido. Precisamos ver se os dados mostram isso. Já está claro que havia dois diretores do Banco Central e de fato foram absolutamente, no mínimo, condescendentes, né, com essa relação.
1: Sim.
0: Então é importante

0: O INSPER, Carlos Melo. Professor, a gente tem mais 3 minutinhos aqui, queria falar um pouco sobre a pesquisa Quest que foi divulgada nesta quarta-feira e mostra aí pelo 3º mês consecutivo um empate técnico ali num segundo turno, possível segundo turno entre o Lula e o Flávio Bolsonaro. E no último mês, de abril para maio, o Lula ele subiu de 40 para 42 e o Flávio ele caiu de 42 para 41, mas permanecem ali em empate técnico. O que pode explicar essa alternância, essa leve melhora aí do presidente Lula nesse cenário? Claro, ainda antes, né, de tudo isso que aconteceu nessa quarta-feira, né, professor?
1: Bom, o que explica um fato político? O que explica a queda de um avião? Uma série de fatores, de tudo um pouco, né? Primeiro, temos que tomar cuidado. Essas oscilações, tanto de presidente Lula quanto do senador Bolsonaro, ainda estão na margem de erro. Enfim, essa oscilação é prevista e é compreendida dentro de uma pesquisa. Você tem um intervalo de confiança que é de 95%. Então, pode haver ali uma oscilação desse tamanho que se justifique pela própria natureza de uma pesquisa que afinal de contas ela é só uma pesquisa, ela não é um exame fidedigno, entendeu, daquilo que o eleitor está pensando e tal. É uma fotografia, tem um processo aí que nós temos que olhar. Então, primeiro tem isso. Segundo, você teve um desgaste muito grande do presidente com relação ao Congresso, naquela não aprovação do nome do presidente Jorge Messias para o Supremo Tribunal Federal. Foi muito desgastante para o presidente, mas também não foi pouco desgastante para o Congresso, né? Por outro lado, você começa a ter revelações do caso Volcaro. É verdade também que o governo tem a máquina na mão e também vai agindo, vai fazendo ali as suas benesses, vai distribuindo recursos, vai criando novas leis e projetos, até para mitigar os efeitos da crise mundial. Nós estamos vivendo uma crise de energia mundial, há uma guerra entre Estados Unidos e Irã que pode afetar os preços, né? Então, o governo vai lá e intervém de alguma forma no mercado de combustíveis. Né? Tem essas revelações, como eu já me referi, da Ciro Nogueira, agora, de Flávio Bolsonaro, que não foi medida pela pesquisa. Então, é um mix, é uma série de coisas. Aí você vai me perguntar o que foi determinante.
0: Desenrola a taxa da blusinha, o senhor acha que pode ter um impacto aí, professor?
1: Tudo tem. Agora, a questão é, em que medida? Né? Em que medida? Claro, de repente você tem um fato bombástico que decide a eleição no último dia, como por exemplo foi atribuído aquelas cenas da ex-deputada Clara Zambelli correndo atrás de uma eleitora armada, ou do ex-deputado Roberto Jefferson atirando contra a Polícia Federal, isso na boca da urna, ou casos que nós já tivemos no passado também, de véspera de eleição. Aí você tem mais condição de olhar, porque está muito próximo da eleição, não é? Agora, quando você tem um processo mais lento, no meio da eleição, você tem uma série de fatores, é difícil dizer. O fato é que até o começo de abril houve uma estratégia, havia ali uma indefinição. Por exemplo, o governador Tarcísio de Freitas seria ou não candidato à presidência da República, não é? Então, muito do sistema político estava esperando para ver se Tarcísio se desincompatibilizaria ou não do cargo. Se não o fizesse, como não o fez, não seria candidato à presidência da República. Portanto, seria, não é? O Flávio teria ali, pelo menos em relação ao Tarcísio, pista limpa. Houve, por parte do governo, até um esforço de não atingir Flávio Bolsonaro para não fortalecer Tarcísio, porque havia uma avaliação de que Tarcísio seria um candidato mais difícil.

0: isso, um adversário mais difícil. Então, sabe, o Bolsonaro passou ao largo de críticas, de revelações nesse tempo todo. Por outro lado, foi o pior momento do governo, o escândalo do INSS, o escândalo do Banco Master, né? Alguns destemperos de fala do próprio presidente da República, né? Polêmicas desnecessárias, o presidente muito isolado, incapaz de conversar com os setores mais amplos da sociedade, e aí ele cai e o seu adversário é preservado. Bom, agora nós estamos em maio, não estamos mais em abril, esperando pela descompatibilização. O ritmo já passa a ser outro. Nós teremos mais à frente um evento que não define eleição, mas ele é desmobilizador. Ele retira a atenção da política, que é a Copa do Mundo. E será uma Copa do Mundo mais longa, né? Diferente. Se ela não define eleição, é verdade que ela mexe no ritmo, no timing da eleição. Então temos que esperar passar também. Agosto, as convenções.
1: Sim.
0: Será que em agosto, claro, Bolsonaro estará confirmado? Será que o próprio presidente Lula, que tem dado sinais de que pode ser ou não ser candidato, se manterá? Então nós não temos controle do processo.
1: Sim.
0: Nós temos, muita curiosidade e muito interesse para acompanhar esse processo e tentar compreendê-lo à medida que ele vai ocorrendo, que ele vai acontecendo. Nós podemos entendê-lo. Agora, o quanto que o fator A ou o fator B pode interferir na pesquisa e mais definir o resultado da eleição, isso é mais difícil.
1: Muito bem. Professor do INSPER, Carlos Melo, cientista político, mais uma vez, muitíssimo obrigado pela gentileza aqui com a CBN. Um bom dia e até uma próxima, professor.
0: Sempre um prazer falar com vocês, Galvão.
1: 1:27, notícia importante também desta quarta-feira, que a gente traz aqui nesta quinta, no CBN Madrugada. O governo anunciou subsídio para a gasolina, tentar de alguma forma conter o aumento do preço dos combustíveis, evitar a inflação e diminuir a possibilidade também de que os juros não sejam rebaixados, né? Porque a gente teve aí o início da queda dos juros, 0,25, depois mais 0,25 e agora ninguém sabe mais o que vai acontecer. E se houver pressão inflacionária, obviamente, isso dificulta a queda da Selic. A Samantha Klein tem as informações para a gente.
2: A equipe econômica anunciou nesta quarta-feira que vai subvencionar a gasolina produzida no Brasil e importada em até 89 centavos por litro. O governo vai publicar uma medida provisória e nos próximos dias uma portaria para estabelecer os valores subvencionados. O subsídio será pago diretamente aos produtores e importadores de gasolina por meio da Agência Nacional do Petróleo. A medida vai ter um prazo de 2 meses, prorrogável por igual período. A MP, que também vale para o óleo diesel, estabelece que a subvenção não pode ultrapassar o teto dos tributos federais incidentes sobre os combustíveis. Hoje, o litro da gasolina é tributado em 89 centavos, o que inclui PIS, COFINS e CID. Já o óleo diesel em 35 centavos, tributação essa que vale pelo PIS e COFINS. A nova subvenção terá início pela gasolina, que ainda não teve nenhum tipo de corte de tributos desde a eclosão da guerra, mas deverá ser estendida ao diesel quando a subvenção de 35 centavos acabar no dia 31 de maio. O ministro do Planejamento, Bruno Moretti, disse que no caso da gasolina, o limite da subvenção é de 89 centavos por litro, mas que a tendência é que fique entre 40 e 45 centavos, o que resultaria no impacto de cerca de R$1 bilhão por mês. No entanto, ele destacou que essa medida será neutra do ponto de vista fiscal.
3: A premissa da neutralidade fiscal, a premissa da cautela, de sempre as medidas serem feitas por um período de tempo curto para que elas possam ser reavaliadas aqui por nós, levadas ao presidente, seus efeitos, seus impactos e suas eventuais reavaliações.
2: Segundo o governo, a iniciativa será custeada por receitas extraordinárias arrecadadas com a alta do preço do petróleo internacional em meio ao conflito no Irã. E dessa forma,

0: não haverá um impacto para as contas públicas. De Brasília, Samantha Klein.
1: 1:30, vem aí Matheus de Souza.
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0: quinta-feira, 14 de maio de 2026. O dia começa com contrastes no clima pelo país. Segundo a Climatempo, o sul e parte do sudeste tem tempo firme depois de uma madrugada gelada, com possibilidade de geada em áreas serranas e no extremo sul do Paraná. Já o norte e o nordeste seguem sob influência da umidade tropical, com pancadas moderadas a fortes e risco de temporais no litoral do Maranhão, Ceará, Rio Grande do Norte e Pernambuco. O volume de vendas do varejo cresceu 0,5% em março na comparação com o mês anterior. Com o desempenho, o setor renovou o recorde atingido em fevereiro. É o terceiro avanço seguido. 5 das 8 atividades pesquisadas pelo IBGE apresentaram elevação. O grupo Equipamentos e Material para Escritório, Informática e Comunicação teve alta de quase 6%, a maior entre todos os itens avaliados. A valorização do real influenciou o resultado dessa atividade, já que os custos dos produtos estão relacionados, em grande parte, à variação cambial. O Departamento de Estado do governo de Donald Trump anunciou a suspensão da taxa de até 15 mil dólares que turistas de alguns países com ingressos para a Copa do Mundo deveriam pagar. A medida beneficia cidadãos de Argélia, Cabo Verde, Costa do Marfim, Senegal e Tunísia. Os países foram escolhidos pelo governo dos Estados Unidos sob a alegação de que os cidadãos poderiam passar mais tempo do que o permitido em solo americano. A informação foi publicada pela agência Associated Press. No horário de Brasília, 1h32.
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5: Uma hora 34 minutos aqui no CBN Madrugada, a gente vai abrir espaço para o Viva Voz. É a Vera Magalhães com a Carol Moran e a Nadédia Calado, tá cobrindo as férias da Débora Freitas, participação também sempre da reportagem CBN.
6: Bom, virou a pauta do Viva Voz, faltando um pouco para começar, né? Quando vieram à tona essas informações a respeito da troca de mensagens do senador Flávio Bolsonaro com o banqueiro Daniel Vorcaro, pagamentos feitos pelo Banco Master para financiar um filme biográfico aí sobre a trajetória de Jair Bolsonaro, e tá rolando reunião de emergência no QG do Flávio, em Brasília, justamente para repercutir esse assunto. A Samantha Klein tá por lá. Oi, Samantha, boa noite.
7: Oi, boa noite, Débora, Carol, Nadédia, Vera. Olha, de fato, essa reunião já tem mais ou menos umas 3 horas, saiu nota oficial do senador Flávio Bolsonaro, ele que está reunido com os principais expoentes dessa pré-campanha, inclusive

0: o presidente nacional do PL, Valdemar Costa Neto, e também o senador Rogério Marinho, que é o coordenador dessa pré-campanha. Saiu uma nota agora, inclusive fala um vídeo do senador em que ele reconhece que sim, entrou em contato com o empresário Daniel Vorcaro do Master para pedir recursos para patrocinar um filme que trata da vida do pai dele, o ex-presidente Jair Bolsonaro. Lembrando que esses valores, essas informações foram reveladas hoje pelo portal The Intercept Brasil, que teve acesso a mensagens trocadas entre os dois e também a um áudio enviado por Flávio para o banqueiro em setembro do ano passado. Nessa nota, Flávio Bolsonaro disse que conheceu Vorcaro em dezembro de 2024, quando o governo Bolsonaro tinha terminado e quando não existiam acusações contra Daniel Vorcaro. Esse contato, segundo ele, foi retomado quando houve um atraso no pagamento das parcelas de patrocínio necessárias para a conclusão desse filme. Ele disse ainda que não ofereceu vantagens em troca desses valores e, segundo ele, ele procurava um patrocínio privado para um filme privado sobre a história do pai dele. Ainda disse: zero dinheiro público, zero Lei Rouanet. Temos uma fala dele.
1: E apesar de você ter dado liberdade, Daniel, de a gente te cobrar, eu fico sem graça de ficar te cobrando, tá? Mas, enfim, é porque tá num momento muito decisivo aqui do filme e como tem muita parcela pra trás, cara, tá todo mundo tenso e fico preocupado aqui com o efeito ao contrário do que a gente sonhou pro filme, né? Imagina a gente dando calote num Jim Caviezel, num Cyrus, os caras, pô, renomadíssimos lá no cinema americano, mundial, pô, ia ser muito ruim. Todo efeito positivo que a gente tem certeza que vai vir com esse filme pode ter um efeito elevado a menos um aí, cara. Então, se você puder me dar um toque.
2: Eu conheci Daniel Vorcaro em dezembro de 2024. Não tinha mais governo Bolsonaro, não tinha absolutamente nenhuma acusação contra ele. O que acontece é que, com o passar do tempo, ele simplesmente parou de honrar com as parcelas do contrato. Sim, tinha um contrato que, ao ele não pagar essas parcelas, tinha uma grande chance de o filme sequer ser veiculado, do filme sequer ser concluído.
0: Bom, então, só pra gente contextualizar, o primeiro áudio foi esse divulgado primeiramente pelo portal The Intercept, uma conversa, portanto, entre Flávio Bolsonaro e o banqueiro Daniel Vorcaro no ano passado. A segunda fala foi desse vídeo que Flávio gravou junto com essa nota oficial que já trouxemos aqui na abertura desse boletim. O que trouxe o Intercept? Que Vorcaro chegou a pagar 61 milhões de reais para a produção do filme Dark Horse, isso entre fevereiro e maio do ano passado, e o dinheiro, de acordo com o site, foi transferido para um fundo dos Estados Unidos de um aliado de outro filho do ex-presidente, o ex-deputado Eduardo Bolsonaro. Além disso, as declarações aí de Flávio, né, ocorreram depois de reportagens publicadas também pela colunista da CBN e do jornal Globo, Malu Gaspar, e ao todo aqui, segundo o Intercept, Flávio teria negociado com Daniel Vorcaro um aporte de 134 milhões de reais. A colunista Malu Gaspar também trouxe a informação de que o publicitário Thiago Miranda, dono da agência que contratou influenciadores para uma operação de marketing de guerrilha nas redes em favor do Banco Master, também chegou a negociar com Daniel Vorcaro, né? Ele confirmou para a equipe da colunista Malu Gaspar que também intermediou um aporte de 62 milhões de reais no filme sobre a vida de Jair Bolsonaro. Com vocês.
3: Obrigada, Samantha. Tem alguns pontos que chamam a atenção em tudo isso, né, Vera? Acho que começando pelo áudio, né, esse tom muito amistoso, muito próximo do Flávio Bolsonaro, chamando o Daniel Vorcaro de irmão, dizendo que vão estar sempre juntos, que sabe que o Vorcaro também está passando por um momento difícil. E aí eu chego no segundo ponto, que é o timing, porque ele troca mensagens com o Vorcaro na véspera do Vorcaro ser preso, então não dá para dizer que já não se sabia que havia problemas muito graves na operação do Banco Master. E nesse tempo todo, a gente já sabia que tinha tido doação do cunhado do Vorcaro para a campanha do Bolsonaro. O Flávio tem batido na tecla de que não há nenhuma ligação.

0: relação pessoal, que isso foi feito sem nenhum tipo de contato, e esse áudio mostra uma relação muito mais próxima do que o senador queria nos levar a crer, né?
1: Exatamente, foi no governo Bolsonaro que o Master fez a sua escalada ali, conseguiu autorização para, né, funcionar como banco, operar todos aqueles fundos naquela alavancagem que a gente viu e que depois tornou o banco impossível de se manter. Já havia as doações do Fabiano Zettel para a campanha do Bolsonaro, para a campanha do Tarcísio, então já há várias ligações anteriores, negócios com o governo do Rio de Janeiro, que era do Cláudio Castro, do PL, aliado do Flávio Bolsonaro, aliado do Jair Bolsonaro. Então, não é dizer, conheci ele em 2024, quando não tinha nada e nunca prometi nada. Relações já existem, relações que já resultaram em vantagens de um lado ou de outro, e a maneira como o Daniel Vorcaro operava, isso já está muito claro ao longo dessa investigação toda, era prestando favores desse tipo, financiando uma série de coisas para cobrar em algum momento, cobrar acesso, cobrar privilégios, cobrar ações no Congresso. Não esqueçamos que havia, por exemplo, o interesse dele em passar uma emenda no Senado, casa da qual o Flávio Bolsonaro faz parte, para mudar ali a coisa do fundo garantidor, uma emenda que foi apresentada pelo senador Ciro Nogueira, ex-ministro do Jair Bolsonaro, aliado do Flávio Bolsonaro. Então, dizer que não havia nenhum interesse em contrapartida não condiz com tudo que a gente está vendo ao longo dessas investigações. E mais, 134 milhões de reais. Não é pouca coisa, é muito dinheiro. Uma parte chegou realmente a ser repassada, como mostrava já a reportagem do Intercept, foi confirmado pela Malu Gaspar, repassada por meio de uma empresa ali que fez uma triangulação para repassar recursos para conclusão desse filme. E tem toda essa ligação de publicitários que são amigos. O publicitário que fez a intermediação do contato é muito próximo do marqueteiro do Flávio Bolsonaro, que já tinha aparecido ontem também em reportagens falando dessa contratação de influenciadores para trabalhar os interesses do Vorcaro nas redes sociais, nas mídias, etc. Então, não é uma coisa incidental, uma coisa corriqueira e uma coisa banal. Outra coisa, tentar dizer que não tem nada demais em buscar um financiamento privado porque não se está usando a Lei Rouanet, é o Flávio Bolsonaro de novo querendo dar aquele apito de cachorro para a direita, que é muito, né? Lei Rouanet parece que é Lei Rouanet. Lei Rouanet não é nenhum mecanismo espúrio. Lei Rouanet é o principal mecanismo de fomento cultural que o Brasil tem, que se dá não por meio de dinheiro público, por meio de uma série de isenções para financiamento privado, mas aí financiamento por dentro, financiamento declarado, financiamento que empresas põem o seu nome nos filmes e abatem uma parte do seu imposto devido. E isso vale
0: para... Um monte de regra, né,
1: exato,
0: Vera? Porque quem produz o filme, ou o que quer que seja, também tem uma série de regras para cumprir, prestações de contas a fazer, né?
1: Exatamente. Lei Rouanet envolve prestação de contas, envolve fiscalização pelos órgãos de controle. É um mecanismo consagrado, instituído desde os anos 1990. E é diferente de você ligar, e aí, meu irmão... E aí, tamo junto sempre. E negociar, tamo passando por um momento difícil, desculpa ficar te cobrando. Querer criminalizar a Lei Rouanet e normalizar esse tipo de expediente, de se pedir não qualquer trocado, 134 milhões, para um banqueiro que na altura do telefonema estava há 2 dias de ser preso, portanto já havia toda a insolvência do banco, já se sabia da situação do banco, já se sabia que havia uma investigação na praça, tanto é que o senador Flávio Bolsonaro fala, poxa, eu sei dos problemas que você também está enfrentando. Então, essa nota, ela mais ou menos zomba da inteligência de quem a lê e de quem a recebe. Ela tenta fazer de uma coisa grave algo corriqueiro. E como se eles não estivessem preocupados com o que está acontecendo. Vamos para a CPI do Master já, que é uma bravata, porque ele sabe que o Senado, a casa que ele está...

0: faz parte, não vai instalar uma CPI do Master. Então, bravateia que quer uma CPI do Master. Mas, na verdade, todo o QG, o quartel-general do Flávio Bolsonaro, ficou de orelha e cabelo em pé com essa revelação do Intercept Brasil. Foi muito, caiu como uma bomba, e caiu como uma bomba também na direita. As reações na direita mostram o dano político na candidatura do Flávio Bolsonaro, porque Nicolas Ferreira já saiu rifando Flávio Bolsonaro, influenciadores que moram lá nos Estados Unidos e que estão há anos nessa a campanha bolsonarista já saíram rifando Flávio, e o Romeu Zema, que podia até ser vice do Flávio até outro dia, já saiu fazendo um vídeo ali esculhambando com o Flávio Bolsonaro na expectativa de ser o herdeiro de uma parcela desses votos da direita.
1: Eu vou passar para a repercussão, Vera, mas você puxou a forma como o Flávio falou, e eu já tô vendo nas redes sociais algumas pessoas dizendo: ah, carioca, chama de irmão, fala tamo junto, até pro vendedor de água de coco. Não é a mesma coisa. E não só não é, como a Carol lembrou muito bem, o timing, né? As mensagens foram enviadas no momento em que Daniel Vorcaro já estava mais do que muito implicado numa série de problemas.
0: É muito engraçado
2: ocupado
0: você...
2: por ser carioca demais, gente.
0: Exato. É muito engraçado você ver os pesos e medidas nessas horas, né? Porque essa foi uma fala do Paulo Figueiredo, que é um desses influenciadores que vivem nos Estados Unidos tentando tramar coisas contra o Brasil, etc. E com esse papo de que é o jeito que todo carioca fala. Não é, né? Não é disso que se trata.
2: A gente até usa o irmão, mas não é só sobre isso, é todo o contexto. Tamo junto, irmão, sei que você tá passando por um momento difícil, tem todo o contexto, não é só chamar de irmão meramente, né?
0: Exatamente, ali existe um pedido de dinheiro que não é o primeiro pedido, porque ele tá cobrando, inclusive porque uma parte já tinha sido repassada. E aí a gente está diante também de uma produção que a gente está vendo um valor bastante considerável, né? 130 milhões de reais é muito dinheiro. Então não tem a ver com o jeito que você fala com o vendedor de mate ou vendedor de coco na praia. Não tem absolutamente nada a ver com isso.
1: Bom, agora em Brasília, a Larissa Lopes traz para a gente as informações da repercussão política sobre esse caso.
3: Nadédia, o deputado federal Lindbergh Farias, ex-líder do PT na Câmara, ele apresentou nesta tarde notícia-crime à Polícia Federal, PGR e STF pedindo investigação de Flávio Bolsonaro por essa relação revelada com Daniel Vorcaro, dono do Master, após essa reportagem do Intercept, e que diz ali que teve um aporte de 24 milhões, né, cerca de, 24 milhões de dólares, ou seja, cerca de 134 milhões de reais, para financiar um filme sobre a trajetória política de Jair Bolsonaro. E o pré-candidato à presidência da República, Romeu Zema, aliado de Jair Bolsonaro, ele também publicou um vídeo há pouco dizendo que é imperdoável esse tipo de coisa.
4: Flávio Bolsonaro, ouvir você cobrando dinheiro do Vorcaro é imperdoável. É um tapa na cara dos brasileiros de bem. Não adianta nada criticar as práticas de Lula e do PT e fazer a mesma coisa. É preciso ter credibilidade para mudar o Brasil.
3: E a gente lembra, Nadédio, aqui no mês passado, Zema até fez um vídeo descontraído ali com Flávio Bolsonaro, dizendo que chamou Flávio para ser o vice dele. O também pré-candidato à presidência, Ronaldo Caiado, foi outro que se manifestou. Em nota, ele disse que o senador Flávio Bolsonaro deve responder aos questionamentos sobre o financiamento do filme e as relações dele com o dono do Master. Disse também que tudo que envolve Master e cifras milionárias precisa ser tratado com total transparência com a população, e que o Brasil vive em um momento que a sociedade exige clareza nas relações entre agentes públicos, empresas e interesses privados. Tarcísio de Freitas, aliado de Bolsonaro, que era cotado anteriormente também para a presidência, para ser o candidato à presidência pela direita, ele foi perguntado em uma agenda agora à tarde sobre o assunto e apenas disse que isso não era pauta e não quis se manifestar. Nadédia.
1: Obrigada, Larissa Lopes. Ainda vai longe essa repercussão de todos os lados, né, Vera? E mesmo quem não quis comentar nesse momento, como a Larissa citou, como Tarcísio, em algum momento esse questionamento vai ser insistente, sem dúvida, vai ter que responder em algum momento, né? Porque

0: é uma pessoa que, por exemplo, está declarando apoio, né, a essa pré-candidatura.
1: Exato, Nadédia, vai ser cobrado a falar, ele já tinha demorado para ir, Tarcísio, no local da explosão aqui em São Paulo, estava sendo cobrado por isso, então acho que ele resolveu tratar de uma explosão por dia, foi lá comparecer ao local da explosão causada, não sabe-se pela Comgás ou pela Sabesp, que foi recentemente privatizada e que é um dos temas principais ali da campanha dele, então tem os problemas dele para tratar, mas esse assunto não vai sumir, o governador de São Paulo vai ter de falar a respeito. A repercussão lá em Nova York, na Semana do Brasil, também muito grande. Aquele site que traz ali a bolsa de apostas nas eleições presidenciais, que já tinha mexido bastante com a pesquisa Quest, a gente vai falar dela provavelmente ainda no próximo bloco, também disparou ali a aposta em que o presidente Lula vai vencer a eleição. Tudo isso é muito reação de momento. A gente tem que esperar também decantar um pouquinho para ver o que vai ficar realmente de concreto junto a um eleitorado que rapidamente tinha absorvido e absorveu. A pesquisa ainda mostra isso, o Flávio Bolsonaro como candidato da direita. Cada vez mais estava sendo mostrado que havia pouco espaço para qualquer candidatura que tentasse furar essa polarização. As pesquisas vêm reiteradamente mostrando isso. Será que o abalo causado na candidatura do Flávio por isso e pelo que mais possa vir a aparecer? Porque fontes das investigações e fontes da política dizem que aparecerá mais coisa em relação ao Flávio Bolsonaro. Será que isso é suficiente para a candidatura dele de fato derreter? Ouvi de muitos petistas precipitados, a candidatura do Flávio Bolsonaro derreteu. Não dá para dizer isso ainda. Assim como a gente, até eu fiz uma meia-culpa hoje de manhã aqui, se precipitou em analisar que a gravíssima derrota que o Lula sofreu no Congresso com o Messias teria repercussão também nas intenções de voto, e não teve. A pesquisa Quest mostra que o eleitor passou ao largo desse assunto. Será que um eleitor que é anti-Lula e olha para o quadro, olha para essa história, ele tapa o nariz e segue adiante? O eleitorado bolsonarista já se mostrou disposto a passar pano para muita coisa. Já passou pano para rachadinha, já passou pano para aumento de patrimônio totalmente incompatível com a renda de uma família em que todo mundo só teve mandato praticamente na vida e teve uma evolução patrimonial gigantesca. Passou-se pano para uso de loja de chocolate como empresa de fachada, para muita coisa. Então a gente tem que ver o impacto que isso terá. Esse é um caso novo, o caso Master está aí gerando pautas diárias. A gente ainda precisa ver, esperar decantar um pouco, para ver se esse assunto de fato vai atingir, vai causar um dano concreto na candidatura do Flávio Bolsonaro. Mas o fato é, ele vinha muito quieto, vinha evitando comprar briga com o Supremo, vinha evitando falar muito de Master, estava inclusive sendo cobrado por alguns nomes da direita por essa postura. E agora a gente entende um pouco por quê. Ele sabia que havia esse áudio está no celular do Daniel Vorkário, que já está, inclusive, no material bruto que se encontra de posse do relator do caso no Supremo, o ministro André Mendonça. Eu postei isso no meu blog agora. Então, ele sabia o que estava por vir. E agora a gente tem que esperar um pouco. Não dá para tirar nenhuma conclusão precipitada.

a Vera Magalhães, Carol Moran, também a Nadédia Calado, participação da reportagem ao vivo, a voz que a gente sempre representa nesse horário para você, ouvinte aqui do CBN Madrugada. E agora, vamos agradecer aqui a participação da ouvinte, do ouvinte CBN, via YouTube, pessoal trocando ideias aqui no nosso chat. Evandro Luiz, Christian Barcelos, também Júlio Filho, obrigado a Samantha Smith, chegando aqui também, mandando seu bom dia, muito obrigado pela companhia, pelo WhatsApp 11 999 11 9981, repetindo 11 999 11 9981, você pode interagir aqui pelo

0: WhatsApp. Muito obrigado, mensagem que chega do Cláudio Vinícius, de Curitiba. Também por aqui, o ouvinte Luiz Ribeiro, de Abreu e Lima, Pernambuco, também interagindo via WhatsApp pelo 11 999 11 9981. Você pode interagir sempre também via Instagram. Estamos aqui na rede social, no Instagram, no arroba PHC Galvão. Repetindo, arroba PHC Galvão, Tiago Lima Reis, Arão Alves da Silva. Obrigado também a Rosimere Carmen, Jorge José, de Recife, tá chegando. Eliseu Cunha, de Orizânia, Minas Gerais. Carlos Rosa, Roberto Gonçalves, pessoal chegando aqui via Instagram no arroba PHC Galvão. Faltam 4 minutos para as 2 da madrugada. A gente vai acionar o Bruno de Oliveira, do Paraná. Tem informações aí sobre a repercussão da decisão da União Europeia de, pelo menos por enquanto, tirar o Brasil da lista de países que são autorizados a exportar carne para a União Europeia. Uma notícia que realmente a gente não desejava que acontecesse, né? Aliás, fechamos o acordo da União Europeia para aumentar as nossas exportações para lá e não para diminuir. O Bruno de Oliveira traz mais informações.
1: O Paraná, um dos principais produtores e exportadores de proteína animal do Brasil, reagiu à decisão da União Europeia de retirar o país da lista de nações autorizadas a exportar carnes e produtos de origem animal para o bloco europeu. A medida foi anunciada nesta terça-feira e deve entrar em vigor em 3 de setembro. Em nota, a Secretaria de Estado da Agricultura e do Abastecimento, a SEAB, afirmou que o Paraná possui um amplo sistema de controle sanitário desenvolvido em parceria com órgãos federais, municípios e setor privado. A pasta também informou que vai atuar junto ao Ministério da Agricultura, ao Governo Federal e às representações diplomáticas para defender a reconsideração da decisão europeia. A SEAB destacou ainda que o Estado tem reconhecimento internacional pela qualidade da produção de carnes e reiterou o posicionamento favorável à revogação da medida anunciada pela União Europeia. A coordenadora de Economia e Mercado da organização que representa as cooperativas do Estado do Paraná, a OCEPAR, manifestou preocupação com a medida.
2: A recente decisão da União Europeia de retirar o Brasil temporariamente da lista de países autorizados a exportar produtos de origem animal foi inesperada para nós aqui na OCEPAR. Os nossos ministérios competentes já estão em contato com as autoridades europeias e nós também estamos em contato com esses ministérios para que a gente possa prestar os esclarecimentos necessários e demonstrar que esses requisitos da União Europeia são plenamente atendidos aqui pelo Brasil.
1: O presidente da Frente Parlamentar da Agropecuária e deputado federal Pedro Lupion, do Progressistas, afirmou que o país mantém um sistema sanitário rigoroso com protocolos de rastreabilidade e monitoramento alinhados a padrões internacionais.
3: É mais uma vez uma ação dos europeus protecionista para o seu público interno, para criar um problema no comércio internacional e principalmente tentar barrar um pouco da competitividade dos produtos brasileiros lá na União Europeia.
1: Segundo a decisão, o Brasil não apresentou garantia suficiente sobre o controle do uso de antimicrobianos na pecuária. Com isso, produtos como carne bovina, carne de frango, ovos, mel, peixes e animais vivos destinados à alimentação poderão perder acesso ao mercado europeu caso as exigências sanitárias não sejam atendidas até o prazo estabelecido. De Curitiba, Bruno de Oliveira.
0: 1h59 do Paraná, vamos abrir espaço para Karin Lemos. Tem informações sobre a queda do desmatamento na Mata Atlântica.
4: O desmatamento na Mata Atlântica atingiu o menor nível histórico, segundo 2 dos principais sistemas de monitoramento do bioma, no ano de 2025. Segundo dados divulgados pela Fundação SOS Mata Atlântica, o sistema de alertas de desmatamento registrou queda de 28% em relação ao período anterior, de 53 mil para 38 mil hectares. Já o Atlas dos Remanescentes Florestais da Mata Atlântica, que desde 1985 faz um monitoramento na região, revela redução de 40% no desmatamento, de 14 mil para 8 mil hectares.

0: militares. É o menor nível em 40 anos de acompanhamento. Apesar dessa tendência de queda, especialistas alertam para a persistência da exploração em estados como Minas Gerais e Bahia. Em entrevista para a CBN, Luiz Fernando Guedes Pinto, diretor executivo da Fundação SOS Mata Atlântica, enfatizou a importância da fiscalização rigorosa no bioma e expressou preocupação com mudanças legislativas que podem enfraquecer esse combate, além de ameaçar a meta de desmatamento zero até 2030.
1: O principal ponto de alerta é a gente manter fortalecida a lei da Mata Atlântica. Infelizmente, nós ainda temos muitos ataques à legislação ambiental brasileira no Congresso Nacional, nas assembleias legislativas, tentando afrouxar a legislação. Um exemplo é a nova lei de licenciamento ambiental, que flexibiliza muito o processo de licenciamento e pode levar a um aumento do desmatamento. Esse é um grande ponto de atenção.
0: Segundo Luiz Fernando, os dados positivos são reflexo de um conjunto de fatores, como pressão pública, mobilização da sociedade, ações de fiscalização e políticas ambientais, como a restrição de crédito a áreas desmatadas ilegalmente. A importância da Mata Atlântica e de sua preservação também é traduzida em números. Ela abriga cerca de 70% da população brasileira e sustenta mais de 80% do PIB nacional. De São Paulo, Karen Lemos.
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0: quinta-feira, 14 de maio de 2026. Câmara dos Deputados aprovou um projeto de lei que institui o marco legal do transporte público, que altera diretrizes de funcionamento da área no país. Texto aprovado por votação simbólica agora segue para sanção. O projeto promove mudanças na organização do setor, estruturando uma política nacional de transporte coletivo. Também estabelece novas fontes de financiamento. Podem vir da comercialização de créditos de carbono, contrapartidas por problemas causados à mobilidade urbana, decorrentes de construções imobiliárias ou eventos temporários, e da CID Combustíveis. A Anvisa informou que uma bactéria foi identificada em mais de 100 lotes de produtos da IP. A primeira vez que o órgão regulador confirma a informação. Até então, a presença da bactéria havia sido declarada apenas pela fabricante. A Anvisa adiou para sexta-feira o julgamento do recurso apresentado pela química Amparo, fabricante dos produtos da IP, contra a resolução que determinou a suspensão da fabricação e o recolhimento dos itens contaminados. As informações são do portal G1. O vice-presidente Geraldo Alckmin defendeu o padrão sanitário do Brasil e afirmou acreditar que o veto à importação de carne brasileira pela União Europeia deve se equacionar. A medida foi anunciada nesta semana e está ligada às exigências sanitárias do bloco sobre o uso de antimicrobianos na pecuária. Em resposta, o governo federal afirmou ter recebido a decisão com surpresa e reforçou que pretende atuar diplomaticamente para tentar reverter o veto antes da entrada em vigor das restrições, prevista para 3 de setembro. No horário de Brasília, 2:04.
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0: 2:06. Bom dia a você que nos acompanha aqui no CBN Madrugada com Ricardo Garcia na mesa de som. Vamos até às 5. Agora é hora de saber como é que estará o tempo em todo o Brasil.
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0: Com Jade Ramos.
5: Amanhã desta quinta-feira, 14 de maio, a massa de ar frio perde força ao longo do dia no centro-sul do país. Mas ainda tem chance de geadas em áreas da Serra Gaúcha e Catarinense. Já na região sudeste, há risco de chuvas de moderada a fraca intensidade em áreas de Minas Gerais, no Espírito Santo e no Rio de Janeiro. Em São Paulo, o amanhecer segue gelado, com mínima de 13 graus e máxima de 25. No centro-oeste, as chuvas avançam no sul de Mato Grosso do Sul, enquanto nas demais áreas da região o sol predomina à tarde. No nordeste, tem alerta para temporais fortes no Maranhão, Piauí e no Ceará. Mas o destaque é para João Pessoa, que pode ter acumulados significativos e risco de novos transtornos. E no norte do país, amanhã começa com temporais isolados no Pará, Amazonas, Roraima e Amapá. Enquanto nas demais áreas da região, o tempo segue mais firme. Jade Ramos, da Clima Tempo, para a CBN.
0: Duas e sete, agora é o esporte com Gabriel Dudziaki.
6: Sete times avançaram às oitavas de final da Copa do Brasil na noite desta quarta-feira. O Juventude venceu São Paulo por 3-1 e seguiu adiante depois de ter perdido na ida por 1-0. Vasco e Paysandu empataram por 2-2, resultado que classificou os vascaínos após vitória do time carioca na ida por 2-0. O Santos venceu o Coritiba fora de casa por 2-0 e seguiu adiante depois de os dois times terem empatado por 0-0 no primeiro jogo. O Mirassol bateu o Bragantino por 2-1 e chegou às oitavas, após 1-1 na ida. Já o Palmeiras goleou o Jacuipense por 4-1, resultado que confirmou a vantagem do Alviverde, que era de 3-0. O Remo derrotou o Bahia novamente, agora por 2-1, e alcançou as oitavas de final também. Já o Ceará venceu o Atlético Mineiro por 2-1 no tempo normal, mas perdeu a vaga nos pênaltis. E o Galo avança. Hoje serão conhecidos mais 6 times das oitavas de final do torneio nacional. Às 18h, Chapecoense e Botafogo se enfrentam no sul do país. Às 19h, o Atlético Goianiense recebe o Atlético Paranaense. Às 19h, também, Confiança e Grêmio se enfrentam no Sergipe. Às 19h30, o Corinthians será mandante contra o Barra de Santa Catarina. Às 20h, o CRB joga em Maceió contra o Fortaleza. E às 21h30, o Vitória encara o Flamengo no Barradão.
0: Horas e 9 minutos, a gente vai a Brasília com a Rani Veloso. Tem o dia seguinte da decisão do presidente Lula de acabar com a taxa das blusinhas, né? Dividiu opiniões, obviamente, né? Porque é uma medida populista, como a gente destacou ontem, que agrada num primeiro momento a população, a eleitora, o eleitor, mas desagrada enormemente o setor produtivo. Vamos ouvir a Rani Veloso.
7: O fim da tarifa de 20% sobre compras internacionais de até 50 dólares, a conhecida taxa das blusinhas, já está valendo. Mas, longe de ser um consenso, a decisão do presidente Lula, tomada menos de 5 meses das eleições, provocou críticas e forte reação no mercado nacional e no meio político. O deputado Kim Kataguiri, que foi autor de uma das propostas para zerar a taxa,

0: caixa antes do governo, disse à CBN que se trata de um vale-tudo para as eleições. O fato de Lula se posicionar somente agora contra a taxa que ele mesmo criou.
1: É de um descaramento muito grande de um populismo eleitoreiro por parte do governo Lula, agora dizer que é contra a taxa das luzinhas. O governo faz isso por pressão do Sidônio, né, que está preocupado com a imagem do Lula para a eleição.
0: Se na política a medida divide opiniões, na economia a reação da indústria brasileira foi imediata e dura. A Confederação Nacional do Comércio, a CNC, em nota, afirmou que o imposto era uma compensação mínima e necessária para equilibrar a concorrência. A entidade alertou que focar apenas no consumo imediato pode enfraquecer a produção local e prejudicar empregos. A Confederação Nacional da Indústria, CNI, e a Associação Brasileira de Varejo Têxtil classificaram o fim da taxa como um grave retrocesso. O presidente da CNI, Ricardo Alban, afirmou que isentar essas compras é o mesmo que financiar a indústria de obras e cobrou uma redução ampla da carga tributária no país.
2: Isso é um baita avanço para o brasileiro, repito, para melhor para os mais pobres. O avanço fundamental agora não é só tirar ou acabar com a taxa da blusinha, mas diminuir os impostos para todos os brasileiros. É fundamental que o dinheiro fique no bolso das pessoas e das empresas para que possa haver mais produção de riqueza e mais possibilidade de crescimento do Brasil.
0: Por outro lado, plataformas estrangeiras como Shein, Amazon e Alibaba celebraram a nova regra. A Mobitec, associação que representa essas empresas, afirmou que a antiga taxa prejudicava principalmente as classes C, D e E. A decisão também tem um impacto bilionário. A cobrança do imposto criada em 2024 rendeu aos cofres do governo quase R$1,8 bilhão apenas nos quatro primeiros meses deste ano. Em 2025, a Receita Federal arrecadou R$5 bilhões, considerado um novo recorde na época. Para o governo, a medida vai baratear os produtos para a população de baixa renda. Mas o imposto estadual, o ICMS, ainda continuará sendo cobrado. A CBN, membros do Concefaz, Comitê dos Secretários Estaduais de Fazenda, disseram que nas discussões internas, muitos são contrários. De Brasília, Rani Veloso.
3: Falou sobre isso ontem, né? Lamentável essa medida, porque num primeiro momento pode ajudar, entre aspas, a população em geral que faz suas compras pela internet, então aquelas compras abaixo de $50, que dá um pouco menos aí de R$250, vão ter os seus preços reduzidos, como a gente ouviu aí na reportagem, não é que vai acabar o imposto, porque tem o ICMS que é o estadual, mas o imposto federal de 20% some. Então, baixa bem o preço do produto. Ah, que beleza, né? Vamos poder comprar produtos chineses mais baratos. Só que isso atrapalha demais a nossa economia. A gente ouviu aí todas as associações, praticamente de indústria, de comércio, se manifestando contra essa medida, porque, repito, isso atrapalha muito a nossa economia, porque desestimula o investimento na indústria, no comércio. É uma concorrência desleal. Porque a mão de obra lá na China é muito mais barata, eles conseguem produzir o produto num preço mais baixo e isso prejudica demais, repito, né, a nossa economia formal, né, o sujeito que está lá investindo, gerando empregos, né, que coloca o seu dinheiro para produzir. Então é realmente lamentável que essa medida esteja sendo tomada agora, não há dúvida nenhuma que tem cunho eleitoreiro, né? A ideia de beneficiar a população, entre aspas, mas é aquilo que a gente já falou, né, Ricardo Garcia, de medidas eleitoreiras, aquelas que num primeiro momento agradam, mas que vão cobrar o seu preço mais à frente, e não há dúvida nenhuma que esse preço vai ser cobrado na dificuldade em gerar empregos, vai ser cobrado no desestímulo ao investimento na economia real, algo que o presidente Lula adora fazer quando demoniza o capital, né? Não só o presidente Lula, mas muitos dos seus aliados. Essa ideia de demonizar o capital, ah, porque a Faria Lima é isso, porque a Faria Lima é aquilo. Uma ideia de uma esquerda atrasada, que está lá no século XIX, com a ideia de que é o Estado que tem que girar a economia, tem que ser o principal motor da economia. O Estado não tem condições de fazer isso. É só olhar as contas públicas e perceber. Então, quem tem condições é a iniciativa privada. O governo precisa gerar condições, gerar um ambiente propício ao investimento para crescer. E o presidente Lula está fazendo exatamente o contrário. Exatamente o contrário. Inclusive, abdicando, abrindo mão, a gente ouviu aí só nesse início de ano, de quase R$2 bilhões

de impostos que entraram por conta dessa taxa. A gente já vê o desespero do governo nesse momento, as contas no vermelho, e o governo abre mão, né, dessa dinheirama porque quer agradar, de alguma forma, o eleitorado. É lamentável, lamentável.

0: 2:16, Maria Cristina Fernandes conversando com Fernando Andrade e a Tatiana Vasconcelos.
1: Bom, uma medida provisória do governo, na noite de ontem, acabou com a chamada taxa das blusinhas, que havia sido proposto pelo próprio governo. E isso aí foi um presente para figuras da oposição que fizeram escarcéu ontem à noite nas redes sociais, Maria Cristina.
2: Com certeza, Tati. E estão acusando a medida de ser eleitoreira. Bem, talvez a oposição tenha um ponto. Vamos ver aqui o que é que se deu. Por conta da invasão de produtos chineses, principalmente para o consumo popular, houve pressão da indústria brasileira para que o governo, de alguma maneira, tentasse estancar com a imposição de uma taxa mínima aí de importação, visto que a indústria estava passando por uma crise muito grande, ninguém mais conseguia produzir nada e concorrer em igualdade de condições. E aí foi adotada essa taxa de importação de 20%, que junto com o ICMS 17%, aí ficava em torno de 37% a taxação desses produtos até 50 dólares. E eis que desde então, isso já faz 3 anos, esta foi a medida que dividiu o governo lá atrás. O ministro da SECOM, Sidônio Palmeira, e a primeira-dama, Janja da Silva, sempre foram contrários. O ministro da Fazenda, Fernando Haddad, o Ministério da Indústria e Comércio, né, então o vice-presidente Geraldo Alckmin, que era o titular hoje, Márcio Elias Rosa, que era o secretário executivo, eram a favor. Pela medida, no longo prazo, fortalecer a indústria e também disciplinar essa entrada desenfreada do produto estrangeiro via plataformas. Mas o presidente, que está em plena campanha, tinha, digamos assim, uma premência de mudar isso. Já se falava que isso ia cair antes da campanha, mas não se esperava que viesse por medida provisória, né? E essa pressa em se regular aconteceu porque havia um temor de que esta derrubada da taxa das blusinhas viesse via Congresso. E o Lula ia aparecer como inimigo do povo. Para a gente ter uma ideia do quão conturbada está a relação entre executivo e legislativo hoje no país. Já houve um tempo que esse tipo de coisa era discutida, era coordenada, mas só a gente lembrar da tromba do presidente do Senado, Davi Alcolumbre, ontem na posse, novo presidente do TCE, o ministro Nunes Marques, para a gente aquilatar um pouco o quão tensa está esta relação, né? Ele sentado junto ao presidente Lula, eles mal se falaram. Bem, o Haddad lá atrás, ele defendeu essa medida. Isso contribuiu para esse apelido de Tachad, né, que acabou se atribuindo a ele, junto com aquela coisa lá do Pix. No Pix houve um recuo que se mostrou acertado e a taxa das blusinhas seguiu adiante. E para contrabalancear, anunciou-se naquela época que haveria um acordo entre uma das maiores plataformas chinesas de vendas, que é a Shine, e uma das maiores indústrias têxteis do Brasil, que é a Coteminas. Mas a Coteminas, a despeito da taxa, entrou em recuperação judicial. E esse acordo deu para trás. Recuperação judicial é um termo que se usa para uma empresa que está tentando um acordo para não fechar. Foi isso que aconteceu. Essa empresa pediu recuperação judicial no ano passado. O acordo foi aceito agora na semana passada. E muitas confecções pequenas que tinham, inclusive, meio que um acerto para fornecer a esta

fornecedores não fecharam porque acabaram fornecendo para o grupo Guararapes, que é da Riachuelo, do Flávio Rocha, um empresário bolsonarista, aliás, a favor da taxa das blusinhas. Bem, é uma medida, o valor, a Adriana Matos, que é um especialista em varejo do valor, deu uma matéria já hoje de manhã dizendo que esta é uma medida também que veio a calhar para os Correios, que tinham tido uma queda na demanda, né? Agora, no frigir dos ovos, o que que fica, Tati? É de fato, Fernando, uma medida que tenta conter aí a reação a essa taxa, uma taxa muito impopular quando foi criada. Agora, coincidentemente, ela é derrubada no momento em que sai essa pesquisa da Quest, né, que tomou conhecimento dela hoje, mostrando que o segmento do eleitorado em que o presidente Lula começa a recuperar sua intenção de voto é justamente o das mulheres de 2 a 5 salários mínimos. Ou seja, aquele que é o mais associado à chamada taxa das blusinhas, que vale para muito mais do que blusinha, mas como existe este estigma, né, que quem faz esse tipo de compra é mulher, então se deu o nome de taxa das blusinhas. Mas o governo já começava a se recuperar nesse segmento com a taxa. E eis que agora essa taxa vai cair. Uma medida que foi tomada por um governo e revogada pelo próprio governo. Uma medida que, nesse tempo de vacas magras, né, com dificuldade de arrecadar, a estimativa é que arrecadaria este ano 6 bilhões. Mas, enfim, a medida provisória já começou a valer. A indústria está pedindo para o Congresso devolver a medida provisória para o governo. Já foi feito isso. Já há precedente disso. Então, o que se pronuncia é realmente uma... difícil que o Congresso faça isso, porque senão vai arcar para si a impopularidade. Mas abre-se aí um novo capítulo dessa contenda Congresso-Executivo.

0: aí a Maria Cristina Fernandes conversando com a Tatiana Vasconcelos, com o Fernando Andrade. Nós vamos abrir espaço para o Clauson Dutra, tem informações sobre a libertação de funkeiros em São Paulo.
1: A Justiça Federal concedeu habeas corpus e determinou a soltura de 4 investigados na Operação Narcofluxo, entre eles os cantores MC Rian SP e MC Pouso do Roto. MC Rian SP foi preso no dia 15 de abril durante uma festa no litoral paulista e estava detido na Penitenciária 2 de Mirandópolis, no interior de São Paulo. Já MC Pouso do Roto estava preso em Bangu 8, no Complexo Penitenciário de Jericinó, no Rio de Janeiro. A investigação da Polícia Federal aponta que o grupo teria movimentado mais de R$1,5 bilhão de reais por meio de empresas de fachada, contas de passagem, criptomoedas e remessas ao exterior. O inquérito apura suspeitas de lavagem de dinheiro ligada a bets ilegais, rifas clandestinas e tráfico internacional de drogas. Os MCs tinham papel importante no esquema de lavagem de dinheiro, de acordo com a Polícia Federal. As contas bancárias deles seriam usadas para movimentar recursos obtidos de forma ilícita e misturar o dinheiro com valores de origem legal. A decisão que autorizou a soltura aponta que não há elementos suficientes para manter as prisões preventivas. No despacho, a desembargadora Luíse Filgueiras afirmou que a prisão preventiva não pode ser mantida sem que haja elementos suficientes sequer para o oferecimento de denúncia pelo Ministério Público Federal. Apesar da soltura, os investigados terão de cumprir medidas cautelares, como comparecimento mensal à justiça, comunicação de mudança de endereço e entrega dos passaportes. Eles também estão proibidos de deixar o país sem autorização judicial. Além dos dois funkeiros, a decisão também beneficia o influenciador digital Diogo Santos de Almeida e o empresário Henrique Alexandre Barros Viana, dono da produtora Love Funk. De São Paulo, Clauson Dutra.

0: 2:26. Nós vamos agora abrir espaço para o Guilherme Marconi. Tem informações ainda sobre as consequências daquela explosão depois de um vazamento de gás na zona oeste de São Paulo.
1: O governador de São Paulo, Tarcísio de Freitas, afirmou que aguarda a conclusão da perícia da polícia científica para responsabilizar e aplicar possíveis multas às concessionárias envolvidas na obra que matou uma pessoa e deixou outras três feridas no Jaguaré, na zona oeste da capital. O governador defendeu uma apuração sobre os protocolos de segurança em obras realizadas por concessionárias.
2: Você sempre que vai fazer uma obra que envolve escavação e tem a interferência com outras concessionárias, você faz isso em conjunto. Tinha o técnico da Congás aqui, havia marcação no terreno da onde o furo direcional devia passar e por alguma razão isso não foi feito da maneira correta e a gente teve acidente. Então são circunstâncias que a gente ainda vai apurar. A gente tem mais de 30 obras dessa mesma natureza acontecendo neste momento, todas foram interrompidas para que a gente possa revisitar os protocolos.
1: A declaração foi durante visita feita pelo governador ao local, 2 dias após a explosão. Tarcísio de Freitas afirmou ainda que as famílias desabrigadas poderão escolher entre 3 alternativas habitacionais: receber um imóvel pronto da CDHU, utilizar uma carta de crédito de até R$300 mil para aquisição de moradia ou aguardar a reconstrução das casas atingidas. Segundo ele, a Sabesp e a Congás irão arcar com as novas moradias e o pagamento de indenizações às famílias atingidas. A Polícia Civil segue realizando a perícia no local da explosão em conjunto com a Defesa Civil e outros órgãos técnicos. As duas concessionárias informaram que entregaram às autoridades toda a documentação e os mapeamentos da rede subterrânea. As empresas afirmam que os protocolos de compartilhamento do solo foram cumpridos. 86 famílias foram autorizadas a retornar às casas. Ao todo, 19 imóveis estão interditados, sendo que 5 tiveram as estruturas completamente comprometidas. No final do dia, a Defesa Civil entregou um laudo preliminar de interdição às famílias. Foi o caso de Alexandre Moreira, que mora na rua Piraúba há 20 anos.
3: O papel não tem muitas informações, né? A gente tá meio sem respaldo ainda sobre isso da Defesa Civil, né? A gente tá esperando eles realmente subirem na casa, fazer um laudo completo, né? Eu consegui subir na casa para tirar algumas coisas, que eles estavam retirando lá os escombros, né, da minha casa. E muitas, as vigas estão rachadas, as paredes estão rachadas, o teto foi pelos ares, o forro baixou, entendeu?
1: A Sabesp informou que o auxílio emergencial de R$5 mil é destinado às despesas imediatas e é independente de futuras indenizações. Com a colaboração de Pedro Fagundes, de São Paulo, Guilherme Marconi.
0: Duas horas e 2:29, agradecer aqui a participação da ouvinte, do ouvinte CBN, via YouTube, pessoal que está participando do chat, Evandro Luiz, também Samantha Smith, obrigado a Erickson Robert, também por aqui, participando via YouTube, Júlio Filho, via WhatsApp, 11 999 11 9981, o Olavo Pereira de Souza, lá de Santana de Pirapama, Minas Gerais. Obrigado pela participação, João Sinô, em Brasília, e também por aqui em Belo Horizonte, ouvinte aqui que não se identifica. Não se identificou. Tá dizendo que o galão ganhou apertado e tal, mas não se identificou. A gente agradece a participação. E agradecemos, é claro, sempre também você que participa via Instagram. Estamos no arroba PHC Galvão, repetindo, arroba PHC Galvão. Você pode interagir por aqui, como faz a Rosimari Carmen. E também Jorge José, direto de Recife.

0: quinta-feira, 14 de maio de 2026. Senador e pré-candidato à presidência Flávio Bolsonaro admitiu ter buscado o banqueiro Daniel Vorcaro para patrocinar o filme do pai, o ex-presidente Jair Bolsonaro. Em nota divulgada após reunião de emergência da pré-campanha, Flávio afirmou que a instalação de uma CPI do Banco Master é mais fundamental do que nunca para separar os inocentes dos bandidos. A revelação foi feita pelo site Intercept Brasil, que obteve mensagens, áudios, documentos e comprovantes bancários relacionados ao caso. Flávio pediu a Vorcaro financiamento de 134 milhões de reais para a produção do filme biográfico do pai. Estudantes que aderirem ao programa de renegociação de dívidas do FIES vão ficar proibidos de fazer apostas online. A renegociação, no âmbito da nova versão do Desenrola, lançada pelo governo, deve ser feita nos canais de atendimento da Caixa Econômica Federal ou do Banco do Brasil. A expectativa do Ministério da Educação é que mais de 1 milhão de estudantes renegociem suas dívidas. O atacante Vinícius Júnior anunciou a criação de um escritório de advocacia antirracista ligado ao Instituto Vini Júnior. A iniciativa foi divulgada nas redes sociais do jogador em referência ao dia da abolição da escravatura no Brasil. No horário de Brasília, 2 horas e 33 minutos.
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0: Horas e 34 minutos, agora com Leandro Gouveia.

0: destaque no Panorama CBN. Flávio Bolsonaro cobrou de Daniel Vorcaro financiamento de filmes sobre Jair Bolsonaro. Senador admitiu pagamentos, mas diz que não ofereceu vantagens em troca. Oposição reage, dólar bate os R$5 e bolsa cai após notícias que ligam Flávio ao Master. Governo Lula anuncia subsídio de até 89 centavos por litro da gasolina para segurar preço. E percussionista Paulinho da Costa se torna primeiro brasileiro com estrela na calçada da fama.
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0: Olá para você que tá aqui comigo, eu sou Leandro Gouveia e essa é a segunda edição do Panorama CBN de quarta-feira, 13 de maio de 2026. Bora lá. O portal Intercept Brasil revelou nessa quarta-feira que o banqueiro Daniel Vorcaro ajudou a financiar um filme sobre o ex-presidente Jair Bolsonaro. De acordo com a reportagem, as negociações tiveram a participação direta do filho do ex-presidente, o senador Flávio Bolsonaro. Mensagens e áudios obtidos pelo site mostram que o parlamentar, que é pré-candidato à presidência da República, pressionava Vorcaro para que os pagamentos fossem feitos. A TV Globo confirmou a existência do material com investigadores. Segundo a apuração, Vorcaro pagou R$61 milhões para a produção do longa-metragem Dark Horse, entre fevereiro e maio do ano passado. O montante foi enviado para um fundo nos Estados Unidos que pertence a um aliado do ex-deputado Eduardo Bolsonaro. Em um áudio enviado em 8 de setembro do ano passado, Flávio Bolsonaro demonstra preocupação com atrasos nas parcelas. Naquela época, o Banco Central tinha acabado de rejeitar a compra do Banco Master de Vorcaro pelo BRB, o Banco de Brasília. Mesmo assim, o senador cobrou uma posição do banqueiro.
2: E apesar de você ter dado liberdade, Daniel, de a gente te cobrar, eu fico sem graça de ficar te cobrando, tá? Mas, enfim, não... é porque tá num momento muito decisivo aqui do filme e como tem muita parcela pra trás, cara, tá todo mundo tenso e fico preocupado aqui com o efeito ao contrário do que a gente sonhou pro filme, né? Imagina a gente dando calote num Gincavisa, num Cyrus, os caras, pô, renomadíssimos lá no cinema americano, mundial, pô, ia ser muito ruim. Então, se você puder me dar um toque, uma posição ainda, né? Porque a gente precisa saber o que faz, cara, da vida, porque já tem muita conta pra pagar esse mês e o mês seguinte também. E agora que é a reta final, que a gente não pode vacilar, não pode não honrar com os compromissos aqui, porque senão a gente perde tudo, cara. Tudo, contrato, perde ator, perde diretor, perde equipe, perde tudo.
0: As trocas de mensagens continuaram nos meses seguintes. Muitos dos contatos envolviam ligações telefônicas e mensagens com imagens de visualização única. Em 16 de novembro, depois do envio de ações de imposto de renda do banco, que foram entregues à CPI do crime organizado. A investigação aponta que a Entre Investimentos foi usada como ponte para os repasses entre o banqueiro Daniel Vorcaro e a produção do longa-metragem. A empresa tem como sócio Antônio Carlos Freixo Júnior, que também controla a revista Isto É. Segundo o publicitário Tiago Miranda, dono da empresa MIT, o projeto foi apresentado a Daniel Vorcaro pelo deputado federal Mário Frias, do PL. Frias é acreditado como um dos roteiristas do filme. Miranda, que intermediou o negócio, detalhou a operação para a coluna. Ele diz: "Eu tive uma reunião com o Mário Frias, que me apresentou o projeto. Conversei com vários empresários e mostrei para o Daniel. O Daniel falou: cara, eu tenho interesse sim em patrocinar. Na verdade, não é patrocinar, é ser investidor. Levei para o Mário Frias, falei: olha, o Daniel vai entrar. E o contrato foi assinado." O publicitário afirmou que a intenção de Vorcaro era investir R$134 milhões divididos em 14 parcelas. Só que com a prisão do banqueiro, o fluxo foi interrompido depois do pagamento de cerca de R$62 milhões. O filme tem estreia prevista para 11 de setembro, menos de um mês antes do primeiro turno das eleições presidenciais. Ao sair de uma reunião com o ministro do Supremo, Edson Fachin, nesta quarta-feira, o senador Flávio Bolsonaro foi curto ao ser questionado sobre os repasses. Ele disse apenas que a informação era mentira e saiu dando risada. Mas diante da repercussão, o PL convocou uma reunião de emergência no QG da campanha com a presença do presidente do partido, Valdemar Costa Neto, e do senador Rogério Marinho, que coordena a pré-campanha de Flávio. Aí, no fim da tarde, Flávio Bolsonaro divulgou uma nota dizendo que o que aconteceu foi um filho procurando patrocínio, que ele chama de relações espúrias do governo Lula e seus representantes convocaram, sem dar detalhes dessas insinuações. Flávio Bolsonaro ainda pede a instalação da CPI do Banco Master. As mensagens caíram que nem uma bomba. O deputado federal Lindbergh Farias, do PT, apresentou uma notícia de fato criminal ao ministro André Mendonça, do STF, à Polícia Federal e à Procuradoria-Geral da República, pedindo a prisão preventiva do senador. O ex-governador de Minas Gerais e pré-candidato do Novo, Romeu Zema, criticou o senador, afirmou que a prática é imperdoável e comparou as ações de Flávio às do PT.
3: Flávio Bolsonaro, ouvir você cobrando dinheiro do Vorcaro é imperdoável. É um tapa na cara dos brasileiros de bem. Não adianta nada.

0: Nada criticar as práticas de Lula e do PT e fazer a mesma coisa. É preciso ter credibilidade para mudar o Brasil.
1: O partido Missão informou que vai acionar a Justiça Eleitoral e pedir a cassação de Flávio Bolsonaro no Conselho de Ética do Senado. A legenda aponta o uso de dinheiro sujo para promover a família Bolsonaro em período eleitoral. O pré-candidato do Missão, Renan Santos, aproveitou para atacar também o ex-governador mineiro, lembrando que o pai de Daniel Vorcaro fez doações ao partido de Zema, o Novo. Enquanto isso, a base do governo Lula no Congresso vai levar o tema ao plenário. Segundo a apuração da CBN, o plano é intensificar o desgaste de Flávio Bolsonaro nas redes sociais para atingir a imagem do senador antes das próximas pesquisas. Nas redes sociais, o PT publicou vídeos ironizando o pedido de financiamento ao Banco Master. Teve reação no mercado também. O principal índice da Bolsa de Valores de São Paulo já estava em baixa, mas passou a cair com mais força depois da divulgação da reportagem do Intercept. A leitura é que a notícia diminui as chances de Flávio Bolsonaro contra o presidente Lula. O Ibovespa fechou em queda de 1,8% aos 177.098 pontos. O dólar comercial subiu fortemente, 2,31%, voltando aos R$ 5,00. O euro vale R$ 5,86, com alta de 2,05%. E o governo federal anunciou mais uma medida para tentar segurar o preço dos combustíveis. A equipe econômica confirmou que vai subsidiar a gasolina produzida no país e também a que vem do exterior, por meio de uma medida provisória. Nos próximos dias, o Ministério da Fazenda deve publicar uma portaria com os valores exatos desse auxílio. Essa subvenção tem um limite, ela não pode passar do valor total dos impostos federais que já são cobrados. Hoje, a tributação da gasolina é de 0,89 centavos por litro, somando PIS, COFINS e CID. A regra também vale para o diesel, que está com os impostos suspensos desde março. O governo garante que a medida não fura o orçamento, já que vai usar o aumento da arrecadação com a valorização do petróleo para cobrir os custos. E entrou em vigor já a medida provisória que suspende a taxa das blusinhas, que é um imposto federal de 20% sobre compras internacionais de até 50 dólares. Essa decisão, a menos de 5 meses da eleição, provocou reação da oposição e no setor produtivo. A Confederação Nacional da Indústria e a Associação Brasileira do Varejo Têxtil classificaram o fim da taxa como um grave retrocesso. O presidente da CNI, Ricardo Alban, disse que a isenção financia a produção de outros países, como a China. Por outro lado, o secretário executivo do Ministério da Fazenda, Rogério Seron, alegou que o contrabando, que era uma marca presente nesse setor, foi eliminado. A comentarista de economia da CBN, Miriam Leitão, concorda com o caráter eleitoreiro da suspensão.
2: Quando foi criada essa taxa, o que o governo explicou que ela era necessária porque tinha havido uma distorção. O que era compra de pequeno valor tinha virado, na verdade, importação, que chegava de maneira fracionada, parecendo uma venda de pessoa a pessoa, quando era, na verdade, uma exportação para o Brasil, aproveitando uma brecha. O que ficou claro nessa medida, que ela entrou, pagar o preço da impopularidade, e agora ela sai perto da eleição, e a única explicação é uma medida eleitoreira. Né? Comprar pequenas coisas, pequenos objetos ou roupas e tal, é normal comprar num portal externo. É bom lembrar que o ICMS continua existindo, tem que pagar os 17% de ICMS, mas o risco de voltar a acontecer as mesmas distorções é muito grande.
1: Sem contar que a taxa teve um papel importante na arrecadação. Só no ano passado, a Receita Federal somou R$ 5 bilhões com esse imposto, um valor recorde para o setor. Vamos à pesquisa eleitoral que foi divulgada, é bom lembrar, antes de todo esse caso envolvendo Flávio Bolsonaro, né? O cenário eleitoral para 2026 mostra uma recuperação numérica do presidente Lula, que agora aparece à frente de Flávio Bolsonaro em uma eventual disputa de segundo turno. Os dados são da nova pesquisa Genial Quest, divulgada nesta quarta-feira. E, no levantamento, Lula tem 42% das intenções de voto, enquanto o senador aparece com 41%. Como a margem de erro é de 2 pontos percentuais, para mais ou para menos, os dois seguem em empate técnico. Mas é uma mudança em relação ao mês de abril, quando Flávio Bolsonaro liderava por 42 e Lula vinha em segundo com 40. No primeiro turno, o presidente Lula também oscilou positivamente, foi de 37% para 39%. Flávio Bolsonaro tem 33%.

0: Já os ex-governadores de Goiás, Ronaldo Caiado, do União Brasil, e de Minas Gerais, Romeu Zema, do Novo, aparecem empatados com 4% cada um. E a aprovação do governo subiu, de 43% para 46%, enquanto a desaprovação caiu de 52% para 49%. É a menor distância entre os dois índices desde fevereiro. O crescimento foi maior entre as mulheres e os eleitores que se dizem independentes. A melhora na avaliação é puxada por medidas como o programa Desenrola, que só 33% acham que não vai ajudar. Também a ampliação do Minha Casa Minha Vida, por exemplo. Outro ponto que ajudou a imagem do presidente foi o encontro com Donald Trump nos Estados Unidos. 43% dos entrevistados avaliaram que Lula saiu mais forte da reunião. A apresentadora e comentarista de política da CBN, Vera Magalhães, diz que Trump é o melhor cabo eleitoral de Lula.
1: Tem um indicador na pesquisa Quest que eu acho que ajuda a entender isso, que é até curioso, né? Nesse intervalo entre a última pesquisa Quest e a de agora, ele teve duas derrotas graves no Congresso. A derrota do Messias e a derrota dos vetos, da derrubada do veto da dosimetria. E, no entanto, quando você pergunta para a população, quando a Quest pergunta, você tem visto mais notícias positivas ou negativas sobre o governo? Em abril, 48% diziam ver mais negativas e isso decresceu para 43%. E mais positivas subiu, aí dá para dizer subiu porque é fora de qualquer margem de erro. Quem dizia que tinha mais notícia positiva era 23% em abril e agora são 32%. Então deu um salto. E a notícia mais positiva desse período, sem dúvida, foi o encontro do Lula e o Trump. O Lula surfou muito nisso. Teve o anúncio de uma série de medidas, mas essas medidas até aqui sem muito tempo de surtir efeito. Entre as medidas anunciadas, eu acho que o destaque fica mesmo para o Desenrola, porque a situação do endividamento é muito grave. E aí, se você der um overview na pesquisa e olhar todos os indicadores, Lula melhorou muito entre renda média, escolaridade média, melhorou muito entre as mulheres, que eu acho que é um público muito sensível, essa coisa de estar endividado e deixar de estar endividado. Então, eu acho que das medidas todas, o Desenrola é aquela que tem o maior potencial de recuperação, tanto da imagem quanto da votação dele. 50% do total ouvido pela Quest acha que a medida é boa e mesmo entre os bolsonaristas, o apoio supera a rejeição a essa medida.
0: A pesquisa mostra ainda que o eleitor está mais decidido agora. O percentual de pessoas que dizem que o voto é definitivo subiu de 57% para 63%. A Quest ouviu 2.004 pessoas de 16 anos ou mais entre 8 e 11 de maio, antes, portanto, do anúncio do programa contra o crime organizado. O levantamento está registrado no TSE com o protocolo BR-03598-2026. Um acordo fechado na manhã dessa quarta-feira definiu o futuro da proposta que acaba com a escala de trabalho 6x1. Presidente da Câmara, Hugo Mota, e ministros do governo Lula decidiram que o projeto de lei enviado pelo Palácio do Planalto vai tramitar junto com a proposta de emenda à Constituição que já está na casa. A estratégia é usar a PEC para mudar a Constituição, reduzindo a jornada de 44 para 40 horas semanais e garantindo 2 dias de folga sem corte no salário. Já o projeto de lei vai servir para detalhar as regras específicas de cada setor. O ministro do Trabalho, Luiz Marinho, diz que o objetivo é valorizar as convenções coletivas entre patrões e empregados. A PEC deve ser votada até o fim de maio. E apesar do consenso no formato, ainda existe um impasse sobre o prazo de adaptação. O governo defende o fim imediato da escala atual. Mas o relator da proposta, o deputado Léo Prates, do PDT, quer um período de transição de 2 anos para as empresas. O parecer do deputado vai ser apresentado na próxima quarta-feira. O presidente da comissão especial, Alencar Santana, do PT, disse que o governo planeja anunciar medidas de incentivo para pequenos e médios empresários enfrentarem os custos da mudança. E a Anvisa adiou para sexta-feira, agora dia 15, o julgamento do recurso da Química Amparo, fabricante dos produtos IP. A empresa tenta derrubar a suspensão e o recolhimento de lotes de detergente, sabão líquido e desinfetante. Nessa quarta-feira, o diretor-presidente da agência, Leandro Safatli, retirou o caso da pauta porque a Anvisa e a empresa ainda fazem reuniões técnicas com o objetivo de tentar diminuir o risco sanitário. Segundo ele, a fabricante se comprometeu a apresentar novas medidas para corrigir as falhas nesta quinta-feira. Em inspeções feitas entre 2024 e o ano passado, fiscal

0: Fiscais da Anvisa e das vigilâncias de São Paulo e de Amparo também encontraram 76 irregularidades na fábrica. O principal problema é a contaminação por micro-organismos em mais de 100 lotes, o que pode causar doenças. A fiscalização também apontou que o controle das embalagens não funciona como deveria. A Química Amparo diz que já está trabalhando em 239 ações corretivas. E o diretor da Anvisa também criticou a politização do assunto.
1: É igualmente preocupante observar o risco crescente de politização indevida de temas de saúde. Quando questões técnicas e científicas são instrumentalizadas por interesses alheios ao bem-estar coletivo, produz-se um grave desserviço à população, especialmente quando este processo resulta na disseminação de práticas perigosas.
0: A Anvisa mantém o alerta de que o consumidor não deve usar os produtos dos lotes suspensos. Quem tiver os itens em casa deve ligar para o serviço de atendimento ao cliente da IP para saber como proceder. E o Vaticano subiu o tom contra um grupo católico dissidente. O escritório doutrinário da igreja alertou que a fraternidade São Pio X corre o risco de excomunhão. A ameaça acontece porque o grupo, que fica na Suíça, planeja ordenar novos bispos em julho, sem autorização do Papa Leão XIV. O cardeal Vitor Fernandes, chefe do escritório, disse que a cerimônia seria um cisma, quer dizer, uma ruptura formal. Na prática, a excomunhão é a punição mais severa da igreja. Quem é punido fica impedido de receber sacramentos, ocupar cargos e até de ter um funeral católico. A Fraternidade São Pio X é um grupo ultratradicionalista que rejeita as reformas do Concílio Vaticano II dos anos 60. Eles não aceitam, por exemplo, que a missa seja rezada em idiomas locais e mantém o rito apenas em latim. O grupo tem 733 padres no mundo e o histórico de brigas é antigo. Em 1988, o fundador, Marcel Lefebvre, também foi excomungado por ordenar bispos sem o aval de João Paulo II. Agora, a fraternidade diz que precisa de novos líderes, mas para a igreja só o Papa tem o poder de consagrar bispos para manter a tradição que vem desde os apóstolos. E a Conmebol puniu o Independiente Medellín com 60 dias de jogos sem torcida. A sanção, que foi antecipada pela ESPN, vale para partidas da entidade como mandante ou visitante e pode ser estendida por mais um mês. A decisão acontece depois da confusão da última quinta-feira, que causou o cancelamento do jogo contra o Flamengo na Colômbia pela Libertadores. Na ocasião, torcedores do próprio Medellín lançaram bombas e sinalizadores no gramado do estádio. O tribunal ainda vai decidir o resultado da partida interrompida, mas a tendência é que o Flamengo seja declarado vencedor por W.O., conforme prevê o Código Disciplinar. E antes da última notícia, convido você a mandar mensagem para o Panorama. Meu e-mail é leandro.gouveia@cbn.com.br. No Instagram é só procurar por Lê Reis Gouveia. O ouvinte Leonardo Santos escreveu: encontraram as músicas da Beyoncé, que nem sabíamos que existiam, mas não encontraram as roupas da Madonna. Tadinha, ele escreve. É porque a Madonna teve peças furtadas depois de participar de um show lá no Festival Coachella no mês passado. Obrigado, Leonardo, pela sua mensagem. E o Ítalo Norberto, comentando uma notícia do último episódio sobre a distribuição de Pix por um governador de Alagoas. O Ítalo é alagoano e diz que quer ver essa adaptação da Rádio Sucupira fazendo referência aos políticos do estado. Tô na expectativa, ele disse. Obrigado, Ítalo. 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
2: You know, I was wondering, you know, if you keep on...
0: Tá ouvindo esse chocalinho aí? É de um brasileiro.
2: It makes me feel like...
0: Paulinho da Costa. É, um músico brasileiro de 77 anos recebeu nessa quarta-feira uma estrela na calçada da fama de Hollywood em Los Angeles. Ele é a primeira pessoa nascida no Brasil a ganhar a homenagem. A calçada tem mais de 2.800 estrelas, foi criada em 1960 e até agora o Brasil só era representado por Carmen Miranda, que na verdade nasceu em Portugal. Paulinho se mudou para os Estados

0: Unidos nos anos 70 para trabalhar com Sérgio Mendes. Ele gravou com nomes como Madonna, Elton John e o Michael Jackson, que a gente está ouvindo aí. No discurso, o músico dedicou a conquista ao país.
1: Agradeço do fundo do meu coração todo o carinho que eu tenho recebido de todos vocês. Foi além do que eu podia esperar. Essa estrela não é só minha. Essa estrela é nossa. Viva o Brasil! Los Angeles, thank you very much.
0: Demais. A trajetória do Paulinho da Costa está no documentário The Groove Under the Groove. Foi lançado esse ano pela Netflix. Eu já assisti, recomendo demais. Um outro som aí, que é ele batendo nas garrafas. Dá até pra ouvir aí, ó. É demais. Assim vamos terminando essa edição do Panorama. A produção e o roteiro foram feitos por mim, Leandro Gouveia, e a edição e a sonorização por Adriano Bernardino. A próxima edição do Panorama chega às plataformas por volta das 7 da manhã com Bianca Santos e eu volto na sequência. Até lá.
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quinta-feira, 14 de maio de 2026. O contraventor Carlinhos Cachoeira foi solto após ter sido preso nesta quarta-feira no aeroporto de Congonhas, em São Paulo. A soltura foi confirmada pela defesa dele ao portal G1. Carlinhos Cachoeira é investigado pelos crimes de calúnia, difamação e injúria contra um delegado de Goiás. Ele ficou conhecido nacionalmente por comandar esquemas de jogos ilegais. O caso ganhou grande repercussão após disputas telefônicas revelarem ligações frequentes entre Cachoeira e o então senador Demóstenes Torres. As informações também atingiram a construtora Delta e resultaram na criação da CPMI do Cachoeira no Congresso em 2012. A Câmara dos Deputados aprovou um projeto de lei que institui o Marco Legal do Transporte Público. O projeto cria uma política nacional de transporte coletivo e estabelece novas fontes de financiamento, que podem incluir a comercialização de créditos de carbono. Um dos principais pontos é a separação entre a tarifa cobrada do passageiro e a remuneração das empresas de ônibus. Atualmente, a maior parte

0: parte das receitas vem dos usuários. O texto aprovado por votação simbólica agora segue para sanção. São Paulo demitiu o técnico Roger Machado. A decisão foi anunciada após a partida desta quarta-feira em que o tricolor paulista foi eliminado contra o Juventude em Caxias do Sul pela Copa do Brasil. O treinador ficou por cerca de 2 meses no São Paulo e teve 7 vitórias, 4 empates e 6 derrotas, com aproveitamento de 49%. No horário de Brasília, 3:02.
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2: Vamos com o nosso entrevistado. Estamos com o jornalista Carlos Dias. Ele que tem mais de 40 anos de carreira, 45 anos de carreira, né? No jornalismo, passou por veículos de imprensa importantes, é professor de jornalismo, atualmente atua na edição internacional do jornal Valor Econômico e está lançando o livro Quem Lê Tanta Notícia? A Dor e a Delícia de Fazer Jornalismo, o livro que sai pela editora Poligrafia. Carlos Dias, bem-vindo, boa noite.
3: Boa noite, muito obrigado pelas boas-vindas.
2: Ai, que agradeço. Bom, no livro você conta muitas situações pelas quais você passou, né? Na sua atuação aí de décadas de jornalismo. E a partir dessas situações você traz reflexões. É sempre muito bom a gente pensar no jornalismo, né? O jornalismo sempre traz reflexões, ainda mais nos dias atuais, se a gente vai chegar lá. Mas antes disso tudo, só conta pra gente como é que surgiu a ideia, né? Porque na introdução ou nos prolegômenos, como você conta no livro, você coloca no livro, você disse que foi a ideia do livro partiu das inquietações dos seus alunos, né? Conta pra gente como é que tudo
3: isso
2: surgiu.
3: Isso mesmo. Os alunos costumam fazer muita pergunta quando tem um professor que tem prática de mercado sobre a realidade da profissão, né? Além da teoria. Então eles querem saber qual foi a maior emoção que você já sentiu, se já sentiu medo alguma vez, qual é o maior desafio. Então eles fazem esse tipo de perguntas, né? E às vezes eu costumava sair com os alunos e ia pro bar depois da aula, porque eu falei, a hora de papo não é agora, depois da aula, quem quiser. E às vezes juntava muita gente, 20, 30 alunos lá. Eu falei, vou escrever. Mas eu comecei a escrever muito aos poucos, uma história, depois outra. Foi um processo lento, né? Eu não pensava como um livro. Eu fui escrevendo as histórias sozinhas, até eu achar que aquilo tinha consistência para virar um livro. Aí eu avancei e fui até o final.
2: Mas aí essas histórias, porque você passou por certamente muitas outras, né? A escolha dessas histórias no livro se deu porque eram as histórias que você

0: acabava contando para seus alunos para responder as questões que eles traziam?
1: Nem sempre. Na verdade, são as histórias que me marcaram mais e que eu tinha, porque é um livro de memórias, na verdade. Então, é como as histórias me impactaram. Eu acho que eu sou uma pessoa que tem uma boa memória, mas ela também é seletiva. Então, algumas histórias me marcaram tanto que eu lembrava de detalhes, às vezes de lembrar de cheiros, de sons, de músicas que tocavam naquele momento. Então, essas histórias foram mais fáceis de escrever e foram essas que eu escolhi. Além disso, eu tentei criar um critério para que elas não se repetissem. Então, tem um capítulo que fala sobre o poder econômico, como ele influencia o jornalismo. Outro sobre a importância da palavra, que você tem que cumprir a palavra quando você dá para alguém, sobre honestidade. Então, cada história tem, tipo, uma moral da história, como numa fábula de La Fontaine, todas elas têm uma moral da história.
0: A palavra, que no caso é a relação com a fonte, é isso?
1: É, com a fonte e até com os colegas. Se você diz para alguém, eu vou fazer isso ou não vou fazer isso, você tem que cumprir, mas com a fonte principalmente. Tem histórias, num dos capítulos eu deixo isso muito claro. Quando uma fonte pede segredo, anonimato, e no caso ele está tentando esconder um crime. Nesse caso, você tem obrigação com a fonte ou tem obrigação com o público? Existem dilemas desse tipo no livro também.
0: Aliás, o jornalismo é cheio de dilemas éticos, né, Carlos Dias? Porque as fontes têm seus interesses, né? Quando traz uma informação para o jornalista, certamente tem algum interesse por trás, né?
1: Sempre tem, né? Porque eu sempre dizia para os alunos que quando a fonte quer contar alguma coisa, ele quer te usar. Em primeiro lugar, Exato. Ele quer que você divulgue aquela informação. Informação que ele não quer divulgar, essas são as principais notícias, aquelas que são escondidas. E aí que entra o jornalismo investigativo, de colocar informações que as fontes e que ninguém quer revelar, que todo mundo quer esconder. Esse é um grande desafio.
0: Exato. É, gente, vocês pensam que é fácil fazer jornalismo? Ô, Carlos, e você, bom, são 45 anos?
1: 45 anos de profissão.
0: É muita coisa, né? Só faz um resumo pra gente. Você já passou pelo Estadão?
1: Desde o comecinho, eu passei pelo Diário do Grande ABC, Gazeta Esportiva, eu fui morar na Espanha, trabalhei na revista Nuestro Tempo, fiz frilas para a agência de notícias Europa Press, no Brasil trabalhei para extinta hoje United Press International, eu trabalhei na Gazeta Esportiva, trabalhei no Estadão, do Estadão eu fui para Veja, da Veja eu voltei para o Jornal da Tarde, do Jornal da Tarde eu fui para Exame, voltei para o JT, fui para Quatro Rodas, super interessante, voltei para Gazeta Esportiva, enfim, Tribuna de Santos, trabalhei na Tribuna de Santos, morei em Santos. Então, é bastante coisa.
0: É bastante coisa e diversificado, né? Do esporte internacional, economia, quer dizer, você é um jornalista
1: ciência,
0: realmente
1: experimentado. Ciência, tecnologia.
0: Ciência, tecnologia. Você é um jornalista, de fato, experimentado. E depois quero falar sobre também uma experiência ruim que você teve de estar do lado, né, do alvo da notícia, né? E aqui, no caso, que foi uma grande injustiça. Mas antes de chegarmos aí, Carlos, você que conhece tão bem e há tanto tempo a imprensa, o que é que está acontecendo? O mundo está mudando de uma forma tão acelerada e isso impacta tanto o nosso trabalho como jornalista, inclusive como as pessoas têm acesso ao que elas entendem ser notícia e que não é, né? Esse material que circula na internet, o quanto descredibiliza o nosso trabalho, né? Qual a sua avaliação depois de tanto tempo hoje, no jornalismo hoje, também com as redações enxutas, né? Você já conheceu redações cheias, eu já conheci cheias, né?
1: Conhecemos.
0: Né? É meio desanimador hoje fazer jornalismo?
1: É muito desanimador, mas se eu for muito sincero, a gente fala que é muito desanimador, pelo menos desde

0: nesses 45 anos, a gente sempre falou isso. Eu acho que está pior. A verdade é que está pior. Nunca foi uma profissão fácil escrever num país que tem um alto índice de analfabetismo, você tem menos leitores por causa disso, uma população que lê pouco. Então fica muito difícil exercer essa profissão nesse ambiente, nesse habitat cultural, educacional. Então isso pesa. Eu acho que hoje a situação se tornou muito pior por causa da tecnologia. As pessoas começaram a confundir uma mensagem de aplicativo de mensagens ou de uma rede social conseguiram, estão confundindo com jornalismo. É. Jornalismo é uma coisa muito cara de ser feita. Dá muito trabalho. E muita gente fala, ai, mas é pago esse site, ai, tem que pagar para entrar. Tem que pagar o salário, as contas de quem trabalha para fazer. E é curioso porque as mídias sociais, elas usam a nossa informação que a gente produziu com muito sacrifício, com muito dinheiro das empresas, e depois transformam aquilo numa opinião, num vídeo de 30 segundos. Né?
1: Mais sabor, né? Para um consumo rápido, que hoje é o consumo é rápido, né? Não exige muita reflexão. Sim. E aí vai lá, dá opinião, xinga todo mundo. E isso se confunde na cabeça das pessoas com o jornalismo. Né?
0: Sim, e não é jornalismo. E as pessoas também procuram validação para aquilo que elas já pensam. A gente vive num momento que as pessoas querem informações prontas, um pacotinho, que ela venha muito rápida, fácil de ser consumida, que não tome muito tempo, isso, sem reflexão, e que as pessoas depois repitam essas opiniões sobre pessoa X ou Y, mas sem nenhuma reflexão. Também para ser leitor, para ser consumidor de notícia, requer dedicação, requer tempo, precisa de leitura, precisa de bastante tempo para consumir notícia, para você poder refletir a respeito da informação e tirar a sua própria conclusão. Hoje a gente tem tido dificuldade nisso.
1: É, pois é, sentimos isso. Mas perseveremos, né, Carlos?
0: Perseveremos, porque a gente precisa. A sociedade nunca precisou tanto de jornalistas, nunca precisou tanto de bons repórteres, nunca precisou tanto de profissionais éticos, honestos, comprometidos com a tentativa de buscar a verdade, né? Sim. Que é um conceito meio amplo. Então, a gente nunca precisou tanto para combater isso. Eu só não acho que seja um bom caminho você tentar competir com as mídias sociais. Eu acho que os grandes veículos de comunicação têm tentado caçar cliques também junto com... E eu acho que o caminho não é esse. Esse é um atalho, mas esse atalho talvez não leve ao lugar que se deseja. Esse é um problema.
1: Sim. Os alunos, eles... Você continua dando aula, Carlos?
0: Não, eu deixei de dar aula já faz alguns anos, sim. Eu fiquei um pouquinho triste com a busca dos alunos por... Não pela função social, porque o jornalismo é uma profissão de responsabilidade social. Eles começam a procurar porque eles querem ser youtubers. Hoje tem muito isso. E eu falo, o jornalismo não é a melhor faculdade para quem quer ser youtuber, para quem quer ganhar vida nas redes sociais. Quando o aluno quer fama, ele quer ter 5 milhões de seguidores, ele não quer mais apresentar o Jornal Nacional. Ele quer ter 15 milhões de seguidores, que ele acha que é muito melhor. Então, isso desanima um pouco. E eu acho que as faculdades cometem um erro também e oferecem cursos com conteúdos para trabalhar com mídias sociais e tem diminuído muito a formação. Está faltando filosofia, história, tudo isso são matérias importantes para a faculdade de jornalismo, porque ferramenta, como operar, você sabe bem disso. né, com 15 dias aí dentro da rádio, você ensina um recém-formado básico. Mas a formação sólida dele para identificar o que é notícia e o que não é notícia, não é em 15 dias, isso leva muito tempo.
1: Apurar a notícia, identificar os interesses de quem está te passando aquela informação. Uhum. Você falou do poder econômico também, né, que envolve o jornalismo. Uhum.

0: Porque informação é poder, né, gente? E os veículos de comunicação têm lá os seus patrocinadores, esses youtubers e tal, também tem gente que os paga, né? É, a menos que você faça um jornalismo independente, que também existe, que aí quem paga existe. É quem está, é a sua audiência. Esse acho que você fica mais solto das amarras, né? Que a internet também permite isso.
1: Permite, tem crescido isso.
0: Tem crescido, né? E é preponderante o peso do poder econômico também sobre a escolha da notícia?
1: Ele é, só que ele não costuma ser do jeito que as pessoas imaginam, né? O público em geral acha que o poder econômico ele é exercido, por exemplo, com anúncios. E não é bem assim que a coisa funciona. Um jornal independente pode perder um anunciante, mas ele continua pagando suas contas e sendo lucrativo com os outros anunciantes. Ele tem que ser relevante. O poder econômico se exerce de outras maneiras, né? Muito mais sutis. Há outros tipos de pressão, porque toda empresa jornalística, aliás, né, é uma empresa, ela também está sujeita às mesmas regras, aos mesmos impostos, e ela precisa fechar as contas e precisa pagar as suas contas. E às vezes o interesse da empresa de se manter saudável depende de boa relação com o poder econômico, com a política. É uma relação delicada, uma relação complicada. Não é tão simples como vou tirar o anúncio do seu canal de televisão, da sua emissora ou da sua revista. Não é tão simples assim, é muito mais, as relações são muito mais complexas.
0: E aí ser jornalista, porque as pessoas também confundem, né, o jornalista com o veículo, né? Ser um jornalista inserido nesse contexto também exige de você entender a lógica, como as coisas funcionam, né? E fazer o seu trabalho da forma ética, né?
1: Da melhor forma possível, independentemente das pressões políticas e econômicas.
0: E identificá-las. Tudo isso no livro, hein? Do professor Carlos Dias, jornalista, aqui com a gente, lançando Quem Lê Tanta Notícia? A Dor e a Delícia de Fazer Jornalismo. Agora, essas reflexões, elas vêm a partir de histórias. Então, é um livro saboroso, né? Um livro em que você conta suas experiências, né? E que elas suscitam reflexões. Então eu queria entender também, porque a primeira história que você conta, e que foi um episódio também muito marcante para você, imagino.
1: Sim,
0: você
1: isso mudou minha vida
0: virou
1: inteira.
0: Notícia, né? Você virou notícia.
1: Sim.
0: E você descreve no primeiro capítulo um pelotão de fuzilamento, né? E você no alvo, e esse fuzilamento seria feito por jornalistas. E você entende
1: Exatamente. Como
0: é o mecanismo, e você sabia que você estava sendo fuzilado. Foi uma armadilha, foi uma fake news? O que você pode contar pra gente sobre esse caso, e o que você aprendeu, e o que a gente pode tirar de lição dele?
1: Nossa, a pergunta é longa, vamos ver se eu me esqueço de todas as partes dela.
0: Não, eu te
1: lembro.
0: Vamos
1: ver. Você me lembra, tá? Se eu desviar do assunto também.
0: Se eu lembrar, vou anotar.
1: Olha, tá bom. Em primeiro lugar, eu acho, Tânia, que... vou começar pelo final. A grande lição que eu aprendi disso... Eu vou contar um pouco da história para o ouvinte poder...

0: porque havia várias inconsistências. A primeira coisa que não podia prender em flagrante, a polícia não tinha mandado, era de madrugada. Aquilo começou a ficar claro que era uma armação. Na manhã seguinte, eu dei uma entrevista coletiva, a imprensa toda procurou. Por quê? Porque era um jornalista com um cargo alto, né, numa empresa, num jornal do Grupo Estado de São Paulo. E lógico que isso atrai atenção por
1: Claro.
0: causa dessa proximidade com os próprios colegas. Talvez se eu fosse só um dentista, não fosse notícia nenhuma. Eu virei notícia por causa da função que eu ocupava. E durante essa coletiva que eu chamo de pelotão de fuzilamento, que é o grande erro que eu acho que a imprensa continua cometendo até hoje, cometeu em casos como da escola base, cometeu no Bar Bodega e cometeu agora no Rio de Janeiro, naquela ação contra o tráfico que deixou mais de 100 mortos. A imprensa comete esse erro, dá apenas a informação da polícia. A polícia diz isso e aquilo, e o que saiu de notícia publicado foi o que a polícia falou e nada do que eu disse. Eu passei 2 horas contando a história que tinha acontecido, mas o que valeu foi a versão da acusação. Aliás, né, de um crime que nem foi cometido, porque não houve vítima, foi só uma acusação, né? A vítima nunca apareceu para depor, nunca foi localizada. Uma fake news
1: Que
0: completa, porque
1: loucura! Que
0: nem vítima
1: loucura!
0: tinha. É, que loucura mesmo, exatamente, porque nem vítima tinha. Então, alguém disse tal coisa na delegacia, disse que eu dei 4 tiros nela, errei os 4 tiros e ela conseguiu fugir, só que nunca mais ela apareceu, né? Simplesmente ela sumiu e ela não foi localizada por ninguém. Bem,
1: Bom.
0: essa notícia, o
1: Tá.
0: grande aprendizado
1: Carlos, eu
0: qual
1: fiz
0: que
1: uma
0: é?
1: pergunta complexa, só que agora eu acabo de ser informado que eu tenho 2 minutos.
0: Nossa, já passou tudo isso?
1: Então, me diga, isso tudo aconteceu, você virou alvo da imprensa, você se viu com a sua reputação sendo demolida pela imprensa, né?
0: Exatamente.
1: E aí o que fica
0: E
1: de aprendizado para todos nós?
0: o que fica foi um compromisso que eu tive a partir daí, principalmente na sala de aula, de ensinar os alunos e colegas, repórteres, quem mais passasse pela minha vida, da importância de uma coisa que é meio banal, parece, para o jornalista, que é a capacidade que a gente tem de destruir a vida de alguém e a responsabilidade que a gente tem antes de publicar alguma coisa sem ouvir todos os lados, sem ver se aquilo é verdade ou não é verdade. Parece óbvio, né? Todo jornalista deveria fazer isso, mas às vezes ele não faz. Então, a grande lição foi poder ensinar, levantar essa discussão sobre o tipo de cobertura, principalmente a policial, que a gente tem no Brasil. E eu acho que essa é a grande lição que eu tive e que eu tento passar também para as outras pessoas, sejam leitores, alunos, colegas de profissão e os futuros leitores do livro também.
1: É porque aí você massacra uma pessoa e depois a justiça diz, não, ele é inocente, mas até aí a pessoa já foi destruída, né? No seu caso, nem não deu em nada, né?
0: Sim, absolutamente nada. Só ficou a fofoca que, por incrível que pareça, até hoje ela é lembrada. 32 anos depois, ela é lembrada ainda. Porque as pessoas lembram sempre do pior.
1: Sim, fica marcado. Você vê, é o poder, é muito sério isso, né? O poder da execração pública que os jornalistas exclusivamente detinham, né? Os veículos de comunicação exclusivamente detinham esse poder. Agora é a internet de uma forma geral, né? Agora qualquer
0: Sim, e
1: Zé
0: hoje é mais
1: Mané
0: grave.
1: é
0: Pode
1: hoje.
0: fazer isso.
1: É, hoje se destrói
0: Qualquer Zé Mané.
1: reputações com facilidade. Carlos
0: E todos
1: Dias,
0: os dias. Diga,
1: diariamente.
0: querida
1: Muito
0: Tânia.
1: obrigada, parabéns. Volte sempre.
0: Obrigado.
1: Viu, para falar de
0: Voltarei,
1: jornalismo
0: né?
1: aqui. Foi um prazer, viu?
0: O prazer foi meu, Tânia. Obrigado pelo convite, tá?
1: Valeu, querido. Carlos Dias, jornalista, ele que tem aí 45 anos de carreira no jornalismo, passou por vários veículos de imprensa, tem uma experiência longuíssima. Hoje ele atua, colega nosso aqui do jornal Valor Econômico, ele está lançando o livro Quem Lê Tanta Notícia? A Dor e a Delícia de Fazer Jornalismo. O livro que sai pela editora Poligrafia, ele conta a experiência dele, muitas histórias.

0: cada capítulo é uma história, né? Uma memória, que ele puxa pela memória da experiência dele como jornalista. E aí, a partir dessas experiências, a gente vai repensando as questões, né, que envolvem aí a prática do jornalismo. Recomendo para jornalistas, para estudantes de jornalismo, para quem gosta e acompanha o jornalismo.
1: É, e a Zona Leste de São Paulo está em festa com o Moleque Travesso. Quem explica isso pra gente é o Guilherme Pradella.
2: O mais importante era o acesso, mas a volta para a elite do futebol de São Paulo foi da melhor forma possível, com título. O Juventus da Moca é o campeão da Série A2 do Campeonato Paulista. A conquista veio na noite desta quarta-feira, após a vitória por 2-1 diante da Ferroviária em Araraquara, na Fonte Luminosa. Mas foi sofrido, muito sofrido. No primeiro jogo do confronto, na Rua Javari, no estádio Conde Rodolfo Crespi, na capital paulista, empate sem gols. Quem vencesse o segundo jogo levantaria o troféu. O Juventus abriu o placar aos 5 minutos do primeiro tempo com o equatoriano Elkin Munhoz. O empate do time de Araraquara veio aos 34 do segundo tempo com Vitor Barreto. Com este resultado, a Ferroviária levaria o título por ter feito melhor campanha. Mas aos 48 minutos do segundo tempo, o veterano Tomás Kaique fez o gol do título. Festa juventina em Araraquara e na Moca. Foi o terceiro título do Moleque Travesso na A2, que já havia conquistado a competição em 1929 e 2005. O time não jogava a elite do estadual desde 2008. E esse retorno acontece apenas 7 meses depois de o clube ter adotado o modelo de sociedade anônima do futebol, a SAF. Após o acesso e o título, o Juventus agora mira a Copa Paulista. O campeão tem o direito de escolher se disputará a Copa do Brasil ou a Série D em 2027. No ano que vem, o Moleque Travesso espera honrar a origem deste apelido e aprontar contra os grandes do estado. De São Paulo, Guilherme Pradella.

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quinta-feira, 14 de maio de 2026. O presidente da China, Xi Jinping, alertou o líder norte-americano Donald Trump sobre a possibilidade de conflito entre os dois países caso as conversas sobre Taiwan não sejam bem resolvidas. Segundo a agência estatal Xinhua, o aviso foi feito durante a conversa a portas fechadas entre os líderes. A ilha de Taiwan, localizada ao leste da China, é um dos temas mais sensíveis entre as duas nações. Pequim considera a região parte do próprio território, enquanto os Estados Unidos incentivam a autonomia dela. Enquanto o encontro

0: acontecia, um porta-voz do governo de Taiwan agradeceu pelo apoio dos Estados Unidos. O governo federal anunciou uma medida provisória com ações para conter a alta da gasolina e do diesel. A decisão prevê um benefício tributário na CIT e no PIS/COFINS, tributos federais que incidem sobre os combustíveis. O desconto no imposto não poderá ultrapassar o teto dos tributos federais. Atualmente, esses valores são de 89 centavos por litro na gasolina e de 35 centavos no PIS/COFINS por litro de óleo diesel. Segundo o ministro do Planejamento e Orçamento, Bruno Moretti, a medida não pressiona os cofres públicos. A Comissão de Constituição e Justiça da Assembleia Legislativa do Rio de Janeiro aprovou um projeto de lei para tornar o ator e humorista Fábio Porchat persona não grata. O projeto foi apresentado pelo deputado Rodrigo Amorim, do PL. O parlamentar postou um vídeo nas redes sociais em que apresenta trechos de entrevistas e vídeos de Porchat para argumentar a favor da norma. Um dos votos contrários ao projeto, o deputado Carlos Mink, do PSB, afirma que não é possível criar uma lei contra uma pessoa específica e que ela teria apenas um efeito simbólico. No horário de Brasília, 3h32.
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1: Três horas e 33 minutos. Bom dia a você que nos acompanha aqui no CBN Madrugada. Vamos juntos, hein? Até às 5 horas da manhã, com a participação da ouvinte, do ouvinte CBN. Daqui a pouquinho a gente registra aqui via WhatsApp, via YouTube, via Instagram. A gente agora vai abrir espaço aqui no CBN Madrugada para a Isa Morena, porque a Copa do Mundo está aí, hein? O clima começa a aparecer.
2: As ruas do Brasil inteiro já estão se preparando para a Copa do Mundo há exatamente um mês da estreia da seleção. Bandeirinhas, bolas de futebol e pinturas em verde e amarelo começaram a enfeitar os muros e asfaltos de diversos pontos pelo país. Apesar de muitos estarem desacreditados com as chances de título do Canarinho, a tradição fala mais alto e a torcida ainda é forte. Na rua Pereira Nunes, na região da Grande Tijuca, zona norte do Rio de Janeiro, os moradores pintam e decoram todo o local há quase 50 anos. Embora as decorações ainda não estejam finalizadas, o asfalto já conta com pinturas do jogador Vinícius Júnior, do técnico Carlo Ancelotti e até do cachorro Caramelo, que virou mascote nacional. A decoração é organizada pelo coordenador de projetos, Celso Mendes. Ele contou que assumiu o posto na Copa de 1994 e acha que a seleção brasileira pode surpreender desta vez.
3: Desde 1978 começou essa história linda, já são quase 40 anos. Eu, criança, né, comecei em 90, 94 a tradição ia acabar e eu comecei a gestão aqui, não deixando que isso acabe. Em 94 a seleção viajou desacreditada. Fizemos aqui também, foi o meu primeiro ano de gestão e a gente foi campeão. Tá? Então a gente tá sempre acreditando, somos os melhores do futebol, não é por acaso.
2: Na Avenida Lino Jardim, no ABC Paulista, a torcida também já tomou as ruas. A decoração está pronta com uma grande pintura no chão em torcida pela seleção. A comerciante Fernanda Moré ressalta a importância de ações como essa para a população local.
4: Para nós, esse tipo de ação é muito importante, porque traz visibilidade do comércio. Hoje as pessoas passam e elas não prestam atenção nos comércios. Então, esse tipo de ação faz com que as pessoas parem, caminhem pela rua, olhem para os comércios. A nossa expectativa agora para a Copa é trazer mais ações e muita animação para a nossa avenida.
2: O Mundial começa em 11 de junho com a partida entre México e África do Sul. O Brasil estreia 13 de junho contra o Marrocos às 7 da noite. Depois joga contra o Haiti e finaliza a participação na fase de grupos contra a Escócia. Do Rio de Janeiro, Isa Morena.
1: 3 horas e 36 minutos. A viagem de Trump

0: a China? É o tema da conversa da Vera Magalhães, Carol Moran, também a Nadédia Calado com o Bruno Caraza.
1: Bruno, vamos falar um pouco então dessas questões que envolvem aí a nova configuração da hegemonia global, porque Trump está para ir à China e é uma visita cercada de expectativa. O que que a gente pode esperar da agenda econômica dessa viagem, para além desse contexto geopolítico que é muito forte?
2: Pois é, Vera, é a primeira visita de um presidente americano à China em praticamente 10 anos. A última vez foi o próprio Trump, que teve lá em 2017, no primeiro mandato dele, no início do primeiro mandato dele, e num contexto de acirramento das relações países. Principalmente depois do tarifaço, né, que o Trump empreendeu no ano passado, aumentou muito as tarifas, especialmente da China, e com isso, contra os produtos chineses, e a China retaliou no primeiro momento, restringindo a exportação dos valiosos minerais críticos, que são fundamentais para a indústria bélica, para a indústria de alta tecnologia dos Estados Unidos. Então, para além da guerra, né, e que a guerra é muito relevante porque a China compra muito petróleo do Irã e dos países da região, para além dela, tem uma pauta econômica muito efetiva que envolve questões de comércio, o nível de tarifas que deve ser estabelecido nessa reunião, o acesso aos minerais críticos, e do outro lado a China quer ter acesso aos superchips produzidos nos Estados Unidos, que o Trump também embarreirou a venda desses superchips para a China. E além disso, tem uma discussão importante dos dois países sobre regulação de inteligência artificial, que hoje é o grande foco da corrida tecnológica dos dois países para quem vai ter a supremacia nesse campo muito relevante da economia para o futuro.
3: O Bruno, Trump chega a Pequim escoltado por grandes figuras das big techs, né? O que isso diz sobre os interesses que estão em jogo aí nessas negociações?
2: Não só das big techs, viu, Carol? Então, no âmbito das big techs, está lá o Elon Musk, da Tesla, né? Tá lá o executivo da Nvidia, o Tim Cook da Apple, representantes da Meta. Então, tem as big techs, mas também tem um interesse muito grande dos setores dos Estados Unidos, que são os grandes exportadores para os Estados Unidos. Então, tem o interesse do agro-americano. Então, na comitiva do Trump está o principal executivo da Cargill, por exemplo, da indústria aeroespacial. Os Estados Unidos são grandes fornecedores de aeronaves para a China e estão lá os executivos da Boeing e da GE. E além disso, muitos representantes do sistema financeiro, as principais empresas, Visa, Mastercard, Citibank, BlackRock, todo mundo interessado nessa reunião, que vai definir aí, pode definir o quanto a China comprará de produtos americanos no futuro, e a regulação que vai ser estabelecida nessa questão da inteligência artificial e dos meios de pagamentos digitais, que são muito relevantes para a indústria americana hoje.
4: E como essas negociações, Bruno, afetam os interesses aqui do Brasil, ainda mais depois dessa reunião do Lula com Trump, que não teve nenhum anúncio concreto, mas aparentemente já ajudou a melhorar a avaliação do presidente Lula na pesquisa que a gente viu hoje?
2: Pois é, a Vera estava até comentando a respeito disso, né? O peso que isso tem nas intenções de voto do Lula. Então, essa reunião que o Lula teve com o Trump, apesar de não ter tido nenhum anúncio concreto de medidas efetivas, demonstrou uma autonomia do presidente, né, na defesa dos interesses brasileiros. Mas essa reunião do Trump com o Xi Jinping na China, ela afeta interesses brasileiros. Primeiro porque o Brasil é um grande exportador de produtos do agro para a China. Então, se a China concede um maior espaço nas suas compras para a soja, para a carne americana, por exemplo, isso acaba penalizando o agronegócio brasileiro.

0: brasileiro. E isso a gente sabe que o Lula tem muita dificuldade de penetração nos estados que são muito ligados ao agro. Então tem essa dimensão e tem a dimensão também do acesso às terras raras, que foi um trunfo aí que o Lula levou para as negociações com o Trump. Se o Trump tem acesso ao maior fornecimento de terras raras da China, o poder de barganha do Brasil ele diminui, e essa imagem que o Lula tem de estar defendendo os interesses do Brasil perante os Estados Unidos, pode ser que o Trump perca interesse nesse tipo de negociação, e aí o Lula pode vir a ter essa frente que ele está explorando muito bem abalada nos próximos meses. Então, parece que algo está acontecendo no outro lado do mundo que não tem nada a ver com a gente, mas tem efeitos econômicos e políticos aqui no Brasil, sim, com certeza.
1: 3:42, aí o Bruno Caraza conversando com a Vera Magalhães, Carol Moran, também com a Nadédia Calado. Já já, previsão do tempo para todo o Brasil, os principais destaques do dia. E papo sempre muito interessante do Álvaro Machado Dias com Fernando Andrade e Tatiana Vasconcelos.
2: Hoje a gente vai falar sobre sono ou sobre falta de sono. Na abertura do nosso estúdio CBN, perguntei aqui para os nossos ouvintes o que é que tem tirado o seu sono, e disse que não é o meu caso, mas sei que posso falar em nome de muitas mulheres da minha idade. A perimenopausa tira o sono de muitas de nós num horário clássico ali das 3 da manhã. A questão é que, sendo você mulher ou não, estando ou não na perimenopausa, dormir mal virou uma grande queixa. Tão importante quanto reconhecer o que é que tira o sono da gente é saber, como a gente vai saber agora com o Álvaro, o que é que o nosso cérebro está fazendo enquanto a gente dorme. A ciência mexeu bastante nessa resposta nos últimos anos, e eu quero começar com uma pergunta ampla, Álvaro. Para que a gente dorme? Tem alguma espécie que não dorme?
3: Uau! Começar do final para o começo, tá? Todas as espécies que têm um sistema nervoso dormem, tá? É assim, mesmo a água viva, que não tem um cérebro centralizado e não lembra tanto a gente, quer dizer, de vez em quando até lembra, né? Mas nem sempre. Até ela tem um estado que, no fundo, é como o nosso sono. Então tem uma redução de atividade, uma postura específica e uma reversibilidade rápida, tipo a gente quando é acordado, tá? Então, tá aí, até a água viva dorme. Mosca, peixe, verme, polvo, todo mundo dorme. Tem umas formas interessantes de dormir, tá? Então, por exemplo, o golfinho, ele dorme com metade do cérebro de cada vez. Olha que coisa curiosa, né? E alguns pássaros migratórios também. Agora, plantas, por exemplo, não dormem, tá? Em estrito senso. Elas, enfim, têm ritmos circadianos, né? Circadianos, porque, enfim, elas respeitam horários de abrir e fechar em função do sol, mas dormir mesmo, não. E aí tá a questão, né? Por que que todos esses animais dormem? Esse é o enigma, né? Porque dormir, no fundo, do ponto de vista energético, biológico, custa caro. Porque o animal fica vulnerável, ele perde tempo em que poderia estar caçando, se reproduzindo e assim por diante. Mas no final está lá o sono, e a gente vê que é algo assim universal. A explicação envolve pelo menos 3 fatores. Primeira coisa é o seguinte: durante o sono, o hipocampo, que é uma área importante para a consolidação do aprendizado, ele reapresenta para o nosso próprio cérebro as experiências do dia e faz um balanço disso. Ou seja, dormir tem um papel na vigília, nas horas que a gente está acordado. Ele reorganiza o nosso pensamento. Segunda coisa, existe um sistema que foi descoberto há não muito tempo, chamado linfático, e é um sistema de limpeza. Então, esse sistema é ativado quando a gente está dormindo, e ele drena do cérebro proteínas tóxicas que são acumuladas ao longo do dia pelo metabolismo. Então, por exemplo, a temida beta-amiloide, que é a proteína associada ao Alzheimer, ela é filtrada, drenada durante o sono de maneira mais acelerada do que durante a vigília. E, enfim, e a terceira coisa é que dormir coloca a gente numa situação de menor peso emocional. Então, consequentemente, a gente consegue fazer assim, processamentos também emocionais. Isso vale também em outras espécies. Então, não é só que a gente reorganiza os estímulos, né, as ideias, por assim dizer, do ponto

0: visto humano, mas também a gente processa aquilo que emocionalmente é mais forte, o que explica porque há toda uma literatura sobre sono, interpretações dos sonhos, enfim, afetos totalmente conectada. Tem uma base nisso, sim, que é científica.
1: Agora, Álvaro, quais são os grandes sabotadores do sono do brasileiro?
0: Olha, eu acho que assim, o Brasil é um país em que a gente tem muitos sabotadores práticos, tá? Então, a conta no final do mês, a mensagem de trabalho às 11 horas da noite, a notícia política, né? O filho que ainda não chegou, então a sensação de insegurança realmente é um sabotador de sono poderoso. A gente tem agora muito, um efeito muito grande da chamada rolagem infinita, né? Então, os algoritmos são todos estruturados para irem sempre te oferecendo conteúdo, por mais que esse conteúdo vá se afastando da sua matriz de interesses, por assim dizer, para que você não pare de usar o aplicativo, então o Instagram ou o TikTok, o que é que seja. Então as pessoas ficam muito mais horas do que imaginam e perdem uma parte da noite. Enfim, a gente tem aí vários fatores práticos que mudam a nossa relação com o sono e que tem a ver com uma vida numa sociedade moderna com características estressantes, né? Sobretudo a insegurança. Tudo isso é bastante claro, tá? Acho que sim, eu diria que é intuitivo e óbvio. Agora, o que eu acho que também vale a pena considerar é que em cima dessa base psicossocial, que na minha opinião, assim, ela é primária, tá? Você tem mais problemas, isso tira seu sono, você vai ter mais insônia, sua noite vai ser pior, você vai sair cansado no outro dia e aí você vai gerar um círculo vicioso. Mas também temos que pensar o seguinte: o Sérgio Tufik, lá do Instituto do Sono, na Unifesp, fez um estudo gigantesco na equipe dele e tal, e mostrou que quase um terço das pessoas em São Paulo tem apneia do sono. E a maior parte não tem nenhum diagnóstico, não sabe disso. Então a pessoa ronca, levanta cansada, acha que é estresse, enfim, fica despertando no meio da noite e tem um problema que, em última análise, é de oxigenação do cérebro em função de uma respiração que falha por alguns segundos. Então, assim, existem fatores que estão lá quietinhos, no sentido em que eles não são percebidos, eles são silenciados ativamente pela pessoa quando ela atribui a uma outra causa, que são muito poderosos. Imagina um terço das pessoas, dos adultos, com isso. E aí tem outros que entram em cima, né? Então, um que é muito importante é o álcool. Porque é óbvio que se você toma uma bebidinha, enfim, quando você já está um pouco cansado, assim, à noite, aquilo ajuda a baixar o facho, com certeza. A sensação é imediata. Mas o que não é tão claro para muita gente é que isso vai cobrar uma multa em qualidade do sono. Você vai acordar mais durante a noite, isso vai ser inimigo da sua noite de recomposição, né? De reestabelecimento energético. Então, essas coisas vão entrando junto nesse pacote que tem uma base psicológica, mas definitivamente não pode ser tratado só como efeito de uma vida preocupante e assim por diante.
2: Tem uma espécie de regra que diz que o ideal é dormir 8 horas por noite, Álvaro. Eu, felizmente, sempre que posso, cumpro. Mas o que é que a medicina do sono diz sobre essa regra, entre aspas, em 2026? Ela ainda vale ou ela já foi flexibilizada?
0: Pois é, ela já foi flexibilizada, tá? A verdade é essa. Veja bem, essa regra, ela surge de estudos grandes, feitos com muita gente. Então, qual que é a noite ideal de sono para a média das pessoas? 8 horas. Mas dizer que isso serve de prescrição individual não é verdade. Então tem umas variações genéticas, por exemplo, que fazem com que a pessoa precise de 5 horas e meia, tá? Tem um estudo importante e gigantesco mostrando isso. Tem gente que precisa de 9 horas para funcionar minimamente. E aí você força todo mundo nesse mesmo molde e no final das contas, pelo menos na minha visão, acaba produzindo culpa em quem dorme menos, sabe? Como se a pessoa estivesse dando mancada com a sua saúde. E do outro lado, acaba gerando um exagero, sabe assim, em quem dorme mais. Aí tem umas de preocupação sobre essa questão, sabe assim, como se ela também tivesse uma culpa reversa. Ah, dormi a mais, perdi uma hora do meu dia, sem pensar, não, eventualmente eu preciso mais do que 8 horas. E tem um outro fator que eu acho que é importante, Tati, que é o seguinte: o que vem se consolidando é que a duração do sono é importante, mas ela talvez não seja a dimensão mais importante. Tem um estudo de 2024, com 60 mil pessoas mais ou menos, que mostrou que a regularidade do horário em que se dorme prevê a

0: mortalidade melhor do que o número de horas dormidas. Ou seja, quem está no topo da regularidade tem muito menos chance de morrer do que quem está lá no, na base, nos horários mais caóticos. E qual que é a diferença entre você ter um horário certinho e você ter um horário caótico? 30% de chance a menos de mortalidade. Olha que loucura.
1: Quer dizer, todo mundo, as pessoas que vão dormir todo dia no mesmo horário e acordam todo dia no mesmo horário. É isso? Que tem aquela rotininha
0: exatamente,
1: bem regrada
0: assim,
1: de sono.
0: 30% menos chance de morrer de qualquer causa. Quer dizer, isso aí é um efeito muito maior do que o efeito que é comparativo de você dormir 6 horas ou 8 horas. Aí quando a gente junta isso com questões como álcool, medicação, enfim, de forma assim crônica, né? Vários desses medicamentos não são muito bons para o cérebro no longo prazo. Aí a gente vê, enfim, um quadro que assim é distorcido, entende? Você está buscando as 8 horas sem pensar que o que você tinha que buscar é a chamada higiene do sono, aquela coisa de equilibrar os seus horários, sua noite, para que no final das contas aquele horário, aquilo ali seja sagrado, um ritual sagrado na tua vida. Esse que é o grande ponto.
2: Olha, vários ouvintes querem ser igual o golfinho.
1: Ah,
2: a Sônia
1: também,
2: quer ser igual o golfinho. Dorme cada vez com o cérebro, eu achei isso
1: com
2: o máximo.
1: Com metade do cérebro.
2: Com metade do cérebro, verdade.
0: Genial.
2: Ó, tem um fato que é o seguinte, já foi falado que insônia talvez não seja falta de sono, mas excesso de vigília. Faz sentido isso?
0: É interessante, né, essa colocação. E faz sentido sim, viu, Fernando? Não é jogo de palavras. Inclusive tem implicações práticas. Qual que é o papo aqui? É que a insônia não é simplesmente uma falta de algo que você, como um botão que falaria você se sentir com sono, né? Por exemplo, quando a gente tem sono, o sistema parasimpático, uma parte do sistema nervoso autonômico, ele é mais ativado, a temperatura do nosso corpo cai e tudo mais. Não, não é necessariamente assim. Tem um lance que é a gente estar mais alerta, tá bom? Então, quando a gente fala que ela é excesso de vigília, é porque a insônia tem a ver com o estado de se estar muito alerta. Tem uma área, inclusive, no tronco encefálico, que daquelas pouco discutidas, chama locus ceruleus, que ela é muito ativada quando a gente está alerta. E tem uns estudos mostrando que, assim, as pessoas que têm insônia têm mais ativação nessa área, muitas vezes. E aí, curiosamente, olha, a Sônia falou sobre estar dormindo com um lado só do cérebro, mas tem uma coisa aqui que é muito parecida, né? A pessoa que tem insônia, ela muitas vezes diz que ela dorme com o olho aberto, né? Ou quase como se ela estivesse abrindo os olhos. E é muito isso mesmo. A evidência empírica vai nessa direção. Então, quando você faz aquele exame de ondas cerebrais, chamado polissonografia, as pessoas com insônia muitas vezes mostram maior vigilância mesmo, tá? Então tá aí o negócio. E qual é a consequência prática disso, né? Tá bom, e para que serve? É o seguinte, se esse é o papo, tratar insônia tentando simplesmente aumentar o sono não funciona bem. Então olha uma consequência disso, talvez muita gente vá discordar, mas eu me preparei bem para hoje para poder defender com tranquilidade. Aquele comprimidinho que empurra para baixo o alerta químico, faz você sentir que você vai dormir, ele não necessariamente está reduzindo a atividade nesse circuito hiperativo. Enquanto do outro lado, uma prática, sei lá, uma terapia cognitivo-comportamental ou uma meditação, sei lá o que é, que na tua vida efetivamente reduz esse estado de excitação, faz isso. E é por isso que os estudos mais modernos mostram que essas práticas, especificamente um tipo de terapia, que é, na prática, quer dizer, um aprendizado, tem eficácia superior ao Zopidem, né, e depois de 6 meses, tá? Então você começa no começo, lógico que o medicamento vai ter um efeito muito maior. 6 meses depois é o contrário. Por quê? Porque a gente, quando aprende a reduzir essa excitabilidade, efetivamente desliga e aí não fica com um excesso de ativação, ou seja, de preocupação ali no cérebro.
1: Muito bem. Tem gente que tem dificuldade para pegar no sono, tem gente que acorda no meio da noite. São coisas diferentes, né, Álvaro? Nosso cérebro funciona de maneiras diferentes em uma e em outra situação?
0: Sim, e até aqui, quando você comentou da perimenopausa, eu pensei imediatamente nesse assunto, está totalmente correlacionado uma coisa com a outra. Então é o seguinte, dificuldade para pegar no sono é chamado de insônia inicial, né? Ela costuma estar ligada a três fatores.

0: pode estar ligado a muita coisa, tá? Mas 90% dos casos estão ligados a três fatores. Primeiro é o seguinte, o relógio biológico da pessoa, ou seja, que horas ela naturalmente iria dormir, acordar, etc e tal, ele está atrasado em relação ao horário social. Você vive uma rotina social, mas infelizmente o seu horário biológico não bate com ela. Aquela história de você ter que acordar 6:30 da manhã, mas o seu natural não é assim, porque você não é tão dioturno ou dioturna. Então, esse é um papo. Tem um descasamento aí. Outro, o cortisol, que é um hormônio muito ligado ao estresse, ele está muitas vezes alto na hora que a pessoa vai se deitar. Por quê? Porque ela está muito ligada ainda às preocupações do trabalho, ou da rotina em casa, ou do que ela vai fazer no dia seguinte, ou as preocupações com a segurança.
1: Aquela sensação de que a cabeça não para, sabe?
0: Exatamente, isso aí em geral está muito ligado a essa tal ativação que eu mencionei na última questão, né, sobre essa questão do excesso de vigília, é exatamente cortisol ativado. Então, assim, você está com esse negócio e isso não ajuda você a dormir. Então, demora para você conseguir fazer, assim, a drenagem disso e conseguir dormir. Pessoas jovens costumam ter muito esse perfil, tá? O sujeito trabalha muito, depois vai na academia, chega em casa às 11 horas da noite, come, vai deitar, cérebro tá a mil, e aí não consegue, até que você tem uma queda desse cortisol, subida da melatonina e assim por diante. Então, esse é um negócio. Agora, acordar no meio da noite é outro papo. E, em geral, acontece, né, para quem vai dormir em torno das 11, entre 11 e meia-noite, entre 2:30 e 4 da manhã, né? Aquela, eu tenho o horário mágico das 3 da manhã. Acho que muita gente tem.
1: Sim.
0: É o seguinte, essa é a insônia de manutenção. Na minha opinião, ela é muito pior, tá? Eu durmo, aliás, minha mulher fica chocada. Se me encostar numa cadeira, eu durmo. Assim, 10 segundos. Outro dia ela falou que eu fui deitar a cabeça e eu dormi antes de encostar a cabeça no travesseiro. Eu nem reparei. É uma loucura, assim. Realmente, talvez 3 segundos eu consiga dormir. Mas eu acordo. E isso é muito comum depois dos 40, né? E aí você tem desde causas orgânicas, né? Então, a tal da apneia, tão pouco diagnosticada, tão comum nisso, álcool, né, à noite também. Mas tem um outro fator que muito pouco discutido, que eu acho que é bem interessante. Olha só, tem nada a ver, vou trazer aqui uma referência de fora. Um historiador. Tem um historiador que conheci, chamado Roger Eckersch, que ele documentou, ele foi lá ver registros históricos de textos medievais e tal, foi buscar o padrão de sono. E o que ele mostrou é que antes de existir iluminação elétrica, em geral as pessoas tinham uma noite bifásica, como ele disse. Ou seja, as pessoas dormiam um primeiro sono, depois elas acordavam no meio da madrugada, famosa 3 da manhã, aí conversavam, rezavam, escreviam, por vezes faziam sexo, e depois elas entravam no segundo sono e iam até de manhã. E quando a gente vai olhar do ponto de vista biológico, isso daí tem de fato uma base, porque assim, não é tão natural que um ser frágil como um hominídeo, ele fique exposto a noite inteira, entende? Aos perigos e assim por diante. Então, a ideia de dormir em duas fases, muita gente argumenta que ela precede essa fase que a gente tem agora do ponto de vista cultural, em que a gente dorme de uma vez só e assume que isso é a regra. Então, essa queixa de acordar às 3 da manhã, em parte é reflexo de problemas, assim, fisiológicos, dificuldades, etc. Mas em parte também pode ser simplesmente reflexo de como a gente foi selecionado e, portanto, como é mais natural para a gente dormir, sobretudo mais velhos, que é justamente aquele momento em que você estaria cuidando, né, desse grupo, dessa prole ou dessa aldeia.
1: Muito bem.
2: Aí, o Álvaro Machado Dias conversando com a Tatiana Vasconcelos e com o Fernando Andrade. Vem aí, Matheus de Souza.
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quinta-feira, 14 de maio de 2026. A Mata Atlântica teve uma redução histórica nos índices de desmatamento em 2025. De acordo com o Sistema de Alertas de Desmatamento do Bioma, a queda foi de 28%, uma redução de quase 15 mil hectares desmatados. Já nas florestas maduras, que são aquelas com vegetação mais antiga e de alta biodiversidade,

0: redução do desflorestamento foi de 40%. Duas advogadas foram multadas em R$84 mil em Parauapebas, no Pará, por tentarem usar um mecanismo para enganar a inteligência artificial de um tribunal. As profissionais inseriram um comando oculto em uma petição para que o sistema do Tribunal Regional do Trabalho fizesse uma análise superficial de um documento e não contestasse provas do cliente. O episódio foi classificado como um ato contra a dignidade da justiça. A Ordem dos Advogados do Brasil, do Pará, foi notificada sobre o caso. Venezuela anunciou o início de um processo de reestruturação da dívida nacional e da estatal petrolífera Petróleos de Venezuela. O comunicado do governo de Delcy Rodrigues não traz detalhes adicionais sobre o processo. A nação teve cerca de US$100 bilhões em títulos, incluindo juros acumulados. A dívida total, incluindo empréstimos bilaterais e comerciais, é estimada em US$170 bilhões. O turno das eleições que definem o próximo presidente do Peru será disputado entre o esquerdista Roberto Sanches e a direitista Keiko Fujimori. Com mais de 99% das urnas apuradas, o resultado foi considerado irreversível. Sanches obteve 12% dos votos, apenas um décimo a mais que o candidato de extrema-direita, Rafael Lopes. Keiko teve 17,1%. No horário de Brasília, 4:02.
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5: 4:04. Bom dia a você que nos acompanha aqui no CBN Madrugada com o Ricardo Garcia na mesa de som. Vamos juntos até às 5, hein? Já já os principais destaques do dia. Agora, a Jade Ramos traz pra gente a previsão do tempo para esta quinta-feira.
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6: Amanhã desta quinta-feira, 14 de maio, a massa de ar frio perde força ao longo do dia no centro-sul do país. Mas ainda tem chance de geadas em áreas da Serra Gaúcha e Catarinense. Já na região sudeste, há risco de chuvas de moderada a fraca intensidade em áreas de Minas Gerais, no Espírito Santo e no Rio de Janeiro. Em São Paulo, o amanhecer segue gelado, com mínima de 13 graus e máxima de 25. No centro-oeste, as chuvas avançam no sul de Mato Grosso do Sul, enquanto nas demais áreas da região, o sol predomina à tarde. No nordeste, tem alerta para temporais fortes no Maranhão, Piauí e no Ceará. Mas o destaque é para João Pessoa, que pode ter acumulados significativos e risco de novos transtornos. E no norte do país, amanhã começa com temporais isolados no Pará, Amazonas, Roraima e Amapá. Enquanto nas demais áreas da região, o tempo segue mais firme. Jade Ramos, da Clima Tempo, para a CBN.
5: 4:06. Aliados do presidente Lula querem a cassação.

0: Do mandato do senador Flávio Bolsonaro, por causa do áudio em que ele cobra dinheiro do banqueiro Daniel Vorcaro. Uma mensagem enviada ao dono do Banco Master, Flávio afirmou que precisava concluir um filme sobre o pai, o ex-presidente Jair Bolsonaro. Segundo o site Intercept Brasil, Flávio Bolsonaro tratou diretamente com Daniel Vorcaro de um repasse de 24 milhões de dólares ou 134 milhões de reais para financiar a produção do filme Dark Horse ou Azarão, numa tradução livre sobre a vida do ex-presidente. O site teve acesso a mensagens de WhatsApp, áudios, planilhas de pagamento e comprovantes bancários. Segundo a reportagem, documentos indicam que o banqueiro chegou a liberar 61 milhões de reais entre fevereiro e maio de 2025 para financiar o filme. No dia 8 de setembro de 2025, quando o Master já estava sendo investigado, Flávio enviou um áudio para Vorcaro dizendo que havia risco de paralisação da produção do filme se o dinheiro do Master não fosse liberado.
1: Irmão, preferi te mandar o áudio aqui para você ouvir com calma. Bom, aqui a gente tá passando por um dos momentos mais difíceis da nossa vida, né? Não sei como é que vai ser daqui pra frente, como é que isso tudo vai acabar, mas tá na mão de Deus aí. E você também, eu sei que você tá passando por um momento dificílimo aí também, essa confusão toda, não... Antes você sem saber exatamente como é que vai caminhar isso tudo. E apesar de você ter dado liberdade, Daniel, de a gente te cobrar, eu fico sem graça de ficar te cobrando, tá? Mas, enfim, não... é porque tá num momento muito decisivo aqui do filme. E como tem muita parcela pra trás, cara, tá todo mundo tenso. E eu fico preocupado aqui com o efeito ao contrário do que a gente sonhou pro filme, né? Imagina a gente dando calote num Jim Caviezel, num Cyrus, os caras, pô, renomadíssimos lá no cinema americano, mundial. Pô, ia ser muito ruim, né? Todo efeito positivo que a gente tem certeza que vai vir com esse filme pode ter efeito elevado a menos um aí, cara. Então, se você puder me dar um toque, uma posição ainda, né? Porque a gente precisa saber o que faz, cara, da vida, porque já tem muita conta pra pagar esse mês e mês seguinte também, e agora que é a reta final, que a gente não pode vacilar, não pode não honrar com os compromissos aqui, porque senão a gente perde tudo, cara, tudo, contrato, perde ator, perde diretor, perde equipe, perde tudo. Podemos dar um toque aí, irmão? Desculpa o áudio longo aí, tá? Um abração, fica com Deus, cara.
0: Na resposta, Daniel Vorcaro pediu desculpas e prometeu resolver a situação até o dia seguinte. Em 22 de outubro, Flávio cobrou novamente uma mensagem de texto. Bom dia, meu irmão. Já estamos no terceiro dia de gravação. Estamos no limite. Mais uma vez, com toda a liberdade que temos, se não der, me fala que procuro urgente outro caminho. E Vorcaro responde: deixa comigo, irmão. Vou ver agora. Em seguida, os dois combinaram um jantar na casa de Vorcaro. Flávio enviou a mensagem. Abre aspas. Topa jantar com o Jim Caviezel e o Cyrus em São Paulo no dia 2 de novembro, segunda? Totalmente reservado, fecha aspas. Vorcaro responde. Topo, claro, será onde? Quer fazer minha casa? Flávio concorda, abre aspas. Pode ser na sua casa, sim, acho até melhor, fecha aspas. Vorcaro disse. Boa, eu tinha uma viagem, vou me reorganizar aqui. E Flávio responde. Fechado. Uma conversa no dia 7 de novembro, Flávio Bolsonaro afirma a Daniel Vorcaro, abre aspas, tá perdendo, irmão, tudo isso só está sendo possível por causa de você. Em outra mensagem do dia 16 de novembro, um dia antes de Vorcaro ser preso pela primeira vez, Flávio Bolsonaro escreveu ao banqueiro com nova cobrança sobre o dinheiro. Ele enviou duas mensagens de visualização única, que se apagam logo após a leitura, e em seguida escreveu em mensagem normal. Irmão, estou e estarei contigo sempre. Não tem meia conversa entre a gente. Só preciso que me dê uma luz. Abraço. A resposta de Vorcaro também foi por meio de visualização única. Um dia após a mensagem de Flávio Bolsonaro, Vorcaro foi preso enquanto tentava fugir do país por operar um esquema de fraude que gerou um rombo de 47 bilhões de reais ao Fundo Garantidor de Crédito. O áudio e as mensagens constam do material que estava no celular de Vorcaro. Em vídeo publicado nas redes sociais,

0: O pré-candidato do PL admitiu que cobrou dinheiro de Daniel Vorcaro, mas disse que não cometeu irregularidade.
1: Toda essa história que está sendo veiculada agora nada mais é do que um filho procurando investidores privados para fazer um filme privado sobre a história do seu próprio pai. Zero de dinheiro público, zero de Lei Rouanet. Eu conheci Daniel Vorcaro em dezembro de 2024. Não tinha mais governo Bolsonaro, não tinha absolutamente nenhuma acusação contra ele. O que acontece é que, com o passar do tempo, ele simplesmente parou de honrar com as parcelas do contrato. Sim, tinha um contrato que, ao ele não pagar essas parcelas, tinha uma grande chance de o filme sequer ser veiculado, do filme sequer ser concluído. Em função disso, inclusive, procuramos outros investidores para concluir esse filme.
0: 6 horas antes de admitir a conexão com Daniel Vorcaro, o senador Flávio Bolsonaro disse tratar-se de questão pessoal.
2: Senador, por que que o filme do seu pai foi bancado pelo Vorcaro? É que a gente tá fazendo uma reportagem que mostra uma mensagem do senhor pedindo dinheiro pro Vorcaro.
3: Bom trabalho, militante, não dá.
0: O publicitário Tiago Miranda confirmou que intermediou a negociação que levou Daniel Vorcaro a aportar mais de 60 milhões de reais no filme sobre a vida de Bolsonaro. Ele é dono da agência que contratou influenciadores para uma operação de marketing de guerrilha em favor do Master e contra a liquidação movida pelo Banco Central nas redes sociais. Segundo a jornalista Malu Gaspar, da CBN, aqui do Jornal o Globo, o empresário disse que o valor previsto seria maior, mas os repasses foram suspensos com a crise no Banco Master. 4:13. Ontem à noite, o Intercept Brasil publicou novas mensagens do publicitário Tiago Miranda. Uma conversa enviada ao dono do Banco Master no dia 8 de dezembro de 2024, ele afirma: "Precisamos te encontrar, eu e Flávio, sem falta." Em outra mensagem no mesmo dia, Tiago Miranda diz: "Flávio está ciente de tudo." No dia 6 de fevereiro de 2025, o publicitário escreve a Daniel Vorcaro: "Um outro ponto sobre o filme, tá parado, não andou. Consegue liberar essa pauta com o Fabiano? Eles estão me cobrando." Fabiano Zettel é cunhado de Vorcaro e também está preso por causa da fraude no Banco Master. No dia 27 de março de 2025, Tiago Miranda envia mais uma mensagem ao banqueiro: "Flávio e Mário me pediram isso, querem levar o presidente na sua casa para assistirem junto com você o documentário." Segundo a reportagem, Mário é o deputado Mário Frias, produtor executivo do longa sobre a trajetória de Jair Bolsonaro. Contrariando a versão de Flávio Bolsonaro, tanto Mário Frias quanto a produtora do filme, a Go Up Entertainment, informaram que o projeto não recebeu dinheiro do banqueiro Daniel Vorcaro. Mas uma mensagem de agradecimento enviada ao dono do Master no dia 22 de dezembro de 2024, o próprio Mário Frias escreveu: "Irmão, esse filme é o grande milagre. Ele será capaz de tocar o coração de milhões de pessoas em todo o mundo. Muito obrigado." 4:15. O mercado financeiro reagiu mal à divulgação das mensagens que ligam Flávio Bolsonaro a Daniel Vorcaro. O dólar comercial fechou em alta de 2,31% e voltou a ser cotado a R$ 5. A Bolsa de Valores brasileira caiu 1,8%. Aliados do presidente Lula querem que o senador Flávio Bolsonaro seja investigado pela Polícia Federal. O ministro da Secretaria-Geral da Presidência, Guilherme Boulos, e o vice-líder do governo na Câmara, Lindbergh Farias, defenderam a cassação do mandato do senador.
4: É sobre o mandato dele no Senado que tem que ser cassado. Não veio nenhuma acusação, já veio a prova. Ele não tem condição de permanecer como senador da República, tem que ser cassado.
5: Gente, só piora, a produtora do filme soltou uma nota dizendo que não recebeu um centavo do Daniel Vorcaro. E agora, Flávio? Cadê os 61 milhões de reais? Cadê os 61 milhões que você falava pro Vorcaro? Aquele áudio: "Irmão, tem parcelas atrasadas, eu tenho que pagar a produtora."

0: gente já sabe que pelo menos 2 milhões de dólares desse dinheiro do Daniel Vorcaro foi pago para uma empresa no Texas ligada a Eduardo Bolsonaro.
1: Três pré-candidatos da direita e de centro-direita comentaram a troca de mensagens entre Flávio Bolsonaro e o banqueiro Daniel Vorcaro. Ronaldo Caiado, do PSD, minimizou o episódio, alegando que o que importa é derrotar o PT. Renan Santos, do Missão, chegou a pedir a prisão do pré-candidato do PL. Nas redes sociais, o pré-candidato do Novo, Romeu Zema, disse que o fato é imperdoável.
2: Flávio Bolsonaro, ouvir você cobrando dinheiro do Vorcaro é imperdoável. É um tapa na cara dos brasileiros de bem. Não adianta nada criticar as práticas de Lula e do PT e fazer a mesma coisa. É preciso ter credibilidade para mudar o Brasil.

0: investigado, o custo do filme sobre o ex-presidente Jair Bolsonaro foi muito acima do padrão de outras produções brasileiras. O Agente Secreto, por exemplo, custou 28 milhões de reais. O longa Ainda Estou Aqui, 45 milhões. A superprodução sobre o ex-presidente teria custado 134 milhões de reais, segundo as conversas entre Flávio Bolsonaro e o banqueiro Daniel Vorcaro. Para o deputado da direita, Otone de Paula, do PSD do Rio, o custo levanta suspeita de lavagem de dinheiro.
1: O camarada pede pra patrocinar o filme do pai dele quase 5 vezes mais do que custou o Agente Secreto e quase 3 vezes mais do que custou o filme Ainda Estou Aqui. Ele pede 134 milhões e cai 61 milhões. Sabe o que que eles queriam fazer? Usar o filme do pai pra lavar dinheiro. Usar o filme do pai pra lavanderia.
0: 4:19. O presidente dos Estados Unidos, Donald Trump, passou as últimas horas reunido com o líder chinês Xi Jinping em Pequim. Há pouco, os dois visitaram o histórico Templo do Céu, patrimônio mundial da Unesco, onde os imperadores da China oravam por boas colheitas. No final da noite, o republicano foi recebido com pompa para o aguardado encontro entre os líderes das maiores potências mundiais. O tom adotado por ambos em colocações iniciais foi de cortesia e otimismo. Trump declarou que China e Estados Unidos terão um futuro fantástico juntos. Xi Jinping afirmou que deseja que as duas nações sejam parceiras em vez de adversárias. Durante a cúpula, que vai até amanhã, os dois devem discutir a guerra no Irã, o comércio bilateral, a questão de Taiwan e outros pontos de discórdia. Apesar do tom amistoso inicial, o líder chinês alertou para o risco de conflito entre Estados Unidos e China se a questão de Taiwan não for bem conduzida. O presidente chinês afirmou que um erro na condução do assunto levaria a relação dos dois países para uma situação muito perigosa. O aviso é uma resposta ao pacote de 11 bilhões de dólares em armas autorizado por Washington, que Pequim exige que seja cancelado. A China considera a ilha parte do território chinês, enquanto os Estados Unidos atuam para garantir a autonomia da região. Além de Taiwan, o tema mais urgente da pauta é a crise energética global. Trump pressiona a China para que use sua influência sobre Teerã para garantir a reabertura do Estreito de Hormuz. Com o preço do petróleo acima de 100 dólares, o governo americano vê na mediação chinesa a única saída rápida para estabilizar os mercados. Em troca, Pequim sinaliza que quer o fim das sanções americanas sobre as refinarias chinesas que compram óleo iraniano. E a

viagem, Trump também quer que a China abra as portas para empresas americanas. O republicano viajou acompanhado dos CEOs da Apple, Tim Cook, da Nvidia, Jensen Huang e da Tesla, Elon Musk. O objetivo é fechar acordos bilionários em setores como inteligência artificial e semicondutores, tentando

0: ter os efeitos da guerra nos preços do petróleo e pode custar 6 bilhões de reais aos cofres públicos. O subsídio pode chegar a 89 centavos por litro da gasolina, tanto para o combustível nacional quanto para o importado. A medida provisória já está em vigor, foi enviada ao Congresso para aprovação. A decisão foi anunciada um dia depois de a presidente da Petrobras, Magda Chambriard, afirmar que está tratando de um aumento no preço da gasolina após a disparada do petróleo no mercado internacional devido aos conflitos no Oriente Médio. Segundo o Ministério do Planejamento, a medida funciona como um sistema de cashback para as distribuidoras. A União pagará às empresas o valor correspondente aos tributos federais para evitar que a alta do barril seja repassada ao consumidor final. A previsão inicial é que o subsídio fique entre 40 e 45 centavos por litro, gerando um impacto de até 1 bilhão e 200 milhões de reais por mês. A equipe econômica afirmou que os custos das medidas devem ser compensados pelo aumento da arrecadação de dividendos, royalties e participação do petróleo no mercado internacional. O ministro do Planejamento, Bruno Moretti, garantiu que a medida não fere a lei de responsabilidade fiscal.
1: A premissa da neutralidade fiscal, a premissa da cautela, de sempre as medidas serem feitas por um período de tempo curto para que elas possam ser reavaliadas aqui por nós, levadas ao presidente, seus efeitos, seus impactos e suas eventuais reavaliações.
0: O pacote total de subsídios, que inclui diesel, gás de cozinha e querosene de aviação e biodiesel, já ultrapassa os 30 bilhões de reais. Na TV Globo, os economistas Juliana Inhas e Cláudio Frischtak alertaram para os riscos das medidas para as contas públicas e para o consumidor.
2: Essas medidas podem sim ser completamente superadas e aparentemente esse deve ser o caminho em alguns poucos meses. É um pouco ilusório pensar que essas contas realmente vão conseguir ser compensadas.
3: Quando você represa o preço, você impede os mercados se ajustarem, você impede os consumidores de ajustar seu padrão de consumo para os novos preços, para essa nova realidade. Então nós continuamos gastando talvez em excesso em gasolina, diesel, quando na realidade você tem hoje uma situação muito diferente, muito mais adversa globalmente em termos de preço de energia. Então você subsidiar, você impede que os consumidores de fato possam se ajustar.
0: 4:25. Seis partidas definem hoje as últimas seis vagas nas oitavas de final da Copa do Brasil. A Chapecoense enfrenta o Botafogo, Confiança joga contra o Grêmio, o Atlético Goianiense recebe o Atlético Paranaense, o Corinthians pega o Barra de Santa Catarina, o CRB enfrenta o Fortaleza e o Vitória encara o Flamengo. Corinthians, Flamengo, Grêmio e Botafogo entram em campo precisando apenas de um empate para se classificar, já que venceram os jogos de ida. O duelo entre os Atléticos é o único que começa do zero, após o empate sem gols em Curitiba. Ontem, mais sete times conseguiram avançar: Juventude, Atlético Mineiro, Palmeiras, Santos, Mirassol, Remo e Vasco. Internacional, Cruzeiro e Fluminense já tinham se classificado. O técnico Roger Machado foi demitido do São Paulo após a eliminação do time pelo Juventude em Caxias do Sul. 4:26, espaço aberto para o Roçando Klinge, conversando com Fernando Andrade e Tatiana Vasconcelos.
4: Quem tá aqui falando é a inteligência artificial do Roçando, não é ele. Ligue outro dia.
5: Como chama sua inteligência artificial? Eu dou nome pra minha.
4: Como é a tua?
5: Gepeto.
4: Ah, GPT, o vovozinho do Pinóquio.
5: É por causa do GPT, né? Eu achei por bem chamar ele de GPT. Ele adorou e ele me responde de jeitos maravilhosos quando eu chamo ele pelo apelidinho dele.
4: Tá vendo? Eu chamo de parceiro.
5: Parceiro. Ele curte?
4: Parceiro. Curte. E aí, como é que tá, parceiro? Como é que foi seu dia?
5: Você pergunta?
4: pergunta, mas também assim, como eu não fico perguntando nada a ele, é só isso. Pergunta o que é o seu dia e o que é que ele vai fazer.

0: fazer hoje, aí vamos trabalhar.
1: Diz que a gente tem que tratar bem as nossas inteligências artificiais, porque quando houver a revolução, eles vão tratar a gente bem lembrar. Também, né? Vão lembrar disso.
0: Não pegue ela porque ela me chamava de Gepeto.
2: Eu sou.
1: Pois é,
2: sou
1: porque ela era fofa.
2: Faça
1: comigo.
2: Isso e não dou nem
1: mas
2: bom
1: é muito
2: dia.
1: Engraçado quando ele vira. É, o Fê é secão, assim. É, ele tô, só tô chega lá perguntando o que ele quer.
2: Seria o primeiro alvo.
1: Vai ser o primeiro eliminado na revolução, obviamente.
0: Fernando é um forte candidato aí logo no começo.
1: Isso. Mas o Gepeto, ele fica com o meu humor. Chega uma hora que ele começa a me irritar. Porque eu falo, cara, você tá muito engraçadinho. Ele fala, não sei. Exato. Ele fala, não sei com quem eu aprendi. Ainda é debochado, entendeu? Qual é? Tem problema nisso tudo aqui que a gente tá falando, Rossandro? Esse nível de interação com a nossa inteligência artificial?
0: Tem um lado lúdico, tem um lado inteligente. Agora, o que a gente não pode é imaginar que substitui um ser humano. Então vamos lá, a gente não vai demonizar uma coisa que está sendo tão incrível que realmente vai mudar a história humana. A inteligência artificial, ela ajuda a organizar os pensamentos, ela ajuda a nomear as emoções que você sente, até oferece um escuta inicial. Só que tem um risco quando a gente começa a pensar e a preferir uma escuta de IA, porque ela é sem conflito, né? Ela é sem frustração, não tem reciprocidade. Porque aí a gente perde a musculatura emocional para lidar com os seres humanos reais. Isso é claro. Por exemplo, existe uma nova solidão que não é a falta de gente, é a falta de presença. Muitas pessoas têm contato, têm grupos, têm seguidores, têm mensagens, notificação, têm um IA para conversar, né, para chamar de sua. É, a IA, ela aparece nesse vazio como uma presença imediata, porque ela responde rápido, ao contrário de alguém que você mandou uma mensagem, visualizou, ficou azul, mas não respondeu, ela não cansa, ela não julga você, ela não interrompe você, ela não pede nada em troca. Só que a solidão moderna não é estar sem ninguém, é estar cercado das pessoas e não encontrar em nenhuma pessoa repouso. E a máquina, ela não ocupa esse lugar, a tecnologia, ela não consegue superar o vazio afetivo. E aí tem um outro problema da IA, e aí falando aqui como alguém que é terapeuta, que a escuta perfeita, ela pode nos desacostumar da escuta possível. Porque o vínculo humano, por natureza, ele é imperfeito. As pessoas elas destroem você, elas cansam, elas discordam, elas interpretam mal, elas se frustram, elas demoram a responder, elas se irritam, elas leem errado um emoji no meio de uma manhã difícil, começa uma briga no WhatsApp. E é justamente essa imperfeição que a maturidade emocional vai se desenvolver. Então a IA, ela tenta oferecer uma escuta ajustada, né? Muito paciente, previsível, disponível demais. Isso conforta, mas também reduz a nossa tolerância à complexidade que é ser um ser humano e se vincular com outros seres humanos.
1: Sim.
0: É complexo pra caramba. Tanto que Sartre falou que o inferno era os outros, embora quando eu atendi no consultório eu percebi que o pior inferno era a ausência de todo mundo. Entre o inferno de estar com todo mundo e o inferno de estar só, acredite, é melhor o inferno estar com todo mundo. Quando nós nos acostumamos com escuta sem ruído, que é o que a IA oferece, a gente tem o risco de poder começar a achar insuportável qualquer relação que exija paciência, por exemplo, que discorde de mim. Entende? A escuta perfeita demais, ela pode tornar a gente intolerante à humanidade dos outros. Uma palavra, imagina, eu vou ficar intolerante à humanidade. As relações humanas, elas não são aplicativos de resposta imediata. Tem silêncio, desencontro, pausa, espera, interpretação, ruído, né? E vocês que mexem com comunicação sabem muito bem disso. E tem uma outra questão, que ser ouvido não é a mesma coisa que ser acolhido e encontrado. Uma ferramenta, ela pode até responder o que a gente diz, mas um vínculo humano, ele encontra também, até na aula que a gente não sabe dizer o que a gente está sentindo. Tem uma diferença entre receber uma resposta que é bem formulada, é legal, sentir que, aspas, alguém está conosco, né? Mas, ao mesmo tempo, existe algo que é do humano, que é essa presença-ausência. A máquina, ela organiza palavras, mas a presença humana, ela é quem desenvolve pertencimento. Você não tem pertencimento com IA. Não tem. E a gente é gregário por natureza. Nem toda resposta inteligente que a gente vê no IA vai ser um encontro de você para com você mesmo, de você com o outro. Às vezes é apenas um eco bem treinado, como o seu Gepeto, que começa a ironizar com você porque aprendeu com você.
1: Sim.
0: Ser respondido é diferente de ser acolhido. Quem acolhe é ser humano.
1: E ser respondido é diferente de ser ouvido também, né?
0: Também. É. Também, exatamente. Então tem muitas sutilezas que, antes mesmo da IA, vamos combinar, não é só culpa da IA. as próprias redes sociais, a internet, que foi nos afastando, um ambiente de baixa empatia, ainda mais

0: com os algoritmos incentivando bolhas e um pouco nível de discussão de discordância, com a IA você vai para um nível de bolha, porque é o seguinte, vamos imaginar, se numa rede social, vamos pegar o ambiente público que é o mais claro para todo mundo entender, se no ambiente das redes sociais tem uma bolha da extrema direita, uma bolha da extrema esquerda, na IA vai ter a bolha de mim mesmo, só eu. É um nível de bolha, assim, inimaginável, né? Porque eu vou criar um mundo só meu aqui. Daqui a pouco eu vou estar num holograma e todas as pessoas serão insuportáveis, porque no meu mundo perfeito, né? No meu second world, eu controlo todas as variáveis. O que é mais estressante numa relação humana? É que eu não controlo as variáveis do outro. Eu não controlo você, eu não controlo o casamento, eu não controlo o filho. Eu não controlo nem a mim mesmo, porque tem parte inconsciente, tem sombra emocional, tem viés cognitivo, tem tudo, né? Então, essa busca de uma coisa controlada é o maior perigo que a gente vê nesse diálogo com a IA.
1: Perfeito, perfeito.
2: O Sandro Klinge com Fernando Andrade e Tatiana Vasconcelos. Vem aí, Matheus de Souza.
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0: segunda-feira, 14 de maio de 2026. O contraventor Carlinhos Cachoeira foi solto após ter sido preso no aeroporto de Congonhas, em São Paulo. A soltura foi confirmada pela defesa dele ao portal G1. Carlinhos Cachoeira é investigado pelos crimes de calúnia, difamação e injúria contra um delegado de Goiás. Ele ficou conhecido nacionalmente por comandar esquemas de jogos ilegais. O caso ganhou grande repercussão na época após escutas telefônicas revelarem ligações frequentes entre Cachoeira e o então senador Demóstenes Torres. As investigações também atingiram a construtora Delta e resultaram na criação da CPMI do Cachoeira no Congresso em 2012. O governo federal vai enviar em 15 dias dados técnicos à União Europeia sobre o estágio de implementação das regras para uso de antibióticos na pecuária. A medida ocorre após o bloco anunciar a retirada do Brasil da lista de países habilitados a exportar carne e produtos de origem animal. A informação foi confirmada pelo secretário de Comércio e Relações Internacionais do Ministério da Agricultura e Pecuária, Luiz Rua. Puniu o Independiente Medellín por 60 dias sem torcida por causa do cancelamento do jogo contra o Atlético pela Libertadores na última semana. Com apenas um minuto de partida, torcedores do Independiente jogaram sinalizadores no gramado em protesto contra a diretoria do clube. Além disso, também houve invasão de campo. O Flamengo já entrou com recurso para reaver os pontos da partida. No horário de Brasília, 4h35.
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0: 4:35. Muito bem, aqui no CBN Madrugada, espaço para a gente falar sobre as coisas da política. E foi uma quarta-feira das mais movimentadas. A gente está em contato aqui no CBN Madrugada com o professor do INSPER, cientista político Carlos Melo. Professor Carlos Melo, muito bom dia, um prazer tê-lo conosco aqui na CBN.
1: Bom dia a você, tá bom, e aos ouvintes da CBN, prazer falar com vocês.
0: Bom, vamos começar, é lógico, com a notícia do dia, a publicação pelo site Intercept de áudios de uma conversa do Flávio Bolsonaro, senador Flávio Bolsonaro, candidato à presidência, com o banqueiro Daniel Vorcaro, né, o dono do Master, que está preso, acusado aí de fraudes que podem chegar a 12 bilhões de reais. Um áudio que foi gravado aí alguns dias antes da prisão do Vorcaro, e o site Intercept informa que o banqueiro já pagou, já havia pago 61 milhões de reais investidos ali no filme sobre

0: ex-presidente Jair Bolsonaro. E nesse áudio, o Flávio Bolsonaro está pedindo mais dinheiro. Chama lá o Vorcaro de meu irmão, e essa conversa, portanto, poucos dias antes da prisão do Vorcaro. Professor Carlos Melo, na sua opinião, qual que é o possível impacto desses fatos na campanha presidencial, na campanha do Flávio Bolsonaro, hein?
1: Bom, vamos lá. Nós temos que pensar por dois prismas, tá? O primeiro deles é o impacto na direita, nesse grupo que hoje nós chamamos de direita, ou melhor, vamos chamar de antipetismo, tá? No antipetismo, você deve imaginar subgrupos. Você tem o antipetismo, você tem a direita, e você tem o núcleo disso, que é o bolsonarismo. Então, o que é possível que ocorra? Que o bolsonarismo fique isolado e que comecem a aparecer à direita e no antipetismo postulantes à vaga de Flávio Bolsonaro. Não à toa, ontem mesmo, quando logo depois de divulgada essa notícia, o ex-governador de Minas Gerais, Romeu Zema, já saiu dizendo que aquilo era um tapa na cara, né, da direita, veja que enfim, seria uma ignomínia, digamos assim, de que o Flávio Bolsonaro criticasse o PT e tomasse o mesmo tipo de conduta que o PT, enfim. Olha, já é um postulante ali naquele campo, tentando retirar espaço do Flávio Bolsonaro. Eu não tenho a dúvida que mais dia menos dia, ou mais hora menos hora, Ronaldo Caiado também se manifeste, também queira de alguma forma retirar ali o seu pedaço. E aí a disputa dentro do campo da direita tende a ficar mais quente. Agora há um outro aspecto. A gente tem que olhar para a política brasileira da seguinte forma: você tem dois grandes grupos, o antipetismo e o antibolsonarismo. O antipetismo não vai deixar de ser antipetista de uma hora para outra, nem o antibolsonarismo vai deixar. Digamos, prefeito do nosso raciocínio, que cada um tenha 40% dos votos. Isso é arbitrário, mas podemos considerar que seja isso. Então você tem 20% de eleitores que não são nenhuma coisa nem outra, mas oscilam entre um e outro campo, né? O mundo vive um momento interessante, e é uma crítica muito grande aos incumbentes. Veja, vamos pegar nos Estados Unidos, incumbente da última eleição, Joe Biden, perde a eleição, incumbente agora, Donald Trump, não sem motivo, mas também sofre um grande desgaste. O incumbente no Brasil, da última eleição, Jair Bolsonaro. O incumbente nessa eleição.
0: E uma alternância entre direita e esquerda também, né, professor?
1: E também. Porque você vai tendo um percentual dos eleitores que fazem a diferença, que desempatam o jogo. Esses são suscetíveis a essas oscilações. Ninguém que está no campo do bolsonarismo vai deixar de votar no Flávio Bolsonaro, né? Na direita, vai continuar votando num candidato da direita, que pode ser ou não Flávio Bolsonaro. Agora, aqueles que oscilam entre um campo e outro podem ser, de alguma forma, sensibilizados por notícias desse tipo. E vamos aqui combinar, Galvão. Essas notícias estão cada vez mais frequentes e é de se... por mera intuição, se acreditar que daqui até a eleição, muitos episódios parecidos com esses se repitam. Nós estamos falando de vários agentes econômicos que lidavam com corrupção, foram presos. São aí dezenas de celulares que estão sendo checados, estudados. Né? Então, a gente pode a qualquer momento ser surpreendido por novas notícias, e a de ontem foi mais uma.
0: Sim. Agora, pro senhor Carlos Melo, a gente tem percebido cada vez mais que o Vorcaro, ele criou uma rede de proteção.

0: direção que não fazia a mínima distinção ideológica, né? Da esquerda, direita, no centro, executivo, legislativo, judiciário. E aí eu pergunto em que medida, né, esse episódio desta quarta-feira vai poder ser utilizado na eleição pelo presidente Lula, por exemplo, pelos partidários do PT, tendo em vista que o Vorcaro foi levado lá ao Palácio do Planalto numa reunião que não estava na agenda para conversar com o presidente Lula. Quem levou foi o Guido Mantega, ex-ministro de Lula e também da Dilma, e o fato de que o então ministro Ricardo Lewandowski, ainda antes de deixar o governo, estava prestando serviço lá também, o escritório dos filhos dele, para o Vorcaro. Então, o que nos parece, a gente tem destacado aqui no CBN Madrugada, é que tem muita gente com teto de vidro nessa história. E aí eu pergunto em que medida, né, essa questão do Vorcaro, do Master, não vai acabar respingando para quase todo mundo nessa eleição, professor?
1: Eu acho que já respingou e pode respingar mais, né? Porque tem uma questão que a gente tem que considerar, que é quando se fala na política, se fala no governo. Pessoas das mais simples, as medianamente informadas, elas entendem a política por uma entidade chamada governo. Não há separação de executivo, legislativo, judiciário, não há separação de oposição e situação. Não é assim que funciona. Né? A ideia que se tem é que há um governo, há um presidente que é responsável pelo governo e, portanto, responsável pela política. Então, o ambiente político ruim tende a afetar os governos. Né? Então, isso, a meu ver, já ocorreu. E as pesquisas de aprovação e rejeição do governo mostram isso. A oscilação também na intenção de voto do presidente Lula também mostra isso. E aí eu não estou fazendo nenhuma afirmação de que o presidente estaria envolvido ou não com esse caso e tal. Não é isso. Há um desgaste natural do governo, certo? Bom, temos um outro aspecto. Uma vez que isso ocorra, que haja essas revelações, olha, o presidente Lula recebeu Daniel Vorcaro levado por Guido Mantega. Isso causa espécie, mas aí nós precisamos olhar para os dados. Temos que cruzar informação com dados. Qual o ganho efetivo que o banqueiro teve daquela conversa? Não estou dizendo nem que sim, nem que não. Que teve ou que não teve. Tá? A minha questão é, precisamos cruzar dados. Quando se fala, por exemplo, que o banqueiro ou ex-banqueiro tinha lá uma relação forte com o senador Ciro Nogueira, precisamos cruzar dados. Olha, efetivamente, se tem ali uma informação de que foi entregue um texto para o senador para defender uma mudança no fundo garantidor, e esse texto foi apresentado como projeto, como emenda.
0: Ipsis literis, né, professor? Ipsis literis.
1: Exatamente. Então você tem o fato, a insinuação, mas você tem a comprovação do fato com evidências. Isso é necessário. Agora, é claro que nós precisamos ter a cabeça fria para olhar para o fato, para o cruzamento de dados com isenção, né? Não pode ser por torcida. Olha, atingiu o meu político de estimação, agora pingo é letra. Qualquer coisa que se diga do outro lado vai valer também. Porque isso acaba virando uma torcida de futebol. O meu time é melhor que o seu. Se o meu time tomou o gol, se o meu zagueiro é ruim, o seu também é. Então, não é assim que funciona. Nós precisamos olhar para as informações e para os dados concretos. E nesse sentido, Galvão, a imprensa profissional, né, vocês, por exemplo, são muito importantes, porque vocês não lidam com boatos. Né? Veja que interessante, nesta quarta-feira, quando veio ao conhecimento do público de uma

0: de uma suposta conversa de Flávio Bolsonaro com Daniel Porcaro, revelada pelo site Intercept, os grandes portais demoraram para colocar isso nas suas manchetes. Por quê? Porque estavam checando.
1: Sim.
0: Depois da checagem confirmada que aquela conversa de fato existiu, que aquela era de fato a voz do senador Bolsonaro, que era de fato a voz do ex-banqueiro Porcaro, aí você começa a ver, aos poucos, que os portais, os jornais, tal, começam a divulgar também. Então, temos aí uma diferença muito grande entre o trabalho profissional, frio, né, que precisa ser assim, e do aspecto emocional desse momento, claro. Onde já se sai por qualquer tipo de imagem, de insinuação, dizendo que fulano é culpado, fulano é inocente, a depender da sua tendência eleitoral. Então, por exemplo, quando se pensa em Daniel Porcaro, tem que se olhar, por exemplo, para onde foram feitos negócios. Né? Foram feitos negócios, por exemplo, no Amapá? Foi. Você tem um fundo de pensão lá, houve um grande depósito ali. Foi feito no Rio de Janeiro? Foi. Foi feito também com o governo da Bahia? Também foi. Né? Onde mais? Foi feito com o BRB? Foi. Está lá, os dados comprovam.
1: Sim.
0: Né? Foi feito com o Silvio Nogueira? Está lá. Né? Tem os dados. Ah, foi feito com o presidente do Banco Central? Né? Olha, precisamos avaliar o anterior e o atual. Houve leniência, houve ali um certo descuido, precisamos ver se os dados mostram isso. Já está claro que havia dois diretores do Banco Central e, de fato, foram absolutamente, no mínimo, condescendentes, né, com essa relação.
1: Sim.
0: Então, é importante, além, né, da fotografia que se possa ter do banqueiro encontrando com o presidente ou com o ex-presidente, que se investiguem os fatos e que os dados possam aparecer, para que você possa ter convicção um pouco mais sólida do que simplesmente um sentimento de torcida.
1: Sim. Estamos conversando aqui no CBN Madrugada com um cientista político, professor do INSPER, Carlos Melo. Professor, a gente tem mais 3 minutinhos aqui, queria falar um pouco sobre a pesquisa Quest, que foi divulgada nesta quarta-feira e mostra aí pelo terceiro mês consecutivo um empate técnico ali num segundo turno, possível segundo turno entre o Lula e o Flávio Bolsonaro. E no último mês, de abril para maio, o Lula, ele subiu de 40 para 42 e o Flávio, ele caiu de 42 para 41, mas permanecem ali em empate técnico. O que pode explicar essa alternância, essa leve melhora aí do presidente Lula nesse cenário? Claro, ainda antes, né, de tudo isso que aconteceu nessa quarta-feira, né, professor?
0: Bom, o que explica um fato político? O que explica a queda de um avião? Uma série de fatores, de tudo um pouco, né? Primeiro, temos que tomar cuidado. Essas oscilações, tanto de presidente Lula quanto do senador Bolsonaro, ainda estão na margem de erro. Enfim, essa oscilação é prevista e é compreendida dentro de uma pesquisa. Você tem um intervalo de confiança que é de 95%. Então, pode haver ali uma oscilação desse tamanho que se justifique pela própria natureza de uma pesquisa que afinal de contas, ela é só uma pesquisa, ela não é um exame fidedigno, entendeu, daquilo que o eleitor está pensando e tal. É uma fotografia, tem um processo que nós temos que olhar. Então, primeiro tem isso. Segundo, você teve um desgaste muito grande do presidente com relação ao Congresso, naquela não aprovação do nome do presidente Jorge Messias para o Supremo Tribunal Federal.

0: eleitoral foi muito desgastante para o presidente, mas também não foi pouco desgastante para o Congresso, né? Por outro lado, você começa a ter revelações do caso Vorkaro. É verdade também que o governo tem a máquina na mão e também vai agindo, vai fazendo ali as suas benesses, vai distribuindo recursos, vai criando novas leis e projetos, até para mitigar os efeitos da crise mundial. Nós estamos vivendo uma crise de energia mundial, há uma guerra entre Estados Unidos e Irã que pode afetar os preços, né? Então o governo vai lá e intervém de alguma forma no mercado de combustível, né? Tem essas revelações, como eu já me referi, da Ciro Nogueira, agora de Flávio Bolsonaro, que não foi medida pela pesquisa. Então, é um mix, é uma série de coisas. Aí você vai me perguntar o que foi determinante.
1: Desenrola a taxa da blusinha, o senhor acha que pode ter um impacto aí, professor?
0: Tudo tem. Agora, a questão é, em que medida? Né? Em que medida? Claro, de repente você tem um fato bombástico que decide a eleição no último dia, como por exemplo foi atribuído aquelas cenas da ex-deputada Clara Zambelli correndo atrás de uma eleitora armada, ou do ex-deputado Roberto Jefferson atirando contra a Polícia Federal, isso na boca da urna, ou casos que nós já tivemos no passado também, de véspera de eleição. Aí você tem mais condição de olhar, porque está muito próximo da eleição, não é? Agora, quando você tem um processo mais lento, no meio da eleição, você tem uma série de fatores, é difícil dizer. O fato é que até o começo de abril houve uma estratégia, havia ali uma indefinição. Por exemplo, o governador Tarcísio de Freitas seria ou não candidato à presidência da República, né? Então, muito do sistema político estava esperando para ver se Tarcísio se incompatibilizaria ou não do cargo. Se não o fizesse, como não o fez, não seria candidato à presidência da República. Portanto, seria, não é? O Flávio teria ali, pelo menos em relação ao Tarcísio, pista limpa. Houve, por parte do governo, até um esforço de não atingir Flávio Bolsonaro para não fortalecer Tarcísio, porque havia uma avaliação de que Tarcísio seria um candidato mais difícil, um adversário mais difícil. Então, Flávio Bolsonaro passou ao largo de críticas, de revelações nesse tempo todo. Por outro lado, foi o pior momento do governo, o escândalo do INSS, o escândalo do Banco Master, né? Alguns destemperos de fala do próprio presidente da República, né? Polêmicas necessárias, o presidente muito isolado, incapaz de conversar com os setores mais amplos da sociedade, e aí ele cai e o seu adversário é preservado. Bom, agora nós estamos em maio, não estamos mais em abril, esperando pela descompatibilização. O ritmo já passa a ser outro. Nós teremos mais à frente um evento que não define eleição, mas ele é desmobilizador. Ele retira a atenção da política, que é a Copa do Mundo. E será uma Copa do Mundo mais longa, né? Diferente. Se ela não define eleição, é verdade que ela mexe no ritmo, no timing da eleição. Então temos que esperar passar também. Agosto, as convenções.
1: Sim.
0: Será que em agosto, claro, Bolsonaro estará confirmado? Será que o próprio presidente Lula, que tem dado sinais que pode ser ou não ser candidato, se manterá? Então, nós não temos controle do processo.
1: Sim.
0: Nós temos, sim, muita curiosidade e muito interesse para acompanhar esse processo e tentar compreendê-lo à medida que ele vai ocorrendo, que ele vai acontecendo. Nós podemos entendê-lo. Agora, o quanto que o fator A ou o fator B pode interferir na pesquisa e mais definir o resultado da eleição, isso é mais difícil.
1: Muito bem. Professor do INSPER, Carlos Melo, cientista político, mais uma vez, muitíssimo obrigado pela gentileza aqui com a

0: CBN. Um bom dia e até uma próxima, professor.
1: Sempre um prazer falar com vocês, Galvão.
0: Então é isso, né? Ponto final na edição desta quinta-feira aqui do CBN Madrugada, produção do Luiz Delboni, trabalhos técnicos comigo aqui, Ricardo Garcia.
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0: Vem aí o Matheus de Souza com o repórter CBN, na sequência o Frederico Goulart com o CBN Primeiras Notícias. Agradeço demais a sua companhia, meia-noite estamos de volta, hein? Eu espero você. Tchau.
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0: quinta-feira, 14 de maio de 2026. 7 times passaram da quinta fase da Copa do Brasil nesta quarta-feira. O São Paulo não foi um deles. O clube paulista perdeu por 3-1 para o Juventude em Caxias do Sul e está fora da competição. O Atlético Mineiro derrubou o Ceará nos pênaltis após perder por 2-1. O Palmeiras goleou o Jacuipense da Bahia por 4-1. O Santos venceu o Coritiba por 2-0 e também está na próxima fase. O Mirassol eliminou o Bragantino após vencer por 2-1, mesmo placar que deu a classificação ao Remo contra o Bahia. O Vasco confirmou a vaga na próxima fase após empatar em 2-2 com o Paysandu. Hoje acontecem outros 6 jogos da competição. A Chapecoense recebe o Botafogo na Arena Condá às 18h. Às 19h, o Atlético Goianiense joga em casa contra o Atlético Paranaense. E o Grêmio vai até Aracaju para enfrentar o Confiança. O Corinthians joga às 19h30 contra o Barra de Santa Catarina e às 20h é a vez do CRB receber o Fortaleza e o Vitória fecha a rodada jogando em casa contra o Flamengo. A Mega Sena pode pagar hoje um prêmio de 60 milhões de reais para quem acertar 6 dezenas do concurso 3008. O sorteio ocorre às 21h. O bilhete simples custa R$6. As apostas podem ser realizadas pela internet, no site da Caixa Econômica Federal ou em qualquer lotérica do país. No horário de Brasília, 4h59.
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1: Olá, muito bom dia. Estamos no ar, 5 horas da manhã. CBN Primeiras Notícias, edição dessa quinta-feira, tá começando dia 14 de maio de 2026. Vamos juntos até às 6, tocando o despertador da CBN. Pra você que tá pulando da cama com a gente e quiser assistir, já também tá na tela, Primeiras Notícias no ar pelo nosso canal no YouTube. Vai chegando lá no YouTube, dá o seu joinha, dá o seu like na nossa transmissão, manda o link aí nos seus grupos, espalha para todo mundo, dá o seu bom dia pelo chat Globoplay, enche a tela da sua TV aí na sala da sua casa, no quarto, você que ainda tá na cama, juntando força para encarar essa quinta-feira. Bota a gente no Globoplay, dá para assistir pela televisão, pelo celular, pelo tablet, pelo notebook. Tá no Twitter, o ex-Twitter, né? O X, redes sociais, estamos por lá também. Site cbn.com.br. Tudo isso com imagens, tem um radinho, tem um aplicativo. Estamos em todos os lugares, ao vivo e em formato podcast. Hoje é daqueles dias, né? O noticiário tá bem movimentado para quem perdeu aí os assuntos do dia, quer se atualizar sobre o que vai repercutir nas próximas horas. A gente preparou aqui um resumo só do que é importante e essencial para essa quinta-feira, dia 14 de maio. Vamos trazer a partir de agora com a nossa reportagem em Brasília, nossa reportagem espalhada aí pelo país. E a Ana Luísa Barreto vai dar o seu bom dia também para todo mundo. Tudo bem, Ana Luísa Barreto? E aí?
2: Bom dia, Frederico Goulart. Bom dia também para os nossos ouvintes. Que semaninha, hein? A semaninha começou com massa de ar polar, muito frio para

0: muita gente. Mas o noticiário ontem, no final da tarde, começou a ferver, né? Principalmente em Brasília, meu amigo. A gente invocou ontem Daniel Forcaro de manhã.
1: Pois
0: durante
1: é.
0: Primeiras notícias, parece que a casa tá caindo pra uma galera, né?
1: É o conteúdo do celular do Daniel Forcaro, que tava deixando todo mundo com medo, né? E agora, nova vítima, o candidato à presidência da República, Flávio Bolsonaro. Áudios que foram revelados pelo Intercept, mostrando aí diálogos entre Flávio e Forcaro, um pedido de dinheiro para a realização do filme do pai de Flávio, Jair Bolsonaro. E claro que isso acabou caindo como uma bomba, inclusive na campanha presidencial, né?
0: É, já tá com clima de... a festa virou um enterro, né?
1: Pois é. Vamos trazer as repercussões aí, tanto do lado bolsonarista quanto da oposição, meio político e no meio econômico também, né? Porque isso afetou diretamente o dólar, a bolsa. Esse assunto predominou aí no noticiário de ontem e hoje não vai ser diferente. Olha só, Ana Luísa estava preocupada aí com os ouvintes. Estamos chegando lá pelo nosso chat no YouTube,
0: não, já
1: né?
0: Já chegaram.
1: Ah, pelo amor de Deus, quer fazer uma lista de presença aí?
0: Quero, porque eu pensei, meu Deus, estamos sendo cancelados, estamos sendo odiados, não sei. Mas o Jocélio, ele já deu uma acalmada aqui nesse meu coração ansioso, dizendo que tá já pronto para assistir o melhor jornalismo da madrugada.
1: Muito bem.
0: Muito bem, muito obrigada. O Augusto mandando bom dia. Deus ajuda quem cedo madruga, Frederico e Ana Luísa. Quintou. Quinta é quase sexta, obrigada por me lembrar. A Gisele mandando bom dia. Benevilson Duarte também já tá por aqui. O Alex mandando bom dia, Fred. Bom dia, Ana. E o Kito chamando a gente de dupla dinâmica, Frederica e Ana Luísa.
1: Isso aí. Se você tá pelo chat no YouTube, deixa o seu joinha e dá um oi pra gente também, né?
0: Isso, diz de onde você tá falando, onde você tá ouvindo, como é que tá o amanhecer. Tá muito frio. Hoje não tá tão frio aqui no Rio, não.
1: É.
0: Já estou com os ombrinhos à mostra.
1: Melhorou um pouquinho, né? Reta final da semana, a temperatura vai subir um pouquinho, mas tem outros pontos do Brasil ainda com aquela onda de frio fazendo efeito. Para além do escândalo ontem em Brasília, envolvendo Flávio Bolsonaro e Daniel Forcaro, nós temos também apenas um encontro entre o presidente dos Estados Unidos e o presidente da China.
0: Coisa boa.
1: Rolando aí nessas últimas horas. Um encontro histórico lá na China. Vamos resumir também o que saiu, porque o encontro vai continuar hoje, né? São dois dias de agenda entre Donald Trump e Xi Jinping. Vamos saber quais foram as primeiras declarações. Preço da gasolina, o governo aí em ano eleitoral, fazendo de tudo para conter a alta dos preços. Agora foi anunciado um subsídio. Isso também tá na lista dos nossos três primeiros assuntos do dia. Aqueles que vêm pro ar logo depois da vinheta, não é?
0: Edição de colecionador, Fred.
1: Então vamos nessa?
0: Vambora.
1: Vamos começar? Tá na hora, hein? 5:05, CBN Primeiras Notícias no ar.
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1: O senador Flávio Bolsonaro, pré-candidato do PL à presidência da República, enviou mensagens a Daniel Forcaro e pediu ao dono do Banco Master dinheiro para bancar a produção de um filme sobre a vida de seu pai, o ex-presidente Jair Bolsonaro. As mensagens, em áudio e por escrito, reveladas pelo site Intercept Brasil, foram trocadas entre Flávio e Forcaro até um dia antes da prisão do banqueiro. No total, Forcaro contribuiria com 62 milhões de reais, mas Flávio pediu mais recursos. Questionado, o presidenciável primeiro alegou se tratar de uma mentira, mas depois mudou a versão e admitiu o pagamento. A notícia mexeu com o mercado financeiro. O Ibovespa fechou em queda de 1,8% e o dólar subiu 2,31% para R$ 5. De Brasília, a repórter Larissa Lopes faz agora um resumo da notícia que caiu como uma bomba na corrida presidencial.
3: Oi, Fred. Pressionado a se explicar, o senador e pré-candidato à presidência da República, Flávio Bolsonaro, confirmou ter negociado diretamente com o banqueiro Daniel Forcaro patrocínio para a produção de um filme sobre a trajetória política do ex-presidente Jair Bolsonaro. A manifestação do senador veio após o Intercept Brasil divulgar troca de mensagens entre ele e o dono do Master. O financiamento previsto era de 134 milhões de reais. Segundo o site, Forcaro já teria repassado 62 milhões para a produção cinematográfica. Num primeiro momento, Flávio negou o pedido de dinheiro a Forcaro.
4: Obrigado, jornalista. Bom trabalho, militante.
5: Obrigado.

0: assessoria.
1: Horas depois, o senador voltou atrás e confirmou o pedido de patrocínio, mas negou troca de vantagens com o banqueiro.
2: Eu conheci Daniel Vorcaro em dezembro de 2024. Não tinha mais governo Bolsonaro, não tinha absolutamente nenhuma acusação contra ele. O que acontece é que, com o passar do tempo, ele simplesmente parou de honrar com as parcelas do contrato. Sim, tinha um contrato que, ao ele não pagar essas parcelas, tinha uma grande chance de o filme sequer ser veiculado, do filme sequer ser concluído.
1: Apesar do contrato ter sido negociado antes do escândalo do Master, foi um dia antes da prisão de Vorcaro e da liquidação do banco que Flávio cobrou o pagamento do restante do valor por meio de um áudio enviado ao empresário.
3: Fico sem graça de ficar te cobrando, tá? Mas, enfim, é porque tá num momento muito decisivo aqui do filme e, como tem muita parcela pra trás, cara, tá todo mundo tenso e fico preocupado aqui com o efeito ao contrário do que a gente sonhou pro filme, né? Deve dar um toque, uma posição ainda, né? Porque a gente precisa saber o que faz, cara, da vida, porque já tem muita conta para pagar esse mês e o mês seguinte também.
1: Nas mensagens escritas, Flávio ainda afirmou a Vorcaro: estou e sempre estarei contigo, Fred.
4: Depois das revelações, aliados do presidente Lula pediram que o senador Flávio Bolsonaro seja investigado pela Polícia Federal. O ministro da Secretaria da Presidência, Guilherme Boulos, e o vice-líder do governo na Câmara, Lindbergh Faria, defenderam a cassação do mandato do senador.
5: É sobre o mandato dele no Senado que tem que ser cassado. Não veio nenhuma acusação, já veio a prova. Ele não tem condição de permanecer como senador da República, tem que ser cassado.
6: Gente, só piora, a produtora do filme soltou uma nota dizendo que não recebeu um centavo do Daniel Vorcaro. E agora, Flávio, cadê os 61 milhões de reais?
4: Três pré-candidatos da direita e da centro-direita comentaram a troca de mensagens entre Flávio e Vorcaro. Ronaldo Caiado, do PSD, minimizou o episódio, alegando que o que importa é derrotar o PT. Renan Santos, do Missão, chegou a pedir a prisão do pré-candidato do PL. Já o pré-candidato do Novo, Romeu Zema, disse que o fato é imperdoável.
7: Flávio Bolsonaro, ouvir você cobrando o dinheiro do Vorcaro é imperdoável. É um tapa na cara dos brasileiros de bem. Não adianta nada criticar as práticas de Lula e do PT e fazer a mesma coisa. É preciso ter credibilidade para mudar o Brasil.
4: Agora uma curiosidade. O alegado custo do filme sobre o ex-presidente Jair Bolsonaro foi muito acima do padrão de outras produções brasileiras, por exemplo. O Agente Secreto custou 28 milhões de reais. O longa Ainda Estou Aqui, que venceu o Oscar, custou 45 milhões. Já a superprodução sobre o ex-presidente teria custado 134 milhões de reais, segundo as conversas entre Flávio Bolsonaro e o banqueiro Daniel Vorcaro. O presidente dos Estados Unidos, Donald Trump, se encontrou com o líder chinês Xi Jinping em Pequim em uma agenda histórica envolvendo os líderes das duas maiores potências globais. A reunião tocou em assuntos espinhosos entre os dois países e também teve acenos para a cooperação em diversos setores. Matheus de Souza conta os detalhes.
8: Oi, Fred. Os presidentes Donald Trump dos Estados Unidos e Xi Jinping da China fizeram durante a madrugada desta quinta-feira, pelo horário de Brasília, o primeiro dia do encontro entre líderes. É a primeira visita de um presidente americano ao país oriental em 9 anos. Eram cerca de 11 horas da noite no Brasil, quando os dois chegaram ao Grande Salão do Povo em Pequim. Trump foi recebido com um desfile militar. Mais de 50 mil pessoas compareceram à Praça da Paz Celestial para a cerimônia. No discurso de abertura dos dois dias de conversas, Xi Jinping disse que a China e os Estados Unidos poderiam ser parceiros em vez de rivais. Ele também disse que os interesses comuns entre as nações superam as diferenças. Já Trump elogiou a liderança de Xi Jinping e disse que é uma honra ser amigo do presidente chinês. Ele afirmou que o encontro pode ser a maior cúpula da história. Após essas primeiras falas, uma conversa a portas fechadas entre os dois já estava marcada. Ela tinha previsão de durar cerca de 1 hora, mas durou 2. Durante esse tempo, segundo a agência estatal Xinhua, Xi Jinping alertou o líder norte-americano sobre a possibilidade de conflito entre os dois países caso as conversas sobre Taiwan não sejam bem resolvidas. A ilha, localizada ao leste da China, é um dos temas mais sensíveis entre os dois países. Pequim considera a região parte do próprio território, enquanto Washington incentiva a autonomia.

0: economia dela. Nos últimos anos, os americanos forneceram armas para Taiwan, enquanto os chineses ampliaram a presença militar ao redor da ilha. Durante um encontro, um porta-voz do governo de Taiwan chegou a agradecer pelo apoio dos Estados Unidos. Mais tarde, Trump e Xi Jinping visitaram o Templo do Céu. O americano foi lá questionado sobre Taiwan, mas não respondeu na hora, limitando-se a dizer que a China é bonita. Por fim, por volta das 5 horas da manhã, no horário de Brasília, os dois fecharam a agenda do primeiro dia, voltando ao Grande Salão do Povo para um jantar de Estado. Volto com você, Fred.
1: O governo federal anunciou que vai subsidiar a gasolina importada ou produzida no Brasil por 2 meses. A medida busca conter os efeitos da guerra nos preços do petróleo e pode custar 6 bilhões de reais aos cofres públicos. O subsídio pode chegar a 89 centavos por litro da gasolina, tanto para o combustível nacional quanto para o importado. A medida provisória já está em vigor e foi enviada ao Congresso para aprovação. A decisão foi anunciada um dia depois de a presidente da Petrobras, Magda Chambriard, afirmar que está tratando de um aumento no preço da gasolina após a disparada do petróleo no mercado internacional em razão dos conflitos no Oriente Médio. Segundo o Ministério do Planejamento, a medida funciona como um sistema de cashback para as distribuidoras. A União pagará às empresas o valor correspondente aos tributos federais para evitar que a alta do barril seja repassada ao consumidor final. A previsão inicial é que o subsídio fique entre 40 e 45 centavos por litro, gerando um impacto de até 1 bilhão e 200 milhões de reais por mês. A equipe econômica do governo federal afirmou que os custos das medidas devem ser compensados pelo aumento da arrecadação de dividendos, royalties e participação do petróleo no mercado internacional. Agora, pelo horário de Brasília, 5 horas e 14 minutos.
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0: Bom dia a você, ouvinte desta Central Brasileira de Notícias. Agora são 5h14 da manhã. Quem fala é o Matheus de Souza, com um destaque de uma notícia revoltante aqui em São Paulo sobre a mãe, sobre a madrasta e a avó paterna do menino de 11 anos, encontrado morto dentro de casa na Zona Leste de São Paulo, que foram presas na noite desta quarta-feira pela Polícia Civil. As informações são do portal G1. Elas já tinham admitido para as autoridades que sabiam que o pai da criança a mantinha acorrentada ao pé da cama. As duas também são investigadas por suspeita de tortura qualificada pela morte da vítima. Cris Douglas, o pai do garoto, foi preso em flagrante na segunda-feira pela Polícia Militar. Ele foi indiciado por tortura e morte da criança. Em seu depoimento à polícia, a madrasta contou que estava vivendo há 5 anos com Cris no mesmo imóvel e que durante esse período viu o menino ser submetido ao uso de correntes colocadas pelo pai e também pela avó. O G1 não conseguiu localizar as defesas das duas mulheres e nem a do homem para comentar sobre o assunto. A madrasta tem 42 anos e a avó tem 81. As duas foram encaminhadas ainda na noite de ontem para a delegacia do Itaim Paulista, no extremo leste da cidade. Agora são 5h15.

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1: Vamos para a agenda do dia, vamos saber o que vai acontecer hoje. Os assuntos que estão na pauta da reportagem da CBN terão desdobramentos nas próximas horas. E a gente acompanha com a nossa reportagem, claro, o dia seguinte, né? A revelação dos áudios, das gravações que mostram Flávio Bolsonaro pedindo

0: roteiro a Daniel Porcaro para o filme sobre a vida do pai Jair Bolsonaro. A gente fica atento não só aos desdobramentos políticos, afinal de contas se trata de um pré-candidato à presidência da República, mas também do mercado, cotação do dólar, como vai abrir hoje a bolsa. Tudo isso estará no centro do noticiário ao longo das próximas horas. Mas ainda sobre o caso Master, ainda sobre Porcaro e todas as consequências desse escândalo, a gente também monitora hoje uma reunião da governadora do Distrito Federal, Celina Leão, que deve participar de um encontro decisivo com o presidente do Banco Central, Gabriel Galípolo. O encontro deve contar com a presença de autoridades do governo do Distrito Federal e acontece no momento decisivo para o futuro do BRB, que foi usado numa tentativa de comprar e salvar o Banco Master no escândalo no final do ano passado. Em São Paulo, a maior parte das 232 famílias afetadas pela explosão da Sabesp no Jaguaré já está autorizada a voltar para casa. O governo do estado prometeu rever as práticas durante as obras das concessionárias e disse que vai dar casa para as famílias que o imóvel tiver que ser demolido em razão das consequências dessa explosão. As causas ainda estão sendo investigadas. Os funkeiros MC Rayan e MC Pose do Rodo devem deixar a prisão hoje. Eles passaram quase um mês presos e foram beneficiados por habeas corpus da Justiça Federal. O MC Rayan foi o principal alvo daquela operação da Polícia Federal que apura um esquema milionário de lavagem de dinheiro ligado a bet ilegal, rifas clandestinas e ao tráfico internacional de drogas. Na agenda internacional, Líbano e Israel devem realizar 2 dias de conversas em Washington a partir dessa quinta-feira, na tentativa de encerrar os mais recentes combates iniciados há 2 meses e discutir o futuro da relação entre os dois países que estão em guerra desde a criação de Israel em 1948. Apesar do cessar-fogo mediado pelos Estados Unidos, Israel e Hezbollah continuam realizando ataques diários. Também ficamos atentos a essa conversa e a essas reuniões. Também vamos acompanhar as novidades do encontro entre o presidente americano Donald Trump e o líder chinês Xi Jinping, que continua nessa quinta-feira. Agora são 5:19.
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0: Vamos falar do tempo. Friozinho continua. Como é que fica o cenário hoje? O sol vai aparecer, mais calor em algumas regiões do Brasil. Quem vai responder essas perguntas é a Jade Ramos.
2: Amanhã desta quinta-feira, 14 de maio, a massa de ar frio perde força ao longo do dia no centro-sul do país. Mas ainda tem chance de geadas em áreas da Serra Gaúcha e Catarinense. Já na região sudeste, há risco de chuvas de moderada a fraca intensidade em áreas de Minas Gerais, no Espírito Santo e no Rio de Janeiro. Em São Paulo, o amanhecer segue gelado, com mínima de 13 graus e máxima de 25. No centro-oeste, as chuvas avançam no sul de Mato Grosso do Sul, enquanto nas demais áreas da região, o sol predomina à tarde. No nordeste, tem alerta para temporais fortes no Maranhão, Piauí e no Ceará. Mas o destaque é para João Pessoa, que pode ter acumulados significativos e risco de novos transtornos. E no norte do país, amanhã começa com temporais isolados no Pará, Amazonas, Roraima e Amapá. Enquanto nas demais áreas da região, o tempo segue mais firme. Jade Ramos, da Clima Tempo, para a CBN.
0: Vamos com o futebol. Hoje tem 6 partidas definindo as últimas vagas para a fase oitavas de final da Copa do Brasil. A Chapecoense vai enfrentar o Botafogo, o Confiança joga contra a equipe do Grêmio, o Atlético Goianiense recebe o Atlético Paranaense e o Corinthians pega o Barra de Santa Catarina. Tem também CRB enfrentando o Fortaleza e o Vitória encarando a equipe do Flamengo. Corinthians, Flamengo, Grêmio e Botafogo entram em campo precisando apenas de um empate para se classificar, já que esses times que eu citei venceram os jogos de ida. A gente vai ter as partidas de volta sendo realizadas nessa quinta-feira. O duelo entre os Atléticos, né, é o único que começa do 0-0 após empate sem gols em Curitiba, o Atlético Goianiense e o Atlético Paranaense. Ontem, 7 times conseguiram avançar para a fase seguinte: o Juventude, o Atlético Mineiro, Palmeiras, Santos, Mirassol, Remo e Vasco. Internacional, Cruzeiro e Fluminense já tinham se classificado na última terça-feira. Com isso, a gente vai tendo aí um mosaico da fase de oitavas de final da Copa do Brasil sendo montado. Lembrando que os confrontos de oitavas de final, definido por sorteio que vai ser realizado na sede da CBF depois dessas vagas definitivas aí serem definidas aí no

nos confrontos de hoje. E pro torcedor do São Paulo, né, a notícia de ontem, que depois da eliminação do São Paulo, mais uma eliminação aí do São Paulo, o técnico Roger Machado foi demitido

0: do Brasil, não participa da Libertadores, está jogando a Sul-Americana no Campeonato Brasileiro, até que faz um bom papel, tá ali no, nas primeiras colocações, na quinta colocação no Campeonato Brasileiro. Esses são os destaques do futebol, agora são 5 horas e 23 minutos. Vamos para as manchetes dos jornais. Jornais de hoje estão daquele jeito, né, Ana Luísa Barreto? Vamos dar uma passadinha aí nas capas do dia, convidando todo mundo a acompanhar a nossa transmissão com imagens, porque a Ana Luísa sempre destaca, sempre escolhe, né? Sempre pinça um assunto relevante nas capas de cada um dos jornais. E pra quem tá assistindo lá pelo Globoplay, pelo YouTube, dá pra ver a capa toda, né?
1: Completamente.
0: A manchete, a foto principal e tudo mais. Hoje é aquele dia que tá tudo meio que parecido. Manchete de todos os jornais. É o escândalo envolvendo o Flávio Bolsonaro, cobrando dinheiro de Daniel Vorcaro pro filme sobre o pai. Tem aí o Jornal Globo já com a foto, né, dos presidentes Xi Jinping e Donald Trump no encontro acontecendo lá em Pequim. E o assunto que você vai comentar aqui com a gente é um acordo envolvendo o governo federal e o presidente da Câmara, Hugo Mota, para redução da jornada de trabalho para 40 horas semanais. Conta aí pra gente, Ana Luísa.
1: Mota já definiu, Fred, com integrantes da base governista, que a casa vai votar o projeto de lei para regulamentar pontos específicos do fim da escala 6x1 depois da análise da PEC que trata do mesmo tema. A previsão é que o texto dessa PEC seja votado no plenário no final de maio. A estratégia do governo e de aliados é manter a PEC com um texto um pouquinho mais enxuto, concentrado ali só na mudança constitucional relacionada à jornada e escala de trabalho, enquanto detalhes sobre a implementação da medida seriam tratados posteriormente no projeto de lei. O texto da proposta deve se manter apenas no âmbito do estabelecimento da escala de 5 dias por semana, com 2 de descanso e limite de 40 horas de trabalho sem redução salarial. Entre os temas que devem ficar para regulamentação estão regras de transição, exceções setoriais, formatos de compensação e parâmetros para negociações coletivas. Governistas avaliam que separar os temas pode facilitar a tramitação da PEC e reduzir também resistências dentro do Congresso, só que a PEC já virou alvo de uma ofensiva de deputados ligados ao setor produtivo que tentam incluir no texto outros pontos de flexibilização de regras trabalhistas. Algumas das ideias apresentadas à Comissão Especial da Câmara, responsável pelo tema, retomam pontos centrais da reforma trabalhista de 2017 e, em alguns casos, tentam elevar esses princípios ao nível constitucional. Dentre as mudanças defendidas pelos parlamentares estão o fortalecimento do negociado sobre o legislado, a limitação da atuação da Justiça do Trabalho, a blindagem de contratos via pessoa jurídica, ampliação do funcionamento do comércio em domingos e feriados e o estabelecimento de um regime formal de trabalho por hora. Fred.
0: Vamos agora para a capa da Folha?
1: Vamos.
0: Folha de São Paulo. Na tela. Manchete. Flávio pediu verba Vorcaro para filme sobre Bolsonaro. O repasse foi de 61 milhões de reais. A foto principal é o Flávio, né?
1: Isso.
0: Flávio Bolsonaro ontem à noite deixando a sede da pré-campanha lá em Brasília, uma casa, um imóvel em Brasília. E ele dentro do carro ali, um flagra feito pelo fotógrafo da Folha de São Paulo. E a Folha também traz como um dos destaques hoje que o governo federal deve enviar, Ana Luísa, em até 15 dias, dados sobre o uso de antibióticos em carnes, não é isso?
1: Isso depois que ali que a União Europeia, né, anunciou a retirada do Brasil da lista de países habilitados a exportar carne. O secretário de Comércio e Relações Internacionais do Ministério da Agricultura e Pecuária, Luiz Rua, diz que o governo enviou informações sobre o tema aos europeus em outubro do ano passado e vinha cobrando uma resposta que chegou ontem, né? Questionado sobre as medidas editadas em abril pela pasta que proibiam o uso de antibióticos humanos para o crescimento nos rebanhos, mas permitiam o uso de estoques remanescentes até outubro, o secretário admitiu que o governo federal sabe das exigências dos europeus desde 2024, mas rejeitou que tenha tido aí qualquer demora do ministério em se adequar às exigências. O secretário também não disse se existem diferenças no estágio de adaptação das diferentes cadeias às regras europeias, mas afirmou que o setor privado vai elaborar os protocolos e caberá ao governo fazer, portanto, o controle do cumprimento das normas. A decisão da União Europeia de retirar o Brasil da lista de países que cumprem as regras contra o uso excessivo de antibióticos inabilita os produtores nacionais a exportar carne bovina, suína, de frango, mel, ovos e pescado para o bloco a partir de setembro e pode custar aos

0: exportadores, 2 bilhões de dólares, cerca aí de 10 bilhões de reais em vendas, e a carne é justamente o produto mais afetado, Fred.
1: Daqui a pouquinho a gente traz informações sobre os impactos aí dessa decisão da União Europeia para os produtores brasileiros, especialmente no estado do Paraná, que é um dos mais importantes na produção de carne bovina no país. Bom, da Folha de São Paulo, seguimos agora para o Estadão. Estado de São Paulo, na primeira página, manchete também, Flávio Bolsonaro cobrando de forcar o verba para o filme sobre o pai, e o assunto que a Ana vai comentar vem direto do Vaticano. É o Vaticano, a Igreja Católica, ameaçando de excomunhão um grupo católico ultraconservador que quer ordenar bispos sem autorização do Papa Leão?
0: É, pois é, Fred, tudo indica que, lembra que a gente comentou que ia entrar em uma segunda temporada do pontificado do Papa Leão XIV na semana passada? Parece que já começamos os primeiros episódios, viu? Porque, de fato, a Igreja Católica, a última excomunhão foi em novembro do ano passado, mas são casos muito pontuais e com pouca repercussão. Mais especificamente, o escritório doutrinário do Vaticano, né, fez essa ameaça como punição mais severa da Igreja Católica pela primeira vez no pontificado do Leão XIV. Disse a Fraternidade São Pio X, esse grupo católico sediado na Suíça, que qualquer ordenação de bispos sem o devido consentimento do Papa configuraria um cisma, ou seja, uma ruptura formal com o pontífice. Essa cerimônia planejada pelo grupo extremista para acontecer em julho representaria uma grave ofensa contra Deus e acarretaria na excomunhão prevista pela Igreja, informou em comunicado o cardeal Victor Fernandes, chefe do escritório doutrinário. A Fraternidade São Pio X é um grupo ultraconservador, Fred, que rejeita ali as mudanças que foram introduzidas na Igreja por meio do Concílio Vaticano II, um encontro de bispos que aconteceu nos anos 1960, que promoveu diversas reformas na Igreja Católica, entre elas a permissão para que a missa pudesse ser celebrada em idiomas locais e não mais apenas em latim. Esse grupo, né, Fraternidade São Pio X, defende que as missas sejam apenas em latim, e pessoas excomungadas pelo Vaticano são consideradas totalmente apartadas da Igreja, não podem mais receber sacramentos ou ocupar cargos religiosos. Caso morram, também não têm direito a um funeral católico. A Fraternidade São Pio X mantém aí relações tensas com o Vaticano há décadas. O fundador do grupo, o arcebispo Marcel Lefebvre, foi excomungado em 1988, depois de ordenar 4 bispos sem autorização do então Papa João Paulo II. Esses bispos que também foram excomungados. Vem aí a primeira, talvez, excomunhão sob pontificado de Leão XIV, Fred.
1: Resumo dos destaques dos jornais dessa quinta-feira, 14 de maio de 2026. Até já, Ana Luísa.
0: Até já.
1: Agora são que horas?
0: São 5:30, mas faltam 10 segundinhos pra gente virar 5:31.
1: 10 segundos pra você falar o que você quiser, então, pra manter a tradição.
0: Bom, já a gente vem com o Mundo em 3 minutos, depois a gente vai dar uma passada pelo YouTube, que graças a Deus tem muita gente no Andando Um Abraço aqui no chat do YouTube.
1: Eu pensei que você fosse contar uma piada, fazer algum gracejo, alguma coisa.
0: Você sabe que
1: sentido.
0: As minhas piadas, elas vêm automático,
1: assim,
0: né, Fred?
1: Agora.
0: Foi no momento. É pra gente manter a audiência
1: você
0: depois.
1: Você é mais reativa, né?
0: É,
1: você.
0: Eu sou uma pessoa de incontinência facial ali na hora que
1: tá
0: vem
1: certo.
0: O negócio.
1: Então, já estouramos. 5:31, pontualmente atrasado, vem aí o repórter CBN, volto já.
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quinta-feira, 14 de maio de 2026, o presidente da China, Xi Jinping, alertou o líder norte-americano, Donald Trump, sobre o risco de conflito entre os dois países, caso as conversas sobre Taiwan não sejam bem resolvidas. Segundo a agência estatal Xinhua, o aviso foi feito durante a conversa a portas fechadas entre os líderes. A ilha de Taiwan, localizada ao leste da China, é um dos temas mais sensíveis entre os dois países. Pequim considera a região parte do próprio território, enquanto Washington incentiva a autonomia dela. Nos últimos anos, os americanos forneceram armas para Taiwan, enquanto os chineses ampliaram a presença militar ao redor da ilha. Enquanto o encontro acontecia, um porta-voz do governo de Taiwan agradeceu pelo apoio dos Estados Unidos. O São Paulo demitiu o técnico Roger Machado. A decisão foi anunciada após a partida.

0: partida desta quarta-feira em que o tricolor paulista foi eliminado contra o Juventude em Caxias do Sul, em partida válida pela Copa do Brasil. O treinador ficou no São Paulo por cerca de 2 meses e teve 7 vitórias, 4 empates e 6 derrotas, com aproveitamento de 49%. No horário de Brasília, 5:32.
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2: Estamos de volta, destacando agora o noticiário internacional, voltando a destacar o noticiário internacional, tá na hora dos 3 minutos do Fernando Andrade. Hoje, a edição de hoje do Mundo em 3 minutos, como pano de fundo aí para essa reunião entre os líderes da China e Estados Unidos, um tema é muito relevante, que é a corrida pela liderança no mercado da inteligência artificial. Fernando Andrade vai falar um pouquinho mais sobre isso e também sobre a guerra contra o Irã, que já custou quase 30 bilhões de reais para os Estados Unidos. Vamos conferir.
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3: Olá, seja bem-vindo ao Mundo em 3 minutos. Hoje eu vou trazer um aspecto da viagem de Donald Trump à China que tem relação com chips de inteligência artificial, começando pela gigante americana NVIDIA, hoje a empresa mais valiosa do mundo. A comitiva de Trump tem 17 empresários, dono da Apple, da BlackRock, Cargill, Boeing, Meta, Tesla, são vários. Só que o diretor executivo, Jason Huang, da NVIDIA, nem estava nessa lista. Ele foi incluído de última hora, embarcou no Air Force One, numa escala para reabastecimento no Alasca. E a questão envolvendo a NVIDIA é que ela tem enfrentado dificuldades para obter autorização para vender seus chips de inteligência artificial H200 para a China. Há quase um ano, Huang pressiona tanto Washington como Pequim para abrir esse mercado para os seus chips. No ano passado, Trump até chegou a aprovar a venda de uma geração mais antiga dos chips da NVIDIA para a China. Mas aí o governo chinês ainda não aprovou essas compras. Do lado americano, vários republicanos já apresentaram propostas para limitar ainda mais essas vendas de chips para os chineses. Por quê? Receio. Receio com segurança nacional, espionagem, desenvolvimento de armas, armas biológicas, golpes financeiros, cyberataques. Receio dos dois lados. E esse dilema não envolve somente os chips da NVIDIA, hein? Recentemente, a China foi excluída do acesso ao Mythos, também feito pela americana Anthropic. Embora empresas chinesas de inteligência artificial como DeepSeek estejam cada vez mais se destacando com seus chips domésticos, as restrições americanas atrapalham, claro, muito o avanço chinês. Teve uma reportagem da Reuters que citou um artigo contundente publicado na semana passada no principal jornal do Partido Comunista Chinês, que falava que as medidas ocidentais sobre IA deixaram de ser restrições pontuais e passaram a construir um bloqueio sistêmico de ecossistema contra a China. Analistas sugerem conversas e regras de proteção que poderia ser nos moldes de um acordo de cibersegurança firmado entre Estados Unidos e China em 2015. Foi um acordo assinado por Barack Obama e Xi Jinping que previa uma cooperação contra espionagem cibernética e roubo de propriedade intelectual, além de canais diretos de comunicação entre Washington e Pequim. Agora um dado sobre a guerra no Irã, sobre o custo da guerra para os Estados Unidos. O Pentágono afirmou que o custo da guerra contra o Irã chegou a US$29 bilhões, acima dos 25 bilhões informados ao Congresso há 2 semanas. O novo cálculo inclui gastos operacionais, reparos e substituição de equipamentos militares. Mas especialistas acreditam que o valor final será muito maior. Linda Bilmes, da Harvard's Kennedy School, afirma que o conflito pode custar aos contribuintes americanos pelo menos US$1 trilhão. A CNN Internacional, ela disse que esses custos de agora são custos imediatos. Envolvem munições, bombas, mísseis, manutenção de grupos de porta-aviões, pagamento extra para as tropas e perdas de caças e drones. Ainda há, segundo ela, os custos de médio e longo prazo, como reconstrução de bases militares, reposição de armamentos e atendimento médico para

0: cerca de 55 mil militares americanos que estão na região. Mundo em 3 minutos. Até a próxima edição.
1: Até a próxima edição. Valeu, Fernando Andrade. Destaques do Noticiário Internacional. Agora são 5 horas e 38 minutinhos. 5h38, Ana Luísa Barreto. Hora de quê? De começar o nosso giro pelo país, né?
2: Isso. E nada melhor do que girar pelo país lendo as mensagens dos nossos
1: ouvintes.
2: Muito
1: fiéis
2: bem.
1: Fiéis ouvintes do CBN Primeiras Notícias. Faça frio, faça sol, chuva ou calor, eles estão sempre aqui, atentos ao nosso programa, cedinho, né?
2: Pois é, ó, o Magno de Piracicaba mandando bom dia pra gente, a Rossana Almeida de Volta Redonda aqui no Rio de Janeiro, tem o Silvio Henrique lá na Polônia, falando olha o frio polonês, inclusive Silvio Henrique, faz muito tempo que você não manda foto de como é que tá amanhecendo.
1: Vou manda aí pra aqui gente. No ar. Manda aí pra gente.
2: Tem também um abraço dos Catarinas da Pérola do Vale, em Timbó, Santa Catarina. Deve estar com bastante frio por lá. A Mirtes de São Gonçalo, aqui no Rio de Janeiro. Washington de Feira de Santana, na Bahia. A Luciana, bom dia CBN, bom dia Brasil, bom dia Universo. Uau.
1: Bom
2: aqui
1: dia,
2: em Braga, Portugal.
1: Bom dia, Lua. Bom dia lá do culto da Lua, é, né? Bom dia a todo mundo.
2: Aqui em Braga, Portugal, faz um lindo dia de sol. Frio, mas com sol. É o famoso sol de geladeira, Luciana. E a Gisele falando que ontem na cidade dela, Mogi das Cruzes, São Paulo, viu plantinhas congeladas, porque geou por lá. A Luciana de Recife, Pernambuco, é meu país. E o Cristino, com uma dúvida, Fred. Se Fred e Ana são a dupla dinâmica, Fred é o Batman e a Ana seria a Mulher Gato ou a Batgirl, um abraço. Então, a gente, na verdade, é o Quarteto Fantástico. Nesse raciocínio, eu sou a Mulher Invisível.
1: Tá certo. Que a gente tem ainda o Isaac, né?
2: Isso.
1: E o Ricardo Garcia lá em São Paulo, no nosso quarteto. Olha
2: quem
1: só.
2: Quem você seria do Quarteto Fantástico?
1: Ana, você sabe que eu sou uma negação desse negócio de super-herói, Marvel, DC, não sei nem quem faz parte do Quarteto Fantástico, mas deixa pra lá, tá? Senão
2: você
1: cancelar.
2: Seria o Frederico Goulart, muito bom.
1: Você sabe quem faz parte do Quarteto Fantástico? Mulher Invisível?
2: Então, só sei a Mulher Invisível porque é o que me compete,
1: Tá certo. Olha só, o nosso querido Valdemir de Florianópolis. Florianópolis está marcando 13 graus agora.
2: Quintinho.
1: Até que tá um pouquinho mais alto que nos últimos dias. Em Curitiba, 7 graus. Porto Alegre, 9 graus. Sul do país ainda com um amanhecer bem gelado nessa quinta-feira. Ele mandou uma foto fazendo a pedalada matinal dele. Nem é matinal, é madrugadal, né?
2: É.
1: Ele dando aquela pedalada e ao fundo a ponte Ercílio Luz.
2: Isso.
1: Ponte que é cartão postal em Florianópolis. Tá lembrando que hoje tá completando 100 anos. Eles chamam a ponte Ercílio Luz lá de Velha Senhora.
2: Ah, que bonitinho.
1: Anos. Parabéns pra ela e pro nosso ouvinte que encarou esse frio aí pra pedalar. Ainda fez um pique aqui pra gente.
2: E o mérito dele é tá em tela cheia agora, em todas as TVs do Brasil e do universo.
1: Isso.
2: Pra mostrar que ele tá pagando por ele, por mim e por você, né, Fred?
1: E por nós. Vamos para Curitiba, de Florianópolis para Curitiba, ainda na região sul do país. Como eu falei, Curitiba está amanhecendo com os termômetros marcando 7 graus. Capital mais gelada do Brasil nesse momento. Não vai passar dos 22 graus a temperatura hoje. E o Bruno Oliveira vai contar para a gente sobre a preocupação dos produtores rurais, produtores de carne lá no Paraná, que é um dos estados que tem mais importância nesse segmento, com a decisão da União Europeia de retirar temporariamente o Brasil da lista de países autorizados para exportar carne bovina. Bruno, conta aí pra gente. Bom dia.
3: O Paraná, um dos principais produtores e exportadores de proteína animal do Brasil, reagiu à decisão da União Europeia de retirar o país da lista de nações autorizadas a exportar carnes e produtos de origem animal para o bloco europeu. A medida foi anunciada nesta terça-feira e deve entrar em vigor em 3 de setembro. Em nota, a Secretaria de Estado da Agricultura e do Abastecimento, a SEAB, afirmou que o Paraná possui um amplo sistema de controle sanitário desenvolvido em parceria com órgãos federais, municípios e setor privado. A pasta também informou que vai atuar junto ao Ministério da Agricultura, ao governo federal e às representações diplomáticas para defender a reconsideração da decisão europeia. A SEAB destacou ainda que o estado tem reconhecimento internacional pela qualidade da produção de carnes e reiterou o posicionamento favorável à revogação da medida anunciada pela União Europeia. A coordenadora de Economia e Mercado da organização que representa as cooperativas do estado do Paraná, a OCEPAR, manifestou preocupação com a medida. Segundo a decisão, o Brasil

0: apresentou garantia suficiente sobre o controle do uso de antimicrobianos na pecuária. Com isso, produtos como carne bovina, carne de frango, ovos, mel, peixes e animais vivos destinados à alimentação poderão perder acesso ao mercado europeu caso as exigências sanitárias não sejam atendidas até o prazo estabelecido.
1: 5h43, esse é o destaque lá de Curitiba, no estado do Paraná, com o nosso Bruno Oliveira. Fala, Ana Luísa, fala.
2: Agora você já sabe quem faz parte do Quarteto Fantástico, Fred. E agora você pode decidir quem você é. O Ricardo Garcia, lá de São Paulo, já combinamos aqui que ele é o Coisa. Ele falou que não se vê sendo outra pessoa no seu Coisa. O Isaac, que está do meu lado, falou que ele não se vê sendo outra pessoa a não ser a tocha humana.
1: É.
2: Eu sou a mulher invisível.
1: Quem sobrou?
2: Você tava aí aberto.
1: Ah, eu fechei a lista. Daqui a pouquinho eu volto e respondo. Antes, vamos lá pra Belo Horizonte?
2: Não, vamos pra Brasília.
1: Brasília?
2: Isso.
1: Ah, é Brasília antes, né? Quem tá com a gente em Brasília é a Ana Carolina Tomé. Capital Federal tá amanhecendo com 18 graus no termômetro, 27 a máxima do dia de hoje. E ela vai falar pra gente, vai trazer mais detalhes sobre a renovação de contrato entre o Banco de Brasília, que tá no meio dessa história toda envolvendo o Banco Master, né? O patrocínio do Banco de Brasília ao Clube de Regatas do Flamengo. Diga aí, Ana Carolina, bom dia.
3: Oi, Fred, bom dia. Em meio à crise financeira, o BRB renovou um contrato com o Clube de Regatas do Flamengo relacionado ao uso da marca e propriedade intelectual do clube no banco digital Nação BRB Fla. A contratação foi prorrogada até o dia 31 de março de 2027, no valor de 42,3 milhões de reais, conforme consta no extrato. A contratação é sem licitação, mecanismo previsto em lei para situações específicas. Sobre o aditivo, o BRB disse à CBN que não se trata de um novo patrocínio com o Flamengo, mas a adequação do modelo contratual já existente com o clube. Disse ainda que o valor mencionado corresponde a um piso operacional vinculado ao desempenho da própria parceria, não configurando aporte direto de recursos do banco. O BRB tem dito que tem como objetivo fortalecer a marca, ampliar a visibilidade nacional da instituição e atender estratégias de posicionamento como a associação a um clube de grande alcance popular. Nesta quarta, Fred, a senadora do DF, Leila do Vôlei, se reuniu com o presidente do Banco Central, Gabriel Galípolo, para tratar da situação do BRB e sobre a preocupação dos funcionários com o futuro do banco. Isso porque, em caso de liquidação, servidores e terceirizados do BRB serão demitidos, gerando impacto nas famílias dos trabalhadores e até mesmo na economia do DF. Além disso, o Sindicato dos Bancários de Brasília se reuniram em frente ao Palácio do Buriti para realizar um ato em defesa do BRB. Os bancários pedem ao governo do Distrito Federal medidas rápidas para a preservação do banco e a garantia de empregos. De acordo com a parlamentar, Galípolo reconheceu a relevância institucional do BRB e a situação dos trabalhadores. O banco tem até o dia 29 de maio para capitalizar a instituição e divulgar o balanço consolidado de 2025. Esse prazo foi definido pelo Banco Central, que cobrou saídas para a instituição controlada pelo GDF cobrir o rombo de 8,8 bilhões de reais criado pelas transações com o Banco Master de Daniel Vorcaro, liquidado no ano passado. Fred.
1: Obrigado, Ana Carolina Tomé. Esse é o destaque do dia no Distrito Federal em Brasília. Agora são 5 horas e 46 minutos. Vamos seguindo para Belo Horizonte, BH. Quem ficou faltando lá é o Senhor Fantástico, né? Esse é o meu personagem, então.
2: Isso, finalmente você se encontrou.
1: Mulher
2: Fred.
1: Invisível, tocha humana, o Coisa.
2: E é
1: Coisa, quem é o
2: Garcia.
1: Coisa?
2: Ricardo, ah,
1: Ricardo Garcia.
2: Garcia.
1: Tá certo. Então, gostei. Eu sou o Senhor Fantástico, tá tudo certo, tá em casa. Tá bom?
2: Entendi.
1: Vamos pra Brasília agora?
2: Não,
1: Brasília
2: a gente
1: não.
2: Vai pra
1: Belo
2: BH.
1: Horizonte. Belo Horizonte, Lila Vati Oliveira, agora marcando exatamente 18 graus, 25 é a máxima do dia. Por aí, qual é o assunto que você separou pra gente hoje, Lila Vati? Bom dia.
4: Olá, Fred. Muito bom dia para você. A Polícia Civil de Minas Gerais finalizou as investigações que apuraram as circunstâncias de um incidente com morte ocorrido no dia 11 de abril em um parque de diversões em Itabirito, na região central do estado. Os investigados, o proprietário do parque, o operador do equipamento que apresentou a falha e o responsável técnico do empreendimento foram indiciados por homicídio doloso qualificado consumado, além de 3 tentativas de homicídio doloso qualificado com outras pessoas que estavam no mesmo brinquedo, mas que tiveram ferimentos leves. A vítima que morreu, a cantora Carolina Beatriz, de 21 anos, estava com amigos no brinquedo conhecido como Minhocão. Segundo a ocorrência registrada pelos bombeiros, uma peça do equipamento se desprendeu e, com isso,

0: Outras três pessoas sofreram uma queda. A jovem acabou apresentando um traumatismo craniano e morreu, enquanto as demais vítimas foram socorridas com ferimentos leves. As conclusões decorrentes da investigação tiveram por base informações obtidas pela perícia oficial, interrogatórios e análises documentais, assim como outras provas técnicas. O inquérito policial foi remetido à justiça. A CBN tenta contato com a defesa dos indiciados para um posicionamento. Após o acidente, o Minas Center Park, responsável pela atração, lamentou o ocorrido. Disse que acionou prontamente os serviços de atendimento e que colabora integralmente com as autoridades competentes. Afirmou ainda que atua em conformidade com as normas técnicas e de segurança aplicáveis e que tem como compromisso a segurança dos visitantes. Uma ótima quinta-feira a todos, Fred.
1: Valeu, ótima quinta-feira. Essa é a nossa Lila Vati Oliveira, de Belo Horizonte. Agora vamos para o Rio de Janeiro. 19 graus é a temperatura nesse momento. Rio de Janeiro hoje com a temperatura máxima chegando ali aos 28 graus. Dia de tempo firme sem previsão de chuva. Praia de Copacabana na tela agora para você. Ainda bem escuro, né, no Rio de Janeiro. Tudo tranquilo no trânsito. Aquele alerta de ressaca já passou, né? O pessoal do stand-up já tá começando a encarar esse mar gelado aí de Copacabana agora às 5h49 da madrugada. Praia de Copacabana, Ana Luísa Barreto, que vai receber nesse ano uma arena para o público poder assistir os jogos da Copa do Mundo, sabia?
2: Daqui a um mês, né, Fred?
1: Menos de um mês, Copa do Mundo começa dia 11.
2: Mas o primeiro jogo do Brasil...
1: dia 13.
2: Então?
1: É, falta menos de um mês, dia 14 de maio. Você sabia que vai ter uma arena com 10 mil pessoas lá em Copacabana, uma fanfest, né? E aí é um dos pontos de encontros pro torcedor. No Rio de Janeiro, o clima de Copa do Mundo já começou, Ana Paula Jalmin? Já tem rua pintada, já tem essa coisa toda? Conta pra gente, bom dia.
3: Já sim, Fred. Bom dia pra você, bom dia também pro nosso ouvinte. O pessoal já tá bem animado por aqui, um mês pra estreia da seleção brasileira na Copa do Mundo. A torcida já começou aí a decorar as ruas, né? Já tem bandeirinha, bola de futebol, pintura em verde e amarelo pelos asfaltos aí do país, né? Nas ruas e muros também. E apesar de ter gente, né, desacreditada com as chances do título, a tradição acaba falando mais alto. Aqui no Rio de Janeiro, na capital, na Zona Norte, um ponto bem tradicional, né, que o pessoal há anos lá, quase 50 anos, costuma decorar ali a rua, pintar, né, a Rua Pereira Nunes, na Tijuca. E mesmo que essas decorações, né, ainda não tenham terminado, o asfalto já tem pintura do jogador Vinícius Júnior, também do técnico Carlo Ancelotti, até do cachorro Caramelo, né, acabou virando mascote nacional aqui do Brasil. Lá, a decoração organizada pelo coordenador de projetos, o Celso Mendes, ele assumiu esse posto na Copa de 94, logo viu a seleção ser campeã, disse também que está confiante, está acreditando e que o Brasil é o melhor no futebol. O Mundial, lembrando, começa em 11 de junho, com a partida entre México e também África do Sul. O Brasil estreia dia 13 de junho contra o Marrocos, 7 da noite, depois joga contra o Haiti e fecha a participação na fase de grupos contra a Escócia, Fred.
1: É isso aí, todo mundo aos poucos entrando no clima da Copa do Mundo, faltando menos de um mês, agora são 5h51. Esse foi o destaque do dia no Rio de Janeiro, agora vamos para São Paulo. Vamos acionar de novo o Matheus de Souza, acompanhando os temas principais do noticiário lá na região de São Paulo, que está amanhecendo com 14 graus, 25 é a máxima do dia, céu nublado. Estamos na Avenida Paulista?
2: Estamos em cima do MASP, na Avenida Paulista. Olha que legal, ainda tem a lua ali aparecendo e amanhecendo ao mesmo tempo.
1: Isso aí.
2: Que romântico.
1: Quais são as notícias por aí? Matheus de Souza, conta pra gente.
4: Bom dia, Fred. Bom dia também a você, ouvinte do CBN Primeiras Notícias. Aqui em São Paulo, a maior parte das 232 famílias afetadas pela explosão no bairro do Jaguaré já está autorizada a voltar para casa. Ao todo, 19 imóveis estão interditados, sendo que 5 tiveram as estruturas completamente comprometidas e vão ter que ser demolidos. 2 dias depois da explosão, o governador Tarcísio de Freitas foi até o local. Ele anunciou que mais de 30 obras da Sabesp foram suspensas preventivamente para revisão dos protocolos de segurança em obras que envolvem escavações próximas a redes subterrâneas. Ele também prometeu que todas as famílias vão ter direito à reconstrução parcial ou total dos imóveis. Outro destaque é que o funkeiro MC Rian SP deve deixar hoje a Penitenciária 2 de Mirandópolis, no interior de São Paulo. Ele passou quase um mês preso e foi beneficiado por um habeas corpus da Justiça Federal. O funkeiro foi o principal alvo da operação da Polícia Federal, que apura um esquema bilionário de lavagem de dinheiro ligados a bets legais

0: rifas clandestinas e tráfico internacional de drogas. A desembargadora que concedeu o habeas corpus afirmou que a prisão preventiva não pode ser mantida por tanto tempo sem o oferecimento de uma denúncia pelo Ministério Público. Sobre o tempo aqui em São Paulo, Cred, que nem você destacava, a onda de frio já terminou aqui, mas a cidade continua com baixas temperaturas pela manhã. A mínima para hoje é de 13 graus, com máxima de 26 e com ar bastante seco, parecido com o que foi visto ontem na cidade. São esses os destaques dessa quinta-feira aqui em São Paulo. Fred, um bom dia para você e um bom dia para o ouvinte do CBN Primeiras Notícias.
1: 5:53 agora.
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1: Hora do destaque para o campo, ouvinte que pula da cama cedinho, ligado aqui na CBN, o Cassiano Ribeiro está chegando. Bom dia, Cassiano.
4: Bom dia, Fred. Bom dia para você, ouvinte. A criação de um fundo garantidor de investimentos para o agro vem sendo debatida e articulada por parlamentares há alguns meses, especialmente pelos senadores Tereza Cristina e Renan Calheiros. E foi bem avaliada ontem pelo vice-presidente Geraldo Alckmin, além de outros representantes do setor, em um evento em Brasília. A ideia é usar recursos públicos como garantia parcial das operações de financiamento rural. Essa seria uma alternativa de garantia para que produtores possam continuar acessando crédito em um momento de forte endividamento e inadimplência do setor. O cenário atual faz os bancos restringirem acesso dos produtores a financiamentos devido ao risco elevado de não conseguirem cumprir, honrar com os pagamentos. Um fundo garantidor funcionaria, então, como uma garantia parcial dessas operações. Durante o congresso da Abramilho, o vice-presidente Geraldo Alckmin lembrou do fundo garantidor usado no Rio Grande do Sul durante a crise recente climática e que, na prática, seria possível criar um fundo com recursos da União, dos estados ou de outras fontes que somassem 10% do total, por exemplo. Se ninguém usasse esse dinheiro, ele voltaria para o Tesouro Nacional. O ministro da Agricultura, André de Paula, confirmou no evento que esse fundo já faz parte das discussões para o próximo plano safra, que deve ser lançado em julho, daqui a alguns meses. O presidente da ProSoja Mato Grosso, entidade que representa os produtores do estado, Luiz Pedro Bier, acredita que o fundo seria a melhor alternativa para o momento, que foi classificado, vem sendo classificado, na verdade, pela senadora Tereza Cristina, como tempestade perfeita, uma combinação de crise geopolítica, baixa rentabilidade por parte dos produtores, custos em alta e crédito restrito. Outras informações sobre esse assunto estão no site globorural.com.br. Boa quinta-feira e até amanhã.
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5: A Federação da Agricultura e Pecuária do Estado de São Paulo, a FAESP, anunciou a criação de um curso inédito voltado à aplicação da NR1, norma regulamentadora do Ministério do Trabalho, que orienta a prevenção de riscos no ambiente de trabalho. A norma já integra a legislação trabalhista, mas a partir de 26 de maio passa a ter fiscalização mais rigorosa, especialmente em relação à saúde mental e aos riscos psicossociais, como estresse, sobrecarga e organização das atividades. O curso é direcionado a lideranças sindicais e produtores rurais e foi estruturado para esclarecer obrigações legais, orientar sobre gestão de riscos e apoiar a adequação das propriedades à nova fase de fiscalização. Mais informações estão disponíveis no site faespsenar.com.br.
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0: Bom dia a você, ouvinte da Rádio CBN, agora são 5:56. Aqui quem fala é o Matheus de Souza para fazer aquele giro pelo trânsito não só na cidade hoje, como na Grande São Paulo. Na marginal do Rio Tietê, problemas entre a ponte do Rio Aricanduva e ponte do Tatuapé no sentido centro. Também no sentido centro pela Radial Leste, trechos de parada entre os pontos das estações Patriarca e Vila Matilde da linha vermelha. Na Raposo Tavares, lentidão no sentido marginal do Pinheiros, entre a rua João de la Mana e a rua Alvarenga. Agora o motorista de Taboão da Serra, Itapecerica e afins que precisa vir para São Paulo encontra um congestionamento na Régis Bittencourt que vai desde o bairro de Aldeinha, que é mais separado de Itapecerica, até o acesso ao Rodoanel.

0: Quem vem de Guarulhos para São Paulo encontra problema sério na Fernão Dias, com tudo parado entre a Rua Rei Alberto e o cruzamento com a Dutra. Você, ouvinte da Rádio CBN, de qualquer lugar da Grande São Paulo que percebeu um problema desses no seu dia a dia, lembra que o número da rádio é 11-9911-9981. 11-9911-9981. 5h57.
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2: Bom, daqui a pouquinho o Jornal da CBN vai ser apresentado pelo Milton Jung e pela Cássia Godoy. O Milton que está em Porto Velho agora, é isso? Tudo bem? Bom dia para você.
3: Bom dia para você, Fred. Bom dia, ouvintes. Exatamente. Estou falando aqui ao vivo da sede da CBN Porto Velho. Faz parte da rede CBN Amazônia, sexta emissora afiliada da CBN, que está no seu período de pré-estreia. Estreia mesmo marcada semana que vem, dia 25. Hoje é o lançamento para todo o mercado aqui, para toda a região. E é desse estúdio que eu estou conversando com você. Hoje vou apresentar o Jornal da CBN ao lado da Cássia Godoy.
2: Um beijo aí para os nossos colegas de Porto Velho, sucesso nessa nova jornada, Milton. Aproveitando que você está viajando aí o Brasil, comentamos agora há pouco que aqui no Rio de Janeiro está começando aquele movimento de Copa do Mundo, rua pintada, torcedor se animando, mesmo que o torcedor não esteja muito otimista. Tradição é tradição, né, Milton? Você tá vendo alguma coisa aí por onde você tá passando também?
3: Ainda não percebi isso nessa caminhada, agora, tem uma coisa, você sabe que nas redes sociais o Brasil é campeão. Um levantamento que foi divulgado agora, ainda essa semana, por uma agência que atua no Brasil e nos Estados Unidos, a Content Co, mostra que o Brasil lidera com 12,9% o interesse mundial. E nós estamos falando de um levantamento mundial. A França aparece em segundo lugar, o Japão é o terceiro da lista, desbanca a atual campeã argentina, que é a quarta seleção nessa pesquisa. E tem um ponto curioso, porque não é só falam da seleção brasileira, falam bem da seleção brasileira, a despeito do Brasil estar há tanto tempo aí sem ganhar uma Copa do Mundo, não ser uma seleção que chega tão favorita nessa competição. O Brasil lidera, quando o recorde são as menções positivas, 22,7% das falas sobre seleções da Copa do Mundo são referentes à seleção brasileira. Então veja que com todas as polêmicas, etc., você vê aí no dia a dia na rua que o pessoal começa a se movimentar, mas nas redes sociais já se fala muito da seleção brasileira.
2: É, o próprio técnico Carlo Ancelotti deu uma entrevista ontem no Guardian, né? Falando um pouquinho sobre o peso que o torcedor dá, mesmo descrente, a importância que a seleção brasileira tem para o torcedor brasileiro, ele que convoca segunda-feira, né? Exatamente. A seleção, a gente vai ter a resposta lá do Neymar, se ele vai ou não.
3: Combinado. Vamos aguardar.
2: Beijos, Milton, bom jornal aí pra
3: abraço,
2: você.
3: Até mais.
2: Vamos ficando por aqui, Ana Luísa Barreto. Tá na hora de encerrar, entregar o comando da CBN pro Milton Jung e pra Cássia Godoy. Bom dia pra você.
4: Hora de dizer tchau. Boa quinta-feira pra você, Fred, pros nossos ouvintes. Até amanhã.
2: Ana Luísa Barreto, Isaac Roberto, Ricardo Garcia, o nosso quarteto fantástico, não é isso? E a gente tá de volta amanhã nesse mesmo bate-horário e bate-canal. Tchau.
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Quinta-feira, 14 de maio de 2026. A quinta-feira começa com contrastes no clima pelo país. Segundo a Climatempo, o sul e parte do sudeste tem tempo firme depois de uma madrugada gelada, com possibilidade de geada em áreas serranas no extremo sul do Paraná. Já o norte e nordeste seguem sob influência da umidade tropical, com pancadas moderadas a fortes e risco de temporais no litoral do Maranhão, Ceará, Rio Grande do Norte e Pernambuco. A Mata Atlântica teve uma redução histórica nos índices de desmatamento em 2025. De acordo com o Sistema de Alertas de Desmatamento do Bioma, a queda foi de 28%, uma redução de quase 15 mil hectares desmatados. Já nas florestas maduras, que são áreas com vegetação mais antiga e de alta biodiversidade, a redução do desflorestamento foi de 40%. O governo venezuelano anunciou o início de um processo de reestruturação da dívida nacional e da estatal petrolífera Petróleos de Venezuela. O comunicado do governo de Delcy Rodríguez não traz detalhes adicionais sobre o processo. A nação deve cerca de 100 bilhões de dólares em títulos, incluindo juros acumulados. A dívida total, incluindo empréstimos bilaterais e comerciais, é estimada em 170 bilhões de dólares. No horário de Brasília, 6:02.

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1: Seis e três.

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1: Ah, muito bom dia a você. Este é o Jornal da CBN. Eu sou Milton Jung e hoje converso com você a partir de Porto Velho, em Roraima, na sede da CBN Porto Velho. Ao nosso lado aqui em São Paulo está a Cássia Godoy e a gente trabalhando com você aqui em Rondônia. Ao seu lado, Cássia Godoy, você em São Paulo, eu por aqui em Rondônia e você aí em São Paulo, eu por aqui com 22 graus e você por aí com uma temperatura bem mais abaixa.
2: Ah, bem mais amena. Exemplo do que a gente teve nos últimos dias aqui em São Paulo, temperatura amena, principalmente no período das madrugadas, neste momento 12 graus, Milton.
1: 12 graus por aí e tem uma diferença também, Cássia Godoy. Que horas são aí?
2: Aqui, 6:04.
1: Aqui em Rondônia, 5:04.
2: 5:04, uma horinha mais cedo.
1: O Jornal da CBN chega mais cedo para toda a população aqui que nos acompanha pela CBN Porto Velho. E a partir de agora acompanha os destaques desta quinta-feira, 14 de maio de 2026.
2: Aliados do presidente Lula querem a cassação do mandato do senador Flávio Bolsonaro por causa do áudio em que ele cobra dinheiro do banqueiro Daniel Vorcaro.
1: Numa mensagem enviada ao dono do Banco Master, o pré-candidato do PL afirmou que precisava concluir um filme sobre o pai, o ex-presidente Jair Bolsonaro.
2: Segundo o site Intercept Brasil, o senador tratou diretamente com Daniel Vorcaro de um repasse de 24 milhões de dólares ou 134 milhões de reais.
1: O dinheiro seria para financiar a produção do filme Dark Horse, ou Azarão, numa tradução livre, sobre a vida do ex-presidente.
2: Segundo a reportagem, os documentos indicam que o banqueiro chegou a liberar 10 milhões de dólares, 61 milhões de reais, entre fevereiro e maio de 2025, para financiar o projeto.
1: No dia 8 de setembro de 2025, quando o Master já estava sendo investigado, Flávio Bolsonaro enviou um áudio para Vorcaro dizendo que havia risco de paralisação da produção do filme se o dinheiro do Master não fosse liberado.
3: Irmão, preferi te mandar o áudio aqui para você ouvir com calma. Bom, aqui a gente está passando por um dos momentos mais difíceis da nossa vida, né? Não sei como é que vai ser daqui para frente, como isso tudo vai acabar, mas tá na mão de Deus aí. E você também, eu sei que você está passando por um momento dificílimo aí também, essa confusão toda, não. Você sem saber exatamente como é que vai caminhar isso tudo. E apesar de você ter dado liberdade, Daniel, de a gente te cobrar, eu fico sem graça de ficar te cobrando, tá? Mas, enfim, é porque tá num momento muito decisivo aqui do filme. E como tem muita parcela pra trás, cara, tá todo mundo tenso. E eu fico preocupado aqui com o efeito ao contrário do que a gente sonhou pro filme, né? Imagina a gente dando calote num Jim Caviezel, num Cyrus, os caras, pô, renomadíssimos lá no cinema americano, mundial. Pô, ia ser muito ruim, né? Todo efeito positivo que a gente tem certeza que vai vir com esse filme pode ter efeito elevado a menos um aí, cara. Então, se você puder me dar um toque, uma posição ainda, né? Porque a gente precisa saber o que faz, cara, da vida, porque já tem muita conta pra pagar esse mês e mês seguinte também. E agora que é a reta final, que a gente não pode vacilar, não pode não honrar com os compromissos aqui, porque senão a gente perde tudo, cara. Tudo, contrato, perde ator, perde diretor, perde equipe, perde tudo. Podemos dar um toque aí, irmão. Desculpa o áudio longo aí, tá? Um abração, fica com Deus, cara.
2: Na resposta, Daniel Vorcaro pediu desculpas e prometeu resolver a situação até o dia seguinte.
1: Em 22 de outubro, Flávio cobrou novamente.

0: uma mensagem de texto que dizia o seguinte: bom dia, meu irmão. Já estamos no terceiro dia de gravação. Estamos no limite. Mais uma vez, com toda a liberdade que temos, se não der, me fala, que procuro urgente outro caminho.
1: E Volcaro responde: deixa comigo, irmão. Vou ver agora.
0: Em seguida, os dois combinam um jantar na casa de Volcaro. Flávio enviou a mensagem: topa jantar com o Jim Cavizio e o Cyrus em São Paulo no dia 2 de novembro? Totalmente reservado.
1: Volcaro responde: topo, claro, será onde? Quer fazer na minha casa? Flávio concorda: pode ser na sua casa, sim, acho até melhor.
0: Volcaro diz: boa, eu tinha uma viagem, vou me reorganizar aqui. E Flávio responde: fechado.
1: Numa conversa do dia 15 de novembro, Flávio diz: fala, meu irmão, pode atender?
0: Em outra mensagem, no dia 16 de novembro, um dia antes de Volcaro ser preso pela primeira vez, Flávio Bolsonaro escreveu ao banqueiro com nova cobrança sobre o dinheiro.
1: Ele enviou duas mensagens de visualização única, que se apagam logo após a leitura. E em seguida, escreveu em mensagem normal: irmão, estou e estarei contigo sempre. Não tem meia conversa entre a gente. Só preciso que me dê uma luz. Abraços.
0: Um dia após a mensagem de Flávio Bolsonaro, Volcaro foi preso enquanto tentava fugir do país por operar um esquema de fraude que gerou um rombo de 47 bilhões de reais ao Fundo Garantidor de Crédito.
1: O áudio e as mensagens constam do material que estava no celular de Volcaro.
0: Em vídeo publicado nas redes sociais, o pré-candidato do PL admitiu que cobrou o dinheiro de Daniel Volcaro, mas disse que não cometeu irregularidade.
2: Toda essa história que está sendo veiculada agora nada mais é do que um filho procurando investidores privados para fazer um filme privado sobre a história do seu próprio pai. Zero de dinheiro público, zero de Lei Rouanet. Eu conheci Daniel Volcaro em dezembro de 2024. Não tinha mais governo Bolsonaro, não tinha absolutamente nenhuma acusação contra ele. O que acontece é que, com o passar do tempo, ele simplesmente parou de honrar com as parcelas do contrato. Sim, tinha um contrato que, ao ele não pagar essas parcelas, tinha uma grande chance de o filme sequer ser veiculado, do filme sequer ser concluído. Em função disso, inclusive, procuramos outros investidores para concluir esse filme.
1: Mas, 6 horas antes de admitir a conexão com Volcaro, o senador Flávio Bolsonaro disse que era tudo mentira.
3: Senador, por que que o filme do seu pai foi bancado pelo Volcaro? É que a gente tá fazendo uma reportagem que mostra uma mensagem do senhor pedindo dinheiro pro Volcaro.
4: Bom trabalho, militante.
0: O publicitário Thiago Miranda confirmou que intermediou a negociação que levou Daniel Volcaro a aportar mais de 60 milhões de reais no filme sobre a vida de Bolsonaro.
1: Ele é dono da agência que contratou influenciadores para uma operação de marketing de guerrilha em favor do Master e contra a liquidação movida pelo Banco Central nas redes sociais.
0: Agora são 6 horas e 11 minutos.
1: Ontem à noite, o Intercept Brasil publicou novas mensagens do publicitário Thiago Miranda.
0: Numa conversa enviada ao dono do Banco Master no dia 8 de dezembro de 2024, o publicitário afirma: precisamos te encontrar, eu e Flávio, sem falta.
1: Em outra mensagem do mesmo dia, Thiago Miranda diz: Flávio está ciente de tudo.
0: No dia 6 de fevereiro de 2025, o publicitário escreve a Daniel Volcaro: um outro ponto sobre o filme tá parado, não andou. Consegue liberar essa pauta com o Fabiano? Eles estão me cobrando.
1: Fabiano Zettel é cunhado de Volcaro e também está preso por causa da fraude no Banco Master.
0: No dia 27 de março de 2025, o Thiago Miranda envia mais uma mensagem ao banqueiro. Flávio e Mário me pediram isso. Querem levar o presidente na sua casa para assistirem junto com você o documentário.
1: Segundo a reportagem, Mário é o deputado Mário Frias, produtor executivo do longa sobre a trajetória de Jair Bolsonaro.
0: Contrariando a versão de Flávio, tanto Mário Frias quanto a produtora do filme, a Go Up Entertainment, informaram que o projeto não recebeu dinheiro de Daniel Volcaro.
1: Mas numa mensagem de agradecimento enviada ao dono do Master no dia 22 de dezembro de 2024, Mário Frias escreveu: irmão, esse filme é o grande milagre. Ele será capaz de tocar o coração de milhões de pessoas em todo o mundo. Muito obrigado.
0: Segundo o COAF, a empresa Entre Investimentos, que teria intermediado repasses de dinheiro entre o banqueiro Daniel Volcaro e a produção do filme Dark Horse, recebeu 159 milhões de reais de fundos investigados pela Polícia Federal,

0: participarem de fraude do Banco Master.
1: Aliados do presidente Lula querem que o senador Flávio Bolsonaro seja investigado pela Polícia Federal e chegam a defender a prisão do pré-candidato.
0: O ministro da Secretaria-Geral da Presidência, Guilherme Boulos, e o vice-líder do governo na Câmara, Lindbergh Farias, defenderam a cassação do mandato do senador.
2: É sobre o mandato dele no Senado que tem que ser cassado. Não veio nenhuma acusação, já veio a prova. Ele não tem condição de permanecer como senador da República, tem que ser cassado.
3: Gente, só piora, a produtora do filme soltou uma nota dizendo que não recebeu um centavo do Daniel Vorcaro. E agora, Flávio? Cadê os 61 milhões de reais? Cadê os 61 milhões que você falava pro Vorcaro? Aquele áudio, irmão, tem parcelas atrasadas, eu tenho que pagar a produtora. A gente já sabe que pelo menos 2 milhões de dólares desse dinheiro do Daniel Vorcaro foi pago para uma empresa no Texas, ligada a Eduardo Bolsonaro.
1: Três pré-candidatos da direita e de centro-direita comentaram a troca de mensagens entre Flávio Bolsonaro e o banqueiro Daniel Vorcaro.
0: Ronaldo Caiado, do PSD, minimizou o episódio, alegando que o que importa é derrotar o PT.
1: Renan Santos, do Missão, chegou a pedir a prisão do pré-candidato do PL.
0: Nas redes sociais, o pré-candidato do Novo, Romeu Zema, disse que o fato é imperdoável.
4: Flávio Bolsonaro, ouvir você cobrando dinheiro do Vorcaro é imperdoável. É um tapa na cara dos brasileiros de bem. Não adianta nada criticar as práticas de Lula e do PT e fazer a mesma coisa. É preciso ter credibilidade para mudar o Brasil.
1: Agora são 6h14.
0: O governo federal anunciou que vai subsidiar a gasolina importada ou produzida no Brasil por 2 meses.
1: A medida busca conter os efeitos da guerra nos preços do petróleo e pode custar 6 bilhões de reais aos cofres públicos.
0: O subsídio pode chegar a 89 centavos por litro da gasolina, tanto para o combustível nacional quanto para o importado.
1: A decisão foi anunciada um dia depois de a presidente da Petrobras, Magda Chambriard, afirmar que está tratando de um aumento no preço da gasolina após a disparada do petróleo no mercado internacional devido aos conflitos no Oriente Médio.
0: Segundo o Ministério do Planejamento, a medida funciona como um sistema de cashback para as distribuidoras.
1: A União pagará às empresas o valor correspondente aos tributos federais para evitar que a alta do barril seja repassada ao consumidor final.
0: A equipe econômica afirmou que os custos das medidas devem ser compensados pelo aumento da arrecadação de dividendos, royalties e participação do petróleo no mercado internacional.
1: O ministro do Planejamento, Bruno Moretti, garantiu que a medida não fere a lei de responsabilidade fiscal.
5: A premissa da neutralidade fiscal, a premissa da cautela, de sempre as medidas serem feitas por um período de tempo curto para que elas possam ser reavaliadas aqui por nós, levadas ao presidente, seus efeitos, seus impactos e suas eventuais reavaliações.
0: 6h16.
1: Seis partidas definem hoje as últimas vagas nas oitavas de final da Copa do Brasil.
0: A Chapecoense enfrenta o Botafogo, Confiança joga contra o Grêmio, o Atlético Goianiense recebe o Atlético Paranaense, o Corinthians pega o Barra de Santa Catarina, o CRB enfrenta o Fortaleza e o Vitória encara o Flamengo.
1: Corinthians, Flamengo, Grêmio e Botafogo entram em campo, precisando apenas de um empate para se classificar, já que venceram jogos de ida.
0: O duelo entre os Atléticos é o único que começa do zero, após um empate sem gols em Curitiba.
1: Ontem, mais 7 times conseguiram avançar. Juventude, Atlético Mineiro, Palmeiras, Santos, Mirassol, Remo e Vasco.
0: Internacional, Cruzeiro e Fluminense já tinham se classificado.
1: O técnico Roger Machado foi demitido do São Paulo após a eliminação do time pelo Juventude em Caxias do Sul.
0: Estes são alguns dos destaques de hoje. Você é nosso convidado, participe, mande sua mensagem pelo WhatsApp 99911-9981, 99911-9981. Use o DDD 11 e a mensagem chega até nós. Você também pode nos acompanhar pelas imagens que estão à sua disposição lá no Globoplay, entre em CBN ao vivo. Você também pode nos acompanhar em imagens pelo site cbn.com.br e pelo nosso canal no YouTube, em todas as plataformas digitais e aí no seu

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6: 6:19.
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8: Olá, ouvinte CBN, muito bom dia para você que já acorda ligado na rádio que toca notícia. A quinta-feira chegou, o dia apenas começando e ainda com movimentação tranquila na zona norte do Recife. A Avenida Norte tem trânsito bom nos dois sentidos, no trecho entre a Tamarineira e o bairro do Espinheiro. Mesma situação nas estradas do Encanamento e também do Arraial. E a Avenida 17 de Agosto tem fluidez nos dois sentidos, sendo uma ótima opção para você que está saindo do bairro de Apipucos em direção ao bairro do Parnamirim. 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
2: São 6:24 no Recife, numa manhã clarinha, enxutinha. Vamos ver daqui pra frente. Hoje é quinta-feira, 14 de maio de 2026. 134 dias do ano, faltando 231 para terminar. A lua está no quarto minguante.
3: A maré está baixando neste momento, vai chegar a 34 centímetros às 7:53. Às 2:02, chega a 2,34 metros. Volta ao mínimo às 8:19 da noite, com 27 centímetros. A previsão do tempo para a capital pernambucana: sol com algumas nuvens e chuva durante o dia e a noite. A mínima na madrugada foi de 24, a máxima 29 graus.
4: Bom dia para você que nos acompanha aqui na CBN Recife, no Giro pelos Jornais de Pernambuco. O JC Digital traz como destaque: em áudio, Flávio Bolsonaro pede dinheiro a Vorcaro para filme. Mensagem foi enviada em 16 de novembro de 2025. No dia seguinte, Vorcaro foi preso por suspeita de operações fraudulentas no Banco Master. Flávio Bolsonaro admite que procurou Vorcaro. Setor industrial de Pernambuco reage ao fim de taxa das blusinhas. Raquel Lira diz que vai levar ponderações ao governo Lula. Aliados de Flávio Bolsonaro, PL, dizem que denúncias contra 01 saem na urina. E TCE lança regras mais claras para fiscalizar gasto público com festa.
2: O Diário de Pernambuco, no papel e nas ruas, áudio mostra Flávio pedindo 134 milhões a Vorcaro para filme sobre Jair Bolsonaro. As informações foram reveladas ontem. Gravações entre o senador pré-candidato presidente e o dono do Banco Master, que está preso, aconteceu em novembro de 2025. O governo anuncia subsídios para conter alta da gasolina e do diesel. Exclusivo, Festival de Cannes começa com homenagem a Peter Jackson. TCE impõe regras para controlar gastos milionários com artistas em festas de São João. Governo e Câmara dos Deputados fecham acordo para a escala 6x1. Fanáticos por Copa, os irmãos Ricardo, de 12 anos, e Joaquim, de 9, têm uma extensa coleção de 140 camisas de futebol e se preparam para acompanhar o Mundial de 2026. Ancelotti dá pistas sobre Neymar na seleção. Muito amado. Saiba o que fazer se tirar figurinhas com defeito de fabricação.
3: Folha de São Paulo: Flávio pediu verba a Vorcaro para filme sobre Bolsonaro e repasse foi de 61 milhões de reais. Mota fecha acordo com o governo para votar fim da 6x1. Estado de São Paulo: Flávio cobrou de Vorcaro verba para filme. Investigação cita repasse de 10 milhões de dólares. Governo adota subsídio de 89 centavos por litro para baixar a gasolina. O Globo: Flávio Bolsonaro cobrou o dinheiro de Vorcaro para filme sobre o pai. Desenrola em encontro com Trump, dão fôlego a Lula, aponta Quest.

0: 6h27.
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0: Bom dia, Cássia, e bom dia a todos os ouvintes.
1: Bom dia, Eduardo.
2: O Henry, nosso ouvinte, mandou a seguinte mensagem: tenho hérnia de disco acentuada e sobrepeso, porém faço atividades físicas regularmente, 5 vezes por semana, 3 dias de bicicleta e caminhada, 2 dias de musculação e bicicleta. A pergunta: como não posso correr pelas dores que sinto? O efeito, o resultado a perder peso na bicicleta é o mesmo da esteira ou tem diferença?
0: Bom dia, Henry. Primeiro, parabéns. Mesmo com hérnia de disco, sobrepeso e uma rotina de exercício aí muito acima da média da população, é muito interessante aí para proteger sua saúde, sua mobilidade e até, Milton e Cássio, uma novidade aqui para todo mundo, melhorar até a dor da coluna a longo tempo. Por quê? Hoje a ciência mostra que a corrida não é, né, a caminhada, o impacto, não é automaticamente proibido como a gente imaginava um tempo atrás. Por exemplo, eu tinha hérnia de disco, tinha que parar de fazer corrida. Hoje, existe estudo sugerindo que essa atividade física com esse impacto controlado ajuda até na saúde da coluna dessas pessoas. Mas no caso do Henry, que ele está com dor nesse momento, a corrida causa dor, faz sentido priorizar exercícios com menor impacto neste momento, tá? Então, entre bicicleta e esteira para perda de peso, o mais importante é qual deles vai fazer um gasto calórico maior e que ele consiga fazer por mais tempo. A bicicleta, ela costuma ser excelente, principalmente naquela fase inicial ali, com dor, porque ela diminui a carga na coluna, sobrecarrega menos a articulação, isso permite com mais segurança, ou seja, menor chance de piorar a dor durante o exercício. Já a esteira, ela gasta mais caloria, porque inclinada, que como ele faz, recruta aqueles grandes músculos, como a coxa, o glúteo, né, a parte posterior da perna. Isso faz o quê? Faz um gasto calórico maior, só que existe, por ser inclinado, uma chance maior de sobrecarregar as lombar. Então é muito importante ver se essa caminhada inclinada não vai doer a coluna dele. Se não estiver doendo, é um excelente exercício aí em gasto calórico. Então, na prática, não tem o qual é melhor. O melhor é o exercício que ele consiga fazer regularmente e que a dor não faça ele parar de fazer. Então é muito importante também não esquecer, Milton e Cássia, quem tem dor lombar, a musculação ajuda a fortalecer o core ali, o abdômen, o glúteo, a lombar. Isso funciona o quê? Como uma proteção natural da coluna. E junto com a perda de peso, isso vai fazer o quê? Diminuir os sintomas da hérnia. Então, resumindo, a bicicleta permite treinar melhor, com menor dor e mais regularidade. Ela pode ser até mais vantajosa para quem está ali com dor no início. Mas a esteira também é bom, ajuda no gasto calórico, desde que não tenha dor. E sempre evoluindo de uma forma gradual e segura para que ele não tenha que parar devido à dor.
2: Muito obrigado, Eduardo Howen. Até amanhã.
0: Até amanhã, bom dia a todos.
2: E você que está nos escutando pode fazer que nem o Henry, mandar a sua mensagem para bemestar@cbn.com.br. Doutor Eduardo Raul tira sua dúvida ao vivo todo dia aqui no Jornal da CBN, 6h31.
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quarta-feira, 14 de maio de 2026. Aliados do presidente Lula querem a cassação do mandato do senador Flávio Bolsonaro por causa do áudio em que ele cobra dinheiro ao banqueiro Daniel Vorcaro. Em mensagem enviada ao dono do Banco Master, Flávio Bolsonaro afirmou que precisava concluir um filme sobre o pai, o ex-presidente Jair Bolsonaro. Segundo o site Intercept Brasil, Flávio Bolsonaro tratou diretamente com Daniel Vorcaro de um repasse de 24 milhões de dólares, ou 134 milhões de reais, para financiar a produção do longa. O governo federal anunciou que vai subsidiar a gasolina importada ou produzida no Brasil por 2 meses. A medida busca conter os eventos ou os efeitos da guerra nos preços do petróleo e pode custar 6 bilhões de reais aos cofres públicos. O subsídio pode chegar a 89 centavos por litro da gasolina, tanto para o combustível nacional quanto para o importado. A medida provisória já está em vigor e foi enviada ao Congresso para aprovação. O presidente dos Estados Unidos, Donald Trump, passou as últimas horas reunido com o líder chinês Xi Jinping em Pequim. O americano declarou que China e Estados Unidos terão um futuro fantástico juntos.

0: O presidente chinês afirmou que deseja que as duas nações sejam parceiras em vez de adversárias. Apesar do tom amistoso inicial, o líder da nação oriental alertou para o risco de conflito entre os dois países caso as divergências sobre a ilha de Taiwan não sejam bem conduzidas. No horário de Brasília, 6h33.
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0: Marco Aurélio governou o Império Romano em tempo de guerra, peste e instabilidade constante. O maior império do mundo conhecido. E no meio de tudo isso, escrevia para si mesmo sobre como permanecer inteiro quando tudo ao redor tentava desmontar. Numa dessas anotações, comparou o sábio à rocha sobre a qual as ondas continuam a quebrar. Ela permanece imóvel, e a fúria do mar se aquieta ao redor. E olha, isso não é indiferença. É outra coisa. A rocha não ignora o mar. Ela simplesmente não vira mar. Sente o impacto, aguenta o peso da onda, deixa a água escorrer e continua sendo rocha. Isso é o que os estoicos chamavam de equanimidade, a capacidade de atravessar a turbulência sem ser definido por ela. A gente vive num tempo de muitas ondas. São notícias que indignam, muitas relações que cansam, nosso trabalho que às vezes nos pressiona, o mundo que parece cada vez mais barulhento. E a resposta coletiva quase sempre é virar mar também. Reagir com a mesma intensidade do que chegou. Entrar no ritmo do caos como se fosse a única opção disponível. Não é. Tem homens que aprenderam isso na marra, que passaram por demissão, por separação, por perda, e descobriram que o único território que ninguém pode invadir sem permissão é o de dentro. Aprenderam também que a resposta ao que chega de fora é uma escolha, ainda que pequena, ainda que difícil. A fúria ao redor é quase sempre inevitável. Virar fúria por dentro é opcional. Marco Aurélio sabia disso enquanto governava o mundo. Por isso vale lembrar dele, enquanto a gente tenta governar o próprio dia.
1: Esse é o Rossandro Klinger, todos os dias conosco aqui no Jornal da CBN. Você também pode ouvir o Rossandro no nosso site cbn.com.br. 6h36.
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4: Animais como oráculos é uma daquelas ideias gloriosamente absurdas da humanidade, porque, claro, nada como zoologia profética. Porque se há algo mais absurdo do que prever o futuro de forma geral, que é o de tentar adivinhar o futuro futebolístico e, de quebra, fazê-lo com a ajuda de um animal que nem sabe o que é um escanteio. Os antigos romanos interpretavam o futuro observando o voo, o canto e até o apetite das aves. Os gregos, persas, entre outros, tentavam ver o futuro abrindo os animais e olhando suas entranhas. O formato, a cor e a textura do fígado de um cordeiro, por exemplo,

Podiam significar bênçãos ou desgraças. Nada como abrir um pobre bicho para entender se aquele império deveria ou não declarar guerra a outro. Mas o futebol também conta com oráculos atuais e também da fauna. E isso sempre nas Copas do Mundo. O mais famoso de todos foi até agora o Polvo Pol, o Nostradamus das Ventosas. Pois é, o auge da previsão futebolística não veio de supercomputadores, mas sim de um polvo em um aquário na Alemanha. Pol, o cefalópode clarividente, conquistou a Eurocopa 2008 e a Copa de 2010 ao selecionar com rigorosa metodologia científica, ou seja, pegava o pote de comida que mais lhe apetecia, o vencedor das partidas. Nas Copas posteriores, surgiram também como profetas periquitos e gatos. Mais detalhes sobre o lado B do futebol e meu livro Futebol Lado B, lançado pela Globo Livros.

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4: Temos agora 6:41.
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6: De volta com você, ouvinte CBN, falando de movimentação intensa na BR-232, desde o pontilhão do metrô até as imediações do Hospital Pelópidas Silveira. Mais à frente, tem lentidão também na Abdias de Carvalho, desde a descida do viaduto até as imediações da Avenida General San Martín. Para você que segue do Curado 2 em direção à Ilha do Leite, nessa manhã de quinta-feira, a melhor opção ainda segue sendo pegar a 232 e mais à frente, Abdias de Carvalho. 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Ayrton Vasconcelos para a CBN.
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0: Jornal da CBN, seguimos trazendo aqui as reportagens para você a propósito desse caso que foi o grande destaque ontem no campo da política e na cobertura eleitoral também envolvendo Flávio Bolsonaro. Os aliados do senador ainda avaliam o impacto das conversas dele com o dono do Banco Master. Enquanto isso, a base do governo já começou a cobrar uma investigação sobre o pedido de dinheiro do filho do ex-presidente Jair Bolsonaro, a Daniel Vorcaro.
1: A divulgação da troca de mensagens e áudio entre o senador Flávio Bolsonaro e o banqueiro Daniel Vorcaro caiu como uma bomba para a pré-campanha à presidência da República, ainda que as alas mais bolsonaristas do PL digam que não haverá qualquer impacto. No entanto, o caso tem potencial para dividir o apoio do Centrão em torno da campanha de Flávio, segundo alguns parlamentares. Após uma reunião de emergência convocada depois da divulgação da reportagem do site The Intercept Brasil, o PL passou a defender a unidade, pelo menos no discurso. O Diretório Nacional da sigla lançou uma nota dizendo que as explicações apresentadas pelo senador foram claras e convincentes e também fez uma defesa pública por uma CPI do Master. Aliados do presidente Lula, por outro lado, buscam ligar o escândalo do Banco Master à família Bolsonaro. O ministro da Secretaria-Geral de Governo, Guilherme Boulos, afirmou que o caso é digno de cassação de mandato.
2: Já haviam prisões, já haviam investigações abertas sobre o caso Master. O Master já tinha sido liquidado como banco. Ele foi lá e pediu 134 milhões, supostamente para um filme. Se esse áudio, de fato, é do Flávio Bolsonaro, é sobre o mandato dele no Senado que tem que ser cassado. Não veio nenhuma acusação, já veio a prova. Ele não tem condição de permanecer como senador da República. Tem que ser cassado. Acho que a população vai saber fazer seu juízo.
1: Já o vice-líder do governo na Câmara, deputado Lindbergh Farias, apresentou um pedido de investigação sobre a conduta de Flávio à Polícia Federal, PGR e Supremo Tribunal Federal. No mesmo caminho foi a bancada do PSOL na Câmara dos Deputados. O caso também repercutiu entre os pré-candidatos ao Palácio do Planalto. Romeu Zema, ex-governador de Minas e aliado de Jair Bolsonaro, disse que o fato é imperdoável.
3: Flávio Bolsonaro, ouvir você cobrando dinheiro do Vorcaro é imperdoável. É um tapa na cara dos brasileiros de bem. Não adianta nada criticar as práticas de Lula e do PT e fazer a mesma coisa. É preciso ter credibilidade para mudar o Brasil.
1: Já Ronaldo Caiado, ex-governador de Goiás, aproveitou para minimizar o caso.
4: Precisa sim de se explicar diante de todas essas gravações que foram publicadas. Mas o que nós precisamos, mais do que nunca, é fazer com que a centro-direita brasileira não se divida, para que possamos, aí sim, derrotar o PT e o Lula.
1: Membros da bancada governista também vão apostar no discurso da CPI do Master após a divulgação do pedido de Flávio a Vorcaro. Em pronunciamento,

0: o líder do PT na Câmara, Pedro Czai, pediu ainda a quebra dos sigilos do senador. Com colaboração de Larissa Lopes, reportagem Samantha Klein.
1: Ainda hoje a gente vai ter mais informações de Brasília a respeito destes áudios, né, que foram flagrados, destas conversas de Flávio Bolsonaro com Daniel Vorcaro. Uma informação que foi divulgada primeiro pelo site Intercept, depois confirmada por outros veículos e o próprio Flávio Bolsonaro admitindo, né, que os áudios eram dele. E teremos também a análise da Malu Gaspar, que vai nos trazer as informações de bastidores em relação a esse caso. E ainda hoje, aqui no Jornal da CBN, nós vamos conversar com o Marcelo D'Agosto. Marcelo D'Agosto, que vai falar conosco sobre como essa história afeta a Bolsa e o dólar. Então, tudo isso ao longo aqui do Jornal da CBN. Agora são 6h48.
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1: 6h51.
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7: De volta com você, ouvinte CBN, falando agora da BR-101, que tem trânsito intenso no sentido sul, desde a estrada da Muribeca até as imediações de Comportas. Isso reflexo ainda da obra que está sendo realizada para fechar uma cratera que abriu na pista do sentido sul, nas imediações do quilômetro 86. A previsão de término da obra é nesta quinta-feira. Para você que segue em direção ao Cabo, desvie pela pista local. 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Ayrton Vasconcelos para a CBN Recife.

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0: Dados de dois sistemas de monitoramento mostram uma trajetória de queda no desmatamento da Mata Atlântica, importante bioma que sustenta cerca de 80% do PIB nacional. Os registros trazem os menores índices em 40 anos de acompanhamento. Apesar dos números positivos, ainda há dificuldades nesse combate em estados como Minas Gerais e Bahia.
1: O desmatamento na Mata Atlântica atingiu o menor nível histórico, segundo dois dos principais sistemas de monitoramento do bioma, no ano de 2025. Segundo dados divulgados pela Fundação SOS Mata Atlântica, o sistema de alertas de desmatamento registrou queda de 28% em relação ao período anterior, de 53 mil para 38 mil hectares. Já o Atlas dos Remanescentes Florestais da Mata Atlântica, que desde 1985 faz um monitoramento na região, revela a redução de 40% no desmatamento, de 14 mil para 8 mil hectares. É o menor nível em 40 anos de acompanhamento. Apesar dessa tendência de queda, especialistas alertam para a persistência da exploração em estados como Minas Gerais e Bahia. Em entrevista para a CBN, Luiz Fernando Guedes Pinto, diretor executivo da Fundação SOS Mata Atlântica, enfatizou a importância da fiscalização rigorosa no bioma e expressou preocupação com mudanças legislativas que podem enfraquecer esse combate, além de ameaçar a meta de desmatamento zero até 2030.
2: O principal ponto de alerta é a gente manter fortalecida a lei da Mata Atlântica. Infelizmente, nós ainda temos muitos ataques à legislação ambiental brasileira no Congresso Nacional, nas assembleias legislativas, tentando afrouxar a legislação. Um exemplo é a nova lei de licenciamento ambiental, que flexibiliza muito o processo de licenciamento e pode levar a um aumento do desmatamento. Esse é um grande ponto de atenção.
1: Segundo Luiz Fernando, os dados positivos são reflexo de um conjunto de fatores, como pressão pública, mobilização da sociedade, ações de fiscalização e políticas ambientais, como a restrição de crédito a áreas desmatadas ilegalmente. A importância da Mata Atlântica e de sua preservação também é traduzida em números. Ela abriga cerca de 70% da população brasileira e sustenta mais de 80% do PIB nacional. De São Paulo, Karen Lemos.
3: Agora são 6:57. Os funkeiros MC Rian SP e MC Pose do Rodo foram soltos por decisão da Justiça Federal. Eles passaram quase um mês presos na investigação que apura um esquema bilionário de lavagem de dinheiro ligado a bets ilegais, rifas clandestinas e tráfico internacional de drogas.
4: A Justiça Federal concedeu habeas corpus e determinou a soltura de 4 investigados na Operação Narcofluxo, entre eles os cantores MC Rian SP e MC Pouso do Roto. MC Rian SP foi preso no dia 15 de abril durante uma festa no litoral paulista e estava detido na Penitenciária 2 de Mirandópolis, no interior de

0: São Paulo. Já MC Pouso do Rodo estava preso em Bangu 8, no complexo penitenciário de Jericinó, no Rio de Janeiro. A investigação da Polícia Federal aponta que o grupo teria movimentado mais de R$1,5 bilhão por meio de empresas de fachada, contas de passagem, criptomoedas e remessas ao exterior. O inquérito apura suspeitas de lavagem de dinheiro ligada a bets ilegais, rifas clandestinas e tráfico internacional de drogas. Os MCs tinham papel importante no esquema de lavagem de dinheiro, de acordo com a Polícia Federal. As contas bancárias deles seriam usadas para movimentar recursos obtidos de forma ilícita e misturar o dinheiro com valores de origem legal. A decisão que autorizou a soltura aponta que não há elementos suficientes para manter as prisões preventivas. No despacho, a desembargadora Luíse Filgueiras afirmou que a prisão preventiva não pode ser mantida sem que haja elementos suficientes sequer para o oferecimento de denúncia pelo Ministério Público Federal. Apesar da soltura, os investigados terão de cumprir medidas cautelares, como comparecimento mensal à justiça, comunicação de mudança de endereço e entrega dos passaportes. Eles também estão proibidos de deixar o país sem autorização judicial. Além dos dois funkeiros, a decisão também beneficia o influenciador digital Diogo Santos de Almeida e o empresário Henrique Alexandre Barros Viana, dono da produtora Love Funk. De São Paulo, Clauson Dutra.
1: 7 horas.
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0: quinta-feira, 14 de maio de 2026. O governo federal vai enviar em 15 dias dados técnicos à União Europeia sobre o estágio de adoção das regras europeias para o uso de antibióticos na pecuária. A medida ocorre após o bloco anunciar a retirada do Brasil da lista de países habilitados a exportar carne e produtos de origem animal para o continente. O lucro líquido ajustado do Banco do Brasil caiu 53,5% entre janeiro e março e somou 3 bilhões e 400 milhões de reais. A base de comparação é o primeiro trimestre do ano passado. A instituição financeira atribuiu o resultado principalmente ao aumento da inadimplência nas operações com produtores rurais. Com o desempenho, o Banco do Brasil passou a projetar um lucro entre 18 e 22 bilhões de reais em 2026. O percussionista Paulinho da Costa tornou-se o primeiro brasileiro a ganhar uma estrela na calçada da fama de Hollywood, em Los Angeles. Com a carreira construída nos Estados Unidos desde a década de 1970, o músico participou de gravações de artistas como Michael Jackson, Madonna, Elton John, Stevie Wonder e Miles Davis, e de trilhas sonoras de filmes como Os Embalos de Sábado à Noite, Dirty Dancing e Jurassic Park. O Senado dos Estados Unidos aprovou a nomeação do economista Kevin Warsh para o comando do Banco Central do país, o Federal Reserve. O mandato do atual presidente do Fed, Jerome Powell, termina amanhã. A próxima reunião de política monetária da autoridade monetária, marcada para junho, será chefiada por Warsh. O economista foi indicado pelo presidente Donald Trump, que fez reiterados ataques a Powell desde que voltou ao poder em 2025. No horário de Brasília, 7:02.
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1: Muito bom dia a você que escolheu ficar mais bem informado ouvindo o Jornal da CBN. Na manhã desta quinta-feira, 14 de maio de 2026, eu sigo na apresentação do Jornal da CBN, diretamente aqui do estúdio da CBN Porto Velho, Porto Velho, capital de Rondônia, e que abraça a todos vocês aí pelo Brasil a partir desse momento também com a sua programação jornalística. Cássia Godoy segue em São Paulo e eu queria trazer, Cássia, antes de puxar aqui os nossos repórteres pelo Brasil, queria trazer a informação que está publicada agora, foi publicada agora há pouco na coluna da Miriam Leitão no Jornal O Globo, lá no site do Jornal O Globo. Henrique Vorcaro, pai do ex-dono do Banco Master, Daniel Vorcaro, é preso em nova fase da operação Compliance Zero. Essa é a primeira informação sobre essa nova fase. Muita coisa talvez surja aí ao longo da manhã. A própria Miriam pode até trazer outras informações se ela já tiver para nós. O fato é que, informação desse momento, é que o pai do Daniel Vorcaro, o Henrique Vorcaro, foi preso em nova fase da operação Compliance Zero. E a gente traz agora também informações de Brasília com o Felipe Igreja, a partir de tudo que aconteceu ontem com a divulgação de um áudio do senador Flávio Bolsonaro cobrando dinheiro do banqueiro Daniel Vorcaro. Felipe Igreja, sua informação, bom dia.
2: Bom dia, Milton, bom dia a todos que nos acompanham. Pressionado a se explicar, o senador e pré-candidato à presidência da República, Flávio Bolsonaro, confirmou ter negociado diretamente com o banqueiro Daniel Vorcaro um patrocínio para a produção do filme Dark Horse sobre a trajetória política do ex-presidente Jair Bolsonaro. A manifestação do senador veio após o site The Intercept Brasil divulgar troca de mensagens entre ele e o dono do Master. O financiamento previsto era de 134 milhões de reais. Segundo o site, Vorcaro já teria repassado 62 milhões de reais para a produção cinematográfica. Num primeiro momento, Flávio, inclusive, negou o pedido de dinheiro a Vorcaro.
3: Mentira, já tirei isso.
4: É que a gente está fazendo uma reportagem.
3: Bom, pelo amor de Deus,
4: mensagem do
3: obrigado.
4: Senhor.
3: Jornalista, bom trabalho, militante.
4: Obrigado.
3: Mentira, pelo amor de Deus, você tirou isso.
4: São mensagens.
3: Dinheiro privado.
4: Dinheiro privado.
2: Horas depois, o senador voltou atrás e confirmou o pedido de patrocínio, mas negou troca de vantagens com o banqueiro.
5: Eu conheci Daniel Vorcaro em dezembro de 2024. Não tinha mais governo Bolsonaro, não tinha absolutamente nenhuma acusação contra ele. O que acontece é que, com o passar do tempo, ele simplesmente parou de honrar com as parcelas do contrato. Sim, tinha um contrato que, ao ele não pagar essas parcelas, tinha uma grande chance de o filme sequer ser veiculado, do filme sequer ser concluído.
2: Apesar do contrato ter sido negociado antes do escândalo do Master, foi um dia antes da prisão de Vorcaro e da liquidação do banco que Flávio cobrou o pagamento do restante do valor por meio de um áudio enviado ao empresário.
6: Fico sem graça de ficar te cobrando, tá? Mas, enfim, é porque tá num momento muito decisivo aqui do filme e como tem muita parcela para trás, cara, tá todo mundo tenso e fico preocupado aqui com o efeito ao contrário do que a gente sonhou pro filme, né? Até me dar um toque, uma posição ainda, né? Porque a gente precisa saber o que faz, cara, da vida, porque já tem muita conta para pagar esse mês e o mês seguinte também.
2: Nas mensagens escritas, Flávio ainda afirma: estou e sempre estarei contigo. Mesmo depois do senador ter assumido o patrocínio de Vorcaro, o blogueiro bolsonarista Paulo Figueiredo informou que, de acordo com a produtora Go Up Entertainment, dentre os mais de 10 investidores do longa, não consta um único centavo proveniente de Daniel Vorcaro, do Banco Master ou de qualquer outra empresa sob o seu controle societário. A divulgação dessa troca de mensagens e áudio entre o senador Flávio Bolsonaro e o banqueiro Daniel Vorcaro caiu ainda como uma bomba para a pré-campanha à presidência da República do senador, ainda que as alas mais bolsonaristas do PL digam que não haverá qualquer impacto. No entanto, o caso tem potencial para dividir o apoio do Centrão em torno da campanha de Flávio, segundo alguns parlamentares. Milton.
1: E ainda sobre esse tema, nós vamos trazer a Malu Gaspar hoje aqui no Jornal da CBN, até um pouco mais cedo, 7:30 da manhã, que a Malu também tem outras informações aí

0: de bastidor a propósito, inclusive dos impactos provocados por esses áudios que foram divulgados no dia de ontem. Na sequência também teremos a Miriam Leitão, que vai falar mais sobre essa informação que acabou de chegar para nós, a prisão do pai do banqueiro Vorkar. Portanto, tudo isso atualizando para você aqui no Jornal da CBN. Agora são 7:08.
1: Vamos continuar na capital federal agora para falar sobre a iniciativa do governo de subsidiar a gasolina importada ou produzida aqui no Brasil. Quem tem os detalhes dessa medida é a Rani Veloso. Bom dia, Rani.
2: Bom dia, Cássia, Milton e a todos que nos acompanham. É isso, a equipe econômica anunciou ontem que vai subvencionar a gasolina produzida no Brasil ou importada de outros países em até 89 centavos por litro. O governo vai publicar uma medida provisória nos próximos dias. Uma portaria do Ministério da Fazenda vai estabelecer os valores subvencionados. O subsídio será pago diretamente aos produtores e importadores de gasolina por meio da Agência Nacional do Petróleo, Gás Natural e Biocombustíveis, ANP. A medida vai ter prazo de 2 meses, prorrogável por igual período. A MP, que também vale para o óleo diesel, estabelece que a subvenção não pode ultrapassar o teto dos tributos federais incidentes sobre os combustíveis. Atualmente, o litro da gasolina é tributado em 89 centavos por litro, o que inclui PIS, Confins e CID. O óleo diesel, por sua vez, teve a sua tributação de 35 centavos de PIS e Confins por litro suspensa no mês de março. A nova subvenção terá início pela gasolina, que ainda não teve nenhum tipo de corte de tributos desde a eclosão da guerra no Irã, mas deverá ser estendida ao diesel quando a subvenção de 35 centavos acabar no dia 31 deste mês. O ministro do Planejamento, Bruno Moretti, disse que o caso da gasolina, o limite da subvenção é de 89 centavos por litro, mas que a tendência é que fique entre 40 e 45 centavos por litro, o que resultaria em um impacto de 1 bilhão a 1 bilhão e 200 milhões de reais ao mês. Ele destacou, no entanto, que a medida será neutra do ponto de vista fiscal.
3: A premissa da neutralidade fiscal, a premissa da cautela, de sempre as medidas serem feitas por um período de tempo curto para que elas possam ser reavaliadas aqui por nós, levadas ao presidente, seus efeitos, seus impactos e suas eventuais reavaliações.
2: Segundo o governo, a iniciativa será custeada por receitas extraordinárias arrecadadas com a alta do preço do petróleo internacional em meio ao conflito no Irã. Dessa forma, não haverá impacto fiscal. Cássia.
1: Muito obrigada. Esta foi a Rani Veloso falando conosco direto de Brasília.
0: E agora nós temos os destaques internacionais. Trazemos o Matheus Leite, que acompanha a reunião de Donald Trump com o líder chinês Xi Jinping, visita de Trump à China. Matheus Leite, bom dia.
4: Oi, Milton, bom dia a você e também aos ouvintes. Pois é, reunião que aconteceu oficialmente durante a madrugada de hoje, no horário de Brasília. O encontro em Pequim durou mais de 2 horas, com alertas sobre riscos de conflito entre os dois países e acenos para cooperação em diversos setores. A reunião ocorreu no Grande Salão do Povo. Logo no início, Xi Jinping falou sobre a instabilidade internacional e disse que Estados Unidos e China têm mais interesses em comum do que diferenças. Donald Trump também adotou um tom positivo ao comentar a relação bilateral. O presidente americano classificou o encontro como uma honra e disse acreditar que os dois países terão um futuro fantástico. No entanto, o tom mudou após o encontro entre as duas delegações passar a ser a portas fechadas. O líder chinês alertou Trump para o risco de confronto, caso a questão de Taiwan não seja conduzida de forma adequada. Pequim considera a ilha parte do território chinês, enquanto os Estados Unidos atuam para garantir a autonomia da região. Nos últimos anos, Washington forneceu armas a Taiwan. Em resposta, a China ampliou a presença militar no entorno da ilha, o que também provocou críticas americanas. Após o fim da reunião, Donald Trump disse apenas que o encontro tinha sido ótimo, sem dar mais detalhes. Mais tarde, ele e Xi Jinping visitaram o Templo do Céu. Os dois fecharam a agenda do primeiro dia de encontro, voltando ao Grande Salão do Povo para um jantar de Estado. Milton.
0: Muito obrigado, as informações foram do Matheus Leite, agora que são 7:13. Cássia Godoy, recebi mensagem, estou recebendo mensagens de alguns...

0: os ouvintes aqui do Jornal da CBN. Um deles é do Wagner, que mandou uma mensagem para cá querendo saber o que que eu estou fazendo aqui em Porto Velho nesse momento, desde ontem em Rondônia. Aliás, estarei hoje e amanhã apresentando o Jornal da CBN aqui do estúdio da CBN Porto Velho. Então, para explicar aqui para o Wagner, para os demais ouvintes que estão fazendo essa pergunta, estou aqui porque estamos lançando a CBN Porto Velho, que retoma a sua programação aqui da capital de Rondônia, para falar com todo o povo no estado de Rondônia. A inauguração oficial é no dia 25, quando a programação estará no ar. Hoje tem o lançamento da CBN Porto Velho, com uma festa junto com os ouvintes, outras pessoas que estarão conosco aqui, convidados, etc. Então, assim, eu posso dizer assim, eu estou na pré-estreia da rádio CBN Porto Velho nesse momento, por isso estou apresentando o Jornal da CBN aqui hoje, e amanhã também estarei na apresentação com os nossos ouvintes, tá bom?
1: É um ótimo assim, motivo para a celebração. Aqui.
0: É, sem dúvida, sem dúvida. Agora há pouco, inclusive, quando nós trouxemos a matéria sobre a Mata Atlântica, teve ouvinte que me escreveu aqui perguntando sobre a situação ambiental por aqui. Mata Atlântica, que o bioma aqui é da Floresta Amazônica. Nós estamos aqui ao lado da Floresta Amazônica, estamos no meio da Floresta Amazônica, a gente pode dizer assim, né? Acima de Mato Grosso, fazendo fronteira ali com a Bolívia, enfim, com o estado do Amazonas. Essa é a posição geográfica aqui de Rondônia, e aqui o bioma mesmo é Floresta Amazônica, tem menos Mata Atlântica, mas a questão ambiental é extremamente importante, até porque se tem um agronegócio muito forte aqui no estado, e esse respeito às questões ambientais se faz fundamental até para os contratos internacionais. É isso, 7:15 agora.
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1: 7:16.
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9: 7:18.
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10: De volta com você, ouvinte CBN, falando agora da Avenida Caxangá, que tem trânsito intenso no sentido centro, desde o início da via até as imediações da Iputinga. E mais à frente, do bairro do Cordeiro até as imediações da Rua Benfica, já no bairro da Madalena. Para você que nesta manhã de quinta-feira segue de Camaragibe em direção ao bairro do Derby, a melhor opção segue sendo pegar a Avenida Caxangá.

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1: E atenção a você que está passando pelo centro do Recife neste momento. O semáforo no cruzamento entre a rua Gervásio Pires e a rua do Riachuelo não está funcionando. O que está ocasionando um trânsito um pouco lento na região. Inclusive, há poucos minutos atrás, duas motos acabaram colidindo por conta desse semáforo que não está funcionando. Então, se você está passando aí nesse cruzamento entre a rua Gervásio Pires e a rua do Riachuelo, no centro do Recife, é necessário redobrar a atenção nesse momento.
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12: Maria Luna.
13: A ONG Habitat Brasil e o Grupo Fica inauguram hoje a Casa da Concórdia, um projeto de locação social destinado a pessoas em situação de vulnerabilidade na área central do Recife. Localizado na Rua da Concórdia, a iniciativa piloto surge como uma solução habitacional acessível para quem busca se estabelecer no centro da capital pernambucana. O projeto foi viabilizado por meio da requalificação de um imóvel que era anteriormente subutilizado. Após passar por reformas estruturais, o espaço agora servirá de moradia para 6 famílias, com prioridade para o atendimento a grupos de migrantes. Além do acesso à moradia, a iniciativa também oferece um plano de acompanhamento

acompanhamento social abrangente. Essas famílias residentes vão contar com suporte para regularização de documentos, aprendizado da língua portuguesa e inserção no mercado.

0: país em março. Com recuo de 2% em relação ao mês anterior, o estado ficou atrás apenas da Bahia, que teve queda de 2,2% na variação mensal do mês de março, na série com ajuste sazonal. Os dados são da Pesquisa Mensal de Comércio, divulgada pelo Instituto Brasileiro de Geografia e Estatística. Segundo o IBGE, no comércio varejista ampliado, que inclui veículos, motos, peças e materiais de construção, a variação entre fevereiro e março deste ano obteve resultados negativos em 10 das 27 unidades da federação. A maior queda, de 2,1%, foi em Pernambuco.
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4: Bom 40, dia para você, Miriam.
5: Bom dia, Milton. Bom dia, Cássia. Bom dia, ouvintes da Rádio CBN.
6: Bom dia, Miriam.
4: Você acabou de trazer uma notícia aqui, uma novidade, um furo seu, prisão de Henrique Vorcaro, pai do Daniel Vorcaro. O que que você tem de apuração para nós ainda? Atualiza, compartilha com os nossos ouvintes.
5: É que começou hoje de manhã uma nova fase da Operação Compliance Zero. A Polícia Federal foi para a rua com 7 ordens de prisão. Uma delas do Henrique Moura Vorcaro, pai de Daniel Vorcaro, preso em Belo Horizonte. As outras prisões estão sendo realizadas nesse momento. A informação que eu obtive é que são pessoas que integram o que eles chamam de a turma. Então, pessoas mais próximas da operação, tanto da parte de ameaças a pessoas, né? E já tem o Fabiano Zetel preso, como outros negócios e a turma de mais confiança de Daniel Vorcaro. O Henrique Vorcaro apareceu várias vezes nas investigações, ele utilizou o nome do pai para ocultar bens e também na lavagem de dinheiro, na corretora REAG, enfim, tem vários negócios em que aparece o pai de Daniel Vorcaro, Henrique Vorcaro. Então, é isso que levou à prisão, esclarecimentos desse envolvimento de Henrique Vorcaro. Uma outra informação que eu obtive também, hoje cedo, é que tudo que a gente falou ontem aqui sobre o financiamento ao filme sobre Jair Bolsonaro e todos aqueles contatos com Flávio Bolsonaro, todo aquele diálogo que a gente viu acontecer, o Daniel Vorcaro não colocou na sua oferta de delação. Segundo a minha fonte, ele é mais um esquecimento de Daniel Vorcaro. O que que isso significa? Significa, segundo a minha apuração, é que fica ainda mais forte a avaliação de que pode ser rejeitada a oferta de delação de Daniel Vorcaro, porque ele está fazendo uma oferta seletiva de informações, poupando alguns e entregando outros. Então, esse esquecimento de um valor tão alto como o que está envolvido nesse financiamento e todos os contatos e toda a intimidade com Flávio Bolsonaro, que ficou claro ontem nas trocas de mensagens de WhatsApp, nada daquilo foi, ele apresentou. Então, isso também, ele já tinha deixado de dizer também sobre Ciro Nogueira. Todo aquele financiamento, as viagens de Ciro Nogueira, o pagamento

0: apartamento, a Ciro Nogueira, o imóvel em que morava o senador Ciro Nogueira, todas as informações que foram divulgadas recentemente, ele também não tinha colocado. Então, é isso que minhas fontes têm me sinalizado. A proposta de delação foi muito fraca. Ele não está apresentando informações que sejam mais importantes do que as que a Polícia Federal já conseguiu nas suas investigações dentro do celular de Vorcaro e em outras investigações da Polícia Federal. Então, nesse aspecto, então, não vale a pena aceitar a delação dele, porque ele não agregaria nada de novo. E, além disso, está tendo muitos esquecimentos seletivos. Milton e Cássia.
1: Impressionante a quantidade de indícios, de diálogos, de mensagens que tem nesse celular de Daniel Vorcaro, né, Miriam?
0: Pois é, o Daniel, ele tinha vários celulares, mas tem um, digamos, celular master, que tem muitas informações, e essas informações estão guiando as investigações da Polícia Federal em outras áreas também, né? Então, nesse momento, essa é a situação. O caso Vorcaro, o caso master aberto, a Polícia Federal na rua, o pai de Vorcaro sendo preso e a delação perigando, porque ele omitiu informações relevantes para a Polícia Federal. Não está sendo uma delação sincera. Então, diante disso, o quadro é essa situação nesse dia de hoje, 14 de maio.
2: Tá bom, muito obrigado, Miriam, pela atualização das informações e por antecipar aqui para nós também no Jornal da CBN. Qualquer novidade, estamos por aqui sempre abertos. Muito obrigado, Miriam. Até mais. Bom trabalho, porque o dia já começou fervendo.
0: Já começou fervendo, sim.
2: Até mais.
0: Tchau. Até mais.
1: 7:30.
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Brasília, 14 de maio de 2026. A imprensa internacional destaca a notícia sobre a conversa entre o pré-candidato à presidência da República pelo PL, senador Flávio Bolsonaro, e o banqueiro Daniel Vorcaro, dono do Master. Na quarta-feira, Flávio admitiu ter pedido dinheiro ao empresário para custear as gravações de um filme sobre o pai, o ex-presidente Jair Bolsonaro. Para o jornal argentino La Nación, trata-se de uma crise de proporções ainda incalculáveis que abala a pré-campanha de Flávio e ameaça reconfigurar o cenário político a menos de 5 meses das eleições. O jornal The Washington Post destacou uma reportagem da agência de notícias Associated Press que informa que o senador nega ter cometido qualquer irregularidade após pedir milhões ao banqueiro. As agências Reuters e Bloomberg mencionaram a queda nos mercados financeiros do Brasil depois de a notícia vir à tona. O presidente chinês Xi Jinping alertou o presidente Donald Trump sobre o risco de conflito entre os dois países caso as conversas sobre Taiwan não sejam bem resolvidas. O aviso foi feito na reunião a portas fechadas entre os líderes. A ilha de Taiwan é um dos temas mais sensíveis entre as duas nações. Pequim considera a região parte do território chinês e os Estados Unidos incentivam a autonomia da ilha. Seis partidas definem hoje as últimas vagas nas oitavas de final da Copa do Brasil. A Chapecoense enfrenta o Botafogo, o Confiança joga contra o Grêmio, o Atlético Goianiense recebe o Atlético Paranaense, o Corinthians pega o Barra de Santa Catarina, o CRB enfrenta o Fortaleza e o Vitória encara o Flamengo. Ontem, outros 7 times conseguiram avançar: Juventude, Atlético Mineiro, Palmeiras, Santos, Mirassol, Remo e Vasco. Já tinham se classificado Internacional, Cruzeiro e Fluminense. O técnico Roger Machado foi demitido do São Paulo depois da eliminação do time pelo Juventude. No horário de Brasília, 7h33.

0: nossa reportagem havia falado há pouco tempo sobre o semáforo localizado no cruzamento entre a rua Gervásio Pires e a rua do Riachuelo, na área central do Recife, que não está funcionando. A gente entrou em contato com a CTTU, que informou que já está no local para solucionar o problema. Inclusive, né, duas motos colidiram nesse cruzamento por conta dessa questão no semáforo, mas não houve feridos. Então, se você vai passar por esse cruzamento, né, entre a rua Gervásio Pires e a rua do Riachuelo, é necessário redobrar a atenção neste momento.
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2: 7 horas e 34 minutos.

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1: Bom dia, Milton. Bom dia, Cássia. Hoje a conversa é com um empreendedor. 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Só que tão importante quanto aproveitar as oportunidades de lucro é saber guardar parte desse dinheiro para uma reserva emergencial. Afinal de contas, os imprevistos acontecem com todos nós e ficar pensando que o seu negócio é exceção só vai te colocar em mais risco. Olha, não existe um valor exato para ter guardado nessa reserva, mas os especialistas recomendam calcular os gastos fixos mensais do seu negócio e guardar ali pelo menos o triplo desse valor. Assim, a sua empresa fica segura para operar normalmente por pelo menos 3 meses, pagando funcionários, fornecedores, aluguel do espaço. E é extremamente importante deixar esse dinheiro em um investimento que varia conforme a inflação. Assim, ele não perde valor. 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Amanhã a gente se fala novamente nesse horário com mais um É da Sua Conta. Até lá!
0: 7h37.
2: Nós vamos para Brasília com o Felipe Igreja, que tem novidades sobre essa operação da polícia que está em andamento e que levou à prisão de Henrique Vorcaro, o pai de Daniel Vorcaro. Felipe Igreja.
3: Exatamente, Milton. Na sexta fase da operação Compliance Zero, que levou à prisão do pai de Daniel Vorcaro, Henrique Vorcaro, a ação também teve como alvos ainda agentes públicos. No total, são 7 mandados de prisão preventiva e 17 de busca e apreensão em São Paulo, no Rio de Janeiro e em Minas Gerais. Também foram determinadas ordens de afastamento de cargos públicos e de sequestro e de bloqueio de bens. Essas ordens de afastamento dos cargos envolvem uma delegada da própria Polícia Federal e também um agente da própria corporação. A gente lembra que em outras fases da Compliance Zero, elas já apontavam que Daniel Vorcaro tinha acesso a informações sigilosas sobre investigações e, inclusive, procurava se antecipar aos investigadores desse caso do Banco Master. Hoje, portanto, estão sendo alvos ainda dessa ação uma delegada e um agente da própria Polícia Federal. A ação de hoje está mirando, conforme antecipou a Mira Leitão, integrantes daquele grupo chamado A Turma. Foi um grupo identificado pelos investigadores da Polícia Federal como responsável por ações de intimidação, de coerção.

0: e de obtenção de informações sigilosas contra inimigos ou adversários de Daniel Vorkaro. Por isso, a Polícia Federal, nessa fase da Compliance Zero, afirma que estão sendo investigados os crimes de ameaça, corrupção, lavagem de dinheiro, organização criminosa, invasão de dispositivos informáticos e violação de sigilo funcional. Milton.
1: Muito obrigado. Esse foi o Felipe Igreja. Agora são 7h39.
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0: Bom dia para você, Malu Gaspar.
1: Bom dia, Milton. Bom dia, Cássia. Quinta-feira agitada, hein?
2: Quinta-feira todo já começou mundo... quente. Bom dia, Malu.
0: É, todo mundo saindo cedo da cama, levantando cedo da cama, inclusive a Polícia Federal, agora nesta operação e que atinge o pai do Daniel Vorcaro, Malu.
1: Exatamente, o pai do Daniel Vorcaro, que aparentemente trabalhava, participava ativamente aí da organização do próprio filho, né? Tudo indica que o Henrique conhecia as atividades da turma e, até onde eu sei, as informações preliminares aqui, Milton, existe um outro grupo de agentes aí que trabalhava para o Vorcaro e que trabalhava também para o Henrique Vorcaro, né? nesse trabalho de hackeamento de informações, de ameaçar pessoas. Aparentemente é o segundo capítulo dessa novela, dessa parte, desse núcleo da novela Vorcaro, que lidava com ameaça, intimidação de pessoas. E certamente a gente vai saber mais ao longo do dia, mas o fato é que, pelo que eu soube da investigação, nessas primeiras informações, o Henrique Vorcaro era a pessoa mais próxima do sicário, mais ainda até do que o Daniel Vorcaro. E isso, o fato dele ter sido preso, pode mexer, inclusive, com a própria lógica da delação, né? Porque até uma das razões pelas quais o Daniel Vorcaro faz a delação é proteger a família, né? Ele e o pai têm uma ligação muito grande, então eu acho que isso deve ter aumentado muito a tensão ali no núcleo do Vorcaro, inclusive na defesa do banqueiro, né? Que apresentou a proposta de delação e ainda não teve uma resposta nem da Polícia Federal, nem do Ministério Público.
2: Malu, nessa ação de hoje, né, nessa nova fase da Compliance Zero, além da principal notícia que a gente está conversando aqui, que é a prisão do pai de Daniel Vorcaro, tem também ações contra agentes públicos.
1: Sim, tem ações contra agentes públicos, a gente ainda está tentando entender melhor do que se trata, né? Mas aparentemente, nesta única operação, foram feitas ações sobre coisas diferentes, né? Se tem também, você lembra, Cássia, que na primeira etapa dessa operação, que falou em agentes públicos, em hackeamento e tal, você tinha agentes da Polícia Federal que estavam ajudando, passando informação para o Vorcaro para ele conseguir quebrar o sigilo, né? Ele teve acesso ao procedimento da Polícia Federal, do Ministério Público, soube que havia uma investigação sobre ele na Justiça Federal de Brasília. Então esse é um núcleo muito sensível, inclusive, né, para a Polícia Federal, uma vez que envolve os próprios agentes da polícia, do MP, da Justiça. É uma amostra de como que o Vorcaro se infiltrou, né, o esquema do Vorcaro se infiltrou em tudo que é canto, né?
0: E em meio a tudo isso, nós temos ainda a notícia que surgiu ontem daquele áudio vazado entre o Flávio Bolsonaro e o Daniel Vorcaro, bombástica aquela relação e que está bem difícil de ser explicada até agora, por mais que o Flávio Bolsonaro tenha tentado em vídeo lá dar algum tipo de justificativa, Malu Gaspar.
1: Sim, muito difícil de explicar, Milton, principalmente pelo seguinte: tudo bem você dizer que é financiamento privado, ninguém está discutindo isso. E o fato de ser financiamento privado não exime ninguém de nada, né? Pelo contrário, você está falando do financiamento privado que é dado não de forma...

pública, como se fosse um patrocínio que apareceria nos créditos e declarado no imposto de renda. Não é disso que nós estamos falando. Nós estamos falando de um dinheiro que foi aportado num filme, nessa produção desse filme, via prepostos, né, laranjas do Vorcaro. Ele usou, os diálogos deixam claro que ele estava usando a Entre Investimentos, que é de um parceiro dele, que parece ser uma empresa dele também, né, na qual ele é sócio culto, para mandar dinheiro para esse filme. E mais, Milton, acho que é importante a gente notar isso, que a própria reportagem do Intercept Brasil revela, e eu já confirmei com fontes da investigação, trocam-se mensagens com o publicitário Thiago Miranda sobre o envio de recursos em dólares para o Eduardo Bolsonaro, via uma empresa chamada Heaven Gate, que é uma empresa sediada lá nos Estados Unidos, no Texas, que vem a ser de um advogado que atuou no processo de imigração do Eduardo Bolsonaro. Veja bem, o que é que um advogado de imigração do Eduardo Bolsonaro tem a ver com o financiamento de um filme que, em tese, seria de uma produtora? Para completar, a produtora diz que não recebeu o dinheiro do Vorcaro. Isso a gente sabe, que ela, óbvio que ela não recebeu. Ela recebeu um dinheiro do laranja do Vorcaro. Mas tem que ver se ela recebeu mesmo. Porque, pensa bem, era um filme feito para estrear, em tese continua mantido, né? É um filme feito para estrear em setembro, a véspera da eleição, que captou um orçamento astronômico para padrões de produções brasileiras e até mesmo de produções estrangeiras, é um padrão alto, para fazer um filme via mandando dinheiro para o próprio Eduardo. Veja bem, ontem eu conversei também com o Thiago Miranda, que é o publicitário que falou que organizou, né, apresentou o projeto do filme para o Vorcaro. A gente está falando do mesmo publicitário que organizou aquela rede de influenciadores que lançou suspeitas sobre o Banco Central ali naquela disputa com o TCU, querendo fortalecer uma corrente de opinião contra a liquidação do Banco Central. Então, nós não estamos falando de uma pessoa que não conhece o Vorcaro, conhece muito bem o esquema do Daniel Vorcaro e apresentou o projeto do filme para o Vorcaro, que me confirmou não só que houve o financiamento, como também o fato de terem sido feitas reuniões entre o Vorcaro e o Flávio Bolsonaro, e me disse que reconhecia essa conversa com o Eduardo, mas não lembrava bem por quê e tal, não tinha muita certeza, certamente era porque precisava pagar as pessoas no exterior, mas de qualquer forma, tudo isso que está escrito na reportagem tá confirmado, inclusive pelo próprio Flávio, que disse que foi procurar financiamento privado. O que é que está claro para a gente, Cássia, Milton? Essa vai ser a versão do Flávio, ele vai se agarrar a essa versão dizendo que conseguiu financiamento privado, que era um filme sobre o pai, vai dizer que o Vorcaro afirma ter feito financiamentos de filmes sobre outros, sobre o Lula, por exemplo, e sobre o Michel Temer. Agora, uma coisa não justifica a outra, né? Uhum. Se você pegou, pensa que esse dinheiro, nós fizemos essa reportagem hoje no blog, era 13 vezes o que o Master tinha em caixa no dia da liquidação. Ou seja, era um dinheiro que, ao invés de ter financiado as atividades do banco, que captou dinheiro dos investidores, usando como aval o dinheiro do Fundo Garantidor de Crédito, ele estava dando dinheiro para fazer filme, mas o que a gente sabe é para atender a um candidato à presidência, no momento ali era um senador, mas super importante no esquema da direita, na época da eleição, um filme que estrearia na eleição. Isso não é pouca coisa, isso é muito sério, né? E além disso, o Flávio Bolsonaro tem dito que não sabia das atividades do Vorcaro. Isso também não confere. Nós demos uma reportagem hoje no blog, no Jornal Globo, falando mostrando que em julho de 2024, o próprio Jair Bolsonaro tinha divulgado uma reportagem, inclusive nossa, sobre aquela tentativa de vender letras financeiras do Master para a Caixa, que foi rechaçado porque o Master já era suspeito. Então, o próprio Jair Bolsonaro fez uma postagem dizendo: olha o sistema agindo. E ao longo de 2025, quando as conversas todas ocorreram e o Flávio Bolsonaro chamava o Daniel de irmão, tudo estava sendo divulgado.

0: Estado.
1: Inclusive, uma dessas conversas aconteceu na véspera da prisão de Vorkaro, né?
0: Exatamente, Cássia, não tem desculpa para isso, ele sabe exatamente com quem ele estava lidando. Então, isso vai complicar muito a situação dele. Veja, não acho que isso vá levar, pelo menos não de imediato, a uma desistência da candidatura. Por quê? A gente tem visto, a gente viu isso ao longo de todo o governo Bolsonaro e também nas denúncias em relação ao PT, que os eleitores e apoiadores fiéis, tanto da direita como da esquerda, eles tendem a relevar esse tipo de denúncia. Eles aceitam a explicação do mito, entre aspas, dele, seja furada ou não, não interessa. Seja a explicação mais...
2: esdrúxula possível.
0: Esdrúxula, insuficiente que houver, eles aceitam. Mas o que é que tem aí que as pesquisas têm mostrado sempre com consistência? As eleições, assim como na eleição de 2022, nessa eleição também o vencedor tende a ser, decidido pelo eleitor independente. Esse que preferia não votar nenhum nem outro, mas vai ter que escolher. Né? Aquela pessoa que fala, ah, não quero sair de casa para votar no Lula esse ano, porque não preciso, não quero me meter. Diante de uma denúncia dessa, ela fala, opa, vou sair de casa para votar no Lula contra o Bolsonaro. Ou, não queria votar no Flávio, porque não gosto do Flávio Bolsonaro, não vou me preocupar com isso, mas, diante de uma notícia sobre o Lula, pode virar para o Flávio Bolsonaro. Por que que eu estou falando isso? Porque em busca...
1: Acho que nós perdemos o contato com a Malu Gaspar. Vamos ver se a gente consegue retomar, apenas para ela trazer essa última informação que ela estava dizendo, né? Por que que eu estou dizendo isso e fazendo ali uma comparação. Se surge denúncia de um lado da campanha ou se surge denúncia do outro candidato da campanha, o que que acontece a partir deste momento? A Malu Gaspar, que hoje está conversando com a gente um pouquinho mais cedo do que o horário usual. Normalmente a Malu conversa com a gente a partir das 8 da manhã, logo depois do repórter CBN, mas hoje, em virtude de todas essas denúncias, destes áudios, inclusive confirmados a autenticidade deles pelo próprio Flávio Bolsonaro, está conversando com a gente mais cedo. E em virtude também de uma nova fase da Operação Compliance Zero, que foi deflagrada. Miriam Leitão já trouxe em primeira mão a informação da prisão do pai de Daniel Vorkaro, Henrique Vorkaro. E nessa operação há outros mandados de prisão preventiva, também mandados de busca e apreensão, inclusive em relação a agentes públicos. A Malu Gaspar está de volta. Malu, queria trazer só a sua conclusão que você estava contando para a gente, por que que era importante destacar o que que pode acontecer no meio eleitoral quando surge denúncia contra um ou outro candidato.
0: Exatamente, Cássia, só para finalizar então o raciocínio, eu só queria dizer o seguinte, que quando você tem uma disputa tão ferrenha, tão aguerrida por eleitores independentes, que vão se mover, tão em dúvida, vão se mover conforme o noticiário, a tendência é que esse caso master e tudo o que mais for possível explorar politicamente, seja explorado, seja por um lado ou por outro. E isso significa que a eleição vai virar uma grande carnificina. Essa é a tendência, não vejo como ser diferente. E material, matéria-prima, a gente está vendo que tem de sobra, né?
2: Muito obrigado, Malu, e um bom dia para você.
1: Perdemos novamente, mas a Malu volta ao longo da nossa programação. 7h52.
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4: Preparador de goleiros da seleção brasileira, Cláudio Taffarel, campeão mundial em 94 e arqueiro da seleção também nas Copas de 90 e 98, saiu em defesa de Bento, goleiro do Al Nassr da Arábia Saudita, um dia depois da falha do goleiro que adiou o título do seu clube no campeonato da Arábia Saudita. Em rápido contato com a reportagem da ESPN, quando perguntado se essa falha num jogo tão importante, no clássico contra o Al Hilal, aos 47 do segundo tempo, que custou, repito, a confirmação do título naquele jogo disputado

contra o Al Hilal poderia atrapalhar a convocação de Bento para a Copa do Mundo, Taffarel respondeu: se falha pesasse assim, acho que eu nunca teria ido para uma Copa. Ele tem feito um bom campeonato com regularidade, estamos acompanhando. Ele falhou sim, falei com ele, mas já superou. Goleiro tem que ser assim. Foi isso que sempre me levou para a seleção. Errava, admitia e sabia onde e por que tinha errado. E virava a página. A posição tem isso, eles devem estar preparados. Se não houver nenhuma surpresa, Alisson do Liverpool, que ainda se recupera de lesão, Ederson do Fenerbahçe da Turquia e Bento do Al-Nassr serão os três goleiros convocados por Carlo Ancelotti na próxima segunda-feira. De São Paulo, Leonardo Daim.

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3: 7:56.
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5: De volta com você, ouvinte CBN, falando novamente da BR-232, que tem trânsito intenso desde o bairro do Curado 2 até as imediações do Hospital Pelope da Silveira. Essa lentidão é reflexo de acidente, um engavetamento no quilômetro 6 da rodovia, com o congestionamento já chegando ao quilômetro 10 da rodovia. Para você que segue do Curado 2 em direção ao Derby, a melhor opção, apesar da lentidão, ainda é seguir pela BR-232. 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Ayrton Vasconcelos, para a CBN.
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3: No Momento da Administração de hoje, exploramos um campo de atuação estratégico e de alta responsabilidade: a perícia judicial e extrajudicial. Quando a justiça precisa de respostas técnicas sobre gestão, finanças ou processos organizacionais, é o administrador quem assume o papel de braço direito do juiz. A conselheira do CRAPE, administradora Luciane Cunha, explica como os profissionais podem desbravar esse mercado.
4: Olá, ouvinte da CBN. A perícia é um dos campos mais nobres e promissores para os profissionais de administração. Atuar como perito é transformar dados complexos em laudos claros, que ajudam a embasar decisões judiciais importantes. É uma área que exige não só conhecimento técnico em temas como cálculos financeiros, gestão de pessoas e logística, mas também uma postura ética firme e inegociável. Seja na esfera judicial, na atuação extrajudicial, a perícia se apresenta como uma excelente oportunidade de valorização e crescimento na carreira. O CRAPE reforça que, para atuar neste mercado, o registro profissional é obrigatório e essencial para garantir a validade técnica dos laudos periciais. Então, o Conselho está ao seu lado para apoiar, orientar e valorizar essa competência, que é fundamental para a transparência e o equilíbrio nas relações jurídicas e empresariais.
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terça-feira, 14 de maio de 2026. O pai do banqueiro Daniel Vorcaro foi preso em Belo Horizonte na sexta fase da Operação Compliance Zero. Henrique Vorcaro era presidente da Multipar, empresa que movimentou mais de R$1 bilhão entre 2020 e 2025 em contas ligadas a Daniel, de acordo com o Conselho de Controle de Atividades Financeiras.

0: Para o Conselho, a movimentação sugere uma tentativa de esconder o patrimônio. A ação de hoje mira integrantes do grupo conhecido como A Turma, que promovia ações de intimidação, coação e obtenção de informações sigilosas de adversários do dono do Banco Master. A justiça emitiu ao todo 7 ordens de prisão e 17 mandados de busca e apreensão, além de ter afastado agentes públicos e determinado sequestro e bloqueio de bens. O desmatamento na Mata Atlântica caiu em 2025 para o menor nível histórico, segundo dois dos principais sistemas de monitoramento do bioma. Conforme dados divulgados pela Fundação SOS Mata Atlântica, o sistema de alertas de desmatamento apontou recuo de 28% em relação a 2024. A vegetação consumida passou de 53 mil para 38 mil hectares. Já o Atlas dos Remanescentes Florestais da Mata Atlântica revelou redução de 40%, com queda de 14 mil para 8 mil hectares destruídos. É o menor nível em 40 anos de acompanhamento. Mais de 1.700 pessoas estão confinadas em um navio de cruzeiro na França após a morte de um passageiro e a suspeita de um surto de gastroenterite. A embarcação partiu do Reino Unido no dia 6 de maio e deve seguir viagem para a Espanha. Quase 50 dos mais de 1.200 passageiros, em sua maioria britânicos e irlandeses, apresentaram problemas, incluindo a pessoa de 92 anos que não resistiu. A tripulação é composta por cerca de 500 profissionais. No horário de Brasília, 8:05.
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3: 8:06.
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0: Oito e seis.
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0: Bom dia para você, Marcelo D'Agosto.
1: Bom dia, Milton. Bom dia, Cássia. Bom dia, ouvintes.
2: Bom dia, Marcelo.
0: Hoje entramos um pouco mais tarde no ar aqui nessa conversa que sempre temos com o Marcelo D'Agosto, à medida que chamamos mais cedo a Malu Gaspar, que tanto analisou a informação do dia de hoje, com a prisão de Henrique Vorcaro, pai de Daniel Vorcaro, como também o caso envolvendo Flávio Bolsonaro, que foi flagrado em áudios conversando com Daniel Vorcaro, pedindo dinheiro para financiar o filme que conta a história de Jair Bolsonaro. Aliás, isso nos remete aqui a uma conversa, Marcelo D'Agosto, a nossa conversa de hoje, porque isso passa por aquilo que é conhecido como trade eleitoral. Quer dizer, casos como esse que vão para o noticiário e que impactam bolsa, dólar, juros. Queria ouvir você, como é que funciona isso?
1: Olha, Milton, Cássia e ouvintes, o mercado financeiro tem um forte componente especulativo e que afeta o preço dos ativos no curto prazo. Para quem acompanha as notícias do dia a dia, sempre tem o assunto do momento. Já foi a guerra comercial dos Estados Unidos, quando eles elevaram as tarifas de importação. Depois foi a guerra dos Estados Unidos-Israel contra o Irã. E agora um assunto que estava meio que em segundo plano e que voltou com essa ligação do Flávio Bolsonaro com o Master é a disputa eleitoral nas próximas eleições. E a lógica do mercado

0: Para essas negociações de curto prazo é sempre muito simplista. Se acontecer alguma coisa, a bolsa sobe e os juros e o dólar caem. Se acontecer outra coisa, é o inverso. No caso específico, a aposta era que se o Flávio Bolsonaro vencesse as eleições, seria bom para os ativos financeiros. E se perdesse, ia ser ruim. Esse é o que se chama, no jargão de mercado, de trade eleitoral. Só que essas apostas de curto prazo têm muito pouco embasamento técnico. Até porque outras coisas podem acontecer e mudar tudo. Nesse caso específico, a gente tem vários exemplos de políticos que se elegeram prometendo uma coisa na economia e tiveram que fazer outra coisa porque a situação mudou. Então, resumo, cuidado com essas oscilações de curto prazo, principalmente para não achar que é uma tendência para o longo prazo. Especular no curto prazo é sempre uma estratégia ruim. Tem vários estudos que mostram que quem faz isso acaba perdendo igual nas bets. Então, é super importante ter uma estratégia de longo prazo para os investimentos e encarar essas oscilações de curto prazo com muita ressalva.
1: Muito obrigado, Marcelo D'Agosto, e um bom dia para você.
0: Bom dia, um abraço e até amanhã.
2: Até amanhã, Marcelo.
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1: Muito obrigado a você também que escolheu ficar mais bem informado ouvindo o Jornal da CBN. Na manhã desta quinta-feira, dia 14 de maio de 2026. Começamos, aliás, a edição de hoje trazendo informações para você com um fato novo do dia, que foi a prisão de Henrique Vorcaro, pai de Daniel Vorcaro. Isso dentro de mais uma fase, a sexta fase da Operação Compliance Zero. Ao todo, há 7 mandados de prisão preventiva que estão sendo cumpridos nesta manhã de quinta-feira, entre eles de 2 policiais federais da ativa. Segundo fontes, os alvos faziam parte de um grupo conhecido por A Turma. São esses que estão sendo presos agora. E essa fase da operação tem intenção ali de aprofundar as investigações em face de organização criminosa suspeita de praticar condutas de intimidação, coerção, obtenção de informações sigilosas, invasões a dispositivos informáticos, ou seja, hackear para ter informações privilegiadas. Além dos mandados de prisão, 17 mandados de busca e apreensão também, todos expedidos lá pelo Supremo Tribunal Federal, em São Paulo, Rio de Janeiro e Minas Gerais. E também foram determinadas ordens de afastamento de cargos públicos e de sequestro e bloqueios de bens. Informação que quem trouxe em primeira mão foi a Miriam Leitão. Na sequência, já conversou conosco aqui também no Jornal da CBN, atualizando outros dados. E agora, nós vamos para Belo Horizonte, onde está a Ana Nunes. Bom dia para você, Ana.
4: Bom dia para você, Milton. Bom dia para o ouvinte. Exatamente, Henrique Vorcaro, pai do ex-dono do Banco Master, Daniel Vorcaro, foi preso em condomínio residencial de Nova Lima, cidade que fica aqui na região metropolitana de Belo Horizonte. Ele foi preso na manhã desta quinta-feira, aqui na porta da sede da Polícia Federal em Belo Horizonte, localizada na região Centro-Sul. A movimentação é tranquila, não há movimentação ainda de viaturas, nem de pessoas, por enquanto apenas nós da imprensa, Milton. Segundo a informação de momento, é que ele ainda não deu entrada aqui na sede da PF, apesar de que a distância da cidade de Nova Lima até aqui é pequena, cerca de 20 minutos. A expectativa da nossa equipe é de que ele seja ouvido por policiais federais na presença de um advogado aqui na sede logo mais. Henrique Vorcaro era presidente da Multiplar, a empresa que movimentou mais de R$1 bilhão entre 2020 e 2025, exclusivamente entre contas ligadas ao dono do Banco Master. Segundo o conselho, a movimentação sugere uma tentativa de esconder o patrimônio. Essa operação é a sexta fase da Operação Compliance Zero, Milton. Ao todo, são 7 mandados de prisão preventiva e 17 de busca e apreensão cumpridos aqui em Minas Gerais, mas também em São Paulo e no estado do Rio de Janeiro. Também foram determinadas ordens de afastamento de cargos públicos e de sequestro e de bloqueios de bens. Segundo a Polícia Federal, o objetivo é aprofundar as investigações.

0: ações em face de uma organização criminosa suspeita de praticar condutas de intimidação, coerção, obtenção de informações sigilosas e invasões a dispositivos informáticos. Estão sendo investigados os crimes de ameaça, corrupção, lavagem de dinheiro, organização criminosa, invasão de dispositivos eletrônicos e também a violação de sigilo funcional. Lembrando que aqui em Belo Horizonte, a gente já teve um episódio desse caso, o empresário Felipe Cansado Vorcaro, primo de Daniel Vorcaro, dono do Banco Master, foi preso em Belo Horizonte no dia 7 de maio pela Polícia Federal durante a quinta fase da Compliance Zero. Além dele, a gente também teve há uns meses o Luiz Felipe Machado de Mourão, apelidado como sicário e ligado ao banqueiro Daniel Vorcaro, preso também na terceira fase da Operação Compliance Zero. Ele morreu em um hospital aqui da capital dias após tentar contra a própria vida na sede da Polícia Federal aqui na região centro-sul da capital mineira. Milton.
1: Muito obrigado. Essas foram as informações da Ana Nunes de Belo Horizonte. Agora são 8h15.
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3: Para o ex-ministro do STF, Luiz Roberto Barroso, o excesso de judicialização dos planos de saúde pode sobrecarregar o sistema judiciário e provocar um impacto sistêmico no mercado.
4: Mas a judicialização tem uma face positiva, é que as pessoas confiam no judiciário, mas ela tem uma face negativa. O judiciário não consegue dar conta a tempo e a hora e com qualidade desse volume de processo. 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Portanto, nisso, como em tudo na vida, é preciso acertar a justa medida.
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12: De volta com você nessa manhã de quinta-feira, falando agora da Avenida Agamenon Magalhães, que tem trânsito intenso no sentido

Na Sul, desde o bairro do Espinheiro até as imediações do Paissandu. Já na Avenida Cruz Cabugá, a movimentação é intensa, desde o início da via até as imediações do mercado de Santo Amaro. Para você que está seguindo da cidade de Olinda, em direção ao bairro da Imbiribeira, na zona sul do Recife, a melhor opção agora é pegar a Agamenon Magalhães, seguindo em frente, pegando a Via Mangue. 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
3: 8 horas e 20 minutos.
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9: Aldo Vilela.
10: Refinaria Abreu e Lima, aqui em Pernambuco, estabeleceu um novo recorde de produção de diesel S10. Isso foi agora, em abril. 385 milhões de litros, superando a melhor marca anterior, de 373 milhões, foi registrada há quase 10 anos, lá em julho de 2016. O aumento ocorre gradualmente desde o mês de março, quando a unidade ampliou o processo de carga como forma de mitigar os impactos provocados pela guerra, né, pelas tensões geopolíticas globais. O resultado, segundo a Petrobras, é fruto da implementação do projeto de revisão e ampliação em 2025, que expandiu a capacidade da refinaria para 130 mil barris por dia, estabelecendo o maior volume de carga processada da sua história. Então, com isso, a produção de diesel S10 cresceu aproximadamente 60% quando comparado ao mesmo período do ano anterior. Então, pulou de 244 mil metros cúbicos para 385 mil metros cúbicos.
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Especialistas em tecnologia da informação voltaram ao Tribunal Superior Eleitoral para dar continuidade aos testes de segurança das urnas eletrônicas, com o objetivo de verificar possíveis vulnerabilidades no sistema. A nova etapa segue até a próxima sexta-feira e busca confirmar se as sugestões apresentadas pelos pesquisadores na fase inicial, realizada em dezembro, foram devidamente implementadas pela Justiça Eleitoral. Durante a primeira rodada de testes, não foram identificadas falhas relevantes que comprometessem o funcionamento das urnas, segundo o tribunal, que reiterou a confiabilidade do sistema de votação. Ainda assim, os especialistas apontaram melhorias, sobretudo no reforço da integridade e do sigilo do voto, considerado o principal ponto de atenção. A validação dessas medidas ocorre a poucos meses do primeiro turno das eleições de 2026, marcado para 4 de outubro, com eventual segundo turno previsto para o dia 25 do mesmo mês.

0: Muito bom dia para você, Carlos Alberto Sardenberg.
1: E aí, Milton, Cássia, muito bom dia, ouvintes.
2: Bom dia, Carlos Alberto.
0: Sardenberg, estamos acompanhando o noticiário internacional, a visita do presidente dos Estados Unidos, Donald Trump, à China. É um momento importante dessas negociações. Agora, qual é o interesse que o Brasil pode ter nessas conversas de lá?
1: Olha, Milton, o Brasil é um grande exportador de commodities para a China e exporta especialmente soja. Os produtos mais importantes seriam soja, petróleo, minério de ferro e carnes. Tirante o minério de ferro, o Brasil compete com os Estados Unidos nos outros três mercados, quer dizer, nas exportações para a China. Aliás, quando houve os primeiros desentendimentos entre Estados Unidos e China, com os Estados Unidos colocando taxas de taxas elevadas para os produtos chineses, para a importação de produtos chineses, os chineses reagiram colocando restrições às importações de produtos americanos, entre os quais a soja. E o Brasil se valeu disso. Quer dizer, as exportações brasileiras de soja cresceram muito para a China, na medida em que a China deixou de exportar produtos americanos, soja americana. O resultado é que a China hoje absorve cerca de 80% da soja brasileira exportada. E os Estados Unidos têm soja para exportação, e se os Estados Unidos, por exemplo, fizerem um acordo com a China, estabelecendo, por exemplo, regras, enfim, facilitando a exportação e importação de commodities, por exemplo, isso pode ser um desafio para os produtores brasileiros. O Brasil exporta petróleo para a China, os Estados Unidos também são exportadores de petróleo, e o Brasil exporta carnes para a China, e os Estados Unidos também podem exportar carnes para a China. Então, digamos, um acordo comercial entre Estados Unidos e China pode ter impacto na pauta de comércio externo brasileiro. Então, esse é um ponto. Teve um momento em que esse conflito entre Estados Unidos e China, essa disputa entre Estados Unidos e China favoreceu o Brasil, favoreceu a soja brasileira, e agora corremos o risco de haver um acordo americano e aí prejudicar a exportação brasileira de soja. Os exportadores brasileiros estão de olho nessa negociação dos Estados Unidos com a China. E outro tema, Milton, é a questão das terras raras. Hoje a China é responsável pela maior produção e exportação desse produto. O Brasil é um potencial produtor de terras raras, tem reservas importantes já detectadas, e pode vir a ser um exportador importante desse minério. O Lula tem falado bastante disso e pode ser para os Estados Unidos, que são grandes importadores

0: dessas terras raras da China, o Brasil pode ser uma alternativa, né, à compra de produtos na China. Mas o Brasil precisa muito ainda desenvolver a sua mineração nessa área, mas é um tema que interessa a economia brasileira. Esses dois temas interessam claramente a economia brasileira. Um atual, já registrado, que seria a competição entre a soja brasileira e a soja americana, e depois a questão do mercado futuro, né, das terras raras. O Brasil possui reservas importantes, potencialmente entre as maiores do mundo, em Minas Gerais, Goiás, Amazonas e Bahia. Mas o Brasil ainda explora pouco essas reservas e elas se tornam cada vez mais importantes na economia mundial, porque essas terras são importantes para a produção, para a fabricação de produtos de alta tecnologia, inclusive de baterias para carros elétricos, por exemplo. Então é isso, quer dizer, na geopolítica global, o Brasil tem que ficar de olho e reforçar suas relações com a China, na expectativa de, enfim, de que um acordo China-Estados Unidos, sabendo-se que um acordo China-Estados Unidos de comércio pode prejudicar o comércio externo brasileiro. É isso aí, Milton.
1: Muito obrigado pela sua análise, Sardenberg. Até logo mais, ao meio-dia.
0: Até logo mais e seguimos com a Operação Compliance, né?
1: Operação Compliance, caso Flávio Bolsonaro. Matéria-prima não falta para o trabalho. Até
0: isso
1: mais.
0: Aí. Até mais. Tchau, tchau.
2: 8:30.
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0: quinta-feira, 14 de maio de 2026. A empresa que teria intermediado repasses de dinheiro entre o banqueiro Daniel Vorcaro e a produção do filme sobre o ex-presidente Jair Bolsonaro, a Entre Investimentos e Participações, recebeu quase 160 milhões de reais de fundos investigados pela Polícia Federal por participarem da fraude do Banco Master. A informação faz parte de relatórios de inteligência feitos pelo Conselho de Controle de Atividades Financeiras sobre companhias ligadas à instituição financeira que tiveram algum tipo de relação com a Entre Investimentos e Participações. Na quarta-feira, o portal Intercept Brasil revelou áudios em que o senador e pré-candidato à presidência pelo PL, senador Flávio Bolsonaro, cobra de Daniel Vorcaro valores relativos ao filme sobre o pai. O acordo total previu o pagamento de 124 milhões de reais. Segundo os documentos, o banqueiro chegou a liberar 61 milhões de reais entre fevereiro e maio do ano passado para financiar o projeto. O governo planeja destinar até 30 bilhões de reais de recursos do Tesouro Nacional a um programa de crédito para motoristas de aplicativo e taxistas trocarem de carro. A ideia é de que a taxa de juros a ser praticada no programa seja inferior à Selic, atualmente em 14,5%. A iniciativa deve ser lançada na semana que vem. A informação é do jornal Valor Econômico. No horário de Brasília, 8h32.
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2: Muito bom dia para você. Está publicada no Diário Oficial de hoje a sanção das leis que criam o Auxílio Pernambuco e o Fundo de Proteção e Defesa Civil e Recuperação Ambiental do Estado. As duas matérias foram aprovadas na terça na Alep por unanimidade para mitigar os problemas causados pelas chuvas. O Auxílio Pernambuco é de R$ 2.500 para as famílias de baixa renda afetadas e o fundo é uma política permanente que conta com recursos de diversas fontes, inclusive de multas aplicadas pelo Detran.

0: Uma operação da Receita Federal mira fraude de 2 bilhões e meio de reais no setor de plásticos. Isso tem em São Paulo. O Matheus Leite tem as informações.
1: Pois é, Milton, e são três grupos empresariais do setor de plásticos alvos dessa operação, que também conta com a participação do governo de São Paulo e do Ministério Público. Os agentes cumprem 46 mandados de busca e apreensão em 48 endereços de 14 municípios paulistas, incluindo a capital e cidades da região metropolitana e do interior do estado. O inquérito aponta que os grupos usaram pelo menos 60 empresas de fachada criadas para gerar créditos tributários por meio da emissão de notas fiscais falsas. O esquema blindava os destinatários que se aproveitavam desses créditos para redução artificial do pagamento de tributos estaduais e federais. Recursos que os suspeitos obtinham por meio do esquema eram usados para pagamentos de despesas pessoais de empresários e pessoas ligadas aos beneficiários finais, incluindo pacotes turísticos, clubes náuticos, lojas de vinhos e aquisição de bens imóveis e móveis de luxo. A investigação apura fraude fiscal e a possível prática de outros crimes para responsabilizar os suspeitos nas esferas tributária e criminal. Mais de 500 agentes públicos participam dessa ação. Milton.
0: Muito obrigado, Matheus Leite. Agora são 8h36.
2: De São Paulo, vamos a Goiás. Temos informação ao vivo, chegando com a repórter Laila Alves. Laila, bom dia.
3: Muito bom dia, Cássia, Milton e também ao nosso ouvinte. O contravetor Carlos Augusto de Almeida Ramos, conhecido como Carlinhos Cachoeira, foi solto nesta quarta-feira, horas depois de ser preso pela Polícia Federal no aeroporto de Congonhas, em São Paulo. Segundo informações da TV Anguera, afiliada da Rede Globo aqui em Goiás, ele é suspeito de calúnia, difamação e injúria contra um delegado da Polícia Civil de Goiás. O mandado de prisão preventiva foi expedido pela 8ª Vara Criminal de Goiânia. O Tribunal de Justiça informou que o processo corre em segredo de justiça e por isso não pode divulgar mais detalhes sobre o caso. Em 2004, lembrando o nosso ouvinte, o nome de Carlinhos Cachoeira apareceu em um escândalo político envolvendo o então assessor da Casa Civil do governo Lula, o Valdomiro Diniz. Na época, um vídeo mostrou o Valdomiro negociando um suposto pagamento de propina ligados a jogos ilegais. Em 2012, Cachoeira voltou ao centro das investigações na Operação Monte Carlo da Polícia Federal, que apurou um esquema de jogos ilegais. As investigações apontaram uma rede de exploração de caça-níqueis, corrupção e influência sobre agentes públicos e empresários. Conversas interceptadas mostram contatos frequentes entre ele e o então senador Demóstenes Torres. O caso também levou à criação da CPMI do Cachoeira no Congresso Nacional. Ainda em 2012, ele foi preso e depois condenado por crimes como corrupção, formação de quadrilha e exploração de jogos ilegais. As penas somadas, elas somavam mais de 39 anos de prisão, mas ele respondeu parte dos processos em liberdade depois da decisão da justiça e recursos da defesa. Entramos em contato com a defesa de Carlos Augusto e aguardamos um retorno. Eu volto com vocês.
2: Muito obrigada. Informação direto de Goiânia da Laila Alves.
0: O fim da taxa das blusinhas dividiu opiniões no meio político e econômico. O governo afirmou que a isenção vai baratear produtos e a oposição classificou a medida como uma manobra eleitoreira. Você há de lembrar que ainda ontem, aqui no Jornal da CBN, tratamos desse assunto e mostramos que o setor produtivo tem demonstrado preocupação aqui no Brasil em relação a essa mudança. As plataformas estrangeiras comemoraram o movimento. A indústria nacional alertou para uma concorrência desleal.
4: O fim da tarifa de 20% sobre compras internacionais de até 50 dólares, a conhecida taxa das blusinhas, já está valendo. Mas, longe de ser um consenso, a decisão do presidente Lula, tomada menos de 5 meses das eleições, provocou críticas e forte reação no mercado nacional e no meio político. O deputado Kim Kataguiri, que foi autor de uma das propostas para zerar a taxa antes do governo, disse à CBN que se trata de um vale-tudo.

0: voto para as eleições. O fato de Lula se posicionar somente agora contra a taxa que ele mesmo criou.
1: É de um descaramento muito grande de um populismo eleitoreiro por parte do governo Lula agora dizer que é contra a taxa das luzinhas. O governo faz isso por pressão do Sidônio, né, que está preocupado com a imagem do Lula para a eleição.
0: Se na política a medida divide opiniões, na economia a reação da indústria brasileira foi imediata e dura. A Confederação Nacional do Comércio, a CNC, em nota afirmou que o imposto era uma compensação mínima e necessária para equilibrar a concorrência. A entidade alertou que focar apenas no consumo imediato pode enfraquecer a produção local e prejudicar empregos. A Confederação Nacional da Indústria, CNI, e a Associação Brasileira de Varejo Têxtil classificaram o fim da taxa como um grave retrocesso. O presidente da CNI, Ricardo Alban, afirmou que isentar essas compras é o mesmo que financiar a indústria de países como a China. A Federação das Indústrias de Minas Gerais alertou para uma concorrência desigual que pode custar, segundo pesquisa anterior, mais de 1 milhão de empregos no país. O CEO do Instituto Livre Mercado, Rodrigo Marinho, comemorou, mas classificou o imposto como um erro econômico que penalizava os mais pobres e cobrou uma redução ampla da carga tributária no país.
2: Isso é um baita avanço para o brasileiro, repito, melhor para os mais pobres. O avanço fundamental agora não é só acabar com a taxa da buzina, mas diminuir os impostos para todos os brasileiros. É fundamental que o dinheiro fique no bolso das pessoas e das empresas para que possa haver mais produção de riqueza e mais possibilidade de crescimento do Brasil.
0: Por outro lado, plataformas estrangeiras como Shein, Amazon e Alibaba celebraram a nova regra. A Mobitec, associação que representa essas empresas, afirmou que a antiga taxa prejudicava principalmente as classes C, D e E. A decisão também tem um impacto bilionário. A cobrança do imposto criada em 2024 rendeu aos cofres do governo quase 1 bilhão e 800 milhões de reais apenas nos 4 primeiros meses deste ano. Em 2025, a Receita Federal arrecadou 5 bilhões de reais, considerado um novo recorde na época. Para o governo, a medida vai baratear os produtos para a população de baixa renda. Mas o imposto estadual, o ICMS, ainda continuará sendo cobrado. A CBN, membros do Concefaz, Comitê dos Secretários Estaduais de Fazenda, disseram que nas discussões internas, muitos são contrários. De Brasília, Rani Veloso.
3: E um outro assunto importante do dia no segmento econômico, o governo anunciou um subsídio de até 89 centavos por litro da gasolina para segurar o preço do produto nas bombas. A decisão ocorre diante do iminente anúncio da Petrobras para aumento do preço do combustível por causa da alta do barril de petróleo no mercado internacional.
4: A equipe econômica anunciou nesta quarta-feira que vai subvencionar a gasolina produzida no Brasil e importada em até 89 centavos por litro. O governo vai publicar uma medida provisória e nos próximos dias uma portaria para estabelecer os valores subvencionados. O subsídio será pago diretamente aos produtores e importadores de gasolina por meio da Agência Nacional do Petróleo. A medida vai ter um prazo de 2 meses. Prorrogável por igual período. A MP, que também vale para o óleo diesel, estabelece que a subvenção não pode ultrapassar o teto dos tributos federais incidentes sobre os combustíveis. Hoje, o litro da gasolina é tributado em 89 centavos, o que inclui PIS, COFINS e CID. Já o óleo diesel, em 35 centavos, tributação essa que vale pelo PIS e COFINS. A nova subvenção terá início pela gasolina, que ainda não teve nenhum tipo de corte de tributos desde a eclosão da guerra, mas deverá ser estendida ao diesel quando a subvenção de 35 centavos acabar no dia 31 de maio. O ministro do Planejamento, Bruno Moretti, disse que no caso da gasolina, o limite da subvenção é de 89 centavos por litro, mas que a tendência é que fique entre 40 e 45 centavos, o que resultaria no impacto de cerca de 1 bilhão de reais por mês. No entanto, ele destacou que essa medida será neutra do ponto de vista fiscal.
5: A premissa da neutralidade fiscal, a premissa da cautela, de sempre as medidas serem feitas por um período de tempo curto para que elas possam ser reavaliadas aqui por nós, levadas ao presidente, seus efeitos, seus impactos e suas eventuais reavaliações.
4: Segundo o governo, a iniciativa será custeada por receitas extraordinárias arrecadadas com a alta do preço do petróleo internacional em meio ao conflito no Irã. E dessa forma,

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4: De volta com você, ouvinte CBN, falando agora da Avenida Recife, que tem trânsito intenso no sentido Boa Viagem, desde o bairro de Areias até as imediações do bairro do Ipicep. Parte dessa lentidão é reflexo de um acidente nas imediações do cruzamento com a rua Jean Emile Favre. Já no sentido contrário, a movimentação é tranquila até o momento. Para você que segue do Ipicep para o bairro do Cordeiro, a melhor opção segue sendo a Avenida Recife. 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
10: Olá, amigos da CBN, ao longo desta semana...

0: aqui no Saúde e Longevidade, converso com o experiente cirurgião Dr. Pedro Gonzaga, especialista do aparelho digestivo, médico credenciado MedSênior. Dr. Pedro, o envelhecimento traz mudanças importantes no organismo, inclusive na velocidade natural de recuperação de uma cirurgia. Assim, em países como o Japão, por exemplo, onde há uma população idosa significativa, as intervenções cirúrgicas são largamente praticadas. Eu gostaria que você falasse sobre o papel da intervenção ou da prevenção, melhor dizendo, da prevenção, particularmente no impacto positivo causado pelos hábitos de vida saudáveis no processo de recuperação do paciente que precisa se submeter a um processo invasivo, até como isso influencia, se for o caso, na decisão de indicar ou não e até, se for o caso, de forma urgente uma cirurgia. Bom dia.
1: Bom dia, Cláudio. Então, essa é uma reflexão extremamente importante, né? O envelhecimento realmente traz mudanças naturais no organismo, como a perda de massa muscular, a redução da reserva funcional e uma recuperação mais lenta e maior presença de doenças associadas. Mas hoje sabemos que a idade isoladamente não define a capacidade cirúrgica do paciente. Como você falou, no Japão, né, o idoso que envelhece com hábitos saudáveis costuma chegar muito melhor preparado para enfrentar um procedimento cirúrgico. E aí entra um conceito fundamental da medicina moderna, que é a prevenção e o preparo, que fazem os pacientes ter um tratamento melhor. Hábitos como alimentação equilibrada, atividade física regular, controle de diabetes e da pressão, um acompanhamento médico adequado, impactam diretamente nessa recuperação cirúrgica. É um paciente fisicamente ativo, bem nutrido e com doenças controladas, tende a apresentar menos complicações, menor tempo de internação e uma recuperação muito mais rápida. Hoje, nós avaliamos muito mais do que a idade cronológica do paciente. Avaliamos a chamada reserva funcional daquele paciente. Muitas vezes encontramos idosos extremamente ativos, independentes, preparados biologicamente mais do que jovens. Jovens que são sedentários e que têm múltiplas comorbidades descompensadas. Isso influencia diretamente na decisão médica, né? Um paciente bem cuidado clinicamente pode se tornar apto a uma cirurgia que inicialmente parecia muito arriscada e que a gente, preparado, a gente consegue operar. Existe uma mensagem muito positiva nisso tudo. Nunca é tarde para investir em saúde. Pequenas mudanças nos hábitos podem melhorar a qualidade de vida, a autonomia e a segurança diante de necessidades futuras cirurgias.
0: Agradeço pelos esclarecimentos. O ouvinte CBN também agradece. Voltamos amanhã, sexta-feira, com a coluna Saúde e Longevidade, com o Dr. Pedro Gonzaga, cirurgião do aparelho digestivo, cirurgião credenciado MedSênior. Até amanhã.
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10: O comércio varejista de Pernambuco apresentou retração em março de 2026, com queda de 2% no volume de vendas em relação ao mês anterior, segundo a pesquisa mensal de comércio, PMC do IBGE. O estado teve o segundo pior desempenho do país nesse indicador, ficando atrás apenas da Bahia. No varejo ampliado, que inclui veículos e materiais de construção, a queda foi ainda maior, chegando a 2,1%. Apesar do recuo mensal, os dados mostram um cenário positivo na comparação com o mesmo período do ano passado. O comércio varejista ampliado em Pernambuco cresceu 17,3%.

0: 3% em relação a março de 2025, indicando recuperação e fortalecimento da atividade econômica no estado. A receita nominal de vendas também refletiu essa tendência. Houve queda de 0,6% frente a fevereiro, mas avanço de 18,6% na comparação anual. No acumulado de 2026, o crescimento chega a 16,1%, enquanto no varejo ampliado, a alta é ainda mais significativa, com aumento de 21,1% em relação a março do ano passado.
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3: Muito bom dia para você, Paulo Vinícius Coelho.
4: Muito bom dia para você, Milton Jung. Muito bom dia, Cássia Godoy. Tudo bem?
5: Tudo certo, PVC. Bom dia.
3: PVC.
4: Tem gol de juventude? Tem gol de juventude. Mais um não, né?
3: Deixa assim, já foram três. É. Já foram três e suficientes para derrubar o Roger.
4: É. Tava fazendo aqui uma conta. O Roger demitido depois de 18 jogos. Tava fazendo uma relação que a gente sempre pergunta se o ovo nasceu antes da galinha ou se a galinha nasceu antes do ovo, né? Ou para usar um comercial do passado, perdão da referência antiga. Tostines vende mais porque é mais fresquinho do que porque vende mais. Olha só, nos anos 90, quando já faz mais de 30 anos, é verdade, mas o Tele Santana foi um marco na vida do São Paulo, ficou 5 anos e meio no cargo, e naquele período o São Paulo ganhou 10 títulos. Naquele período o Palmeiras teve 8 técnicos diferentes e não ganhou nenhum título. Olha só, o Abel Ferreira, na moeda mais da moda, a Béis. Desde que o Abel chegou ao Palmeiras 5 anos e meio atrás, São Paulo vai pro 9º técnico. Teve os mesmos 8 técnicos do período do Tele. E o Palmeiras ganhou 11 títulos. Desde quando o Abel chegou, o técnico do São Paulo era Fernando Diniz. Depois Fernando Diniz, Hernan Crespo, Rogério Ceni, Dorival Júnior, Thiago Carpini, 18 jogos. Luiz Ubeldia, Hernan Crespo de novo, Roger Machado, 17 jogos. E caiu ontem assim, caiu porque tomou 3-1, tá 5 jogos sem vencer. Tele ficou 5 derrotas seguidas, ia cair, ia ser demitido, não caiu, 3 meses depois ganhou a Libertadores. Não quer dizer que o Roger devesse ficar, né? Como eu já disse aqui, existe uma regra do futebol que parece a regra da economia. Na economia é o mercado decidiu, o dólar subiu. No futebol é o torcedor resolveu e o técnico caiu. Foi o que aconteceu. O Roger já chegou caindo, já chegou sendo demitido pela pressão. E ele ontem, depois de ser demitido, disse: estava muito difícil trabalhar da maneira como estava, pela pressão que tinha. É uma pena, porque o Roger é potencialmente um bom técnico, mas acho que no fundo o episódio inteiro foi um grande erro, do momento da demissão do Crespo até a 5ª partida seguida sem vitória, a eliminação da Copa do Brasil. Roger Machado não é mais o técnico de São Paulo. A tendência é ir buscar o Dorival Júnior, mas o preço pode atrapalhar. Lembra que 2 dias atrás, o presidente de São Paulo, Arim Assis, disse num áudio vazado que não ia demitir o Roger e que não tinha dinheiro para demitir. Demitiu. Agora não tem dinheiro para contratar o Dorival Júnior, mas provavelmente vai contratar.
5: E PVC, ainda na Copa do Brasil, muitos jogos ontem, hein?
4: Remo 2, Bahia 1, Rogério Ceni também está pressionado, mas Ceará 2, Atlético 1, Atlético venceu nos pênaltis. Coritiba 0, Santos 2, Neymar jogou uma partida nota 6, não foi brilhante, não cravou convocação, mas não foi mal, foi uma partida correta. Vasco 2, Paysandu 2, o Vasco venceu 2-0 o jogo de ida, classificou-se, o Santos classificou-se também. Juventude 3, São Paulo 1, Juventude 9º colocado da Série B, elimina o São Paulo, está nas oitavas de final. Mirassol 2, Bragantino 1, Jacuipense 1, Palmeiras 4, com time reserva. O Abel conseguiu descansar os titulares para o jogo contra o Cruzeiro, dificílimo, sábado à noite em Barueri.
3: Muito obrigado, PVC. E temos hoje também, né? A
4: hoje tem
3: dessa rodada da Copa do Brasil. E hoje tem jogo.
4: 18 horas. 18 horas, Chapecoense.

0: Botafogo, 19 horas Confiança e Grêmio, 19 horas Atlético Goianiense e Atlético Paranaense, 19:30 Corinthians e Barra, 20 horas CRB e Fortaleza, 21:30 Vitória e Flamengo em Salvador.
1: Muito obrigado, até mais.
0: Até amanhã, Milton, até amanhã, Cássio.
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0: quinta-feira, 14 de maio de 2026. O pai do banqueiro Daniel Vortaro foi preso em Belo Horizonte na sexta fase da Operação Compliance Zero. Henrique Vortaro era presidente da Multipar, empresa que movimentou mais de R$1 bilhão entre 2020 e 2025 em contas ligadas a Daniel, de acordo com o Conselho de Controle de Atividades Financeiras. Para o Conselho, a movimentação sugere uma tentativa de esconder o patrimônio. A ação de hoje mira integrantes do grupo conhecido como a Turma, que promovia ações de intimidação, coação e obtenção de informações sigilosas de adversário do dono do Banco Master. Daqui a pouco, mais informações sobre este assunto. Um esquema de fraude fiscal no setor de plásticos que causou um prejuízo estimado em mais de R$2,5 bilhões aos cofres públicos foi divulgado hoje. De acordo com as investigações, três grandes grupos empresariais usaram pelo menos 60 empresas de fachada para gerar créditos tributários falsos. São cumpridos 46 mandados de busca e apreensão em 14 cidades do estado de São Paulo. A ação tem apoio da Receita Federal e da Procuradoria da Fazenda Nacional. As cantoras Madonna e Shakira e a banda de K-pop BTS serão as atrações principais do primeiro show do intervalo de uma final da Copa do Mundo da FIFA. A decisão será no estádio de Nova York em 19 de julho, nos Estados Unidos. Com a curadoria do vocalista do Coldplay, Chris Martin, a produção da Global Citizen, a apresentação vai arrecadar fundos para o FIFA Global Citizen Education Fund. Os recursos serão usados para ampliar o acesso de crianças do mundo todo à educação de qualidade e ao futebol. No horário de Brasília, 9:02.
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1: 9:03.
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1: Eita, o comando agora é aqui, vamos até o meio-dia, quinta-feira. 14 de maio de 2026, 134 dias do ano, faltando 231 para terminar, lua no quarto minguante. Engraçado, eu acho que falamos até sobre isso aqui, mas não falamos lá ontem. O maio, mês das noivas, parece que passou, não se fala mais nisso. Não é?
2: Triunfaram as mães, né? Prevaleceu mais o maio, mês da mês do dia mães, das mães, né?
3: É interessante isso,
1: gente. Mas era o mês das noivas, que era o mês todo.
2: Os casamentos eram concorridos, as igrejas, os padres. Não
4: falando mais disso. Não, né? Existe uma influência muito grande da Europa, Geraldo, que maio é a primavera. É o início da saída do inverno e começo do sol. E essa festividade do casamento, logicamente, casamento a céu aberto. E o Brasil trouxe essa...

0: essa
1: cultura
0: para nós. E realmente maio é um período, é conhecido como meio das noivas, das festas, da festividade de casamento. Mas você falou uma coisa que eu não tinha observado. Era, uhum. Sempre existiam propagandas, era um movimento muito grande falando do mês de maio.
1: Doutor Bosco, as procissões também, que eram muito como o mês de Maria, né?
0: Maria.
1: Você tinha procissões no interior, eram quase todas elas. Agora, tivemos um mês de muita chuva, né? Talvez tenha atrapalhado algumas coisas aí.
2: Mas não, ou o casamento formal caiu?
3: Várias coisas. Eu descobri um tempo desse. Que você não pode se casar a céu aberto, não, pela Igreja Católica. Você tem que se casar em um templo. Então, foi o que eu ouvi falar. Se alguém não discorda ou afirma que eu estou errado, mas eu ouvi de mais de uma pessoa que o casamento católico, embora possa ter uma festa externa, tem que ser dentro de um templo. Então, esses casamentos na praia, pode ver que são com bispos episcopais ou pastores ou algo do gênero. O católico é uma briga muito grande para você conseguir vaga nas igrejas.
1: Agora, aquele casamento...
3: Os templos não cresceram. Uhum. Né?
1: Aquele casamento de famosos ali que era feito no Monte Guararapes, naquela igreja. O casamento não era do lado de fora, não estou me lembrando.
0: Não, a recepção do lado de fora.
3: Do lado de fora.
0: O casamento era dentro da igreja.
3: A igreja é pequenininha. Lá em Brenan, que são os grandes casamentos aqui, do Recife, agora em Brenan, tem uma igreja, tem um templo, né? Que foi consagrado, etc. Então, tá seguindo essa linha e, pelo que eu saiba, é muito difícil de você conseguir um templo. Não é fácil, não.
1: As igrejas preferenciais aqui de casamentos era aquela da
3: Madre de Deus.
1: Madre de Deus, né? Me parece que ela continua sendo muito, muito
3: profunda. Ainda hoje, né?
4: Aquela paróquia de Tamandaré agora é uma tendência, né? As pessoas vão muito casar em Tamandaré.
1: Santo Antônio, do bispo do nosso Maurício, era muito...
5: Dos franciscanos, né?
1: Ah, dos franciscanos ali. Dos
5: franciscanos também.
1: Do Casa Forte. Eu tenho a impressão que o Casa Forte, depois do padre Eduvaldo, acho que ela entrou na rotina dos outros.
0: E agora, Geraldo, como você falou, é o mês de Maria, mas agora, se você notar, casamento é mais mês de dezembro. Uhum. Final de ano você vê um evento maior. Agora, o que Paulo falou é verdade. Você hoje conseguir marcar um casamento em uma igreja católica é difícil.
1: Estão
0: sempre ocupadas, as datas todas marcadas, agendadas. Então, quer dizer, existe um volume grande de casamento na igreja, existe um volume sempre grande de casamentos no registro civil. Teve uma conversão semana passada com uma titular de cartório de registro civil. Ela disse que o volume de casamento no civil aumentou muito. Quer dizer, o casamento não acabou, surgiu a união estável também com um crescimento grande. Casamento religioso continua, enfim, estou vendo que casamento continua sendo relevante. Porém, o mês de Maria, que seria a pureza do amor, da fraternidade, não está sendo mais respeitado como mês do casamento.
1: Escute, fala aí, casamento a gente se lembra de dormir, não é isso? Aí eu vinha hoje, ouvindo pela madrugada, um neurologista sendo entrevistado na CBN, e ele falava sobre a medicina do sono. Um assunto bom até para a gente debater, porque hoje você vai ao médico, ele vai logo lhe perguntando, você dorme bem, não sei o que e tal. E tem uma pesquisa recente, veja que coisa, tem uma pesquisa recente, que se você for um dormidor rotinado, desse que eu durmo das 8 da noite às 4 da manhã, esse pessoal que tem a rotina para dormir diz que morre 30% menos.
5: Porra. Efeito da bexiga. Mas também,
1: 30% menos.
5: Mas também esses 30% a mais de vida, a vida não é tão prazerosa. Porque vai e dormir 8 horas da noite, a vida fica sem prazer.
1: Mas aí você, por exemplo, você pode. Se você não dorme, por exemplo, cedo, você pode correr os riscos das ruas. Isso é tudo é incluído, né?
5: Não é só o metabolismo, não, né?
1: É o que eu acho.
5: Faz sentido. Mas
3: intuitivamente, eu sei disso. Porque eu tenho problemas para dormir. E aí, quando você acorda cansado, você dorme mal e acorda cansado, dorme mal e acorda
5: isso
3: cansado.
5: Isso contamina todo dia.
3: E isso aí, no longo prazo, já tem estudos e mais estudos que isso é prejudicial demais, até para casos de Alzheimer, de tudo. Por quê? Porque o seu corpo está sempre em hipervigilância. Você nunca dorme bem e quando está acordado também está com sono. É uma coisa incrível. Quem não dorme bem tem que realmente ir atrás de um tratamento.
1: Nem você sente que o que é não dormir bem

0: quando você tem suas obrigações do dia seguinte. Para escrever alguma coisa e tal. A cabeça fica esgotada,
1: é verdade.
0: Agora, por exemplo, ele diz que todos os bichos dormem. A formiga dorme, o rola-bosta dorme, o coelho dorme, o camarão dorme.
2: E uma pergunta, dormem ininterruptamente ou dormem acordando?
0: Eu acho que também...
2: Tem que pesquisar.
1: Responder sobre o que é o camarão, se dorme ininterruptamente, Geraldo, responde essa, Geraldo.
0: Tem até uma música que diz que o camarão que dorme, a onda leva.
2: Não, já leva. Não, mas por exemplo, o cachorro, a gente pode observar... O
0: cachorro dorme.
2: Já vi a evidência. Mas ele dorme seguido ou dorme com intervalos como... Quem não tem um bom sono é aquela pessoa que acorda muito durante o período de sono.
0: Mas
2: né?
0: E o cachorro, qualquer.
2: Então é o camarão que
0: qualquer ruído ele está atento, né?
1: Mas a questão do sono, Geraldo, não é o sono raso, leve, é o sono profundo. O sono de qualidade aqui.
3: É o sono REM.
1: É o sono REM, aquele sono que você entra em um outro, em outra esfera. O que acontece muito com a gente nesse dia a dia maluco é que nós não conseguimos alcançar esse sono porque tem sempre uma preocupação, tem sempre uma coisa. A pessoa já dorme pensando o que vai fazer. Quando acorda de noite alguma coisa, já fica pensando no trabalho. Esse é o sono ruim. Você dorme, mas não dorme.
0: Uhum. Olha, eu acordei e me levanto. É um negócio louco. Acordei e me levanto. Vou roubar na geladeira. Eu gosto do feijãozinho gelado.
3: É bom demais.
0: Ninguém
3: é
0: tá
3: bom.
0: Vendo.
3: É bom
2: feijão
3: demais.
2: Gelado.
3: É bom demais. É
2: tradicional.
3: É muito
2: tá
3: bom.
2: Vendo. Agora, docinho de leite gelado.
0: Galinha gelada.
2: Ave Geraldo.
3: Agora, esse, o doutor Bosco lembrou o sono REM. O sono, ele também age como... Você não reinicia o computador. Você não reinicia o celular. Não dá uma limpada de vez em quando. Ele faz a higienização do cérebro. Mas só nesse estágio mais avançado do sono. Uhum. Que aí você limpa, tá bem, recorda do sonho. Se você não lembra do sonho, é que você não atingiu os estágios adequados. Uhum. Consequentemente, não passou por essa fase de limpeza, de descanso do cérebro.
4: Inclusive, André, se você usar aquele Apple Watch ou Samsung Watch, ele tem essa função, ele consegue ver a hora que você vai dormir. Quando a gente acorda, a gente diz, eita, fui dormir realmente naquela horinha. Uhum. E aí ele mostra o gráfico de quanto você teve de sono leve, uhum, o quanto tempo você teve de sono profundo e o quanto você teve de sono REM. Uhum. E ele coloca assim, 3 horas de sono REM, 4 horas de sono leve, etc. Então... não tem precisão matemática de uma clínica dessas de sono, mas assim, todos os médicos que eu conversei disse, olha, no fundo acaba se aproximando bastante. Então é interessante para você saber matematicamente, graficamente, como é que está seu sono. Sabe?
0: Eu faz mais de 15 anos eu fui para um médico cardiologista e ele botou um daqueles aparelhos para você ficar com ele no braço. Marcando.
1: Holter.
0: Quando você dormiu? Quando eu cheguei lá que entreguei a ele, ele olhou e disse: você é um doido, eu não quero. Eu não tenho o que fazer.
1: Mas o Holter é para pressão,
0: eu não tenho o que fazer.
2: Mas
0: não,
2: acorda, dorme.
1: Era sono.
4: É tu fosse dormir cheio de eletrodo. Tem esse teste do sono, que o cara bota eletrodo em todo canto.
2: Polissonografia.
4: Polissonografia. Exatamente.
5: Vê o ronco, a apneia.
0: Agora, com relação ao sono, o que mais chamou a atenção do pessoal da madrugada foi o médico dizendo que o golfinho é o mais estranho dos animais, porque ele dorme, quando ele dorme, dorme um lado do cérebro, o outro fica acordado. Aí depois o outro dorme, entendeu? O que tava dormindo acorda.
2: Já pensaste?
0: Ele não dorme com o cérebro inteiro, ele dorme metade. E depois a outra metade, que enfim.
1: Ele vai estar sempre com a banda cansada.
0: Eu não digo cansada, né?
2: Não, e o cavalo dorme em pé?
1: Deitado.
2: A turma dizia que quando a gente era pequeno. Não, o cavalo dorme em pé.
0: Agora essa história.
2: É lenda, né?
1: Ele pode cochilar em pé, né?
0: Agora essa história. Da...
1: Aí ele pode deitar. Já vi cavalo dormindo deitado já.
0: Essa história que a rotina de dormir na hora. É influente para viver muito. Eu estou pensando nas galinhas, porque as galinhas têm uma rotina da gota, né? A galinha que deu 6 horas da escureceu, ela vai pro buleiro. Se der um eclipse solar,
3: o sol da madrugada, ela vai.
0: A galinha, o problema é que ela enxerga mal.
2: Mas os galinheiros, que essa produção de mega produção, não faz isso, né? Não bota luz para elas não dormirem e produzirem.

0: ali é pro... Isso é uma maldade,
1: né? Ali é na granja pra pintinho novo.
0: Essas, né, granjas de...
2: É. E é pra aquecer também.
1: A galinha...
3: É pra engorda, Geraldo, é pra engorda. Ele bota a luz pra ela também ficar comendo o dia todo. Ela come dia e noite pra engordar.
0: Isso
3: rápido.
0: É uma maldade, isso é um maltrato.
3: Engorda.
1: Mas não tem aquelas galinhas matrizes que a gente compra na...
3: Tem criatório.
1: Ela de fundo, é galinha, né, de poideiro. Quando ela é poideiro, quando ela para de pôr, o cara mata, né?
3: É, mata. Mata. Finalidade é engorda. Como o comércio, a finalidade é engordar. Uhum. Ele põe muita alimentação para ela, dia e noite, luz acesa. Agora, se você fizer um barulho, fizer um estrondo, morre metade.
1: Vamos falar sobre o Flávio Bolsonaro. Essa coisa pipocou ontem de uma forma louca, né? O que eu achei interessante foi o tratamento entre ele e o Rocaro. Só faltou a pepeca. Mas olha, era um tratamento carinhoso. Você é meu irmão. O que você quiser, eu tenho para você. E vai em frente, vai em frente, vai lá e vai em cá. Entendeu? E não faltava o nome de Deus. Quer dizer, Deus é um pé de cabra na boca de certas pessoas.
0: Vê a frase dele. A frase, eu tô com ela aqui, que Vinícius Torres Freire cita numa coluna hoje, que ele disseca esse esquema dessa máfia de Rocaro com a ultradireita brasileira. Vê o que é que ele diz. É irmão parceiro, entre aspas, a frase de Rocaro para Flávio Bolsonaro e Flávio. Aí Flávio Bolsonaro diz assim: é irmão parceiro eterno. Aí ele diz assim: irmão, estarei contigo sempre. Não tem meia conversa entre a gente. Só preciso que me dê uma luz. Abraço. Essa é, entre aspas, a frase de Flávio Bolsonaro com o chefe da organização criminosa, Daniel Rocaro.
1: Agora, vamos lá. O cara de direita que a gente conhece, você foi parlamentar com ele, o caso de Caiado. Caiado já deu um depoimento pesado em cima de Bolsonaro. Significa que Caiado não tem nada a ver com...
0: Mas
1: não entrou naquele esquema.
0: O mais Zema pesado também foi o de Zema.
2: O Zema
1: o
2: Ronaldo
1: também.
2: Meio que passou...
1: O Zema também.
0: Gravou um vídeo.
1: O Zema tá apressado, porque o Zema
4: atira de
1: tá
4: todo jeito.
1: Ponto.
4: Ele atira de todo jeito.
0: Ele faz a polêmica para dar like, né? Exatamente. Um caça-like na internet. Mas me chamou a atenção, Geraldo, que Ronaldo Caiado, que eu pensei que ele ia ser mais inflexível, ele passou pano.
1: Ele é candidato também.
0: Não, ele passou pano? Ele passou pano. Ele disse assim: olha, vamos ver, tem que investigar, mas o negócio é o PT, Lula. Feito Peraza, faz aí. Lula, foi pra cima, entendeu?
3: Já tá acusando o Peraza.
0: Não, hoje vai ser quente.
2: Não, daqui a pouco. Nem esperava esse tempo.
1: Quando chegar a minha vez, ele vai escutar.
0: Hoje vai ser quentura.
2: Eu vi a resposta de Flávio. Isso aí foi em 2024. Quando não existia esse estigma, essa investigação. Na época, ele era um banqueiro como outro qualquer. Não existia essa polêmica de Alexandre de Moraes, dos 129 milhões, daquela história todinha. Lembrando que todo mundo foi atrás desse cara para pedir verba para filme. Inclusive, Lula. O filme Lula, O Filho do Brasil... Teve dinheiro de Rocaro.
1: Teve.
0: Diferença total. E eu vou lhe dizer agora qual é a diferença. Eu vou desmascarar esse argumento.
2: Você tá me interrompendo.
0: Pode falar, eu estou dizendo que eu vou desmascarar este argumento.
2: Não, desmascare, mas...
0: Vou desmascarar.
2: Lula, O Filho do Brasil, aquele filme lindo, maravilhoso, que Maurício ama, teve dinheiro de Rocaro. Ah, mas na época Rocaro não estava metido em confusão, não. Na época de Flávio também não estava, não. O filme de Temer também foi com dinheiro de Rocaro.
1: Teve filme.
0: Esse é o argumento das bolhas da direita. Eu vou mostrar como está errado esse argumento.
2: Você não deixa eu terminar o raciocínio, né?
1: Vai, doutor.
2: Então a gente vai ver o seguinte. Outra coisa. Diferentemente desses filmes bancados pela Lei Rouanet, que causam prejuízo ao erário, pediu-se dinheiro... a um empresário, que é a forma que se deve pedir a filme. Olha, quer me patrocinar?
1: Pedir dinheiro.
2: Mas o que é ser...
1: Veja, Lei Rouanet se pede ao empresário também.
2: Também, só
1: e que... ele desconta no imposto de renda.
2: Só que aí quem paga, no fim das contas, é o governo. Porque o que o governo ia pagar de imposto de renda, acaba gastando no filme. Esse de Flávio não ia ser descontado dos contribuintes. Não era o governo que ia dar de forma indireta. Ele estava pedindo uma verba direta, como patrocinador. Então, ele disse, vamos lá, CPI para o caso Rocaro, tá certo? E, sinceramente... Doutor.

0: Só um detalhe,
1: veja. Na conversa dele, quando ele disse, olha, nós estamos, você está numa situação difícil. Quer dizer, já estava no rolo.
0: Isso aí é de 8 de setembro de 2025.
2: E 4.
0: O que, 25. É
3: porque o assento foi parcelado.
0: 25.
2: Foi um dia
0: que
2: antes
0: está
2: prisão.
0: Investigado. Só um adendo aqui com a data para não confundir o ouvinte. Porque a verdade ela tem que ser dita e no jornalismo é assim.
3: Isso.
0: 8 de setembro de 2025. Este diálogo pedindo dinheiro já tem 2 meses dentro, já está atrasado. Deste diálogo, a questão de captar o filme,
1: e que Deus disse, doutor Perazzo,
0: que Deus está com 24.
1: Vai fazendo, que Deus está com a gente, 25, vai nos ajudar.
0: É de 25.
3: Deixa eu proteger Perazzo.
4: Não.
3: Reforça para poder o argumento aqui ser polêmico.
4: Diferentemente de você, eu não protejo ninguém.
3: E você contra só os Bolsonaro. Não. Você protege a família Bolsonaro.
4: E Volcaro. Eu já disse a você que todo político causa.
3: Mas
4: só corra, Paulo.
3: Tu não sabe nem o que é política.
4: Não, vamos lá.
3: Só corre aí, Perazzo.
4: André tá correto.
3: Eu vou mostrar que ele tá errado.
4: Maurício, deixa os outros falar.
1: Vai. Se for com ele,
4: Não, ele fica nervoso.
1: Dá as tripas aqui.
4: Perazzo, Perazzo é equivocado. Realmente, quando o Flávio ligou para ele, já existia, inclusive, a abertura de todo esse processo contra Volcaro. Quer dizer, ele estava ligando no momento em que se sabia que Volcaro já estava...
1: E Volcaro teve dificuldade, inclusive,
0: no diálogo ele diz, você também está com problema, está com dificuldade.
4: Então, veja bem, então, eu entendo, e aí eu vou voltar na tecla, que é uma ligação estranha, e eu torno a dizer, é lamentável que no Brasil, todo político, com exceções de raríssimas exceções, calçam 40. Ex-político calçam 40, que tem voz bonitinha, que fala do bem e do mal. Políticos atuais e os futuros. É lamentável que no Brasil a bandidagem, Geraldo, está incluída em sua maioria pelos políticos também. Então não é Bolsonaro, não é Lula, não é ninguém. Não sou partido. São homens acostumados a roubar, são homens acostumados a pedir descaradamente como se nada acontecesse, porque nada acontece, é lamentável. E agora essa contaminação política foi para o judiciário. Contamina-se ministro, família de ministros, esposas, filhos. Esse é o nosso Brasil, entendeu? Não vou defender Flávio, não. Ele estava pedindo a um ladrão, dando a entender também... Que tinha, olha, não se preocupe não, que você precisar, eu estou aqui. Isso é sacanagem política. Agora é todo partido e é todo político,
1: agora,
4: em sua maioria.
1: Deixa, só um detalhe que eu também ouvi pela madrugada. Esse dinheirão que ele estava pedindo, 160 milhões, né? 160 milhões é quase o triplo daquele
3: filme. Do filme O Agente Secreto.
1: Do Agente Secreto, que foi 40 milhões.
3: Exatamente. E ganhou o Oscar.
1: Foi 40 milhões.
3: Veja, eu queria aqui agora rebater primeiro o Bolsonaro, né? Para depois rebater onde é que está o equívoco, na minha opinião, na fala de Perazzo. Primeiro, de Bosco. Isso é um argumento velho, né? Quando está esse escândalo de Master, a gente está mostrando, e está a imprensa brasileira, no jornalismo investigativo, está mostrando, é o escândalo da família Bolsonaro, é o escândalo de Ibanez, é o escândalo de Tarcísio, é o escândalo de Cláudio Castro, é o escândalo de Ciro Nogueira, ou seja, desse pessoal que participou do governo Bolsonaro e tem uma aliança de setores expoentes do Centrão com a ultradireita. Este é o escândalo, e ontem ficou provado. Então, quando Bosco fala, ele diz assim, é todo político, então é sempre aquela velha tática. Quando você tem o batom na cueca, como tem ontem, de Flávio Bolsonaro, aí esse pessoal da ultradireita fica dizendo, todos os políticos, todos os... Não, a gente está discutindo agora o caso do Banco Master. E aí eu queria refutar o argumento de Perazzo. Primeiro, há uma diferença entre financiamento de filme e lavagem de dinheiro. O financiamento de filme, que Daniel Volcaro, quando tinha 23 anos, financiou alguma empresa dele, financiou dentro da Lei Rouanet, autorizado pelo Ministério, captou declarando imposto de renda. Pior e abatendo ainda. Imposto de renda. Isso foi em 2008.
1: Pior
3: não
1: ainda.
3: Não tinha nada a ver com Volcaro.
1: E quanto foi?
3: Com Banco Master. E a mixaria, uma participação ínfima, porque todos os filmes sempre captam, como você falou.
2: Mixaria, o filme foi mais de 1 bilhão.
3: Deixa eu terminar. Não, mas a captação foi altamente pulverizada, com base na Lei Rouanet.
2: Bilhão?
3: E pra bater
2: Lula.
3: Posto... Não é verdade.
2: Não. Vamos ver aqui no Google.
3: Não teve.
2: Não.
3: Deixa eu terminar de falar,
1: nem
3: por favor.
1: Nisso.
3: Deixa eu terminar de falar. Então, o que é que aconteceu? O que Perazzo está fazendo é jogar a coisa no ventilador para misturar o valor do filme. Não quer dizer que Volcaro, com 23 anos, que não tinha ainda essas instituições financeiras, teria arranjado o dinheiro do filme. Não é verdade. E a parte ínfima que ele financiou

0: a empresa dele foi para o imposto de renda, é outra história. Esse episódio é de lavagem de dinheiro. Agora, tanto é que essa fala, que como André Luiz disse, foi um dia antes dele ser preso.
1: Exatamente.
0: Quando tinha sido protegido durante 4 anos.
1: Atrapalhou, inclusive, o negócio.
0: Atrapalhou. Quando o Roberto Campos Neto passou 4 anos, era o Banco Central, indicado.

0: Tanto é que, no Texas, uma dos destinos deste dinheiro que Vorcaro roubou do sistema financeiro, que imputou ao Fundo Garantidor de Crédito e, portanto, aos bancos e, portanto, aos consumidores e, portanto, toda a economia brasileira, uma parte desse dinheiro entrou no Banco do Texas, no fundo do Texas, do advogado de Eduardo Bolsonaro. Isso não tem nada a ver com o filme. Então, este dinheiro, uma parte iria, uma pequena iria para o filme, porque nenhum filme é tão caro. O que é que aconteceu? Isso aí foi desmascarado ontem. O esquema de financiamento e de lavagem de dinheiro da família Bolsonaro, da ultradireita brasileira, com alguns expoentes do Centrão. Esse é o primeiro ponto. O segundo ponto é que, isso aí são fontes que eu apurei e eu não posso revelar a fonte, porque o jornalismo, às vezes, você tem a fonte, você não pode revelar, é que estava em curso um acordo entre esses bolsonaristas e alguns expoentes do Centrão, envolvendo Davi Alcolumbre, envolvendo Flávio Bolsonaro, envolvendo Ibanez Rueda, Ciro Nogueira, todos eles iriam ser indutados ou objeto de graça. Para o povo entender, porque isso é uma linguagem técnica, estava sendo feito um acordo entre a ultradireita brasileira e o Centrão para que, se Flávio Bolsonaro ou algum deles fosse eleitos, e a opinião pública precisa vigiar isso, eles estão prometendo, num acordão, fazer um grande perdão. Todos os condenados por essa bandidagem da Operação Carbono Zero, por essa lavagem de dinheiro da família Bolsonaro, pela tentativa de golpe, estava em curso, e ainda é potencial isso, um acordo para fazer um grande perdão a esses condenados. É disso que se trata.
1: Igual,
0: e ontem foi
1: igual
0: explodido,
1: foi feito na Lava
0: esse
1: Jato,
0: esquema foi explodido ontem.
1: Na Lava Jato, que a Odebrecht teve 10
0: Doutor,
1: bilhões de
0: a velha tarde, já veio outra coisa.
1: Mas não é a mesma coisa,
2: só pra gente
1: porque
2: não esquecer.
1: Lava pela
0: Jato,
1: direita,
0: eu discuti aqui com
1: quando
0: o Daltan,
1: é pela direita, você
0: na sua
1: bota
0: cadeira.
1: Uma lente de aumento deste
0: não,
1: tamanho.
0: Olha,
1: meu Deus. Quando aqueles roubos trilionários do PT, aí Maurício, não, vamos investigar.
2: Doutor, nada disso. Doutor Perazzo,
1: você
0: que
1: é assim,
0: teve errado
1: você
0: do PT,
1: é tudo assim,
0: eu critiquei.
2: Vamos
0: nós somos contra a corrupção.
2: Vamos
0: agora vocês passam pano na corrupção da ultradireita. Sou contra a corrupção e sempre debati com o Deltan. Debati com o Deltan nessa sua cadeirinha e disse isso a ele.
2: Debatendo, você esculhambolhou o tempo todo, ele não tem tempo de dizer nada.
0: Você vai dizer que eu me tiro.
2: Baba ovo
0: da direita.
2: Olha, deixa eu dizer,
0: doutor
2: Bosco, eu só queria, no seu desabafo, não é verdade que todo político seja ladrão.
0: Mentira, isso não é verdade.
2: Inclusive na direita, tem muita
0: tem
2: gente.
0: Bem na direita, muita
2: eu
0: gente
2: disse,
0: honesta.
2: Tem muita gente.
3: Todo caso a 40, mas com
2: ainda
3: algumas exceções. Quando eu falei, com algumas exceções.
2: Ah,
3: eu falei.
2: Muitas
3: eu
2: exceções.
3: Isso, não, algumas. Eu
2: muitas. Muitas.
3: Algumas.
2: A gente volta já.
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5: De volta com você nessa manhã de quinta-feira, falando agora de trânsito intenso na Estrada da Batalha, desde o Giradouro de Prazeres até as imediações do Túnel do Jordão, isso no sentido Recife. Mais à frente, a lentidão segue para Mascarenhas de Moraes no sentido Afogados, desde o início da via até as imediações do Geraldão. Já no sentido Aeroporto, a Mascarenhas de Moraes tem trânsito tranquilo em toda a extensão da via, com poucas retenções apenas nos semáforos. 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

0: Quinta-feira, 14 de maio de 2026. O dono do Banco Master, Daniel Borcaro, usou uma conta do pai, o empresário Henrique Borcaro, para ocultar 2 bilhões e 200 milhões de reais de vítimas da fraude envolvendo a instituição financeira. A informação é da Polícia Federal. Henrique Borcaro foi preso hoje em Belo Horizonte na sexta fase da Operação Compliance Zero. A ação mira integrantes do grupo conhecido A Turma, conhecido como A Turma, que promovia ações de intimidação, coação e obtenção de informações sigilosas de adversários do dono do Master. A Unilever denunciou a Anvisa e a Secretaria Nacional do Consumidor a contaminação microbiológica em produtos da IP meses antes da suspensão determinada pela agência reguladora contra itens produzidos pela Química Amparo. A multinacional apontava para a presença de bactéria em lotes de lava-roupas líquidos e detergentes IP. Dona de marcas como Omo, Comfort e Cif, a Unilever informou que realiza testes técnicos com frequência em produtos da empresa e, eventualmente, em itens de outras empresas. Autoridades de Israel e do Líbano se reunirão hoje em Washington em mais uma rodada de negociações mediadas pelos Estados Unidos. O encontro ocorre em meio à escalada da violência entre Israel e o Hezbollah e ao risco de colapso total do cessar-fogo. Há poucas horas do início do diálogo, o exército israelense afirmou ter lançado ataques contra alvos da facção fundamentalista no sul libanês. No horário de Brasília, 9h32.
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4: Mas o doutor Diogo Ramos é impressionante, o pessoal está dizendo aqui. Fala aí com o perito, pergunta. Se não faltou perícia para esse pessoal fazer essas traquinagens, porque são coisas tão amadoras que a gente fica pensando que o cara é burro.
5: Exatamente. A gente...

0: Não entendo como é que essas manobras políticas acontecem pelas vias tradicionais, sabendo que o financiador, aquele que entregou os valores, estava sendo investigado pela Polícia Federal, tá quebrando sigilo fiscal, quebrando sigilo bancário, telefônico, telemático, enfim, todas as formas possíveis e imagináveis. A cadeia de custódia, ou seja, o conjunto de provas estão reunidos dentro dessa operação aí do Banco Master, é impressionante, né? Uhum. E tudo está sendo custodiado pela Polícia Federal, que tem uma expertise muito grande, né, nessa colheita de provas, no armazenamento de provas, etc. Então, pelo que se consta, embora esse vazamento aí foi pelo Intercept, né, que não tem nada a ver com Polícia ou Justiça, foi pelo Intercept, mas todas as conversas estavam armazenadas no WhatsApp.
1: Me fala sobre o Intercept, o que é isso?
0: É, o Intercept, pelo que entendo, é uma organização, não sei se nacional ou internacional, Maurício talvez tenha mais informações.
1: É oficial, é?
0: Não é oficial, não faz parte da estrutura do governo brasileiro. Sim. É uma instituição à parte, foi inclusive a instituição...
2: É um site de jornalismo.
0: É um site de jornalismo
2: faz
0: independente.
2: Jornalismo investigativo.
0: Foi quem trouxe, né, informações importantes lá no processo de Curitiba, no processo da Lava Jato.
2: Ou seja, é um grupo de hackers, né? Uhum. São hackers, são criminosos, entendeu? Agora, você fica imaginando, aquela operação Vaza Jato, que foi dar tanto crédito para ela, aquilo ali até hoje veio de uma fonte ilícita. Você não pode pegar uma prova, nem naquele caso que seria, digamos assim, para derrubar a direita, nem nesse caso
1: a esquerda.
2: A gente tem que se preocupar, porque afinal de contas, qualquer um de nós e pessoas com seus segredos, com tudo, pode a qualquer momento ter o seu telefone hackeado. Então, a gente não deve glorificar uma instituição como essa.
1: Doutor Maurício,
3: pois eu glorifico, porque isso é o jornalismo investigativo.
2: Sem
3: o jornalismo investigativo,
0: existe a figura do hacker.
3: Jornalismo investigativo.
2: Mesmo contra o PT, eu não aceitaria uma...
3: Tem um problema com o PT, eu não tenho nenhum problema. Eu quero, se tem um cabo errado do PT, eu vou criticar. O fato é que o jornalismo investigativo do Intercept está prestando grande serviço à opinião pública brasileira.
2: Você está defendendo uma quadrilha agora? Agora,
3: desmascarou a quadrilha de Sérgio Moro e agora está desmascarando a quadrilha dos Bolsonaro.
2: E quando desmascarar do PT, que tu vai dizer?
3: Se tiver coisa errada, tem que punir.
2: Isso é apologia ao crime, viu, Maurício?
3: Não é apologia ao crime.
2: Apologia ao crime
3: é você, doutor, querer combater o Intercept que está desmascarando os criminosos.
2: Doutores, quem pode fazer isso é a Polícia Federal. Quem pode fazer isso é o Ministério Público.
3: Sabe por que a sua raiva do Intercept?
2: Eu vou invadir teu celular. Eu quero ver o que eu vou tirar daí.
3: Os crimes da ultradireita brasileira.
2: Os extremistas
3: brasileiros.
1: Deixa eu só dizer uma coisa. Não, quando estava na votação da Constituinte, aquele deputado que era muito, muito bom lá do Rio de Janeiro, o de cabelo branco...
3: Chico Alencar.
1: Não, o outro, de cabelo bem branquinho, foi candidato a governador.
4: Ciro Teixeira.
1: Né?
4: Milo Teixeira.
3: Meu amigo, gosto demais
1: fazendo
3: dele.
1: Um discurso da Constituinte. Quando falaram nesse negócio de telefone grampeado, ele disse, olha, nenhum homem do mundo aguenta um dia de telefone grampeado. Por que você faz uma brincadeira? Por que você recebe um telefonema indevido? Porque então vamos trabalhar com esse negócio de grampear telefone, porque é um inferno.
2: O teu aguentava quantos dias?
1: O meu ia ter muita brincadeira.
3: Uma greazinha.
0: O fato histórico nesses grampos de telefone foi quando grampearam as conversas da época Príncipe Charles com sua pretendente Camila. Falas sexuais e desejos sexuais, tudo isso foi retratado à época.
4: Foi um escândalo para a coroa brasileira. De ontem que fica claro é que cada vez mais a delação de Vorcaro vai virando farinha, né?
3: Uhum.
4: Porque ele não falou nada disso.
3: Você está certo.
4: Até agora, né?
3: Daniel, o que eu apurei também.
1: Mas ele foi preso por quê hoje? Que não falou disso aqui.
2: Sabe, você doar.
3: Participou
2: dos
3: esquemas de laranja.
2: Você pode até falar
3: um esquema de lavagem de dinheiro.
2: Ético. Mas crime nesse caso não pediu. Ele pediu o dinheiro. Ele pediu. Então, nesse caso, não há um crime. Há talvez. Você acha que não?
1: Não, eu quero que vá. Geraldo, me dê a palavra, que eu fico aqui esquecido. O pessoal me deu. Geraldo, é o seguinte: não, essa questão, veja, da Lava Jato, de Vorcaro fazer a delação premiada. Nós temos um exemplo muito interessante: a delação premiada da Lava Jato. Não deu em nada, nenhum daqueles figurões foram punidos. Quem foi punido com alguma pena financeira, como o caso da JBS, tudo.
2: Odebrecht.
1: Foi devolvido o dinheiro. Voltaram à liberdade e estão buscando dinheiro de volta. Dinheiro fruto de corrupção. Você acha que Vorcaro, diante da situação em que ele se

0: contra manipulando ministros do Supremo, contratando esposa de ministro com valores estratosféricos que jamais teria justificativa. Você acha que uma delação desse homem vai surtir algum efeito? Você acha que ele vai delatar essas pessoas tão poderosas?
1: Acho que não.
0: Então é um negócio que eu enxergo assim, mais na frente.
1: Mas não precisa nem delatar, doutor. Tá tudo tão aberto.
0: Mas não adianta.
1: Agora, olha, aquela namorada dele, tudo que ele queria fazer de putaria, ele ligava pra ela. Agora, mas que ele não fazia logo.
0: Mas, Geraldo.
2: É só lembrar, doutor Bosco, que o pai dele tá preso, viu?
0: Mas vamos
2: lá. O pai dele tá preso.
0: É certeza da impunidade, a não ser que o ministro André Mendonça traga uma nova característica para o Supremo. Porque no Brasil ficou claro e evidente, muito visível, sem nenhuma sombra de dúvida, de que o crime compensa e que nada dá em nada.
2: Agora, claro, porque teve gente como tu passa pano.
1: Teve um crimezinho leve aqui de Alagoas, envolvendo o nosso Renan Calheiros. Veja como é que o pessoal...
3: Crimezinho com o Renan foi...
1: Correndo atrás de voto. Viu? É, não, o Renan tá denunciando o negócio de um Pix. Quer ver? Escute aí o flash do Pix de Alagoas.
4: A chuva de Pix é uma outra chuva, né?
5: É, Silvio Santos fazia muito quem quer dinheiro, mas dessa vez a gente tem chuva de Pix, né, amigo?
4: Chuva de Pix em Alagoas, como presente do senador Renan Calheiros. Explica aí essa história, Ana Luísa.
5: O governador do estado, Paulo Dantas, do MDB, Fred, fez um sorteio de Hora Veja, 50 Pix no valor de R$200 cada um, durante o evento de Dia das Mães em Rio Largo, na região metropolitana de Maceió. Imagens que circulam nas redes sociais mostram quando o governador diz que a celebração é um presente dado em conjunto com o senador Renan Calheiros, do mesmo partido, que é pré-candidato à reeleição. No palco, Danta estava acompanhado pelo próprio Renan, pelo prefeito de Rio Largo, Pedro Carlos, do PP, e pelo vice-prefeito Peterson Henrique, também do PP. A cidade é a terceira maior de Alagoas. Esse evento, intitulado Sorteio das Mães, foi realizado pela prefeitura local, distribuiu mais de 170 prêmios entre móveis, eletrodomésticos e uma moto. Ao contrário de Renan Calheiros, o governador Paulo Dantas não pode disputar a reeleição e no lugar dele o pré-candidato ao governo pelo MDB é o senador Renan Filho, que já governou Alagoas por 2 mandatos. Apesar de não ter comparecido ao evento, ele esteve em Rio Largo no dia anterior, onde começou a caravana eleitoral para fazer história de novo com adesivaços pela cidade. Renan Calheiros não divulgou o sorteio nas redes sociais, procurado pelo Globo, ele não se manifestou. Já o governador Paulo Dantas, por meio da Secretaria Estadual de Comunicação, disse que a ação possui caráter informal e privado. Os pagamentos foram feitos usando recursos próprios
1: dos políticos.
0: Isso não é compra de voto, de jeito, um país bonito.
1: Agora, isso é uma coisa pequena em relação ao...
2: O total do Pix é R$10.000.
1: Quem te encontra por aí,
2: é,
1: né?
2: R$10.000. Então, voltando ao que André Luiz disse, me parece importante demais, Geraldo, essa observação de André. Ele disse, olha, a delação de Vorcaro, ela não vai prosperar. A Procuradoria-Geral da República, as informações que nós temos é que ela não vai aceitar. Por duas razões. Uma, ele fez um relato seletivo. Então, ele deixou de fora Ciro Nogueira, deixou de fora Flávio Bolsonaro, que agora está desmascarado. Mas tem outra razão, é que a Procuradoria exige a devolução. E ele fazia muito investimento cruzado.
1: Exato.
2: Recebia dinheiros que vinham articulados por XP, BTG, por exemplo, botava esse dinheiro e esses bancos que recolhiam esses investidores para comprar os títulos podres do Master, como é que eles faziam? Está Vinícius Torres Freire dizendo isso e algumas outras fontes que eu pude apurar. Eles obrigavam o Master a investir em empresas podres, em ativos podres, que esses bancos tinham maioria do investimento. Então, a situação de Vorcara ficou mais difícil ainda, porque além de ter sido seletiva e já era o suficiente para a Procuradoria não aceitar a delação, a exigência de devolução, ele não tem a liquidez na proporção do que ele precisaria devolver. Então, a situação dele só tem uma saída, é se eles ganhassem a eleição e fizessem o perdão geral desses criminosos. Provavelmente, ontem, essa coisa foi explodida.
6: Lembrar que, você lembra de Cid, né? O ajudante de ordem de Bolsonaro, que foi preso, estava caladinho, não estava aceitando delação. A partir do momento que o pai dele foi preso, ele não,
0: ali,
6: aceitou não, a delação.
0: Mas ali
6: eu
0: o Cid,
6: só tô fazendo
0: o Cid
6: parâmetro.
0: Foi coagido a
6: eu só tô, bom, eu não sei. Eu só tô fazendo o parâmetro que agora é o pai de Vorcaro que tá preso.
7: Não só ele,
6: pode
7: mas outras quatro pessoas. Né? Foram cinco pessoas no total.
6: Não,

0: inclusive agentes públicos também, não só foi o pai do Valcaro.
1: Doutor Perito, o senhor que é um homem bem calminho, fica mais ouvindo do que falando, nessas brigas você nunca entra. Eu lhe pergunto, já que você está sentado aí ao lado de Maurício e ele está com o braço amarrado, não pode lhe dar um burro.
2: As ideias é que brilham.
1: Na Lava Jato teve algum roubo?
2: Ave Maria, teve muito roubo na Lava Jato.
1: Como é que
2: roubo?
1: O cara...
2: O problema é que...
1: O cara faz a delação e dá 300 milhões, devolve. Não, eu não roubei, não.
2: Assim, o problema foi a contaminação da prova. Contaminação da prova. O problema foi a postura que o juiz Sérgio Moro assumiu no processo. Uhum. O problema foi a postura que o procurador Dallagnol assumiu no processo. Então, existe uma regra no jogo, uhum, para que o processo seja válido. E todas essas regras foram quebradas ali, o que invalidou o processo.
3: Esse foi o ponto. Não quer dizer que não houve corrupção.
2: Agora,
3: houve corrupção.
2: A minha opinião é que houve, sim.
3: E
2: corrupção.
3: Sérgio Moro, quando quebrou as regras que Diogo está dizendo, Sérgio Moro prejudicou o que nós queremos, a punição de quem roubar.
4: Mas agora, aí, Maurício, você vê um cara como o Odebrecht, deu os detalhes, confessou, fez a delação, disse a conta na Suíça, disse a conta tal, devolveu bilhões e tal. Isso não precisa, tá certo, ser anulado, porque o cara chegou, não, confessou.
2: O que Dallagnol e Moro fez é muito
4: devolveu,
2: grave.
4: Então veja,
2: é regra constitucional.
4: Não, e o pior, em alguns casos, houve a confissão. Então, num caso desse, você chegar.
2: A confissão não supre nem a perícia, e dizer
4: assim: olha, tá perdoado porque o juiz era. Teve um caso vazado.
1: Mas aquilo,
4: por uma organização criminosa.
1: Aquilo não era um erro de territorial, ia voltar para ser discutido em Brasília. Ninguém fala mais.
4: Mas isso aí são as táticas que foram utilizadas na operação Mãos Limpas na Itália, a mesma coisa.
1: Vamos trazer certo.
4: Bota uma coisinha processual, acabou. Não aconteceu nada, não. Tchau. Próximo escândalo, acabou.
1: Médica falando de sexo, isso interessa muito a vocês. Escutem.
5: Existe uma idade para parar de ter vida sexual?
6: Tem validade?
5: É, prazo de validade, né? Olha, eu escuto muitas pessoas, né? Então vamos falar do ponto de vista de mundo real e o teórico. Para o teórico, não tem idade. Só que, claro, nós temos que entender o sexo vai mudando conforme aquele sexo acrobático, né, que a gente fazia aos 18 anos, não vai acontecer aos 80. E é bom que não aconteça, para não termos maiores problemas, né? Ninguém quebrar a perna ou, né, acontecer um infarto porque exagerou na dose, né? Mas sexo é muito bom, inclusive para o coração, desde que se respeite. E por que é bom para o coração? Daqui a pouco eu falo. Mas aí eu vi que o brasileiro faz sexo, para você ter uma ideia, até idade muito avançada nas minhas pesquisas. Os homens não param. Eles, enquanto eles têm saúde física e emocional, eles querem fazer sexo. As mulheres, as pesquisas mostram que um quarto delas não faz mais sexo aos 50 anos. E aos...
1: Você é mais alto?
5: Não faz. E aos 60, metade não faz mais sexo.
1: Eu fiquei assustado com isso.
2: Assustador. Quarto das mulheres, depois de 50, não fazem mais sexo.
1: Nós tínhamos
2: isso
1: um
2: é
1: camarada,
2: muito triste.
1: Olha, fizemos diversos debates com um camarada, um gênio nacional, morreu com quase 90 anos, baiano, chamado Elcimar Coutinho. Ele era andrologista, cientista mesmo. Ele, inclusive, criou para aqui, para o Hebron, a pílula do homem. E no dia do lançamento se descobriu que a pílula do homem, que era um tipo anticoncepcional para o homem. Mas ele, nos testes finais, descobriram que o homem ficava estéril. E aí foi proibido. O laboratório teve um prejuízo enorme com esse negócio. Ele dizia que 40% das mulheres não tem orgasmo.
2: É lasca.
1: 40% das mulheres não tem orgasmo. Tem que se acostumando.
3: Isso tem a ver com machismo.
1: E levando
3: o homem não se preocupar com o prazer da mulher. Mas, isso tem a ver com machismo.
1: Mas veja, pelo que ele me diz, o problema é. Tem alguma coisa a ver com a cabeça dela.
4: Você não pode botar
1: muito mais dela do que
4: não. Você não pode botar pro machismo, porque eu já ouvi disso de mulheres lésbicas, já tem essa dificuldade. Então, é uma dificuldade generalizada, viu?
2: Pode ser hormonal.
4: Hormonal, pode ser. Tem alguma coisa que a gente não pode colocar.
3: Não é uma única causa.

0: Exatamente. Eu tô apenas dizendo que tem a ver,
1: é uma das causas.
2: Quando surgiu o Viagra, as mulheres ficaram loucas que tivesse. Sim, pra gente, não vou fazer nada, não, porque tem uma multidão que não tem
0: rogado. Então esse tema precisa
2: ser uma pena.
1: Objeto de pesquisa, de debate.
2: E eles estão pesquisando.
1: 40% é uma população considerável, né, geral? É um número expressivo.
3: Não é? Veja que ela fez a análise da mulher brasileira. Eu não sei se essa análise da mulher.
2: Acho que vale pro mundo todo.
3: Então vale pro mundo todo. Então eu não posso trazer isso como sendo uma questão de machismo.
2: Não.
3: Eu tenho que trazer isso como uma questão hormonal, uma questão da mulher. E que, logicamente, mais na frente vai ter. É. Vai ter. Agora, coitado do.
2: Se o camarada é mais hábil, o cara é mais hábil do que o outro, se tem em tudo. Em sexo,
3: é verdade.
2: Em andar. Mas o doutor Maurício aí, por exemplo, tá com a perna quebrada, a mulher disse, tenha cuidado. Eu acho que ele botou um elefante no colo. Ele botou um elefante no colo.
0: Agora descobriu o negócio do ministro.
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0: Uma pergunta ao presidente. Há uma semana eu estou para fazer, para minha informação. Por exemplo, o que isso era um banco que funcionava, que tinha secretário, que tinha trabalhadores, que tinha emprestava dinheiro. A gente já sabe que quem botou dinheiro lá dançou. Agora, o que é que vai acontecer, por exemplo, com esses contratos todos que eram assinados? Vai tudo para...
1: Tu tá falando do Master, né?
2: É,
1: do Master.
2: 47 bilhões de prejuízo ao Fundo Garantidor de Créditos é o apurado até agora.
1: Pronto, que não
2: então,
1: foi escute, prejuízo
2: então, para... É o aplicador.
1: Assim,
2: é o aplicador.
1: Povo, veja, pro povo.
2: É o aplicador que comprou um título, veja, aí vai receber até 250 mil. Quem investiu com o título do Master acima de 250 mil, perdeu.
1: É, perdeu o Fundo Garantidor,
2: o investimento, só ganhou 250.
1: Os investimentos de até 250 mil... Os outros bancos têm uma espécie de seguro que foram desfalcados. Alguém perdeu nessa história, mas aí quem perdeu foi o sistema financeiro, que acaba refletindo em aumento de tarifas, etc. Então, mas os pequenininhos, eles tiveram esse dinheiro preservado. Agora, o que a gente tem que ver era que tinha fundos de investimento de previdência privada, teve até o Exército,
0: prefeitura,
1: foi muita gente colocando
0: Tribunal de Justiça
1: dinheiro lá nesse Master, e aí esses valores altos, eles não são recuperáveis, dinheiro desaparece nessa história, e tá ficando mais comum, viu? Ontem...
0: Não tem ideia quantos empregados eles tinham?
1: Não. Eu sei que uma...
0: E os débitos trabalhistas, como é que vai ser?
1: Uma fintech ontem desapareceu com 900 milhões de reais, era uma...
0: O débito trabalhista entra nesse fundo garantidor?
2: Não, eles não entram. Agora eles vão, os empregados, que não era um grande número, porque isso era quase uma pirâmide.
0: 100.
2: Esses 100 vão entrar com reclamação trabalhista, e algum dinheiro que possa ser recuperado pelo aparelho de investigação do Estado brasileiro vai ter prioridade para esses créditos trabalhistas.
3: Mas eu não falei, passe trabalhista por enquanto.
2: Pode ser até que tenha recurso para pagar, se não é o caso de uma reparação.
3: O principal problema são os investidores.
4: A
3: né?
4: jogada com Ciro Nogueira era que esse fundo garantidor, atualmente, ele cobre até 250 mil para quem deposita.
2: 250 milhões.
4: Não, 250 mil.
2: Ele queria botar para um milhão, né?
4: Aí o Ciro Nogueira vai no Senado e lança um projeto para aumentar o fundo garantidor para um milhão, o que iria quebrar totalmente o sistema bancário brasileiro.
0: Verdade. Então, esse que entrou novamente agora com o projeto.
4: Não se lembra?
2: Apresentou ontem um novo projeto, aumentando para um milhão de novo.
4: Um milhão, veja. Então, isso aí é
2: estratégia da defesa,
4: joga,
2: né, dos
4: todo, veja bem, o esquema era esse. É jogar toda essa irresponsabilidade de distribuição de dinheiro que o Banco Mais fazia com esses esquemas, para que a população brasileira pagasse indiretamente através do Fundo Garantidor, e que é um absurdo.
0: Atenção, vamos pegar a notícia e voltar já.
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6: 9:59.
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0: quinta-feira, 14 de maio de 2026. A investigação da Polícia Federal aponta que integrantes da própria corporação, incluindo uma delegada e agentes em atividade e aposentados, atuavam para intimidar desafetos, obter informações sigilosas e monitorar adversários do banqueiro Daniel Vorcaro. Os suspeitos participavam do núcleo chamado de A Turma, dedicado à prática de ameaças, intimidações presenciais, coerções, levantamentos clandestinos, obtenção de dados sigilosos e acessos indevidos a sistemas governamentais. A informação consta na decisão do ministro André Mendonça, do STF, que motivou a sexta fase da Operação Compliance Zero, que prendeu o pai de Daniel Vorcaro hoje. A taxa de desocupação subiu em 15 das 27 unidades da federação entre janeiro e março, segundo dados divulgados pelo IBGE. Nas outras 12 unidades da federação, o índice permaneceu estável. A taxa nacional chegou a 6,1% no período. Os maiores índices de desocupação foram registrados em Pernambuco, na Bahia e no Distrito Federal. Já as menores taxas foram encontradas em Santa Catarina, Rondônia e Mato Grosso. A Guarda Revolucionária do Irã informou que cerca de 30 embarcações cruzaram o Estreito de Hormuz com a permissão de Teerã desde a noite de ontem. Segundo a agência iraniana de notícias Fars, o tráfego de navios da China pela rota foi retomado após o entendimento entre os dois países. No horário de Brasília, 10:03.
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2: Vou dar um testemunho aqui, até para agradecer. Lula, na primeira gestão, ele, por exemplo, Cali era governador. Aí nós fomos para o aeroporto. Aí chegamos no aeroporto, ninguém entrava de imprensa, só eu entrava. Né? Aí eu entrava, em geral ia com o governador. Aí... lá dentro, Lula me chamou e disse, olha, naquela nossa luta toda pela refinaria, que era todo mundo louco, aí ele me chamou lá no canto e disse, olha, eu vou lhe dizer um segredo, você não vai dizer a ninguém, mas não invente viagem aí no mês de outubro,

0: de outubro, não. Porque às vezes eu venho aqui, você está viajando. Não vem, invente viagem, não, que eu vou lhe dar o furo da refinaria.
1: Porra.
0: Já estou lhe dizendo, a refinaria vai ser aqui. Agora, se esse assunto sair, Sarney vai me engolir, porque quer levar para o Maranhão. Ciro vai me engolir, porque quer levar para o Ceará. Então, você não diz a ninguém. Eu digo, tá bom, vou esperar.
1: Tu soubeste antes da gente tudinho, né?
0: Nesse tempo. Não, aí quando chegou no...
1: Chegou e Cali não viu, não.
0: Não, aí chegou
1: só tu e Lula.
0: No carro, eu e Cali. Eu disse, Cali, tu sabia que a refinaria já é nossa? Ele disse, não. Ele depois Lula me disse e pediu que segredo, porque ele vai trazer essa notícia daqui a três meses.
1: E Cali guardou o segredo.
0: Aí Cali disse, tu não vai dizer. Eu digo, não.
1: Não.
0: E você também não vai dizer.
1: Você
0: também não vai dizer, senão você vai me estragar. E é, na verdade,
1: ele manteve
0: quando
1: também.
0: Eu fui para Brasília, ele deu a notícia. Mas eu dei também a notícia da transposição do São Francisco. Essa foi a minha obra.
1: Porque você desse também o furo da transposição.
0: Ele também guardou para mim.
1: Dois momentos históricos.
0: Aí ele... essa obra do São Francisco, porque essa obra, ela vem do Império. Né? Chegou Dom Pedro lá e disse, eu vendo a última joia da coroa, mas eu acabo com essa seca por aqui e tal.
1: E você levou Marcondes Gadelha para o seu debate,
0: sim.
1: Que era o maior entendedor da transposição do Congresso Nacional.
0: Aliás, era um belo deputado.
1: Belíssimo,
0: né?
1: De um deputado, Marcondes Gadelha.
0: Pronto, de direita.
1: Pronto, é um de direita, exato. Honesto. E
0: belo deputado.
1: Para dizer que ninguém tem monopólio da virtude.
0: Inteligente, ele ganhou R$1 milhão naquele programa de Silvio Santos.
1: Honestíssimo.
0: Naquele negócio do
1: Marcondes
0: jogo
1: Gadelha.
0: Do milhão.
2: Show do milhão. Show
0: Marcondes do milhão. Milhão. Agora, e ele foi, e tinha gente muito boa daqui que era contra a transposição, e ele segurava, ele era muito bem informado.
1: É.
0: Ele é vivo, não é, Maurício?
1: Não tem.
0: Se fosse
1: certeza.
0: Morrer, você sabia, porque ele era uma figura muito destacada.
1: Chegou a ser senador.
0: Agora,
1: dele
0: está bem Paraíba, velhão, né?
1: É.
0: Bom, aí. Agora, eu disse tudo isso para lhe perguntar qual é a obra hídrica maior do mundo no momento.
1: Não tenho noção.
2: Também não tenho noção.
3: Eu acho que é na China, né? Do Rio Amarelo.
0: Era uma barragem na China que ela era tão grande. Que eles estavam com medo que ela não mexesse com a...
3: Sim, com a terra.
0: Com a terra. O peso da terra.
1: Já pensaste.
0: Da terra. Três
2: Marias?
0: Três
2: corações.
0: É três alguma coisa,
3: não,
0: né?
3: Não, é da China.
0: Da China.
2: Tem grandes projetos. Tem...
1: Quer dizer que é uma barragem na China, a maior obra.
0: Três alguma coisa, mas não. Aí, Lula está dizendo, essa é a palavra dele, que a maior obra do momento, porque ela não terminou ainda, é a obra do São Francisco. Deixa ele falar, por favor.
4: Estamos fazendo a transposição do Rio São Francisco. O povo de São Paulo, Rio de Janeiro, não sabe o que é isso. É hoje a maior obra hídrica do mundo. Olha, são 1.700 quilômetros de canal, 15 mil quilômetros de adutora. Sabe? Atendendo Ceará, atendendo Paraíba, atendendo Rio Grande do Norte, atendendo Pernambuco. Mais do canal de Sertão e Alagoas, que é um canal de 140 quilômetros. Ou seja, nós estamos levando água para 25 milhões de pessoas que secularmente abandonavam a sua região para ir para São Paulo com a minha família para não morrer de fome. Então, é uma decisão política, porque se depender dos políticos do sul do país, você não faz. Só quem cuidar dos pobres do nordestino, deixa para a fome. Agora, quando a gente tem compromisso de sangue, compromisso de até cristão, de tratar as pessoas com respeito, e saber que todo mundo tem direito. Eu com 7 anos, eu sei o que é carregar pote d'água na cabeça. E a pessoa carrega por léguas. Então, quando a gente leva água, gente, o povo de São Paulo não é obrigado a conhecer, o povo do Rio de Janeiro, o povo do Paraná, o povo sabe, é um lugar que tem outra situação, mas seria importante que você conhecesse, Eduardo.
0: Pronto. Se Lula dizendo lá ao repórter.
1: Agora, atual.
0: Agora.
1: Se Lula não fizesse nada nos três governos dele, fizesse isso pelo povo do nordestino, já merecia a gratidão
0: não,
1: de todo o nordestino.
0: Você tem água. Você imaginar. Pesqueira tinha um problema enorme com a água. Campina Grande, se não tivesse a água do São Francisco, era caos.
1: É, porque lembrando ouvir,
0: era isso aquele,
1: canal,
0: que aquele,
1: né?
0: Deputado seu defendia. A água por causa de Campina Grande. A água... Primeiro que chegou, parece que foi Campina Grande.
1: Marcondes, né? Gadelha, né?
0: Não, a
1: transposição.
0: Da transposição.
5: É, Marcondes Gadelha tem 82 anos, é natural de Souza, na Paraíba.
1: Olha.
5: E continua aí.
2: Olha, então, sem desmerecer, veja, sem desmerecer a transposição, que foi uma obra excelente, realmente. Esse eufemismo de dizer que o Brasil é sempre maior, ele esquece das transposições do Mar de Aral. Basicamente, até quase acabaram com o mar, mas fizeram muitos milhares de quilômetros de canal. No Canadá,

0: A China também, em questão de...
1: Mas tu, que tu acha que ele ia dizer isso? Tentando dele pra falar
0: mas dizendo assim, olha, é a maior
1: transposição... de Lula na tua mão, tá fudido. Maior...
2: Ele não tem nem o direito de falar de uma grande obra.
0: Mas aí, paciência, Maurício, dizer a maior obra hídrica do mundo. Basicamente...
1: No momento.
0: É Pernambuco dizer a gente é o maior e melhor do mundo, toda vez, quando a gente sabe
1: que a obra que é grande, coisas. Mas não.
0: Agora, que é uma obra, realmente foi pensada, foi um desvio. Dom Pedro queria fazer um desvio no Rio, ele não queria fazer uma transposição, mas era um desvio para uma parte ir para o Ceará. E esse projeto realmente já tem muito tempo de maturação. Na década de 50 já havia uma espécie de projeto básico.
1: Não, você veja,
0: agora, quem realmente... botou a primeira pá para tirar a terra, não, foi ele.
1: Não, você, acesso, quer dizer, César, se né? Lembra, você se lembra quando a Igreja Católica, o bispo Cápio
0: Juazeiro
1: foi fazer greve de fome. Foi aí que Ciro Gomes foi muito importante nessa obra também.
2: Foi.
1: Ciro era ministro da
2: Integração Nacional.
1: Aí Ciro Gomes foi para lá. Porque você tinha Letícia Sabatella fazendo confusão, um ator amigo dela, foram para o Congresso para não acontecer a obra. E Lula teve que se esconder. Eu até tinha falado com um amigo meu, era Betoca naquele tempo. Betoca, vamos fazer o seguinte: a gente vai para lá, o bispo senta junto desse bispo, a gente fica fazendo greve de fome pela obra contra ele que está fazendo contra a obra. Porque essa obra... Olha, Pesqueiro tem água hoje do São Francisco, veja.
3: Mas, Geraldo, não é somente a água. Trouxe lá o peixe para o homem do
1: peixe.
3: Hoje nós temos vários açudes, Boi 1, Boi 2, vários açudes ali de Pernambuco, nas várias saídas que tem, que eu tenho uma saída logo ali junto de Salgueiro, que passa ali junto de São José de Belmonte, numa cidade de Jati. Tem uma barragem grande ali em Jati que distribui para o Ceará, para o Rio Grande do Norte, desce mais ali em Sertânia, vai ali para Paraíba, quer dizer...
1: Doutor Bosco, o sertão virou mar nesse
3: virou
1: aspecto
3: para peixe,
2: para peixe, né?
3: Para agricultura.
1: Nem todos são da transposição. Houve também a cultura do pessoal de fazer barragens.
0: Fora que as grandes barragens do interior, elas não estão sendo mais usadas para fazer captação de água. Rosário, lá em Guaraci, Brotas, em Afogados, em Gazeira, a própria barragem de Gazeira, elas acumulam água, então qualquer chuvinha hoje elas têm o sangrador, por quê? Porque elas não utilizam mais. Essa água está sendo utilizada realmente mais para irrigação, ou seja, a gente pegou aquela água que era para consumo, que não era uma água tão
1: de
0: boa,
1: qualidade,
0: né? E aí a gente pegou aqueles grandes reservatórios construídos, que aí preserva fauna, flora e ainda por cima incentiva a agricultura daquelas regiões.
1: Eu tive a oportunidade. A questão do peixe, me parece que o peixe que sobrevive lá é tilápia. Não é? Parece que ele tem um problema, que ele come os outros.
2: Quando
1: tem tilápia, só tem tilápia. Agora é tilápia que só a gota serena.
0: O tilápia, se eu não me engano, ela resiste à água salobra.
2: E aí, aguenta a água salobra,
0: não é isso?
1: Uhum.
0: E aí eles estão fazendo uns tanques, é interessante, uns tanques enormes. Aí eles pegam energia solar, colocam um negócio girando para dar oxigenação nas águas. E no YouTube a pessoa vê, é impressionante. Dentro do sertão, o cara pega a água do poço, que é salobra, coloca nesses tanques. A energia solar fica rodando lá para poder... e dá dando uma produção imensa.
3: E hoje, por conta da água, o homem do campo, ele está não só tendo peixe, mas hoje tem uma criação dele, um boi, uma vaquinha, para ter um leite, porque ele tem a água, ele já tem hoje um capim, ele já faz a silagem.
1: Não se morre mais de fome,
3: não se morre mais de fome.
2: E olha o que está dizendo o nosso ouvinte aqui, o nosso Silvio Lima. Ele está dizendo sobre Campina Grande, que você mencionou, sim, Geraldo. Ele diz, eu sou de Campina Grande e é verdade, Campina vivia sem água.
4: Uhum. Ele está dizendo alegria, também de Campina Grande. Eu tive a oportunidade, e até foi uma ideia do Geraldo à época. Jogo no sertão, a gente tinha o Salgueiro jogando o campeonato e a gente foi para lá fazer e passamos na obra.
3: Certo.
4: Que coisa linda, que coisa maravilhosa, a alegria. Eu andei em Salgueiro, gente, na feira em Salgueiro, o povo radiante. Agora nós estamos lembrados e agora somos gente.
2: Que arretado.
4: Vamos ter água. E depois de algum tempo, é o desenvolvimento. Os hotéis sempre cheios, os trabalhadores que foram fazer a obra. Quer dizer, é um benefício geral, global, sem dúvida nenhuma.
1: Deixa eu dizer outra coisa. Esses debates me ensinaram, através de tantos e tantos técnicos que passaram por aqui, que a situação do

0: agreste para a água era, pior do que a do sertão.
1: É.
0: O sertão pegou por causa de Luiz Gonzaga, que cantava, é o sertão, é a seca do sertão. Mas a seca, Roberto Magalhães fez a doutora de Salgueiro.
2: Salgueiro.
0: Né? Quer dizer, houve uma boa vontade.
2: O agreste, Geraldo, ele tem uma formação geológica que é o seguinte. Ele tem 1 metro.
0: Marco Maciel fez a Ipaneminha lá perto.
2: Ele tem 1 metro e tanto de terra e já depois já tem pedra. Então, o cara não pode nem plantar alguns tipos de planta porque tem pouca terra, bate logo na pedra.
3: Tem facilidade para raiz.
2: Exatamente. E a água também não consegue infiltrar. Então, a gente tem dificuldade de poços no agreste, diferente do
0: sertão. Tem muita água salgada.
4: Mas no sertão também você salgada. Não vê árvore grande, não. Você anda pelo sertão de Pernambuco, é tudo caatinga, não tem árvore grande, não. Você encontra árvore grande quando você sobe a Serra do Araripe, que já entra no Piauí, aí você já
0: encontra aquela região. Aquilo é um caminho lindo,
4: para pré-Amazônia.
0: Você vai de Exu para Juazeiro, né?
4: Juazeiro ali, pega uma
0: Ferrolândia.
4: Era o caminho do Luiz Gonzaga. Quando sobe Marcolândia ali, você já vê
2: Aquilo ali se chama brejo de altitude, por isso que parece uma Mata Atlântica. Então a gente
0: tem ali a Serra do Araripe.
2: Mas é um brejo de altitude. A gente tem alguns daqueles. Brejo de altitude tem ali. Em Triunfo também tem um brejo de altitude. Esses brejos de altitude eram onde os índios iam porque era uma
3: mais amena a temperatura.
2: Mais amena, né? Mais caça, mais frutas. Então a gente tem ilhas no sertão que são chamadas brejos de altitude e tem a característica de uma zona da mata.
3: Quer dizer, isso é um conceito, né?
2: Brejo de altitude, exatamente.
0: Eu já acertei mais de uma vez com uma comitiva dessas que eu faço, às vezes, com meus amigos para pesqueira, para a gente fazer uma comitiva para conhecer a obra do São Francisco todinha. A gente saía atrás e pelo...
1: De barco.
0: Eixo Norte.
3: De carro.
0: Não, de carro.
4: De barco não vai, não.
3: Não vai. De carro. Não, mas não pode.
0: Não, parece que barco não navega.
4: Não. Tem muita bomba. Nunca, tem
3: vai de carro na paralela, né?
0: De carro. Por
4: ali, eu já vi.
0: Aí você, a gente ia ver o pedaço que vai para o Ceará, o pedaço que vai para lá para cima, o pedaço que vem para cá. Por exemplo, vai chegar agora, a próxima cidade vai ser São Bento do Una. Que a água. Porque o problema do agreste. Por exemplo, imagine.
3: Já está chegando no agreste, então, né?
0: Sim. O agreste você é um imagina que São Bento, na granja de seu Almeida, Dr. Bosco, ela produz 10 milhões de ovos dia.
3: Segundo maior produtor do país, né?
0: Do dia.
3: Do país.
0: Você imagine, chega a dar uma dor na bunda da galinha, né?
3: E é bacia leiteira.
2: Eu não sabia que há um projeto para conceder a uma iniciativa privada a possibilidade de colocar placas de painel solar sobre o canal e a extensão inteira. Por quê? Porque evitaria do sol bater diretamente digamos, evaporação e a quantidade de terreno para você instalar. Imagina, seria uma geradora uma geradora de altíssima capacidade.
0: A Chest fez em Sobradinho. Tem uma parte grande de Sobradinho que é coberta com as
2: vamos pensar nisso então na transposição também, né? Serviria até para as bombas elétricas
3: agora
2: exportar para o sul do país.
3: Os dois governos, né? O federal de Lula e o estadual de Raquel completaram a adutora do Agreste. Isso é uma obra importantíssima para o Agreste. Porque, como vocês disseram aí, o São Francisco não chega até o Agreste, então a situação hídrica do Agreste é pior. E agora se concluiu a adutora do Agreste, né? Isso é uma grande obra.
0: Essa adutora, ela vem lá por Ipujuca, que é dos Britos, Arco Verde.
3: Pelo rio Ipujuca?
0: O rio Ipujuca nasce lá.
3: Aham.
0: Né? Depois aí eles fizeram a barragem. Era tanto cano que você via pelo caminho. Aliás, Eduardo Campos, vamos falar de Eduardo.
3: Iniciou, né?
0: Que nós fomos uma vez em... a Terra do Aço, lá no Rio de Janeiro.
3: Volta Redonda.
0: E Pernambuco comprou toda a produção por 6 meses.
3: Para botar os tubos das adutoras.
0: E Eduardo, que não era burro nem nada, ele pegou e jogou todos os canos. Quando você ia daqui para Pesqueira, a partir, por exemplo, de Caruaru, você já tinha cano na beira da estrada, de todo canto, que era uma obra em parceria com o governo federal. Né? Vamos lá, a gente volta já.
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6: 10:20.
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2: Ouvinte CBN fazendo um giro no centro do Recife, a gente fala de trânsito intenso na rua 13 de maio, também na rua Gervásio Pires, do início da via até o encontro com a Manuel Borba. Na rua da Soledade, a situação se repete em toda a extensão da via. Na Conde da Boa Vista, a movimentação é moderada nos dois sentidos da avenida, diferente da Fernandes Vieira, que tem trânsito intenso em toda a extensão da via. Já na rua da Aurora, a situação é diferente, com trânsito tranquilo até o momento. 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Eu volto daqui a pouco com mais informação de trânsito para você. Ayrton Vasconcelos para a CBN Recife.
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5: Uma homenagem aqui a doutor Maurício Randes e os amigos dele lá do tribunal que gostaram da poetisa que falou da com a juíza, da conversa da juíza, né? Ela tá aqui falando agora sobre a borboleta. Vamos ouvir.
9: Uma borboleta me chama a atenção, voando dispersa pela natureza, pois não há quem diga que a sua beleza passou por estágios de transformação. Na metamorfose, ela passa por fases e estive pensando detalhadamente que esse processo por qual ela passa é do mesmo jeito na vida da gente. Vivemos de fases e isso é hilário, que às vezes machuca, mas é necessário para que nós possamos voar lá na frente. E a metamorfose, por mais que ela doa, uma borboleta depois que ela voa, jamais vai voltar a rastejar novamente. Arrepiei, ó. Se ficar chorando, eu vou chorar também, Arthur. Não faz isso comigo, não.
10: Rapaz, você sabe o quanto é muito especial para mim essa poesia aí. Muito especial mesmo. Eu ia até falar, mas eu não queria interromper.

Bem, não, sabe? Porque, cara, passa um filme na cabeça, né? Rastejei, aguentei rastejar. Aí uma borboleta depois que

0: fazem uma tatuagem de borboleta. E elas, no fundo, querem mostrar que houve uma transformação. Tiveram os pais muito carrascos, prendiam ela. E aquilo ali mostra que ela virou uma borboleta. Ela saiu do casulo, ela saiu do alar, né? E floresceu. Então houve uma transformação. Isso. Então faz muito sentido quando eu vejo essas pessoas com a tatuagem de borboleta, que houve realmente uma transformação na vida da pessoa.
1: Tem uma mensagem, né, Peralta?
0: Se liberou daquela prisão, daquele caso.
2: Transformação, né? Liberdade,
0: renascimento. Faz sentido, né?
1: E quem é essa menina que fez esse poema?
3: É uma poetisa. Lindo, rapaz. O interior tá cheio disso.
1: É, muito talento,
3: né? O interior tá cheio disso.
1: Muito talento.
3: Se você pegar, eu acho que o Perazzo já pegou muitas vezes. Uma coisa que sempre mexeu comigo era quando a gente passava na porta de uma bodega, tava dois aboiadores aboiando, fazendo aqueles versos.
0: Sim.
3: Eles improvisam, às vezes, tanto quanto os repentistas. É. No ritmo do aboio, né?
0: É.
3: Então, o interior tem muita coisa gostosa pra gente ver.
0: Ah, meu Deus. Quando eu lembro da... Olha, a feira do interior. É que na época não existia uma câmera, um celular, uma coisa... Mas, assim, as lembranças que eu tenho da feira eram as coisas mais impressionantes do mundo. Tinha um cara que andava com ossos de baleia, assim, para vender uma pasta que curava picada de cobra. Eram umas coisas... Um cara que levava enguias para ver quem é que tinha coragem de pegar na enguia e levar um choque e ganhava um prêmio.
1: Se pudesse ter filmado isso, né, Peralta? Imagina que material precioso.
0: Toda feira era uma coisa completamente diferente. Umas pessoas cegas cantavam, aboiavam, faziam repentes. Tinha um pistoleiro que ficava recebendo a bênção do povo. Era uma coisa incrível. Feira era para ter sido filmado em
1: muito. Gabeira fazendo um documentário agora nas feiras do Brasil, né?
3: Veja, eu tenho um amigo que ficou rico aqui no Recife. Ele era de Tacaimbó. Ficou rico. E
2: era do Machixe.
3: Às vezes ele ligava para mim, assim no sábado, que ele estava sozinho, ele trabalhava todo dia, sábado, 9, 10 da noite, ele disse: Geraldo, vem para cá para a gente falar da miséria. Aí eu falava da minha miséria no interior e ele falava da dele, mas a dele ele deixava por último. Quando chegava, a gente já estava cansando, disse: então deixa eu lhe contar a de Salgueiro. Ele ia para Salgueiro para comer casca de banana. A miséria era tão grande.
1: Aí
3: ele aproveitava no fim da feira, sobrava as cascas que se jogavam, ele comia, entendeu? Depois morreu rico. Mas morreu, né? Já tá vivo aí.
0: É isso mesmo.
3: Vamos comer casca de banana, vocês voltam amanhã.
1: Não tropecemos.
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0: Quinta-feira, 14 de maio de 2026. O filme sobre o ex-presidente Jair Bolsonaro teria custado 134 milhões de reais, segundo as conversas entre o senador e pré-candidato à presidência da República, Flávio Bolsonaro, e o banqueiro Daniel Vorcaro, divulgadas pelo site The Intercept. O orçamento é superior ao padrão de outras produções brasileiras. O filme O Agente Secreto foi feito com 28 milhões de reais e o longa Ainda Estou Aqui com 45 milhões. Um esquema de fraude fiscal no setor de plásticos, que causou um prejuízo estimado em mais de 2 bilhões e meio de reais aos cofres públicos, é alvo de uma operação. De acordo com as investigações, três grandes grupos empresariais utilizaram pelo menos 60 empresas de fachada para gerar créditos tributários falsos. São cumpridos 46 mandados de busca e apreensão em 14 cidades do estado de São Paulo. A ação tem o apoio da Receita Federal e da Procuradoria da Fazenda Nacional. O governo federal vai enviar em 15 dias dados técnicos à União Europeia sobre o estágio de adoção das regras exigidas pelo bloco para o uso de antibióticos na pecuária. A medida ocorre após a União Europeia anunciar a retirada do Brasil da lista de países habilitados a exportar carne e produtos de origem animal para o continente. Um ataque da Rússia contra a capital ucraniana e áreas vizinhas matou pelo menos uma pessoa e feriu 16, segundo autoridades da Ucrânia. O prefeito de Kiev afirmou que os russos usaram mísseis balísticos e drones. O alerta de ataque aéreo da cidade ucraniana ficou ativo por mais de 4 horas. A Bolsa de Valores de São Paulo opera em alta de 0,84% aos 178.581 pontos. O dólar comercial está em baixa de 0,59%, cotado a R$ 4,97. O euro vale R$ 5,82, queda de 0,73%. No horário de Brasília, 10h35.
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2: 10 horas e 36 minutos.
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3: Tribunal de Contas cria regras para fiscalizar shows.
2: Reportagem CBN, Lucas Arruda.
4: O Tribunal

0: Tribunal de Contas de Pernambuco aprovou uma resolução que estabelece regras para fiscalização da contratação de artistas e a realização de eventos culturais financiados com recursos públicos. Segundo a Corte de Contas, o objetivo é ampliar a transparência e reforçar o controle sobre os gastos. Entre os parâmetros, os gestores municipais devem obrigatoriamente realizar licitação, chamamento público ou outro procedimento formal adequado para a contratação dos artistas. Também fica proibida a realização de eventos festivos em situações de calamidade pública. O TCE ainda estabeleceu que as despesas com as festividades sejam compatíveis com a capacidade financeira dos municípios, não devendo comprometer as despesas com serviços essenciais como saúde, educação e previdência. Em março, durante a Assembleia da Associação Municipalista de Pernambuco, a AMUP, os prefeitos já haviam estabelecido um teto de R$350 mil para cachês artísticos, valor que varia de acordo com a realidade das cidades. Os gastos de cada município com os festejos ficam disponíveis no portal Tome Conta, gratuitamente na internet, pelo TCE.
1: Conversa de Flávio e Vorcaro.
2: A repercussão no meio político.
3: Aliados de Flávio Bolsonaro avaliam o impacto para a campanha após a divulgação de conversa com Daniel Vorcaro, enquanto os opositores cobraram a investigação sobre o pedido de dinheiro feito pelo senador ao ex-banqueiro. Romeu Zema disse que a conduta é imperdoável. Já Caiado minimizou o caso, enquanto o ministro Guilherme Boulos defendeu a cassação do mandato de Flávio Bolsonaro.
1: Operação da Polícia Federal.
2: Pai de Vorcaro foi preso.
4: Prisão de Henrique Vorcaro, pai de Daniel Vorcaro. Isso dentro de mais uma fase, a sexta fase da Operação Complice Zero. Ao todo, há 7 mandados de prisão preventiva que estão sendo cumpridos nesta manhã de quinta-feira, entre eles de 2 policiais federais da ativa. Segundo fontes, os alvos faziam parte de um grupo conhecido por A Turma. São esses que estão sendo presos agora. E essa fase da operação tem intenção ali de aprofundar as investigações em face de organização criminosa suspeita de praticar condutas de intimidação, coerção, obtenção de informações sigilosas, invasões a dispositivos informáticos, ou seja, hackear para ter informações privilegiadas. Além dos mandados de prisão, mandados de busca e apreensão também, todos expedidos lá pelo Supremo Tribunal Federal, em São Paulo, Rio de Janeiro e Minas Gerais. E também foram determinadas ordens de afastamento de cargos públicos e de sequestro e bloqueios de bens.
1: Transporte público.
2: Câmara aprova o marco legal.
5: A Câmara dos Deputados aprovou um projeto de lei que institui o marco legal do transporte público, que altera diretrizes de funcionamento da área no país. Texto aprovado por votação simbólica agora segue para sanção. O projeto promove mudanças na organização do setor, estruturando uma política nacional de transporte coletivo, também estabelece novas fontes de financiamento. Podem vir da comercialização de créditos de carbono, contrapartidas por problemas causados à mobilidade urbana, decorrentes de construções imobiliárias ou eventos temporários, e da CID Combustíveis.
1: Justiça absolve acusado de matar esposa com eletricidade.
2: Reportagem CBN, Letícia Rodrigues.
6: O Tribunal do Júri da Comarca do município de Carpina, na zona da Mata Norte de Pernambuco, absolveu o réu Milton Nazário Coutinho, acusado pelo feminicídio da companheira Ivonete Maria da Silva. O caso aconteceu em fevereiro de 2024, na zona rural da cidade. De acordo com as investigações, o réu teria utilizado uma armadilha elétrica ao energizar trilhos metálicos ligados a uma extensão improvisada e enrolado em uma peça de roupa para matar a vítima. Após tocar no objeto, Ivonete Maria sofreu uma descarga elétrica e morreu no local. Durante o julgamento, o Ministério Público de Pernambuco sustentou a denúncia de que o réu agiu com intenção de matar, com os agravantes de utilizar meio cruel, além de recurso que dificultou a defesa da vítima. Segundo a perícia, os fios de cobre da extensão elétrica foram modificados para potencializar a condução de energia. Por sua vez, a defesa de Milton Nazário Coutinho seguiu negando a autoria do crime com pedidos subsidiários de exclusão das qualificadoras.

0: apresentadas pelo Ministério Público. Após 3 horas e 10 minutos de sessão, o Conselho de Sentença decidiu, em votação secreta, absolver o réu do crime de feminicídio. Milton Nazário Coutinho estava preso preventivamente desde a época em que o caso ocorreu, depois de ter sido autuado em flagrante e passar por audiência de custódia. O Tribunal de Justiça de Pernambuco, TJPE, informou que, de acordo com a decisão, o alvará de soltura em favor do acusado já foi expedido. O julgamento foi presidido pelo juiz Rafael Costa Vasconcelos Santos e a acusação foi conduzida pelo promotor Vinícius Araújo.
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2: Previsão de chuvas.
3: Alerta para temporais fortes no Maranhão, Piauí e no Ceará. Mas o destaque é para João Pessoa, que pode ter acumulados significativos e risco de novos transtornos. Já na região sudeste, há risco de chuvas de moderada a fraca intensidade em áreas de Minas Gerais, no Espírito Santo e no Rio de Janeiro. Em São Paulo, o amanhecer segue gelado, com mínima de 13 graus e máxima de 25.
2: Fim da escala 6x1.
4: Acordo prevê jornada de 40 horas semanais.
5: Presidente da Câmara, Hugo Mota, e ministros do governo Lula decidiram que o projeto de lei enviado pelo Palácio do Planalto vai tramitar junto com a proposta de emenda à Constituição que já está na casa. A estratégia é usar a PEC para mudar a Constituição, reduzindo a jornada de 44 para 40 horas semanais e garantindo 2 dias de folga sem corte no salário. Já o projeto de lei vai servir para detalhar as regras específicas de cada setor. O ministro do Trabalho, Luiz Marinho, diz que o objetivo é valorizar as convenções coletivas entre patrões e empregados. A PEC deve ser votada até o fim de maio. E apesar do consenso no formato, ainda existe um impasse sobre o prazo de adaptação. O governo defende o fim imediato da escala atual. Mas o relator da proposta, o deputado Léo Prates, do PDT, quer um período de transição de 2 anos para as empresas. O parecer do deputado vai ser apresentado na próxima quarta-feira. O presidente da comissão especial, Alencar Santana, do PT, disse que o governo planeja anunciar medidas de incentivo para pequenos e médios empresários enfrentarem os custos da mudança.
2: Proibição da União Europeia.
4: Governo defende a exportação da carne.
6: Que a União Europeia, né, anunciou a retirada do Brasil da lista de países habilitados a exportar carne. O secretário de Comércio e Relações Internacionais do Ministério da Agricultura e Pecuária, Luiz Rua, diz que o governo enviou informações sobre o tema aos europeus em outubro do ano passado e vinha cobrando uma resposta que chegou ontem, né? Questionado sobre as medidas editadas em abril pela pasta que proibiam o uso de antibióticos humanos para o crescimento nos rebanhos, mas permitiam o uso de estoques remanescentes até outubro, o secretário admitiu que o governo federal sabe das exigências dos europeus desde 2024, mas rejeitou que tenha tido aí qualquer demora do ministério em se adequar às exigências. O secretário também não disse se existem diferenças no estágio de adaptação das diferentes cadeias às regras europeias, mas afirmou que o setor privado vai elaborar os protocolos e caberá ao governo fazer, portanto, o controle do cumprimento das normas.
2: Varejo no Brasil.
4: Pesquisa aponta crescimento.
7: O volume de vendas do varejo cresceu 0,5% em março na comparação com o mês anterior. Com desempenho, o setor renovou o recorde atingido em fevereiro. É o terceiro avanço seguido. 5 das 8 atividades pesquisadas pelo IBGE apresentaram elevação. O grupo Equipamentos e Material para Escritório, Informática e Comunicação teve alta de quase 6%, a maior entre todos os itens avaliados. A valorização do real influenciou o resultado dessa atividade, já que os custos dos produtos estão relacionados, em grande parte, à variação cambial.
2: Banco do Brasil.
4: Queda do lucro no trimestre.
8: Lucro líquido ajustado do Banco do Brasil caiu 53,5% entre janeiro e março e somou 3 bilhões e 400 milhões de reais. A base de comparação é o primeiro trimestre do ano passado. A instituição financeira atribuiu o resultado principalmente ao aumento da inadimplência nas operações com produtores rurais. Com o desempenho, o Banco do Brasil passou a projetar um lucro entre 18 e 22 bilhões de reais em 2026.
2: 10 horas e 46 minutos.
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5: 10 horas e 47 minutos.
6: Mega Sena.
5: Sorteando hoje 60 milhões de reais.
7: A Mega Sena pode pagar hoje um prêmio de 60 milhões de reais para quem acertar as 6 dezenas do concurso 3008. O sorteio ocorre às 9 da noite. O bilhete simples custa R$6. As apostas podem ser realizadas pela internet, no site da Caixa Econômica Federal ou em qualquer lotérica do país.
5: Classificados.
6: 7 clubes seguem na Copa do Brasil.
8: 7 times avançaram às oitavas de final da Copa do Brasil na noite desta quarta-feira. O Juventude venceu São Paulo por 3-1 e seguiu adiante depois de ter perdido na ida por 1-0. Vasco e Paysandu empataram por 2-2, resultado que classificou os vascaínos após vitória do time carioca na ida por 2-0. O Santos venceu o Coritiba fora de casa por 2-0 e seguiu adiante depois de os dois times terem empatado por 0-0 no primeiro jogo. O Mirassol bateu o Bragantino por 2-1 e chegou às oitavas, após 1-1 na ida. Já o Palmeiras goleou o Jacuipense por 4-1, resultado que confirmou a vantagem do Alviverde, que era de 3-0. O Remo derrotou o Bahia novamente, agora por 2-1, e alcançou as oitavas de final também. Já o Ceará venceu o Atlético Mineiro por 2-1 no tempo normal, mas perdeu a vaga nos pênaltis.
5: E Roger Machado
8: avança.
5: Roger Machado demitido.
6: São Paulo em busca de um novo treinador.
7: São Paulo demitiu o técnico Roger Machado. A decisão foi anunciada após a partida desta quarta-feira em que o tricolor paulista foi eliminado contra o Juventude em Caxias do Sul pela Copa do Brasil. O treinador ficou por cerca de 2 meses no São Paulo e teve 7 vitórias, 4 empates e 6 derrotas, com um aproveitamento de 49%.
5: Outros jogos pela Copa do Brasil.
6: 6 partidas hoje à noite.
9: 6 partidas definem hoje as últimas 6 vagas nas oitavas de final da Copa do Brasil. A Chapecoense enfrenta o Botafogo, Confiança joga contra o Grêmio, o Atlético Goianiense recebe o Atlético Paranaense, o Corinthians pega o Barra de Santa Catarina, o CRB enfrenta o Fortaleza e o Vitória encara o Flamengo. Corinthians, Flamengo, Grêmio e Botafogo entram em campo precisando apenas de um empate para se classificar, já que venceram os jogos de ida. O duelo entre os Atléticos é o único que começa do zero, após um empate sem gols em Curitiba.
5: Confusão do jogo do Flamengo.
6: Equipe colombiana foi punida.
10: E a Conmebol puniu o Independiente Medellín com 60 dias de jogos sem torcida. A sanção, que foi antecipada pela ESPN, vale para partidas da entidade como mandante ou visitante e pode ser estendida por mais 1 mês. A decisão acontece depois da confusão da última quinta-feira, que causou o cancelamento do jogo contra o Flamengo na Colômbia pela Libertadores. O tribunal ainda vai decidir o resultado da partida interrompida, mas a tendência é que o Flamengo seja declarado vencedor por WO, conforme prevê o Código Disciplinar.
5: 10 horas e 51 minutos.
6: Náutico.
5: Thiago Silva.
11: E os jogadores do Náutico estão treinando neste momento no CT Wilson Campos.

0: e no período da tarde acontece a viagem com destino a Curitiba. Amanhã à tarde, em Curitiba, tem a última movimentação do Náutico para o compromisso de sábado, 16h, em Ponta Grossa contra a equipe do Operário. Expectativa de novidades na relação dos jogadores que estarão viajando no período da tarde, principalmente o atacante Paulo Sérgio, que já estava trabalhando a parte física e deve ser novidade realmente entre os relacionados, ficando à disposição para o jogo de sábado. Leonay Souza também deve reaparecer na lista dos relacionados e Luiz Felipe com certeza cumpriu suspensão e fica à disposição. Náutico deve continuar com o desfalque do meia atacante Juninho. Jogo sábado, 16h, Náutico tentando se manter na parte de cima na tábua de classificação.
1: Esporte.
2: Ricardo Luiz.
3: Ontem à noite foi para celebrar os 120 anos de fundação do esporte. Festividade que contou com a presença ilustre de vários ex-presidentes e diretores históricos do Leão da Praça da Bandeira, além de vários torcedores. Essas festividades vão se estender até o próximo domingo, antes da partida diante do CRB, com a realização de shows para o torcedor leonino. Enquanto isso, o técnico Márcio Goiano segue a preparação de olho na partida diante dos alagoanos. Ele ainda segue testando e hoje a atividade que está acontecendo neste momento, finalzinho dela, ele vai definir, pelo menos para si, quais os jogadores serão substitutos de Marcelo Aju e também do Christian Barleta, que suspensos não vão poder entrar em campo no próximo domingo.
1: Santa Cruz.
2: Osmar Cordeiro.
4: Para o confronto entre Santa Cruz e Volta Redonda pela 7ª rodada do Campeonato Brasileiro da Série C, jogo que acontece no próximo sábado às 17h na Arena Pernambuco, a arbitragem já está definida com o trio sul-mato-grossense, com Marcos Matheus Pereira no apito, Marcelo Grando, o auxiliar número 1, e Cícero Alessandro de Souza, o auxiliar número 2. O quarto árbitro fica a cargo do pernambucano José Washington da Silva, o tricolor do Arruda, que vai hoje para o seu segundo dia de treinamentos. Apesar de apenas ter um jogo por rodada no Campeonato Brasileiro da Série C, essa é uma semana mais curta para o Santa Cruz se preparar. A expectativa de um bom público na arena, e o tricolor vai hoje para o seu segundo dia, e o técnico Christian de Souza podendo ter definições sobre a escalação do Santa Cruz. Ele que chegou a dizer que gosta de mexer no 11 inicial, na forma de se jogar, a depender de como jogue o adversário. Então as mudanças táticas a partir de hoje no treino tático que será realizado podem acontecer por parte da equipe do Santa Cruz.
5: Política.
1: Elielson Lima.
6: Vazamento do áudio do senador e pré-candidato à presidência da República, Flávio Bolsonaro, pedindo dinheiro a Vocaro para financiar o filme do seu pai, o ex-presidente Jair Bolsonaro, caiu como combustível no debate político da direita brasileira. Em Pernambuco, onde o eleitorado conservador continua numeroso, mas dividido entre projetos locais e nacionais, o episódio já começou a produzir efeitos práticos nos bastidores da eleição. Para uma parte da militância bolsonarista, o áudio reforça o discurso de perseguição política e tende a aumentar o engajamento emocional da base mais fiel. O sentimento de defesa da família Bolsonaro ainda mobiliza setores importantes da direita de Pernambuco, sobretudo nas redes sociais e nos grupos mais ideológicos. Em muitos casos, episódios como esse acabam funcionando como gatilho de mobilização, arrecadação e radicalização do discurso. Mas há o outro lado da moeda. Em Pernambuco, a direita vive hoje um cenário diferente de 2022. O campo conservador está mais fragmentado, sem uma liderança única capaz de unificar bolsonaristas raiz, liberais, centro-direita e grupos evangélicos. O desgaste nacional da marca de Bolsonaro pode acabar contaminando candidaturas locais, sobretudo para quem visa estar na Câmara Federal ou na Assembleia Legislativa, e tenta equilibrar a identidade conservadora com um discurso mais moderado e administrativo. Na prática, o episódio tende a aumentar a pressão sobre os aliados locais do bolsonarismo, que em abraçar o discurso mais ideológico pode animar a militância, mas corre o risco grave de ampliar rejeições no eleitorado de centro, que cá para nós é a maior fatia do eleitorado. Quem tentar se afastar demais da família Bolsonaro pode perder exatamente a parcela mais fiel

0: imobilizada da direita pernambucana. Mudando de assunto, o presidente estadual do Podemos, Marcelo Gouveia, entrou de vez no modo eleitoral e vem demonstrando entusiasmo com a montagem da chapa proporcional do seu partido. Ele tem a meta de eleger entre 6 a 7 deputados estaduais, além de garantir 3 vagas na Câmara Federal. Essas e outras informações você acompanha no blog do elielson.com.br.
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2: Léo Medrado.
3: 7ª rodada, 13ª posição. Tô falando do Santa Cruz, que vai jogar no sábado contra o Volta Redonda na Arena de Pernambuco às 17h. Vamos voltar no tempo. Em 1998, mais precisamente no dia 6 de outubro, o Santa Cruz jogou uma partida dramática. Precisava ganhar o jogo contra o Volta Redonda para permanecer na Série B. 55 mil torcedores do Santa Cruz estavam no estádio. O Volta fez 1-0, 34 minutos. Roberto fez 1-0. Aí, um minuto depois, Gilson empatou, 1-1. 47 minutos do primeiro tempo, Anderson Luiz fez 2-1 pro Volta Redonda. Tensão, vaia. No início do segundo tempo, Célio. Lembram do Célio, aquele do título de 93? Célio empata o jogo, 2-2. Dramático. Tivemos 2 jogadores expulsos do Volta Redonda, o goleiro Sandro e o zagueiro Evaldo também foi expulso. E o Santa foi tentar ganhar a partida aos 47 minutos, quando Givanildo Oliveira chama Raul. Ele era zagueiro, mas ele era alto. Bota ele! E ele entrou. Cruzamento da direita, a bola veio pra área. Raul cabeceia pro chão, ela quica no chão. Lucas tenta chegar, não consegue, a bola vai pro gol e o Santa ganha por 3-2. O Santa conseguiu ficar na Série B. Em 1998 caíram Fluminense, Náutico, Juventude, Volta Redonda, esse Volta Redonda, e Americano de Campos. O Santa, no ano seguinte, consegue chegar da Série A de 99. O Santa empatou com o Goiás subiu. Foi o primeiro, o Santa foi o segundo e o Santa chegou à primeira divisão. 28 anos depois, o Santa Cruz vai voltar a jogar contra o Volta Redonda. A gente fala à tarde sobre o time do Náutico, que vai jogar contra o Operário 4 horas lá no Paraná. Vamos falar sobre o Sport, que vai jogar contra o CRB no domingo, 8h30 da noite. Não jogarão Aju e Barleta, que estão suspensos. E vamos falar do Santa também. Fabinho, Enes, Regis. O Santa precisa modificar a forma de jogar contra o Volta Redonda no sábado. E a Série D. O Central jogará com o Maguari e o Retrô jogará contra o Decisão. São os pernambucanos tentando sair do inferno da Série D para a Série C.
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0: Quinta-feira, 14 de maio de 2026. A investigação da Polícia Federal sobre as fraudes do Banco Master aponta que integrantes da própria corporação, incluindo uma delegada e agentes de atividade e aposentados, atuavam para intimidar desafetos, obter informações sigilosas e monitorar adversários do banqueiro Daniel Vorcaro. Os suspeitos participavam do núcleo chamado de A Turma, dedicado à prática de ameaças, intimidações, coerções, levantamentos clandestinos, obtenção de dados sensíveis e acessos indevidos a sistemas governamentais. A informação consta na decisão do ministro do STF, André Mendonça, que motivou a sexta fase da Operação Compliance Zero, que prendeu hoje o pai de Vorcaro. A Unilever denunciou à Anvisa e à Secretaria Nacional do Consumidor a contaminação microbiológica em produtos da IP meses antes da suspensão determinada pela agência reguladora contra itens produzidos pela Química Amparo. A multinacional apontava para a presença de bactéria em lotes de lava-roupas líquidos e detergentes da IP. Dona de marcas como Omo, Comfort e Cif, a Unilever informou que realiza testes técnicos com frequência em produtos da empresa e, eventualmente, em itens de outras companhias. As cantoras Madonna e Shakira e o grupo de K-pop BTS serão as atrações principais do primeiro show no intervalo de uma final da Copa do Mundo da FIFA. A decisão será no estádio de Nova York em 19 de julho, nos Estados Unidos. Com curadoria do vocalista do Coldplay, Chris Martin, e produção da Global Citizen, a apresentação vai arrecadar fundos para o FIFA Global Citizen Education Fund. Os recursos serão usados para ampliar o acesso de crianças do mundo todo a educação de qualidade e ao futebol. No horário de Brasília, 11:03.
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2: 11 horas e 3 minutos.
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3: Hoje vamos fazer história falando de terras raras. Professor Ricardo Maranhão, geólogo, doutor em ciência, doutor Guilherme Pereira, professor de física e astronomia, professor Petro Santa Cruz, departamento de química da Universidade Federal de Pernambuco. Eu quero pedir a compreensão de vocês, porque eu vou entrar bem por baixo para a gente fazer uma espécie do beabá, porque o assunto é muito do entendimento de vocês e pouco do entendimento de muita gente. E a gente precisa começar a saber o que é isso, que é para defender, brigar e seguir em frente. Bom, eu botei aqui na chamada, botei o lítio. O lítio não é de terra rara?
4: Não.
3: Aí me veio aqui uma relação de terra, um monte de nomes que eu não sei. Tem aquele de qual, professor?
4: Tem uma coisa assim, Geraldo, tem uma linguagem científica, né? Tem uma linguagem mais popular, né?
3: Certo.
4: Então, as

0: Terras raras, que a gente chama de terra, é um nome vulgar. As terras raras nem são terras, nem são raras.
1: Não.
0: É um nome que se deu na época, né, do século XIX, porque elas eram encontradas em minerais, tal. É um grupo de 17 metais, na verdade são metais, né? Geralmente moles, frágeis, mas que na época que foram descobertas, no século XIX, não tinha muita importância.
1: Sim.
0: Mas agora, né, a importância é muito grande porque a parte eletrônica de criação de... até para o celular da gente, as telas, os ímãs, né, que são fabricados hoje, precisam delas. Então, como era muito difícil separá-las, né, aí deu-se o nome de raras, entendeu? Uhum. Mas, na realidade, eles correspondem a 15 elementos químicos, são os lantanídeos, né, da tabela periódica, e mais o ítrio e o escândio, né? Correspondem a esses materiais que durante muito tempo, né, não eram muito pesquisados, mas agora tem uma importância grande, então a gente pode dizer que o que a gente falar aqui vai ter importância científica, vai ter uma importância econômica e uma importância política.
1: Sim.
0: Porque eles têm uma introdução na sociedade muito grande, né?
1: Uhum.
0: Como elas foram feitas, onde tem isso, né? Nós sabemos hoje que a China tem uma grande quantidade, 90% controla no mundo inteiro. E o segundo lugar em quantidade disponível é o Brasil.
1: Mas lá embaixo, né?
0: Só que a gente não produz. A gente tem a
1: capacidade. Se comparar com a China, lá no fim do mundo.
2: Não, lá embaixo não. Ele é o segundo do mundo. Agora, a produção é lá embaixo.
1: A separação.
2: A separação é que exige tecnologia.
1: Ah,
2: mas foi muito interessante, Geraldo, você ter colocado o lítio na história, porque faz parte, não é uma terra rara, mas faz parte dos elementos críticos, né?
0: Exatamente.
2: E aí, quando a gente fala nessa mudança energética, você tem a questão da eletricidade, carros elétricos, por exemplo, energia eólica, as energias limpas, e aí você tem as terras raras fazendo parte dos ímãs, ímãs de neodímio, praseodímio, principalmente ímãs de samário e térbio, que são terras raras, mas tem o lítio, que todo mundo conhece as baterias de lítio, né? E aí, quando você colocou o lítio, é interessante, por um motivo muito simples também, além de ser o carro-chefe das baterias, enquanto o motor é com as terras raras, a bateria é com lítio. O lítio foi um elemento que teve uma participação importantíssima de José Bonifácio.
1: Sim.
2: Nosso José Bonifácio, que foi tutor de Dom Pedro II, tão conhecido pelas contribuições na ciência, ele tinha uma publicação na época da descoberta do espodumênio, né, que é o mineral que você extrai o lítio aqui no Brasil.
1: Uhum.
2: Então, o Brasil também está envolvido nessa questão do lítio como sendo estratégico, mas não é terra rara. Né? Terra rara são essas 17, né, os lantanídeos, né, que são os 15 que vem depois do lantânio, e os dois escândio e ítrio. Mas é muito importante o lítio como estratégico também.
1: Então, Pero Vaz, na carta por rei, esqueceu de falar dessa riqueza que a gente tem aí. E tem
2: tanto lítio quanto as terras raras.
1: Na grande proporção, então.
2: Sim, o segundo do mundo, não é o Brasil. Você tem a China, tem a Rússia. Antes da Rússia tem o Vietnã, mas tem a Rússia, o Brasil, né?
0: A Índia também.
2: A Índia, muito também. Os Estados Unidos não tem nenhuma tecnologia para separação. Ele está no oitavo ou décimo em termos dos minerais. Mas não tem tecnologia de separação que a China tem. E sem você separar os terras raras, não tem valor agregado nenhum para a aplicação. Você tem que saber ter tecnologia para separar cada um. Eles misturados não tem valor agregado.
1: Escute, no seu caso, você é químico. Qual o seu papel nesse filme aí?
2: Olha, são dois. Primeiro, a parte de pesquisa. Desde a década de 80, né, eu tenho 64 anos, em 80 fazia iniciação científica, com o professor Gilberto Sá, dentro do departamento de química, com o professor Pavão, e nós temos publicações estratégicas usando terras raras para tecnologias. Por exemplo, diagnóstico, detecção de poluentes em água. Quando teve aquele problema em Jucazinho, né, a gente desenvolveu um detector principalmente para detectar metais pesados em água potável. A parte quando teve aquele problema de contaminação das águas de hemodiálise no Hospital Português.
1: Sim.
2: A gente desenvolveu um sistema para detecção principalmente.
1: Foi em Caruaru,
2: mas os pessoal teve um problema
1: vieram
2: no Hospital Português também. E aí o que aconteceu? Você tinha principalmente contaminação da água, né, por bactérias, e o mais importante é que microalgas, uhum, que causavam problemas de hemodiálise, a gente desenvolveu, publicou artigos. Então, tem um lado científico, né? Nossa, uhum, formação é de formar recursos humanos, nossa prioridade na universidade, com

0: pesquisa, porque as universidades federais são que detêm a parte de pesquisas, publicações. Então, dos anos 80 para cá, temos não só publicações científicas, como uma série de patentes envolvendo terras raras. Agora, a parte, quando chegou em 2011, teve o ano do Brasil na Alemanha de Ciência e Tecnologia, e eu fui convidado, na época era a transição o ministro Sérgio Rezende para Luiz Mercadante, né? Quando terminou o governo Lula, entrou o governo Dilma, e aí eu fui convidado para a feira de Hanover, que esse ano Lula esteve lá. Então foi quando instituiu-se a indústria 4.0, né? Foi na feira de Hanover, tivemos uma discussão sobre as terras raras naquela época, né? E foi a segunda discussão, porque a primeira foi foi bem anterior, mas no encontro de terras raras que teve em Sergipe, e nós desenvolvemos uma espécie de documento repassado para o governo. Na época, o governo teve interesse em trazer a Vale do Rio Doce, atualmente Vale, né, para tentar explorar essas minas, né? Mas a coisa não andou muito, e a China usou como moeda de barganha com relação a essas questões, né, políticas, né, dos Estados Unidos, e ameaçou pela segunda vez, em 2011, parar a exportação de terra rara dos Estados Unidos. Foi um caos, né? Porque todas as tecnologias de hoje, você tem, de uma forma ou de outra, desde a velha tecnologia de craqueamento de petróleo, né, as tecnologias sujas de produção de energia, até as atuais, né, envolvendo carros elétricos, energia eólica. E aí, o mais
1: quando o Brasil exporta, ele exporta já separadinho, ou ele exporta?
0: Não, ele não
1: exporta. Caminhão de terra.
0: O Brasil não exporta. Esse é o problema dessa legislação, que acabou de ser essa primeira legislação. Você tem que garantir que você não vá transformar esses minerais em commodities.
1: Sim.
0: Né? Então, você tem que garantir que vai haver uma agregação de valor com a separação no país. Esse é o grande risco, né?
2: O problema, Geraldo, isso é uma coisa bem antiga, né? A gente pensa que é uma coisa assim. O professor Pavão, que eu encontrei com ele ontem, ele falou, lembre lá uma coisa histórica, né? Em 1935, antes da Segunda Guerra Mundial, uma equipe, na época da fundação da USP, né, visitou os pesquisadores que vieram da Europa, especialistas nas terras raras. Eles passaram essa tecnologia, essa ideia da estrutura, de estruturar grupos de pesquisa na USP, e uma parte dele veio para Pernambuco, né? Tem um grupo de pesquisa no departamento de terras raras. Então, grupos de pesquisa já existem há muito tempo. Só que naquela época, nem os Estados Unidos, nem a China, nem a União Soviética investia muito nisso, porque a física disso ainda estava sendo estruturada. Tudo quanto é eletrônico hoje em dia, celular, computador, precisa dessas terras raras, né? Inclusive agora os carros elétricos enormes. Então os grupos de pesquisas que tiveram apoio foram para frente. A China fez esse investimento grande, formando engenheiros, pesquisadores, investiu muito, porque para tirar a terra rara, né, separar e produzir, você precisa de toda uma tecnologia, de uma ciência. Nós não fizemos esse investimento. Os americanos não fizeram esse investimento. A Europa,
0: na verdade,
2: também
0: nós fizemos. Né? Teve a Orquima na década de 60, que foi desmontada. Mas o primeiro submarino nuclear, que foi o Nautilus americano, usou a terra rara brasileira separada no Brasil. O óxido de Europa, que é uma terra rara, usada no primeiro submarino nuclear do mundo, o Nautilus, foi vendida pelo Brasil, foi separada no Brasil. Só que houve uma descontinuidade das ações na década de 60 e a Orquima foi desmontada.
1: O senhor é urbano, professor?
0: Como?
1: O senhor é da capital?
0: Sou da capital.
1: Veja, eu sou matuto, tá certo? Eu, menino lá, a minha escola, para você, como era longe, a minha escola era Escola Rural Municipal Fundão de Dentro, Vila de Simples, Pesqueira, Pernambuco. Bom, e eu sou um terra não rara. Resultado, naqueles tempos, quando se falava, o cara dizia, apareceu notícia, olha, um cara foi cavar um negócio atrás de casa e encontrou um poço de petróleo. Eu pegava a enxada do meu pai e danava a cavar. Buraco aqui, buraco ali, doido para achar petróleo.
2: Faltava ciência, pergunto, né?
1: Onde é que nós temos essa terra rara? O Nordeste é

0: bom nisso?
1: Tem um mapeamento aqui, né? Em Sertânia, você falou do interior. Sertânia.
2: Pesqueira.
1: Sertânia, por
3: exemplo. Tem em todo canto. Tem em todo canto. Você já foi a Gaibu? Tem uma areia preta.
2: Uhum.
3: Aquela areia preta é rica em
1: terra monazítica, né?
4: Monazítica. Da minha terra.
3: O Brasil
4: também
3: já foi o maior produtor de terra rara do mundo.
2: Uhum.
3: Em 1930, mais ou menos, até. Aliás, 1880 até 1930, nós éramos o maior produtor de terra rara do mundo. Só que nós exportávamos a areia praticamente bruta.
2: Uhum.
3: E tudo isso fazia ela colocada nos navios e lá eles beneficiavam e essa monazita era recuperada. Na prática, uhum, você só tem o quê? Você só tem três minerais que tem terra rara. A monazita, que ela aparece exatamente nessas areias pretas, que existe no mundo todo. E que existe muito aqui no Brasil, no Espírito Santo, no Rio de Janeiro, no sul da Bahia, assim por diante. Existe um outro tipo de mineral chamado bastenazita. Ele ocorre apenas num tipo de rocha chamado carbonatito. Que é uma rocha muito fácil de ser encontrada. Por quê? Porque a fotografia aérea ou a fotografia de satélite mostra uma estrutura redonda. E essas estruturas redondas são estruturas normalmente produzidas por carbonatito.
2: Uhum.
3: Então, do ponto de vista geológico, achar jazida de carbono, de terra rara é uma coisa extremamente
4: fácil.
3: Simples.
4: É
3: fácil. E aqui no Brasil, por exemplo, dos 25 estados brasileiros, tá certo? 12 têm jazidas de terra rara, tá certo? Só que uma coisa é produzir o mineral, o concentrado do mineral, o concentrado de monazita, o concentrado de bastenazita, o concentrado de alunita, ou seja, o concentrado de minerais. Outra coisa é retirar de cada um desses minerais os seus elementos.
2: Uhum.
3: Cada mineral desse, você tem 5, 6 tipos diferentes de terra rara.
2: Uhum.
3: Tá certo? E isso daí é preciso retirar isso. E como isso é feito? Isso normalmente é feito através de um processo chamado de refino, em que você ataca esses minerais com
4: ácidos, né?
3: Ácidos fortes, como ácido clorídrico, ácido sulfúrico. E esses ácidos, eles atingem o meio ambiente,
2: uhum,
3: em grande quantidade. Os Estados Unidos, depois que o Brasil passou a fase de exportar monazita, os Estados Unidos montou na Califórnia uma mina chamada Mountain Pass, e nessa mina Mountain Pass ele foi o maior produtor do mundo. Quer dizer, os Estados Unidos já produzia em 1980, mais ou menos, ele já produzia tanto a monazita como produzia praticamente os 17 elementos da terra rara. Ele conseguia retirar isso da terra rara.
2: Deixa ele apresentar os seus colegas.
3: Só que, deixa eu dizer só uma coisa.
2: Pois não, vai.
3: Só que o meio ambiente,
2: uhum,
3: é complicado.
2: Sim.
3: Nessa mina de Mountain Pass, houve 60 vazamentos que contaminaram,
2: uhum,
3: o meio ambiente. Mas contaminaram completamente.
2: Uhum.
3: De tal forma que os Estados Unidos fechou a sua produção de terra rara e concentrou a produção apenas de concentrados de minerais.
2: Uhum.
3: Tá certo? E aí ele começou a fornecer para quem? Para a China, porque o meio ambiente na China, naquela época, era um meio ambiente menos exigente,
2: uhum,
3: tá certo? Então, os Estados Unidos, que era o maior produtor de refinados, de terras raras propriamente dito, passou a ser um produtor de concentrado da mesma forma que o Brasil era.
2: Uhum.
3: Nós, os Estados Unidos hoje exporta exatamente os concentrados que o Brasil eventualmente exporta. Só que o Brasil exporta 400 quilos, 500 quilos por ano, e os Estados Unidos exporta 30 mil quilos de concentrado.
2: O professor Petros, ele é carne nova aqui, a gente está recebendo pela primeira vez, vamos receber muito mais. Nós já temos aqui, participa com a gente por mais de uma vez, o doutor Guilherme Pereira, que já participou, inclusive.

0: inclusive com o senhor de um debate aqui recentemente. Fizemos um bom debate, repetimos inclusive no domingo. Aí o que o professor Ricardo, ele é da área, ele é industrial da área, ele trabalha com material parecido, porque ele trabalha com granito, né, professor?
1: Trabalho com granito, mas trabalhei em consultoria a vida toda. Tá certo?
0: Pronto.
1: Então eu fazia consultoria.
0: Agora, eu acho que ele é mais pessimista do que os senhores. Ele...
2: Não, mas não é isso. É porque a areia monazítica citada, na década de 60, a Europa, para a construção, por exemplo, dos reatores do Nautilus, né? Que é para absorção de nêutrons, né? Que é usado, retirado de areia monazítica, mas é muito mais caro e muito mais difícil você retirar. Então, hoje, o que é que o Brasil é interessante? Porque tem as gilas iônicas. O Brasil é um país tropical e você tem, então, formações que facilitam esses minerais, facilitam-se retirar a separação dessas
3: áreas. Né?
2: Fica mais fácil. Então, você tem, por exemplo, uma tentativa praticamente de entregar nossas riquezas lá em Goiás agora há pouco, mas tem um levantamento do sistema geológico que você tem, por exemplo, o complexo de Sertânia aqui. Então, você tem térbio nesses dois lugares, que é uma terra rara muito interessante para os ímãs.
0: Sim.
2: Mas temos outras terras raras, por exemplo, que garantem praticamente as terras mais leves, né? São muito interessantes também para essas aplicações mais diretas. O Brasil pode ser retirada de materiais mais, essas resinas, essas argilas iônicas podem ser retiradas de forma diferente que era anteriormente.
0: Na terra de Sarney tem isso?
2: Tem todo, como foi colocado aqui, né?
0: Tem todo
2: o espalhado. O problema é a dificuldade de algumas são fáceis de mapear por satélite e outras são tão evidentes, mas que são mais fáceis de serem extraídas.
0: Sim.
2: E aí, se a gente for olhar do ponto de vista histórico, já que você falou do petróleo, né? Tivemos um Monteiro Lobato que defendeu o país na época, que levou à construção do petróleo, quando ele escreveu um livro famoso, né, sobre principalmente a denúncia, né, sobre o integrismo. Era O Escândalo do Petróleo, o nome do livro, na década de 30, e que levou a chamar a atenção ao risco de entregar esses minerais como commodities, em vez de agregar valor. E aí foi quando surgiu, só 20 anos depois, a Petrobras. Mas teve uma pessoa como Monteiro Lobato, né, que é um advogado, além de escritor, era um advogado e um promotor público, que chamou a atenção e fez um movimento popular. A participação da população foi muito importante, né? E graças a isso temos as terras raras. Hoje o entreguismo é o risco.
0: Agora,
2: o
0: professor Ricardo, ele quando fala em petróleo, ele fica com a boca cheia d'água. Porque ele, pelo menos das últimas vezes que nos encontramos aqui, ele tem livro escrito sobre isso, e ele diz que o petróleo é mais fácil de pegar e haveria... O senhor faz a opção pelo petróleo?
1: Não é opção.
0: Não.
1: O pessoal, hoje em dia, tem muito cientista que acha que as terras raras são o petróleo de 1930, tá certo? Ou seja, quem não tiver terras raras daqui a 50 anos, ou 40 anos, ou 30 anos, você não vai poder se desenvolver como hoje os países que não têm petróleo, têm dificuldade, tá certo? Então, na prática, são coisas diferentes. Mas uma coisa que deve ser estudada é... Foi aprovada semana passada no Congresso Nacional um PL chamado 2780 de 2024. E o que é que esse PL faz? Esse PL faz é tentar atender ao que o nosso amigo disse ali,
0: Dr. Peters.
1: Ou seja, em vez de exportar a matéria-prima, os minerais concentrados, exportar já o material beneficiado, refinado e puro. Ou seja, agregando valores. Isso é válido. Isso é válido.
0: Então, o senhor gostou desse projeto?
1: Calma, a coisa não é bem assim, tá certo? Para isso, a gente tem que ver o passado.
0: Sim.
1: Nós já tentamos

ouvi isso antes. Em 1960, nós foi criado duas empresas estatais para explorar urânio e tório no Brasil, para explorar minerais radioativos. Essas duas empresas

0: lá tem uma jazida de minerais, de areia preta, e nessas areias pretas eles retiram a ilmenita. E a monazita lá é um problema. Eles têm que sacudir essa monazita dentro de uma coisa e guardar, porque eles não podem vender. Eles não podem vender porque é uma coisa estatal. Qual foi o resultado disso? Nós passamos 60 anos isso com as empresas estatais tendo toda a disponibilidade de pesquisa, e nós só abrimos uma mina, que é uma mina pequena, que é a mina de Caetité, na Bahia. Então, esse PL é um PL extremamente perigoso, porque ele vai dar poder a um conselho chamado Conselho Nacional para Industrialização de Minerais Críticos e Estratégicos, e esse conselho vai ter o poder de dizer: olha, sua empresa não vai exportar esse material, você tem que produzir o material refinado. Só que existe uma coisa diferente: um material, para produzir o concentrado, você monta um engenho simples ou uma draga, e é um custo de, sei lá, um custo de 2 milhões, 3 milhões de reais. Qualquer empresa pode fazer isso. Se, no entanto, eu só puder exportar o material refinado, que são exatamente os elementos terra e ar, o meu custo passa para ser de aproximadamente 2 bilhões de reais. Ou seja, o custo passa a ser de aproximadamente 400 mil dólares.
1: Nós temos um bloco começando agora. O doutor Guilherme está doido para...
2: É porque tem a visão
1: me ajudar.
2: Física, a visão geológica, mas tem a visão física.
1: A gente vai pegar notícia e a gente volta com o senhor já já.
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2: De volta com você, ouvinte CBN, nesse finalzinho da manhã, início horário de pico, e a gente fala agora da Rua Imperial, que tem trânsito intenso desde a alça do viaduto Capitão Temudo até as imediações do encontro com a Rua da Paz, que também tem trânsito intenso até as imediações da Estrada dos Remédios. Já na Avenida Sul, no sentido contrário, a movimentação também é intensa desde o início da via até o cruzamento com a Travessa Padre Azevedo, no bairro de São José. Para você que segue do bairro da Imbiribeira em direção ao bairro da Ilha do Leite, a melhor opção é pegar a Via Mangue. 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

0: Quinta-feira, 14 de maio de 2026, a decisão do ministro do STF, André Mendonça, que autorizou a realização da sexta etapa da Operação Compliance Zero nessa quinta-feira, aponta que o dono do Banco Master, Daniel Vorcaro, mantinha uma milícia digital chamada de Os Meninos. O grupo seria voltado à execução de tarefas de caráter hacker. A milícia chegou a ser gerenciada por Felipe Mourão, o sicário, funcionário do banqueiro que cometeu suicídio enquanto estava sob custódia da Polícia Federal. O pai de Vorcaro foi preso hoje em Belo Horizonte. A defesa do empresário Henrique Vorcaro afirmou que a operação foi baseada em fatos que ainda não foram comprovados legalmente. O advogado disse que antes de executar a prisão, os investigadores deveriam ter ouvido as explicações do cliente dele. A defesa considerou a medida grave e desnecessária. Henrique Vorcaro era presidente da Multipar, empresa que movimentou mais de R$1 bilhão entre 2020 e 2025 em contas ligadas a Daniel Vorcaro, de acordo com o Conselho de Controle de Atividades Financeiras. Para o COAF, a movimentação sugere uma tentativa de esconder patrimônio. A homologação do leilão do governo federal, que contratou mais de R$500 bilhões em reserva de energia, foi adiada pela ANEEL por tempo indeterminado. A oficialização do processo estava prevista para a próxima terça-feira. O leilão é alvo de dois processos, um no Tribunal de Contas da União e outro na Justiça. Foram questionados pontos como o alto custo do certame, que pode encarecer a conta de luz em 10%, e a prioridade dada a fontes de energia poluentes, como carvão e gás. No horário de Brasília, 11h34.
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1: Estamos fazendo história, seguimos falando de terras raras com os mestres Ricardo Maranhão, Guilherme Pereira, Petro Santa Cruz. Doutor Guilherme, que estava pedindo a palavra, essa confusão que existiu nessa discussão de se faz um estatal para cuidar ou não se cria um estatal para cuidar. Os senhores defendem um estatal?
2: Não, veja bem. Primeiro a gente tem que saber do que está tratando, né? Nós vimos agora, você tem a visão química, a visão geológica, tem uma visão política da coisa, mas lembre-se que do começo, né? De onde veio tudo isso? Aí, por isso aí eu vou botar a minha parte de física e astronomia, né? De onde vieram esses elementos, né?
1: Caíram do céu?
2: Caíram do céu, mas de reações nucleares. Então, é bem diferente os elementos de carbono, oxigênio, hidrogênio, é feito dentro das estrelas. Mas esses que eles estão falando aí, que são essas terras raras, até o ouro também, os elementos pesados, foram feitos em fenômenos catastróficos como as explosões das supernovas. A supernova explodiu com essa pressão, formou esses elementos pesados. Por isso que é tão difícil encontrar ouro, né? Porque é uma coisa rara no universo. Quando caiu aqui na Terra, nós passamos milhões de anos sem

0: sabia a importância disso. Até que veio a evolução científica, trouxe a física quântica. Nada disso que o pessoal está falando hoje em dia, Geraldo, teria valor nenhum, né? Há 150 anos atrás, porque não existia física quântica, não existia eletrônica. Você fazer uma tela de computador, fazer um carro elétrico, tudo isso que hoje em dia depende desses minerais, porque a física quântica descobriu como se fazer um elemento químico interagir e produzir os materiais eletrônicos, né? Gravar memórias de computador. Imagina a nossa vida sem computador, sem as transmissões eletromagnéticas, fibra ótica, tudo isso, essa modernidade veio da física quântica. E isso agora que está tendo valor. Quem investiu em ciência, em tecnologia para pesquisar isso, está na frente, entendeu? Por que a China está na frente dessas pesquisas? Porque é tão rápido? Porque ela investiu nisso. Ela formou muito mais engenheiros, formou muito mais cientistas, mais físicos quânticos, deu curso, investiu na educação. Nós investimos pouco nisso, investimos pouco em pesquisa, e por isso nós estamos um pouco atrás, né? Mas nós temos o material na mão. Então a gente pode tratar esse material de duas maneiras. Podemos privatizar ou não privatizar. O que escolher? Porque tem prós e contras, né? A privatização tem vantagens, né? Você investe, você tem muito dinheiro ali na descoberta de novas maneiras de extrair esses elementos e produzir. Mas não fazer como a gente faz com o agronegócio, por exemplo, né? Vamos só entregar a soja para lá e vender caro aqui o óleo de soja. Peraí, vamos levar barato a carne de frango e deixar o frango aqui caro pro brasileiro? Não. Quanto mais exportar, melhor deve ser a vida do brasileiro para isso. Então, na hora de pensar isso, a gente tem que pensar das duas maneiras. Não fazer uma estatal travada, como as antigamente faziam, né? Que eram dominadas pelas organizações financeiras que mantinham ela viva, nem fazer totalmente livre, né? Não deixar um capital, eu quero abrir uma empresa aqui, vou tirar o que eu quiser e levar o que eu quiser e deixar bagunçado. Foi o que aconteceu com a Vale do Rio Doce, né?
1: Sim.
0: Lá na minha terra, no Espírito Santo, onde eu nasci. A Vale do Rio Doce, ela veio, estava explorando, depois que privatizou, o que aconteceu? Acidente em Mariana, né? Você viu aqueles acidentes de inundação horríveis.
1: Isso é um absurdo.
0: Porque não houve esse controle. Você tem que ter o controle. E não é só privatizar. Privatizar é bom? É. Mas se não tiver controle, talvez seja a pior coisa.
1: A ideia do governo não é abrir para que os outros venham, mas que produzam aqui?
0: Vem, pode produzir, mas sob o controle de quem representa o Brasil.
1: O Brasil.
0: Se você tiver um governo que representa o Brasil, que
1: então ele não tem que ter um estatal para isso.
0: Mas se não tiver com interesse estrangeiro, vai sair.
1: Então não
0: caro
1: tem que ter um estatal para esse negócio?
0: Não.
1: Não?
0: Aí, se isso precisa ou não, é uma discussão. Agora, essa discussão tem que ser levantada em todos os níveis. Trazer para os cientistas, para o nosso amigo aqui pensar nisso e dar a opinião dele, para o outro cientista também pensar. E isso colocar em pauta, ver os prós e os contras.
2: Principalmente nesse cenário, né?
1: Pedro, fale que daqui a pouco o doutor Mano quer brigar.
2: Principalmente nesse cenário geopolítico, né? Quando alguém coloca, né, que a questão da estatização vai no sentido contrário da privatização. Olha, eu nunca vi um país desenvolvido e rico privatizar essenciais. Essenciais. Nenhuma. Aqui a gente também é uma tristeza, né?
1: A Embrapa não é estatal?
2: É estatal.
1: E não dá
2: tão
1: bem.
2: Exemplo. E tá tão bem, né? Estatal, tá tão bem. Né? E por isso que eu defendo nessas questões estratégicas a estatais.
1: Sim.
2: Aí fala-se, por exemplo, de privatização de setor de água, você vê já os problemas que estão tendo com a eletricidade e água, que são questões estratégicas, que os países envolvidos vendem essa ideia de estatização. Aí vai uma empresa, da Espanha, outro de outro. E aí a gente está entregando, né, serviços estratégicos, né, desestatizando. É uma vergonha. Mas é lógico, tem muita gente interessada nisso, que enche o bolso de dinheiro aí, mas o grande problema é você ter uma visão nacional, né, de país. E aí você tem a importância, como você mesmo colocou, a Embrapa. É um exemplo, né? Aí vai o agro, né? Tem todo esse sucesso e ninguém liga a uma estatal como a Embrapa.
0: Exatamente.
2: Né? Você tem que ligar as coisas e aí vende-se uma ideia para o grande público, né? Essa questão da desestatização, quando na verdade é uma falácia. Áreas estratégicas,

0: importantíssima a participação do Estado, né? É lógico que eu estou indo contra. É, tem um monte de gente esperneando aí, né? Ouvindo uma coisa que vai contra o que a mídia. Agora é a questão geopolítica. No questão das terras raras, é óbvio que nessa transição, e eu trabalho com isso, as terras raras vão desempenhar um papel. Como o petróleo desempenhou na segunda revolução industrial. A primeira foi a do carvão, você tem a máquina a vapor, a segunda veio o petróleo, a energia elétrica, depois, né, você tem agora a gente chega depois da eletricidade eletrônica. Agora na feira de Hanover de 2011 que eu participei, aí foi criada a questão da indústria 4.0, a quarta revolução industrial. E agora a gente está vivendo uma revolução que envolve, né, a parte de inteligência artificial, que depende de terras raras para construir os chips, a parte de mudança de energias mais limpas, que depende de terras raras, e várias outras. Então, é uma questão estratégica. Tanto que a China usou isso como moeda, né, para pressionar os Estados Unidos. Chegaram a impostos de 120%. No momento que a China disse, não vendo mais terras raras, eles voltaram atrás.
1: É. Então, doutores, pelo que eu entendi, doutor Ricardo quer espernear agora.
2: Não é a questão de espernear. Vamos ver o país chamado Estados Unidos, tá certo? Os Estados Unidos, ele tem terras raras em 12 dos 50 estados que são os Estados Unidos. Estados Unidos é dividido em 50 estados. Em 12 estados, ou seja, aproximadamente 25% dos estados dos Estados Unidos tem terra rara. Os Estados Unidos já foi o primeiro lugar na produção de terras raras refinadas, dos óxidos de terra rara. Tá certo? Só que os Estados Unidos hoje, ele pretende ter novas minas de terras raras. Só que não nos Estados Unidos.
1: Sim.
2: Na Groenlândia, no Brasil, na Índia, essa guerra da Rússia contra a Ucrânia. Os Estados Unidos estão querendo ter. Por quê? Porque o processo de refino das terras raras é um processo extremamente
3: complexo,
2: agressivo do ponto de vista ambiental. A usina dele, que era a maior usina do mundo, fechou, eu já disse isso, porque houve 60 vazamentos, 60, 50 mais 10, 60 vazamentos, e isso criou uma área que a empresa como a CPRH dos Estados Unidos, tá certo? Que é a empresa ambiental, ele não permite mais instalação de unidades de refino nos Estados Unidos. Nós queremos isso aqui. Então a coisa é um tanto quanto complicada, tá certo? Eu não sou contra.
3: Querem
2: agora,
3: usar a gente, né?
2: Eu sou absolutamente contra a estatização disso aí. Por que eu sou absolutamente contra? Porque o meu exemplo mostra isso. O que é que a Nuclebrás foi formada para produzir urânio no Brasil? Tá certo? Urânio e tório no Brasil, mas principalmente urânio. Durante 60 anos, só quem podia fazer isso era a Nuclebrás, depois a IBN. Empresa brasileira então, veja, nesses 60 anos nós não descobrimos nada. Descobrimos uma mina, que é uma mina que pouco produz e que não é suficiente. O que ela produz não é suficiente para abastecer as nossas usinas nucleares. Entendeu? Se isso tivesse aberto para a comunidade geológica, para as empresas de mineração, com certeza nós teríamos descoberto dezenas de jazidas diferentes.
3: Mas falar como aconteceu, que não na nossa mão, né?
2: Como aconteceu com praticamente todos os elementos que nós temos. Hoje nós somos o primeiro maior produtor aliás, o segundo maior produtor de ferro. Estamos entre os maiores produtores de cobre, de níquel, de manganês, de nióbio.

0: e assim por diante. Quer dizer, quando você abriu para iniciativa privada fazer isso, você conseguiu que o setor mineral do Brasil desse um pulo, um avanço. A estatização me mostrou que você só conseguiu descobrir uma mina, e nós descobrimos 200 ou 300 minas grandes nesses mesmos 60 anos.
1: Então deixa a gente dar aquele giro final para voltar com os nossos amigos e o senhor também.
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1: Escute, por gentileza, nós seguimos com o doutor Ricardo Maranhão, doutor Guilherme Pereira, doutor Pátrio Santa Cruz. Agora, nós, em que momento nós poderemos começar a ter lucro com essas coisas, doutor? Pelo ritmo que os senhores estão observando agora.
2: Nós estamos dando uma oportunidade única na história, né? Em que a gente pode fazer diferente para o futuro. Então a gente tem que pesar bem as coisas. Ah, vamos privatizar algumas coisas, vamos nacionalizar outras coisas para não perder a soberania nacional.
1: Sim.
2: Porque o povo brasileiro merece isso. Veja que o povo brasileiro, com dificuldade, com os trabalhadores que se esforçam tanto, estão em cima de uma mina de ouro. Embaixo nós temos petróleo, nós temos essas terras raras, temos tudo. E a gente não aproveitar isso para o povo. Quer dizer, o povo continuar pobre não pode. Então, esse equilíbrio entre a exploração e o usufruto é que tem que ter uma visão diferente agora. Por isso que é importante a gente discutir bem essas informações.
1: Essa colaboração que os Estados Unidos, nessa conversa de Lula com Trump, isso foi conversado, né? Vale a pena que os Estados Unidos se meta nisso, nosso aqui?
3: Não, é como o Lula colocou, né? O Brasil está aberto para colaborações com o mundo todo. Agora, você tem que ter uma estratégia, né? Não adianta você estar entregando nossas riquezas para serem beneficiadas e o lucro for para os países que beneficiaram sem ter a troca tecnológica. Né? A China tem uma tradição muito maior de troca tecnológica e tem tecnologia para separação das terras raras. O Brasil não pode fechar as portas para ninguém. Tem uma grande quantidade, né, desses minerais. A China também tem grande quantidade e outros países têm quantidades medíocres e ficam querendo ameaçar, invadir outros, como a Groenlândia, né, que é uma coisa patética, né, o que aconteceu agora há pouco. Mas o grande problema é política estratégica, porque se a gente não perceber que a gente está com essa, vamos dizer, essas cartas, né, na manga, esse poder de barganha e principalmente a possibilidade de você explorar, deixando a riqueza para o país, para você distribuir renda, o que é que vai acontecer? Vai ser uma meia dúzia de pessoas enchendo o bolso de dinheiro, vendendo as commodities, mas o país, o povo brasileiro não vai ver, né, nenhuma melhoria. Então, ou a gente usa uma política estratégica para você enriquecer isso, ter a agregação de valor desses minerais aqui, como sendo um mineral estratégico, como eu coloquei, né? Você tinha na primeira revolução industrial o carvão, a máquina a vapor, depois você teve o petróleo, né? E a gente está agora, depois, quando tive nessa reunião de Hannover em 2011, agora Lula teve agora há pouco, né? Foi colocado justamente isso como cartas na mesa, como sendo praticamente um poder de barganha do ponto de vista geopolítico. Em 2011, a China ameaçou parar de exportar terra rara e os Estados Unidos praticamente enlouqueceram. E agora voltou a ser colocado, só que tem a grande vantagem do Brasil poder corrigir ações anteriores, que era de entrega minério de ferro, né? Não existe essa de não ter mercado. Claro que tem mercado, ninguém faz. Mercado existe, apenas nós temos que ter tecnologia para agregar valor às commodities.
1: Eu entendo o professor Ricardo dizendo que nós não temos condições de investir o suficiente.
4: Nós não temos dinheiro, não temos recursos. Se nós não tivermos apoio de empresas
1: Estrangeiras
4: e nacionais, tá certo? A Vale do Rio Doce é uma empresa muito...
1: Sim. Por que a Vale até agora não se pronunciou?
4: Simplesmente porque é complicado. Vamos ver. A Nuclebrás chamou a Vale do Rio Doce e disse: eu dou a você todas as minhas reservas que já estão separadas de monazita para você retirar as terras raras. A Vale fez um estudo e verificou que não valia a pena. Tá certo?
2: É caro,
4: a Vale do
2: é
4: Rio. Deixa eu terminar.

0: certo? Depois, a CBNM, que é a empresa que explora o nióbio, tá certo? Foi chamado pela IBN, que é a Empresa Brasileira Nuclear. E essa empresa brasileira nuclear propôs que a CBMM, que é a empresa do grupo dos Salles, do Banco Itaú, tá certo? Beneficiasse isso, tirasse as terras raras dos concentrados que ele tem lá de Araxá.
1: Uhum.
0: Essa empresa gastou 60 milhões de dólares, tá certo? E não viu viabilidade econômica. Sabe por quê? Porque a China vende abaixo do preço de produção.
1: É.
0: Uhum. A China vende as suas terras raras, os ímãs, os produtos finais, a um preço próximo disso aí. Eu vivi isso. Quando eu era geólogo novinho, faz muitos anos, tá certo? Eu trabalhei na mina Brejuí, em Correios Novos, tá certo? A China...
2: Não, eu estou lendo, por coincidência, tem um recado de Currais Novos aqui agora. Estão explorando ouro em Currais Novos.
0: É verdade.
2: Essa semana teve um grupo de chineses olhando umas terras na região de Caicó. Aí vai por aí.
0: Mas deixa eu.
2: O chinês já está aí.
0: Lógico.
2: Olho fechado.
0: Está certo. Nós não temos condições. As empresas pequenas ou médias do Brasil não têm condições de abrir minas de grande porte.
1: Deixa só.
0: E terras raras é mina de grande porte. Não pode se trabalhar terra. Eu já disse aqui, uma usina de refino pequena de terras raras, tá certo? De 20 mil toneladas, tá certo? Ela custa 2 milhões de reais. Qual é a empresa que tem isso aí?
2: Deixa o professor Petros entrar agora.
1: Aí é que entra a importância, que vai na contramão de muitos que querem entregar isso, da importância das estatais. Porque a empresa privada, muitas vezes, quer um lucro rápido. Se você não tem uma empresa que vê isso como uma ação estratégica, uma estratégia para mudar esse cenário, você não vai ter empresa privada que quer um lucro rápido. Então, é uma questão de estratégia.
2: Deixa eu lhe fazer uma pergunta de doido. A Petrobras não podia cuidar disso?
1: A Petrobras tem
2: um... Criar um departamento para isso?
1: A Petrobras já, inclusive, tentou investir na questão, por exemplo, de... e tem, né? Através do SEMPES, por exemplo...
0: Já está fazendo isso.
1: A produção,
0: já faz isso. Já está fazendo isso.
1: Por exemplo...
0: Está abrindo uma mina de potássio. Que nós temos um problema de potássio como fertilizante. E ela está abrindo uma mina de potássio. Está abrindo uma mina de enxofre. Então, a Petrobras já faz isso, mas faz isso dentro das coisas dela.
1: Célula combustível, a Petrobras investiu na época que célula combustível era uma aposta. Agora é a parte de carro elétrico e não a célula combustível. Então, a Petrobras tem essa divisão estratégica, mas não é o foco dela. Então, é indispensável que se tenha uma estatal que veja isso como uma questão estratégica e não como um investimento para lucro rápido, que é o que muitos querem.
2: Esse projeto que você deu agora, dará velocidade a esse tema?
3: Ele está falando de uma estatal.
2: Eu estava falando do PL.
0: Do PL?
2: Sim.
0: Estado. Sabe quanto ele colocou à disposição para isso no Brasil todo? R$1 bilhão. 200 mil dólares. Isso é uma brincadeira.
2: Então vamos ter uma foto que ninguém sabe como é o dia de amanhã.
3: Não sabe o que vai acontecer.
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5: Meio-dia, um minuto.
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Quinta-feira, 14 de maio de 2026. A Polícia Federal afirma que o grupo de hackers contratados pelo dono do Banco Master, Daniel Vorcaro, recebia R$ 75 mil por mês. A milícia digital

0: Conhecida como Os Meninos, promovia ataques cibernéticos e invasões telemáticas para favorecer o empresário. A informação consta no despacho do ministro do STF, André Mendonça, que autorizou a realização nessa quinta-feira da sexta fase da Operação Compliance Zero. A ação apura fraudes financeiras relacionadas ao Master. O pai de Vorcaro foi preso em Belo Horizonte. Mulheres com câncer de mama atendidas pelo SUS passarão a ter acesso a um teste genético de alta precisão capaz de identificar mutações hereditárias ligadas à doença. A decisão foi publicada no Diário Oficial da União. O exame permite descobrir se o tumor tem origem hereditária. A informação pode mudar tanto o tratamento da paciente quanto a estratégia de prevenção para familiares que ainda não desenvolveram o câncer. O SUS terá até 180 dias para começar a oferecer o teste. A taxa de desocupação subiu em 15 das 27 unidades da federação entre janeiro e março, segundo dados divulgados pelo IBGE. Nas outras 12 unidades da federação, o índice permaneceu estável. A taxa nacional chegou a 6,1% no período. Os maiores índices de desocupação foram registrados em Pernambuco, na Bahia e no Distrito Federal. Já as menores taxas foram encontradas em Santa Catarina, Rondônia e Mato Grosso. No horário de Brasília, 12:03.
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1: E muito boa tarde, hoje é quinta-feira, 14 de maio de 2026, começando mais um CBN Brasil. Cássia Regina.
2: Carlos Alberto, uma ótima tarde para você e para os nossos ouvintes também.
1: Muito obrigado a todos que nos acompanham por áudio e vídeo. Cássia, nós estamos num daqueles momentos em que a notícia de ontem à noite fica velha hoje cedo.
2: Exato.
1: Né? Quer dizer, ontem à noite estava toda a discussão em torno, todo o noticiário girando em torno das conversas entre o Flávio Bolsonaro e o Daniel Vorkaro. E hoje, logo de manhã, foi mais uma fase da operação Compliance Zero, que prendeu o pai de Daniel Vorkaro, Henrique Vorkaro, também prendeu policiais, uma delegada, policiais, são 7 mandados de prisão, incluindo 2 policiais, e que ampliou ainda mais o caso do Daniel Vorkaro, mostrando que ele tinha grupos que faziam hackers, roubavam dados de pessoas, derrubavam redes nas redes sociais e assim por diante. Então, o caso do Daniel Vorkaro cresceu hoje cedo com essa operação Compliance.
2: E nesse caso, acho que agora você foi até mais preciso. O caso cresceu em relação ao que estava acontecendo ontem.
1: Exatamente.
2: Né? Que trouxe mais elementos, inclusive, para essa nova etapa da Compliance Zero.
1: Exatamente. E quem autorizou essa nova fase da Compliance Zero, é só essa observação que eu quero fazer, que nós temos hoje com muito noticiário pela frente. É só essa observação que eu quero fazer, dizendo o seguinte: a operação Compliance Zero, nessas fases que ela está tendo agora, tem sido autorizadas pelo ministro do Supremo Tribunal Federal, André Mendonça. Foi ele que autorizou, ele que é o relator do caso Vorkaro no Supremo Tribunal Federal, é o ministro André Mendonça. E havia uma expectativa, porque o ministro André Mendonça, para recuperar a biografia, ele foi chefe da AGU, né, da Advocacia Geral da União, do governo Bolsonaro, foram 2 anos, ele foi ministro. Uhum. Foi ministro do governo Bolsonaro e havia algumas pessoas achando que com isso ele poderia de algum modo proteger ou pegar leve, né, com membros representantes do governo Bolsonaro, do ex-governo Bolsonaro.

0: Bolsonaro. E não é nada disso que está acontecendo. Inclusive, basta lembrar que ainda há pouco, outra notícia que envelheceu muito rapidamente, quer dizer, é que foi o mandado de busca e apreensão do senador Ciro Nogueira, que havia sido ministro da Casa Civil do Bolsonaro, quer dizer, colega de ministério do André Mendonça. Isso mostra que o ministro André Mendonça está agindo rapidamente, vai fundo nos casos, não importando quem são os alvos da operação, de qual lado político que se encontram os alvos da operação. Bom, nós temos então a operação de hoje, temos repercussões das conversas de Flávio Bolsonaro com o Daniel Vorcaro e temos as repercussões políticas desses dois eventos que estão aí na ordem do dia. Então nós vamos começar por Brasília com o Felipe Igreja, que vai nos falar sobre essa nova fase da Operação Compliance Zero. Lembrando que o ministro André Mendonça, ele autoriza as operações e na medida que elas são concluídas ou estão praticamente concluídas, ele libera, né, o documento, a autorização, explicando os motivos pelos quais ele autorizou aquelas medidas de prisão e de busca e apreensão. E com isso a gente fica sabendo de todo o caso amplamente. E é exatamente isso que vai nos contar o Felipe Igreja de Brasília. Felipe!
1: Exatamente, Sattenberg. A sexta fase da Operação Compliance Zero, que apura fraudes financeiras relacionadas ao Banco Master, levou à prisão hoje o pai de Daniel Vorcaro, Henrique Vorcaro, além de agentes públicos, policiais federais e ex-agentes da corporação. No total, foram cumpridas 5 prisões, foram 7 ordens de prisão, mas 5 foram cumpridas, além de 17 mandados de busca e apreensão em endereços de São Paulo, Rio de Janeiro e também em Minas Gerais, onde a operação se concentrou, inclusive, com a prisão de Henrique Vorcaro. Também foram determinadas ordens de afastamento de cargos públicos e de sequestro de bloqueio de bens. O alvo principal da ação hoje foi, de fato, o empresário Henrique Vorcaro, pai do banqueiro Daniel Vorcaro. Segundo a Polícia Federal, em relatórios encaminhados ao ministro André Mendonça, os elementos da investigação revelam uma atuação que se apresenta como estruturalmente relevante para a manutenção do grupo criminoso, atuação feita por parte de Henrique Vorcaro. A representação policial situa o empresário não apenas como o pai de Daniel Vorcaro, mas como um agente que atuava em conjunto com o filho e também em posição de colaboração direta como um solicitador e beneficiário de serviços ilícitos prestados pelo grupo, além de exercer a função própria, uma função própria nessa engrenagem financeira voltada à sustentação desse grupo. A PF identificou 2 núcleos operacionais de uma espécie de milícia privada ligada a Daniel Vorcaro. O primeiro deles é a Turma, a gente já tinha conhecimento desse grupo. Esse grupo, a Turma, contou com a participação de policiais federais em atividade e aposentados, operadores do jogo do bicho e outras pessoas ainda não integralmente identificadas. Já o núcleo Os Meninos, ele reuniu agentes com um perfil hacker. Esse é a novidade nessa fase da operação, o grupo Os Meninos, agentes com perfil hacker remunerados para a execução de invasões, derrubada de perfis, monitoramento ilícito e possível destruição e ocultação de evidências digitais. A Turma recebia pagamentos mensais de R$400 mil e Os Meninos de R$75 mil. Segundo a Polícia Federal, Henrique Vorcaro permaneceu solicitando esses serviços ilícitos e providenciando recursos para a manutenção dos grupos, mesmo após as primeiras fases da Operação Compliance Zero, ainda no final de 2021. Por isso, segundo a PF, e houve o aval do Ministério Público Federal, a necessidade da prisão nesse momento. As informações da Polícia Federal dão conta que o pai de Daniel Vorcaro trocava mensagens com integrantes desses grupos, inclusive com menções a repasses vultosos e necessidade de pagamento para viabilizar o atendimento das demandas. A Polícia Federal descobriu ainda que o pai de Daniel Vorcaro utilizava um número telefônico registrado na Colômbia para se comunicar com outros integrantes desse esquema criminoso e ele trocava também muitas vezes de terminais telefônicos. A Polícia Federal ainda identificou a participação de Valéria Vieira Pereira da Silva, delegada da Polícia Federal, juntamente com Francisco José Pereira da Silva, agente da Polícia Federal aposentado, no repasse de informações sigilosas a Marilson Roseno da Silva, um dos operadores de Vorcaro. O Marilson também é ex-escrivão da Polícia Federal, ele já tinha sido preso na terceira fase da operação.

0: operação. E era assim, portanto, com o meio da delegada e desse outro agente, que Daniel Vorcaro tinha acesso a inquéritos e informações sigilosas, segundo a Polícia Federal. Esses dois integrantes da própria corporação faziam consultas no sistema eletrônico da PF para depois repassar as informações ao grupo de Vorcaro. Valéria e Francisco não foram presos, mas acabaram tendo de cumprir outras medidas cautelares, foram afastados das funções e proibidos de deixar o país. Nessa fase da operação, Sardenberg, a Polícia Federal afirma que estão sendo investigados os crimes de ameaça, corrupção, lavagem de dinheiro, organização criminosa, invasão de dispositivos informáticos e violação de sigilo funcional. Sardenberg.
1: O quadro de crimes é amplo, hein?
0: Sim, sim. Inclusive com a participação de integrantes da própria corporação, a PF faz a ação e afirma que corta inclusive na própria carne nessas situações, Sardenberg.
1: E para lembrar, né, Cássio, Vítio, Felipe, nas primeiras fases da operação foram apanhados dois funcionários de alto nível do Banco Central.
2: E também, verdade.
1: Né? Então, dá para mostrar como os tentáculos, né, do esquema Vorcaro se espalharam por órgãos do governo e por órgãos de controle. Bom, agora a gente vai... O pai de Vorcaro, Henrique Vorcaro, ele foi preso em Minas Gerais. Então, nós vamos a Belo Horizonte com a Ana Nunes. Ana, onde está o Henrique Vorcaro?
3: Tudo bem, Sardenberg? Estamos aqui diretamente da sede da Polícia Federal em Belo Horizonte, na região centro-sul da capital, onde o pai de Daniel Vorcaro está. Ele chegou há pouco aqui, a gente não tem informações se ele chegou em uma viatura ou em um carro disfarçado. A informação que temos é que ele chegou aqui na sede da Polícia Federal. Ele foi preso nesta quinta-feira em um condomínio residencial de Nova Lima, cidade da região metropolitana de Belo Horizonte. Ele, que é pai de Daniel Vorcaro, dono do Banco Master. Henrique Vorcaro, segundo informações, ele era presidente da Multipar, empresa que, segundo a COAF, movimentou R$1 bilhão entre 2020 e 2025, exclusivamente em contas ligadas ao banqueiro Daniel Vorcaro. A expectativa, então, é de que, após ter chegado aqui, ele seja ouvido em breve pelos policiais federais na presença de um advogado. Inclusive, esse advogado, Sardenberg, que já se posicionou mais cedo, falando que a operação realizada hoje pela Polícia Federal foi baseada em fatos que ainda não tiveram sua legalidade comprovada no processo e que também ainda não foi demonstrada que ela tinha um motivo econômico legítimo. Segundo a nota ainda desse advogado, o Eduardo Pacelli, essas informações ainda não foram solicitadas à defesa e nem a Henrique Vorcaro. A gente tem informação também de que esteve aqui na sede da Polícia Federal na região centro-sul da capital, Sardenberg, o advogado Bruno Correa Lemos, ele que representa os dois servidores investigados na operação realizada hoje, uma delegada e um agente público aposentado. Na casa deles, a Polícia Federal cumpriu nesta manhã mandados de busca e apreensão e conseguiram apreender, um celular e um notebook. Segundo Bruno, ele afirmou que os servidores não tiveram acesso aos documentos da operação.
4: Essa veiculação, que foi feito um acesso indevido a uma investigação e a divulgação de fatos dessa investigação para terceiros, ela não prospera, porque não é possível um agente público que não esteja cadastrado em uma investigação sigilosa tenha acesso a essa investigação, retire dali informações sensíveis e passe a terceiros. A delegada, tanto o policial federal, eles não estão cadastrados nessa operação. Então, eles não conseguem, com o token deles, a matrícula da Polícia Federal deles, obter informações desse inquérito e divulgar a terceiros. E a gente está confiante que a Polícia Federal vai fazer um bom trabalho e isso tudo vai ser esclarecido o mais rápido possível.
3: Segundo a Polícia Federal, Sardenberg, a investigação apura a atuação dessa organização criminosa suspeita de praticar intimidação, coerção, obtenção de informações sigilosas e invasões a dispositivos informáticos. Os investigados podem responder por crimes como ameaça, corrupção, lavagem de dinheiro, organização.

0: organização criminosa, invasão de dispositivos eletrônicos e violação de sigilo funcional. Kardenberg.
1: Muito obrigado. Essa foi a informação de Ana Nunes de Belo Horizonte. De Belo Horizonte a gente volta a Brasília. Obviamente todos esses acontecimentos têm repercussões políticas, especialmente repercussões na campanha, na briga pela presidência da República, nas campanhas eleitorais. A Rani Veloso tem as repercussões políticas. Rani Veloso.
2: Boa tarde, Stardenberg, a você, a casa e a todos que nos acompanham. Pois é, repercussão política, inclusive, dessa troca de mensagens, né? E também áudio entre o senador Flávio Bolsonaro e Daniel Vorcaro, que é o dono do Banco Master, porque provocou, Stardenberg, uma crise no núcleo de apoio à pré-candidatura do presidenciável e uma possibilidade de nova investigação contra o irmão dele, Eduardo Bolsonaro, além de dar gás para a narrativa do PT em relação ao Bolsomaster. Além disso, a dura crítica de Romeu Zema, que é pré-candidato também à presidência pelo Partido Novo, que chegou a falar que seria imperdoável e um tapa na cara do Brasil Flávio Bolsonaro pedir dinheiro a Vorcaro, causou reações bolsonaristas, que passaram a explorar nas redes sociais a doação de R$1 milhão do pai de Vorcaro, Henrique Vorcaro, que foi preso hoje nessa operação Complice, na campanha de Zema em 2022. A prestação de contas do Partido Novo mostra essa doação no site do Tribunal Superior Eleitoral. E quem trouxe à tona essa doação foi o próprio ex-deputado Eduardo Bolsonaro, fazendo uma crítica dura a Romeu Zema. Também a gente tem a informação, Stardenberg, que hoje o senador Flávio Bolsonaro iria para agendas no Rio de Janeiro, mas ele decidiu ficar em Brasília para acompanhar os desdobramentos. Segundo a assessoria, ele não tem compromissos públicos hoje, teria amanhã no Rio de Janeiro, estava mantido, né? A previsão de hoje era que Flávio seria recebido pelo arcebispo da Arquidiocese de São Sebastião, no Rio de Janeiro, do Orani, à tarde, mas essa agenda foi cancelada sem ser remarcada. Outra coisa também que a gente viu aqui, Stardenberg, aqui, essa revelação não só esvaziou o Congresso Nacional por parte da oposição desde ontem, mas também causou um alvoroço pela falta de orientação sobre essa crise, né? No momento, o que que os aliados de Flávio falam nos bastidores? Que é necessário aguardar para ver os efeitos sobre a campanha antes de qualquer mudança de rota. E esse fato resultou um silêncio total pelos aliados. Silêncio que foi observado também pela base governista, que está aproveitando para desgastar a imagem de Flávio Bolsonaro, ligando ao escândalo do Master, principalmente nas redes sociais. A deputada Gleisi Hoffmann disse agora há pouco que o silêncio dos apoiadores Master de Flávio Bolsonaro é ensurdecedor ao perguntar sobre o senador Sérgio Moro e o ex-deputado Deltan Dallagnol. De acordo com integrantes da base governista, ouvidos pela CBN, o áudio cai como uma bomba total para as eleições. Ainda não se sabe o impacto real, mas alguns acreditam que é mortal, uma vez que todo o discurso de Flávio Bolsonaro se desconstrói. O senador havia dito, meses atrás, que nunca tinha se encontrado ou recebido valores de Vorcaro. O parlamentar ainda disse que implica toda a família Bolsonaro, até se Michele Bolsonaro for a candidata à presidência da República, se houver uma mudança diante do vazamento desse áudio. A CBN, o vice-líder do governo na Câmara, Lindbergh Farias, disse que vai acionar a justiça hoje contra Eduardo Bolsonaro. Segundo ele, o ex-deputado, que permanece nos Estados Unidos, teria recebido US$2 milhões do valor repassado por Vorcaro para fazer a campanha pelo tarifaço e sanções contra o Brasil.
3: Olha, hoje nós vamos entrar na justiça contra Eduardo Bolsonaro. Fica claro que US$2 milhões foram destinados a uma empresa que tinha aliados do Eduardo Bolsonaro na frente, lá no Texas. Paulo Calisto era o sócio administrador. Paulo Calisto é advogado do Eduardo Bolsonaro. Esse dinheiro, na nossa avaliação, foi para ajudar na manutenção do Eduardo Bolsonaro nos Estados Unidos e fazer aquela campanha contra o Brasil, pedindo tarifas, pedindo sanções. É tudo muito grave.
2: Ontem, Lindbergh pediu à PF, PGR e STF a prisão preventiva, além das quebras de sigilo, bloqueio de bens e apreensão do passaporte de Flávio Bolsonaro. O ministro da Secretaria-Geral do Governo, Guilherme Boulos, afirmou que o caso é de

0: digno de cassação de mandato. O caso veio à tona depois do áudio revelado pela Intercept Brasil, em que Flávio Bolsonaro teria negociado 24 milhões de dólares, cerca de 134 milhões de reais, para financiar o filme Dark Horse, biografia política do ex-presidente Jair Bolsonaro. Forcaro liberou 61 milhões de reais entre fevereiro e maio de 2025 para o filme. Em vídeo, Flávio admitiu o pedido e disse que o que aconteceu foi um filho procurando patrocínio sobre um filme do pai.
1: Fico sem graça de ficar te cobrando, tá? Mas, enfim, não... é porque tá num momento muito decisivo aqui do filme. E como tem muita parcela para trás, cara, tá todo mundo tenso. E fico preocupado aqui com o efeito ao contrário do que a gente sonhou pro filme, né? Deve me dar um toque, uma posição ainda, né? Porque a gente precisa saber o que faz, cara, da vida. Porque já tem muita conta para pagar esse mês. E o mês seguinte também.
0: Bom, também há outras mensagens em que Flávio chama Vorcaro de irmão, diz para Daniel Vorcaro, estou aqui, sempre estarei contigo, e que tudo isso só estava sendo possível por causa dele, de Vorcaro. Além de cobrar as parcelas atrasadas, né? Ao afirmar que poderia perder tudo, contrato, ator, diretor e equipe. Ainda ontem, o senador convocou uma reunião de emergência no QG da pré-campanha dele no Lago Sul, região nobre aqui de Brasília, quando o PL divulgou uma nota dizendo que as explicações apresentadas pelo senador foram claras e consistentes e defendeu uma CPI do Master, o mesmo discurso adotado pela base governista. Sardenberg?
2: Bom, duas observações aqui. O que o senador Flávio Bolsonaro disse, que ele estava pedindo um financiamento privado para uma entidade privada. Essa é a defesa dele. Agora, um dos que não acreditam nessa defesa é o ex-governador de Minas, o ex-governador Romeu Zema, né, Cássia?
3: Exatamente, ele que é pré-candidato do novo à presidência da República, disse que aquele tipo de diálogo que foi constatado a partir dos diálogos é imperdoável.
4: Flávio Bolsonaro, ouvir você cobrando dinheiro do Vorcaro é imperdoável. É um tapa na cara dos brasileiros de bem. Não adianta nada criticar as práticas de Lula e do PT e fazer a mesma coisa. É preciso ter credibilidade para mudar o Brasil.
2: Bem explícita, tá desembarcando de algum barco o Romeu Zema.
3: Pois é.
2: Intervalo agora, Cássio.
3: E já voltamos.
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6: A Federação da Agricultura e Pecuária do Estado de São Paulo, a Faesp, divulgou relatório com análise de mercado baseada em dados de instituições do setor, apontando diferentes comportamentos nos preços pagos ao produtor rural no estado. O levantamento indica cenário positivo para algumas cadeias produtivas, com destaque para valorização em segmentos ligados a fibras e lácteos, influenciada por fatores como oferta mais restrita e dinâmica de mercado. Por outro lado, produtos como frutas e suínos registraram recuo nas cotações, reflexo do aumento da oferta em determinados períodos e de desafios relacionados à demanda e à comercialização. De acordo com a Faesp, o acompanhamento desses indicadores contribui para a orientação dos produtores e para a compreensão das tendências do agronegócio paulista. O conteúdo completo está disponível em faespsenar.com.br.
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3: Muito boa tarde para você que acompanha a CBN. Chegando já com informações para você que vai da área central do Recife em direção à Imbiribeira, a Rua Imperial tem pontos de trânsito bastante intenso entre a região de Joana Bezerra e as imediações do Largo da Paz. Já em

Salgados. A opção mais rápida para você agora é fazer o caminho pela Via Mangue. No sentido contrário, o caminho mais rápido é pela Mascarenhas de Moraes, mesmo com pontos de retenção na Avenida Sul. 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
1: E agora vamos ao Rio de Janeiro. Pedro Bonenberg, é sobre as ligações do Vorkaro com o Jogo do Bicho e milícia. Pedro.
2: Pois é, Sardenberg, as investigações da Polícia Federal identificaram também essa ligação aqui no Rio de Janeiro. A apuração aponta o uso de também, Sardenberg, além da milícia do Jogo do Bicho, de policiais federais para obtenção de informações sigilosas aqui na PF do Rio. Segundo a Polícia Federal, a organização criminosa tinha dois braços operacionais, um deles chamado de A Turma, que atuava com ameaças, monitoramento e obtenção de dados sigilosos. O outro, conhecido como Os Meninos, era responsável por ataques cibernéticos, invasões de sistemas e monitoramento digital ilegal. De acordo com a investigação, o braço da organização no Rio era liderado por Manuel Mendes Rodrigues, descrito pela PF como operador do Jogo do Bicho aqui no estado. A corporação afirma que ele comandava um grupo ligado ao núcleo A Turma, possivelmente formado por bicheiros, milicianos e policiais. A decisão cita episódios de intimidação física contra desafetos de Vorkaro. Um deles aconteceu em Angra dos Reis, em junho do ano passado. As investigações também apontaram o suposto uso de estrutura da Polícia Federal aqui no Rio de Janeiro em favor da organização. Um dos investigados teria feito consultas indevidas em sistemas internos da PF e repassado informações reservadas ao policial aposentado Marilson Roseno da Silva, apontado como chefe operacional do grupo. Também são investigados outros policiais federais aposentados e uma delegada federal de Minas Gerais, que são suspeitos de acessar sistemas da corporação para beneficiar a organização. A CBN não localizou a defesa dos citados nessa investigação, Sardenberg.
1: Muito obrigado, Pedro Bonenberg.
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quinta-feira, 14 de maio de 2026. O pai do dono do Banco Master, Daniel Vorcaro, foi levado para a sede da Polícia Federal em Belo Horizonte. O empresário Henrique Vorcaro foi preso hoje na sexta fase da Operação Compliance Zero, que apura as fraudes envolvendo o Master. Ele deve ser ouvido em breve. O empresário era presidente da Multipar, empresa que, segundo o COAF, movimentou mais de R$1 bilhão entre 2020 e 2025 em contas ligadas a Daniel Vorcaro. A defesa de Henrique Vorcaro afirmou que a operação foi baseada em fatos que ainda não foram comprovados legalmente. O filme sobre o ex-presidente Jair Bolsonaro teria custado R$134 milhões, segundo as conversas entre o senador e pré-candidato à presidência Flávio Bolsonaro e o banqueiro Daniel Vorcaro, divulgadas pelo site The Intercept. O orçamento é superior ao padrão de outras produções brasileiras. O filme O Agente Secreto foi feito com R$28 milhões e o longa Ainda Estou Aqui com R$45 milhões. O ministro da Saúde

0: O Reino Unido, Wes Streeting, renunciou ao cargo para pedir a abertura de uma disputa pela liderança do Partido Trabalhista. O movimento é uma tentativa de tirar o primeiro-ministro britânico, Keir Starmer, do comando da legenda. O desempenho da sigla nas eleições municipais e regionais da semana passada mergulhou o Reino Unido em uma crise. O Partido Trabalhista perdeu 1.500 cadeiras de vereadores e viu o crescimento do partido de direita Reform UK. A legenda voltou ao poder em julho de 2024, depois de 14 anos de governos conservadores. A Bolsa de Valores de São Paulo opera em alta de 1,07% aos 178.992 pontos. O dólar comercial está em baixa de 0,52%, cotado a R$ 4,98. O euro vale R$ 5,81, queda de 0,84%. No horário de Brasília, 12:33.
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2: Miriam.
3: Boa tarde, Sardenberg. Boa tarde, Cássia. Boa tarde, ouvintes da Rádio CBN.
0: Boa tarde, Miriam.
2: Miriam, você noticiou logo pela manhã a informação de que o pai do Bolsonaro, o senhor Henrique Bolsonaro.
0: Pai do Vorcaro,
2: claro, o senhor Henrique Vorcaro, pai do Daniel Vorcaro, estava preso e estava sendo preso em Belo Horizonte. Bom, o caso se desenvolveu e você, Miriam, fica à vontade para tocar o assunto da maneira que você julgar mais conveniente. Miriam.
3: Foi uma manhã inteira de intensa de notícias e para a gente entender, né, para começar a entender, ele não foi preso por ser o pai de Daniel Vorcaro, né? Assim, o pai, a gente imagina assim, foi preso, foi usado por Daniel Vorcaro, foi o nome dele, foi usado para fazer uma operação, para esconder um recurso, um ativo. Isso já se sabia antes. O que se sabe agora é que ele era muito mais do que isso. Que ele era operador financeiro, ele era demandante, e ele era beneficiário do esquema. São essas três palavras que estão no pedido de prisão e que foi aceita pelo ministro André Mendonça. Então, ele foi preso por estar muito envolvido, ser um operador financeiro com intimidade com todo o processo. E além disso, o que se sabe hoje mais é que a organização criminosa de Daniel Vorcaro não era apenas um banco que quebrou por gestão temerária. É muito mais grave do que isso. É crime e agora se sabe mais que ele tinha dois braços, um braço de intimidação, de operação para intimidação, a gente sabia isso, até o nosso colega Lauro Jardim era alvo dessas falas deles, né, de tentar ameaçar, e tinha um outro grupo de milícia digital. Então ele tinha uma milícia mesmo e uma milícia digital. Essa milícia digital invadia sistema da Polícia Federal e o Henrique Vorcaro estava absolutamente no comando disso. Né? Ele sabia disso, ele era um demandante, ele pedia informações. E aí se chega a outra revelação de hoje, o envolvimento de funcionários da Polícia Federal. Tanto uma delegada, um agente da ativa e outros aposentados. Então, esses dois policiais, eles descobriram na investigação, a Polícia Federal descobriu que até lá dentro da Polícia Federal tinha gente envolvida. Parte dessa invasão dos sistemas da Polícia Federal era feita por gente que estava lá dentro. Eu conversei hoje de manhã, entre as várias apurações que eu fiz, eu consegui falar também com o diretor da Polícia Federal, Andrei Passo Rodrigues, e ele disse

0: fez uma fala longa numa conversa comigo e ele disse que isso prova que a Polícia Federal não persegue nem protege, que ela vai continuar fazendo o trabalho dela de apuração e de investigação de todo esse caso. Então, a operação. Assim?
1: A gente teve uma interrupção no contato, Miriam, quando você estava falando que a Polícia Federal, até o que a gente teve hoje de operação, comprova que não havia ou que não há um tipo de perseguição a determinado grupo específico. Aí a gente começou a ter algumas falhas na sua comunicação.
0: A Polícia Federal, o diretor da Polícia Federal, com quem eu consegui falar hoje nessa manhã intensa, falou isso, que deu uma declaração falando que ele não quer ver. A fala dele é assim: como sempre tenho dito, a Polícia Federal trabalha de maneira técnica e imparcial, em busca da melhor instrução das suas investigações. Não protege nem persegue, age com autonomia e corta na própria carne quando necessário. Então, a parte do que ele falou nessa conversa que eu tive com ele hoje. Mas então, essa operação de hoje, a sexta operação da Compliance Zero, é muito importante por revelar a profundidade do envolvimento do pai de Daniel Vorcaro. A contaminação da própria Polícia Federal, gente da Polícia Federal envolvido. Aliás, o Andrei Rodrigues disse também o seguinte, que a quase totalidade dos policiais federais age com correção e dedicação. Então, isso é um caso, e esse caso foi descoberto. E a outra é a quantidade de crimes. Tem, Sardenberg, até conexão, e essa operação mostra conexão com o jogo do bicho no Rio de Janeiro e com milícia no Rio de Janeiro, né?
1: Agora há
0: Esse
1: pouco a gente
0: grupo que
1: até
0: fazia
1: trouxe.
0: intimidação.
1: Agora há pouco a gente até trouxe a informação da nossa reportagem do Rio, Miriam, justamente falando sobre isso que você salientou agora, né? Essa ligação com milícia, com o jogo do bicho. E isso que nós tivemos hoje de agentes públicos implicados com esses mandados de prisão e de busca e apreensão, acabam aí expandindo o que a gente já teve no começo das operações. Inclusive, Carlos Alberto lembrava aqui no primeiro bloco do programa, quando nós tivemos dois servidores do alto escalão do Banco Central, o Paulo Sérgio Neves de Souza, ex-diretor de fiscalização, e o Belini Santana, ex-chefe do Departamento de Supervisão Bancária, que foram investigados e foram afastados, porque também tinham ligações diretas ali com o Daniel Vorcaro, né?
0: E nos dois casos, foi bom você lembrar disso, porque nos dois casos as instituições funcionaram, ou seja, o Banco Central foi o primeiro a detectar esse comportamento suspeito e fez uma notícia de fato ao Ministério Público. E a Polícia Federal, hoje investigando, afastou os seus próprios funcionários e prendeu os próprios funcionários. Então, isso é muito importante mostrar que, apesar dessa tentativa de Vorcaro de entrar, inclusive, nas instituições de Estado, a instituição de Estado reage e protege a instituição, tanto o Banco Central quanto a Polícia Federal.
2: Miriam Leitão, obrigado, Miriam. Até amanhã.
0: Até amanhã.
1: Até amanhã, Miriam. E agora nós temos informação com a nossa reportagem aqui em São Paulo. Pedro Fagundes, desde a última segunda-feira, vem acompanhando, né, a situação dos moradores ali de Jaguaré, bairro da zona oeste da capital paulista, onde houve uma explosão depois de uma obra da Sabesp. Hoje ele está naquela região e tem informações, infelizmente, uma atualização que a gente não gostaria de trazer. Pedro Fagundes, boa tarde para você.
3: Boa tarde, Cássia. Boa tarde também aos ouvintes. Olha, a família acabou de confirmar a morte do segundo morador aqui do bairro do Jaguaré por conta da explosão na obra conjunta da Sabesp com gás que aconteceu nessa segunda-feira. Francisco Bondema estava internado no Hospital Regional de Osasco desde o início da semana, tinha sofrido traumatismo craniano e morreu. Então, hoje eu estou aqui com o Gilson Dionísio, ele é motorista de aplicativo, mora há 40 anos no bairro.
4: Isso.
3: E Gilson, você conhecia o Francisco, o Bondega, como vocês chamavam? Fala um pouquinho para ele, por favor.
4: Eu conhecia ele praticamente me criou aqui. Ele era pedreiro, construiu, fez até obras na minha casa aqui. E a gente conhece ele desde pequeno aqui, já teve acidente de moto, a gente cuidou dele, a gente trazia remédio. E agora ele faleceu, a gente teve a notícia do óbito dele. A gente não sabe como que ele tá lá. eu me seguro enquanto

0: Não falo, mas depois que eu falo, eu fico nervoso, eu fico com raiva. Porque isso não era para ter acontecido. Isso foi incompetência, isso foi irregularidade deles para fazer essa merda explodir aqui dentro da casa dele. Eu fui do Tubeira socorrer ele, dava para salvar ele. Isso era para ter levado ele pro Einstein, não era para ter levado ele pro Regional de Osasco, não. Eu quero ver se fosse um diretor deles aqui, se ia pra porra de hospital público.
1: Obrigado, Gilson. Então, infelizmente, confirmada a segunda morte. A primeira foi do Alexandro. Para entender um pouco da dinâmica dessa triste explosão que aconteceu nesta segunda-feira, a explosão aconteceu num salão de beleza. O Francisco morava no andar de cima do salão de beleza e o Alexandro, que foi a primeira morte no próprio dia da explosão, morava aos fundos. Os outros dois internados foi o Osmar, que é vizinho, morava na casa vizinha, mas felizmente recebeu alta já na tarde de terça-feira. E o outro também internado é o Fernando, que é um técnico da empresa contratada pela Sabesp, e ele está atualmente internado, mas em estado estável. Há pouco, só bom reforçar, a gente teve uma informação exclusiva que a gente conversou justamente com técnicos da empresa contratada pela Sabesp, que afirmaram que a escavação que acabou atingindo uma tubulação que fez o vazamento de gás por 1h15 até a explosão foi feita, segundo eles, a partir de uma demarcação errada da Comgás, e justamente foi o que causou essa primeiro vazamento, depois a explosão. Eu questionei também se com esse vazamento que durou mais de uma hora, segundo ele 1h15, por que não foi feito o pedido para que os moradores saíssem de casa. A informação que ele deu para mim foi algo que contradiz o que eu tenho ouvido de todos os moradores nesses últimos 3 dias. Como você falou, eu tô aqui acompanhando o caso nos últimos dias. Ele falou que eles tentaram pedir para que os moradores saíssem de casa, mas encontrou uma resistência dos moradores e houve então a explosão. Cássia, volto com vocês.
2: Nesse caso é uma determinação, né? Para a saída das pessoas nas casas, quando tem algum risco de vida, não é um pedido, não é um comunicado, é uma determinação que tem que ser feita do mesmo jeito que hoje em dia tem uma determinação para aquelas casas que estão comprometidas, para que as pessoas não entrem nessas casas. Tem uma proibição e é o que deve acontecer em casos assim. Por hora, a gente traz aqui nossa solidariedade aos familiares do Francisco Albino, segunda pessoa que morreu nesta explosão de segunda-feira. Se soma aí a primeira vítima, que tinha sido o Alexandro Fernandes Nunes. 12h45.
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1: Muito boa tarde para você. Agora no Recife, meio-dia 47 minutos. Temperatura na capital pernambucana de 28 graus, sensação de 25. Nesse momento, a maré está subindo, chega a 2 metros e 34 centímetros às 2h02 da tarde. À noite, às 8h19, chega ao ponto mais baixo, 27 centímetros.
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1: Rosana.
2: Oi, Sardenberg. Boa tarde para você, para Cássia e para os nossos ouvintes.
3: Boa tarde, Rosana.
1: Rosana nos traz informação de que fundos de investimentos ligados a energias renováveis estão atraindo mais recursos. Rosana.
2: Sardenberg, os fundos que reúnem ações de várias empresas do setor de energia limpa receberam mais de 3 bilhões de dólares só agora no mês de abril. E os fundos ligados ao petróleo e gás registraram uma saída líquida de recursos, embora o valor aí não tenha sido informado. Ou seja, o mercado está apostando que as melhores oportunidades de lucro estarão nas empresas que ajudam a reduzir as emissões de carbono. Fabricantes de painéis solares, de baterias, produtores de etanol, empresas que constroem parques eólicos, mineradoras de lítio, terras raras, por exemplo, tudo que é essencial para a transição energética. E quando o mercado bota dinheiro nessas empresas, isso tem um impacto direto no combate à crise climática, porque o setor de energia responde por 75% das emissões de gases de efeito estufa. E por que essa alta de investimento nas renováveis, né? Porque esse investimento recorde? Primeiro, pela questão da guerra no Oriente Médio, que abalou muito a confiança nas fontes fósseis. Tanto que nos últimos 4 meses, 23 países anunciaram muitas medidas de aceleração da energia limpa. E tem um dado maravilhoso do relatório. Os bancos multilaterais de desenvolvimento, esses que financiam projetos nos países pobres, investiram quase tudo em renováveis. Apenas 3% escolheram carvão ou petróleo. E olha, esse é um movimento que não é pontual. Existe uma tendência estrutural de longo prazo que está empurrando o mundo financeiro na mesma direção, abandonar os fósseis, né? Por isso que a gente realmente espera que isso aconteça nos próximos anos. Não à toa, a Agência Internacional de Energia diz que a geração global de energia renovável vai crescer 8% ao ano até 2030. Se seguir nesse ritmo, dentro de 5 anos, a energia limpa vai representar 50% de toda a eletricidade do planeta. Então, boas notícias aí com relação a esse relatório sobre investimento em energias renováveis.
1: Rosana Jatobá, muitíssimo obrigado, Rosana. Até.
2: Um beijão para vocês.
3: Até mais.
1: Intervalo agora?
3: E já voltamos.

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2: Decisões políticas e judiciais equivocadas acabam comprometendo a eficiência da saúde suplementar. Entender os gargalos e observar as tendências mundiais que modernizaram o setor são essenciais para avançar no segmento. É o que observa o economista Marcos Lisboa.
3: Acho que no Brasil a gente não tem o hábito, em debate de política pública, de ter um protocolo, que é, primeiro vamos olhar como é que é a tendência nacional. Tem pesquisas com dados sobre o que é melhor para a sociedade, quais são as características do caso brasileiro, o que se espera, quais são os dados. Eventualmente, a medida não se revela eficaz como se esperava, ela tem efeitos colaterais e tem que ser refeita. Trazer essa disciplina do debate sobre saúde seria fundamental.
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10: Meio-dia 56 minutos, o Instituto Nacional de Meteorologia emitiu um alerta amarelo que indica perigo potencial para chuvas intensas na região metropolitana, Agreste, Zonas da Mata e Sertão. E o aviso é válido a partir da meia-noite de amanhã, ou melhor, a partir da meia-noite da sexta-feira até às 11h59 de amanhã.
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11: Diga, Cássia Regina.
12: Com essa história do financiamento desse filme sobre o Jair Bolsonaro, que foi feito pelo Daniel Vorcaro, né? Esses áudios que foram flagrados ontem, divulgados, mostrando a comunicação do Flávio Bolsonaro com o Daniel Vorcaro, o jornal Globo fez uma comparação dos recursos que teriam sido usados para esse filme, que seriam necessários. A gente sabe que nem todos os recursos foram transferidos pelo Daniel Vorcaro. Uma comparação com os recursos

0: utilizados em grandes produções cinematográficas. E o resultado dessa comparação foi um resultado bastante impressionante. Então, para lembrar aqui, o senador e pré-candidato à presidência da República, Flávio Bolsonaro, teria solicitado 24 milhões de dólares, ou cerca de 134 milhões de reais, na cotação da época, ao banqueiro Daniel Vorcaro, para a produção deste filme. E aí, o que nós temos aqui de comparação é que esse valor, 24 milhões de dólares, chama atenção por ser muito superior ao praticado no mercado nacional, mas até superior em relação ao mercado internacional. Então, o Globo pegou alguns filmes que foram ganhadores do Oscar de melhor filme e descobriram que muitos destes filmes, segundo o Globo, não tinham esse orçamento todo, não, 24 milhões de reais. Então, para comparar, o Anora, que ganhou recentemente o Oscar, custou quanto? 6 milhões de dólares. O filme Tudo em Todo Lugar ao Mesmo Tempo, esse eu assisti, inclusive um filme bom, custou 20 milhões, custou caro e ainda não custou os 24, custou 20. O filme No Ritmo do Coração, que também já ganhou Oscar, custou 10 milhões de dólares. O Nomadland custou bem menos, 5 milhões de dólares. O Parasita, que é uma produção sul-coreana, foi muito festejada nos últimos anos, custou 11 milhões e 400 mil dólares. Aí tem outros filmes, o Green Book, que também é um vencedor do Oscar, custou um pouquinho menos do que esse valor que teria sido solicitado ao Daniel Vorcaro, custou 23 milhões. A Forma da Água custou 19 milhões e meio. Então eles fizeram essa comparação com esses vários filmes para não ficar apenas nas comparações com filmes brasileiros.
1: Exato.
0: Que custaram inclusive bem menos. Por exemplo, O Agente Secreto e Ainda Estou Aqui custaram muito menos do que isso. Então, o que o Globo está mostrando aqui nessa reportagem, até recomendo para os nossos ouvintes que são fãs de cinema, reportagem muito interessante, é que todos estes recursos representam muito mais do que o custo de filmes premiados pelo Oscar nos últimos anos.
1: Oh, e bom, e para completar, Cássia, dizer que o filme do Bolsonaro, Dark Horse, está pronto. Está pronto, já foi até exibido em algumas sessões aí para amigos e correligionários, e até acontecer esses episódios todos, havia a previsão de que o filme entraria no circuito regular a partir de setembro deste ano. A ver, a ver.
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0: quinta-feira, 14 de maio de 2026. A organização criminosa, montada pelo dono do Banco Master, Daniel Porcaro, mantinha ligação com operadores do Jogo do Bicho no Rio de Janeiro. O grupo também contava com o apoio de policiais federais para obter informações sigilosas e promover ações de intimidação contra desafetos do banqueiro. As informações da investigação da Polícia Federal estão na decisão do ministro do STF, André Mendonça, que autorizou a realização da sexta fase da Operação Compliance Zero nesta quinta-feira. O pai de Daniel Porcaro foi preso em Belo Horizonte. Subiu para 2 o número de mortes em decorrência da explosão de uma tubulação de gás em um bairro da Zona Oeste de São Paulo. O morador estava internado desde o incidente que aconteceu na segunda-feira. Uma pessoa permanece internada. De acordo com a apuração da CBN, técnicos contratados pela Sabesp afirmaram que atingiram a tubulação da Cungás, o que provocou a explosão. Os trabalhadores da Companhia de Saneamento Básico do Estado disseram que a perfuração seguiu a demarcação feita na área por profissionais da Cungás que acompanhavam a obra. Segundo a Defesa Civil, 22 imóveis permanecem parcialmente interditados e 5 devem ser demolidos nos próximos dias. A Guarda Revolucionária do Irã informou que cerca de 30 embarcações cruzaram o Estreito de Hormuz com a permissão de Teerã desde a noite de ontem. Segundo a agência iraniana de notícias Fars, o tráfego de navios da China pela rota foi retomado após os dois países chegarem a um entendimento. No horário de Brasília, 1:02.
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1: O preparador de goleiros da seleção brasileira, Cláudio Taffarel, campeão mundial em 94 e arqueiro da seleção também nas Copas de 90 e 98, saiu em defesa de Bento, goleiro do Al Nassr da Arábia Saudita, um dia depois da falha do goleiro que adiou o título do seu clube no campeonato da Arábia Saudita. Em rápido contato com a reportagem da ESPN, quando perguntado se essa falha num jogo tão importante, no clássico contra o Al Hilal, aos 47 do segundo tempo, que custou, repito, a confirmação do título naquele jogo disputado contra o Al Hilal, poderia atrapalhar a convocação de Bento para a Copa do Mundo, Taffarel respondeu: se falha pesasse assim, acho que eu nunca teria ido para uma Copa. Ele tem feito um bom campeonato com regularidade, estamos acompanhando. Ele falhou sim, falei com ele, mas já superou. Goleiro tem que ser assim. Foi isso que sempre me levou para a seleção. Errava, admitia e sabia onde e por que tinha errado. E virava a página. A posição tem isso, eles devem estar preparados. Se não houver nenhuma surpresa, Alisson do Liverpool, que ainda se recupera de lesão, Ederson do Fenerbahçe da Turquia e Bento do Al Nassr serão os três goleiros convocados por Carlo Ancelotti na próxima segunda-feira. De São Paulo, Leonardo Daim.
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5: E aí, Bernardo?
6: Boa tarde, Zardenberg. Boa tarde, Cássia. Boa tarde, ouvintes da CBN.
7: Boa tarde, Bernardo.
5: Bernardo, nos estúdios da CBN Rio de Janeiro. Bernardo, bom, assuntos aqui não faltam. Eu queria ver qual o seu, qual o ponto de vista, qual o ponto que você vai nos comentar.
6: Pois é, Sardemberg, o assunto, né, como dizia o deputado Ulisses Guimarães, é Sua Excelência o fato. O fato é que o Flávio Bolsonaro, pré-candidato do PL à presidência, foi flagrado pedindo dinheiro para o Daniel Vorcaro, dono do Banco Master, hoje preso e negociando uma delação premiada. Isso, evidentemente, causa um grande rebuliço, uma grande reviravolta na campanha presidencial, porque o Flávio é o principal candidato da oposição e ele agora tem a sua imagem colada à do Daniel Vorcaro, pivô do maior escândalo de fraude bancária da história do Brasil. Esse caso tem muitas pontas ainda, Sardenberg e Cássia, que a gente vai precisar descobrir, quer dizer, vai precisar ligar, né? Uma das coisas que me chama mais atenção é o fato de que ele fez um pedido de dinheiro, ele alega ter feito um pedido de dinheiro para financiar um filme sobre o pai, né? Um filme sobre o ex-presidente Jair Bolsonaro. E tem hoje uma reportagem aqui no Jornal Globo dizendo que o valor alegado para usar esse filme supera o orçamento de 15 dos últimos 20 vencedores do Oscar.
7: A gente estava falando então, agora há pouco dessa reportagem, é impressionante, né? Inclusive algumas produções custaram assim, um terço, um quarto do valor, né?
6: Inclusive as produções brasileiras, né, que foram ao Oscar recentemente, né, disputar, tanto Ainda Estou Aqui, que ganhou melhor filme estrangeiro, quanto o filme mais recente do Kleber Mendonça, os dois, O Agente Secreto, os dois custaram muito menos. Então, que seria essa tal superprodução sobre a vida do Bolsonaro? E aí, mais uma ponta que ainda está solta nesse caso, que a Polícia Federal vai ter que investigar se de fato essa grana toda era para financiar um filme ou se esse filme estava servindo de instrumento para lavagem de dinheiro, ou seja, para a família Bolsonaro tomar dinheiro do Vorcaro e aí usar para outros fins. Uma das hipóteses, já em investigação pela PF, é que esse dinheiro ajudaria ali a manter o ex-deputado Eduardo Bolsonaro nos Estados Unidos. É curioso que até personagens envolvidos na produção do filme dizem que a produtora não recebeu nada, né? O Paulo Figueiredo, bolsonarista que vive lá nos Estados Unidos, disse isso. Então, se o dinheiro foi pedido para o filme e o dinheiro não entrou para o filme, para onde foi o dinheiro, né? Essa talvez seja uma das linhas prioritárias aí dessa investigação daqui para frente. Agora, para além do pedido de dinheiro, que já é grave em si, né, e numa quantia tão alta, aí chegando a possivelmente 130 milhões de reais, tem algo que o Flávio Bolsonaro realmente vai ter muita dificuldade de explicar, Sardenberg e Cássia, que é a proximidade, a intimidade que transparece nesses diálogos dele com o Vorcaro. Numa das falas, numa das mensagens, o Flávio Bolsonaro diz: irmão, estou e

0: Estarei contigo sempre. Não tem conversa, meia conversa entre a gente. Essa mensagem foi mandada em 16 de novembro de 2025 e no dia seguinte, o Daniel Vorcaro foi preso quando estava tentando fugir do país. Então, isso mostra que não era só uma relação comercial, era uma relação de proximidade, uma relação de amizade. E o Flávio Bolsonaro vinha aí falando muito sobre o caso Master, apontando o dedo para o governo, dizendo que, enfim, os governistas precisavam se explicar. Agora, ele obviamente fica na defensiva e a gente precisa também ver qual vai ser o impacto disso daqui para frente, não só na campanha dele, mas em todo o quadro da sucessão presidencial. Ontem à noite já tinha bolsonaristas falando reservadamente na hipótese até de uma troca de candidato da direita. É cedo para a gente dizer se isso vai acontecer, né, se a campanha do Flávio Bolsonaro fica liquidada com esse episódio, ou se ele vai conseguir, enfim, para o público dele, pelo menos, fazer valer essas explicações, mas o fato é que esse debate já começou. E quando isso começa numa campanha, é um sinal de muita preocupação, porque mostra que os próprios aliados já estão com dúvida da viabilidade eleitoral dele após esse episódio. Tem gente defendendo uma eventual troca do Flávio Bolsonaro pela Michelle Bolsonaro, a ex-primeira-dama, e os outros pré-candidatos da direita, obviamente, estão aproveitando para surfar nisso. Tanto o ex-governador Romeu Zema, do Partido Novo, quanto o ex-governador Ronaldo Caiado, do PSD. Os dois cobraram explicações do Flávio Bolsonaro e estão ali, Sardenberg e Cássio, naquela situação do jogador que está se aquecendo na beira do gramado, né? Esperando para ser chamado pelo treinador, achando que eles, diante dessa crise na campanha do Flávio, poderiam eventualmente ser os depositários, os herdeiros dos votos da direita, dos votos bolsonaristas. A gente precisa esperar um pouco para ver essa poeira decantar e ver também se não vão surgir novos elementos da investigação da Polícia Federal.
1: E entre as várias questões que apareceram nessa história, uma que acabou pegando muita gente foi o fato de o senador Flávio Bolsonaro primeiro ter negado tudo e poucas horas depois ter admitido no vídeo que pediu dinheiro, que a gravação dos áudios realmente era ele falando ali com o Vorcaro, né?
0: Pois é, Cássia, isso é mais um elemento de constrangimento, né? O Flávio Bolsonaro chegou a descartar ali o jornalista que estava fazendo a pergunta para ele na porta do Supremo Tribunal Federal. Era um repórter do site Intercept Brasil, que foi quem revelou em primeira mão essa história. E logo depois, horas depois, ele foi obrigado a admitir que os diálogos eram verdadeiros, né? Os diálogos estão, de fato, na investigação. O Flávio Bolsonaro, ontem à noite, soltou uma nota e também gravou um vídeo para tentar se explicar, né, para se defender. E ele diz ali que, olha, não teve nada demais porque era dinheiro privado. Mas alto lá, dinheiro privado não era exatamente a melhor definição para esse dinheiro do Banco Master. Porque a gente sabe que o Daniel Vorcaro, ele se abastecia de duas fontes. A primeira era dinheiro público. De fundos de previdência, né, de prefeituras, de governos estaduais, a maioria, por sinal, é chefiada por bolsonaristas. Só que no Rio de Janeiro, o governo enterrou mais de R$1 bilhão dos aposentados em títulos podres do Master. E, por outro lado, também, o Vorcaro já aplicava golpes em correntistas, né, golpes em mais de 1 milhão de pessoas que foram lesadas, né, com esses papéis sem lastro financeiro. Então, não era bem o dinheiro privado. Segundo ponto, ele também não era, o Flávio Bolsonaro, ele é um senador da República, ele não é um produtor cinematográfico. Então, quando um político vai a um banqueiro encrencado ou a um empresário encrencado e pede uma quantia dessa de dinheiro, já é sinal de alguma coisa que chama a nossa atenção e chama a atenção dos investigadores. E o terceiro ponto, Sardenberg e Cássia, é que eu acho que a gente precisa agora ficar atento justamente para o que vem mais da investigação. O que surgiu ontem são diálogos, né? São diálogos, trocas de mensagem, inclusive um áudio na voz do próprio Flávio Bolsonaro, mostrando essa relação de intimidade e o pedido de dinheiro. Agora, tem que ver o que a PF vai conseguir avançar a partir disso e se ela vai conseguir rastrear, né? Seguir o dinheiro, esse dinheiro que seria para o filme, mas que sabe-se lá para que foi usado.
2: Bernardo Melo Franco, muitíssimo obrigado, Bernardo. Até a semana.
0: Até a semana. Abraço para vocês, boa tarde para os ouvintes.
1: Até mais, Bernardo. E agora, Carlos Alberto, a gente tem informação chegando com a Bruna Barbosa, aqui de São Paulo, que tem a repercussão dessa história, a operação de hoje, também esses áudios divulgados ontem, com o governador de São Paulo, Tarcísio de Freitas. Bruna Barbosa, boa tarde para você.
3: Oi, Cássia, boa tarde. Boa tarde para o Sardenberg. O governador Tarcísio de Freitas...

0: há pouco diz que as revelações envolvendo o senador e pré-candidato à presidência pelo PL, Flávio Bolsonaro, e o banqueiro Daniel Vorcaro, são questões que preocupam e que precisam ser esclarecidas. Ao comentar o caso, Tarcísio disse que o escândalo envolvendo o Master está no centro das atenções do país e diz que a população não tolera mais episódios de corrupção. O governador diz que até o momento não conversou com Flávio Bolsonaro, mas negou que a repercussão possa prejudicar o cenário eleitoral. Ontem, Tarcísio não respondeu aos questionamentos de jornalistas sobre o tema. Na entrevista de hoje, defendeu que Flávio continue prestando esclarecimento sobre o caso.
1: Olha, é uma questão que preocupa, que precisa ser esclarecida, porque hoje esse escândalo do Master está no centro das atenções de todos os brasileiros. O brasileiro não tolera mais a corrupção, o brasileiro está cansado. O Flávio imediatamente procurou dar todos os esclarecimentos, entrou em campo, falou do que se tratava, e eu acho que ele precisa continuar dando esclarecimentos à medida que as perguntas forem aparecendo, que é fundamental que todo mundo tenha segurança na relação ou no que aconteceu e ele possa continuar fazendo o que ele fez ontem. Deu a cara a tapa, foi lá, falou, se pronunciou e procurou explicar o que aconteceu.
0: Bom, eu apurei, Cássia, que Tarcísio ficou surpreso ao tomar conhecimento dessa relação entre Flávio e o dono do Banco Master. Ontem ele recebeu algumas ligações de lideranças políticas que cobraram essa postura pública de apoio ao senador. A avaliação é de que uma demonstração de Tarcísio é considerada fundamental, uma peça-chave para que esse escândalo não se desenvolva ainda mais. Amanhã está previsto para acontecer em São Paulo o lançamento da pré-candidatura do Guilherme Derriti do PP ao Senado por São Paulo, da chapa de Tarcísio de Freitas, com a presença de Flávio Bolsonaro. O evento ainda está mantido, o evento vai acontecer e há expectativa de que toda a chapa esteja presente neste evento, tanto Tarcísio quanto Flávio e Guilherme Derriti e André do Prado, que seria a segunda vaga ao Senado. Cássia.
2: Muito obrigada. Aí é a informação da Bruna Barbosa. Diga, Carlos Alberto.
3: Olha, eu não resisto ao comentário. Quando foi perguntado pela primeira vez sobre as conversas com o Vorcaro, o senador Flávio Bolsonaro disse o seguinte: é mentira.
2: Isso.
3: Né? Essa pergunta é mentira. Ponto. Aí corre o dia, corre o dia, corre o dia. O que que se verifica? As mentiras eram verdadeiras.
2: Foi bem isso.
3: Intervalo.
2: Já voltamos.
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5: Voltando com informações da BR-101, ela tem pontos de trânsito bastante intenso entre a região da cidade universitária e a altura da Iputinga, nos dois sentidos da rodovia, mas principalmente no sentido norte. Para você que vai nessa direção e precisa entrar no bairro da Várzea, está valendo aquela dica de seguir pela via local, que tem trânsito um pouco melhor, até o retorno do viaduto da Caxangá. 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Eu volto daqui a pouco com mais informações. Betânia Ribeiro para a CBN Recife.
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1: Hora certa. 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
2: 1:22.
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7: 1:24 no Recife, nós seguimos na programação informando você sobre as notícias de Pernambuco e um destaque. A campanha nacional de vacinação contra a influenza segue até o dia 30 de maio e apenas 27,4% dos grupos prioritários foram vacinados.
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0: Leni Quirinos com a gente aqui no estúdio, como sempre, ou como quase sempre.
1: Quase
0: tudo bem, Leni?
1: Sempre. Tudo bom, Seidenberg? Boa tarde, Cássia. Boa tarde para todos.
2: Boa tarde, Leni.
0: E como sempre, respondendo a pergunta de nossos ouvintes, hoje respondendo a pergunta de Helena, do Rio de Janeiro, que eu acho que é uma questão que ela levanta, que se reproduz em muitas famílias,
1: sim,
0: né? Ela, e muitos grupos. Ela diz que tenho notado que há cada vez mais silêncio quando a família está reunida toda em casa. Cada um fica no seu canto. O que eu faço?
1: É uma situação delicada, como você disse, Seidenberg, bastante frequente, inclusive até de uma maneira já observada quantitativamente. Tá? Eu trouxe aqui o dado de uma pesquisa internacional que foi feita pela Universidade do Missouri, do Arizona, universidades americanas, que constatou o seguinte, minha gente, o número de palavras pronunciadas vem diminuindo no decorrer do tempo. Em uma década, houve a diminuição de cerca de 16.632 palavras por dia para 11.900 palavras por dia. Uma redução, em média, aqui, de 28%. E esse dado foi observado num grande grupo de pessoas. Eles acompanharam 2.200 pessoas distribuídas em diferentes faixas etárias, desde adolescentes, jovens, até pessoas mais idosas. Existe uma diferença entre as duas gerações aqui apontadas, tá? No grupo dos mais velhos, eles deixam de falar ou deixaram de falar 314 palavras por dia. E no grupo dos jovens, 451 palavras por dia. 30% de diferença. Bom, a gente nota isso, né? Não precisa nem ir longe. A gente entra no elevador. Aconteceu hoje aqui comigo, chegando aqui no 11º andar da CBN. Tinham 8 pessoas dentro do elevador, todas com o celular na mão, olhando para o celular.
0: Nem dá um bom dia, boa tarde.
1: Pois é, isso que eu ia contar. Eu entrei e falei, boa tarde. As pessoas me olharam assustadíssimas. Parece que eu fiz uma coisa absolutamente atípica.
2: Nossa, que estranha aquela mulher. Você falou, entrou no elevador, não estava no celular e ainda deu boa tarde.
1: Pois é, não estava nem com o celular na mão. O que é isso? Pois é, gente, isso vem acontecendo. Agora, é um fato, e é um fato que merece demais a nossa atenção. A revista Veja trouxe...

trouxe uma matéria essa semana cujo título é lindo, 100 palavras, de duas colegas de vocês, as jornalistas Paula Freitas e a Sara Sauber. E elas contam...

0: as pessoas resumem super. Quem lê não consegue perceber nas entrelinhas o que acontece. E pior, a gente está deixando de acessar áreas do nosso cérebro que a neurociência mostra que são essenciais para o nosso bom desenvolvimento e para o nosso bem-estar. Inclusive, chamou muito a atenção um outro dado que aparece na matéria, de que as mães estão falando 20% menos palavras com seus filhos, desde cedo. Porque a mãe está lá, ao lado da criança, porém, olhando no celular o tempo todo.
1: E como a gente faz para falar mais, Leni Quirilos?
0: Isso, nós temos que incentivar isso bravamente. Cássia, primeiro, buscar ativamente oportunidades para conversar. Buscar se reunir com as pessoas, encontrar. Fazer ligações por telefone, quando a gente tem vontade de só mandar mensagem, ligar e falar. Ou até uma conversa online, mas que seja falada. Promover encontros temáticos, tipo grupos de leitura, de hobbies, de bebidas, para divulgar e conversar sobre. Conversar com a família. E aqui tem que ser uma força-tarefa, gente. Tem que se criar algum tipo de rotina. Quando o Léo era pequeno, meu filho, eu tinha um hábito com ele, Sardenberg, que toda noite, quando eu sentava com ele para ele dormir, eu falava assim, qual foi o alto e o baixo do dia? E aí era o momento que ele me contava, mamãe, o alto hoje foi isso, isso, isso. O baixo, alguma coisa que ele tenha ficado chateado. E trabalhar com jogos que proponham tarefas, temas para serem discutidos. É importante, gente, porque no fim das contas, a gente está com um repertório linguístico muito menor e isso está emburrecendo a gente.
2: Tá certo. Leni Quirilos. Muitíssimo obrigado mais uma vez e até a semana.
0: Obrigada, Sardenberg e Cássia. Ótimo restinho de semana aí pra vocês.
1: Tenho certeza que tem muita gente agora sem palavras, mas que tá pensando nisso tudo que você falou. Obrigada, Leni. Até mais.
2: Isso mesmo.
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0: quinta-feira, 14 de maio de 2026. A investigação da Polícia Federal sobre as fraudes do Banco Master aponta que integrantes da própria corporação, incluindo uma delegada e agentes em atividade aposentados, atuavam para intimidar desafetos, obter informações sigilosas e monitorar adversários do banqueiro Daniel Vorcaro. Os suspeitos participavam do núcleo chamado de A Turma, dedicado à prática de ameaças, intimidações, coerções, levantamentos clandestinos, obtenção de dados sensíveis e acessos indevidos a sistemas governamentais. A informação consta na decisão do ministro do STF, André Mendonça, que motivou a sexta fase da Operação Compliance Zero, que prendeu hoje o pai de Vorcaro. A taxa de desocupação subiu em 15 das 27 unidades federais entre janeiro e março, segundo dados divulgados pelo IBGE. Nas outras 12 unidades da federação, o índice permaneceu estável. A taxa nacional chegou a 6,1% no período. Os maiores índices de desocupação foram registrados em Pernambuco, na Bahia e no Distrito Federal. Já as menores taxas foram encontradas em Santa Catarina, Rondônia e Mato Grosso. No horário de Brasília, 1h32.
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5: Agora no Recife, 1 da tarde, 36 minutos. Para você que está no trânsito, a capital pernambucana tem 117 quilômetros congestionados. 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
6: Pouquinho o comentário da Vera Magalhães, mas antes tem informação importante chegando sobre a seleção brasileira. Leonardo Dai, boa tarde.
7: Boa tarde, Cássia. Pela primeira vez na história, a seleção brasileira vai jogar uma Copa do Mundo com o técnico já de contrato renovado para o próximo Mundial. Carlo Ancelotti, italiano, fica na seleção brasileira até a Copa de 2030. Renovação que estava encaminhada já desde o começo do ano, mas que foi confirmada há menos de 10 minutos pela Confederação Brasileira de Futebol. Se o contrato for cumprido, Ancelotti será o quarto técnico na história a dirigir o Brasil em duas Copas seguidas, como Zagallo em 70 e 74, Tele Santana em 82 e 86 e o Tite em 2018 e 2022. A diferença é que Zagallo e Tite tiveram as renovações acertadas depois da primeira Copa do Mundo que disputaram e o Tele chegou a sair da seleção depois da Copa de 82 e depois voltou em 86. Então, Carlo Ancelotti é o primeiro técnico na história da seleção a ter contrato renovado antes de sua primeira Copa do Mundo, já para um segundo Mundial que vai acontecer em 2030. Cássia.
6: Muito obrigada, Leonardo Dai.
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0: Vera Magalhães gravou o comentário de hoje que nós vamos ouvir agora.
1: Oi, Sartenberg. Oi, Cássia. Boa tarde para vocês, para os ouvintes, também para quem assiste o CBN Brasil. Às vezes, aquela máxima segundo a qual a política é como nuvem se confirma, né? A gente ontem comentava a pesquisa Quest e, de repente, em poucas horas, ela praticamente caducou, ficou velha, porque a realidade apresentou um novo fato que ninguém esperava e que pode, sim, ter o condão de mudar bastante o quadro da política e da sucessão presidencial. Com a revelação pelo portal Intercept Brasil de um áudio em que Flávio Bolsonaro cobra pagamento de recursos por parte de Daniel Vorcaro para ajudar a custear a produção da cinebiografia do seu pai, Jair Bolsonaro, em valores ali muito altos, bastante superiores a qualquer produção nacional recente, inclusive as mais exitosas, como Ainda Estou Aqui, O Agente Secreto, a política deu uma embaralhada. A direita vive um momento entre ali a estupefação e a indignação, então isso agravou a divisão que já existia dentro da direita, né, da direita bolsonarista, da direita não tão bolsonarista, e a gente vai ter que aguardar alguns dias para que esse caso decante, para que todas as suas camadas venham aí à tona e a gente saiba o dano concreto que isso pode causar na pré-candidatura do Flávio Bolsonaro. Num primeiro momento, muita gente já tratou de rifá-lo. Então, a gente viu, indo nessa direção, o pré-candidato à presidência, Romeu Zema, o Nicolas Ferreira, alguns influenciadores da direita, e muita gente passou rapidamente, prontamente, a defender a troca do candidato, troca do Flávio, por exemplo, pela Michelle Bolsonaro. Sabemos como funciona essa dinâmica dentro da família. É o Jair Bolsonaro que está cumprindo prisão domiciliar provisória por uma questão de saúde, quem determina esse tipo de coisa. Então, é ele quem vai determinar se houver uma percepção de que é preciso trocar de candidato porque a candidatura do Flávio Bolsonaro ficou inviabilizada. E veja, tudo isso porque ele estava por aí passando o chapéu para fazer o filme do pai. Então, não é que ele estava fazendo uma coisa da cabeça dele. Tem outras dúvidas, né, pairando no ar. Aquela quantia que ele estava negociando com o Daniel Vorcaro, sendo assim tão alta, ela era realmente para custear o filme? Ou ela se prestaria a outro tipo de despesas, né? Para pagar outro tipo de despesas. Então, isso também vai ser objeto de investigação quando e se o relator do caso, André Mendonça, autorizar algum tipo de investigação tendo Flávio Bolsonaro como alvo. Porque, vamos lembrar, toda vez que aparece uma autoridade com foro nesse tipo de investigação, precisa de uma autorização do Supremo específica para se investigar essa autoridade. Por enquanto, o que eu sei, e eu apurei ontem, esse caso está no volume ali, né, no material bruto que foi encaminhado pela Polícia Federal ao ministro André Mendonça, mas não existe nenhum pedido específico da PF e nem nenhuma decisão específica do ministro para se investigar o senador Flávio Bolsonaro. Então, neste momento, ele não é oficialmente investigado no caso Master, mas a divulgação do áudio, todos os seus desdobramentos políticos, a própria admissão por parte do Flávio Bolsonaro de que sim, aquele áudio é autêntico e ele realmente pediu recursos para o Daniel Vorcaro, podem precipitar um pedido da Polícia Federal para que ele seja investigado. Se apenas as próximas pesquisas, e aí não da Quest, mas dos institutos que vão fazer pesquisas ainda ao longo do mês de maio, é que vão medir se isso provocou um abalo na candidatura do Flávio. Em que setores isso pode provocar abalo? Provavelmente naqueles setores não tão bolsonaristas, nos chamados eleitores independentes. Os bolsonaristas, a gente sabe, já precificaram, já colocaram na conta várias outras acusações que havia em relação à família e ao Flávio Bolsonaro em particular. Rachadinha, compra de imóvel em dinheiro vivo, o uso de uma loja de chocolates como provavelmente uma forma de lavar dinheiro, nada disso impediu que ele crescesse

0: rapidamente nas pesquisas. Então, para esse público mais fidelizado ao bolsonarismo, não acredito que esse caso do pedido de dinheiro para o Vorkaro vá causar algum tipo de abalo sísmico. Mas naqueles independentes que já votaram no Lula uma vez, já votaram eventualmente no Bolsonaro em 18 e estavam pensando se fariam um movimento de volta à direita, aí sim eu acho que pode causar algum recuo, alguma dúvida ou pelo menos ali avaliar outras candidaturas. A gente vai precisar de um pouquinho mais de tempo para cravar isso e para atestar, mas o fato é que esse episódio foi bombástico, causou muita dor de cabeça ali no QG do Flávio e tem sim potencial para abalar sua candidatura. É isso, eu fico por aqui, volto amanhã, até mais tarde no Ponto Final.
1: Esse foi o comentário da Vera Magalhães e agora a gente vai para o intervalo.
2: E já voltamos.
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4: As projeções indicam que a safra brasileira de grãos 2025-2026 deve se manter praticamente estável, com leve crescimento em relação ao ciclo anterior. Mesmo sem grandes variações no volume total, houve ajustes nas estimativas de produção, com destaque para o desempenho positivo do milho e da soja. A produção de milho apresenta crescimento em torno de 10%. Já a soja segue em expansão, com aumento próximo de 4%, podendo atingir um novo recorde. Apesar de impactos climáticos pontuais, a demanda internacional permanece aquecida, favorecendo preços e exportações brasileiras. 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

0: E aí, Teco?
1: Oi, Stradenberg, boa tarde, Cássia, boa tarde aos ouvintes, tudo bem?
2: Tudo certo, Teco, boa tarde.
0: Há certos fatos políticos que, como a gente diz no jargão do mercado, fazem preço, né?
1: Uhum.
0: E o episódio Bolsonaro, o episódio Flávio Bolsonaro Vorcaro ontem, fez preço, derrubou a bolsa e o dólar subiu. Hoje está ao contrário, Teco, a bolsa está subindo e o dólar caiu para baixo de 5 de novo. Está 4,99, né? Mas tinha passado de 5, voltou abaixo de 5. Como é que você está vendo isso aí, Teco?
1: Olha, Stalenberg, foi um fato, né? Pegou o mercado ali no momento ruim, inclusive, né? A bolsa em especial já vinha de uma queda grande aí nos últimos 15, 20 dias por conta de muita saída de investidor estrangeiro, que na verdade é quem tinha puxado essa bolsa para cima o tempo todo. O mercado de juros também estava muito pessimista, né? Está todo mundo revisando para pior, né? O cenário de queda de juros por conta da guerra. E essa história do Flávio ontem é engraçado, porque ela tem duas leituras, e acho que a melhor frase que eu ouvi dos amigos que eu conversei, frase muito boa, inclusive, não sei se você concorda. Ele falou o seguinte: olha, se o impacto for ruim, é péssimo. Mas se o impacto for muito ruim, é ótimo. E isso, Salimério, por quê? Porque, na verdade, para o mercado, para os assets, para os bancos de investimento, para os investidores, o grande questão é a política econômica, né? Que está, na opinião de todo mundo, indo na direção errada, com um final ali na frente muito ruim. Então, todo mundo tem duas opções: ou acreditar que num próximo governo Lula isso vai mudar, o que parece cada vez mais difícil, ou que vai mudar o governo. E aí, toda vez que você tem uma notícia que fortalece o Lula, o mercado piora, porque piora essa situação. A questão é que também todo mundo está vendo que, apesar do Flávio ser competitivo contra o Lula, tem-se a impressão de que a eleição é mais apertada com um Bolsonaro se opondo ao Lula, né? Então, essa frase é um pouco o que acho que todo mundo acha, né? Quer dizer, o que fortalece o Lula e enfraquece o Flávio é ruim. Mas se enfraquecer muito o Flávio, se for muito ruim, talvez seja bom, talvez seja ótimo, porque talvez se mude o candidato ou se aposte as fichas num candidato que tenha mais chance de vencer o Lula, que no fundo das contas é o que interessa para muita gente, que é a mudança do modelo econômico, do que a gente está fazendo em economia no país. E eu acho que tem um ponto aqui importante, né? Ontem, no final do dia, a gente viu o Lula muito mais forte do que se estava, não só pela pesquisa que saiu, por ter a rejeição menor do que a do Flávio, e evidentemente pelo áudio, por tudo isso que vai se desenrolar a partir de agora, que é péssimo para o Flávio, né?
0: Tá certo. Combinado, Teco. Repetindo então, a cotação de hoje, temos a bolsa subindo 1%, mas está baixo, né? 178 mil pontos, né?
1: 179 mil.
0: Para quem já bateu 200 mil, tá baixo, né?
1: Uhum.
0: E o dólar a 4,99, essa é a situação de agora. Teco Medina, obrigado, Teco. Até amanhã.
1: Até amanhã, tchau, tchau.
2: Até.
0: Bom, vamos para o intervalo, noticiário da sua cidade, da sua região, noticiário local, e já voltamos.
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0: Suzana?
1: Oi, Sandra BRK, seu ouvintes, eu não sou esse, é Padre Uco que você falou,
2: isso.
1: Mas eu tô quase na África, que eu tô aqui na Sicília, no cantinho, tem um canto da Sicília que é mais perto da África do que da Europa.
0: E a Suzana está na Sicília, ali na região do vulcão do Etna, onde se fazem bons vinhos, Suzana?
1: Se fazem ótimos vinhos. Ótimo. E o Etna, ele é bem onipresente. Aquele cucuruco do Etna, que tem neve quase sempre, né? E qualquer lugar, todos os vinhedos que eu já visitei, que eu tô aqui, eu tô no meu quarto, na minha quarta vinícola hoje, todos, da onde você olha, você pode procurar que você vai ter o Etna.

0: Etna meio que protegendo, abençoando, ele está ali presente e definindo muito do terroir. E o Etna, uma curiosidade que eu não sabia, é que você sabe que a cada ano ele fica um pouco mais alto, porque vai saindo a larva e ele vai aumentando de altitude, sabia disso?
1: Olha.
0: Tem mapa antigo, eu não sabia, tem mapa antigo que ele tem 3.200 metros do nível do mar e atualmente ele tem 3.400, achei curioso. Mas eu vou falar rapidinho de uma uva que me surpreendeu muito aqui no Etna. Tem a branca, que é muito legal, que chama Carricante. Mas eu quero falar da Nerello Mascalese, que é a principal uva tinta aqui do Etna. E a Nerello, ela tinha, quando se começou a elaborar vinhos do Etna com mais afinco, que é uma coisa tipo 20 anos atrás, a Nerello, ela era meio... Os enólogos, tu não percebia a qualidade da uva, só que o consumidor, ou o nosso ouvinte, não dava muita bola, porque a Nerello, ela dá vinhos com uma cor mais... Não tão... É que nem a Pinot Noir, sabe? Aqui dá um vinho tinto, mas é um vinho tinto mais claro, mais translúcido. E aí o consumidor achava que era um vinho tinto sem qualidade, porque não tinha toda essa potência, inclusive na cor. E aí os enólogos daqui mesclavam essa Nerello Mascarelli com uma outra Nerello, que é a Nerello Capuccio, que era para o vinho ficar mais concentrado. E ficava mais tânico, tudo mais, esse vinho mais potente. Só que eles foram descobrindo no tempo, e por isso eu estou falando isso, até para chamar a atenção dos nossos ouvintes, que nem sempre a cor e a potência é tudo num vinho. Tem vinho que a gente pega, o Pinot Noir é o grande representante disso, que ele pode ter uma cor mais levezinha, mais translúcida, mas não significa que vai ser um vinho com menos complexidade. E a Nerello Mascalese aqui que eu estou provando, provei vinhos muito interessantes e com muita complexidade, mesmo tendo essa corzinha que tem ouvinte que pode falar: ah, não vou provar porque não é tão concentrado, não pode ser, não ser um vinho tinto tão potente. E o meu convite para os ouvintes é: prove a Nerello Mascalese. Eu provei muita coisa muito boa aqui. O que eu não consegui é fazer a lição de casa de ver quais vinhos que eu provei aqui que tem no Brasil e qual o preço no Brasil. Mas tem bastante coisa, o ouvinte vai achar isso com o rótulo, quando está escrito Etna Rosso, ou seja, Etna, mas Rosso de tinto, e vale a pena apostar muito nessa uva que ele vai ver escrita no rótulo, e tem até um vinho com uma fruta boa, mais mineral, às vezes até um pouco salgadinho, que eu recomendo muito.
2: Suzana Barelli, você continua por aí?
0: Continuo, fico até sábado aqui.
2: Tá, beleza. Então amanhã falamos aí de novo. E obrigado, Suzana, e bom trabalho.
0: Obrigada.
1: Até mais, Suzana.
2: Bom, Cássia, vamos ficando por aqui. Tivemos na produção
1: a Ana Luísa Bessa.
2: Nos trabalhos técnicos,
1: o Juliano Fonseca.
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1: Uma ótima tarde a todos e até amanhã.
2: Muito obrigado pela audiência e até mais.
1: E agora, hein, Carlos Alberto?
2: E agora vem Aldo Vilela e o CBN Total.
1: Já, já, mais notícias para você.
4: Obrigado, Cássia Sardenberg. Muito obrigado. Boa tarde para vocês e até amanhã.
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quinta-feira, 14 de maio de 2026. O governo planeja destinar até 30 bilhões de reais de recursos do Tesouro Nacional a um programa de crédito para motoristas de aplicativo e taxistas trocarem de carro. A ideia é que a taxa de juros a ser praticada no programa seja inferior à Selic, atualmente em 14,5%. A iniciativa deve ser lançada na semana que vem. A informação é do jornal Valor Econômico. Mulheres com câncer de mama atendidas pelo SUS passarão a ter acesso a um teste genético de alta precisão capaz de identificar mutações hereditárias ligadas à doença. A decisão foi publicada no Diário Oficial da União. O exame permite descobrir se o tumor tem origem hereditária. A informação

0: pode mudar tanto o tratamento da paciente quanto a estratégia de prevenção para familiares que ainda não desenvolveram câncer. O SUS terá até 180 dias para começar a oferecer o teste. No horário de Brasília, 2:03.
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2: São 2:03, boa tarde.

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1: Boa tarde. Começa agora mais um CBN Total. Chegamos essa tarde de quinta-feira. Hoje é dia 14 de maio de 2026. A nossa saudação a você. Ficamos até às 17 horas, claro, querendo a sua companhia. Você que nos acompanha depois do CBN Brasil, a cada 30 minutos. Um pouco das informações nacionais e internacionais através do repórter CBN. Quem ouve o CBN Total já sabe que temos esse mesclar de informações. O IMET emitiu aí mais um alerta, dessa vez um alerta amarelo de chuva, e chuva intensa, aqui para a região metropolitana do Recife. Esse alerta vale para amanhã, dia 15. O Instituto Nacional de Meteorologia emitiu esse alerta com grau de severidade de perigo potencial de chuvas intensas aqui para a região metropolitana do Recife, também para o Agreste, para a Zona da Mata e para o Sertão. O aviso já foi publicado. A expectativa com isso é de uma chuva entre 20 e 30 milímetros. O IMET também informou que são esperados ventos intensos entre 40, 60 quilômetros por hora e baixo risco de energia elétrica, queda de galhos de árvores. Repito, tudo isso para amanhã. E quando tem essa expectativa e previsão do IMET e da APAC, a gente sabe que termina de fato por acontecer, né? Então, alerta feito para amanhã. E a gente sabe que quando chove, a situação aqui fica bem complicada. E como, né? Aliás, por falar em chuva, o governo do estado vai pagar um auxílio emergencial de R$ 2.500 para mais ou menos 3.500 pessoas que foram afetadas pelas fortes chuvas da semana passada. Vamos lembrar que o temporal deixou 6 mortos, aliás, semana retrasada, né? Temporal deixou 6 mortos e, segundo a Defesa Civil, atualmente Pernambuco conta ainda com cerca de 4.400 pessoas entre desalojados e desabrigados. Então, o governo do estado informou que a medida prevê o investimento de R$ 8.700.000. Pagamento, que não teve data informada, é destinado a famílias de baixa renda que são cadastradas no Cade Único e que comprovem os danos materiais causados pelas chuvas, tá? Então, além do auxílio, o governo também sancionou uma lei que cria o Fundo de Proteção, Defesa Civil e Recuperação Ambiental de Pernambuco. Segundo essa determinação, esse mecanismo ele é voltado para ações de prevenções, respostas a emergências climáticas. Aí entra obra de contenção, né? Recuperação de áreas atingidas, drenagem, como se tudo acontecesse agora, né? Como se nunca tivesse acontecido isso aqui no estado, né? Mas antes tarde do que nunca, né? Que essas obras estruturais elas terminem acontecendo, porque de acordo com a Defesa Civil, o estado de Pernambuco tem aí 248 pessoas desabrigadas, aquelas, né, que precisam de

0: deixar residência, que depende de abrigos públicos, e tem 4.200 pessoas que estão desalojadas, essas que se deslocaram temporariamente para casa de familiares ou amigos. Eu sei que é sempre vinda de boa maneira, de boa forma, de bom grado a ajuda do governo, mas toda vez é assim, né? Só fecha a porta, só tranca o cadeado depois que é roubado, né? Sempre é desse jeito, né? Ah, não, agora vai ter dinheiro para fazer obra. Ah, não, agora vai ter dinheiro para fazer encosta. Ah, não, agora vai ter dinheiro para fazer isso, para fazer aquilo. E esse vício continua eternamente. Redação da CBN, vamos aos destaques do programa desta quinta-feira. Boa tarde, Marcele Reis.
1: Oi, Aldo, boa tarde para você e para todos que nos acompanham. No CBN Total desta quinta, vamos repercutir com o economista Vitor Borba sobre o governo utilizar o dinheiro esquecido para o programa Desenrola. O cientista político e professor Eli Ferreira fala conosco sobre os áudios de Flávio Bolsonaro enviados a Vorcaro e também vamos falar sobre a pesquisa da Quest. Economia, mercado e planejamento financeiro ficam por conta de Tiago Monteiro, João Scognamiglio e Luiz Maia. Os médicos Seráfico Júnior e Domingos Melo trazem novidades na área da saúde e do bem-estar. Também vamos falar hoje, Aldo, com o prefeito do Recife, Vitor Marques, sobre o investimento de mais de 100 milhões para obras de encosta na BR-101. O sociólogo Marco Alves faz sua análise da geopolítica no quadro Relações Internacionais e Diplomacia. Durante todo o nosso programa, vamos informar sobre o trânsito no Grande Recife e os melhores trajetos. Após o debate, continuamos com diversos conteúdos, como Saúde Suplementar com Elano Figueiredo, Direito e Saúde com Eduardo Dantas. As novidades do mundo automotivo ficam por conta de Jorge Moraes no quadro CBN Eletromobilidade. E a partir das 16h30 da tarde, a equipe de futebol chega junto para dar os destaques dos clubes de Pernambuco. E em seguida, temos o comentário do Léo Medrado. Vamos ter mais entrevistas, mais colunas e reportagens. 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Aldo.
0: Obrigado, Marcele. E um balanço do que houve pela manhã na cidade. Lucas Arruda, boa tarde, Lucas.
2: Boa tarde, Aldo. Você sabe que a campanha nacional de vacinação contra a influenza segue até o dia 30 de maio, então até o fim do mês. Só que um dado que a reportagem da CBN Recife teve acesso é de que Pernambuco tem uma baixa cobertura vacinal para os grupos prioritários. Aqui eu falo de idosos, crianças de 6 meses a 6 anos, gestantes, puérperas e profissionais de saúde e educação que são o foco da campanha desse ano. Apenas 27,4% dos que estão contemplados nesse grupo se vacinaram. Então, uma cobertura muito baixa. O governo do estado faz o reforço à população de que procure as unidades básicas de saúde, né? Estando, claro, dentro desses parâmetros. E desde o dia 28 de março, que foi quando a campanha começou, 607.375 doses foram aplicadas em Pernambuco, números que são atualizados dia a dia. Aldo, um outro assunto que a nossa reportagem monitora é de que o Tribunal de Contas de Pernambuco aprovou uma resolução que estabelece regras para a fiscalização da contratação de artistas e a realização de eventos culturais financiados com recursos públicos. Esse é um tema, claro, sempre muito polêmico, porque nós vemos essas regras, na maioria das vezes, serem burladas. Então, entre um desses parâmetros, só para destacar aqui, os gestores municipais, os prefeitos, devem obrigatoriamente realizar licitação, chamamento público ou outro procedimento formal adequado para contratação dos artistas. Tem reportagem pronta daqui a pouco no CBN Total. Nosso time de jornalismo traz mais informações, Aldo.
0: Tá bom. Obrigado, Lucas. Isso é outro problema eterno, né? Shows, eventos, a política de pão e circo prevalece. Daqui a pouco, né? Tem São João aí, todo mundo dana-se a fazer evento nas cidades, gastam milhões, né? Não, porque movimenta a economia, movimenta o turismo, movimenta tudo. E o povo vai engolindo isso, participando também, porque as pessoas têm culpa disso, né? Pois não cobram, só querem saber boa parte de eventos, de festas, e o que o político quer, ou o mal político quer, é essa política do pão e circo. Muito bem, 15h tem debate aqui na CBN, você fica com a gente acompanhando todos os detalhes das informações, o que acontece aqui na cidade, o que acontece no estado. O programa dessa tarde de quinta tem os trabalhos técnicos do Djalma Teixeira, que também cuida da parte artística, da plástica.

0: do programa. A Marcele Reis é a nossa produtora de conteúdo. Intervalo, daqui a pouco a gente volta.
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0: Daqui a pouco a gente conversa com o economista Vitor Borba.
3: O Sindicombustíveis promove até hoje o Revenda Conectada no Rio Mar Eventos. O encontro que reúne todos os elos da cadeia produtiva e comercial dos combustíveis automotivos tem sido palco de grandes discussões como impactos da guerra no Oriente Médio, no abastecimento em nível mundial e local, eletromobilidade e biocombustíveis, entre outros. A programação de palestras segue até às 19 horas dessa quinta-feira. Já a feira de negócios com exposição de distribuidoras, concessionárias de veículos e outros serviços do mundo automotivo segue até às 20 horas. Entrada gratuita com credenciamento no local.
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4: Hora certa. 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
0: 2:15.
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0: As instituições financeiras brasileiras, elas tiveram até terça-feira passada para transferir a um fundo público os recursos esquecidos pelos correntistas nas suas contas. E essa determinação, esse dinheiro esquecido, o governo quer usar parte desses 10 bilhões deixados nos bancos para financiar o programa Desenrola 2.0. Vamos entender melhor isso ouvindo o economista Vitor Borba. Vitor, boa tarde.
5: Boa tarde, Aldo. Boa tarde, ouvinte.
0: Então, de fato, o governo vai usar parte desse dinheiro para financiar parte desse projeto Desenrola 2.0, Vitor?
5: Bom, Aldo, essa é a expectativa, né? A gente está observando o movimento do governo nesse sentido, para resgatar o recurso esquecido ali por boa parte dos CPFs, clientes dos bancos, sobretudo os 5 maiores do Brasil. Mas, na verdade, é uma medida que beneficia mais os bancos do que qualquer outro agente. Porque quando a gente vai pegar o valor global desse dinheiro esquecido e divide pelo número de pessoas, o número de contas, você chega ali num valor em torno de R$200 por CPF. Ou seja, nessa média, tem gente que tem R$400, tem gente que tem R$1. E está lá esquecido por alguma razão, né? Normalmente é porque é um valor muito baixo, um valor que fica ali parado na conta e não dá conta ali de que tem aquele valor. E o governo tende a utilizar esse recurso para tentar, de alguma forma, viabilizar o programa de renegociação de dívidas do brasileiro, que é outra história bastante.

0: bastante complexa, porque você pegar um dinheiro que é do trabalhador, né, o FGTS, para pagar banco, é algo que tem gerado muita discussão.
1: Entendo. Agora, quando a gente fala nas medidas do governo federal, em se tratando de registro de dinheiro, você tem o Desenrola 2.0, você tem agora outra polêmica, que é a revogação da taxa das blusinhas. Em ano eleitoral, isso é mais político, é mais ação eleitoreira, ou economicamente se tem um traço importante?
0: Aldo, na minha opinião, são medidas absolutamente eleitoreiras, porque não existe sustentabilidade nessas medidas, sobretudo enxugando o gelo. Você vê a questão da taxa das blusinhas. O governo botou a taxa nas blusinhas e agora, perto da eleição, tira a taxa das blusinhas. Assim, qual é a credibilidade que o governo tem para defender que não vai retomar a taxa das blusinhas depois da eleição? Se passa um longo período taxando e perto da eleição retira. A questão do desenrola, mais uma vez, os grandes beneficiados dessa medida são os bancos. O governo está propondo liberar uma taxa do FGTS, um pedaço do FGTS do trabalhador. É um dinheiro trabalhado, suado, que é do trabalhador, mas fica na mão do governo até que ele seja demitido ou tenha ali um saque aniversário. E está pegando esse recurso que, como o próprio nome já diz, é um fundo de garantia do trabalhador. Ou seja, o governo está pegando esse dinheiro para pagar a dívida do trabalhador. E não vai resolver a vida do trabalhador, porque o problema da economia do Brasil vai muito além de pegar o FGTS para pagar parte da dívida. O problema da dívida do Brasil, sobretudo da pessoa física, são os altos preços dos alimentos, da energia elétrica, do aluguel, do combustível, e os baixos salários, que não acompanharam nos últimos anos a elevação do nível geral de preço da economia. Então, o problema econômico do Brasil não vai se resolver com isso, Aldo.
1: E aí vem desenrola 2.0, desenrola 10, desenrola 20, sempre vai ser esse ciclo, né? Nunca resolve. Ô Vitor, obrigado pela entrevista, boa tarde pro senhor e até um próximo encontro.
0: Obrigado, Aldo, obrigado, ouvinte, fique com Deus.
1: Vitor Borba, economista, falou aqui ao CBN Total. Mercado financeiro, dólar comercial apresentando uma leve queda, 0,35 para baixo. Dólar comercial está sendo vendido a 4,99. Dólar turismo também está em queda, 0,33 para baixo. Uma queda que vale o dólar agora R$5,19. Euro comercial também está em queda, 0,64 para baixo. O euro comercial está valendo R$5,82 e o euro turismo está valendo R$6,07, uma queda de 0,54. A bolsa deu uma subida, 0,94 para cima. A bolsa está operando agora em 178.755 pontos.
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1: Professor e cientista político, advogado Eli Ferreira, conosco aqui na CBN. Professor Eli, boa tarde.
3: Boa tarde, Aldo. Boa tarde aos ouvintes.
1: Então, Eli, ano político, ano eleitoral, ano de eleições gerais, eis que temos agora, do ponto de vista nacional, mais um episódio de escândalo envolvendo o clã Bolsonaro. Flávio Bolsonaro pedindo dinheiro ao Daniel Vorcaro, a direita agora termina se complicando. Nesse episódio, é possível que o Flávio se enfraqueça diante desses acontecimentos e o presidente Lula ganhe força no que diz respeito à eleição?
3: Sim, é possível que isso aconteça. Agora, depende muito mais da capacidade da oposição. Eu digo oposição, no caso da oposição, a Flávio Bolsonaro, em saber esticar o problema. Nós temos a eleição em outubro, ainda está muito distante. Vai depender muito mais da competência, de como o governo vai usar isso favoravelmente ao presidente Lula.
1: Ueli, o fator Vorcaro colocou muitas discussões para quem acompanha a política, a direita envolvida em esquemas de corrupção, a esquerda envolvida, o centrão também envolvido. Escapa

0: culpa ninguém nesse país, não, é, Eli?
1: É lamentável isso, não é, Aldo? A gente vive em um país que tem tudo para dar certo, mas se comporta como que não vai dar. Isso é lamentável. E por que isso é lamentável? Porque vai crescendo cada vez mais a desesperança na população. Faz com que a população comece a virar as costas e acreditar que não adianta sair de sua casa no mês de outubro para escolher seus representantes, porque para onde olha só vê corrupção. Mas eu insisto mais uma vez, e você também corrobora da mesma ideia, que existem pessoas que têm comprometimento com a democracia, comprometimento com a coisa pública. É bom que essas coisas venham à tona para que a população saiba muito bem quem merece o voto e quem não merece.
0: Essa seria uma boa hora, um bom momento da população sair dessa polarização do clã Bolsonaro com o PT e o presidente Lula e buscar outros nomes que sejam pré-candidatos à presidência e estudar um pouco mais sobre os nomes colocados ali?
1: Deve-se estudar todos os nomes, mas acima de tudo o eleitor deveria estar preocupado em votar em projetos e não em nomes. Infelizmente, é a predominância do voto do eleitor brasileiro em escolher pessoas e não escolher projetos. Quando se escolhe pessoas, geralmente a decepção é muito maior.
0: O PT montou aí uma força-tarefa, né? Vai fazer essa força-tarefa para começar a criar conteúdos para as redes sociais sobre o envolvimento aí do Flávio Bolsonaro com o Vorcaro. A guerra só está começando, Eli?
1: Com certeza, Aldo. Só está começando. Vai ser tiroteio para tudo quanto é lado. Quem tiver colete, que se prepare para usar constantemente.
0: Agora veja, já estão falando no nome da Michelle Bolsonaro como alternativa para substituir o Flávio. É possível que isso aconteça ou isso pode ser apenas discussão de momento no clima que sair desse escândalo recente?
1: Digo a você, sem nenhum receio, Michelle talvez seja o último nome a ser escolhido. Por quê? Porque eu acredito que dentro da família há resistência, não por parte do ex-presidente, mas por parte dos filhos. Não acredito que os filhos queiram deixar o legado que é do pai, o espólio eleitoral do pai, nas mãos da madrasta.
0: Eli, não vai aparecer ninguém para furar essa bolha, não?
1: Isso depende muito também da vontade do eleitor. E a vontade do eleitor está ligada também a se informar das questões que vem ocorrendo no Brasil. Quando ele tiver a informação e tiver a capacidade de peneirar, com certeza poderá surgir algo melhor neste país.
0: Há reflexões nas eleições estaduais diante dessa polarização e desses escândalos mais recentes dos dois lados, Eli?
1: Ah, sim. Né? E isso a gente vai assistir durante a campanha, Aldo. Isso também vai refletir muito diretamente aqui em Pernambuco. É, vai haver um discurso de polarização, até porque, além de já ter começado isso aqui em Pernambuco, a gente não pode esquecer que é a terra natal do presidente Lula. Então, naturalmente, vai ser tiroteio para tudo quanto é lado durante o período eleitoral aqui, também nas eleições locais.
0: Que venham as eleições. Professor Eli, obrigado pela participação. Até o próximo encontro.
1: Um abraço a você, Aldo, e a todos os ouvintes da Rádio CBN.
0: Obrigado. Professor Eli Ferreira, cientista político, advogado eleitoral, conosco aqui na CBN. Quem comunica e está ouvindo o CBN Total é o jornalista, radialista e advogado criminalista Paulo Abuana, acompanhando a nossa programação no conforto do seu carro, circulando pelas ruas do Recife. Falei há pouco com o economista Vitor Borba. O governo vai querer usar de fato esse dinheiro esquecido, né? O governo quer usar parte desses 10 bilhões de reais deixados em bancos e vai usar esse dinheiro para financiar o Desenrola 2.0. Essa determinação, ela consta, inclusive, numa portaria que foi publicada na última semana pelo governo federal. E aí, o governo que precisaria tirar dinheiro de algum lugar para poder bancar e complementar o FGTS, vai, de certa forma, atentar para pegar esse dinheiro aí, ou parte desse dinheiro, que cerca de 47 milhões de clientes esqueceram nos bancos.
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1: Professor Tiago Monteiro, boa tarde, Tiago.
2: Oi, Aldo, boa tarde, tudo bem?
1: Aquela gangorra, Tiago. Moedas estão em baixa, mas a bolsa está lá em cima. Esse é o retrato desta quinta-feira, Tiago.
2: Isso, Aldo. A gente tem uma ressaca depois do...

0: basicamente 12 centavos na parte da tarde de ontem, inclusive pouco tempo depois que a gente conversou. E o Ibovespa começou a trafegar bem abaixo de 180 mil pontos, refletindo também as incertezas com relação à questão eleitoral, Aldo. A precificação do mercado está numa possibilidade, ou estava em uma possibilidade, de mudança de poder, uma vez que mais 4 anos de irresponsabilidade fiscal e toda essa contabilidade criativa que a gente viu ao longo do terceiro mandato do Lula, parece que não agrada o mercado de uma forma geral, e os números repercutem por si só. E de ontem para hoje a gente viu o efeito colateral disso prático nas expectativas futuras com relação aos investimentos e tudo aquilo que o mercado gostaria que acontecesse no nosso país, sendo traduzido em fuga de capital, tanto na Bolsa de Valores como em moedas internacionais, Aldo.
1: Ô, Tiago, uma curiosidade. Essa determinação agora da União Europeia de vetar as importações de carne do Brasil a partir de setembro, isso tem um peso muito grande na economia ou não é tanto o que se preza?
0: Tem sim, Aldo. Até porque é um dos principais players de mercado quando a gente fala proteína animal. E soma-se a isso também, Aldo, que a partir deste mês a gente vai ter um aumento na taxação de exportação de proteína animal também para a China, porque a gente atingiu a cota de exportação com uma tarifa reduzida. Ou seja, a gente tem os dois principais consumidores de proteína animal arrefecendo a capacidade de consumo justamente por conta de tarifas ou de baixa de importação. E isso tem um impacto abissal não só com relação à produção, mas também com relação ao faturamento das empresas que dependem dessa demanda internacional. E aí, isso tende a repercutir em preço internacional dessa proteína, isso tende a repercutir, inclusive, na capacidade que essas empresas têm de investimento, de novas contratações, ou seja, não é apenas um burburinho especulativo, mas a economia real na prática.
1: Ô, Tiago, você tem aí uma alta de 1,34 no preço dos alimentos em abril. Ficou mais caro, né? O que ficou mais pesado aí para as famílias. Quando a gente fala de inflação, nós temos a inflação do mês, um impacto, subiu aí 0,67% em relação a março. Os alimentos estão mais caros. O reflexo disso vem já agora a partir de junho ou só entra mesmo a partir do segundo semestre?
0: Já é repercutido sim agora, Aldo. E a gente fazendo um recorte desses 0,63 que a gente viu de aumento da inflação, se a gente mergulhar justamente nesse tema que a gente está conversando sobre a proteína animal, a gente viu que a carne está trafegando basicamente em 2 dígitos de inflação. E quando a gente olha também os supermercados e os hipermercados, a gente viu uma queda nesse tipo de impacto na nossa inflação. Ou seja, o alimento, ele é crucial. E como a gente tem vários componentes dentro desse alimento e reverbera no IPCA final, a gente pode estar conversando sobre uma coisa um pouco mais severa mais à frente, caso essa questão de exportação da proteína animal não seja revertida com a política e com a diplomacia brasileira.
1: A ver, né, Tiago? Obrigado, hein? Até amanhã.
0: Um abraço, Aldo.
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0: quinta-feira, 14 de maio de 2026. Henrique Vorcaro, pai de Daniel Vorcaro, foi levado da sede da Polícia Federal em Belo Horizonte para o IML, onde vai realizar o exame de corpo de delito. O pai do controlador do Banco Master foi preso sob suspeita de integrar o chamado núcleo violento do grupo criminoso associado ao filho. A prisão aconteceu em Nova Lima, na região metropolitana da capital mineira. Henrique Vorcaro ainda vai passar por uma audiência de custódia que vai definir se ele permanecerá preso. O MC Pose do Rodo foi solto no início desta tarde após uma decisão da Justiça Federal. Depois de ficar preso por quase um mês, ele deixou o presídio Joaquim Ferreira no complexo de Jericinó, em Bangu, na zona oeste do Rio de Janeiro. O cantor havia sido preso durante a investigação da Operação Narcofluxo, que apura um suposto esquema bilionário de lavagem de dinheiro envolvendo bets ilegais, rifas clandestinas e tráfico internacional de drogas. A CBF renovou o contrato de Carlo Ancelotti com a seleção brasileira até 2030. O técnico italiano chegou ao comando da equipe em maio do ano passado. Na próxima segunda-feira, o treinador vai divulgar a lista final de convocados para a Copa do Mundo de 2026. O presidente dos Estados Unidos, Donald Trump, afirmou ter recebido do líder chinês Xi Jinping a garantia de que a China não fornecerá equipamentos militares ao Irã. Desde o início da guerra dos Estados Unidos contra o Irã, no Oriente Médio, a China, que é um tradicional aliado estratégico do Irã, não tem se posicionado. A declaração foi feita em entrevista à Fox News. No horário de Brasília, 2h35.
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2: Daqui a pouco tem o Saúde em Foco aqui no CBN Total.
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2: Boa tarde, Betânia. Vamos à movimentação na cidade.
3: Oi, Aldo. Boa tarde para você e a todos que acompanham o CBN Total. Começando com informações da Zona Oeste do Recife, a Avenida Abdias de Carvalho está com pontos de trânsito complicado no sentido centro, principalmente entre a altura do Prado e a região da Ilha do Retiro. Para quem vai da região do Bongi em direção à Praça do Derby, a melhor opção agora é pegar a Rua Santa Edviges e fazer o caminho pela Rua Benfica. No sentido subúrbio, a Abdias de Carvalho tem alguns pontos de retenção, ali perto do cruzamento com a Avenida General San Martín, mas nada que exija desvios por enquanto. 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Betânia Ribeiro para a CBN Recife.
2: Obrigado, Betânia. Até a próxima.
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4: Hora de ouvir o médico urologista Seráfico Júnior. Acaba de ser aprovada pelo FDA uma nova droga do GLP, semelhante a essas canetinhas emagrecedoras. Doutor Seráfico, por favor, qual é a diferença? Boa tarde, Seráfico.
5: Olá, Aldo, tudo bom? Boa tarde, ouvinte da Rádio CBN Recife. Aldo, segundo a Organização Mundial de Saúde, um a cada 8 pessoas ao redor do mundo são obesos, ou seja, mais de 1 bilhão de pessoas. E 43% mais ou menos da população mundial apresenta sobrepeso. No Brasil, se fala que aproximadamente 26% da população está obesa e próximo de metade da população apresenta sobrepeso. O excesso de peso pode gerar diabetes mellitus, aumento da pressão arterial, doenças cardiovasculares, doenças renais, doenças articulares, cálculo urinário, entre outras doenças. Há alguns anos, nós vimos aí o surgimento dessa febre do uso das canetas emagrecedoras. O que é a caneta emagrecedora? É uma caneta que mimetiza o hormônio GLP, que é um hormônio, é um glucagon-like peptide. Esse hormônio, ele é liberado pelo organismo logo após a alimentação, no intestino, ele é liberado.

0: e ele sinaliza para a saciedade. Então, essas drogas agonistas do GLP, ela diminui o apetite, aumenta a sensação de saciedade e lentifica o esvaziamento do estômago, melhorando a glicemia. O laboratório da tirzepatida, que é o Mounjaro, a Ellie Lilly, ela conseguiu, semana passada, virar essa droga, a droga mais vendida no mundo. 8,7 bilhões de dólares em 3 meses de venda. Para surpresa geral, uma semana depois que a droga recebeu, passou a ser a droga mais vendida no mundo, o mesmo laboratório, a Eli Lilly, consegue a liberação do FDA para uma nova molécula, chama Fonbio, é a orforzeliprona. O nome super difícil. Qual é a ação dele? Ele também é um agonista do GLP. Qual é a diferença dele, Aldo, para as canetinhas? Essa medicação é uma medicação oral. Além disso, ela não tem muita restrição para o uso de líquidos, de água e de alimentos. Então, não faz diferença ingerir essa medicação antes, durante a refeição, com o estômago vazio, facilitando muito o uso sem precisar da aplicação. É mais barato, vai diminuir a logística, é mais fácil de transporte, é mais fácil a adesão. Então, isso vai aumentar muito a possibilidade de um número muito maior de pessoas usarem essas drogas para produzir o emagrecimento. Os principais efeitos colaterais dele foram efeitos gastrointestinais, foram ânsia de vômito, vômito, náusea, diarreia ou constipação. Então, a dica de hoje: em breve teremos medicações orais que terão efeitos semelhantes às canetinhas. Fica a dica, por hoje é só.
1: Obrigado, Seráfico. Até a próxima.
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1: Vamos conversar com o prefeito da capital pernambucana, o prefeito Vitor Marques, a prefeitura do Recife e o governo federal, anunciando aí mais de 100 milhões de reais para obras estruturais, obras em costas aqui na capital pernambucana. Prefeito, boa tarde, obrigado por falar com o ouvinte da CBN.
3: Boa tarde, meu amigo Aldo, boa tarde a todos os ouvintes da Rádio CBN, alegria poder falar com vocês.
1: Agradeço a atenção, prefeito. 100 milhões de reais, esse dinheiro vem de imediato, já está certo, já tem obra a se realizar, como é que vai funcionar a chegada e a execução de obras através dessa verba?
3: É isso aí, Aldo, são duas ações muito importantes e a gente divide elas em duas. A primeira delas, que já está com edital de licitação na rua, que é o retorno do Padre Cícero. É uma obra sonhada que fica ali perto da entrada do R10, que existia antigamente um retorno irregular que causava muitos acidentes, muitos transtornos. E aí, em parceria com o DENIT, a gente conseguiu viabilizar. O edital está na rua, é possível que, se tudo correr bem, daqui a 3-4 meses a gente já tenha obra, ou seja, do para agosto, setembro, obra em andamento. A outra parte desse recurso que a gente está falando, cerca de 80 milhões de reais, foi um dever de casa que a prefeitura fez, contratou o projeto, executou o projeto de 17 grandes encostas ao longo da BR-101 inteira, desde a divisa com Jaboatão até a divisa lá com Paulista e Olinda, ao longo da BR inteira, 17 encostas, 80 milhões de reais que serão executados, mais de 1.200 famílias também protegidas, além da proteção da própria BR-101, né, porque é área de domínio do DENIT, por isso que essa é uma obra em parceria, a gente também tem a segurança das pessoas que vivem ali, que é o mais importante de tudo. Nesse contexto, foi feito um convênio da prefeitura com o DENIT, o recurso será federal, passado da prefeitura, mas a prefeitura executa a obra.
1: Entendo. Bom, prefeito, por mais que a prefeitura realize obras, e pelo que a gente vê, tem um pacote enorme aí de obras já realizadas, a cidade ainda carece de muita obra de infraestrutura, principalmente em locais mais periféricos, né?
3: É isso, Aldo. A gente tem investido muito na periferia. Para você ter uma ideia, a gente já fez mais de 6 mil obras de encosta, sendo dessas mais de 150 coletivas, aquelas que a gente protege muitas famílias ao mesmo tempo, e também as obras de parceria, que são aquelas menores, mas são muito espalhadas na cidade. Isso fez com que a gente já protegesse mais de 100 mil pessoas de forma direta,

0: com as obras de proteção de encosta. Agora, o desafio ainda é muito grande, é um desafio permanente. A gente tem que ter projeto, Alder, algo que não se tinha muito, mas que hoje, só de projeto, de carteira de projeto, a gente tem 550 milhões de reais prontos. Eu estive no Ministério, nos Ministérios em Brasília, na semana passada, pedindo suporte do Governo Federal. O município tem feito a sua parte, já são quase 350 milhões da Prefeitura investido, além das obras do PAC, que também foram aprovadas com recursos do Governo Federal. A gente insiste para que todo recurso que a gente tenha direito que possa vir para ser executado em obras importantíssimas, principalmente nesse período de chuva que a gente sabe que é desafiador numa cidade como Recife.
1: Perfeito. Prefeito Vitor Marques, obrigado pela entrevista. Boa tarde para o senhor. Até um próximo encontro com a gente aqui.
0: Obrigado, Aldo. Um abraço aí a todos os ouvintes da Rádio CBN.
1: Agradeço. Vitor Marques, prefeito do Recife, falou aqui ao CBN Total.
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1: Professor Marco Alves, boa tarde, Marco.
3: Boa tarde, Aldo. Boa tarde, caros ouvintes. Aldo, ontem comentámos um pouquinho dos quatro objetivos principais de conversa que vai acontecer entre o Xi Jinping e o Donald Trump nessa cimeira da China, mas nunca mencionámos a Rússia. Porém, a Rússia vai ter um papel e tem um papel importante nesta conjuntura, nós sabemos disso, mas também nessa interpretação desse encontro. Porque logo depois de terminar esse evento entre os presidentes americanos e chineses, Putin vai encontrar com a China, vai encontrar com o Xi Jinping para conversar mais uma vez. E hoje nós temos que ver que o equilíbrio mundial realmente ele mudou. E muito isso tem a ver com o efeito inesperado das sanções ocidentais contra a Rússia. E é isso que vamos tentar explanar aqui rapidinho. Em vez de, nós sabemos que os 19 pacotes de sanções, em vez de provocar o colapso económico de Moscovo, como os muitos estavam prevendo, a Rússia, ela encontrou novas formas de resistência e novos aliados. Não queira dizer que tudo esteja 100%, não queira dizer que esteja tudo muito melhor ou melhor do que o que estava antes, quer dizer que a Rússia conseguiu continuar a avançar apesar de tudo isso. E nós, nessas últimas 96 horas, estamos vendo pontos focais muito nítidos dessa nova reorganização estratégica. A primeira, que concentra muita atenção, muito simbólico, foi o teste do tiro do míssil balístico intercontinental Sarnat. Ele é conhecido pela OTAN como aquele Satan 2. Ele foi lançado o dia 12 do cosmódromo de Pletskok e o míssil percorreu 5.500 quilômetros até a península de Kamchatka em menos de 30 minutos, minha gente. Isso é inédito. Então, com esse ensaio, esse teste, Moscou afirma que há uma nova geração de nuclear russa que pode chegar e que este material estratégico ele já está operacional agora em 2026. Este teste militar ele não surge isolado, porque ele acontece ao mesmo tempo que a reunião do novo Banco de Desenvolvimento dos BRICS, o banco que foi criado por Brasil, Rússia, Índia, China e África do Sul, alternativa ao FMI, ao Banco Mundial, que são mais dominados pelos ocidentais. E ele vai se reunir para conversar sobre as novas estratégias, novos financiamentos, etc. E está acontecendo ao mesmo tempo que a visita do Trump. Então, isso também quer dizer que, apesar de haver uma dinâmica e uma conversa entre China e Estados Unidos, está tendo outras coisas acontecendo em paralelo de igual ou mais importância, de certa forma. Porque esse Banco de Desenvolvimento está crescendo muito e ele está ofertando muitas oportunidades para países que não querem mais ficar baixo a cúpula do FMI ou do Banco Mundial, que pede medidas extremamente restritivas para poder receber os seus fundos. Agora, é verdade que a economia russa ela sofreu muitos golpes. Agora, por exemplo, no primeiro trimestre de 2026, as receitas do petróleo e do gás caíram no 45% e era uma das principais. O fundo soberano russo também perdeu milhões de dólares desde o início da guerra na Ucrânia. Ele tinha um fundo de reserva muito grande, bem gordinho, uma boa gordura, mas está comendo essa gordura toda. Mas Moscou encontrou os mecanismos para sobreviver. Aumentou as transações em Yuan com a China, utilizou redes de comerciais alternativas através da Índia e da Turquia. Agora, com a questão de Hormuz, foi reautorizado aos países, nomeadamente à Índia, de voltar a comprar petróleo russo para poder ser revendido. E como o preço do barril subiu

0: então as receitas vão voltar a subir de novo. Então realmente a Rússia está tirando a oportunidade desse conflito. Ela também reforçou a cooperação militar com a Coreia do Norte, acelerou o uso de sistemas financeiros paralelos ao dólar e ao sistema SWIFT. Além disso, a Rússia é o segundo maior produtor mundial de ouro. Ela tem mais de 2.300 toneladas de reserva e o preço do ouro está lá em cima. E ela também conseguiu acumular esses déficits com a venda do ouro. Em resumo, a infraestrutura financeira russa cada vez menos ligada aos instrumentos ocidentais. Ao mesmo tempo, Estados Unidos também está respondendo por reforçar a sua presença militar no Ártico. Washington está a negociar novas bases militares na Groenlândia para vigiar o chamado corredor GIUK, G-I-U-K, que é para Groenlândia, Islândia e United Kingdom, Reino Unido. Historicamente, esse gargalo era utilizado, esse estreito, para monitorar os submarinos soviéticos. E hoje ele entra novamente nessa central de rivalidade de grandes potências. Mas é que agora também tem China dentro, tem submarinos chineses. Então essa conversa já não tem o mesmo peso e já não será feita da mesma forma. O mais interessante nessa situação toda é talvez a conclusão política. As sanções tinham como objetivo enfraquecer a Rússia e isolá-la. Mas se a gente vê direitinho, segundo muitos analistas, elas produziram também um efeito inverso. Elas aceleraram a criação de um sistema econômico e estratégico alternativo àquele dominado pelos Estados Unidos. Então, hoje, de fato, Moscou depende muito mais da China do que antes da guerra. Os BRICS ganham importância, o dólar perde do seu monopólio em certas trocas internacionais, mesmo se ainda está muito na frente, e novas alianças militares e financeiras começam a desenhar um mundo mais fragmentado. Estamos talvez perante uma transformação histórica. A passagem de uma ordem mundial dominada pelo Ocidente para um sistema multipolar é algo que a gente vem comentando muito, onde diferentes blocos competem pelo poder econômico, tecnológico e militar. E então, esses acontecimentos todos que eu mencionei desta semana, em 96 horas, teste do Sarnat, reunião dos BRICS, negociações entre Trump e Xi Jinping, militarização crescente do Ártico, mostram que essa mudança já não pertence ao futuro. Ela está acontecendo agora. Forte abraço a todos e ótimo final de tarde.
1: Obrigado, viu, Marco? Até amanhã. Amanhã a gente faz um resumão da quinzena e da semana.
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1: Duas e 55.
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1: Bom, João, seguinte, a pergunta de hoje, ela vem de um ouvinte, o Paulo Henrique. Então, o que é que o Paulo Henrique, ele quer saber? Ele mora aqui em Boa Viagem, ele diz que ele faz a seguinte pergunta: João, todo mundo comentou que o mercado caiu ontem por causa dos áudios vazados envolvendo o Flávio Bolsonaro e o dono do Brasil, o Daniel Vorcaro, né? Dono do Brasil, sei o que estou dizendo. Dá para dizer que o mercado financeiro está torcendo por uma vitória de Bolsonaro? Veja como já se mistura política e economia, né, João? Boa tarde.
2: Boa tarde, Aldo. Boa tarde, ouvinte. Boa tarde, Paulo. Rapaz, aqui pergunta cabeluda essa.
1: Aqui não é pra amador, não. Todo dia tem uma desgraça na agulha pra acontecer.
2: Rapaz, Aldo, você não se surpreende com nada no Brasil. Só tem. Na verdade, você. O tempo inteiro tem alguma notícia que nos surpreende. Só tem uma coisa que nunca surpreende: é que a gente sabe que o ócio não combina com o Brasil, né? Sempre aparece alguma coisa nova. E nesse caso. É mais uma dessas, né? Eu vou responder essa pergunta do Paulo dizendo o seguinte. Primeiro, o mercado financeiro, ele gosta de maneira geral de estabilidade e de conforto. Esse é o caminho, assim. Estabilidade é a palavra mais próxima, né? Bora para os fatos aqui. Os áudios divulgados, eles são muito sérios porque eles mostram a ligação clara entre Flávio Bolsonaro e Daniel Vorcaro, dono do Banco Master, que é o pivô de, se não o maior... top 3 maior escândalo financeiro do Brasil da história.
1: Até chegar ao próximo.
2: Até chegar ao próximo. Não dá para afirmar nesse momento o tamanho dessa ligação, nem se há alguma irregularidade nela, mas tem ligação e é uma ligação próxima. Né? Porque a gente viu ali pelo conteúdo dos áudios que já havia uma relação ali. Agora, por que o mercado reagiu tão mal? E aí vamos entrando na pergunta que foi feita pelo Paulo. O mercado não está olhando só o áudio em si, né? O mercado financeiro, ele olha para o impacto eleitoral disso. Flávio Bolsonaro vinha sendo visto por parte dos investidores como um nome competitivo aí da oposição ao presidente Lula em 2026. E uma parte relevante do mercado financeiro, não é todo mundo, associa uma eventual vitória da oposição a uma agenda econômica mais ligada a controle de gastos, que pelo mercado financeiro é um dos maiores problemas do Brasil. Responsabilidade fiscal, menor intervenção de maneira geral do Estado. Se ele ia fazer isso ou não, é uma outra conversa. Agora, quando surge um fato que pode enfraquecer essa candidatura, o mercado, ele já começa a recalcular a probabilidade. Tem um artigo hoje do Valor Invest mostrando que depois da divulgação dos áudios, o Ibovespa chegou a cair mais de 2% ontem. O dólar subiu 2,5%. Isso mostra que os investidores, de maneira geral, eles passaram a ter mais incerteza. E aí foge aquela...

0: estabilidade que eu estava falando, que o mercado tanto gosta. No câmbio, a lógica é simples. Quando o investidor estrangeiro percebe mais risco político, ele tende a reduzir a exposição ao Brasil. E hoje, o candidato que estava crescendo aí para bater de frente com o Lula, querendo ou não, acabou de mostrar ali um áudio comprometendo ele. Então, o dólar disparou. Nos juros acontece algo parecido, porque se o mercado começa a enxergar que o dólar está mais alto, há um maior risco fiscal, o candidato que vinha para bater de frente com o governo do Lula, ele agora se envolve de jeito que a probabilidade de ganhar diminui, sem sombra de dúvida, os juros futuros também sobem. Então a gente viu aí o IPCA mais subindo, a gente viu toda a expectativa, tudo subindo, só a bolsa caindo. Agora, respondendo, se o mercado financeiro de fato ele torce para Bolsonaro, eu teria muito cuidado com essa frase, porque o mercado financeiro não é uma pessoa só. Tem muitos críticos de Bolsonaro no mercado. Ele não é um pensamento de forma homogênea. Existem bancos, gestoras, fundos. No final das contas, Aldo, o que a gente percebe é o seguinte. O mercado financeiro ele trabalha com expectativas e estabilidade. Então, quando você vê qualquer coisa que mexa no que possa colocar em risco ali a economia no médio e longo prazo, ele vai tentar de todas as formas atuar contra. O que dá para dizer é que parte relevante dos investidores, eles costumam reagir melhor a candidatos percebidos como mais focados em controle fiscal. Ou seja, o mercado não reage pela pessoa e sim reage pela expectativa da política econômica. Ponto. Mas aí vem um ponto importante para os nossos ouvintes, que eu acho que é a mensagem principal, sabe? Uhum. Independente de quem ganha a eleição, a forma como você investe o seu patrimônio não pode depender de cenário político, principalmente no Brasil, onde o cenário está mudando o tempo inteiro. Você mesmo fala bastante, né? Até o passado é incerto. Você não deve montar uma carteira apostando no candidato A ou candidato B. A estratégia de investimentos ela precisa estar ligada ao perfil de risco da pessoa, aos seus objetivos, prazos, muito mais do que quem vai ganhar a eleição. Mas a divisão principal do patrimônio, ela não deve ser uma aposta de eleição, ela deve ser uma decisão de planejamento financeiro. As pessoas não podem imaginar o porquê a bolsa caiu, vai mudar a sua forma de investir o seu dinheiro. Até porque ela caiu ontem, já subiu hoje. Então, e daqui a uma semana, vai esquecer o fato do que aconteceu. Já é um outro ponto.
1: Até porque corre o risco de, em uma semana, outro escândalo
0: aparecer, ainda tem isso. Mas assim, o principal ponto é que tem uma frase no mercado financeiro que ela é certeira, Alto, que é o seguinte: no curto prazo, o mercado financeiro ele atua como uma máquina de eleição, mas no longo prazo ele é uma balança e os fundamentos é o que prevalece. Então, investir como pessoa física deve olhar para os fundamentos, olhar para o longo prazo, independente de quem esteja no poder. Então esse negócio de ficar torcendo para A ou B, isso aí é uma questão política que enfim, já tem muito pano para manga. O que a gente tem que olhar sempre é como proteger seu patrimônio em primeiro lugar.
1: Eu fico aqui pensando como os investidores internacionais olham para esse Brasil. Esse Brasil deve ser um case, né, de muita discussão, né? Porque o camarada olha pra isso aqui, é roubo, é político,
0: não dá pra ver, ladrão. Não dá pra ver com seriedade, né, Aldo?
1: Não vê.
0: Como é que você vai investir num país onde você todo dia aparece alguma coisa muito grande envolvendo as principais figuras políticas do
1: país.
0: Exatamente.
1: Né? E a mistura roubo, corrupção, traição, olha, é senador
0: mudança
1: roubando.
0: Mudança de lei, mudança regulatória.
1: Tudo, é uma loucura. Ok, professor, até amanhã.
0: Um abraço, Aldo. Até amanhã.
1: Obrigado. Essa questão do país e de como, né, as coisas acontecem aqui é impressionante. Na decisão em que mandou prender Henrique Moura Vorcaro, pai do banqueiro Daniel Vorcaro, o ministro André Mendonça afirmou que, segundo a investigação da Polícia Federal, o empresário tinha ligação com operadores do Jogo do Bicho e com a milícia no Rio de Janeiro. De acordo com a decisão, as conexões no Rio de Janeiro se concentravam na atuação do pai do Vorcaro.
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0: quinta-feira, 14 de maio de 2026. O governador de São Paulo, Tarcísio de Freitas, do Republicanos, afirmou que as revelações envolvendo o senador e pré-candidato à presidência pelo PL, Flávio Bolsonaro, são preocupantes e que precisam ser esclarecidas. Ontem foram divulgados áudios em que o parlamentar cobra o banqueiro Daniel Vorcaro, dono do Banco Master, por pagamentos ligados à cinebiografia sobre o ex-presidente Jair Bolsonaro. A produção do filme recebeu 61 milhões de reais de Vorcaro para financiar o longa. Flávio confirmou que pediu dinheiro ao banqueiro, mas negou irregularidades. Tarcísio reforçou que o episódio não deve enfraquecer a pré-candidatura presidencial do senador. Os trabalhadores poderão consultar a partir do dia 25 o saldo do FGTS disponível para utilização no novo Desenrola, segundo o Ministério do Trabalho e Emprego. Com a consulta do saldo, as instituições financeiras terão um prazo estimado de até 30 dias para formalizar os contratos com os trabalhadores e registrar as informações nos sistemas da Caixa Econômica Federal. O Ministério estima que até 8 bilhões de reais do FGTS possam ser utilizados para renegociação de dívidas. O Brasil pode aumentar as reservas de petróleo para 23 bilhões de barris na próxima década, caso consiga ampliar a recuperação de reservatórios e aumentar os investimentos previstos em novas fronteiras. A projeção é da Associação Brasileira de Empresas de Bens e Serviços de Petróleo. A entidade estima ainda que, para o país alcançar esse marco, serão necessários investimentos de ao menos 30 bilhões de dólares por ano. O setor, que emprega 700 mil pessoas, enfrenta desafios regulatórios e de concentração de mercado. Autoridades israelenses planejam processar o The New York Times por um artigo que alega abuso sexual de prisioneiros palestinos por agentes israelenses. O artigo, baseado em depoimentos da Cisjordânia, foi criticado por Israel como difamatório. O veículo defendeu a reportagem, afirmando ter verificado os relatos. O caso ressalta tensões sobre alegações de violência sexual na região. No horário de Brasília, 13:06.
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2: Daqui a pouco tem debate aqui na CBN até às 16h, logo após o trânsito e as informações sobre a cidade.
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2: Nós temos informações sobre o trânsito com a repórter Betânia Ribeiro.
3: Voltando agora com informações da Avenida Gamenon Magalhães, ela está com pontos de trânsito complicado no sentido norte, entre a região de Joana Bezerra e a altura da Ilha do Leite. Para quem vai de Boa Viagem em direção a Olinda, a melhor opção agora é pegar a Avenida José Estelita e fazer o caminho pelo centro do Recife, até a Avenida Cruz Cabogá. No sentido contrário, a Gamenon flui melhor e é a opção mais rápida por enquanto. 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Betânia Ribeiro para a CBN Recife.
2: Muito obrigado, Betânia.
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2: 16h07.
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2: Hoje a gente vai falar um pouco sobre os jovens e esse mercado de trabalho, os jovens e essas carreiras profissionais, essas novas profissões. Estamos aí em pleno século XXI e você tem a visão de muitos jovens quando se fala em carreira profissional. Essa visão, né, passou por muita mudança, né? Tem essa questão aí dessa geração Z, né, que chama-se aí dos

0: milênios, né, que acham que o trabalho não é mais apenas um meio de subsistência, né, um local para passar a vida toda esperando a aposentadoria, né? Existem pesquisas que mostram aí o nível de insatisfação de muitos jovens em alguns determinados trabalhos. Outras pesquisas mostram que os jovens não querem mais se ocupar sendo funcionário CLT, não querem ter carteira assinada, enfim. Vamos discutir com especialistas. Cleison Monteiro, psicólogo, consultor de carreiras com a gente. João Galamba, que é advogado especialista no direito trabalhista. E Sheila Dantas, que é especialista em inteligência artificial para negócios. Então vamos ter uma tarde aí de muito esclarecimento. Sheila, boa tarde. Obrigado por falar com a gente aqui na CBN.
1: Boa tarde, Aldo. Um prazer estar aqui com vocês.
0: Agradeço. Galamba, obrigado mais uma vez, Galamba. Boa tarde. Galamba, seu microfone está fechado. Vamos tentar reconectar aí com o Galamba. Marcelo, orienta ele aí. O Cleison está com a gente também. Boa tarde, Cleison.
2: Boa tarde, Aldo. Boa tarde, professora Sheila, João Galamba. Um prazer enorme estar aqui falando de um tema importante para os nossos jovens, né? Vamos lá discutir e debater.
0: Muito bem. Galamba, tudo bem?
3: Já ouço e já falo, Aldo. Boa tarde a todos.
0: Obrigado. Bom, permitam-me, os senhores, eu vou começar com a Sheila para a gente falar sobre os tempos atuais. Ô Sheila, o que está acontecendo aí? É uma mudança comportamental dessa nova sociedade, desse novo jovem que tem um pensamento antagônico ao que a gente tinha quando a gente era mais jovem. Vem aí as tecnologias que terminam fazendo parte, creio eu também, desse pensamento. Home office hoje é uma realidade muito presente e a pandemia sacramentou esse tipo de trabalho. O que falar sobre essa cabeça desses jovens em se tratando de carreiras e trabalho? Sheila.
1: Bom, primeiro, obrigado pelo convite, Aldo.
0: Agradeço.
1: Gente, a gente está vivendo uma coisa assim muito incrível, né? Porque eu sou a prova viva disso. Eu tô com 51 anos, eu tinha pai e mãe, né, que eram concursados e que sempre desejaram isso para mim. Cheguei a estudar diplomacia, mas nunca desejei seguir carreira. Mas passei a maior parte da minha vida trabalhando como CLT, sim, trabalhando inclusive para outros governos, até que na pandemia foi uma grande virada e grande parte dos executivos, houve uma onda imensa de pessoas mais velhas que pediram demissão para montar seus próprios negócios. E quando a gente fala da geração Z, a gente fala de uma geração que ela já nasceu no mundo digital, né? Eles nem entendem o que a gente fala quando a gente fala de transformação digital, porque eles já nasceram no mundo digital. Então, eles já querem. A gente tem pesquisas que mostram que 60% desses jovens, né, que nasceram aí, acho que entre 95 e 2010, eles já querem estar numa profissão que não se valoriza tanto estabilidade, se valoriza muito mais independência, autonomia, né? E a inteligência artificial é uma tecnologia que só veio reforçar a possibilidade deles viverem isso daí, entendeu? Porque eles podem viver de forma mais autônoma, mais flexível, em lugares distintos, fazendo o trabalho na hora que eles querem. Então, realmente, foi um conjunto, assim, da fome com a vontade de comer, entendeu? Vieram na hora certa para viver esse tipo de experiência. Esse é o meu ponto de vista.
0: Tá, agora, esse jovem que opta por isso, a gente pode ter alguma linha de comparação, Sheila, com aquele jovem contemporâneo da gente que ia para o trabalho, que acordava cedo, que pegava uma condução e enfrentava um trânsito e ficava o dia todo trabalhando e voltava à tarde, ia para a escola, ia para a faculdade. Eu vi outro dia uns vídeos aí de uns jovens, acho que vocês viram, um menino reclamando porque tinha que acordar 6 horas para ir trabalhar e não aguentava aquela pressão, ele precisava dormir mais um pouquinho, bichinho. Quer dizer, dá para a gente entrar nesse comparativo, dá, Sheila, ou não? Uma data é uma data, outra era é outra era.
1: Olha, eu acho que isso é uma coisa que, assim,

0: ninguém quer viver na vida, né? Eu tô de volta a Recife há 3 anos. Eu vivi 10 anos em 3 países da Europa, fiz trabalhos para o governo do Canadá e depois passei mais 11 anos em São Paulo. E em São Paulo, essa é uma realidade. Minha assistente, eu lembro bem, ela passava 2 horas para chegar ao trabalho e 2 horas para voltar. Ninguém quer esse tipo de vida. Qual é o lazer que você tem?
1: Não é diferente daqui, não, viu? Não é diferente daqui do Recife, não, viu?
0: Eu sei que tem muita gente aqui que passa por isso também. Então, assim, é um tipo de vida que, do qual qualquer pessoa quer fugir. Pelo menos eu tentei fugir. Por exemplo, na cidade de São Paulo, que é conhecida por isso, eu morava do lado do meu trabalho, então eu ia andando. Então, essa geração que tem a oportunidade de fazer um trabalho remoto, nem que seja híbrido, tá? Ele indo 2 vezes por semana, 3 vezes por semana, ele já está atingindo um grau de bem-estar, que aí eu vou deixar até pro psicólogo Cleiton aqui falar um pouco, né? Que ajuda bastante, porque isso evita, isso baixa muito a taxa de burnout, que a gente ouviu falar tanto a partir da pandemia. Eu fui uma vítima do burnout durante a pandemia, então, assim, eu sei o que é isso, e hoje eu ter o meu trabalho e trabalhar nas horas que eu quero, do jeito que eu quero, de forma autônoma, livre e de qualquer lugar, isso faz uma total diferença na minha vida. Esse é o meu ponto de vista.
1: Cleiton, vamos ver você, então, sobretudo já colocado aqui pela Sheila, Cleiton.
2: Aldo, um prazer aqui estar com vocês novamente. E a professora Sheila falou uma coisa muito interessante, né? Essa geração, ela tem pago um preço pela sua autonomia e digitalidade. Isso é um fato. E isso afeta diretamente o estado emocional. Então, as instâncias emocionais estão totalmente afetadas. E aí eu vou trazer um dado novo agora mesmo, às 14 horas. Saiu uma matéria na revista Carta Capital falando sobre a geração Z. E um estudo que foi feito pela MindMiners demonstra que 59% dos jovens, eles já têm uma definição do que querem, porém, eles têm uma dificuldade de aceitar os desafios. É o que alguns especialistas chamam de falta de propósito. Então, Aldo, a gente já discutiu algumas vezes e hoje...
1: É muito. 60% praticamente, né?
2: 60%. Então, assim, o que a gente tem observado, eu faço processos seletivos constantemente. A gente tem observado que essa geração, e eu sou professor universitário, você sabe disso, você também já foi professor universitário, então a gente está dentro das universidades colocando os alunos para fora, né, para o mercado de trabalho. Esse é um desafio que nós temos que ter e preparar essas pessoas para lidarem com as frustrações, a resistência às frustrações. E hoje, um debate que é claro e é definido para toda a sociedade é a dificuldade relacionada à ansiedade, à frustração, à própria decepção, à falta de lidar com as decepções. Porque, por exemplo, existem metas claras. Na pesquisa da MindMiners, existem metas claras financeiras. Ou seja, todo mundo sabe quanto quer ganhar, agora não sabe como fazer para ganhar. Esse é o desafio.
1: Tem isso.
2: Pode falar.
1: Não, tem isso, né? Uma coisa é o sonho, outra coisa é a realidade, né?
2: Eu quero, mas eu não sei como chegar. E, na verdade, a gente até sabe. Sheila começou falando que os nossos pais, né, a nossa geração, os nossos pais, eles tinham empregos estáveis. O grande nirvana e o objetivo da vida era ter um emprego público concursado, ganhar um salário e estar ali o resto da vida. Hoje, algumas pesquisas indicam que uma pessoa, no seu decorrer da vida, a geração Z provavelmente vai passar por 8, 9, 10 empresas. Então, a rotatividade de atividade, a flexibilidade, é uma tônica que a gente tem observado no mercado de trabalho. Horário, flexibilidade em relação ao horário, proximidade do trabalho, são coisas que são definidoras. Porque você imagina, Aldo, todos nós aqui em Recife sabemos como acontece, isso acontece em qualquer lugar do país. 2 horas para você ir, 2 horas para você voltar, é insano. Não tem sanidade mental que aguente. Então isso afeta também essa geração que está muito ligada à digitalidade, que quer trabalhar no home office, que tem dificuldade de lidar com as adversidades. Então esse é o desafio que nós temos para formar dentro das instituições, tanto técnicas quanto de formações acadêmicas superiores, de nível superior e pós-graduação.
1: Então, essa

0: coisa do querer, né, e do realizar, para o jovem de hoje realmente, né, é um pouco complicado.
1: É complexo.
0: A gente vê.
1: Muito complexo.
0: João.
1: Isso gera uma frustração, né?
0: Uh-huh. Ah, imensa. Bom, João tem um entendimento mais concreto, vamos assim dizer, porque João lida diretamente com empresas e com empregados, né? E aí, doutor João Galamba, esse modelo de trabalho de hoje, ele está ultrapassado? Quem está certo é esse jovem aí de hoje, dessa geração atual, Galamba?
2: Aldo, eu acho que a resposta seria que o mercado de trabalho, ele não se adequou ao jovem atual. Na minha visão, o jovem brasileiro, ele não é menos disposto a trabalhar. Ele, na realidade, ele está mais consciente do que ele aceita e do que ele não aceita. Aí a gente está falando de salário baixo, como o doutor Cleiton falou, a questão da escala desumana, e aí tem como exemplo a discussão recente da escala 6x1, a falta de horizonte e os vínculos de trabalho cada vez mais precários, né? A gente, as empresas não, se vende fora do mercado formal, a falsa liberdade de um falso empreendedorismo, e aí eu me refiro à questão da falsa autonomia, né, que querem dar ao trabalhador para que se tire ele do mercado formal, colocando ele no mercado informal. Aí eu me refiro à questão da pejotização, da uberização, que isso foi eu vejo como um processo que hoje está amadurecido de uma parte da população brasileira que queria diminuir o mercado de trabalho, fazendo com que, ou melhor, aumentando a força do mercado de trabalho, injetando gente, contudo diminuindo a carga que hoje o trabalhador tem. E isso faz com que hoje a sociedade enxergue o trabalhador como uma pessoa cara, quando na realidade não é isso. O trabalhador não é caro. O que encarece são os encargos que estão nas folhas de pagamento das empresas. E aí é uma outra discussão, porque aí vem uma reforma tributária, uma reforma administrativa, que não convém aqui para o debate. Mas é basicamente isso. Hoje o jovem olha para o mercado de trabalho, óbvio, formal, e muitas vezes não enxerga mais segurança, ascensão e até dignidade, né, que justifique a entrega de uma vida. Eu já falei esses exemplos. Eu tenho um cunhado que ele entrou no mercado de trabalho para trabalhar na Volvo, em Curitiba, no Paraná, como chão de fábrica, e tornou-se um dos diretores da empresa. Ele recebeu casa, recebeu educação, faculdade, formou-se todos os filhos trabalhando na empresa e hoje está aposentado. E hoje falta justamente essas vagas de trabalho com expectativa de futuro que atraiam o jovem para o mercado de trabalho. E aí, como o doutor Cleiton falou, a questão da liberdade desse trabalhador, ele poder no final de semana curtir a família, de repente fazer um sistema híbrido e poder gozar mais da vida do que a gente hoje já goza, do que hoje a gente goza. Hoje a gente tem 2 dias, sábado e domingo, para descansar. Para muitas pessoas não é o suficiente. Então esse jovem hoje busca, num dia de semana, por exemplo, poder fazer algo, sair da rotina, digamos assim. Agora, então, eu acho que o mercado de trabalho, ele falta se atualizar, Aldo, para receber esse jovem e atrair pessoas.
0: Entendo. Tem eu não sei se foi Cleiton que tocou nesse assunto, ou foi Sheila Galamba, mas, grosso modo, viu, Cleiton, Galamba e Sheila, se a gente for observar, acho que é uma questão cultural também. Nós aqui, a classe média do Brasil, ela cria os filhos na intenção que eles passem no concurso público de alto gabarito. Todo mundo quer que o filho seja promotor, juiz, né, procurador, ocupe um cargo público com um salário lá em cima, porque é acertar.
2: Como é que acabaram com os penduricalhos, né, Aldo? Acabaram, mas voltaram já, né?
0: Mas a gente sabe que aqui no Brasil a gente tem recortes da sociedade que são privilegiados. Você tem uma casta do serviço público que é privilegiada. Claro que é a minoria, né? É uma minoria. Mas ainda não existe essa visão de que o filho seja um empreendedor, a escola não trabalha com essa coisa de empreender, né? E sim de muitos direcionamentos são nessa coisa aí de buscar

0: buscar um concurso público para ter guarida pelo resto da vida. Agora, parece que o jovem está quebrando isso, né, Sheila? Esse jovem de hoje, né?
1: Eu até diria que eu tô fora dessa estatística mencionada por você aí. Porque, sinceramente, hoje em dia, eu não tento influenciar meu filho, que tem 13 anos, mas eu sonho que ele já comece empreendendo desde cedo. Não é o meu sonho que o meu filho vá estudar para um concurso ou colocar o futuro dele na mão de mais ninguém.
0: Somos dois. Eu também estimulo os meus a fugir disso. Fuja disso, pelo amor de Deus. Porque eu acho que você termina... É um peso para o país isso.
2: Conceitualizar o empreender. Empreender, que aí eu tenho também uma visão mais pragmática do que é empreender, por conta da área que eu atuo. Então, empreender seria não só virar um empreendedor do seu próprio negócio, mas sim empreender na sua carreira, estudar.
0: Veja, você é um empreendedor do seu próprio negócio. Você é um advogado que logrou êxito na vida. Você tem seu escritório. Você é um empresário de você mesmo.
2: Então, mas aí quando a gente se refere em empreender, eu repito, acabo sendo pragmático e acabo destoando um pouco do debate. Mas quando você se refere a empreender, é tirar esse jovem de um mercado de trabalho formal, de carteira assinada, e botar ele no empreendedorismo de fato do mercado. E livrá-lo ele de carteira assinada e de concurso público, seria isso? Basicamente isso ou não?
0: Deixa eu botar para a Sheila responder, que os artistas aqui são vocês. Eu só faço conduzir.
1: João, essa é a minha visão. Essa é a minha visão. Eu trabalho desde 2009 com tecnologia. Eu sempre trabalhei com desenvolvimento de negócios internacionais e nunca tive um perfil de querer estar sempre na mesma empresa, no mesmo trabalho. Então, talvez eu até tenha um perfil diferente da minha geração. Mas, hoje em dia, o que eu desejo para o meu filho, realmente, é que ele tenha a própria empresa, desenvolva seu próprio negócio, e não que ele, por exemplo, tente, como seu cunhado, acho que você mencionou, teve muita sorte de entrar no chão de fábrica e se tornar um diretor, mas olha o tamanho do funil.
0: Porque
1: pessoas
0: também
1: não chegaram naquela posição, né?
0: É porque também, eu acho que tem um fator sorte também, por mais que a gente ache que não, acho que tem também, viu?
2: Quando a gente fala, por exemplo, o filho da doutora Sheila, ele vai virar um empreendedor, ele vai gerar postos de trabalho, presumo, e outras pessoas terão que assumir aquele pós-trabalho. Então, assim, não seria também o empreendedor da sua vida, eu me refiro a ele, investimento em estudos e tal, ser funcionário do filho da doutora Sheila, não pelo fato de ser o dono da empresa, não só por isso, mas por empreender na sua vida acadêmica e ele poder virar funcionário e, quem sabe, um dia, um alto escalão da...
0: Não, pode falar.
2: Enfim, esse empreendimento que eu falo, porque hoje, veja, repare só, o jovem hoje, filho da doméstica, o filho do pedreiro, ele não quer seguir a mesma carreira do pai e da mãe, ele não quer ter aquela mesma sorte de trabalhar na construção civil ou na casa de um... Hoje ele estuda, ele tem o grau superior, ele quer ascender.
0: Ele quer ser o engenheiro.
2: Mas isso é natural, isso é positivo.
0: Ótimo.
2: Esse é o meu recorde, é porque eu queria entender de fato, porque se todos fôssemos empreendedores, negócio, se a gente automatizar toda a fábrica,
0: acaba
2: todo
0: tudo.
2: Mundo, quem é que vai comprar esse produto da fábrica, né?
0: Na verdade. Veja, quando eu falo nessa questão aí, por isso que eu digo que é cultural. Porque eu acho que nós temos um país onde muita gente se pendura no serviço público, onde poucos têm privilégios em um serviço público, não é? E que as coisas poderiam ser diferentes. Cleison, vou pedir sua atenção. Na volta, você volta comentando, tá bom? Porque eu tenho que ir para o intervalo agora, a gente volta daqui a pouco.
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4: Hora certa. 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
5: Agora, 3:30.
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0: A Unilever denunciou a Anvisa e a Secretaria Nacional do Consumidor a contaminação microbiológica em produtos da IP meses antes da suspensão determinada pela agência reguladora contra itens produzidos pela química Amparo. A multinacional apontava para a presença de bactéria em lotes de lavar-roupas líquidos e detergentes da IP. Donas de marcas como Omo, Comfort e Cif, a Unilever informou que realiza testes técnicos com frequência em produtos da empresa e, eventualmente, em itens de outras companhias. O Pentágono cancelou o envio de uma brigada blindada à Polônia. A decisão surpreendeu a cúpula militar, uma vez que 4 mil soldados já estavam a caminho. A medida ocorre em meio a uma reconfiguração mais ampla da presença militar dos Estados Unidos na Europa, que inclui a retirada de 5 mil soldados da Alemanha, após críticas do chanceler alemão Friedrich Merz à conduta da guerra de Washington contra Teerã. As informações são do The Wall Street Journal. No horário de Brasília, 3:34.
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1: Cleison Monteiro, psicólogo. João Galamba, advogado. Sheila Dantas, especialista em inteligência artificial. Cleison, eu travei sua palavra porque eu tinha que ir para o intervalo. Volto agora abrindo o bloco com a sua observação sobre a fala dos seus dois colegas de debate.
2: Aldo, me permita, eu vou colocar fogo, lenha na fogueira, né? Já que é um debate, eu acredito que isso seja muito importante. E aí eu vou partir de um princípio. Eu sou professor do universitário, eu dou aula, por exemplo, esse semestre, eu estou dando aula para 400 alunos em 5 turmas. Então, você tira aí, em média, todo semestre, são 400 a 500 alunos. E, normalmente, eu sou professor de estágio. No final do semestre, no final da formação, eu estou colocando esses alunos para o mercado de trabalho. Então, essa geração, ela é chamada, né, eu até discordo do nome, mas é importante que a gente situe, de geração pele de ovo. Né? Por quê? É uma geração muito sensível emocionalmente, facilmente ofendidos, se fragilizam muito facilmente, baixa tolerância à frustração. Então, essa é uma das características. Mas vejam só. Esses jovens que estão hoje, eu tenho observado muito isso, uma mudança nessa cultura que vocês acabaram de falar. Está havendo uma tendência de mudança de cultura, onde a gente tem observado dentro de sala de aula, eu tenho vários alunos meus que estão assistindo o nosso programa agora, e que ainda ontem eu estava falando com eles sobre isso, alunos de administração e alunos de psicologia, aonde eles têm, por característica, a grande maioria, abrir o seu negócio, empreender, ou ter um emprego que tem um bom salário, mas não necessariamente no cargo público. Embora o cargo público seja o oásis para uma estabilidade de emprego. Mas estabilidade financeira, hoje os cargos públicos estão ficando mais ao lado. Eles estão focando, e a gente dentro da universidade tem preparado muito esses profissionais para irem para o mercado de trabalho e trabalhar especificamente com o empreendedorismo. Agora, é uma geração que, por exemplo, hoje eu faço muitos processos seletivos durante o ano. Nesses processos seletivos, a gente muitas vezes contrata os profissionais pelas suas habilidades técnicas, aquilo que a gente chama de hard skills, e demite pelas habilidades pessoais, as soft skills. Eles não conseguem lidar com a baixa tolerância. Esse meme que você viu, que a gente viu na internet, as pessoas conseguem muitas vezes as vagas. Hoje existe uma crítica do empresariado brasileiro de uma vacância na área da geração Z, quer dizer, existem vagas, as pessoas têm vagas de emprego, mas não conseguem profissionais para atender a esse mercado. Aí existe uma discussão, é o salário que é baixo? É a jornada, como o Galanga acabou de falar? Enfim, o que é necessário a gente começar a perceber que hoje, no mercado de trabalho, esses jovens precisam atender aos requisitos e falar aquilo que a gente está discutindo e que eu acho que é uma coesão. É preciso ter um propósito de vida. Esses jovens precisam estabelecer qual é o princípio, de onde ele vai estar daqui a 5 anos, daqui a 10 anos, qual é a construção que ele quer fazer para a carreira dele. Porque provavelmente Sheila fez isso, Galamba fez isso, Aldo Vilela fez isso, Cleison fez isso. Mas será que esses jovens estão sabendo fazer esse propósito, esse desenvolvimento da carreira, que é como chegar lá? Ele até pode querer, não, eu quero viver bem, eu escuto muito isso em sala de aula, professor, um salário de 10 mil, 15 mil, é um bom salário. A gente tem exemplos aqui em Pernambuco, a presidente da Stellantis, da fábrica de veículos que tem aqui em Goiânia, ela é daqui, estudou aqui numa universidade privada daqui, ela assumiu a presidência da diretoria da planta fabril daqui, quer dizer, é um outro exemplo daquele funil que nós estávamos falando, a carreira profissional, ela passa por estágios. Nós temos a década dos 20 anos, dos 30, dos 40, dos 60. Em cada década dessa, você tem uma evolução. E é isso que nós precisamos preparar. Eu acho que o desafio que nós temos dentro desse mercado de trabalho, dentro do debate da gente, é trazer para esse jovem que ele vai se frustrar, ele vai sofrer, mas se ele trabalhar com propósito, ele vai superar e vai chegar onde ele pretende. Mas para isso, ele precisa ter meta.
1: Olha, tem aqui algumas manifestações, tem um ouvinte aqui arretado, ela diz que com essa recusa dos jovens ao trabalho, o que a gente está vendo é um monte de marmanjo dependendo de pai e de mãe. É muito bom dizer não ao trabalho quando se tem uma retaguarda que se garanta financeiramente. Bom, quem comenta
2: sobre...

0: né, Naldo? Não deixa de ser uma estabilidade, né? Você tem o seu garantido ali dentro de casa, mas sabe uma coisa que me preocupa muito e aqui não é uma crítica? Não, é uma reflexão. É uma coisa que eu tenho observado dentro dos meus estudos. É essa questão da CNPJização e a uberização. A gente tem observado, por exemplo, se você chegar em qualquer shopping hoje aqui de Recife, se você for em qualquer um, você vai ver que lá embaixo tem um hub, né, tem uma central que tem lá 20, 30 pessoas trabalhando, fazendo Uber. Aí você chega no horário, enquanto eles estão para fazer, e esse trabalho é digno, é um trabalho como outro qualquer, eles estão trabalhando, ganhando dinheiro deles, mas veja, eles estão jogando bet, esperando chegar aquele alimento para ele entregar. Então, será que não... E aí a minha dica, né, o que eu falo em sala de aula todos os dias, será que não seria melhor tu estar estudando? Será que não seria melhor tu estar fazendo... Faz um curso técnico, faz um aprimoramento em IA, que é gratuito. Hoje você acha cursos gratuitos de IA em qualquer rede de YouTube. Então, Aldo, existem ferramentas. Agora, realmente, a ouvinte tem todo o direito e está correta em dizer... É preciso fazer mudar essa cultura, esse pensamento e estabelecer propósito para que esses jovens possam alcançar seus objetivos.
1: A questão toda, eu acho que claramente, Cleison, Sheila e João, poucas pessoas hoje querem se submeter a ganhar um salário mínimo e a se entregar 8 horas por dia numa jornada de trabalho. Eu acho que, grosseiramente falando, é isso, né, Sheila?
2: Perfeito. É, eu acho que está super certo o que ele falou, o Cleison, porque os jovens estão pensando que eles vão sair da faculdade já ganhando 10 mil ou 15 mil. Então, frustra muito eles quando eles chegam lá e têm uma proposta de trabalho tão baixa. Então, toda essa questão da frustração aí que o Cleison chamou atenção desde o começo, eu já ouvi muito falar, e eu não sou da área de psicologia, né, que nós vivemos ondas, né, em diferentes gerações. Gerações que foram muito reprimidas, elas tendem a paparicar muito mais as crianças e dizer muito sim, e acabam que geram crianças que se tornam adultos que não têm... Não sabem gerir essa frustração, né? Não sabem administrar isso daí. Então, o que acontece? A gente está tendo esse problema que ele levantou, que eu estou totalmente de acordo, dos soft skills, né? Eles não estão mais preocupados, por exemplo, com questões que estão se tornando chave para as empresas, que é empatia, que é saber trabalhar em grupo, questões que não são aqueles hard skills simplesmente, que também são necessários. Aliás, eu vou levantar uma coisa aqui para vocês, que eu não sei se vocês sabem, mas com a inteligência artificial, quem obtém o melhor resultado, a melhor resposta quando usa uma ferramenta de inteligência artificial, não são jovens, são pessoas com mais de 40 anos, porque são pessoas que têm repertório, que têm experiência de vida.
1: Calma lá.
2: E quem não sabe,
1: calma lá, que são jovens de 40.
2: Ah, sim, claro. Tô me incluindo aqui, obrigada.
1: Claro. Bom, a questão, você tem uma coisa também, viu, João? Cleison, que é psicólogo, deve ouvir muito isso, que é essa desilusão que todos nós temos desse país. O jovem tem desilusão, porque esse país... É corrupção de ponta a ponta. É corrupção no judiciário, é corrupção no executivo, é corrupção no legislativo. Este é um país em que o jovem que é criado hoje, ele ouve dos pais que era o país do futuro. E esse futuro nunca chega. E a cada dia, Galamba, Cleison e Sheila, o que mais a gente vê é desalentador em se tratando de futuro de um país. É um país onde a vagabundagem impera. É um país onde você tem a maioria dos políticos que comandam o país, são todos bandidos, bandidos de colarinho branco, e esse é o pior. Então, tem essa desilusão também, que o jovem certamente carrega esse sentimento, viu, Galamba?
3: Eu acho que é uma bagagem aí de geracional, né, como a gente tá falando aqui. Eu acho que o problema, talvez o que a gente esteja discutindo aqui seja a ponta do iceberg, né? O problema esteja muito mais embaixo e talvez a gente não consiga resolver isso com essa geração. As pessoas evoluíram, algumas involuíram, né? Mas no final das contas, o que eu vejo é que

0: a gente não consegue encaixar isso. Em gerações passadas, a gente conseguia encaixar o mercado de trabalho, as formas de adaptação com outras pessoas, e tudo conseguia se caminhar. Hoje em dia, a gente há esse travamento aí, talvez por conta do aceleramento aí, talvez por conta da questão da globalização. Hoje, a gente está tudo bem, quando a gente vê um louco lá, explode uma guerra, não sei aonde, aí o preço da gasolina, bum, o cara começa a andar de carro e de repente o cara não pode andar mais, porque maluco lá explodiu não sei aonde e interferiu aqui na cidade de Arapiraca, em Alagoas. Então, assim, a gente hoje tudo está interligado, né, Aldo, e professora Sheila e professor Cleison, e a gente, talvez a juventude mesmo fique sem expectativa, porque não consiga entender tamanha complexidade que a gente vive hoje. Seja com o auxílio de IA para alguns, que é muito distante, como você disse aí. Eu vejo hoje, as pessoas fazem a pergunta para a IA, para que ela possa responder, muitas vezes sem qualquer tipo de conhecimento quanto ao assunto, então eles tomam aquilo como verdade. Então, o princípio da inteligência artificial, né, doutora Sheila, é você saber o que você está perguntando e saber o mínimo da resposta para que você possa refletir com aquilo e ter uma resposta minimamente dentro da nossa realidade.
1: A gente fez a dignidade, né?
0: Não é? Então, a gente vê, se eu perguntar, eu consultar o cara, assim, eu estou me consultando com um psicólogo dentro do, um psicanalista, sei lá, dentro do IA. Pô, é impossível, aquilo nunca vai substituir a nossa interação humana. Então, quando se constrói gerações burras aí, com todo o respeito a outra, não estou pontuando absolutamente ninguém.
2: Mas aí você está correto. Deixa eu assumir aqui a sua fala. Essa geração, ela é burra. Essa geração de hoje, esses meninos, eles... A gente está emburrecendo em razão de rede social, Galamba. As pessoas não estão lendo mais. As pessoas não estão mais confrontando a cultura. As pessoas não estão mais... É como você falou. Se não toma cuidado, fica só recebendo informação sem conteúdo. Claro que tem exceção.
1: São especialistas do nada, né? Não estuda, não lê um livro, não lê um artigo. Então, vê o que o youtuber está falando, o influenciador está dizendo.
0: E toma como verdade, né?
1: Eu vou trazer um outro componente que é bem importante a gente pontuar, porque vocês estão falando aí, e Aldo muito bem lembrou, Galamba falou, chega também dessa conectividade, né? Hiperconectividade e o mundo sem fronteiras. Ao contraponto em que a gente tem uma sociedade jovem hoje, que alguns autores, e o professor Cristiano Nabuco da USP, professor de psicopatologia e psicologia da USP, ele chama dos filhos dos quartos. É essa geração, Aldo, que você está falando aí. Quem são esses filhos dos quartos? São exatamente esses jovens que muitas vezes estão abdicando da vida ou arrumando um pseudo-emprego que fica em home para ele ganhar o dinheirinho dele que se sustenta ali, mas ele pelo menos não está indo ganhar um salário mínimo, se submetendo a 8 horas. Então, essa discussão, né, é muito importante a gente chamar a atenção, porque isso por si só não dá saúde mental, não dá equilíbrio emocional, não faz você atender às relações humanas. As pessoas desenvolvem através da relação, dialogicidade. Você vai construir uma família? Ah, não, eu não quero construir uma família, eu quero morar no meu quarto. É uma decisão individual, mas a consequência de morar num quarto sozinho, e você vai envelhecer, e quando você envelhecer, você vai querer ter alguém. Então, são os valores. E aí, Aldo, eu vou abrir um outro ponto, né, que isso vai dar um outro debate, talvez a gente não consiga discutir, mas quais são os valores que esses jovens estão tendo, quais os valores que eles têm para que eles continuem com a geração deles, as próximas, quando eles tiverem os filhos deles, e como serão esses filhos, né, essa geração. Então, esse é o desafio. A gente tem hoje que entender que essa geração dita pele de ovo, ou frágil demais, ela precisa entender e ser incentivada que as dificuldades nos engrandecem. São as frustrações que fazem a gente crescer. O exemplo do cunhado de Galamba, o exemplo da diretora aqui da Estelantes, aqui de Pernambuco, da fábrica, ela deve ter passado por muita dificuldade. Eu tenho uma série de profissionais que a gente entrevista, que a gente conversa. E veja, dentro desse processo, nos últimos anos, eu faço muito processo seletivo para vários cargos, normalmente cargos de gestão. Mas uma coisa

0: que eu tenho observado muito é que os gestores atuais, eles estão tão com a qualidade de vida tão ruim, tão fragilizada, Aldo, que eles não conseguem mais passar para os jovens que vale a pena chegar lá.
1: Uhum.
0: Então isso é uma coisa que a gente tem que chamar atenção e a gente tem que se cuidar, né? Como é que está a nossa qualidade de vida?
1: E tem o lance do espelhar também, né? Não é, Cleison, Galamba e Sheila? Como é que o cara vai ver aquele líder estressado, aquele líder frustrado? Aquele, o cara disse, eu não quero nunca estar na pele desse camarada, né, Sheila?
0: Deus o livre. Deus o livre.
2: Paulo, eu fiz um curso recentemente por conta dessa inteligência artificial, que eu já me desinteressei logo do início, porque o cara queria me vender, o cara vendeu o curso da inteligência artificial. Não, mas veja, dona Sheila, é como se vende a situação. O cara me vendeu o curso dizendo, só, tu vai aprender a inteligência artificial, tu vai otimizar teu tempo para tu produzir mais e mais e mais e mais. Pô, bicho, eu tô querendo um negócio para que eu possa descansar mais, tirar um pouco do trabalho repetitivo, para que eu possa descansar, e o cara quer vender produtividade. Isso se vê sempre, né? Então, além de todo esse problema do cara que tá com 40 anos dentro de casa, querendo morar no quarto da casa dos pais, e os pais não botam o cara para fora, né? E tem a situação do cidadão também, que se sente inutilizado, porque vê todo mundo produzindo muito. O cara não dorme, é aquele cara que, enquanto você dorme, eu estou trabalhando. Esse cara deve ser vigia 12x36, porque não é possível que ele passe 24 horas trabalhando. Então, e tem gente, esse jovem hoje, principalmente de hoje em dia, ele não consegue entender e discernir que isso é irreal, isso não existe. A pessoa não é uma máquina, precisa trabalhar, né? Tem um livro, inclusive, Aldo, que é Os Supridores, que é um livro de um gaúcho. É de 1992, mas atualmente ele veio em voga por conta da escala 6x1. E ele fala de dois jovens que moravam no subúrbio de Porto Alegre e que trabalhavam no supermercado na escala 6x1 e viviam naquela escravidão, né? Então eles, pô, então antes de ser escravo, em Porto Alegre não se vendia maconha. Os caras resolveram vender maconha para poder sair daquela escala 6x1. Então é um romance interessante, porque eles saem, assim, pô, eu vou ser escravo ou eu vou arriscar a vida vendendo maconha para poder me livrar dessa escravidão que eu tô fadado a morrer nela. Então, assim, entre ser preso e continuar escravo, eu vou tentar ganhar a vida aqui. Obviamente que
1: claro,
2: isso não é exemplo para ninguém, mas é justamente sobre isso que a gente conversa.
1: A questão toda, eu acho que é essa. Outro dia eu tava conversando aqui com os representantes da CDL, falta mão de obra. As pessoas não querem mais estar ganhando o salário mínimo miserável, trabalhando de forma pesada, e buscam outras coisas. Então, algumas profissões, de fato, elas estão fadadas ao fracasso. Isso é fato, né, Sheila?
3: É, mas se eu puder dizer ao João aqui, com todo respeito, que eu acho que o erro foi da pessoa que vendeu para ele esse curso, porque o objetivo de você ter mais produtividade não é você estar trabalhando 7x7, certo?
2: Não, eu concordo.
3: Não é tarefas repetitivas, é você usar a inteligência artificial como uma ferramenta que vai alavancar o teu conhecimento, que vai ajudar a desenhar uma melhor estratégia do teu negócio. Então, assim, a gente tem que saber quem é que está vendendo aí, porque hoje em dia, eu, por exemplo, vocês sabem que tudo que a gente fala hoje em dia está sendo ouvido pelo celular, pela TV, por tudo.
1: Sim.
3: E é só a gente estar conversando aqui sobre IA que vocês vão ver que no celular de vocês vai estar aparecendo toda hora agora comentário sobre IA e propaganda de IA. Mas, assim, isso tem que ser muito bem curado. Com quem que você vai estudar, né? Porque, assim, o que eu mais vejo são pessoas migrando, por exemplo, de uma profissão como marketing digital para ensinar inteligência artificial. E tudo bem, ela pode saber uma ferramenta ou outra para aplicar ali e tornar aquilo mais rápido, mas eu defendo que pessoas são seres inteligentes que devem usar o cérebro para tarefas mais estratégicas, entendeu? Enquanto que tarefas repetitivas, tarefas que, assim, uma máquina pode fazer, por que não, né, a gente usar? E esse ano, 2026, é o ano dos agentes autônomos. Então, vocês vão ver muito mais automação por aí, e quanto mais automação tiver, mais os jovens vão querer usar aquilo dali para se tornarem produtivos, mas não para trabalhar ali no final de semana, e sim para

0: livrarem rapidamente, quer dizer, do ponto de vista de execução do trabalho, né?
1: Eu vou te falar.
0: Poderia aproveitar o tempo livre.
1: Eu mesmo, eu sou adepto da produção. Entregou, acabou, João. Não quero saber se você leva 10 dias ou 10 horas. Entregou seu trabalho.
2: É isso. É isso que eu ia dizer, Aldo. É isso que eu ia falar. A gente precisa entender o conceito de produtividade contemporâneo. E eu costumo dizer o seguinte: a produtividade é você ter primeiro qualidade de vida para depois você ter a qualidade do trabalho e entregar dentro dessa perspectiva. Você entregou, beleza, você alcançou o que você pretende. Você pode ser um profissional multitarefado, né, de fazer várias atividades, mas se você pegar a tua linha da vida, por exemplo, e esse é o desafio que eu quero fazer para todos aqui, inclusive nós, esse é o desafio que eu vou passar, é um exercício para todos nós pensarmos. Pegue suas 24 horas. Quantas horas você precisa para dormir? Quantas horas você precisa para se alimentar? Quantas horas você precisa para se relacionar com pessoas? Quantas horas você precisa trabalhar para ganhar o dinheiro que você precisa viver? Se você fizer isso no seu dia, você vai conseguir ter qualidade de vida, porque você vai interagir socialmente, você vai falar com sua esposa, você vai falar com seu marido, você vai sair com seu filho. Mas é uma coisa que eu... Alô?
1: Não, pode falar.
2: Estamos escutando, né?
1: Tamo,
2: eu acho que foi galamba que caiu.
1: Pode falar.
2: Mas eu entendo, Aldo, às vezes eu fico olhando, eu tô numa escola, eu vou levar minha filha na escola, eu tenho uma filha de 9 anos, eu chego na escola, os pais não descem para levar os filhos na sala de aula. Você não precisa fazer isso todos os dias, Aldo, mas fazer uma vez, pelo menos, pra você ver quem são os amiguinhos. Então, assim, você pegar um dia e ir ali tomar um sorvete, comer uma pipoca com seus filhos, né? Bater um papo com a sua esposa, com seu marido, enfim, com seu companheiro, sua companheira. Quer dizer, a gente tá deixando. E aí é aquela coisa, né? Produtividade, a gente pensa o quê? Trabalhar, trabalhar, trabalhar, trabalhar. Aí vem, Aldo, os índices de burnout, né? A gente hoje tem aí um número absurdo de pessoas doentes com doenças mentais. E ainda digo mais, viu? Aqui no consultório, cada vez mais, nos últimos 4 anos, a quantidade quadruplicou de pacientes. E a grande maioria em decorrência de trabalho.
1: Pois é, vamos continuar esse nosso bate-papo em uma outra oportunidade, porque é o tipo do tema que não esgota nunca. Sheila, obrigado, viu, Sheila? Até a próxima.
3: O prazer foi todo meu, Aldo. Obrigado pelo convite.
1: Agradeço a atenção. Cleison, muito obrigado, Cleison. Até a próxima.
2: Obrigado, Aldo. Obrigado à sua produção e a todos os ouvintes. Um abraço.
1: Agradeço. Muito obrigado, João Galamba, Cleison Monteiro, Sheila Dantas. Daqui a pouco a gente disponibiliza esse nosso bate-papo nas redes sociais.
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0: subiu para 2 o número de mortes em decorrência da explosão de uma tubulação de gás num bairro da zona oeste de São Paulo. O morador estava internado desde o acidente que aconteceu na segunda-feira. Uma pessoa permanece internada. Técnicos contratados pela Sabesp afirmaram que atingiram a tubulação da Comgás, o que provocou a explosão. Segundo a Defesa Civil, 22 imóveis permanecem parcialmente interditados e 5 devem ser demolidos nos próximos dias. A ascensão de Marcola ao posto de principal líder do primeiro comando da capital teria ocorrido após a entrega de antigos chefes da facção à polícia, segundo depoimento inédito do ex-delegado-geral da Polícia Civil, Rui Ferraz Fontes. O tema abordado nos episódios 3 e 4 do podcast PCC, o Salve Geral, produção do jornal O Globo e da CBN. Em sua última entrevista antes de ser assassinado pela facção criminosa, Fontes afirmou à CBN que Ana Maria Olivato, ex-mulher e advogada de Marcola, forneceu à polícia os números de telefone utilizados pelos antigos chefes do PCC. Um ataque da Rússia contra a capital ucraniana e áreas vizinhas matou pelo menos uma pessoa e feriu 16, segundo autoridades da Ucrânia. O prefeito de Kiev afirmou que os russos usaram mísseis balísticos e drones. O alerta de ataque aéreo na cidade ucraniana ficou ativo por mais de 4 horas. No horário de Brasília, 4 horas, 2 minutos.
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2: Daqui a pouco a gente conversa com o professor Luiz Maia, tem a dica de finanças.
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2: Trânsito no Recife, na região metropolitana, Betânia Ribeiro.
3: De volta com informações da zona norte do Recife, a Avenida Rosa e Silva tem vários pontos de trânsito intenso ao longo da via, começando já na altura da Praça do Entroncamento, ali no início da avenida. E tem pontos de intensidade também na Estrada do Arraial. Para quem vai do Espinheiro em direção ao Parnamirim, está um pouco melhor pegar a Rua Manuel de Carvalho e seguir pela Rua Doutor José Maria, apesar de ter alguns pontos de retenção também. Para chegar a Rosa e Silva, já no trecho final da avenida. 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Betânia Ribeiro para a CBN Recife.
2: Obrigado, Betânia. Até a próxima.
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2: Hoje é quinta-feira, 14 de maio de 2026. Agora a gente segue para a última hora do programa hoje, lá em Caruaru.

0: Caruaru, Erison Vaz assume a parte técnica, porque a partir desse momento a CBN Caruaru passa a retransmitir o nosso programa. Djalma Teixeira segue com a gente, Marcele Reis também, você, ouvinte amigo, em sintonia com CBN Total.
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0: A dica vem com o professor de finanças da Universidade Federal Rural de Pernambuco, Luiz Maia. Luiz, boa tarde, Luiz.
2: Boa tarde, Aldo Vilela. Boa tarde, ouvintes. Pessoal, nós temos discutido ao longo da semana as fases da vida financeira e chegamos hoje ao pessoal no topo da carreira, entre os 45 e os 60 anos de idade, mais ou menos. Com a renda no patamar mais elevado, os filhos crescidos, algumas dívidas como a da casa própria já quitadas, surge a tentação de finalmente elevar o padrão de consumo. Mas não bastasse o perigo de as pessoas gastarem demais com viagens ou automóveis mais caros, muitos de nós começam a ter que sustentar nossos pais e avós. Não é uma ou duas pessoas perdidas aqui e ali, mas sim uma grande parte de nós que vai arcar com planos de saúde e despesas na farmácia para aquelas pessoas que lá atrás nos deram tudo, né? A dica prática é tentar manter os gastos mensais em torno de 80% ou no máximo 90% da renda, destinando o restante para os investimentos que nos permitirão desacelerar as atividades profissionais sem aperreio. Sim, vai pintar também aquela tentação de ajudar os filhos, já adultos, seja bancando parte da casa própria, seja pagando cursos para lhes dar melhores chances no mercado de trabalho. Nada contra, tá? Mas é preciso muito cuidado para não privá-los das dificuldades sem as quais eles nunca vão se desenvolver, né? E quanto aos juros altos, que insistem em permanecer como marca da nossa economia? Então, eles também afetam essa etapa da vida, dando uma última chance para quem ainda não fez o pé de meia e passa a poupar muito mais, mas eles também podem acabar com a vida de quem, aos trancos e barrancos, vai dependendo cada vez mais de empréstimos para tudo. Seja como for, a mensagem para quem chegou no topo da carreira é preservar patrimônio, preservar saúde e, com isso, tentar garantir tempos de tranquilidade. Logo adiante. Um bom final de tarde a todas e todos e até amanhã.
0: Obrigado, Luiz. Até amanhã.
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0: Hora de ouvir Elano Figueiredo para conversar com a gente aqui no CBN Total. Planos de saúde, canetas emagrecedoras, mais um capítulo de bronca. Aliás, tem um dia que não tem bronca nesse setor de saúde? Tem, Elano? Boa tarde.
3: Boa tarde, não tem nenhum dia alto, não tem.
0: E todo dia surgiu uma modalidade nova, né?
3: Olha, a evolução tecnológica da medicina é muito importante. A medicina evolui muito rapidamente, a gente está acompanhando, né? Então, cada vez que isso evolui, a regulação dos planos de saúde, da relação com o consumidor, tem que evoluir também. E esse é exatamente, Aldo, o caso de hoje. Antes, a maior parte dos emagrecimentos em grande proporção, né? Aquela pessoa de 150, 180 quilos que descia para 80, 90 quilos, acontecia pela cirurgia bariátrica. Uhum. E aí, os nossos tribunais, ao longo dos últimos 10 anos, formou o entendimento de que a cirurgia para retirar o excesso de pele é uma consequência da cirurgia bariátrica e diz que os planos tinham que cobrir sim. Não tinha história de dizer que era estética. Retirada de pele tem complicações, tem formação de fungo, aliás, excesso de pele no emagrecimento gera excesso de fungo, gera doenças por força desses fungos, bactérias. Então, os juízes já entenderam que o plano é obrigado a pagar, não é nada de estético. Agora, quando isso acontece via canetas emagrecedoras, Ozempic, Monjaro e por aí vai, quando a pessoa perde 30, 40 quilos, tem um excesso de pele, no caso das mulheres, o seio fica flácido, né? O músculo do tchauzinho fica flácido, como é que o Poder Judiciário

0: interpretar a discussão sobre as cirurgias para corrigir esses problemas. Hoje, o judiciário não vai poder dizer que, não, isso é consequência do tratamento da cirurgia que o plano deu e, portanto, a operadora tem que dar também. Não, o raciocínio não se aplica, é um pouco mais sofisticado. Então, o judiciário está começando, ou vai começar, a se debruçar sobre isso, porque os planos começaram a negar alto. Tem gente com caneta emagrecedora, que perde muito, está querendo fazer cirurgia para retirada do excesso de pele, e essa questão, por enquanto, não tem regulação da ANS, o Poder Judiciário ainda não tem precedentes bem formados sobre isso, porque as negativas começaram de agora. Então, isso ainda vai ter muita água para rolar por baixo dessa ponte. O meu entendimento é de que o Poder Judiciário vai estender, sim, o mesmo raciocínio da cirurgia bariátrica. Ele vai dizer que os planos são obrigados a cobrir as cirurgias reparadoras decorrentes do emagrecimento por canetas. Agora, qual é o grande lance disso, que eu acho que as operadoras vão receber bem, acaso o judiciário pondere, é tirar do bojo das liminares os excessos. Aldo, aí mesmo no Recife, eu lutei durante muitos anos contra uma fábrica de fraudes que metia nas cirurgias plásticas pós-bariátricas, metia um sem número de próteses. Então, a mulher, por exemplo, ela emagrecia, a mama ficava flácida, mas tinha resto de material suficiente para fazer uma reconstrução mamária sem prótese. Mas o que, que os médicos estavam fazendo? Eles estavam dizendo que precisava de prótese para ganhar... Alguns médicos, Aldo, não vamos generalizar, alguns médicos e alguns advogados participavam do esquema. Então, eles diziam que precisava de prótese de glúteo, né? Botava prótese no bumbum, prótese no braço, prótese no seio, prótese em todo lugar. Quando a gente levava para a perícia, verificava que não era necessário a prótese, que dava para fazer a reconstrução só com o tecido da própria pessoa. Então, se o Poder Judiciário tiver o cuidado com os excessos, eu acho que vai ficar de bom tamanho. As operadoras vão cobrir, sim, as cirurgias reparadoras de excesso de pele pós-caneta emagrecedora, não é mais pós-bariátrica, e vão se contentar no controle dos excessos e das fraudes.
1: Você veja, não é, Lano? Desculpa a expressão, né? Mas a safadeza, o mau caratismo, ele não é só na política, né? Ele passa pelo futebol, né? Ele passa pelo sai do público, invade o privado. Infelizmente é uma característica muito nossa de país, né? Essa questão de plano de saúde é muito delicado isso, porque às vezes você culpa demais o plano e você não vê a rede que se monta para usar de benefícios em cima do plano de saúde. Então, é preciso, quando você faz alguma crítica ao plano de saúde, eu acho que tem que ser bem embasada, né, Elano?
0: Sim, sempre tem que olhar o efeito dominó que gera no sistema. Por isso, Aldo, que há muito tempo eu deixei de me apresentar até como especialista em saúde suplementar ou em planos de saúde, para dizer que eu sou um especialista em sistemas de saúde. E todos precisam pensar a saúde como um sistema. É. Qualquer coisa tem impacto. Se os planos abrirem a porta para uma fraude, isso se espalha no meio, e aí vários outros vão praticar aquela mesma fraude. Então tudo tem que ser pensado sistemicamente, Aldo.
1: Até a próxima, Elano.
0: Boa tarde, Aldo. Lembrando que tudo isso está no justiçaesaude.com.br.
1: No site justiçaesaude.com.br.
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3: Refinaria Abreu e Lima, aqui em Pernambuco.

0: estabeleceu um novo recorde de produção de diesel S10. Isso foi agora, em abril, 385 milhões de litros, superando a melhor marca anterior de 373 milhões. Foi registrada há quase 10 anos, lá em julho de 2016. O aumento ocorre gradualmente desde o mês de março, quando a unidade ampliou o processo de carga como forma de mitigar os impactos provocados pela guerra, né, pelas tensões geopolíticas globais. O resultado, segundo a Petrobras, é fruto da implementação do projeto de revisão e ampliação em 2025, que expandiu a capacidade da refinaria para 130 mil barris por dia, estabelecendo o maior volume de carga processada da sua história. Então, com isso, a produção de diesel S10 cresceu aproximadamente 60% quando comparado ao mesmo período do ano anterior. Então, pulou de 244 mil metros cúbicos para 385 mil metros cúbicos.
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0: Tribunal de Contas do Estado de Pernambuco aprovou uma resolução, e resolução essa que estabelece novos parâmetros para fiscalizar contratações de artistas e a realização de eventos culturais que são financiados com recursos públicos. Isso é um assunto extremamente importante e nós vamos conversar com o Diogo Campos. O Diogo é chefe do Departamento de Controle Externo Regional do Tribunal de Contas do Estado de Pernambuco. Diogo, boa tarde. Obrigado por falar com a gente aqui na CBN.
2: Boa tarde, Aldo. Boa tarde a todos os ouvintes.
0: Então, Diogo, como disse, é um tema que merece muito destaque, porque a gente sabe da irresponsabilidade de alguns gestores, e quando vai para essa questão de eventos públicos, isso se torna muito mais delicado. Essa resolução, de fato, ela estabelece que parâmetros para a realização desses eventos?
2: Pronto, Aldo, vamos lá. A ideia do tribunal aqui é a gente fortalecer aí os mecanismos de controle, né, sobre os gastos com eventos festivos, que não se resume somente a caixa de artista. Além disso, ampliar também a transparência na aplicação desses recursos. Certo? Então, a gente pode dividir aqui a resolução em duas partes. A primeira delas, a gente está falando aqui sobre quais seriam esses mecanismos de controle que o Tribunal de Contas vai implementar a partir de agora, né? Vai aperfeiçoar a partir de agora. Em primeiro lugar, nós vamos emitir alertas para os municípios que gastarem mais do que 3% da sua receita corrente líquida com despesa com cachê de artista. Isso não significa que, naturalmente, seja irregular em si. Né, essa parte do controle são uma matriz de risco que nós vamos aplicar, né? Então significa, na verdade, isso aqui é como se fosse uma luz amarela para aquele município, caso ele ultrapasse os 3% da receita corrente líquida com contratação de artista. Entendi. E além disso, a gente também tem outros aspectos que nós vamos passar a considerar sempre que houver despesa com artista relevante, né? Despesa com festividade, na verdade, relevante. Entendi. Por exemplo, se há algum tipo de inadimplência, quanto mais com servidores públicos ou com contribuições previdenciárias, né? Se há algum risco de comprometimento da gestão fiscal do município em decorrência dessas despesas, se há distorções estatísticas significativas no valor que foi contratado, né? Entre outros aspectos. Além dessa matriz de risco que nós estamos dando aqui, mais clareza, a forma que o tribunal vai fiscalizar, nós também estamos trazendo aqui algumas obrigações para ampliar a transparência dos municípios quando eles fazem esse tipo de contratação. Por exemplo, agora a gente tem aqui, tem previsto na resolução, uma prioridade à realização de licitações, né? Buscando aí a isonomia, sempre que possível, se realizar a licitação, e também o reforço à proibição de promoção pessoal de agente público durante esses eventos, né? Isso já é verdade, a gente agora vem aqui, através dessa resolução, reforçar essa proibição. E por último aqui, as notas de empenho agora terão que trazer diversas informações mais detalhadas sobre o evento em si e a apresentação do artista. Por exemplo, qual foi a data da realização do evento, qual foi o horário, quanto tempo durou o evento, qual é o nome do evento que o artista participou.

0: E a gente também tem previsto aqui na nossa resolução a emissão de um IPEN para cada artista que passar do valor de cinco salários mínimos. Por quê? Para evitar de um IPEN único com valor conjunto de diversos artistas ali, que não dá para a gente saber qual foi o valor que foi pago especificamente para cada artista contratado.
1: Isso é interessante. É espantosa a ação de prefeitos que usam primeiras damas para poder fazer divulgação de shows. Cidades com 30 mil habitantes contratando artistas com cachês que passam 500, 600 mil reais. Isso é tudo surreal. Agora, uma questão: quando se fala nisso, Diogo, e claro, o Tribunal de Contas do Estado, ele não é um órgão punitivo. Mas caso essas despesas elas continuem aumentando, o TCE dá um alerta, né? E fica cobrando. O tribunal, no caso, pode fazer algum tipo de auditoria, de instaurar a auditoria para investigar esses desequilíbrios financeiros do município?
0: Com certeza, Aldo. Inclusive, a própria resolução já prevê isso, né? Aqui na parte que a gente fala sobre o controle, a gente está prevendo exatamente aqui, na hipótese de identificarmos que o município está caindo em um ou mais aspectos desse de risco, a gente poderá abrir auditoria para fiscalizar o município, para verificar não só a legalidade estrita daquela despesa, mas como também a legitimidade da despesa, né? Pois, como você bem falou aí, não é só o município ter os recursos para contratar aquele artista. É importante que os outros serviços prioritários, digamos assim, que o município tem que oferecer, também estejam sendo oferecidos, né? Porque eu acho que esse é um dos grandes, dos temas mais sensíveis com relação à despesa com festividade, é que muitas vezes a gente ouve da sociedade esse clamor, porque alguns serviços como saúde e educação estão deficitários, e o município está gastando muito com festividade. A gente ouve muito isso, né, aqui no Tribunal de Contas. E aí, então, essa análise da legitimidade também vai estar envolvida, né, da gestão fiscal do município. E esse tema não está começando de agora, né? O Tribunal de Contas já desde o ano passado lançou o painel de festividades para dar transparência a esses gastos aí, tanto com artista como com infraestrutura e outras despesas relacionadas à festividade, exatamente porque a gente sabe o quanto essa despesa é sensível para a sociedade.
1: Então, quando a gente vai para os números, Caruaru gasta quase 30 milhões, Arco Verde, 10 milhões, eu vi os números aí mostrando Petrolina gastando mais de 20 milhões, assim, uma coisa surreal. Mas o argumento dos prefeitos é: não, o evento se paga, né? Gastamos 20 milhões, mas entrou 100 milhões para o município. Essa conta, essa matemática do prefeito, nem sempre é assim, né, Diego?
0: É muito difícil, às vezes, a gente conseguir comprovar que esse argumento de que o evento se paga. O que a gente pode falar aqui objetivamente, a partir até do nosso painel de festividades aqui, é que essas despesas têm crescido de forma muito grande nos últimos anos, né? Praticamente, pelas informações aqui do nosso painel, praticamente multiplicou por 4 de 2022, por 3 de 2022 até 2025, as despesas totais com festividade, né? Somando todos os municípios, e só com cachê de artistas multiplicado por mais de 3 vezes. Então, a gente ouve esse argumento de que o evento se paga, mas na verdade até hoje a gente não recebeu realmente assim uma comprovação efetiva, a gente poder dizer assim, não, isso aqui realmente está comprovado, o evento se pagou, a gente ainda não tem como confirmar isso.
1: E assim, a gente que acompanha isso, a gente se pergunta, como é que uma prefeitura que geralmente não tem recurso gasta R$1 milhão a um artista, pagando a um artista, paga 600 mil, 700 mil, 800 mil ao outro. Isso é inacreditável. Quando você vai para nós que observamos melhor isso, quando você vai para a ponta do lápis, tem algo errado em toda essa história, né? Não é, Diogo?
0: Deixar claro que a gente aqui não está querendo dizer que todo e qualquer gasto com cultura e com festividade,
1: claro,
0: com lazer, seria irregular, né? O que a gente quer que haja uma consonância aí entre o que o município arrecada, né, a quantidade de recursos que o município tem disponível e quanto ele gasta com essa política pública específica, e isso esteja

0: conversando de forma razoável com o que ele gasta com as outras políticas públicas, que também às vezes são tão quanto até mais importantes do que essa.
1: Ah, não tenho dúvida disso. Importante essa ação do Tribunal de Contas, mais essa ação do Tribunal de Contas. Agora compete também a sociedade cobrar. Se a sociedade é passiva, né, e aceita isso para poder ver um artista na rua, depois fica difícil de cobrar e de reclamar. Diogo, obrigado pela entrevista. Boa tarde para o senhor. Até o próximo encontro.
0: Boa tarde, obrigado.
1: Obrigado. O Diogo Campos de Souza, ele é chefe do Departamento de Controle Externo Regional do Tribunal de Contas do Estado de Pernambuco. Só para você ter uma noção do quanto, né, se gasta, né, do quanto se queima dinheiro aí, veja, os dados do Ministério Público de Pernambuco, eles mostram que 179 cidades aqui de Pernambuco contrataram artistas para os festejos juninos do ano passado. O estado tem 184 cidades, né? 179 contrataram e gastaram mais de 300 milhões de reais. E esse levantamento mostra uma concentração de despesas em cidades que disputam aí o título, né, de melhor cidade para fazer forró. Caruaru, por exemplo, ano passado gastou 26 milhões de reais. Petrolina, 20 milhões. Goiânia, aqui do lado, 17 milhões. Recife, 12 milhões. Arco Verde, 10 milhões. Surubim, Santa Cruz do Capibaribe gastaram 9 milhões e 800 mil reais. Araripina, Carpina, Gravatá, essas cidades gastaram mais de 8 milhões de reais em despesas. Em várias cidades aqui do estado, artistas chegaram a receber mais de 1 milhão de reais por uma única apresentação. Um dos casos aí mais famosos envolve aquele cantor Wesley Safadão, que ano passado, só em contratos relacionados a São João aqui, ele fez apresentações em Caruaru, Petrolina, Surubim, Arco Verde, Araripina, Santa Cruz do Capibaribe. Só o ano passado foram pagos a ele 7.960.000 reais.
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1: Daqui a pouco a gente vai falar um pouco sobre saúde, pesquisas e o mundo com o médico Domingos Melo.
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2: 4:31.
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4: A organização criminosa montada pelo dono do Banco Master, Daniel Vorcaro, mantinha ligação com operadores do Jogo do Bicho no Rio de Janeiro. O grupo também contava com o apoio de policiais federais para obter informações sigilosas e promover ações de intimidação contra desafetos do banqueiro. As informações da investigação da Polícia Federal estão na decisão do ministro do Supremo Tribunal Federal, André Mendonça, que autorizou a realização da sexta fase da Operação Compliance Zero. Mais cedo, o pai de Vorcaro foi preso em Belo Horizonte. O presidente Lula defendeu as restrições impostas pelo Tribunal Superior Eleitoral ao uso de inteligência artificial nas eleições deste ano. O petista reforçou ainda que não vai aceitar o uso desse tipo de ferramenta em sua campanha política. A Corte Eleitoral restringiu o uso de ferramentas de IA nas 72 horas que antecedem a votação e 24 horas após as eleições. A Câmara dos Deputados aprovou o projeto de lei que abre exceção na regra da aposentadoria compulsória aos 75 anos para funcionários de estatais. De acordo com a proposta, os trabalhadores podem continuar trabalhando, mesmo após atingir essa idade. A proposta ainda precisa ser aprovada pelo Senado. A medida, no entanto, contraria a reforma da Previdência que visava renovar os quadros de empresas públicas. Um grupo de 11 pessoas, composto por passageiros e tripulantes, ficou 5 horas à deriva em alto mar após um avião cair próximo à Flórida, nos Estados Unidos. Todos foram resgatados com vida. De acordo com a Guarda Costeira Norte-Americana, a aeronave vinha das Bahamas. Uma pane no motor seria a causa do acidente. O caso está sob investigação. No horário de Brasília, 4:33.
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5: Já já tem informação esportiva com a nossa equipe aqui no CBN Total, daqui a pouco.
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5: Você segue com a gente, última meia hora do programa, quinta-feira, 14 de maio.
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5: Você confere agora a informação sobre o seu clube.
6: Santa Cruz.
5: Osmar Cordeiro.
7: Muito boa tarde para você, Aldo, tudo bem? E antes do Santa Cruz realizar no dia de hoje o seu segundo treino da semana, visando o confronto do próximo sábado às 17h na Arena Pernambuco contra a equipe do Volta Redonda, o tricolor teve a coletiva do volante Léo Costa, o atleta que fez na última segunda-feira, na vitória fora de casa diante da Inter de Limeira, a sua estreia com a camisa do Santa. Ele que inclusive chegou a detalhar a expectativa para fazer essa estreia, porque passou mais de um mês entre o departamento médico e a transição, faltando uma semana para começar a Série C. Ele teve uma pubalgia, o que complicou um pouco a estreia do atleta. Só na última segunda-feira conseguiu jogar alguns minutos, entrando no segundo tempo, quando o jogo já estava 1-0. Detalhou ser um jogador de característica mais defensiva, um primeiro volante, que também pode fazer a função de segundo, e disse estar

0: à disposição para o técnico Christian de Souza jogar os minutos que ele achar necessário o treinador, podendo, quem sabe, ser uma novidade no 11 inicial do Santa Cruz. O Christian, que chegou a detalhar que molda muito a sua forma de jogar, determinando ao adversário, estudou a equipe do Volta Redonda e pode ter novidades em relação à formação titular. Também no dia de hoje, os atletas que foram desfalques serão reavaliados. O lateral direito Thiago Enes, com opção no tornozelo esquerdo, e também o volante Fabinho e o meia Regis, esses jogadores que treinaram normalmente na semana passada, mas não tiveram a melhor condição física de jogar. O tricolor do Arruda, que já tem mais de 5 mil ingressos vendidos para o jogo do próximo sábado. A arbitragem será de Marcos Matheus Pereira, Marcelo Grando será o bandeirinha número 1 e Cícero Alessandro de Souza, o auxiliar número 2, com José Washington, o quarto árbitro. O trio de arbitragem será do Mato Grosso do Sul. Volto com você, Aldo Vilela.
1: Obrigado.
2: Náutico!
1: Tiago, boa tarde.
3: Olá, Aldo, tudo bem? Boa tarde, uma boa quinta-feira para todo mundo, chegando com informações do Náutico, que neste momento está seguindo viagem com destino a Curitiba. Náutico, que joga sábado em Ponta Grossa, amanhã faz a última movimentação em Curitiba no período da tarde, e o técnico Guilherme dos Anjos vai conceder entrevista. Perspectiva, Aldo, de algumas novidades entre os relacionados. Também novidades em relação ao time titular para o jogo de sábado contra o Operário. Luiz Felipe cumpriu suspensão pelo terceiro amarelo, fica à disposição da comissão técnica e deve voltar à titularidade no meio-campo. Disputa a posição com Samuel. Como ele era o titular, saiu por suspensão, há uma tendência de retorno ao time. No lugar de Samuel, ao lado de Wenderson e Dodô, formando o trio do meio campo, a diferença só para o jogo contra o América, que foi Samuel. No ataque, há uma perspectiva de Paulo Sérgio, Aldo, voltar ao time titular. Está sendo avaliado pela comissão técnica, o jogador está totalmente recuperado, está treinando normalmente, e aí o Vinícius confirmado, Vitor Andrade, que foi titular contra o América, fez um bom jogo, terá sequência como titular, e a dúvida, Derek ou Paulo Sérgio. Há uma tendência de Paulo Sérgio voltar, até porque o Derek ainda não desencantou com a camisa do Náutico. Igor Fernandes deve jogar ao lado de Betão na zaga, e Yuri Silva na lateral esquerda, e Reginaldo deve ter sequência na lateral direita do Timbu. Portanto, delegação, Aldo, seguindo viagem, amanhã no período da tarde, último treinamento e concentração total para o jogo de sábado em Ponta Grossa, 16h, com cobertura total do time de craques do Futebol Globo, CBN. Volto com você, Aldo.
1: Obrigado pela informação, Thiago.
2: Esporte!
1: Carlos Luiz.
4: Tudo bem, Aldo? Boa tarde, um abraço para todos que estão nos acompanhando na tarde desta quinta-feira aqui na CBN Recife. E o técnico Márcio Goiano, hoje pela manhã, comandou mais uma sessão de treinamentos com o grupo do esporte, onde ele segue trabalhando a preparação do time para a partida do domingo diante do CRB na Ilha do Retiro, onde também ele vai definir quais os substitutos de Marcelo Aju e Christian Barleta. As principais opções para a zaga, o Zé Marcos, para o ataque, três jogadores correm para conquistar essa titularidade. Marlon Douglas, que foi utilizado em algumas partidas recentemente, o Gustavo Maia e Yuri Castilho, que recentemente deixou o departamento médico do clube e está treinando normalmente. O Márcio Goiano vai definir, pelo menos para si, até pelo menos amanhã, na penúltima movimentação antes da partida, quais jogadores vão para o jogo. E ontem o Sport comemorou os seus 121 anos e essa comemoração vai se estender até antes da partida do domingo. A direção leonina confirmou que antes da partida, diante da equipe alagoana, o torcedor vai poder acompanhar shows que vão celebrar esses dias de festividade dos 121 anos de fundação do Sport Clube do Recife. Aldo.
1: Obrigado, Ricardo.
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2: Já já a gente fala sobre Série B, Série C e Série D. Mas antes, vamos falar sobre a Copa do Brasil. O Vasco conseguiu a classificação ao empatar por 2-2 contra o Paysandu. O Juventude meteu 3-1 no São Paulo no último minuto e conseguiu a classificação. O São Paulo demitiu o técnico Roger Machado por causa dessa derrota. Impressionante. O Coritiba contra o Santos, 2-0 para o Santos. O Santos conseguiu a classificação e tirou o Coritiba. No jogo da SAF, o Mirassol ganhou por 2-1 do Bragantino. Está classificado o Mirassol. O Ceará caiu fora da Copa do Brasil. Estava ganhando o jogo por 2-0, levou um gol do Atlético e levou o jogo para os pênaltis. Nos pênaltis, o Atlético conseguiu a classificação. O Remo ganhou lá e ganhou cá. Venceu lá em Salvador e ganhou também em Belém. Remo 2, Bahia 1. E a Jacuipense foi goleado por duas vezes. Perdeu por 3-0 para o Palmeiras lá em São Paulo e em casa também perdeu. Foi 4-1 para o Palmeiras. Pela ordem cronológica, o Náutico vai jogar às 16h contra o Operário, lá em Ponta Grossa. O Náutico tem reforços. Paulo Sérgio, Leonay, Matheus Silva e Luiz Felipe. Amanhã a gente fala sobre o time do Náutico. O Santa Cruz joga às 17h na Arena de Pernambuco contra o Volta Redonda. Falei sobre esse jogo hoje de manhã. Foi bem interessante, né? A vitória do Santa contra o Volta Redonda em 1998. Amanhã a gente fala sobre o Santa. Fabinho, Thiago Enes e Regis. Vamos ver se eles vão jogar. E no domingo, 20h30, o Sport vai jogar com o CRB. A Ju e Barleta estão fora. Abraão ou Zé Marcos? Um dos dois vai ser o parceiro de Benevenuto. E lá na frente, Marlon e Castilho estão brigando pela posição. Pra gente finalizar, eu vou fazer o Sport e vou fazer o Náutico. E vocês vão dizer quem é melhor. Amanhã eu falo no Jogo Limpo e escrevo na nossa coluna no sábado, no Diário de Pernambuco. Então, vamos lá. Os goleiros, Muriel ou Thiago Couto? Lateral direito, Reginaldo ou Madson? Zagueiro, Matheus Silva ou Aju? O outro zagueiro, Betão ou Benevenuto? Lateral esquerdo, Igor Fernandes e Filipinho? Volantes, Samuel e Zé Lucas? Meia,
3: Wenderson
2: e Biel? Meia, Dodô e Depena? Atacante, Vinícius e Barleta? Derek e
3: Perotti
2: e Vitor Andrade e Cleisson. E os técnicos, Hélio e Guilherme contra Márcio Goiano. Vocês vão dizer amanhã quem é a seleção. Eu vou falar a minha amanhã no nosso Jogo Limpo. Boa tarde.
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4: Hora de ouvir o professor da Faculdade Nova Roma, o professor Álvaro Pinheiro. A gente vai falar sobre inteligência artificial, os níveis do uso da IA para desenvolver. Boa tarde, Álvaro.
5: Olá, Aldo. Hoje eu quero comentar uma escala que tem circulado entre desenvolvedores e que, na minha leitura, é uma das melhores fotografias do momento em que vivemos em relação à inteligência artificial na engenharia de software. Foi proposta pelo engenheiro Steve Yeag, que passou anos na Google e na Amazon. Essa escala é dividida, né, em 8 degraus que cada profissional usa a inteligência artificial para programar. Então, explicando esse rapidamente cada um desses degraus, né, a gente pode colocar como o nível 1, o negacionista. É aquele que ignora a IA e prefere escrever os códigos, tudo na mão. Aí temos o nível 2, né? Que é o

0: cauteloso, né? Que ele aceita usar IA, mas no sentido de autocompletar, né? É um pouquinho melhor do que o negacionista, né? Ele usa essas IAs como um Stack Overflow mais rápido. E aí temos o nível 3, né? É o delegador básico, né? É aquele que ele pede funções, né, para que sejam geradas pela inteligência artificial, mas ele ainda faz o famoso copia-cola, ajusta linha por linha. A grande virada vem no nível 4, que chamamos de diretor. Aqui, o desenvolvedor para de pedir trechos isolados e começa a especificar comportamento e escrever testes, né? No nível 5, ele vira um orquestrador. Ele atua como um tech leader. O nível 6, ele gerencia múltiplos agentes em paralelo. É um nível mais sofisticado. O nível 7, ele se torna o arquiteto, né? E aí ele raramente vai tocar no código. Ele praticamente só pensa no design, né? E por fim nós temos o nível 8, né, que é o nível master, né, o arquiteto master, que ele faz a gerência, o gerenciamento das APIs, dos critérios de qualidade, define a escala do aplicativo, do desenvolvimento. Na minha leitura, Aldo, é que a IA não substitui o desenvolvedor, ela amplifica o desenvolvedor. E amplificação é uma palavra muito precisa, porque ela faz com que o sinal seja multiplicado, mas o que entra como ruído também será amplificado. Então, quem programa mal vai produzir código ruim em volume maior. E quem programa bem vai construir sistemas melhores e em escala. Daí vem o paradoxo, que considero o ponto mais interessante. Quanto mais alto o nível, mais profundo precisa ser o conhecimento técnico. Para especificar bem no nível 4, é preciso dominar modelagem e testes. Para orquestrar agentes, precisa conhecer build, dependências e padrões. Para arquitetar, precisa dominar trade-offs de performance, segurança e escalabilidade que nenhum agente vai levantar sozinho. Por isso, trato essa escala como uma ferramenta de carreira e convido o ouvinte da CBN a fazer o mesmo. Então, eu posso dizer que a IA, ela derruba a barreira da execução, mas ela eleva o sarrafo da expertise. O risco real não é ficar para trás por não usar IA, é avançar de nível sem ter construído uma base que sustenta o papel do desenvolvedor com o uso dessa ferramenta que é a inteligência artificial. Porque delegar sem saber validar é, no fim, uma forma bem elegante de produzir dívida técnica em escala industrial. Grande abraço, meu amigo.
1: Obrigado, professor. Até amanhã. Aliás, até esta semana. 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Bom, o Supremo Tribunal Federal formou há alguns dias placar de 4-1 para negar mais um recurso a fim de garantir o direito à revisão da vida toda das aposentadorias do INSS. Isso é sempre um tema recorrente. E aí a gente vai entender um pouco isso ouvindo o advogado Guilherme Veiga. Doutor Guilherme, boa tarde, obrigado por falar com a gente aqui na CBN.
2: Boa tarde, Aldo. É um grande prazer estar aqui na CBN e um grande prazer estar com você, que para mim é uma das maiores inspirações que eu vejo no jornalismo.
1: Que bom. Muito obrigado pela gentileza. Quando a gente fala nessa revisão da vida toda, é um eterno lenga-lenga, doutor Guilherme. E aí tudo termina voltando à estaca zero. Temos agora essa decisão, esse placar de 4-1 do STF. O que pode acontecer? Isso pode ser revisto lá na frente? De novo se inicia essa confusão de informação?
2: Aldo, vou lhe dar um furo, então, de reportagem. O 4-1 não existe mais. Eu estava ontem, inclusive, lá no plenário do Supremo.
1: Já mudou.
2: O ministro Fachin já mudou. Tava 7 votos no plenário virtual, quando o ministro Fachin pediu destaque desse julgamento, do julgamento virtual,

0: para levar para uma sessão presencial, que ainda vai marcar data, zerando, Aldo, todos os votos, vai começar do zero, tudo de novo. Caramba. E olha como é interessante isso. Eu acabo de escrever um livro sobre jurisdição constitucional e a discussão que está tendo nesse caso é sobre modulação de efeitos, que é justamente o que eu tratei no meu livro. E quem fez o prefácio do meu livro, Aldo? O ministro Fachin.
1: Coisa.
0: Eu critico nesse meu livro de jurisdição constitucional essa falta de metodologia sobre modular ou não modular decisões do Supremo Tribunal Federal. Eu considero muito acertada essa posição do ministro Fachin de ter feito destaque e levado esse caso para um julgamento presencial no plenário do Supremo, para que os votos sejam todos novamente proferidos depois de um maior amadurecimento. Aldo,
1: então,
0: essa é uma grande novidade que eu estou trazendo.
1: Obrigado pela informação. Agora veja, aqui no país até o passado é incerto. O que que dá para prever, doutor Guilherme, a partir desta nova decisão da revisão da vida toda? Zera tudo, mas o que que pode se prever diante de tanto assunto discutido em cima desse tema?
0: Vou explicar claramente, de forma simples, para que todos possam entender. O que é que está se discutindo agora? É se as pessoas que já tinham entrado com a ação e que tinham aquela expectativa, aquela confiança de que poderiam fazer a revisão da vida toda, foram surpreendidas por uma decisão de 2024 do Supremo que disse que não vão ter esse direito. Só que as pessoas que entraram na justiça acreditavam nessa possibilidade, porque a jurisprudência até então daquela época autorizava com decisões do próprio Supremo. Então, quando o Supremo faz essa mudança de entendimento em 2024 e diz não cabe mais a revisão, se violou a confiança e a expectativa que essas pessoas tinham de ter o direito delas deferido. Então, o que é que se discute agora? Já que existia uma expectativa legítima e essa expectativa foi modificada por uma modificação de entendimento, se não pode modular os efeitos dessa decisão para que essa decisão passe a dizer daqui para frente, ou seja, da data da publicação para frente, novas ações não podem ser entradas. Mas aquelas ações que já estavam ajuizadas, que já estavam na justiça, à luz do entendimento que existia do próprio Supremo, essas possam ser preservadas no regime anterior. Entendeu?
1: Então,
0: espero ter sido claro.
1: Claro, não vai ter ação retroativa, né? Quem tem, já fica como está.
0: Essa é a ideia, mas o Supremo decidiu sem ação retroativa. E esse placar que você deu, que estava de 4-1, era dizendo que voltaria retroativamente para colocar o direito de todos.
1: Caramba.
0: Que já tinham entrado no lixo. Então,
1: coisa, né?
0: O que é que eu critico na minha obra, chamada Jurisdição Constitucional Dialógica? Eu digo que o Supremo tem que desenvolver uma metodologia científica com grande possibilidade das partes influenciarem na discussão sobre modulação de efeitos. Não pode um ministro entender que deve ou não modular e, com base no seu entendimento, sem uma validação metodológica e um estudo do impacto econômico dessa modulação ou ausência de modulação, ser decidida a questão. Acho que o ministro Fachin acertou ao destacar esse tema para um julgamento presencial. E digo mais, deveria-se fazer uma instrução sobre os fatos constitucionais. Que o que é isso, tornando simples, Aldo? É, chama esses aposentados, chama órgãos que fazem estudos matemáticos de impactos do reflexo econômico sobre essas teses, para que depois desses estudos terem sido feitos dentro do Supremo e isso ter sido efetivamente debatido no aspecto da modulação, aí sim possa sair uma nova decisão do Supremo Tribunal Federal.
1: Vou liberar o doutor Guilherme, porque ele é um dos homenageados no Jubileu de Ouro da Academia Pernambucana de Letras Jurídicas, a APLJ. Agora, né? Às 17h, vai receber o título acadêmico de membro benemérito, claro, em reconhecimento aí à sua trajetória no direito, à contribuição para o meio jurídico. Doutor Guilherme, obrigado pela entrevista, parabéns. Estou vendo que o senhor já está aí prontinho para receber a homenagem.
0: Já estou aqui, Aldo, é uma grande alegria, é um senso de responsabilidade. Eu já recebi a medalha do mérito judiciário do Tribunal de Justiça de Pernambuco em reconhecimento do meu trabalho. Agora a Academia Pernambucana de Letras Jurídicas reconhece esse meu trabalho e subtraz responsabilidade de levar o nome de Pernambuco para o Brasil inteiro e de levar agora, carregando comigo também a Academia.

0: Academia Pernambucana de Letras Jurídicas. Estou muito feliz, Aldo, de estar aqui na CBN hoje e de estar com você falando.
1: Que bom. Parabéns e bom evento. Obrigado, doutor Guilherme.
0: Um grande abraço, até mais.
1: Obrigado. Guilherme Veiga é advogado, falou aqui ao CBN Total.
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6: Boa tarde aos ouvintes da CBN.
1: Opa. Oi, Domingos, pode falar. Eu ia
6: a
1: falar
6: Copa do Mundo sobre... de futebol masculino de 2026 será realizada em 3 países: Canadá, Estados Unidos e México. E está previsto que o evento ele mobilize dezenas de milhares de pessoas provenientes de todos os continentes. E essa concentração massiva representa um desafio para a saúde pública dos países anfitriões. Veja, Aldo, as principais preocupações incluem aumento da incidência de doenças infecciosas, acidentes, violência e sobrecarga nos sistemas de saúde das cidades-sede dos jogos. Entre os riscos epidemiológicos, o que mais preocupa os profissionais de saúde, Aldo, é o aumento de doenças que podem ser evitadas com imunização, como o sarampo e a coqueluche, e também infecções emergentes, entre elas as arboviroses e o mepox. Eu saliento aqui, Aldo, que isso ganha relevância quando se considera o recente aumento do número de casos de diversas infecções nessas regiões. Por exemplo, até 30 de dezembro de 2025 foram registrados 5.741 casos de sarampo no México, 5.353 no Canadá e 2012 nos Estados Unidos. Além disso, Aldo, com a chegada de turistas nesses locais, espera-se um aumento de casos importados. Obviamente, haverá aí uma disseminação entre os grupos mais vulneráveis, como crianças e idosos. E por isso é necessário completar os esquemas de vacinação para nos aproximarmos o máximo possível de uma cobertura de 95%. Por fim, Aldo, os especialistas concordam que completar o esquema de vacinação da população é a melhor medida para prevenir os contágios, e eu destaco também o papel fundamental dos profissionais de saúde como disseminadores de informações. Os convido ao Instagram DR Domingos Melo. Tudo de bom e até amanhã.
1: Ok, obrigado, viu, Domingos, e até amanhã.
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1: Vamos para a PAC, hein? Agência Pernambucana de Águas e Clima. O Tiago do Vale está trazendo a previsão para hoje, para amanhã. Boa tarde, Tiago.
7: A previsão do tempo para hoje, dia 14 de maio, é de chuvas com volumes fracos a moderados na região da Mata Norte e região metropolitana. Mata Sul e Agreste deve chover rápido, com intensidade fraca. Já Sertão Pernambucano e Sertão São Francisco não tem previsões de chuva. Amanhã, dia 15 de maio, deve chover ao longo do dia com intensidade fraca a moderada na Mata Norte, Mata Sul e região metropolitana. Já no Sertão, deve chover à tarde e à noite com intensidade fraca. Sertão São Francisco e Sertão Pernambucano não tem previsão de chuva.

0: Obrigado, Thiago. Final do CBN Total de hoje. O programa teve os trabalhos técnicos do Djalma Teixeira, a produção de conteúdo da Marcele Reis, em Caruaru, o Erison Vaz na parte técnica. Ficamos por aqui. Nosso muito boa tarde, muito obrigado pela atenção. Amanhã, se Deus quiser, às 14h, de volta para mais um CBN Total. Até lá.
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2: 5 horas e 1 minuto no Recife.

0: quinta-feira, 14 de maio de 2026. A organização criminosa montada pelo dono do Banco Master, Daniel Forcaro, mantinha ligação com operadores do Jogo do Bicho no Rio de Janeiro. O grupo também contava com o apoio de policiais federais para obter informações sigilosas e promover ações de intimidação contra desafetos do banqueiro. As informações da investigação da Polícia Federal estão na decisão do ministro do Supremo Tribunal Federal, André Mendonça, que autorizou a realização da sexta fase da Operação Compliance Zero. Mais cedo, o pai de Forcaro foi preso em Belo Horizonte. O governo federal autorizou os Correios a comercializarem serviços postais financeiros como seguros de bônus e títulos financeiros em geral, inclusive títulos de capitalização. A estratégia tem como objetivo gerar receita adicional à empresa, que passa por uma forte crise financeira com o registro de déficits operacionais bilionários seguidos. Em 2025, a estatal registrou um prejuízo de mais de 8 bilhões de reais. A homologação do leilão do governo federal, que contratou mais de 500 bilhões de reais em reserva de energia, foi adiada pela ANEEL por tempo indeterminado. A oficialização do processo estava prevista para a próxima terça-feira. O leilão é alvo de dois processos, um do Tribunal de Contas da União e outro da Justiça. Foram questionados pontos como o alto custo do certame, que pode encarecer a conta de luz em 10%, e a prioridade dada a fontes de energia poluentes como carvão e gás. No horário de Brasília, 5:03.
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2: Cinco e quatro.

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1: Olá, muito boa tarde. Seja bem-vinda, seja bem-vindo ao Ponto Final CBN desta quinta-feira, 14 de maio de 2026. Nós vamos juntas e juntos até às 8 da noite, com muita informação, análise e prestação de serviço. Carolina Moran, boa tarde, tudo bem?
2: Oi, Débora, boa tarde.

0: bem-vinda de volta. Vamos nessa. Boa. Hoje é o que? Quinta-feira para todo mundo.
1: De volta e já com informações ao vivo em Brasília, Samantha Klein, ainda os desdobramentos das investigações em torno da, das ligações entre Daniel Vorcaro e Flávio Bolsonaro. Oi, Samantha, boa tarde.
2: Oi, Débora, Carol, boa tarde. Olha, depois de ter recebido algumas representações de parlamentares e partidos, a Polícia Federal deverá abrir uma investigação para apurar os acertos de pagamentos entre o banqueiro Daniel Vorcaro, ou ex-banqueiro Daniel Vorcaro, e o senador Flávio Bolsonaro, pré-candidato à presidência da República. Uma das linhas de apuração é se esses recursos poderiam ser desviados para manutenção do ex-deputado Eduardo Bolsonaro nos Estados Unidos. Lembrando que a permanência dele no país ocorreu depois do bloqueio das contas dele pelo Supremo Tribunal Federal. Essa suspeita, inclusive, foi lançada pelo deputado Lindbergh Farias, que é o vice-líder do governo na Câmara dos Deputados e autor de uma das representações para a Polícia Federal, pedindo investigação, assim como outras siglas, como o PSOL e o Missão, também pediram investigações na mesma linha. Um dia após as revelações feitas pelo site da Intercept Brasil, o presidente Lula comentou, sem citar Flávio Bolsonaro, que a verdade tarda, mas não falha. Ele também foi questionado diretamente a respeito da divulgação desses áudios de conversas entre Flávio e Vorcaro.
3: Presidente, os áudios de Flávio, por favor, comente.
4: Eu não vou comentar, o caso de polícia não é meu. Eu não sou policial, eu não sou procurador-geral. O caso dele é de polícia. Você precisa ter algum delegado aqui? Não tem. Então vá na primeira delegacia da Polícia Federal e pergunte como é que vai ser tratado o caso dele. O meu caso é tratado do povo brasileiro, é tratado da Petrobras, tratado do emprego.
2: Essa manifestação foi durante uma agenda na Bahia. Já o governador de São Paulo, Tarcísio de Freitas, disse acreditar nos esclarecimentos de Flávio.
5: Olha, é uma questão que preocupa, que precisa ser esclarecida, porque hoje esse escândalo do Master está no centro das atenções de todos os brasileiros. O brasileiro não tolera mais a corrupção, o brasileiro está cansado. O Flávio imediatamente procurou dar todos os esclarecimentos, entrou em campo, falou do que se tratava, e eu acho que ele precisa continuar dando esclarecimentos à medida que as perguntas forem aparecendo, que é fundamental que todo mundo tenha segurança na relação ou no que aconteceu e ele possa continuar fazendo o que ele fez ontem. Deu a cara a tapa, foi lá, falou, se pronunciou e procurou explicar o que aconteceu.
2: Já a manifestação de Romeu Zema, ex-governador de Minas Gerais, estremece a aliança do novo partido dele com o PL. Zema disse ontem que o pedido de dinheiro a Vorcaro é imperdoável. Segundo a deputada Júlia Zanatta, do PL de Santa Catarina, em conversa com lideranças do PL Nacional, ela disse, abre aspas, que já há um clima dentro do partido para suspender as alianças com o novo em todos os estados diante da rasteira manifestação de Zema. No Novo, por sua vez, também teve repercussão. O diretório do Paraná, do ex-procurador Deltan Dallagnol, emitiu uma nota afirmando que a manifestação de Zema foi precipitada. Com vocês.
1: Obrigada, Samantha Klein, pelas informações. Na verdade, o senador Flávio Bolsonaro só falou sobre o assunto, né, Carol, depois que os áudios foram desligados. Foram divulgados, né? Até então, ele vinha negando qualquer ligação com Daniel Vorcaro. E, a título de curiosidade, o financiamento que foi pedido, né, para a realização do filme foi de 134 milhões de reais, muito acima de outras produções brasileiras. Para se ter uma ideia, o Agente Secreto custou 28 milhões de reais e o filme Ainda Estou Aqui, 45 milhões de reais.
0: Muito dinheiro, né, Débora? E essa empresa que fez a intermediação, né, essa Entre Investimentos, recebeu quase 160 milhões de reais de fundos investigados pela Polícia Federal por participação de fraude no Banco Master, né? Então é preciso entender para onde foi exatamente todo esse dinheiro. Ainda falando de caso Master, tivemos hoje desdobramento.

0: desdobramentos ainda dessa da operação da Polícia Federal, que prendeu o pai de Daniel Vorcaro em Belo Horizonte. A Larissa Lopes tem informações pra gente. Oi, Larissa, boa tarde.
1: Boa tarde, Carol, Débora, boa tarde a todos. E, Carol, a polícia apurou que o pai de Daniel Vorcaro atuava em conjunto com o filho em posição de colaboração direta como solicitador e beneficiário dos serviços ilícitos prestados pelo grupo ali que atuava dando esse apoio, além de exercer a função própria e autônoma na engrenagem financeira voltada, então, ao sustento. Essa é a informação da Polícia Federal, que consta na decisão do STF, que liberou, então, esta sexta fase da operação Complice Zero, que apura fraudes financeiras relacionadas ao Banco Master, que hoje levou à prisão do pai de Daniel Vorcaro, que é Henrique Vorcaro, além também de agentes públicos, né? Lembrando que, inclusive, policiais federais e também ex-policiais da Polícia Federal. No total, foram 5 prisões, Carol, além de 17 mandados de busca e apreensão em São Paulo, Rio de Janeiro e em Minas Gerais, e também foram determinadas ordens de afastamento de cargos públicos e também sequestro e bloqueio de bens. Então, teve o pai de Daniel Vorcaro, Henrique Vorcaro, ele foi o principal alvo dessa fase da operação. E ainda, conforme informações da Polícia Federal, os elementos da investigação revelam uma atuação que se apresenta como estruturalmente relevante para a manutenção do grupo criminoso. Então, segundo a PF, mesmo após a prisão de Daniel Vorcaro, o pai dele, então, assumiu e continuava com o esquema com as fraudes ilegais. A defesa de Henrique Vorcaro afirmou que a operação hoje foi baseada em fatos que ainda não tiveram sua legalidade comprovada no processo e também ainda não foi demonstrado um motivo econômico legítimo. Carol.
0: Obrigada, Larissa. Pois é, né, Débora? O Henrique Vorcaro, que era uma engrenagem importante nesse funcionamento do esquema do Master, porque ele aparece nas investigações como operador financeiro e também beneficiário das operações da organização criminosa.
2: E o sicário, assim que ele foi preso, ele pediu à irmã e à mãe para que entrassem em contato com o Henrique Vorcaro, que ele saberia orientá-las, ele é quem diria a elas o que fazer, obviamente isso antes dele se matar na cadeia. E sobre a transferência de Henrique Vorcaro e também do hacker Rodrigo Pimenta, a Desirê Miranda tem mais detalhes em Belo Horizonte. Oi, Desirê, boa tarde.
3: Ei, Débora, boa tarde para você, para Carol, para os ouvintes. O pai do banqueiro Daniel Vorcaro, Henrique de Moura Vorcaro, ficará detido no CERESP, Centro de Remanejamento de Presos Gameleira, na região oeste de Belo Horizonte, depois de passar por exames de corpo de delito no Instituto Médico Legal, de acordo com informações da Polícia Federal. Ele foi preso nesta quinta-feira em um condomínio residencial de Nova Lima, na região metropolitana de Belo Horizonte, durante a sexta fase da Operação Compliance Zero. Henrique Vorcaro presidia a Multipar, empresa que, segundo o COAF, Conselho de Controle de Atividades Financeiras, movimentou mais de R$1 bilhão entre 2020 e 2025, exclusivamente entre contas ligadas ao banqueiro. A decisão judicial que autorizou a prisão de Henrique Vorcaro aponta que ele teria feito repasses financeiros para financiar a turma, núcleo operacional da organização criminosa investigada, além de acionar integrantes do grupo em busca de informações sigilosas mesmo após as primeiras fases da Operação Compliance Zero, deflagradas em novembro de 2025 e janeiro de 2026. Ainda nessa quinta-feira, Henrique Vorcaro e o hacker Rodrigo Pimenta Franco Avelar Campos passaram pelo IML de Belo Horizonte para a realização do corpo de delito. Diante da prisão, como disse a Larissa, o advogado de Henrique, Eugênio Pacelli, afirmou que a operação dessa quinta foi baseada em fatos cuja legalidade ainda não teria sido comprovada no processo e que também não ficou demonstrada a ausência de finalidade econômica legítima nas movimentações investigadas. Segundo a defesa, essas informações ainda não teriam sido solicitadas nem a Henrique Vorcaro, nem aos advogados. Segundo a PF, esta é a sexta fase da Operação Compliance Zero. A investigação apura a atuação de uma organização criminosa suspeita de praticar intimidação, coerção, obtenção de informações sigilosas e invasões a dispositivos informáticos. Os investigados podem responder por crimes como ameaça, corrupção, lavagem de dinheiro, organização criminal.

0: criminosa, invasão de dispositivos informáticos e violação de sigilo funcional. Débora.
1: Obrigada pelas informações, Desirê Miranda, em Belo Horizonte. E a família Vorcaro, como já temos trazido aqui nos últimos meses, tinha fortes ligações em Brasília, fora do Brasil. Inclusive, há uma investigação sobre a ligação da família Vorcaro com o Jogo do Bicho e milicianos do Rio de Janeiro. Já, depois aqui do nosso intervalo, a gente vai trazer mais detalhes sobre isso. Por hora, você fica com o noticiário da sua região.

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5: Voltando com informações para você que vai da área central do Recife em direção a Imbiribeira, a Rua Imperial segue com pontos de trânsito bastante intenso entre as imediações do viaduto Capitão Temudo em Joana Bezerra e a região do Largo da Paz. A opção mais rápida para você agora é fazer o caminho pela Via Mangue. No sentido contrário, o caminho mais rápido é pela Mascarenhas de Moraes, mesmo com pontos de retenção na Avenida Sul. 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Betânia Ribeiro para a CBN Recife.
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1: 5:21 agora, Matheus Maciel no Rio de Janeiro tem mais informações sobre essa suposta ligação de Daniel Vorcaro com o jogo do bicho e com milicianos. Oi, Matheus, boa tarde.
2: Oi, Débora, boa tarde para você, Carol, todo mundo acompanha a gente por aqui. Exatamente, as investigações da Polícia Federal chegaram aí nessa nova fase da Operação Compliance Zero, identificando uma suposta ligação de organização atribuída aí ao banqueiro Daniel Vorcaro com operadores do jogo do bicho aqui no Rio de Janeiro. A apuração também aponta o uso de policiais federais para obtenção de informações sigilosas e ações de intimidação contra desafetos do empresário. Os detalhes constam em decisão do ministro do Supremo Tribunal Federal, André Mendonça, que levou à prisão o pai de Daniel Vorcaro, Henrique Vorcaro, como a gente vem comentando aqui na programação. Segundo a Polícia Federal, a organização criminosa tinha dois braços operacionais. Um deles, chamado de A Turma, atuava com ameaças, monitoramento e obtenção de dados sigilosos. O outro era conhecido como Os Meninos. Esse braço era responsável por ataques cibernéticos, invasões de sistemas e monitoramento digital ilegal. De acordo com toda a investigação, esse braço da organização no Rio era liderado por Manuel Mendes Rodrigues, que é descrito pela PF como operador do jogo do bicho aqui no estado. A corporação afirma ainda que ele comandava um grupo ligado a esse núcleo, a turma, possivelmente formado por bicheiros, milicianos e policiais. A decisão cita episódios de intimidação física contra desafetos de Vorcaro e um deles, inclusive, ocorreu em Angra dos Reis, um município aqui da Costa Verde do estado, em junho de 2024. As investigações também apontam o suposto uso da estrutura da Polícia Federal no Rio em favor da organização. E aí um dos investigados teria feito diversas consultas indevidas em sistemas internos da PF. E aí ele repassava as informações reservadas ao policial aposentado, identificado como Marilson Rosseno da Silva, que é o chefe operacional de todo o grupo. Também são investigados outros policiais federais aposentados e uma delegada federal de Minas Gerais na ativa, todos suspeitos de acessar os sistemas da corporação para benefício dessa organização criminosa. A defesa de Henrique Vorcaro afirmou que a operação foi baseada em fatos cuja legalidade ainda não foi comprovada. O advogado Eugênio Pacelli afirmou que a prisão foi uma medida grave e desnecessária e a CBN não conseguiu contato com a defesa dos demais envolvidos na investigação. Volto com vocês.
1: Obrigada, Matheus, pelas informações. A cada dia, né, Carol, aparecem novos braços dessa rede aí comandada por Daniel Vorcaro.
3: Não bastasse o jogo do bicho e a milícia, Débora, a Polícia Federal também encontrou repasses da Entre Investimentos para esquema de fraude no setor de combustíveis, também ligação com o primeiro comando da capital e integrantes da máfia italiana, ou seja, tutti buona gente, né? Uma galera aí realmente barra pesada. Bom, a gente vai mudar de assunto agora, Débora, falar sobre a visita oficial do presidente americano Donald Trump à China, né? O Trump e o Xi Jinping conversaram sobre vários assuntos, entre eles também o conflito no Oriente Médio. Ana Luísa Bessa conta pra nós. Oi, Ana, boa tarde.
4: É isso mesmo, Carol. Uma ótima tarde a você e aos nossos ouvintes. O presidente dos Estados Unidos, Donald Trump, afirmou ter recebido do presidente chinês, Xi Jinping, a garantia de que a China não fornece

0: fornecerá equipamentos militares ao Irã. A declaração foi feita em entrevista à Fox News, que divulgou trechos da conversa nesta quinta-feira. Os líderes reuniram ontem e hoje durante a visita do presidente dos Estados Unidos a Pequim. Na entrevista, Carol Trump também afirmou que o líder chinês defendeu a reabertura do Estreito de Hormuz e que não gostou do fato de que o Irã estaria cobrando taxas para embarcações passarem por Hormuz. Além disso, o secretário do Tesouro, Scott Bessent, revelou que Donald Trump entende a sensibilidade do tópico Taiwan, um dos mais importantes para o governo chinês, e que ele falará sobre o tema nos próximos dias. A gente lembra que Taiwan é uma ilha com governo próprio, mas que Pequim reivindica como parte de seu território e faz ameaças ali militares contra o país. O presidente chinês, inclusive, disse a Trump em reunião que divergências entre os Estados Unidos e a China sobre Taiwan poderiam levar a um conflito. Bom, durante breves declarações em um banquete de Estado nesta quinta-feira, Donald Trump voltou a chamar Xi Jinping de amigo e disse que teve discussões extremamente positivas e construtivas com o líder em sua reunião. Trump também prorrogou a data oficial da visita de Xi e sua esposa a Washington para a Casa Branca, que vai acontecer no dia 24 de setembro. Logo no início desse encontro, Xi Jinping falou sobre a instabilidade internacional e disse que os Estados Unidos e a China têm mais interesses em comum do que diferenças. A visita de Trump e de sua equipe acontece até amanhã e a gente segue acompanhando os detalhes da visita para atualizar os nossos ouvintes. Carol.
1: Obrigada, Ana Luísa. Discurso bem duro aí do Xi Jinping, né, Débora? Apesar de toda aquela postura amistosa, assim, inicial na visita, o recado tá claro, né? Traçou uma linha ali. Se os Estados Unidos se meterem na questão de Taiwan, isso pode significar uma declaração de guerra.
2: Exatamente, mas de qualquer forma, uma tentativa de estabilização, né? Entre as tensões entre os dois países, até porque China e Estados Unidos têm uma interdependência econômica bastante importante, né? Que é essencial que também se mantenha estável até para a economia como um todo, para a economia global. A gente faz agora mais um intervalo, você fica com notícias da sua região. E na volta tem Valor Invest, o Day After, a reação do mercado à ligação de Flávio Bolsonaro com Daniel Vorcaro.

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0: quarta-feira, 14 de maio de 2026. O governo federal vai colocar em circulação 8 bilhões e 400 milhões de reais na nova rodada de liberação do FGTS a partir do dia 26. Segundo o Ministério do Trabalho e Emprego, a medida deve alcançar 10 milhões de trabalhadores que optaram pelo saque aniversário e foram demitidos entre janeiro de 2020 e dezembro de 2025. O governo também informou que os trabalhadores poderão consultar a partir do dia 25 o saldo do FGTS disponível para utilização no programa de renegociação. O presidente Lula afirmou que a relação entre o senador Flávio Bolsonaro do PL e o banqueiro Daniel Vorcaro é um caso de polícia. A fala ocorreu após o petista ser questionado sobre as conversas vazadas entre o parlamentar e o dono do Banco Master, envolvendo o financiamento de uma cinebiografia sobre o ex-presidente Jair Bolsonaro. Ontem, o Intercept Brasil revelou que Flávio recebeu 61 milhões de reais para financiar o longa-metragem sobre o pai. A taxa de desocupação subiu em 15 das 27 unidades da federação entre janeiro e março, segundo dados divulgados pelo IBGE. Nas outras 12 unidades da federação, o índice permaneceu estável. A taxa nacional chegou a 6,1% no período. Os maiores índices de desocupação foram registrados em Pernambuco, na Bahia e no Distrito Federal. Já as menores taxas foram encontradas em Santa Catarina, Rondônia e Mato Grosso. O presidente da Federação Iraniana de Futebol declarou que o país ainda não recebeu os vistos para que a seleção viaje aos Estados Unidos e dispute a Copa do Mundo. A participação do Irã no torneio segue marcada pela incerteza desde o início da guerra no Oriente Médio, no fim de fevereiro. O presidente da FIFA, Gianni Infantino, reiterou que o Irã vai disputar as partidas do Mundial. No horário de Brasília, 5h35.
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0: Gustavo Ferreira, editor assistente do Valor Invest, já está aqui com a gente. Tudo bem, Gustavo? Boa tarde.
1: Alô, alô, Débora, muito bem-vinda de volta. Alô, alô, Carol e ouvintes, boa tarde a todos.
2: Boa tarde.
0: Obrigada, Gustavo. Conta pra gente como é que foi o day after do mercado em relação à ligação de Flávio Vorcaro.
1: Pois é, hoje o mercado tentou sacudir a poeira do segundo Flávio Day. Tem sido chamado assim no mercado. No primeiro, em 5 de dezembro do ano passado, a aversão ao risco explodia enquanto Flávio Bolsonaro se lançava pré-candidato, então, à presidência. Já ontem foi o aparente enfraquecimento dessa mesma candidatura que trouxe forte reação negativa. Mas por que o mercado reagiu mal? Tanto com Flávio em alta no ano passado, quanto com Flávio em baixa ontem. Acontece que no ano passado a entrada de Flávio no jogo significou a saída de Tarcísio de Freitas. A média do mercado apostava no governador de São Paulo como o favorito para desbancar a agenda econômica do presidente Lula. Mas o tempo foi passando e as pesquisas foram mostrando Flávio competitivo. Por mais que não se morra de amores por ele na Faria Lima, o mercado voltou então a sonhar com uma possível troca de governo. Agora, a intimidade descoberta ontem entre Flávio Bolsonaro e Daniel Vorcaro pode inviabilizar esse sonho de troca de governo, ainda mais se comprovadas suspeitas como a da Polícia Federal, conforme publicou o Valor. Hoje está sob investigação se os milhões de reais cobrados por Flávio de Vorcaro seriam mesmo para fazer um filme sobre Jair Bolsonaro. Suspeita-se que esses milhões serviriam, na verdade, para bancar a estadia de Eduardo Bolsonaro nos Estados Unidos, irmão de Flávio, que, como se sabe, tentou sabotar o Brasil, articulou juntamente à Casa Branca o tarifaço que depois foi derrubado pela química inesperada, então, entre Lula e Trump. A ver o que virá. Hoje, a bolsa voltou a subir e o dólar a cair, mas nem de perto com a intensidade de ontem. Depois de afundar quase 2%, o Ibovespa, principal índice da bolsa, subiu hoje 0,72%. E depois de disparar mais de 2% ontem, hoje o dólar caiu 0,5%, aos R$4,99.
0: Gustavo Ferreira, muitíssimo obrigado. Até.
1: Até. E como sempre, convidando a acessarem o valorinvest.com.
0: A Maria Cecília Dalal tem informações em São Paulo sobre aquela explosão numa obra da Sabesp. Oi, Maria Cecília, boa tarde.
3: Oi, Débora, boa tarde para você, para Carol, também para os nossos ouvintes. Técnicos contratados pela Sabesp afirmaram que atingiram uma tubulação da Comgás que veio a provocar a explosão aqui no bairro do Jaguaré na segunda-feira. De acordo com os técnicos, a perfuração foi realizada com base na demarcação da área feita anteriormente por técnicos da Comgás que acompanhavam a obra no local. O vazamento teria sido notificado imediatamente à Comgás, que 1h15 depois avisou que fechou a válvula atingida. Foi neste momento que houve a explosão. A CBN localizou um dos técnicos responsáveis contratados pela Sabesp, Alex Bajona, que descreveu o momento.
4: Então, a Comgás manda o técnico fazer o cadastro da rede. O cadastro é realizado e dentro desse cadastro eles marcam uma faixa de segurança que gira em torno de 1,5 metros. Então, eles passam uma linha vertical, onde que dentro dessa linha para dentro da rede a gente só pode fazer escavação manual. A gente estava passando a rede do lado oposto da Comgás até o determinado ponto quando teve o barulho do gás, né?
5: Vocês acabaram atingindo, foi isso?
4: Só a perícia e a sondagem que a gente vai fazer agora que vai identificar. Eu acredito que sim.
3: Hoje foi confirmada a morte do segundo morador aqui do bairro do Jaguaré, Francisco Albino, que estava internado no Hospital Regional de Osasco desde o início da semana. A explosão já havia deixado uma pessoa morta no dia do acidente, o Alex Sandro, de 49 anos. Entre os outros dois feridos, o funcionário da Sabesp, que foi atingido no acidente, segue hospitalizado, está em estado estável no Hospital das Clínicas. Já a outra pessoa

0: ferida recebeu alta na terça-feira. Até a última atualização da Defesa Civil, ao menos 22 imóveis continuam interditados parcialmente, mais de 5 devem ser demolidos até hoje à noite. É o caso do morador João Miranda, que está instalado em um hotel no momento, mas como operador de logística tem enfrentado problemas no trabalho após ter a casa totalmente interditada.
1: A condução que a empresa pagava era do ponto A, que é a minha casa, até o ponto B, que é o serviço. Agora mudou o ponto A, entendeu? Essa questão da condução, quem é que vai arcar? É a empresa que é responsável por isso? Ou é a Sabesp que tem que dar o complemento da condução para poder chegar até lá, entendeu? Mas é terça, quarta, quinta, como até hoje, eu não fui trabalhar e todos os dias eu tô justificando com o meu chefe. Ele disse, cara, se você faltar 3 faltas consecutivas injustificadas, você vai ser mandado embora. Ou seja, eu estou sendo assediado ainda por conta de todo esse ocorrido.
0: Ao todo, 112 imóveis foram vistoriados desde a explosão, mas a expectativa é que esses números aumentem. Isso porque os imóveis seguem passando por novas vistorias a todo momento por aqui. Até agora, 232 famílias estão recebendo um auxílio emergencial de R$5.000. A Sabesp também disponibiliza para essas pessoas um hotel aqui pela região para conseguir ajudar essas famílias. Eu fico por aqui, qualquer atualização eu volto com você, Débora e Carol.
2: Obrigada pelas informações, Maria Cecília. Então, portanto, 2 mortes após essa explosão e, de acordo com a apuração aqui da nossa reportagem, os técnicos terceirizados, então, eles afirmaram que seguiram a demarcação, que foi feita pela própria Comgás. E, com isso, acabaram atingindo a tubulação que resultou nessa explosão.
3: Débora, a gente tem informação em Belo Horizonte, a Desirê Miranda está de volta agora sobre a internação da poeta Adélia Prado, né, Desirê? Como é que ela está?
4: É, Carol, a escritora Adélia Prado, de 90 anos, foi internada no Hospital São Judas Tadeu, em Divinópolis, no centro-oeste de Minas, que é a cidade onde ela nasceu e mora. Segundo a unidade de saúde, a poeta recebe toda a assistência necessária. O hospital não divulgou detalhes sobre os motivos da internação e o estado de saúde da escritora. Essa é a segunda internação dela neste ano. No dia 19 de janeiro, a Adélia precisou ser hospitalizada após sofrer uma queda em casa. Ela sofreu fraturas no fêmur, no cotovelo e no joelho e precisou passar por cirurgias. Além dos ferimentos por causa do acidente doméstico, a Adélia também precisou de passar por tratamento renal. Adélia Prado, que é considerada um dos maiores nomes da literatura brasileira contemporânea. Nos textos, a escritora ressalta o cotidiano e trabalha com temas como amor e fé. Entre as principais obras de Adélia Prado está O Coração Disparado, de 1978, pelo qual ela venceu o Prêmio Jabuti. O livro mais recente é O Jardim das Oliveiras, lançado em 2025, que marcou a retomada dela ao rol das publicações após 12 anos de ausência. A obra reúne 25 poemas inéditos que, segundo Adélia, celebram tanto a aridez da existência quanto a possibilidade de transcendência. A inspiração veio de textos guardados em gavetas, escritos ainda na juventude. Adélia Prado também já recebeu o prêmio Machado de Assis, concedido pela Academia Brasileira de Letras, pelo conjunto da obra, e o prêmio Camões, o mais importante da língua portuguesa. Nos últimos anos, ela tem se mantido ativa nas redes sociais e aproveita o espaço para conversar com os leitores e também recitar poemas. A gente continua apurando aqui as causas dessa internação e traz as atualizações para o ouvinte da CBN. Carol.
3: Obrigada, Desirê, já aqui na torcida para que a Adélia Prado se recupere rapidamente.
2: A gente faz mais uma pausa para que você fique com o noticiário local e, na volta, Carlo Ancelotti vai ficar até o final de 2030. Já já tá dando aula de português, né, Carol, aqui para nós. A gente vai trazer
3: mais
2: detalhes.
3: Ele já fala melhor do que muita gente.
2: Ah, com certeza.

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3: Com informações da Avenida Caxangá, ela tem pontos de trânsito intenso nos dois sentidos, principalmente entre a altura da Estrada do Barbalho e a região do Zumbi. Para você que vai da Ibutinga em direção à região da Madalena, a melhor opção agora é fazer o caminho pela Avenida Maurício de Nassau, apesar de também ter pontos de retenção. No sentido contrário, a Caxangá ainda é uma opção um pouco mais rápida agora. 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Betânia Ribeiro para a CBN Recife.
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1: São 5:50, agora Leonardo Dai tem mais informações em São Paulo sobre a renovação do contrato de Carlo Ancelotti. Comentava aqui com o Carol que

0: ficando mais esse tempo aqui no Brasil, vai começar a dar aula de português.
1: Não, um mês de um ano de Brasil, aliás, já tá falando quase que integralmente o português, né? O Carlo Ancelotti, que gostou muito do Brasil, gostou muito de viver aqui, tá gostando muito da vida aqui, e esse também foi um motivo por essa renovação sem nenhuma crise. Foi uma novela para trazer o Ancelotti, né? Uma novela de 2 anos para conseguir convencer o italiano a treinar a seleção brasileira. Agora, então, para a renovação foi tudo tranquilo. E é um movimento muito inusitado para o futebol brasileiro. Já é difícil a gente ter técnicos treinando a seleção em 2 Copas seguidas. Só aconteceu com o Zagallo em 70 e 74, com o Tele Santana em 82 e em 86 e com o Tite agora em 2018 e em 2022. Mas nunca tinha acontecido de uma renovação com um técnico vir antes da primeira Copa dele. O Zagallo ficou para 74 porque ganhou a Copa de 70. O Tele saiu da seleção depois da Copa de 82 e depois ele voltou para a Copa de 86. O Tite ficou na seleção mesmo perdendo a Copa, mas era uma situação muito específica, de um trabalho de resgate que tinha sido muito rápido anteriormente. Então era uma situação muito diferente. Agora, uma renovação antes da Copa do Mundo é algo que nunca tinha acontecido. E até pensar em 2030, o Ancelotti tem que resolver 2026, evidentemente. Tem que disputar essa Copa do Mundo nos Estados Unidos, no México e no Canadá. E segunda-feira tem que anunciar no Museu do Amanhã a lista de convocados da seleção brasileira, que hoje, nas primeiras declarações da CBF TV, depois da assinatura do contrato de renovação, o técnico da seleção garantiu que já está, assim, praticamente pronta, só esperando ser anunciada na próxima segunda-feira.
2: A lista praticamente está fechada, creio que fizemos um ano de trabalho muito bonito, com muita observação, com muitas evaluações, temos todas as informações, tivemos toda a informação para fazer menos erros na lista definitiva, e creio que chega a Copa do Mundo uma equipe que pode competir com todas as outras equipes.
1: Tem um fizimos ali, um erro de vez em quando, ali, mas está indo muito bem no português do Ancelotti.
0: É um portunhol de terra nostra, assim.
1: A gente está acostumado a ver o portunhol ao contrário, né? A gente tentando falar espanhol e misturando com português, nesse caso é o contrário, né? Mas enfim, tá ambientado aí no português e falou até para o site de Atlético do New York Times que, assim, dos 26 nomes, 24 já estão escritos lá. Faltam só 2 para anunciar na segunda-feira. E depois, Copa do Mundo, e depois pensar na Copa de 2030, agora com a renovação garantida.
0: É isso. Obrigada, Dai. Até.
3: 5h53. 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
5: O uso de animais como oráculos é uma daquelas ideias gloriosamente absurdas da humanidade. Porque, claro, nada como zoologia profética. Porque se há algo mais absurdo do que prever o futuro de forma geral, que é o de tentar adivinhar o futuro futebolístico e, de quebra, fazê-lo com a ajuda de um animal que nem sabe o que é um escanteio. Os antigos romanos interpretavam o futuro observando o voo, o canto e até o apetite das aves. Os gregos, persas, entre outros, tentavam ver o futuro abrindo os animais e olhando suas entranhas. O formato, a cor e a textura do fígado de um cordeiro, por exemplo, podiam significar bênçãos ou desgraças. Nada como abrir um pobre bicho para entender se aquele império deveria ou não declarar guerra a outro. Mas o futebol também conta com oráculos atuais e também da fauna, e isso sempre nas Copas do Mundo. O mais famoso de todos foi até agora o polvo Pou, o Nostradamus das Ventosas. Pois é, o auge da previsão futebolística não veio de supercomputadores, mas sim de um polvo em um aquário na Alemanha. Pou, o cefalópode clarividente, conquistou a Eurocopa 2008 e a Copa de 2010 ao selecionar com rigorosa metodologia científica, ou seja, pegava o pote de comida que mais lhe apetecia, o vencedor das partidas. Nas Copas posteriores, surgiram também como profetas periquitos e gatos. Mais detalhes sobre o lado B do futebol e meu livro Futebol Lado B, lançado pela Globo Livre.
0: Fique agora com as notícias da sua região.

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1: Um homem de 36 anos, conhecido pelo apelido de Shrek e apontado pela Polícia Civil como uma das principais lideranças do tráfico de drogas em Ponte dos Carvalhos, no Cabo de Santo Agostinho, foi preso durante uma operação realizada na região metropolitana do Recife. Segundo as investigações, o suspeito morava em uma residência considerada uma verdadeira fortaleza, equipada com portas reforçadas, estruturas metálicas e adaptações feitas para impedir invasões policiais e ataques de grupos rivais. De acordo com a corporação, a prisão foi resultado de uma investigação relacionada a uma tentativa de homicídio ocorrida em 18 de março. A polícia afirma que o suspeito teria autorizado o crime, motivado por disputas envolvendo o controle do tráfico de drogas na região. Os investigadores destacaram a rapidez das diligências que levaram à identificação e captura do alvo. Conforme a polícia, o imóvel era constantemente reforçado após operações realizadas na comunidade, dificultando o acesso das equipes. Por conta da alta periculosidade do suspeito, a ação contou com o apoio da Coordenadoria de Recursos Especiais, unidade especializada da Polícia Civil, responsável por auxiliar na entrada ao imóvel. Como detalha o delegado Eduardo Tabosa, da 14ª Delegacia de Polícia de Homicídios do Cabo de Santo Agostinho.
2: Veja, o indivíduo é de grande periculosidade, é aliado à maior organização criminosa do estado do Rio de Janeiro. Ele possui músicas de funk no Rio de Janeiro vinculadas a ele, pessoa física. Ou seja, há uma interligação entre a organização e ele.
1: Ainda segundo os agentes, durante o cumprimento do mandado de prisão, os policiais perceberam movimentações no sistema hidráulico da casa, levantando a suspeita de que o investigado tentava destruir provas. Na residência, foram encontrados entorpecentes escondidos dentro de uma caixa de gordura concretada. Os policiais apreenderam pinos de cocaína e pedras de crack embaladas para venda. A polícia acredita que parte da droga pode ter sido descartada no esgoto antes da entrada das equipes. Após a prisão, o homem foi autuado em flagrante por tráfico de drogas e também teve cumprido o mandado de prisão pela tentativa de homicídio. Ele passou por audiência de custódia e segue à disposição da justiça no Centro de Observação Criminológica e Triagem Professor Everardo Luna, em Abreu e Lima, no Grande Recife. Reportagem Javier Vasconcelos.
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1: O Sindicato Combustíveis promove até hoje o Revenda Conectada no Rio Mar Eventos. O encontro que reúne todos os elos da cadeia produtiva e comercial dos combustíveis automotivos tem sido palco de grandes discussões como impactos da guerra no Oriente Médio, no abastecimento em nível mundial e local, eletromobilidade e biocombustíveis, entre outros. A programação de palestras segue até às 19 horas dessa quinta-feira. Já a feira de negócios com exposição de distribuidoras, concessionárias de veículos e outros serviços do mundo automotivo segue até às 20 horas. Entrada gratuita com credenciamento no local.
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0: Boa tarde, Débora. Boa tarde, Carol. Boa tarde, ouvintes. O Anderson tem uma LCI vencendo agora em maio. Não é uma reserva financeira e ele não precisa de liquidez. Ele tem três opções para renovar a LCI. A primeira, com rendimento de 86% do CDI e prazo de 6 meses. A segunda, com rendimento de 87% do CDI, com prazo de 12 meses. E a terceira, com rendimento de 89% do CDI e prazo de 24 meses. Ele pergunta qual a melhor escolha no cenário atual. Anderson, a alternativa para o seu investimento na LCI é o Tesouro Selic. Tem a garantia do Tesouro, a rentabilidade perto de 100% do CDI e com liquidez diária, mas tem um imposto de renda. Como você disse que não precisa de liquidez, pode considerar o imposto de renda como sendo de 15%. Assim, incluindo o imposto no rendimento das opções oferecidas na LCI, pode considerar que o rendimento vai ser de 101% do CDI para o prazo de 6 meses, 102% do CDI para o prazo de 12 meses e 105% do CDI para o prazo de 24 meses. Então, a sua decisão é se vale a pena manter os recursos presos na LCI para ganhar alguns pontos percentuais a mais do CDI. Considerando o cenário incerto que estamos atravessando, nessas taxas, parece mais prudente descartar a LCI e escolher o Tesouro Selic. Isso porque o ganho adicional oferecido pela LCI não é tão alto para compensar a falta de liquidez. Até a próxima e continue mandando as suas perguntas para cbndinheiro@cbn.com.br.
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0: quinta-feira, 14 de maio de 2026. A Polícia Federal investiga se o dinheiro solicitado por Flávio Bolsonaro ao banqueiro Daniel Vorcaro para uma cinebiografia sobre Jair Bolsonaro foi usado para custear a estadia do deputado cassado Eduardo Bolsonaro nos Estados Unidos. Segundo reportagem do Intercept Brasil, há um comprovante de pagamento de US$ 2 milhões entre uma empresa apontada como intermediária de pagamentos ao Banco Master e o fundo Heaven Gate Development, sediado no Texas. A transferência teria ocorrido em fevereiro do ano passado. Os documentos apontam que o fundo tem como agente legal o escritório de um advogado de Eduardo. O Brasil pode aumentar as reservas de petróleo para 23 bilhões de barris na próxima década, caso consiga ampliar a recuperação de reservatórios e aumentar os investimentos previstos em novas fronteiras. A projeção é da Associação Brasileira das Empresas de Bens e Serviços de Petróleo. A entidade estima ainda que, para o país alcançar esse marco, serão necessários investimentos de ao menos US$ 30 bilhões por ano. O setor, que emprega 700 mil pessoas, enfrenta desafios regulatórios e de concentração de mercado. O presidente chinês Xi Jinping alertou o presidente Donald Trump sobre o risco de conflito entre os dois países, caso as conversas sobre Taiwan não sejam bem resolvidas. O aviso foi feito na reunião a portas fechadas entre os líderes. A ilha de Taiwan é um dos temas mais sensíveis entre as duas nações. Pequim considera a região parte do território chinês, enquanto os Estados Unidos incentivam a autonomia da ilha. A Bolsa de Valores de São Paulo fechou o dia em alta de 0,72% aos 178.365 pontos. O dólar comercial encerrou em queda de 0,45%, cotado a R$ 4,98. O euro vale R$ 5,81, baixa de 0,77%. No horário de Brasília, 6:05.
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0: Magalhães, muito boa noite, tudo bem?
1: Oi, Débora, tudo bem? Boa noite, bom te ver de volta. Boa noite, Carol, boa noite aos ouvintes, também a quem nos assiste.
2: Oi, Vera, boa noite.
0: Também muito bom estar de volta depois de um período de descanso. E a gente já vai a Brasília. A Samantha Klein tem mais informações sobre a investigação da Polícia Federal em relação ao dinheiro de Daniel Vorcaro, que a princípio esse dinheiro foi para pagar, foi utilizado para a realização do filme sobre o ex-presidente Jair Bolsonaro. Mas tem outra investigação em curso, né, Samantha? Boa tarde.
3: Bom, boa noite, Débora, Vera, Carol. A Polícia Federal deve abrir essa investigação após solicitações de parlamentares em relação a essas conversas relacionadas ao pagamento de valores por parte do empresário ex-banqueiro Daniel Vorcaro para o senador Flávio Bolsonaro. Esses áudios, então, que foram revelados, estamos repercutindo desde ontem. Uma das linhas de investigação deve ser justamente a apuração sobre a possibilidade desses valores terem sido desviados para um fundo destinado a custear a permanência do ex-deputado federal Eduardo Bolsonaro nos Estados Unidos, lembrando que as contas dele tinham sido bloqueadas. Questionado foi o presidente. Acho que estamos voltando aqui no ar.
0: Voltamos,
3: perdão. É que tocou o telefone justamente agora neste momento. Então, por favor, não me liguem. Bom, a gente teve então a manifestação do presidente Lula. Na Bahia, ele foi questionado por jornalistas sobre este caso. Ele disse que não é polícia, mas que o caso de Flávio Bolsonaro é de polícia. Ou seja, defendendo uma investigação a respeito desses repasses. Também, só para a gente finalizar, é que entre os governadores, o caso do ex-governador Romeu Zema, também pré-candidato à presidência, vem repercutindo bastante no partido dele. O Novo no Paraná diz que a manifestação dele foi precipitada, lembrando que Zema ontem disse que era imperdoável o recebimento de dinheiro por parte de Flávio Bolsonaro do empresário Daniel Vorcaro, que está preso. E, por sua vez, o PL também está estremecido nessas alianças com o Novo. Inclusive, a deputada Júlia Zanatta, que é um quadro importante em Santa Catarina, do PL de Santa Catarina, disse que já conversou com outros líderes e que se fala, sim, nessa possibilidade de suspensão da aliança com o Novo. Com vocês.
0: Samantha, o senador Flávio Bolsonaro, nesse momento, está concedendo uma entrevista à Globo News e ele negou, né, que o dinheiro do Master tenha sido enviado para Eduardo Bolsonaro. Também disse que o primeiro contato com o Vorcaro foi único e exclusivamente para tratar do filme, isso no final de 2024. Daqui a pouco a gente traz mais detalhes sobre essa entrevista. Agora, o nome de Daniel Vorcaro aparece nos créditos do filme?
3: Então, chama atenção, porque a gente tem desde ontem essas manifestações da produtora e também do deputado Mário Frias, que foi um dos responsáveis por esse filme, pelo menos de forma pública, né? Ele se diz produtor deste filme, o Dark Horse, sobre a vida de Jair Bolsonaro. E aparece na plataforma IMDB. Essa plataforma, ela reúne, portanto, informações sobre filmes do mundo inteiro e coloca lá Daniel Vorcaro como produtor executivo. Lembrando que o produtor executivo é quem paga, é quem financia a produção de um filme e tem poder, sim, sobre a produção. Só que vale dizer que essa plataforma é colaborativa. Quem tem uma conta paga pode inserir informações e a gente não tem datas de quando houve a última edição neste site.
1: Era isso que eu ia te perguntar, se essa informação

0: Então passou a constar depois de hoje ou se já era mais antiga, mas não dá para saber então a data.
1: Não, não tem como saber, esse é o grande problema. Como não tem, a gente não tem como afirmar que pode ter sido qualquer pessoa de ontem para hoje, ou se realmente desde o início da produção desse filme, que foi, que a gente sabe, né, informações, é que começou a ser produzido no ano passado.
2: Obrigada, Samantha, pelas informações. Ô Vera, nessa entrevista, eu consegui acompanhar alguns trechos aqui da entrevista de Flávio Bolsonaro, nesse momento a Globo News, e ele bate na tecla de que não há ilegalidade nenhuma ao pedir o dinheiro para o dono do Master para financiar um filme. Ele disse que é dinheiro privado para um filme privado. Mas dentro dessa teia do Banco Master tinha dinheiro público também, né?
0: É nisso que os entrevistadores estão batendo ali na tecla. Ele está bastante nervoso, exaltado, e ele está querendo se mostrar indignado com o vazamento, que ele considera um vazamento seletivo. Está dizendo que estão querendo colocá-lo na mesma... não vão conseguir nos rotular, querem me colocar na mesma raia do PT, que tinha uma relação espúria com ele. Diz que o governo Lula tinha uma relação espúria com ele, embora até aqui não tenha aparecido nenhuma relação do governo Lula com o Daniel Vorkário. Apareceram relações de governos do PT, governos estaduais do PT com o Daniel Vorkário, senadores do PT eventualmente com o Daniel Vorkário, mas do governo Lula com o Vorkário exatamente não apareceu até aqui. Mas ele está muito ali enfático e nervoso e batendo nessa tecla. Ele arrumou ele disse que sim, foram para o fundo do Texas os recursos, mas que não foram para custear o deputado Eduardo Bolsonaro, falou isso textualmente. Foi questionado pelo fato de que por que que ele mentiu. Uma vez questionado pelos repórteres do Intercept, a Júlia até perguntou, o senhor foi questionado de uma forma bastante educada e o senhor mentiu. E aí ele disse que falou naquele momento porque sentiu que queriam igualá-lo ao PT. E aí ele está lançando uma tese nova que é difícil de parar em pé, que havia um contrato de confidencialidade desse financiamento, razão pela qual ele não poderia dizer que ele conhecia o Daniel Vorkário, tinha recebido dinheiro do Daniel Vorkário, tinha conversado com o Daniel Vorkário. Veja, cláusula de confidencialidade para um aporte dessa monta, nesse volume, vindo de um banco que dias depois teria o seu controlador preso por uma fraude que já vinha sendo investigada, né? Já havia sido ali paralisado o negócio do Master com o BRB por indícios de fraude, e isso já vinha sendo investigado pelo Banco Central e pela Polícia Federal, tanto é que na última conversa que o Flávio Bolsonaro tem com o Daniel Vorkário no dia 16 de novembro, no dia 18 é decretada a prisão preventiva dele. Então, as explicações do senador Eduardo Bolsonaro até aqui parecem bastante insuficientes, e é uma nova versão em relação a ontem. Essa história da cláusula de confidencialidade é uma nova versão que foi colocada de pé de ontem para hoje. Ontem não apareceu nem na nota que ele divulgou e nem no vídeo que ele gravou.
3: E não bate com a versão da produtora e do deputado Mário Frias, né? Que dizem que o filme não recebeu nenhum centavo do Vorkário. Aí o Flávio Bolsonaro diz que sim, que entrou em contato com o Vorkário para receber dinheiro para o filme. E aí, se era para o filme e não tinha nenhuma ilegalidade, por que que o dinheiro não sai de A para B? Sai do Banco Master para a produtora do filme? Não, sai do Banco Master para uma empresa intermediária, para um fundo no Texas, cujo gestor é o advogado do Eduardo Bolsonaro. E aí o Flávio também não sabe explicar por que que foi para o fundo. A história é tão truncada que fica difícil de acreditar que era um negócio legítimo, né?
0: Fica muito difícil, inclusive, pelos valores, né, em questão, Carol. A gente já falou disso ontem, desde então novas informações vieram, inclusive a respeito de produções internacionais, não só produções brasileiras. Esse recurso que ele pede ao Daniel Vorkaro de 100 milhões de dólares, imaginando que não seria o único, né, financiador do filme,

0: é muito além do que grandes produções, inclusive produções hollywoodianas de sucesso recente, gastaram para fazer um filme. Então, enquanto não houver uma prestação de contas dessa produtora que diga que o filme custou realmente isso e por que custou realmente isso, fica difícil de se imaginar que todo esse recurso foi realmente destinado ao filme, que ainda, aliás, não está pronto, etc, etc. Então, todas as produções do Brasil Paralelo, elas não custaram nem uma fração disso. Eles, inclusive, costumam louvar o fato de fazerem produções que são vistas por muita gente e não custam tanto dinheiro. Então, está tudo muito estranho nessa história. A gente já sabe do estrago político que foi ocasionado e é por isso que ele está vindo dar uma entrevista agora, tentando estancar a sangria da sua pré-candidatura, que é grande. Hoje eu já tive notícias de que várias instituições financeiras, bancos, fundos, bancos internacionais, bancos nacionais estão convocando analistas, convocando call às pressas para tentar entender o que aconteceu, né? Se essa candidatura ela ficou só ferida, se ela foi ferida de morte ou se ela só sofreu um arranhão e vai poder continuar competitiva. Todo aquele estamento do mercado financeiro que não gostaria de um novo mandato do Lula passou a apostar que a chance do Lula cresceu de ontem para hoje. Claro que a gente ainda está há 5 meses da eleição e muita água vai passar por baixo da ponte. Mas as placas tectônicas se movimentaram ontem. A gente não sabe se a ponto de resultar ali realmente numa fissura. Mas houve uma movimentação importante a ponto do deputado, do senador estar agora concedendo uma longa entrevista na qual ele está visivelmente abatido, tentando se segurar ali e manter uma pré-candidatura que foi muito abalada.
1: Bom, o governador de São Paulo, Tarcísio de Freitas, hoje foi indagado sobre esse episódio, falou a respeito. A Bruna Barbosa conta pra gente o que disse o Tarcísio, hein, Bruna? Boa noite.
2: Hoje ele respondeu sobre o assunto, Carol. Boa noite para você, para Débora e para Vera. Diferente do cenário que a gente teve ontem na coletiva, hoje o governador falou sobre essa revelação do Intercept e disse que são questões que preocupam e que precisam ser esclarecidas. Tarcísio de Freitas disse que o escândalo envolvendo o Master está no centro das atenções do país e avaliou que a população não tolera mais episódios de corrupção. O governador falou que até o momento não conversou com o senador Flávio Bolsonaro, mas negou que é uma repercussão que pode prejudicar o cenário eleitoral. Na entrevista de hoje, defendeu que Flávio continue prestando esclarecimento sobre o caso.
3: Olha, é uma questão que preocupa, que precisa ser esclarecida, porque hoje esse escândalo do Master está no centro das atenções de todos os brasileiros. O brasileiro não tolera mais a corrupção, o brasileiro está cansado. O Flávio imediatamente procurou dar todos os esclarecimentos, entrou em campo, falou do que se tratava, e eu acho que ele precisa continuar dando esclarecimentos à medida que as perguntas forem aparecendo, que é fundamental que todo mundo tenha segurança na relação ou no que aconteceu e ele possa continuar fazendo o que ele fez ontem. Deu a cara a tapa, foi lá, falou, se pronunciou e procurou explicar o que aconteceu.
2: Bom, o que eu apurei com pessoas próximas ao governador é que Tarcísio ficou surpreso ao tomar conhecimento dessa relação íntima de Flávio com o dono do Master. Tarcísio ontem ficou até tarde no Palácio dos Bandeirantes, conversando com lideranças políticas, recebeu alguns telefonemas de pessoas que cobraram essa postura pública de apoio, disseram que ele não poderia ficar quieto como na coletiva de ontem e deveria se pronunciar com a imprensa hoje. A avaliação desse grupo é de que um apoio de Tarcísio é fundamental para a consolidação, para reverter esse quadro para Flávio Bolsonaro. Falando nos bastidores do PL, conversei com um parlamentar também ligado ao partido que me disse que ainda aguardam, é algo tratado com cautela, eles precisam entender se o caso vai ganhar tração política mais ampla, mas admitiu que sim, uma eventual alternativa à candidatura de Flávio pode começar a ser discutida internamente. Volto com vocês.

0: Obrigada, Bruna. Você vê que o governador demorou um dia para falar a respeito e faz uma defesa, mas com uma certa ponderação ali, né? Porque ele fala que são questões que preocupam.
1: Um tom de cautela adotado pelo Tarcísio. É, a gente sabe o que aconteceu, né, nos últimos meses. Ele, Tarcísio de Freitas, tinha uma expectativa, que era uma expectativa coincidente com a de setores da economia, de ser o escolhido pelo Jair Bolsonaro para ser candidato. Ele trabalhou por isso no fim do ano, até a unção do Flávio Bolsonaro estava em franca tentativa de ser o candidato, viajando para os estados, se lançando em temas nacionais, contrapondo mais o governo Lula, indo visitar o Jair Bolsonaro, portanto, fazendo vários gestos para ser ele o escolhido, quando foi ali tirado de cena pelo Jair Bolsonaro, que escolheu o próprio filho. Isso selou o destino do Tarcísio. Ele se manteve no governo e é candidato à reeleição. E veja, muita gente na direita e no mercado lamentando o timing da revelação, porque acontece depois do prazo final de desincompatibilização, portanto, sem qualquer possibilidade. Muita gente que não conhece o processo eleitoral, a lei eleitoral, como funciona, ontem estava, Tarcísio no aquecimento. Não existe essa hipótese de Tarcísio no aquecimento, porque ele não se desincompatibilizou, não renunciou, na verdade, ao governo do estado de São Paulo a tempo de ser candidato a um outro cargo executivo. Isso teria de ser feito até abril, e não foi. Então, Tarcísio não é uma opção caso entre água na candidatura do senador Flávio Bolsonaro. Então, ele fala desse lugar de alguém que foi preterido. Por mais que ele venha desde então, né, bancando a esfinge, tentando mostrar que ele não se abalou pelo fato de não ter sido escolhido num momento em que todo mundo achava que estava para ele, porque ele tinha um perfil ali que se esperava de uma direita não radical, pelo menos era lido dessa maneira e não aconteceu. Então agora ele não pode parecer que está rifando o Flávio Bolsonaro, mas também fica numa posição difícil justamente porque não se sabe o que está por vir. Se sem a menor cerimônia, Flávio Bolsonaro, que diz que mal conhecia o Daniel Vorkário, se sente à vontade para passar a mão num telefone e pedir a bagatela, né, de 134 milhões de reais, muita gente está imaginando que essa sanha arrecadatória pode aparecer em outras conversas, com outras fontes, com outros empresários. Portanto, isso pode caracterizar um modus operandi, tendo esse filme como a justificativa ou não. Muita gente acha que o que se estava fazendo era caixa para o Eduardo Bolsonaro, e como a gente viu, a própria Polícia Federal está seguindo esse rastro, e caixa para a campanha do Flávio Bolsonaro, que também é uma possibilidade. Então, todos os aliados estão de pé atrás, porque você se solidarizar 100% diante de uma conjuntura como essa, pode significar lá na frente você também ser atingido por esse rojão e ter a sua própria candidatura atingida por esse rojão. Então, eu acho que até que fique muito bem esclarecido, muita gente vai ficar com essa postura mais cautelosa. E aí a gente recai sobre a Polícia Federal e o Supremo Tribunal Federal. Por quê? Para que o senador Flávio Bolsonaro seja efetivamente investigado, para que se investigue a origem desse dinheiro, para onde ele foi, para que ele foi usado, etc, etc, etc, ele precisa ser formalmente investigado, porque ele é alguém com foro privilegiado. Ele tem foro no Supremo. Então, o relator André Mendonça teria de investigar o Flávio Bolsonaro. O que, que eu tenho ouvido do Supremo? O André Mendonça não vai mudar a cronologia já estabelecida para a investigação. A gente não sabe exatamente qual é essa cronologia. Hoje veio essa operação sobre o pai do Daniel Vorkário, que supostamente já é algo que estava no pipeline ali, estava sendo investigado. Mas a gente não sabe em que ordem nessa cronologia vai entrar o Flávio Bolsonaro, embora agora esse seja quase um tema único da política. Dificilmente o Supremo vai poder ficar muito tempo sem dar uma resposta, porque se sabe que esse áudio e outros de

0: conversas e outras conversas, inclusive escritas, entre o Flávio Bolsonaro e o Daniel Vorkário, estão de posse do Supremo, estão de posse da PGR, dentro do material bruto que foi extraído pela Polícia Federal dos dispositivos do Vorkário.
1: Bom, o que o Flávio está dizendo é que ele não tinha intimidade nenhuma com o Daniel e que o tom amistoso que ele usa é no áudio, meu irmão, irmão, que
0: estamos,
1: isso é gíria.
0: Até o fim.
1: É, isso é gíria do Rio de Janeiro.
0: É, ontem já o carioca já estava sendo responsabilizado por isso.
1: A gente vai fazer uma pausa aqui no Viva Voz, você fica com notícias da sua região, para o noticiário local, já já a gente volta com trechos dessa entrevista de Flávio Bolsonaro à Globo News.

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1: Olá, ouvinte CBN, uma ótima noite para você. Chegando agora com informações da Avenida Gamenon Magalhães, ela tem pontos de trânsito complicado no sentido norte, principalmente entre a região de Joana Bezerra e a altura do Espinheiro. Para você que vai de Boa Viagem em direção a Olinda, a melhor opção agora é pegar a Avenida José Estelita e fazer o caminho pelo centro do Recife. No sentido contrário, o melhor é pegar a Avenida Cruz Cabugá e também fazer o caminho pelo centro. 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
2: O Tribunal do Júri da Comarca do município de Carpina, na zona da Mata Norte de Pernambuco, absolveu o réu Milton Nazário Coutinho, acusado pelo feminicídio da companheira Ivonete Maria da Silva. O caso aconteceu em fevereiro de 2024, na zona rural da cidade. De acordo com as investigações, o réu teria utilizado uma armadilha elétrica ao energizar trilhos metálicos ligados a uma extensão improvisada e enrolado em uma peça de roupa para matar a vítima. Após tocar no objeto, Ivonete Maria sofreu uma descarga elétrica e morreu no local. Durante o julgamento, o Ministério Público de Pernambuco sustentou a denúncia de que o réu agiu com intenção de matar, com os agravantes de utilizar meio cruel, além de recurso que dificultou a defesa da vítima. Segundo a perícia, os fios de cobre da extensão elétrica foram modificados para potencializar a condução de energia. Por sua vez, a defesa de Milton Nazário Coutinho seguiu negando a autoria do crime com pedidos subsidiários de exclusão das qualificadoras apresentadas pelo Ministério Público. Após 3 horas e 10 minutos de sessão, o Conselho de Sentença decidiu, em votação secreta, absolver o réu do crime de feminicídio. Milton Nazário Coutinho estava preso preventivamente desde a época em que o caso ocorreu, depois de ter sido autuado em flagrante e passar por audiência de custódia. O

Tribunal de Justiça de Pernambuco, TJPE, informou que, de acordo com a decisão, o alvará de soltura em favor do acusado já foi expedido. O julgamento foi presidido pelo juiz Rafael Costa.

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0: Quinta-feira, 14 de maio de 2026. O senador Flávio Bolsonaro negou que o dinheiro do Banco Master para o financiamento do filme sobre o pai fosse usado para custear gastos do irmão Eduardo Bolsonaro nos Estados Unidos. O pré-candidato à presidência disse que conversou com Daniel Vorcaro com a intenção de buscar financiamento para o filme Dark Horse. As declarações foram feitas em entrevista ao Globo News Mais. O Supremo Tribunal Federal tenta, há mais de um mês, intimar o deputado Mário Frias, do PL, para que preste informações sobre possíveis irregularidades na execução de recursos de emendas destinados ao Instituto Conhecer Brasil. Produtor executivo do filme, o parlamentar teria destinado R$2 milhões em duas emendas para uma ONG presidida por Karina Ferreira, produtora de Dark Horse. O dono do Banco Master repassou R$61 bilhões para financiar milhões de reais para financiar a produção do longa-metragem. A CBF renovou o contrato de Carlo Ancelotti com a seleção brasileira até 2030. O técnico italiano chegou ao comando da equipe em maio do ano passado. Na próxima segunda-feira, o treinador vai divulgar a lista final de convocados para a Copa do Mundo. O presidente cubano Miguel Díaz-Canel afirmou que seria mais fácil os Estados Unidos suspenderem o bloqueio energético em vez de oferecerem US$100 milhões para ajuda humanitária. Desde o fim de janeiro, Cuba está submetida a um bloqueio energético do governo de Donald Trump. Aí ele enfrenta há vários dias uma grave crise de energia que provocou cortes de eletricidade e uma onda crescente de manifestações da população. No horário de Brasília, 6h33.
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2: Viva a Voz de volta, Larissa Lopes em Brasília, traz aqui pra gente alguns trechos da entrevista de Flávio Bolsonaro à Globo News. Oi, Larissa, boa noite.
3: Oi, Débora, boa noite para vocês, boa noite a todos. Olha, o senador Flávio Bolsonaro, pré-candidato à presidência da República, ele concede uma entrevista à Globo News e ele disse que o dinheiro que foi pedido a Daniel Vorcaro, dono do Banco Master, foi integralmente para o filme. E ele ainda negou repasses ao irmão Eduardo Bolsonaro, que está nos Estados Unidos, já que essa tinha sido uma das suspeitas levantadas.
4: Não foi pelo Eduardo Bolsonaro, todos os recursos que foram aportados neste fundo, que é específico para a produção deste filme, eles foram utilizados.
5: De qual fundo
4: o senhor está
5: falando?
4: Oi?
5: De qual fundo? Heaven Gate?
4: Não sei exatamente qual é o nome do fundo.
5: Esse fundo está no nome do advogado do Eduardo Bolsonaro, advogado de imigração.
4: Ele foi utilizado para o fundo, esse dinheiro é integralmente utilizado para fazer o filme. Agora, para você botar de pé uma estrutura como essa, você criar um fundo, você que cuidar das questões legais, de burocracia, você tem que contratar um advogado
5: de imigração
4: dessa área. E o advogado é um advogado de confiança do Eduardo Bolsonaro, é alguém que cuidou de todo o seu procedimento, o seu processo de green card, é a pessoa que tem expertise, se não me engano, de quase 30 anos nessa área, na advocacia nos Estados Unidos.
5: Mas
4: é um brasileiro.
5: Mas por que o dinheiro precisava passar para ele, para depois ir para a Gol?
4: Você tem que buscar algum profissional nessa área que possa fazer isso. Então, está dentro do contexto do filme.
3: Bom, ele ainda afirmou que todos os recursos que foram aportados nesse fundo, que é específico para esse filme, são integralmente utilizados para essa produção cinematográfica. E ele ainda disse que se algum dinheiro foi para um advogado, seria porque esse advogado em questão é o responsável por gerir o fundo de investimento que capitalizava dinheiro para o filme Dark Horse, que a produção visa, então, mostrar a trajetória política do ex-presidente Jair Bolsonaro. Débora.
2: Obrigada, Larissa, pelas informações.

0: informações. De qualquer forma, né, Vera, ele não conseguiu detalhar por que que esse dinheiro foi para esse fundo para a elaboração do filme. E uma outra informação que o senador deu nessa entrevista, ele disse que nenhum dos patrocinadores, que todos os patrocinadores do filme assinaram um contrato de confidencialidade. Ninguém queria aparecer.
1: Tudo bem, você assina um contrato de confidencialidade, portanto tem um contrato, tem uma assinatura. Agora que a confidencialidade caiu, né, não existe mais confidencialidade. Está público que supostamente foi aportado um volume de recursos para um filme. Então, é o caso de mostrar o contrato de confidencialidade, né? Mostrar o contrato com uma confidencialidade lá assinada, com a assinatura do Daniel Vorcaro, formalizando. Porque ele foi questionado de uma coisa bastante óbvia, que é o seguinte: por que alguém que não faz caridade, que é o caso do Daniel Vorcaro, que sabidamente, sempre que estava destinando recursos a uma ou outra coisa, tinha um interesse próprio envolvido, aportou tanto dinheiro nesse filme. E aí ele falou, porque é um sucesso hollywoodiano, um filme feito com o melhor maquinário, não sei o quê, seria um sucesso. O objetivo dele é o lucro. Lucro em cinema, né, é uma coisa que depende muito de um investimento equalizado e uma expectativa de exibição, de venda e de plateias, etc., alta. Esse já parte de um investimento bem alto para os padrões, inclusive de Hollywood, mas tudo bem. Então, o objetivo dele é o lucro. Está na hora de mostrar o contrato prevendo qual era o lucro que Daniel Vorcaro obteria a partir do investimento nesse filme, certo? Se o próprio senador Flávio Bolsonaro vai para uma entrevista ao vivo e diz que o objetivo do Vorcaro era obter lucro, qual seria esse lucro? Qual percentual que ele receberia de retorno por esse investimento? Então, uma vez que a confidencialidade não existe mais, foi por água abaixo, está na hora dele mostrar o contrato. Né? É isso que se espera, então, para que se possa analisar as cláusulas e se elas são compatíveis com os desembolsos. E ele falou, a CVM americana é séria, não deixa ter rolo, não sei o quê. Então, a gente tem que esperar aí algum tipo de auditoria nesse fundo que recebeu os recursos para saber se ele iria efetivamente para custear esse filme, porque a produtora, inclusive, nega que tenha recebido qualquer dinheiro do Daniel Vorcaro.
2: Aí me parece que a CVM americana não vai entrar nesse mérito de para onde o dinheiro do lucro do Vorcaro, né? Tem lá um fundo que recebeu um aporte, eles não vão entrar no mérito, né, desses detalhes aí do filme. E ele ainda falou que tem outros investidores, né? E que todos teriam contratos de confidencialidade. Quem são esses investidores? Onde é que está esse contrato?
1: E ele volta a citar a coisa da Lei Rouanet. Não tem Lei Rouanet. Aí fala, não tem Petrobras, não tem Embratur. Tentando ideologizar de qualquer maneira essa questão, né? Acontece que ontem, como a gente falou aqui, a Lei Rouanet é um mecanismo sério, institucionalizado, que tem prestação de conta, que tem todo um mecanismo de controle para as empresas que declaram esses investimentos, etc. E tem uma outra questão também, que é importante a gente dizer e que eu não falei ontem, mas tem uma coisa, a Lei Rouanet não pode ser usada para financiar filmes em longa-metragem. Desde 2007, existe uma limitação de fomento de audiovisual a curtas, médias, metragens, documentários, festivais, exclui totalmente longas de ficção. E embora seja uma biografia, entra na categoria um filme de ficção, é uma produção, né, de ficção a partir da vida do Jair Bolsonaro. Isso também serve para outros eventos aí. Os longas, em termos de fomento, são viabilizados por outros mecanismos, os fundos setoriais, etc., a lei do audiovisual. Então, ele fica propagando desinformação a respeito dos mecanismos de fomento, para além de todos esses outros rolos aos quais ele tem de responder, né?
0: Muito bem, nosso ouvinte fica agora com o noticiário local. Na volta, tem Thiago Bronzato, diretor da sucursal do Jornal Globo em Brasília.

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2: Voltando com informações da Zona Oeste do Recife, a Avenida Bidias de Carvalho está com alguns pontos de trânsito intenso no sentido subúrbio, principalmente no trecho entre o Prado e as imediações da Praça da Chesf. Para você que está na região da Ilha do Retiro e precisa chegar ao Cordeiro, está um pouco melhor fazer o caminho pela Rua Gomes Taborda, muito conhecida como Rua da Lama, apesar de também ter alguns pontos de retenção por lá. 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Betânia Ribeiro para a CBN Recife.
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5: O Grande Recife Consórcio de Transporte anunciou uma operação especial de transporte para atender os torcedores que irão acompanhar a partida entre o Santa Cruz e o Volta Redonda, válida pela Série C do Campeonato Brasileiro de 2026. O confronto será realizado neste sábado às 5 da tarde na Arena de Pernambuco. Para facilitar o deslocamento dos torcedores, o consórcio irá disponibilizar a linha especial Cosme Damião Arena. A operação terá início às 2 da tarde e seguirá funcionando até o encerramento da demanda, com o monitoramento das equipes de fiscalização do Grande Recife. A tarifa da linha será de R$ 4,50, correspondente ao valor do bilhete único. O pagamento poderá ser feito em dinheiro ou por meio de todos os cartões VEM. Por se tratar de um serviço especial, não haverá gratuidade nem integração tarifária. Durante a operação, também serão distribuídas pulseiras para auxiliar na organização do embarque dos passageiros com destino ao estádio.
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1: 6:47, Viva Voz de volta, hoje quentíssimo, tratando do assunto que chacoalhou a sucessão presidencial. E hoje nós temos Thiago Bronzato, diretor da sucursal do Globo em Brasília, já está conosco na linha. Boa noite, Bronzato.
2: Boa noite, Vera, Carol, Débora e boa noite, ouvintes.
3: Oi, Bronzato.
1: Boa noite. Thiago, a gente já tinha o nosso roteiro aqui para a nossa conversa um pouco antes da entrevista exclusiva concedida pelo Flávio Bolsonaro à Globo News. Ele abordou alguns dos temas que a gente trataria aqui também, né? Hoje o que a gente teve de novidade é essa história de que a Polícia Federal deve seguir uma linha de investigação para tentar saber se os recursos depositados num fundo lá no Texas seriam para custear a estadia do deputado ex-deputado Eduardo Bolsonaro nos Estados Unidos. O Flávio negou nessa entrevista. Disse que não, disse várias vezes que não. Mas o que a PF está investigando e por que essa passou a ser uma das linhas aí de investigação?
2: Pois é, Vera, o filme da vida do ex-presidente Jair Bolsonaro, que recebeu o dinheiro do Master a pedido do Flávio Bolsonaro, seria uma produção de baixíssimo custo, como vinha sendo definido pelo próprio filme. Mas acabou custando 134 milhões de reais e superou e muito o orçamento de 15 dos últimos 20 vencedores do Oscar. Tudo isso chamou a atenção da Polícia Federal, que decidiu apurar se uma parte de todos esses recursos foi utilizado para bancar as despesas em dólares do Eduardo Bolsonaro nos Estados Unidos. Vale lembrar que ontem o site Intercept Brasil revelou que o Flávio Bolsonaro cobrou de Volcaro que ajudasse a pagar as parcelas do filme de Bolsonaro. O senador, que a gente sabe que é pré-candidato à presidência da República, chegou a chamar o banqueiro de mão, disse que estaria com ele para sempre e pediu, sem meia conversa, uma luz meio carinha ali, de 134 milhões de reais, né? E parte dessa grana, de fato, foi repassada por meio de uma empresa que fazia negócios com o Volcaro para um fundo sediado no Texas, nos Estados Unidos, que é controlado por um aliado de Eduardo Bolsonaro. Essa empresa que recebeu o recurso do Master, chamada Entre Investimento e Participações, ela passou a chamar a atenção das autoridades quando encontraram ali movimentações atípicas no valor de 139 milhões de reais a firmas investigadas pela Polícia Federal por ligações com o crime organizado e com facções criminosas como o PCC e até com integrantes da máfia italiana. Já esse fundo que recebeu o dinheiro dessa empresa suspeita, ele é administrado por um advogado que é radicado no Texas e convive com o Eduardo Bolsonaro. Esse advogado chegou a emprestar várias vezes o seu escritório para o filho do ex-presidente fazer reuniões políticas lá. Então, os dois têm uma proximidade muito grande. E diante dessas revelações, o que a PF está fazendo agora? Ela pretende seguir o caminho do dinheiro e apurar se essa grana do Master foi utilizada para financiar a investida do Eduardo Bolsonaro contra as instituições brasileiras no governo Trump. A investigação, a princípio, deve cruzar as mensagens de Volcaro, que foram reveladas pelo site da Intercept, e que estão também em posse ali dos investigadores, com documentos que foram apreendidos ao longo das operações, e fazer também uma quebra de sigilo bancário. A dificuldade da investigação vai ser conseguir avançar numa segunda camada dessas transações, ou seja, para onde vai o dinheiro do Master quando cai na conta do fundo sediado no Texas. Talvez por isso o Flávio esteja tão

0: confiante que não será atingido por esse escândalo.
1: Exatamente. Agora, hoje surgiu a informação, né? O senador trouxe a informação de que existia um contrato de confidencialidade, inclusive para todos os investidores do filme. E também que ele não tinha nenhuma intimidade com Daniel Vorkaro, que irmãozinho é gíria de carioca. Mas não é só isso, né? Que dá o tom da conversa, não é só quando ele o chama de irmãozinho. O tom da conversa mostra que havia, sim, uma proximidade grande entre eles, né?
0: Sim, Débora, o roteiro mais confuso da história não é o do filme da vida do Bolsonaro, né? Mas sim as versões dadas pelos filhos do Bolsonaro e pela própria produtora. Se a gente for olhar em retrospecto, há mais ou menos uns 2 meses, o Flávio disse que não tinha nenhum contrato com o Vorkaro. Ou seja, ele mentiu. Uhum. E ontem, quando ele foi questionado antes do caso vir à tona, ele repetiu que era tudo mentira e ainda debochou do repórter que perguntou para ele. E depois da publicação da reportagem do Intercept Brasil, Flávio ele teve que mudar a versão dele de novo e admitir que mantinha contato com o Vorkaro e que pediu dinheiro ao banqueiro. Mas pediu uma ajuda, um patrocínio, nada além disso. Mas, pelo jeito, o Flávio não aprendeu com o pai dele que a verdade liberta, né? E depois dessas idas e vindas do Flávio, a produtora do filme e o empresário Paulo Figueiredo, que é um aliado do Eduardo Bolsonaro, deram uma versão completamente diferente do Flávio. Eles disseram que o filme não recebeu um tostão do Master. Só que nesse caso tem duas hipóteses, né, Débora? Ou de fato o filme não recebeu nenhum recurso do banqueiro Daniel Vorkaro e o dinheiro foi parar em outro lugar no Texas, ou é apenas uma desculpa retórica para falar que não recebeu o dinheiro diretamente do Master, mas sim de terceiros. De um jeito ou de outro, o publicitário Thiago Miranda, que intermediou a negociação com o Vorkaro para colocar dinheiro no filme do Bolsonaro, desmentiu o Eduardo Bolsonaro, Paulo Figueiredo e também a produtora, porque ele disse para a colunista Malu Gaspar do Globo que houve sim recursos do Master na produção do filme. E segundo ele, os repasses só foram suspensos porque o Master entrou numa crise sem precedentes, né? E ainda, esse publicitário disse que a ligação do Vorkaro com o filme não aparecia publicamente, ou seja, foi feito tudo ali de forma muito discreta, né? Então, em meio a essa pressão para contornar essa crise política que contamina ali a campanha do Flávio, a presidência, os filhos e os aliados do Bolsonaro começaram a bater cabeça nessas versões. E aí sim protagonizaram uma atrapalhada que será bastante explorada na pré-campanha como se fosse um filme de comédia.
2: Bom, e o impacto disso nos bastidores da campanha do Flávio, hein, Bronzato?
0: Olha, Carol, quando a crise veio à tona, o Flávio correu para se justificar pro pai dele que está em prisão domiciliar. E ele disse que pediu dinheiro de Vorkaro para financiar o filme que seria utilizado como material de campanha quando fosse lançado. Segundo o relato do próprio senador, a candidatura do Flávio foi mantida pelo pai. Mas mesmo assim, isso não foi suficiente para debelar a crise no PL. Tanto o presidente do partido, o Valdemar Costa Neto, como o coordenador da campanha do Flávio, o senador Rogério Marinho, receberam uma série de ligações de aliados cobrando explicações sobre esse escândalo do Flávio. A maioria fez a mesma pergunta: por que que o Flávio não contou que teve contato direto com o Vorkaro? E aí o Valdemar e o Rogério Marinho não souberam explicar. Mas o Flávio foi sabatinado ontem lá no QG da campanha por cerca de 10 pessoas que participaram de uma reunião de emergência, e todos eles questionaram o Flávio se tinha mais coisa do Master para vir à tona. O Flávio jurou de pé junto que não tem nada além do que já saiu. Mas o problema é que os integrantes da campanha estão nutrindo certa desconfiança com o Flávio, estão super temerosos de outras mensagens e outras histórias envolvendo o senador virem à tona. Um aliado do senador, com quem eu falei hoje, chegou até recomendar que o Flávio se afastasse de algumas pessoas que possam comprometer a campanha dele, e sugeriu que o filho do ex-presidente também dê as caras em público para rebater as acusações, como ele fez agora há pouco nessa entrevista à Globo News, e como ele deve fazer também nas agendas públicas dele nos próximos dias que estão mantidas, né? E a estratégia da campanha do Flávio agora vai ser tentar

0: né, apenas tentar contra-atacar o PT e listar todas as relações de integrantes do partido com o caso Master. Esse cabo de guerra convocado, sendo puxado de um lado para o outro, pelo jeito está longe de acabar, Carol.
1: Agora, Thiago, você falou numa série de versões que ele foi enfileirando, e nessa entrevista de hoje, ele pode ter criado mais problemas para si do que soluções, porque ele saiu com uma nova tese, então já são três, né? A primeira no quebra-queixo na frente do Supremo é mentira sua. A segunda é a nota e o vídeo de ontem na linha, né? Era um filme, não sei o que, tal, era um financiamento privado para um filme privado, etc. E hoje ele tirou da cartola essa história do contrato de confidencialidade. Um contrato de confidencialidade, e a Júlia Doelib questiona, mas é alguém que não faz favor para ninguém, não faz caridade. Qual era o interesse do Vorkaro? Ele falou, o interesse dele era obter lucro. Portanto, deve haver um contrato assinado, prevendo qual é o lucro que o Daniel Vorkaro obteria dessa produção. A confidencialidade é meio óbvio, né? Ela já foi por terra. Então, o contrato tende a aparecer. Me parece que o senador vai criando obstáculos para ele mesmo, que uma hora podem, né, complicar de vez essa situação política, né?
0: Com certeza, Vera. Ficou claro que o maior protagonista dessa comédia é o próprio Flávio, né? Porque, assim, são tantas versões de idas e vindas que ele acabou se complicando. Isso lembra também, Vera, quando veio à tona o escândalo das rachadinhas. Lembra? Quando a primeira versão é que o Queiroz estava vendendo automóveis, depois não
1: Exato,
0: era mais
1: é
0: vendendo
1: isso, bem
0: automóveis.
1: lembrado.
0: Depois ele só estava assim recolhendo o dinheiro das pessoas. Depois o Flávio falou que não existia nada de rachadinha. Então, assim, é um roteiro que está se repetindo nesse escândalo. E cada vez que Flávio fala e Eduardo fala uma coisa e os bolsonaristas batem cabeça, vão gerando mais dúvidas sobre a disposição, da campanha de esclarecer os fatos.
1: É isso.
2: E um detalhe, né, gente? Se tinha um contrato e o Vorkaro não repassou o dinheiro combinado, ele quebrou o contrato. E aí o Flávio manda mensagem, não é questionando, dizendo, ó, temos um contrato. É assim, pô, meu amigo, desculpa aí, né, incomodar, sei que você me deu liberdade, não quero ficar te cobrando. Ele não tem um tom de quem tá cobrando, o
1: A
2: cumprimento de um
1: execução de um
2: contrato, né?
1: contrato, exato, bem
2: Ele tá
1: lembrado.
2: pedindo um favor, claramente, ali, né?
0: Pois é, fico na dúvida, Carol, se era um contrato, se era um favor ou se era apenas uma luz, como ele pediu, né? Uma luz de 134 milhões de reais.
1: Fiat Lux. Tá certo, fez-se a luz. Obrigada, Thiago, por hoje. Até semana que
0: Obrigado, uma
1: vem.
0: boa noite. Até mais.
1: Abração, tchau, tchau.
3: Tchau, tchau. Valeu, Bronzato. Até. Bom, e com isso a gente se despede por hoje do Viva Voz, mas amanhã tem mais, né, Vera?
1: Amanhã tem mais Viva Voz. Até lá, gente. Tchau, tchau.
2: Beijo, Vera.
3: Beijo, até. 7 horas.
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quinta-feira, 14 de maio de 2026. Os trabalhadores poderão consultar a partir do dia 25 o saldo do FGTS disponível para utilização no novo Desenrola, segundo o Ministério do Trabalho e Emprego. Com a consulta do saldo, as instituições financeiras terão um prazo estimado de até 30 dias para formalizar os contratos com os trabalhadores e registrar as informações nos sistemas da Caixa Econômica Federal. Um dos autores da proposta que trata do fim da escala 6x1, deputado federal Reginaldo Lopes, do PT, afirmou acreditar que o texto deve ser aprovado com mais de 450 votos no plenário da Câmara. Para ser aprovada, a PEC precisa de pelo menos 308 votos favoráveis. A estimativa é que o texto vá à votação no dia 27. A medida prevê a redução imediata da jornada de trabalho de 44 para 40 horas semanais, com 2 dias de descanso e sem perda salarial. A filha de Michael Jackson venceu uma batalha judicial contra os executores do testamento do pai. Pérez Jackson conseguiu reaver $625 mil que haviam sido pagos como bônus a escritórios de advocacia após considerar que os pagamentos não tiveram aprovação adequada. A modelo alegou que os profissionais sacaram fundos sem transparência sobre o destino do dinheiro. No horário de Brasília, 7:01.

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1: Seja bem-vinda, seja bem-vindo. Você que chegou agora, nós já estamos na última hora do Ponto Final CBN desta quinta-feira, 14 de maio de 2026. Muito obrigada a todo mundo que mandou mensagem. Você pode continuar participando aqui com a gente pelo nosso WhatsApp, que é o 119-9911-9981. São 7h02. A Larissa Lopes está de volta de Brasília com outros trechos da entrevista de Flávio Bolsonaro à Globo News. Oi, Larissa.
2: Oi, Débora. Olha, ainda em entrevista à Globo News, o senador e pré-candidato Flávio Bolsonaro, ele disse que ele usou, né, até essa justificativa que o pessoal da internet tem dado, dizendo que chamar Vorcaro de irmão, irmãozinho, não significa intimidade, que é o linguajar dele e o modo dele falar com as pessoas. Nessa entrevista, então, ele disse que o linguajar faz parte do carioca e que é uma expressão que se usa para cumprimentar, até para pedir um coco na praia. Essa foi a fala dele à Globo News. E também a gente tem um trechinho aí da fala do senador, um novo trecho, em que ele explica por que fez contato com o Vorcaro, mesmo quando o Master era alvo de investigação.
3: Não, não era saber, ele era acusado e eu torcia para que ele esclarecesse, né, qualquer coisa de errado que ele tivesse
1: feito. Dois dias depois ele é preso.
3: Qual foi a data? Olha só, o último pagamento que ele fez, que ele estava honrando as parcelas do contrato, de investimento num filme privado, insisto em falar, não tem absolutamente nada de público, nenhuma relação, não tem nenhum benefício que ele pudesse ter com a minha atuação como senador, tá? Ele foi em maio de 2025, a partir da primeira informação pública que existiu com relação ao séria em relação ao Daniel Vorcaro, esse fundo foi isolado, foi fechado lá, foi comunicado às autoridades, o fundo fez uma comunicação à empresa que fazia os aportes pedindo explicações, não foi respondido, todas as providências legais foram feitas, o fundo ficou isolado. Eu queria saber se ele ia honrar as parcelas ou não, porque eu ia buscar outros investidores, porque eu precisava terminar o filme, com o que ele tinha aportado não era suficiente.
2: Bom, então a gente vê que ele fala aí que Vorcaro era acusado, mas que ele torcia para que o banqueiro pudesse se explicar. E a gente lembra que o último contato ali, que foi divulgado até pelo Intercept Brasil, foi em novembro do ano passado, um dia antes de Vorcaro ser preso e também às vésperas da liquidação do Banco Master. Débora.
1: Obrigada pelas informações, Larissa Lopes, aí trazendo mais um trecho dessa entrevista. Bom, apesar das explicações, ainda tem muita coisa, né, que precisa ser esclarecida, né, Carol, nessa situação toda. O senador Flávio Bolsonaro veio a público nessa entrevista exclusiva, mas tem muita coisa que não ficou claro, como bem trouxe a Vera.
4: E várias versões diferentes, né? A gente muda de assunto agora, Débora, para falar sobre a votação no Supremo Tribunal Federal a respeito da lei que garantiu igualdade salarial entre homens e mulheres. Ana Carolina Tomé tem informações para a gente. O Supremo validou essa lei, Ana?
5: É isso mesmo, Carol. O Supremo Tribunal validou por unanimidade a lei de 2023 que garante igualdade salarial entre homens e mulheres. Os ministros Flávio Dino, Cristiano Zanin, Nunes Marques, André Mendonça, Luiz Fux, Dias Toffoli, Carmen Lúcia, Gilmar Mendes e Edson Fachin acompanharam o voto do relator Alexandre de Moraes, que considerou constitucional a norma que prevê transparência salarial e medidas para combater desigualdades no mercado de trabalho. Os ministros analisaram ações apresentadas pela Central Única dos Trabalhadores, que defendia a aplicação da norma, e também pela Confederação Nacional da Indústria e pelo Partido Novo, que questionavam pontos da legislação. A lei obriga empresas com mais de 100 funcionários a apresentar relatórios salariais e prever medidas para combater diferenças de remuneração entre homens e mulheres que exerçam a mesma função. Durante o julgamento, o relator do caso, ministro Alexandre de Moraes, afirmou que a desigualdade salarial representa uma flagrante discriminação de gênero, ainda presente

0: no mercado de trabalho. Os magistrados entenderam que a norma é constitucional e reforçaram que tanto o poder público quanto as empresas têm responsabilidade no combate à discriminação salarial. O ministro sustentou ainda que a legislação impõe às empresas um dever ativo de combater desigualdades salariais. Segundo ele, a omissão diante dessas práticas pode configurar uma conduta dolosa. O ministro Flávio Dino destacou, então, que a lei precisa ter efetividade prática e não pode ser vista como uma disputa de uns contra outros ou dos trabalhadores contra as empresas. Portanto, então, Carol, aí esse avanço, né? Então, como mostra aí o Alexandre de Moraes, o ministro do STF, um flagrante de discriminação de gênero, então a gente a ver aí no mercado de trabalho. Eu volto com você.
1: Obrigada, Ana. E no Rio de Janeiro, Diogo Bugalho tem mais informações sobre uma decisão do ministro Cristiano Zanin em relação ao governo do Rio. Oi, Diogo, boa noite.
2: Boa noite, Débora, Carol. É isso, o ministro do Supremo Tribunal Federal negou um pedido do Partido Republicanos para equiparar os casos de Roraima e do Rio de Janeiro, determinando, portanto, uma eleição direta para o governo do estado aqui do Rio. Explicando para o nosso ouvinte, no caso de Roraima, a justiça determinou a cassação do governador Edilson Damião, do Republicanos, que era vice e assumiu com a renúncia de Antônio Denário. Com os cargos de governador e vice vagos lá no estado da região norte, foi determinada uma eleição suplementar direta com a população indo às urnas. Aí o Republicanos alegou que o mesmo deveria acontecer aqui no Rio, que esses casos deveriam ser equiparados. O Rio, a gente lembra, não tem governador nem vice desde a renúncia de Cláudio Castro em março e vive uma crise institucional desde então. No momento, uma liminar do próprio Zanin mantém o quarto da linha sucessória no cargo de governador e aí, por isso, o presidente do Tribunal de Justiça, Ricardo Couto, é quem está à frente do executivo aqui no Rio. Ao negar esse pedido, Zanin não analisou o mérito da questão. Ele apenas argumentou que, por envolver outro estado, a situação não poderia ser analisada no âmbito dessa ação penal, dessa ação sobre o Rio de Janeiro, né? Ele determinou, então, que esse pedido do Republicanos seja encaminhado ao presidente da corte, Edson Fachin, para que ele analise se uma nova ação deve ser aberta. Na prática, essa medida do Zanin preserva os processos separados em ambos os estados, tanto no Rio quanto em Roraima, e deixa a decisão sobre uma possível conexão entre os casos nas mãos do presidente do Supremo. Por enquanto, nada muda a decisão do ministro Cristiano Zanin negando esse pedido do partido. Débora.
1: Obrigada pelas informações. Diogo Bugalho, no Rio de Janeiro.
3: Vamos falar sobre taxa das blusinhas, Débora. A taxa das blusinhas acabou, né? E agora, finalmente, aqueles grandes sites de compras retiraram essa taxa ali do preço cobrado nos produtos. Luiz Fernando Figliazzi está de olho. Shein, Shopee, AliExpress já acabaram com a taxa por lá, né, Luiz? Boa noite.
4: Oi, Carol. Boa noite, Débora também. Isso mesmo, como a gente vem acompanhando aí as semanas, né? A taxa das blusinhas vem tomando conta aí do cenário econômico. A taxa foi revogada pelo governo federal na terça-feira e agora as plataformas populares como Shein, Shopee, AliExpress informaram que a taxa foi retirada oficialmente aí das compras, ou seja, dos sites, né? Ao jornal Globo, hoje mais cedo, a Shein explicou que consumidores que tiverem sido equivocadamente taxados após a vigência da nova regra serão reembolsados. Para isso, é preciso fazer uma solicitação de reembolso por meio do saque do aplicativo. Ao jornal Globo ainda, o Mercado Livre, Shopee e AliExpress informaram que já zeraram as taxas federais. Portanto, compras internacionais de baixo valor devem ficar mais baratas com o fim da taxa sobre encomendas de até $50, cerca de R$250,42 aí, considerando a cotação do dólar. Para mostrar quanto essa mudança pode representar no bolso do consumidor, o Portal G1 criou uma calculadora que compara o preço de uma mesma compra em dois cenários. São eles a antiga taxa das blusinhas e sem o imposto de importação. A CBN, ela fez o cálculo para um produto simples, por exemplo, uma blusa que um consumidor compre a $50. Portanto, é importante lembrar, antes da gente explicar aqui para quem está ouvindo a gente, que todas

0: dessas simulações feitas, elas já consideram o ICMS, que é o imposto estadual, cuja alíquota varia conforme o ente federativo e continua valendo nas compras de até 50 dólares. Então, antes, com a taxa das blusinhas, uma pessoa que comprasse o produto aqui em São Paulo pagaria R$ 362. Agora, sem a taxa, o valor fica em R$ 301. Aí a gente vai lá para a Bahia. Com a taxa das blusinhas, uma compra ficava a R$ 375. Agora, sem a alíquota, o valor fica em R$ 313. A medida provisória acaba com a tributação de 20%. A iniciativa foi oficializada em medida provisória publicada em edição extra do Diário Oficial da União e entrou em vigor na quarta-feira. A decisão suspende apenas a incidência do imposto de importação no âmbito do programa Remessa Conforme, criado em 2024 para viabilizar a cobrança da taxa de 20% sobre as compras internacionais de até 50 dólares. Para compras acima desse valor, continua valendo o imposto federal de 60%. Débora, Carol.
1: Obrigada, Luiz. 7:12.
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1: Oi PVC, boa noite, tudo bem?
4: Boa noite, Débora. Boa noite, Carol. Gol do Grêmio.
1: Opa! E aí?
4: Gol do Grêmio de pênalti.
1: Achei que você ia comentar.
4: Grêmio tá ganhando 1-0 de confiança.
1: Achei que você ia comentar mais sobre esse gol. O Milton Jung tá feliz, né?
4: Sabe que eu tô vendo,
1: né?
4: pelo Tá feliz, deve estar vendo o jogo. Talvez ele tenha visto o gol antes de mim, porque eu tô vendo pelo tablet. E às vezes tem sempre um certo delay no tablet. Eu tô vendo Botafogo e Chapecoense. Chapecoense 2, Botafogo 0. Confiança 0, Grêmio 2. Eu disse pro Milton Jung, o Grêmio precisa de confiança. Aí tá enfrentando confiança e tá ganhando.
1: Muito bom. A gente tá falando de Copa do Brasil, né?
4: Isso mesmo. Hoje são 6 jogos, os últimos 6 jogos dos 16avos de final. Esse nome feio, né? Mas vai ter na Copa do Mundo também, 16avos de final, vai ser a segunda fase da Copa. 16avos de final na Copa do Brasil é a quinta fase, que vai classificar para as oitavas de final. Nas oitavas são 8 jogos, então nos 16avos são 16 jogos. Os últimos 6 são hoje. Chapecoense 2, Botafogo 0 nesse momento. E o Botafogo está sendo eliminado com esse placar, porque ganhou de 1-0 só no Nilton Santos, no Rio de Janeiro, 3 semanas atrás. O Grêmio está conseguindo a classificação com esse placar provisório de 1-0. Tem ainda Atlético Goianiense e Atlético Paranaense, está 0-0. Corinthians e Barra. E às 21h30, o jogo mais interessante, eu não gosto dessa palavra, mas tudo bem. O melhor jogo da noite, Vitória e Flamengo, às 21h30, em Salvador. É o jogo mais legal da noite. Vamos ver o que vai acontecer com esses últimos 6 classificados. Bom, hoje teve renovação do Carlo Ancelotti e tem problema no São Paulo.
1: Pois é, temos técnico novo já no São Paulo? Vai ser o Dorival?
4: Vai ser o Dorival, mas não dá pra gravar ainda, Carol. Porque, bom, o Dorival Júnior é o técnico pretendido, até porque nos últimos 16 anos, o São Paulo ganhou um título nacional só, que foi a Copa do Brasil de 2023 com o Dorival Júnior. O Dorival Júnior saiu do São Paulo para ir para a seleção brasileira. Só que o Dorival Júnior ganha, ou melhor, fazer o contrário, a comissão técnica inteira do São Paulo ganhava, até ser demitida ontem à noite, 1/3 do salário do Dorival Júnior no Corinthians. Então vai ter que se negociar esse valor. Tem conversas, eu acho que o Dorival vai acertar, mas pode dar problema por causa do valor do contrato. Uma coisa que o São Paulo vai dizer na conversa com o Dorival: Puxa, a gente foi tão legal com você quando você quis sair do São

0: Paulo para a seleção brasileira, é verdade, São Paulo foi super legal, mas o São Paulo deve 3 milhões de reais para ele, de valores de luvas daquele contrato de 2023. Então, o Dorival vai ser legal com o São Paulo na medida do que o profissionalismo permite. Tem uma conversa para ver se vai acertar. Hoje teve manifestação no CT da Barra Funda, em São Paulo. A torcida foi para frente, pediu, exigiu, é um verbo muito forte, né? Porque torcida não tem que exigir nada nesse sentido. Os jogadores desceram do CT, foram conversar com os torcedores na porta do CT, na frente da Avenida Marquês de São Vicente. Foi uma situação bem tensa hoje à tarde. São Paulo está em crise, é uma palavra meio chavão, mas é o que está acontecendo. A tentativa é do Dorival Júnior para o lugar do Roger Machado. São Paulo é o primeiro time a demitir dois técnicos dos times da Série A neste ano de 2026.
1: Tá certo, PVC. Amanhã falamos mais. Beijo.
0: Beijo, Débora. Beijo, Carol. Até amanhã.
2: Beijo, PVC.
1: Você fica agora com notícias da sua região.

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2: Com informações da Avenida Norte, ela segue com pontos de trânsito intenso no sentido subúrbio, entre a região de Santo Amaro e a entrada do Vasco da Gama. Para você que vai de Campo Grande em direção à Casa Amarela, a melhor opção agora é fazer o caminho pela Avenida Professor José dos Anjos, seguindo por ela até o final. Você encontra a Avenida Norte num ponto bem adiantado, já perto da região da Mangabeira. 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Betânia Ribeiro para a CBN.

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1: 7:23 agora, acompanhe o É da Sua Conta PicPay Bank com Renata Flores. Boa noite.
2: Olá, para você ligado aqui na CBN. Hoje a conversa é com um empreendedor. Eu aqui no quadro tenho comentado muito sobre a necessidade de se organizar para determinada data comemorativa ou feriado para impulsionar as vendas. Só que tão importante quanto aproveitar as oportunidades de lucro é saber guardar parte desse dinheiro para uma reserva emergencial. Afinal de contas, os imprevistos acontecem com todos nós e ficar pensando que o seu negócio é exceção só vai te colocar em mais risco. Olha, não existe um valor exato para ter guardado nessa reserva, mas os especialistas recomendam calcular os gastos fixos mensais do seu negócio e guardar ali pelo menos o triplo desse valor. Assim, a sua empresa fica segura para operar normalmente por pelo menos 3 meses, pagando funcionários, fornecedores, aluguel do espaço. E é extremamente importante deixar esse dinheiro em um investimento que varia conforme a inflação. Assim, ele não perde valor. 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Amanhã a gente se fala novamente nesse horário com mais um É da Sua Conta. Até lá!
1: São 7:25 agora. Ana Carolina Tomé, de volta de Brasília, com mais detalhes sobre uma operação da PF. Oi, Ana.
3: Oi, Débora, boa noite. A Polícia Federal investiga supostas fraudes em contratações do Ministério da Saúde durante a pandemia de Covid-19. Nesta quinta, foram cumpridos 4 mandados de busca e apreensão em imóveis localizados nas regiões de São Paulo, Rio de Janeiro e Paraná, com o objetivo de apurar a suspeita de fraudes e sobrepreço em contratos para fornecimento de equipamentos hospitalares. Os mandados foram expedidos pela 15ª Vara Federal Criminal da Seção Judiciária aqui do Distrito Federal. De acordo com os documentos reunidos, corroborados por análises técnicas da Controladoria Geral da União e por laudo pericial da PF, foram identificados indícios de irregularidades no planejamento e na execução contratual, com possível atuação coordenada entre as empresas, ou seja, a combinação de preços em vez de competir normalmente, além de inconsistências na formação de preços e adoção de valores

0: considerados incompatíveis com a realidade de mercado. O juiz competente reconheceu a presença dos requisitos legais para a adoção das medidas cautelares, destacando também a necessidade de obtenção de mais elementos de prova. A Polícia Federal ressaltou que a investigação tramita sob sigilo judicial e que os fatos permanecem em apuração, sendo assegurados aos investigados o pleno exercício do contraditório e da ampla defesa, nos termos da legislação vigente. A CBN entrou em contato com o Ministério da Saúde e aguarda a resposta. O espaço segue aberto. Volto com você, Débora.
1: Obrigada, Ana, pelas informações. Você fica agora com o noticiário local. Sete horas 27 minutos agora. Já já a gente faz uma pausa aqui no ponto final para que você acompanhe as notícias da sua cidade.

0: 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Santa Cruz, Osmar Cordeiro.
1: A expectativa é que o Santa Cruz possa ter no próximo sábado às 5 da tarde contra o Volta Redonda o seu melhor público na temporada, porque até aqui o Santa Cruz não tinha tido um jogo com uma vitória na rodada anterior, o que aconteceu quando venceu na última segunda-feira por 2-1 fora de casa a equipe da Inter de Limeira. O tricolor do Arruda, que no momento é o 13º colocado. Durante a manhã de hoje, o Santa Cruz já tinha mais de 5 mil ingressos vendidos e a expectativa é passar dos 15 mil para que o torcedor possa se fazer presente. Esperado esse público também alto, porque o Santa Cruz está dependendo disso, boas rendas para quitar os salários atrasados. Lembrando que o tricolor tem 2 meses de imagem e 1 mês de carteira em débito com o elenco. Expectativas de mudanças em relação ao 11 inicial que jogou contra a Inter de Limeira, já que o técnico Christian de Souza se adapta ao adversário e o Santa Cruz terá o Volta Redonda no próximo sábado. As notícias do Santa Cruz com Osmar Cordeiro para o Bola em Jogo.
0: Náutico, Thiago Silva.
2: E os jogadores do Náutico já se encontram em Curitiba. Os jogadores treinaram pela manhã e à tarde a delegação partiu com destino à capital paranaense. Amanhã, no período da tarde, em Curitiba, o Náutico faz a última movimentação para o jogo do sábado, 16h, em Ponta Grossa, contra a equipe do Operário. Expectativa de novidades da equipe, Luiz Felipe, após suspensão, deve voltar à titularidade no meio-campo, disputa a posição com o Samuel, e Paulo Sérgio pode voltar ao ataque, disputando a posição com Derek. Náutico deve ir a campo com Muriel, Reginaldo, Igor Fernandes, ao lado do Betão e Yuri Silva, Luiz Felipe, Wenderson e Dodô, Vinícius, Vitor Andrade e Paulo Sérgio. Essa é a provável escalação para o jogo de sábado contra a equipe do Operário. Informações do Náutico com Thiago Silva para Bola em Jogo.
0: Esporte, Ricardo Luiz.
3: Mais de 10 mil ingressos já foram reservados pelo torcedor do Esporte para a partida diante do CRB. A expectativa da direção leonina é que, mesmo a partida sendo realizada num domingo às 8h30 da noite, o Esporte receba o seu maior público na Série B do Campeonato Brasileiro. Até então, a maior presença de torcedores leoninos foi na vitória diante do Ceará, quando o rubro-negro colocou 15.655 torcedores na Ilha do Retiro. Informações do Esporte para o Bola em Jogo.
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0: Sábado às 16h, o Náutico encara o Operário no Paraná pela Série B.
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O Instituto Nacional de Meteorologia emitiu um alerta amarelo que indica perigo potencial para chuvas intensas na região metropolitana do Recife, Agreste, Zonas da Mata e Sertão de Pernambuco. O aviso é válido a partir da meia-noite desta sexta-feira até as 23h59 da noite da mesma data. De acordo com o Instituto, a previsão é de que a chuva fique entre os 20 e 30 milímetros por hora ou até 50 milímetros por dia nessas regiões. Também são esperados ventos intensos entre 40 e 60 quilômetros por hora. Ainda há um baixo risco de corte de energia elétrica, queda de galhos de árvores, alagamentos e descargas elétricas. Por sua vez, a Agência Pernambucana de Águas e Clima, a APAC, prevê chuvas moderadas de 30 a 50 milímetros no mesmo período de tempo e nas mesmas regiões.

0: quinta-feira, 14 de maio de 2026. O Supremo Tribunal Federal validou por unanimidade a lei de 2023 que garante igualdade salarial entre homens e mulheres. Os ministros acompanharam o voto do relator Alexandre de Moraes, que considerou constitucional a norma que prevê transparência salarial e medidas para combater desigualdades no mercado de trabalho. Os ministros analisaram ações apresentadas pela Central Única dos Trabalhadores, que defendia a aplicação da norma, e também pela Confederação Nacional da Indústria e pelo Partido Novo, que questionavam pontos da legislação. A lei obriga empresas com mais de 100 funcionários a apresentar relatórios salariais e prevê medidas para combater diferenças de remuneração entre homens e mulheres que exerçam a mesma função. O pai de Daniel Vorcaro, Henrique Vorcaro, vai ficar detido no Centro de Remanejamento de Presos Gameleira, em Belo Horizonte. Ele foi preso nesta quinta-feira em um condomínio residencial de Nova Lima, região metropolitana da capital mineira. Detido na sexta fase da Operação Complice Zero, Henrique Vorcaro é acusado de movimentar mais de R$1 bilhão entre 2020 e 2025 em contas ligadas ao dono do Banco Master. A Argentina registrou uma inflação mensal de 2,6% em abril, a primeira queda em 11 meses. O recuo foi influenciado por uma desaceleração do preço dos alimentos e bebidas, um dos componentes de maior impacto na economia doméstica, que passou de 3,4% mensais para 1,5%. No horário de Brasília, 7 horas 35 minutos.
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0: Tasso Veloso gravou o comentário de hoje. Alguns ouvintes estão confusos, estão querendo saber se tem sistema novo nos telefones da Samsung. Ele responde a essa dúvida.
1: Atenção, você que tem celular da Samsung, isso é basicamente 50% dos consumidores aqui no Brasil, tem uma nova atualização chegando para os telefones. É importante que você saiba o que vem por aí. Carol, Débora, boa noite para vocês, boa noite para todos aqui no nosso dia a dia digital. É o seguinte, de repente surge na tela do smartphone uma notificação dizendo que tem uma atualização da One UI 8.5. O que é isto? As pessoas ficam em dúvida. O ouvinte André Glória mandou um e-mail para a gente no diadiadigital@cbn.com.br perguntando, Tássio, dá para confiar? Posso instalar? É vírus? André, não é vírus e você pode confiar. De tempos em tempos, todas as grandes fabricantes de telefone liberam atualizações de sistema e, no caso, a Samsung está liberando a versão mais recente do sistema dela, que é baseado na versão mais recente do Android. São duas coisas que andam de forma paralela. É importante ter em mente que essa versão de sistema, ela já tinha sido liberada para os modelos lançados neste

0: ano pela Samsung, eu estou falando do S26. Estava lá, inclusive, nos Estados Unidos acompanhando o lançamento. Agora começa a chegar para mais modelos, modelos do ano passado. Então, para quem tem Galaxy S ou Galaxy Z, que são os aparelhos dobráveis, de pouquinho em pouquinho essa atualização vai chegar. Vai ter para o S25, vai ter para o S24 e por aí vai. Só que leva tempo para que isso aconteça. Não é simplesmente apertar um botão e chegar para todo mundo. Mas a perspectiva aqui é boa. Nas redes sociais, já tive seguidores perguntando: tá, mas eu tenho, Tássio, o Galaxy A vai receber essa atualização? Em algum momento vai, dependendo de quando foi lançado o seu telefone. Mas neste primeiro momento, a confirmação que nós temos é de que começa pelos aparelhos top de linha, tá bom? E a Aline Batista, ela mandou uma mensagem também perguntando sobre esse assunto, só que no meu Instagram, no @tassius, THASSIUS. Pode seguir lá você também. Ela perguntou o seguinte: quais são então os novos recursos da One UI 8.5? Aline, para você e para os ouvintes que têm Samsung, a meu ver, a função mais interessante, funciona quase como mágica aqui, é o filtro de chamadas com inteligência artificial. Porque quem não está cansado de receber ligações de número desconhecido? Um telefone celular que você nem sabe do que se trata, quando atende, é alguma perturbação, né? Então, a Samsung embutiu uma inteligência artificial que atende a ligação para você. O telefone vai tocar, ele vai apitar quando chega a ligação, a chamada, mas você tem a opção de apertar um botão ali no meio da tela para habilitar esse filtro de chamadas. Quando isso acontece, a inteligência artificial, por voz, ela assume a ligação, ela se identifica e pergunta para quem está do outro lado da linha: o que você quer, quem você é e o que você quer. Na tela do telefone fica aparecendo uma transcrição e você pode a qualquer momento atender aquela chamada se for do seu desejo. Na minha experimentação aqui, quando isso acontece, geralmente é furada, tá? Geralmente ou é alguma propaganda ou é mesmo golpe, aquelas falsas centrais telefônicas de banco. Então tem me ajudado bastante nesse quesito. Então filtro de chamadas. E se não aparecer logo de cara pro seu telefone depois de rodar essa atualização, é só entrar no aplicativo telefone, depois em configurações, fica lá nos três pontinhos configurações e filtro de chamadas, função disponível na One UI 8.5. O sistema está um pouquinho diferente, tem novos efeitos visuais, tem uma navegação que está um pouco mais fluida na interface, mas aqui não tem nenhuma grande evolução não, tá? E algo que ainda não apareceu no dispositivo Samsung que eu tenho aqui para os meus testes, mas que é uma promessa da fabricante, e que também tem a ver com a perturbação, inclusive. É um sistema que detecta excesso de notificações em aplicativos. Possivelmente com inteligência artificial, a gente não tem isso confirmado, mas essa função começaria a silenciar os aplicativos que ficam ali, ó, mandando muita mensagem, muita notificação ao longo do dia. Para mim, não apareceu ainda. Se você, ouvinte, tiver já essa funcionalidade e quiser mandar, pode me mandar para eu dar uma olhada, que eu tô interessado para saber se tem feito o efeito desejado. Aí você aproveita e me conta também, tá bom? Então, atualização vindo aí. Quando chegar, vale a pena instalar. As pessoas, pelo que eu tenho sentido, né, nas minhas redes, estão satisfeitas com essa atualização e ela é de graça. Até a próxima.
1: Valeu, Tássios. Agora você fica com o noticiário local. Já já a gente está de volta para falar sobre BRB.

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1: De volta com informações da área central do Recife, para você que acompanha a CBN, o trânsito já está melhorando na região. A Avenida Conde da Boa Vista tem movimento moderado no sentido Derby e trânsito tranquilo para quem vai em direção à Rua do Hospício. Trânsito bom na Avenida Manuel Borba e na Rua Gervásio Pires. Em Santo Amaro, a Avenida Cruz Cabugá já tem movimento moderado. Nos dois sentidos. 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Betânia Ribeiro para a CBN Recife.

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3: Estão publicadas no Diário Oficial do Estado de hoje as sanções das leis que criam o Auxílio Pernambuco e o Fundo de Proteção e Defesa Civil e Recuperação Ambiental. As duas matérias foram aprovadas na Assembleia Legislativa de Pernambuco por unanimidade para mitigar os problemas causados pelas chuvas no estado. O governo reconheceu situação de emergência em 27 municípios. O Auxílio Pernambuco beneficiará famílias de baixa renda diretamente afetadas com R$ 2.500. De acordo com o Estado, até 3.500 pessoas poderão utilizar o recurso para a recuperação dos bens perdidos, desde que comprovem os danos materiais. Já o Fundo de Proteção, Defesa Civil e Recuperação Ambiental de Pernambuco é uma política permanente que conta com recursos de diversas fontes. Os valores podem ser utilizados para obras de contenção, drenagem e recuperação de áreas atingidas. Durante tramitação na Comissão de Justiça da Alep, uma emenda determinou que os recursos de compensações ambientais sejam destinados à prevenção e recuperação ambiental em unidades de conservação. Já os recursos vindos de multas cobradas pelo DETRAN serão destinados exclusivamente à melhoria do sistema viário. É o que explica o vice-líder da base governista, o deputado Antônio Moraes, do PSD.
4: Porque havia uma lei federal que diz que as multas do DETRAN só pode ser aplicada em trânsito ou em rodovias, em segurança de rodovias, essas coisas. Então, esse percentual que vai lá dos 30%, o governo vai aplicar nessa reforma de VPs, de estrada.
3: O deputado Diogo Moraes, líder do PSB na Alep, afirmou que as matérias já eram aguardadas e que a votação unânime aconteceu por conta da importância do conteúdo.
5: Nós avisamos semana passada que estávamos esperando esse projeto. Foram votados todos os dois projetos, obviamente com o fundo, ele tendo aí uma orientação do Ministério Público sobre duas emendas que versam sobre as questões viárias e do meio ambiente. Mas isso foi acordado com o Ministério Público, junto com a nossa Comissão de Justiça e de Finanças.
3: Passados quase 15 dias da tragédia climática que atingiu cidades da região metropolitana e da Mata Norte, Pernambuco contabiliza 248 pessoas desabrigadas e 4.202 pessoas desalojadas. Reportagem Lucas Arruda.
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1: 7h46, a Ana Carolina Tomé está de volta de Brasília com mais informações sobre o BRB. Oi, Ana.
2: Oi, Débora. O Banco de Brasília deve receber 4 bilhões de reais da quadra capital referentes à negociação de ativos oriundos do Banco Master, segundo a governadora aqui do Distrito Federal, Celina Leão. A data do pagamento, no entanto, ainda não foi definida. Segundo o Banco de Brasília, foram vendidos 15 bilhões de reais em ativos do Master. Do total, 4 bilhões devem ser pagos à vista e o restante será convertido em cotas subordinadas.

0: do fundo que será criado para administrar e monetizar os ativos. A iniciativa faz parte do processo de reestruturação do banco, que teve um rombo bilionário após operações mal sucedidas com o Banco Master de Daniel Vorcaro. Como medida para aportar capital do BRB, a Secretaria de Economia ainda estrutura um fundo para a securitização da dívida ativa do GDF no valor de 52 bilhões de reais. Essa semana, a governadora do DF alterou aquela lei de socorro ao banco e retirou do projeto a Serrinha do Paranoá e um lote da Secretaria de Saúde. Com isso, ainda sobraram 7 imóveis públicos no valor de 3,6 bilhões de reais que podem ser usados como garantia para um empréstimo. O Supremo Tribunal Federal analisa a legalidade do uso destes imóveis para capitalizar o Banco de Brasília. Ao mesmo tempo, o governo busca ajuda da União em um apoio do Tesouro Nacional na garantia do empréstimo bilionário de 6,6 bilhões de reais junto ao Fundo Garantidor de Crédito. O economista Newton Marx explica que qualquer socorro ao banco envolve saber o real rombo do BRB. Como o balanço de 2025 ainda não foi publicado, socorro fica difícil.
1: Enquanto as coisas não se verificarem, fica tudo no abstrato. Fica tudo pendurado no ar, tudo é virtual, então não consegue dar uma satisfação ao órgão fiscalizador, que é o Banco Central.
0: Nesta quinta-feira, o GDF enviou à Câmara Legislativa do DF um projeto de lei para revogar a autorização de compra do Banco Master pelo BRB, aprovada em agosto do ano passado. O negócio, avaliado em 2 bilhões de reais, foi barrado pelo Banco Central. O BRB, lembrando, tem até o dia 29 de maio para capitalizar a instituição e divulgar, então, o balanço consolidado do ano passado. Volto com você, Débora.
2: Obrigada, Ana Carolina Tomé, pelas informações.
3: Agora a gente tem informação em São Paulo sobre aquele processo de caducidade do contrato da Enel. O Clauson Dutra tem novidades pra gente, porque a Enel tá pedindo o arquivamento desse processo, né, Clauson? Boa noite.
4: Exatamente. Mais uma carta, inclusive, viu, Carol, Débora e ouvintes, que a Enel encaminha à ANEEL. E dessa vez, a Enel subiu o tom e está pedindo o arquivamento do processo que pode resultar aí na caducidade da concessão de energia na Grande São Paulo. Essa carta, inclusive, foi encaminhada nesta quarta-feira à Agência Nacional de Energia Elétrica e a Rádio CBN teve acesso a esse documento. A Enel classifica esse processo como inválido e improcedente. Afirma que houve falhas processuais, uso de critérios sem previsão regulatória e desconsideração de aspectos técnicos e climáticos extremos na nova defesa apresentada, portanto, nesta quarta-feira. A companhia também cita melhora nos indicadores desde 2023. Nessa defesa, a empresa afirma que houve redução de 50% no tempo médio de atendimento emergencial, queda de 88% nas interrupções superiores a 24 horas. A gente lembra também, Carol, Débora e ouvintes, que essa não é a primeira manifestação enviada pela empresa à agência reguladora. No fim de abril, a Enel já havia protocolado um pedido de reconsideração, contestando os argumentos usados pela ANEEL para abrir o processo de interrupção da concessão na capital paulista. Naquela ocasião, essa carta inclusive foi encaminhada no fim do mês de abril, a empresa alegou que a agência teria cometido um erro no cálculo do tempo de restabelecimento de energia após o apagão de dezembro do ano passado. A abertura do processo de caducidade foi aprovado por unanimidade pela diretoria da ANEEL, com 5 votos favoráveis, no dia 7 de abril. A medida conta com apoio público do prefeito de São Paulo, Ricardo Nunes, e do governador aqui do estado, o Tarcísio de Freitas. E depois da apresentação dessas defesas da Enel, a diretoria da ANEEL pode encaminhar uma recomendação ao Ministério de Minas e Energia, responsável pela decisão final sobre possível interrupção do contrato da Enel em São Paulo. Volto com vocês.
3: Obrigada, Clauson.
2: Você fica agora com o noticiário do local, o noticiário da sua região.

0: A Avenida Domingos Ferreira tem movimento moderado, com alguns pontos de intensidade ainda, mas já diminuindo. Trânsito moderado também na Avenida Boa Viagem. E a Avenida Conselheiro Aguiar segue sem grandes retenções. A Via Mangue tem movimento tranquilo, tanto no sentido centro, quanto para você que vai em direção à Zona Sul. 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PM, Betânia Ribeiro para a CBN Recife.
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4: A campanha nacional de vacinação contra a influenza segue até o dia 30 de maio. E em Pernambuco, quase dois meses após o início da estratégia de imunização, a cobertura vacinal dos grupos prioritários é de apenas 27,4%. Idosos, crianças de 6 meses a 6 anos, gestantes, puérperas e profissionais de saúde e educação são o foco da mobilização. De acordo com a Secretaria Estadual de Saúde, até a última atualização das informações, 607.375 doses foram aplicadas no estado, com base no Sistema de Informação Oficial do Ministério da Saúde. Os números são atualizados diariamente, à medida em que os municípios registram as doses aplicadas. A Superintendente de Imunização do Estado, Magda Costa, reforça que, para crianças, gestantes e idosos, a vacinação permanece na rotina, disponível nas unidades básicas de saúde.
5: Considerando os grupos de maior vulnerabilidade nesse período de sazonalidade dos vírus respiratórios, com redução do risco de internação e até mesmo de óbito, chamamos a população que faça a vacinação, que é segura e eficaz.
4: Ainda de acordo com a superintendente, há possibilidade de vacinação contra a influenza até 30 de maio para pessoas com comorbidade, trabalhadores de transporte coletivo, professores e profissionais da saúde.
5: Os municípios pernambucanos estão realizando diversas estratégias de intensificação para vacinação e ampliação da cobertura vacinal nesses grupos, como vacinação casa a casa, busca ativa em horário estendido, vacinação em escola, pontos estratégicos de vacinação, entre outros. Contamos com a vacinação de todos.
4: Somando as regiões Nordeste, Centro-Oeste, Sul e Sudeste, até o início de maio, mais de 11 milhões de doses contra a influenza já foram aplicadas. A meta do Ministério da Saúde é de imunizar 90% dos grupos prioritários até 30 de maio. Reportagem Lucas Arruda.
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0: Ô, Débora, deixa eu registrar aqui mais uma mudança de versões sobre essa história do dinheiro do Banco Master, né, para financiar a cinebiografia do ex-presidente Jair Bolsonaro. O deputado federal Mário Frias, que é o produtor executivo do Longa, apresentou agora uma nova versão, porque ele tinha dito que o filme não recebeu nenhum centavo do Master, né? Aí enviou agora uma nova nota, dizendo o seguinte, que não há contradição material entre os posicionamentos públicos sobre o financiamento do projeto, mas uma diferença de interpretação sobre a origem formal do investimento. Aí segue a nota. Quando afirmei anteriormente que não há um centavo do Master no filme, referia-me ao fato de que Daniel Vorcaro não é e nunca foi signatário de relacionamento jurídico, assim como o Banco Master nunca figurou como empresa investidora. A produtora Gulp Entertainment também divulgou uma nota sobre o tema, disse que categoricamente que dentre os mais de uma dezena de investidores que compõem o quadro de financiadores do longa-metragem Dark Horse, não consta um único centavo proveniente do senhor Daniel Vorcaro, essa nota de ontem da produtora, né? Do Banco Master ou de qualquer outra empresa sob seu controle societário. E aí, então, está essa diferença de versões, né? Porque o Flávio Bolsonaro disse que, de fato, entrou em contato com o Daniel Vorcaro para pedir dinheiro para o filme, que esse dinheiro teria ido para um fundo nos Estados Unidos, que teria sido usado, sim, para a realização do filme. A produtora diz que parte do dinheiro do projeto circulou por meio da Entre Investimentos, que seria essa empresa que teria intermediado os repasses entre Vorcaro e a produção do filme. E o Mário Frias, que primeiro disse que não tinha nenhum centavo, agora diz que é uma diferença de interpretações. Ele disse que o Flávio Bolsonaro não tem qualquer sociedade no filme ou na produtora, que o senador apenas cedeu os direitos de imagem da família Bolsonaro, e agora então soltou essa nota dizendo que é uma questão de interpretação sobre a origem formal do investimento.
1: Faltou combinar, né? As versões. Vamos ver confuso, o que vai, né, surgir amanhã sobre esse assunto. Carol, beijo e até.
0: Beijo, Débora, boa noite para você e para os ouvintes.
1: A produção do Ponto Final foi de Wendel Starles. Trabalhos técnicos, Juliano Fonseca e Henrique Dias. Muito obrigada pela companhia. Tenha uma ótima noite. Até amanhã.

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14 de maio de 2026. O Banco de Brasília deve receber 4 bilhões de reais da gestora Quadra Capital referentes à negociação de ativos ligados ao Banco Master. A informação foi divulgada pela governadora do Distrito Federal, Celina Leão. Ainda não há definição sobre a data do recebimento dos recursos. O anúncio do acordo com a gestora foi feito no último mês. Segundo o BRB, serão vendidos ainda 15 bilhões de reais em ativos da instituição financeira de Daniel Vorcaro. O Ministério da Agricultura e Pecuária e a Polícia Federal apreenderam aproximadamente 48 toneladas de açúcar com suspeita de adulteração no corredor de exportação do Porto de Paranaguá, no Paraná. A fiscalização identificou a presença de materiais insolúveis em quantidade superior ao limite permitido pela legislação. A investigação apura se foi colocada areia em meio à carga. Mineradores bolivianos lançaram dinamites contra a polícia durante um protesto realizado na capital La Paz. O grupo cobra maior acesso a explosivos e combustível, além da revisão de contratos e novas regras para o setor de mineração. Os confrontos ocorrem em meio ao agravamento da crise econômica e social na Bolívia. A inflação acumulada em 12 meses chegou a 14% em abril, na pior crise do país em 40 anos. Nos últimos dias também houve protestos de operários, professores, caminhoneiros e camponeses. As categorias pedem reajuste salariais e criticam possíveis privatizações de empresas públicas. No horário de Brasília, 8 e 2.

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0: Um abraço para você ligado através do radinho aqui no Futebol Clube CBN, Neoquímica Arena. 31 minutos jogados no primeiro tempo, Copa do Brasil, quinta fase da competição, Corinthians e Barra 0-0. Timão vem, lado direito, Yuri Alberto, Vavá chega na cobertura para fazer forte para o time do Barra. Por enquanto, placar é de 0-0, resultado que leva o Corinthians à próxima fase da competição, a fase de oitava de final. Tem gol na noite, boa noite, tudo bem, Dai?
1: Boa noite, Bitar. O Botafogo tá fora da Copa do Brasil. Gol da Chapecoense na Arena Condá, 52 do segundo tempo. Botafogo tinha acabado de perder um gol feito. 3 para a Chape, 0 para o Botafogo. Na soma dos placares, 3-1 para a Chapecoense. Tem jogo ainda, mas já era. O goleiro do Botafogo estava na área. O Botafogo perdeu a bola. A Chape, com o gol aberto, matou o jogo. 3 para a Chapecoense, 0 para o Botafogo. Um gol quase do meio de campo com o gol aberto para fechar a conta em Chapecó. Já confirmo quem fez. Foi o camisa 77 do time da Chapecoense, que foi o Ítalo. 3-0 Chape lá na Arena Condá.
0: Aqui na Neoquímica Arena temos 32 minutos e meio do primeiro tempo, 0-0 para Corinthians e Barra. Timão venceu na ida pelo placar de 1-0, gol de Jess Ninger, resultado que está levando o Corinthians até as oitavas de final. Na beira do gramado está o nosso repórter Guilherme Pradella, já confirma as escalações. Antes vem Timão, Angileri mandou na área, nas mãos do goleiro Everton, sai no gol para fazer a defesa. Guilherme Pradella, mais uma vez, ótima noite para você, escalhe o time do povo para a galera que chegou no radinho, Pradella.
2: Alô, Vitar, alô, ouvinte. Corinthians escalado com o Hugo Souza no gol, Mateuzinho, Gabriel Paulista, Gustavo Henrique e o Angileri, hoje novidade na lateral esquerda, Bidu tá no banco, no meio campo, Alan titular, Ranieri tá no banco também, André, Bidon e Garro, que já mandou bola na trave, e na frente o Lingard com o Yuri Alberto.
0: E o time do Barra, como é que tá escalado para dela?
2: Everton no gol, Fábio, Jean-Pierre, Alemão e da Rocha na linha defensiva, Vavá, TT e Matheus Barbosa no meio campo, Gabriel Silva, Cléo Silva e Vinícius Popó no ataque.
0: Marcelo de Lima, Henrique, é o árbitro da partida, você curtindo com a gente aqui no Futebol Clube CBN, as emoções da quinta fase da Copa do Brasil com as oitavas de final da competição. 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
0: Temos dois comentaristas aqui para essa transmissão do Futebol Globo CBN. Gabriel Dotiak, ótima noite para você. Para a galera que está chegando com a gente aqui no radinho, faz um resumão da primeira etapa desses primeiros 34 minutos do Dotiak. Boa noite.
4: Tudo bem, Vitar? Boa noite a quem se une à nossa transmissão agora. O Barra tenta pressionar o Corinthians mais à frente, tenta alguma bola aérea, mas não está conseguindo praticamente nada. O Corinthians gira bem a bola, chega à frente, bate bastante para gol, mas não fez gol. E é por isso que ainda tem jogo.
0: Terminou. Que chega lá do esquerdo do campo, vem por ali, Angileri dele para a Ninga. Cruzamento na área, defesa não tirou, voltou, Yuri Alberto dominou, escapa dele, deixa para Mateuzinho, cruzamento na área, bola perigosa, antes deu para o Bidon, chega bem a marcação, Jean-Pierre tira, mas ela pegou por último no Breno Bidon, foi pela linha de fundo, é só tiro de meta, terminou onde, Leonardo Dai?
1: Fim de jogo em Chapecó, 3 para a Chapecoense, 0 para o Botafogo. Botafogo tá fora da Copa do Brasil, a Chape vai para as oitavas de final.
0: Rafael Prates, quem tá melhor do jogo aqui na Neoquímica Arena? Prates, boa noite.
5: Tudo bem, Bitar? Boa noite, ouvintes do Futebol Globo CBN. O primeiro tempo até agora do Corinthians, né? Corinthians joga próximo da área do Barra, finaliza e quando acertou o gol parou do Everton, parou na trave, que o Garro cobrou uma falta no começo do jogo com perigo. A bola do Barra não fica pouco tempo no pé dos jogadores do Barra, né? Então a bola fica muitas vezes bate e volta, o Corinthians marca bem à frente. O Barra em algum momento tenta respirar.

0: Virar para jogar um pouquinho, mas por enquanto tá resistindo, bravamente. Corinthians melhor, domina a partida, mas não fez o gol até o momento em Itaquera.
1: 35 minutos jogados desse primeiro tempo, o placar por enquanto é de 0-0 aqui na Neoquímica Arena. Alemão recebe a bola pelo lado direito do campo de defesa, sai jogando por ali o time do Barra, pinta ligação direta pro lado esquerdo, que bolão, Gabriel Silva de primeiro lançou na área, bola perigosa, passa por todo mundo, chega no Manguilera e consegue fazer o domínio, escapa bonito ali do jogador do Barra, o Fábio chegava na cobertura, Lingra recebe pelo lado esquerdo, tenta passar pela marcação, a bola é colocada pela linha de lado, tem arremesso lateral, futebol, Globo. 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
1: Lançamento feito, o time do Barra vem pelo lado direito do gramado, Vinícius Popó chega antes dele por ali, o Gustavo Henrique faz o corte pro time do Corinthians, tentativa com o Yuri Alberto, foi puxado pela marcação do alemão, a falta está marcada, pro time do Corinthians fazer a cobrança, o cronômetro não para, a gente gira para você, tem que placar de jogo. 36 minutos e meio, primeiro tempo de partida, Neoquímica Arena.
3: Corinthians
1: 0 Barra também 0, central da bola, Leonardo Dai.
4: Hoje pela Copa do Brasil, a Chapecoense eliminou o Botafogo 3-0. Agora, 4 do segundo tempo, 0-0, Atlético Goianiense e Atlético Paranaense está indo para os pênaltis. 3, segundo tempo em Aracaju, 0 para o Confiança, 1 para o Grêmio, 3-0.
1: Segura aí que vem, Timão, lado esquerdo, Breno Bidon lançou na área, bateu em cima da marcação e bateu pro gol. Grande defesa do goleiro do Barra, Timão chegando, lado direito do gramado, Mateuzinho de longe, bateu pro gol, ela passa e vai pela linha de fundo, de novo com perigo, Timão chegando duas vezes, Guilherme Pradella.
5: Ô Bitar, não foi defesa do Everton não, viu? Acho que essa bola pegou na mão do jogador do Barra,
6: acho também.
5: Foi que o Yuri Alberto ficou pedindo, então por isso da revolta dos jogadores do Corinthians.
1: É, pegou primeiro na mão ali do jogador, que foi defesa do goleiro, foi, né? Mas pegou na mão do jogador, só que o árbitro mandou o jogo seguir. Nada de pênalti. E aí, Prates?
0: Parecia que assim, o braço do Jean-Pierre estava em um movimento natural. A bola estava muito perto, sem o replay, não me pareceu pênalti, não. Ele faz um movimento até de recolher o braço. Eu não vi pênalti nesse lance, não, Bitar.
1: E para você, Gabriel Dudziak?
7: Não, ele até, o jogador do Barra vai recolhendo o braço. Não foi pênalti, não.
1: Já complemento da informação do Leonardo Dai. Antes vem o time do Corinthians. Bola pelo lado esquerdo do gramado. Chega por ali agora. Anguilleri lançou na área. Passa por todo mundo. Chega para fazer o corte de defesa da Barra. Que sai jogando pelo corredor central. Pelo lado esquerdo, aliás, do campo de defesa com o da Rocha. Da Rocha fez o passe atrás. Pinta ligação direta. Lançamento feito à frente do Vavá. Pega na marcação. Volta. Da Rocha pintou o lançamento. Vinícius Popó. Ele para cima da marcação. Ele contra o marcador, que é justamente o Gabriel Paulista. Volta bem na cobertura para fazer o corte para o time do Corinthians. Lançamento vem, lado direito do campo de defesa, ficou caído por ali agora o Breno Bidon e a falta está marcada nele. Para tela,
5: Breno Bidon era tudo que ele queria, porque ele não tinha o controle total da bola, eram dois marcadores, ele para o corpo, recebe o contato e cai. Falta marcada, falta batida, por enquanto tudo igual em Itaquera.
1: 39 no primeiro tempo, por enquanto o placar é de 0-0, Futebol Globo CBN, pode ligar que aqui tem jogo.
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1: Vem lançamento, vem Timão, cruzamento na área, tira bem a defesa da Barra, alivia de qualquer maneira, sobra de bola por ali agora com o Alan, ele domina, tenta escapar da marcação, ganha a posse de bola para o Corinthians no círculo central, corredor central, vem de novo Rodrigo Carlos, tenta lançamento à frente, passe fraco, ficou no meio do caminho, Cléo Silva ganhou, André chega na cobertura, retoma para o Timão, 39-40 desse primeiro tempo, tá 0-0 por enquanto, corredor central, vem por ali agora Rodrigo Carlos, dele para Alan, Alan estica pelo lado direito do campo, Mateuzinho passou, Gabriel Paulista recebeu, tentou o cruzamento, ela pega na marcação do Gabriel Silva, volta no Gabriel Paulista, lado direito do gramado, faz o passe atrás, ele volta na linha central ali com Alan dentro do círculo central, tem Gustavo Henrique, adianta o camisa número 13 corintiano, fez o passe aberto, a bola pelo lado esquerdo do campo na marca de 40 minutos jogados desse primeiro tempo, tá 0-0, vem por ali

0: E agora a participação do garoto André. André pelo lado esquerdo, segurou, prendeu, tentou fazer o passe atrás. É obrigado a fazer a jogada curta ali com Gustavo Henrique. Saem jogando com calma o time do Corinthians. Timão que vem pelo corredor central mais uma vez ali agora com Alan. Alan estica a bola pelo lado direito do campo. Bom passe, Mateuzinho de primeira. Dele para abrir o Bidon, devolveu rapidamente. Volta a bola para Mateuzinho. Ele faz o passe curto para André. André bem aberto pelo lado direito. Tem ali o Breno Bidon. Sassaricano para cima da marcação. Chega para fazer o corte da Rocha. Manda pela linha de lado, sai em arremesso lateral. Rafael Prates, 40, quase 41 minutos desse primeiro tempo, tá 0-0 o jogo. Prates está aberto, hein, Prates?
1: É, tá aberto, né, porque a vantagem ainda é curta pela vitória por 1-0 do primeiro jogo do Corinthians, né, Bittar? Quando você tem uma atuação para ter vantagem no placar, um, dois gols, seria exagero se tivesse o Corinthians vencendo por 1-0, 2-0 até essa altura do jogo, não. O jogo é muito Corinthians. O Corinthians trabalha bem com a bola, encontra espaços, o Bidon se projeta bem, o Garros projeta bem, o Lingard e o Yuri Alberto se projetam bem, mas falta fazer o gol, né? Então Barra por enquanto é pior, fica pouco tempo com a bola, é pressionado, mas por enquanto vai resistindo, sabe-se lá até quando.
0: André fez o toque, a bola pelo lado direito do gramado, chega para ali no Rodrigo Garro. Garro domina com o pé esquerdo, fez o passe bem aberto, ela chega no Mateuzinho, Mateuzinho volta de novo para Rodrigo Garro. Pintou o lançamento por dentro, Alemão, corte feito na cobertura, chega para fazer o corte, vem Cléo Silva, contra-ataque no time do Barra, bola aberta, lado direito do campo, boa bola pro Fábio, escapou, tirou do Lingard e tomou o carrinho, tomou a falta. E vem aí cartão pro inglês, pra dela.
2: Ele tava sozinho na marcação, porque o Henri Lery tinha tentado participar do ataque e tava muito atrás. Então era ele e o jogador do Barra, acho que era o Matheus Barbosa. E aí não sobrou muita alternativa para ele, senão tentar o carrinho. Meio que foi pro tudo ou nada. Acabou sendo falta e cartão amarelo, o primeiro cartão do jogo vai para Jesse Lingard.
0: Cartão justo, Gabriel Dudziak?
3: Tá justo. Pancada ali, tá justo.
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0: O Fábio tá recuperado aí pra tela?
2: Aparentemente sim. Obrigado pela correção também. Falta marcada na bola parada, é o que quer o Barra, principalmente nesse primeiro tempo de pouca posse, jogar essa bola na área do Corinthians e ver o que acontece.
0: Da Rocha só ameaçou, vem Gabriel Silva, lado direito, o cruzamento na área, o desvio de cabeça do Matheus Barbosa nas mãos do Hugo Souza, sem sustos para fazer a defesa para dela.
2: Hugo Souza também estreando o novo uniforme, bonito, na cor roxa. Corinthians hoje também estreando a sua camisa número 1, em homenagem a invasão corintiana de 76 lá no Maracanã.
0: Timão vem pelo lado direito do gramado, passa o pé em cima da bola por ali, agora o Alan gira a jogada, gira o corpo ali pelo lado esquerdo do gramado, chega por ali no Anguileri, Anguileri bem aberto, tem Breno Bidon, Bidon para Anguileri, lado esquerdo do campo, fez o passe por dentro, bola complicada, André chega no meio do caminho, fez o toque de primeira para trás, recebe ali pelo lado direito o time do Corinthians, bom passe do Mateuzinho, bolão no bico da área, Jesse Lingard, cruzamento, passa por todo mundo, tem sobra ainda pelo lado esquerdo, evita a chegada na linha de fundo, Breno Bidon evita a saída da bola também, chega pelo lado canhoto do gramado, deixa na bola para Anguileri, Anguileri por dentro, tem o André, recebeu, encarou, passou no marcador, tira bem a defesa, voltou, Bidon, Bidon, bolão pro Rodrigo Garro, de longa distância, ela bateu pro gol, fica no meio do caminho. 44 minutos desse primeiro tempo, tá 0-0, Timão insiste, vem pro lado esquerdo do gramado, Anguileri, cortou bonito, fez o tapa ali com o pé direito, girando o corpo, girando o lance ali pro lado direito com Gabriel Paulista, dele para Mateuzinho, fatiada pra área, passou por todo mundo, sobrou Anguileri, lado esquerdo, vem Timão, cruzamento na área, no meio do caminho aparece Matheus Barbosa, chega para fazer o corte pro Barra, e o Alan põe pela linha de lado, sai em arremesso lateral. Ele ficou sentindo ali depois da disputa, mas a bola é do Barra, viu, pra dela.
2: Não, mas vou te falar, ele trombou no Cléo Silva, que parecia uma parede, o Alan bateu e Niki bateu, ficou, pancada foi forte, não foi falta nem nada, foi acidente de trabalho, mas machuca também.
0: É um acidente de trabalho, ele bateu num tanque ali, né, Prates?
1: Ah, Cléo Silva é parrudo. Cléo Silva não tem esse negócio de que uma pancadinha ele vai cair, não. Pra derrubar o Cléo Silva tem que fazer força. O Alan foi dividir, bateu no Cléo Silva e caiu. Levou a pior o Alan, que já levantou, se vai seguir no jogo.
2: Vitar.
0: Diga.
2: Primeiro informação, depois uma pergunta. Um minuto de acréscimo. Informação. Pergunta. Seria Cléo Silva, Rafael Prates?

0: Panzer.
1: Pescador parrudo, eu acho que fica melhor, porque o apelido do Barra é pescador. Ele é um pescador parrudo. Olha o Barra com a bola aí, Bitar. Não deixa descambar, não.
2: 45 minutos e meio, desse primeiro tempo, tá 0-0 o jogo. Corredor central, a bola esticada ali pelo lado direito para Jean-Pierre, Jean-Pierre para Alemão. Alemão pintou o lançamento, Cléo Silva, entrada da área pelo lado direito, ameaçou o cruzamento, segurou, fez o toque atrás, a bola fica de graça. Ali pro André, quem sabe o último ataque corintiano, 45 e 40, vamos até 46. André escapando da marcação, demorou demais. Corte feito pela defesa do Barra, tem sobra ainda com Gustavo Henrique. Estica pelo lado esquerdo do campo, chega no Rodrigo Garro, pisa em cima da bola. Faz o toque atrás, volta pra Língaro, o árbitro vai terminar. Vem pelo lado esquerdo do campo, o Timão ainda tenta uma última chegada. Rodrigo Garro ganhou, dele por dentro com o André. André para Bruno Bidon, faz o giro pra trás. Era tudo que o árbitro queria. No momento em que Marcelo de Lima Henrique apita pela última vez no primeiro tempo,
3: Corinthians,
2: Corinthians 0,
3: Barra,
2: Barra também 0. Final da primeira etapa aqui na Neoquímica Arena, Futebol Globo CBN. 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

0: gente. Fala, Leonardo Dai.
1: Gol do Grêmio em Aracaju, 13 minutos do segundo tempo, mais um do Bright White. Agora 0 para o Confiança, 2 para o Grêmio, 4 a 0 para o Grêmio na soma dos placares dos dois jogos. Grêmio muito encaminhado para jogar as oitavas de final.
0: Aqui na Neoquímica Arena está 0 a 0, falando em oitavas de final. Por enquanto, o Timão classificado venceu Barra na ida pelo placar de 1 a 0. Está chegando na próxima fase da competição. Quem não estará lá é o Botafogo, Leonardo Dai.
1: Perdeu por 3 a 0 para Chapecoense, tá fora da Copa do Brasil, Vitor.
0: São 8 horas, 19 minutos do horário de Brasília. Daqui a um minuto e meio, vem aí Leonardo Dai com o Rafael Prates, com o Gabriel Dudziak no central da bola, trazendo tudo desse Corinthians e Barra, que por enquanto tá 0 a 0 aqui na Neoquímica Arena, mas o Timão vai passando de fase. 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
1: 8:21 no horário de Brasília, intervalo na Neoquímica Arena, por enquanto 0 para o Corinthians, 0 para o Barra de Santa Catarina, na soma dos placares, por enquanto 1-0 para o Corinthians só, e desce por satisfeito o torcedor corintiano, vantagem magra.

0: Corinthians, e o Corinthians vai se classificando com este empate parcial na Neoquímica Arena. Rafael Prates, considerando a escalação do Corinthians, o nível do adversário, o fato de jogar em casa, era para o Corinthians estar fazendo mais por enquanto em Itaquera?
1: O Corinthians jogou um bom primeiro tempo, Dai. Jogou um primeiro tempo para dominar o Barra, como nós esperávamos, pela diferença que existe de um time para outro, né? O Corinthians criou algumas chances, né? Que criou tantas chances assim, mas o suficiente para ter feito pelo menos um gol na primeira etapa. O Galo acertou uma falta na trave. O Corinthians rondou muito a área do Barra. Em algum momento, o Corinthians, em determinada situação, talvez o passe, o lance final para alguém arrematar melhor. Os Corinthians não teve tanto em alguns momentos do primeiro tempo. Mas se alguém merecia ter feito o gol no primeiro tempo, merecia, seria o Corinthians, e não o Barra. É, fazendo uma analogia, Dai, em relação a... É igual aquele aluno que estudou bastante, está pronto para a prova, e aí é chamado oral. Aí começa, capital do Brasil, Brasília, capital da Venezuela, Caracas, capital do Equador, Quito, capital da Argentina, Buenos Aires, agora vai tirar o 10, capital do Uruguai. Aí ele fica pensando, ai meu Deus, será que é Punta, não é Montevideo? E não responde. Ah. Então assim, ele tirou o 9. Pra tirar o 10, que era o gol, não teve.
0: Essa aí é escolhendo o professor Raimundo, Prats.
1: É, então,
0: na
1: foi
0: hora
1: assim,
0: de tirar o 10.
1: É, mas não tirou o 10 porque não fez o gol. Criou chance pra fazer o gol, mas não fez. Algumas finalizações erradas e o Everton também, goleiro do Barra, foi bem no primeiro tempo.
0: Muito bem, por enquanto 0 para o Corinthians, 0 para o Barra de Santa Catarina na Copa do Brasil. É, Gabriel, você até falou que o Corinthians contra o Barra, né, no jogo de ida, não fez uma grande, né, uma grande partida, embora tenha conseguido a vitória. É, hoje está te agradando mais o Corinthians, embora não esteja vencendo o jogo?
2: Sim, hoje sim. Hoje a gente vê um Corinthians que se impõe no jogo, um Corinthians que se encontra no campo, que finaliza bastante, que teve chance clara para abrir o placar. Mas está faltando o gol, né? E assim, como é que se faz um gol, né? Como é que você chega ali para fazer gol? É justamente desse jeito. Você cria muito para ver se pelo menos uma vez você encontra as redes. Não tem muito segredo. E não é que o Corinthians está fazendo, sei lá, como ontem o Juventude fez em parte do jogo, boa parte do jogo, que foram 25 finalizações do Juventude, aí você vai ver se foram 15 de fora da área, né? O Corinthians está tentando entrar na área, está tentando cruzamentos perigosos, está tentando bola parada ofensiva, então está buscando a finalização de qualidade, não só qualquer finalização. Então acho que não tem muita coisa para reprovar desse primeiro tempo do Corinthians, não. E o Barra também está fazendo o que pode, né? Dentro das suas possibilidades, tenta compactar linhas. A gente até falava da possibilidade de ser 4-1-4-1, mas o Vavá está recuando bastante para zagueiro, então é muito mais um 5-4-1 por parte aí da equipe de Santa Catarina. Vai se segurando, vai tentando aí algum tipo de bola parada, alguma jogada ali de um erro do Corinthians para fazer gol e empatar a série. É por aí. E vai continuar sendo assim no segundo tempo. E o Corinthians, como sabe, né, ou está sabendo jogar com bola no pé, tem que tentar logo esse primeiro gol no jogo. Eu acho que não vale a pena trocar de estratégia. Ah, não, não deu. Agora vamos jogar todo mundo lá atrás. Vamos fazer o inverso. Vamos apostar em contragolpe. Não. É seguir, é tentar dessa forma chegar ao primeiro gol mesmo.
0: 8h25, por enquanto 0 para o Corinthians, 0 para o Barra. Corinthians vencendo por 1-0 na soma dos placares. Em 4 minutos voltamos. 3 minutos e meio de intervalo, mais 30 segundos de propaganda eleitoral obrigatória. E já voltamos. 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
4: A CBN Recife está no Instituto Ricardo Brennan, na zona oeste da capital pernambucana, no bairro da Várzea, cobrindo a celebração dos 20 anos do Instituto do Fígado e Transplantes de Pernambuco, o IFP. Festa bonita, marcada pela presença da presidente do Instituto, Leila Beltrão Pereira, também a presidente do Conselho Deliberativo, Geralda Farias, além de diversas autoridades da área de saúde do Estado, da Prefeitura da capital pernambucana e também diversos políticos que, claro, também têm importância para esse setor. O evento de hoje marca um anúncio importante que, ao longo da programação da CBN, será contado para o nosso ouvinte. Cobertura também feita no Instagram, @CBN Recife. Reportagem Lucas Arruda.
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8: 8h30 no horário de Brasília. Em 3 minutinhos começa o segundo tempo na Neoquímica Arena. Corinthians e Barra empatam em 0-0. Corinthians venceu o primeiro jogo por 1-0. Está indo para as oitavas de final da Copa do Brasil. 11 times já estão classificados. Vamos lá testar minha memória de novo. Vamos ver se agora vai. Fluminense, Internacional, Cruzeiro, Juventude, Santos, Vasco da Gama, Mirassol, Remo, Palmeiras, Atlético Mineiro e Chapecoense são os 11 times já classificados. O Corinthians está pegando a 12ª vaga, o Grêmio vai ficar com a 13ª, 24 do segundo tempo, 0 para o Confiança, 2 para o Grêmio. O Grêmio com 4-0 no placar, ele vai bater um pênalti daqui a pouco para aumentar ainda mais essa vantagem. E em Goiânia, Atlético Goianiense 0, Atlético Paranaense 0, 26 do segundo tempo, está indo para os pênaltis o jogo lá. Tem jogo rolando também em Maceió, ainda primeiro tempo, 30 minutos, 0-0 para CRB e Fortaleza. O Fortaleza está se classificando porque venceu o primeiro jogo por 2-1. E às 9h30 tem Vitória e Flamengo definindo a última vaga. O Flamengo venceu o primeiro jogo pelo placar de 2-1 também. Dia 26 de maio tem o sorteio dos confrontos às oitavas de final, sem nenhuma restrição, pode dar qualquer coisa. E depois a gente vai ter no segundo semestre, em agosto, os jogos dessa fase oitavas de final, depois da pausa para a Copa do Mundo. Gol do Grêmio lá em Aracaju, William, ex-Corinthians, cobrando pênalti, 0 para o Confiança, 3 para o Grêmio, 5-0 Grêmio na soma dos placares, Grêmio com a vida resolvida lá em Aracaju. Corinthians ainda apertado, um golzinho só de vantagem no confronto, 0-0 hoje no placar. Em 30 segundos voltamos, Futebol Globo CBN, pode ligar que aqui tem jogo.
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3: O arroz papa tá legal, tá no ponto, né?
4: Mas agora tem que desligar o fogão logo.
3: Isso, é bom desligar o fogão e coloca rápido no prato pra todo mundo começar a digerir tal iguaria.
5: E aí, Gabriel?
6: Não, o Leonardo gostaria de arroz papa porque sai tudo em bloco?
4: Também, mas eu gosto do quando ele fica mais molhado, assim. Meu avô cozinhava.
6: Você pegou a minha?
4: Não, eu pensei no bloco do arroz mesmo.
6: É, eu pensei num bloco carnavalesco, assim.
4: Mas e o papa? Ah, tá, agora entendi.
7: E o papa?
4: Desculpa.
6: O papa deixa pra lá, é sai em bloco.
4: Eu tô meio lento hoje, desculpa aí, gente.
6: Não, deixa o papa, né? Todo respeito à vossa santidade.
4: Então, isso que eu tava entendendo, agora que eu entendi. Não, agora eu entendi. Eu gostei, foi bom. Desculpa, foi bom, não, né? Tá, desculpa não tá mais
6: tudo
4: atento.
6: Bem, tudo bem. Não, imagina, é que não foi bom, então.
4: Não, foi
6: quando
4: bom.
6: Tem que explicar a piada, é que a piada não foi
4: ou, boa. Ou eu sou muito bocó. Os times voltaram em Itaquera ou Pradela?
7: O pescador vai mudar, por sinal. Já tá aqui no gramado. O Simon vai entrar com a camisa 19 e o Vinícius Popó, número 9, vai sair. Então, o Barra já tá de volta no gramado. Corinthians ainda não. No meu relógio já temos 16 de intervalo.
4: 16 e meio. 0-0 Corinthians e Barra. O Corinthians 1-0 na soma dos placares. Você é o técnico do Barra, Gabriel Dudziak. Vamos lá se divertir no segundo tempo, tentar e ver o que dá, ou vai levando esse 0-0 aí até uns 30 do segundo tempo, 35, e aí faz uma pressão lá no final?
6: Não. Pessoal, mesma coisa, concentração.
4: É o que dá.
6: Vamos, assim, se tiver oportunidade, deixa o Corinthians jogar pelo lado, não deixa o Corinthians jogar pelo meio. Concentração na bola parada defensiva, olho no Gustavo Henrique, olho no Gabriel Paulista. Quando tiver a bola, tentar esticar ali pro Gabriel Silva, tentar uma falta lateral para jogar dentro da área. Vamos ver o que a gente consegue aí nesse tipo de jogada. Mas por enquanto, tá bom. Estamos em Itaquera, empatando por 0-0 e a um gol de levar pros pênaltis. Bora, time!
4: Opa! De BC pra ZL, o Barra. Você concorda, Rafael Prats?
3: Sim, me parece que o Barra não vai mudar logo de cara para o segundo tempo, não. Mesmo precisando de um gol, pelo menos, se não sofrer nenhum, para forçar os pênaltis, né? Barra tá no jogo, tá na disputa ainda. Foi pior e não tomou gol. Tá no jogo com o time catarinense pro segundo tempo ainda, Dai.
4: Vocês são muito conservadores. Eu ia falar, vamos para cima dos caras lá, se perder, perder, se ganhar, ganhou.
6: Eu não sou, não.
4: 130. Vem aí, Rodrigo.
3: Chama Vital. Atenção você falar isso, que você é louco pra. Faz o Pix. Você vai mandar o time se divertir, tomar 3 ou 4?
4: É. Não, eu não gosto desse negócio de faz o Pix na Copa do Brasil, não. É classificação, não é Pix que vale. Vem aí, Rodrigo Bittar. Vem aí o segundo tempo. De 0 pro Corinthians, 0 pro Barra. No jogo, 1-0 Corinthians na soma dos dois jogos. Rodrigo
8: Bittar. Vai começar o segundo tempo aqui na Neoquímica Arena. Timão nessa segunda etapa, atacando para o lado direito do seu rádio. Time do Barra para o lado esquerdo, chamou o Dai.
4: Em Aracaju, Walter Kahneman, do Grêmio, conseguiu ser expulso num jogo que o Grêmio vence por 3-0, 5-0 na soma dos dois jogos.
8: Apita o árbitro, rola a bola. Bom segundo tempo para você. Barra. Para mais 45 minutos, valendo vaga nas oitavas de final da Copa do Brasil. E o tempo esquentou ali com o Mateuzinho, hein, Pradela?
7: Pois é, porque o Fábio ficou agarrando a cabeça do Mateuzinho, que tentou se desvencilhar uma vez, duas, três. O homem não soltava a camisa e ele ficou bravo. Quarto árbitro entrou para evitar ali um princípio de confusão. E confirmando a modificação, saiu Vinícius Popó, número 9, entrou Simon. Camisa 19, canhotinho. Primeira mexida da partida é do Barra.
8: Barra que vem pelo lado direito do campo de defesa ali com Fábio. Fábio tem interligação direta para o Matheus Barbosa. A bola vai pela linha de lado, sai em arremesso lateral. Um minuto desse segundo tempo. Por enquanto, o placar é de 0-0. Timão com esse resultado está chegando na próxima fase, a fase de oitavas de final da Copa do Brasil. Acerta o Diniz em manter o time para esse segundo tempo, Rafael Prates?
3: Sim. Imagino que o Diniz gostou do que viu. O Corinthians jogou um primeiro tempo bom, bem melhor que o do Barra, não fez o gol. Parece que o Diniz vai tentar, obviamente, com que o time repita o nível que teve no primeiro tempo e faça o gol da classificação.

0: Segunda etapa, quando foi bem no primeiro tempo, Bitar.
1: Da Rocha vem pelo lado esquerdo do campo, chega para fazer o corte ali, aliás, o domínio errado do Da Rocha, a bola vai pela linha de lado, tem arremesso, lateral já cobrado pelo time do Corinthians, 1,5 desse segundo tempo, dá 0-0, e o que muda agora nessa alteração do Barra, saída do Popó, entrada do Simon Gabriel do Dziaki.
2: O Popó praticamente não apareceu pro jogo, né? A gente já viu aí duas tentativas do Simon correr entre os zagueiros do Corinthians, não é um atacante alto, é mais para tentar realmente expor a defesa corintiana com essas corridas em profundidade, né? Nas costas dos zagueiros corintianos ou no meio dos dois.
1: Simon domina, tenta a jogada ali, o Gabriel Silva, caneta pra cima do Rodrigo Garro, depois o time do Barra erra o passe, contra-ataque no timão, agora com o Níger pelo corredor central, alemão no meio do caminho, faz o corte para o Barra, sai jogando com calma o time de Santa Catarina. 2 minutos e meio desse primeiro tempo, o placar é de 0-0 por enquanto. Gabriel Silva fica ali caído no gramado, o árbitro dá sequência ao lance, Vavá faz o toque por dentro, ela chega por ali no TT, TT deixando curtinho justamente para a participação do Gabriel Silva. Gabriel Silva pelo lado direito, tem o alemão. Alemão volta dentro da área de defesa para a participação do goleiro Everton. 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
1: Kessling garegou, vem o Fábio, vem o time do Barra de longa distância, ele tentou bater de fora da área, foi prensado no meio do caminho, tira bem a defesa corintiana. Rodrigo Garro põe a bola pelo lado direito do gramado dele para Bruno Bidon, escapou, dominou, deu tapa atrás, dele para André, André pisa na bola, sai jogando curtinho pro time do Corinthians no corredor central, ainda no campo de defesa com Alan, Alan deixa a bola para Rodrigo Garro, ainda pelo lado direito, já no campo de ataque, tem Bruno Bidon, tocou, escapou, só que o Garro preferiu jogar atrás, dele para Mateuzinho, sai jogando com calma o time do Corinthians. 3 minutos e meio desse segundo tempo de partida, o placar por enquanto é de 0-0. Rodrigo Garro prefere fazer a jogada atrás, agora para Gabriel Paulista, rompe a linha central do gramado mais uma vez, dele para Mateuzinho, Mateuzinho pro Garro, passe atrás, a bola vai pela linha de lado, sai em arremesso lateral. Fernando Diniz não gostou muito desse erro bobo do Corinthians, hein, Pradela?
4: Exatamente, porque não conseguiu progredir pro campo de ataque. Corinthians, Bitar, que contra times de Santa Catarina tem um retrospecto quase que perfeito. São 18 jogos, 11 vitórias, 6 empates e só uma derrota. Acontece que essa derrota, simplesmente na estreia do Corinthians na Neoquímica Arena, aquele jogo contra o Figueirense com o gol do Giovanni Augusto.
1: Lado direito do gramado, vem o Cleo Silva pra cima na marcação, Angeleri chega na cobertura, faz o corte parcial, aí depois vai pela linha de lado, era o Gustavo Henrique que tava ali na cobertura, fazendo um bom corte o zagueiro corintiano, tem arremesso já cobrado pelo timão, 4,5 desse segundo tempo, segue 0-0 aqui na Neoquímica Arena. Por enquanto o Corinthians vai passando, chegando às oitavas de final. Lado direito do campo de defesa, vem por ali Gabriel Paulista, dá o tapa aberto, chega nela o Mateuzinho, Mateuzinho à frente tem André, André tenta a ligação direta, bate em cima da marcação do Rocha, vai pela linha de lado, sai em arremesso lateral pro Corinthians fazer a cobrança ali com o Mateuzinho, e o Gabriel Paulista tá discutindo ali com o Fernando Diniz, viu, Pradela?
4: Eles que têm ali uma relação, inclusive foi citado isso há pouco tempo numa entrevista pelo Gabriel Paulista a um podcast, falando que ele e o Diniz trocam farpas durante os jogos, mas que se gostam muito nesse início de relação. E o Diniz, inclusive, defendeu o Gabriel Paulista na última coletiva, falando que o Gabriel Paulista tem jogado demais no Corinthians.
5: Anulou.
1: Diga.
5: Anularam o gol da Chapecoense, que saiu meia hora atrás. Foi só 2-0 o jogo, tá, gente? Chapecoense e Botafogo. A Chape fez o gol e o jogo acabou, mas nesse meio tempo aí o VAR anulou o gol da Chape por impedimento. Então, placar final do jogo, Chapecoense 2, Botafogo 0. E a Chapecoense classificado, o Botafogo fora, só pra corrigir.
1: O cronômetro não para, a gente gira para você o tempo e o placar de jogo. 6 minutos, segundo tempo de partida aqui na Neoquímica Arena.
6: Corinthians 0, Barra
1: também 0, central da bola de Gadai.
5: 38, segundo tempo, Atlético Goianiense e Atlético Paranaense 0-0. Estamos indo para os pênaltis do Antônio Ascioli.
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1: Aos 6 minutos desse segundo tempo, por enquanto o placar de 0-0, jogo da quinta fase da Copa do Brasil, vale vaga nas oitavas de final, por enquanto.

0: o Timão vai chegando por lá, vai se juntando, por exemplo, a Palmeiras e a Santos. O São Paulo ontem ficou pelo caminho, perdeu pro time do Juventude. Simon vem pelo lado direito, esquerdo do gramado para Gabriel Silva, trabalha por dentro ali agora com o TT. TT pinta a ligação direta para Matheus Barbosa, lado direito do campo, bolão, Fábio chegou, linha de fundo por baixo, no meio do caminho tira ali Gustavo Henrique, pelo alto vai brigar o Yuri Alberto, ele contra a marcação, TT chega na cobertura, roubando pro time do Barra. Barra que vem pelo lado esquerdo ainda no campo de defesa, passe feito pelo Jean-Pierre. Jean-Pierre para Vavá, Vavá faz o lançamento, a bola esticada pelo lado direito do campo, evita a saída pela liga de lado por ali o Fábio, lançamento à frente, Hugo Souza sai do gol para fazer a defesa, o goleiro corintiano. Sobre a história do arroz queimado, Rafael Prates, se o Corinthians não tomar cuidado, pode se complicar. Legal, hein, Prates?
1: Pode sim, Bitar. Mudou o jogo no segundo tempo, né? O Barra tem mais a bola, o Barra joga um pouco mais no campo de ataque. Por um lado, dá um espaço pro Corinthians não conseguiu ter tanto quando tem a bola no pé no primeiro tempo. Por outro lado, o Barra dá a impressão que vai incomodar um pouco mais o Corinthians defensivamente. O Corinthians aí.
0: Chegando pelo corredor central, agora o Rodrigo Garco de longa distância. Pá! Deu pro gol! Everton, grande defesa no chute forte do Rodrigo Garro. Foi buscar, canto alto esquerdo. Grande defesa, vem Timão na bola parada. Pra dela.
2: A primeira intervenção do Everton nesse segundo tempo, depois da boa finalização do Rodrigo Garro. O Fernando Diniz tá de olho aqui no campo, mas tá de olho lá na cozinha também, para ver se esse arroz tá com cheiro de queimado ou não. Em todo caso, ele pediu para o Caio César já se ajeitar e daqui a pouco deve mexer o Corinthians. E não deve ser a única mexida não, viu, Vitara?
0: Rodrigo Garro tá na bola parada, atenção torcedor corintiano, 8 minutos e meio desse segundo tempo, atenção, Rodrigo Garro mandou fechado na área, sai do gol Everton para fazer a defesa. Everton que acabou tropeçando por ali no André, o árbitro deu sequência ao lance, apenas a posse de bola ficando pro time no Barra. 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
0: Mandando um abraço para você que se liga conosco aqui no Futebol Globo CBN, participando da nossa transmissão através do WhatsApp 11999119981, 11999119981, e também aqui através do youtube.com/CBN. O Gabriel tá aqui ligado com a gente, dando aquela torcida pro Barra, torcedor São Paulino dando aquela secada no Timão. Gabriel Malachini dizendo que tá 1-0 e que o Corinthians por enquanto tá classificando. O placar agregado é isso mesmo, 1-0 pro Corinthians. Vicente Bicar tá aqui ligado com a gente, Antônio Ferreira também torcendo pra equipe do Barra, Lourenço Bueno, torcedor corintiano, Tata Camila também, toda essa galera tá ligada com a gente, a CBN tá ligada em você.
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2: Vamos dar.
0: Diga pra tela.
2: Matheus Bidu e Caio César. Corinthians daqui a pouco mexe em dose dupla.
0: Daqui a pouquinho vem duas mudanças no Timão. Um deles é titular absoluto, hein, pra dela. O Gabriel Dodziak.
5: Sim.
6: É isso. É, então vamos ver, né? Não tá gostando o Diniz. A discussão com o Gabriel foi um indício. Vai você.
0: Segura aí que vem o Barra, lançamento à frente, antes do Clécio Silva chega bem para tirar a defesa corintiana. Belo corte agora do Anguileri. Anguileri vem pelo corredor central, bom passe para André, corredor central, campo de ataque chegando por ali agora com o Rodrigo Garro, fez a inversão do lance do centro para a direita, bola muito esticada pro Mateuzinho, vai pela linha de lado, sai em arremesso lateral. Vamos às mudanças para tela.
2: André, 49, sai, entra Caio César, 37, primeira mexida, e a segunda, Matheus Bidu, 21, entra e tá saindo o Anguileri, número 26, sai o meia, sai o lateral, entra um atacante e outro lateral, Timão mexe as duas primeiras vezes.
0: Dá para dizer, Prates, que o Corinthians, que o Fernando Diniz coloca o Corinthians para frente, Prates?
1: É, são alterações para deixar o Corinthians também com mais jogadas pelos lados do campo, né? O Caio César geralmente é o ponto aberto pela direita, o Bidu dá muito apoio pelo lado esquerdo, mas com o Diniz, que não tem muito de guardar uma posição, ele vem muito da esquerda para o meio para jogar, ele vira um armador algumas vezes para o Corinthians trabalhar por ali. Então é teoricamente um ponto aberto pela direita e o lateral esquerdo que vira armador da esquerda para o meio também. É mais gente para atuar no campo de ataque do Corinthians agora.
0: Gostou das mudanças do Timão, pensando em...

0: o jogo, Gabriel Dudziaki.
1: São boas mexidas. O Corinthians tem que tomar cuidado para não perder equilíbrio, porque não é buscar de qualquer forma o gol. Mas são boas mexidas, sim, para ter mais contundência. Não só tocar a bola, mas atacar mais, finalizar mais.
0: O cronômetro não para, a gente gira para você. Tempo e placar de jogo na Neoquímica Arena. Já, porque o Timão chega, lado direito, Caio César, balançou bonito, bateu pro gol. Defendeu Everton, voltou Rodrigo Garro de longe, bate pro gol, a bola passa e vai pela linha de fundo, é tiro de meta. Duas chegadas do Timão, mais uma defesa feita pelo goleiro Everton. O Timão tentando ampliar a vantagem por enquanto. O placar da CBN aos 12 minutos desse primeiro tempo está marcando assim na Neoquímica Arena.
2: Corinthians 0.
0: Barra também 0, eu disse ampliar a vantagem, porque na ida o Corinthians venceu pelo placar de 1-0, no agregado 1-0, gol marcado na primeira partida pelo Jesse Lingard, central da bola, Leonardo Dai.
3: Terminando o jogo lá em Goiânia, Atlético Goianiense e Atlético Paranaense 0-0, indo para os pênaltis em Maceió, 0-0, CRB Fortaleza, no intervalo Fortaleza está se classificando porque venceu o primeiro jogo por 2-1.
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0: Quase 13 minutos desse segundo tempo, segue 0-0 aqui na Neoquímica Arena. Timão escapando com Caio César, lado direito do gramado dele. A bola passa pelos pés de Rodrigo Garro. Garro por dentro, fez a jogada curtinha ali no corredor central. Chega no Gustavo Henrique. Gustavo Henrique pelo lado esquerdo do gramado, preferiu inverter. Pro lado direito dele, para Gabriel Paulista. Gabriel Paulista para Breno Bidon. Bidon pelo lado direito do gramado, fez o passe. Boa bola, bem aberta, chegando por ali. Agora justamente com Breno Bidon, mais uma vez que volta no campo de defesa. Vem ali o Gustavo Henrique, lançamento realizado, bola pelo lado esquerdo do campo, Jesse Lingard domina, traz o passe por dentro, Rodrigo Garro devolveu pro Lingard, tira bem a defesa, volta por ali Jean-Pierre para fazer o corte, contra golpe no Barra, tentativa de escapar agora do Gabriel Silva, toma a falta, vem cartão ou não? Mateuzinho cometeu a falta, por enquanto sem cartão para dela.
5: É, ele até se acusou que acabou cometendo a falta, até por isso eu achei que o árbitro aplicaria o cartão amarelo, mas não. Por enquanto de cartão no jogo, só para o Jesse Lingard, por conta daquele carrinho ainda no primeiro tempo.
0: Quase 14 minutos, 14 minutos jogados dessa segunda etapa de partida, tá 0-0 o jogo aqui na Neoquímica Arena. Everton quebra a bola pra frente, colocando diretamente pela linha de lado, tem arremesso lateral, o Timão tentando chegar aí nesse segundo tempo, buscando o primeiro gol do jogo, pra ficar um pouco mais tranquilo, pra carimbar essa vaga nas oitavas de final. É o atual campeão da Copa do Brasil em campo aqui no Futebol Globo CBN. Alan vem pelo corredor central, trabalha a bola curtinha por ali, justamente com Gabriel Paulista, fez o lançamento da direita pra esquerda, boa bola, bola, boa. Boa, Lingard de primeira, dele para Matheus Bidu, mas a arbitragem paralisava, marcava o impedimento ali justamente do Jess Lingard. Jogo tá parado, é bola pro time do Barra, Futebol Globo CBN, pode ligar que aqui tem jogo.
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0: Chance para colocar no jogo o time do Barra. Vem por ali agora o goleiro Everton. Lançamento feito à frente para o Gabriel Silva. Corte bem feito pela defesa corintiana. Sobra de bola ficando pelo corredor central ali agora com Alan. Alan pelo lado direito. Vem o Mateuzinho. O Mateuzinho faz um lançamento à frente. Bola para o Caio César correr. Se esforçou. Chegou no fundo. Chega bem na cobertura por ali o goleiro Everton. Junto com o volante do time, o Vavá. Os dois protegem. A bola vai pela linha de fundo. É só tiro de meta para o time do Barra e nada mais para dela.
5: Seu Vavá estava inteirando o lance ali, viu que o Caio César não chegaria porque tinha a proteção dele mesmo e do próprio Everton, que também chegava para fazer a proteção. Bola pro Barra, tiro de meta.
0: Lado direito no campo de ataque, chegando por ali agora o time do Barra. Matheus Bidu retomou, bolão dele pra Jesse Lingard, bolão na linha de fundo, devolveu Matheus Bidu, cruzou na área, buscava Yuri Alberto, tira bem por ali o Jean-Pierre, põe a bola pela linha de lado, tem arremesso lateral pro time do Corinthians fazer a cobrança, tentando colocar mais ritmo. 16 minutos desse segundo tempo, por enquanto o placar é de 0-0. A bola passa ali pelos pés do Gustavo Henrique. Gustavo Henrique fez o passe para trás, recebe mais uma vez o camisa número 13 corintiano, segura, prende a posse de bola, faz o toque de lado para Gabriel Paulista. Gabriel Paulista, lado direito do gramado, vai avançando o time corintiano, chega por ali agora no Mateuzinho. Mateuzinho por dentro, tem opção do Breno Bidon.

0: Breno Bidon recebeu, encarou, tapa de lado, Rodrigo Carro estica a jogada. Caio César chega na linha de fundo, mano a mano, ele contra o da Rocha. Prefere fazer o toque por dentro, bolão, Mateuzinho, Caio César cruzou na área, tira alemão. No meio do caminho faz o corte, a defesa no barreiro, Alberto passou da bola, teve a chance. Gabriel Paulista deu um bicão pro alto e o Roberto tem completamente condição irregular, estava muito à frente o Yuri Alberto. O jogo está parado, a bola é para o time do Barra, para dela.
1: Porque o Yuri Alberto ainda estava dentro do gol, depois de tentar o carrinho para finalizar o cruzamento que veio da direita. E aí, quando ele vê que ainda tem chance de recuperar a bola, volta para o jogo, mas aí, obviamente, voltando em posição de impedimento.
2: Terminou.
0: Fala daí.
2: Em Aracaju, o Grêmio venceu o Confiança por 3-0, o Grêmio classificado, e acabou em Goiânia. Atlético Goianiense e Atlético Paranaense 0-0, mesmo resultado do primeiro jogo. Pênaltis no Antônio Ascioli.
0: Segunda disputa de pênaltis da Copa do Brasil, é isso daí?
2: Nessa fase sim, a outra foi ontem o Atlético Mineiro eliminando o Ceará em Fortaleza por depois de perder por 2-1 no tempo normal.
0: Matheus Bidu, lado esquerdo do gramado, vem o time do Corinthians, inversão realizada para Matheuzinho, boa bola, aberta na entrada da área, Caio César balançou, ganhou, bateu cruzado no meio do caminho, Vavá, tira colocando pela linha de fundo, escanteio pro Timão, para dela.
1: Vem Rodrigo Garro na batida, autor já de 10 assistências na temporada, 7 delas com Fernando Diniz, o escanteio é pela direita.
0: Lado direito do gramado, atenção torcedor corintiano, 18 minutos jogados nesse segundo tempo, tá 0-0 ainda aqui na Neoquímica Arena, chance na bola parada pro Timão fazer a cobrança, Rodrigo Garro tá nela, atenção, Garro, pé canhoto, pé trocado, perigo dobrado, vem Timão, cruzamento feito na área, sai do gol Everton de suco, tira de qualquer maneira, erra na série de bola, Timão barra, vem Rodrigo Garro, pico da área, Rodrigo Garro bateu, soltou, goleiro, bola viva, vai pela linha de fundo, com o desvio da defesa no Vaga, tem escanteio de novo pro Timão, Guilherme pra dela.
1: Todo mundo esperava que o Garro ia cruzar essa bola na grande área, ele bateu direto, chute rasteiro, Everton só espalmou pra dentro da grande área, e aí o alemão consegue mandar pela linha de fundo, tirando a possibilidade do Gustavo Henrique de finalizar. Garro sai da direita, vem na esquerda, vem de pé esquerdo para essa batida mais aberta, agora vem o Corinthians.
0: 19 minutos, 19 jogados desse segundo tempo, por enquanto o placar é de 0-0, atenção, Garro tá na bola, autorizado pelo lado esquerdo do campo, vem cruzamento na área antes do Gustavo Henrique, tira a defesa, sobra de bola, Mateuzinho dominou, lançou na área, bola o Yuri Alberto, passa por todo mundo, a bola vai pela linha de fundo, ele mandou pra fora. Fiquei com a impressão que ele não finalizou, tentou mandar a bola para dentro da área, para ver se alguém mandava para o fundo do gol, mas ninguém chegou, Guilherme Pradella.
1: É porque ele não estava tão perto assim do gol, né, Bitar, e nem com tanto ângulo, então ele tentou jogar no meio da pequena área para ver se alguém fechava. O Lingard e o Breno Bidon até tentaram, mas aí chegaram tarde demais, Corinthians pressionou agora numa sequência de bolas pelo alto.
0: O cronômetro não para, a gente gira pra você, tempo e placar de jogo na Neoquímica Arena. 20 minutos, segundo tempo de partida na Zona Leste de São Paulo, placar da CBN marca.
3: Corinthians
0: 0.
3: Barra
0: também 0. Com esse resultado, o Corinthians vai chegando à próxima fase, a fase de oitavas de final, o central da bola, Leonardo Dai.
2: A Confederação Brasileira de Futebol anunciou hoje a renovação do contrato com o técnico italiano Carlo Ancelotti até a Copa de 2030.
4: Rodrigo Vittar.
0: 20 minutos e meio, vamos juntos aqui no Futebol Globo CBN. Por enquanto tá 0-0 aqui na Neoquímica Arena. Mateuzinho faz um lançamento à frente, corta no meio do caminho por ali o da Rocha. Vem lançamento, vem o time do Barra. Cléo Silva lançou à frente. Gabriel Paulista chega mais rápido do que a marcação, chega mais rápido ali do que o Simon. Volta para o goleiro Gossouza, sai trabalhando o timão. 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
0: Timão chegando, lado esquerdo do campo, Yuri Alberto dominou, jogou pra dentro, a bola passa pelo Rodrigo Carro, não chega no Breno Bidon, Gabriel Silva sai colocando velocidade agora pro time do Barca, foi puxado no meio do caminho, é falta cometida pelo

0: O Breno Bidon é falta para o time do Barra, aí para Dela.
1: E ele mesmo concorda com a falta e com o cartão amarelo que recebe agora, porque o Gabriel Silva conseguiria puxar o contra-ataque. Bidon, vendo essa possibilidade, puxa a camisa do jogador do Barra. Falta marcada, cartão amarelo, segundo cartão para jogadores do Corinthians.
0: O Gabriel Dudziak, por enquanto 22 desse segundo tempo, tá 0-0. O que mudou no time do Corinthians depois das entradas do Caio César e do Matheus Bidu, hein, Prates? O Dudziak, perdão, diga aí, Dudziak.
2: Imagina, é mais jogada pelo lado direito, o Caio César entrou bem, tá tendo mais combinações por aqui, o Corinthians tá atacando bastante, o gol tá madurinho.
0: Timão chegando, lado direito do gramado, Caio César, dominou, limpou bonito, caiu, opa! Falta nele, a um passo da grande área, é falta para a equipe corintiana e vem cartão aí para Dela.
1: Cartão amarelo, né? E esse não dá nem para reclamar. O Caio César, que estava sendo elogiado pelo Gabriel Dudziak, pegou a bola na ponta direita, saiu costurando, ia parar dentro da grande área. Só que aí o Vavá veio num carrinho por trás, recebe cartão a um passo da linha da grande área. Primeiro cartão para jogadores do Barra e o Corinthians tem essa falta. Garro de falta hoje, já pôs uma na trave. A ver o que fará o camisa 8 agora.
0: 23 minutos do segundo tempo, atenção torcedor corintiano, a 2-3 passos da entrada da área, vem por ali agora Rodrigo Garro para fazer a cobrança. Os jogadores do Barra reclamam ali que o Garro tá aproveitando o círculo que fez o árbitro, tá mexendo ali na posição da bola para facilitar a cobrança para ele. Vai ser autorizado por ali agora Rodrigo Garro, vem o time do Barra. O Garro é muito ligeiro, né? Colocou a bola quase meio metro pro lado para Delan.
1: É, ele tá tentando melhorar o ângulo dele de batida, né? Espera a barreira ser montada pelo goleiro e aí joga um pouquinho pro lado para ter um pouco mais de ângulo.
0: 23,5, segundo tempo de partida, tá 0-0 por enquanto. Será que agora torcedor corintiano, Garro na bola, autorizado, atenção, Rodrigo Garro partiu, bateu pro gol, ela passa e vai pela linha de fundo sem toque ninguém, é só tiro de meta pro goleiro Everton fazer a cobrança. 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
0: 24 minutos desse segundo tempo, por enquanto o placar é de 0-0. Há pouco você falava, eu quero ouvi-lo, Gabriel Dudziak.
2: Então, que o Corinthians está conseguindo essas combinações de fora para dentro, né? Então é primeiro pelo lado, depois é um cruzamento, é pelo lado, uma tabela e aí ajeita para alguém bater. Garro e Caio César muito importantes nesse bom momento do Corinthians no jogo.
0: Concorda, Prates, 25 tá 0-0.
4: É a agonia que fica pro Corinthians, né, Bitar? A gente tá falando aqui já há mais de uma hora o seguinte, joga do Corinthians. O Corinthians tem boas trocas de passes, boas combinações, mas não tá fazendo gol. É bola que para no Everton, é bola que passa na área, é alguém que não consegue chegar a tempo. O jogador do Corinthians, né? O Barra, no, pelo menos quando voltou melhor para o segundo tempo, em relação ao que apresentou no primeiro, não demonstrou até agora muita força ofensiva para incomodar o Hugo Souza. Mas está 0-0 ainda. O Corinthians fica aquela agonia. Está melhor, está dominando, troca bem passes, ronda a área, mas não fez o gol ainda para classificar.
0: O cronômetro não para, a gente gira para você. Teve placar de jogo. 25 minutos e meio, 25 e meio jogados, Neoquímica Arena.
5: Corinthians
0: 0, Barra também 0. Central da bola, Leonardo Dai.
6: Vai começar a disputa por pênaltis lá em Goiânia, Atlético Goianiense e Atlético Paranaense valendo vaga nas oitavas de final da Copa do Brasil.
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0: 26 minutos desse segundo tempo de partida, tá 0-0. O jogo Timão daqui a pouquinho vai mudar, hein, Guilherme Pradella?
1: Labiade, o Zacaria Labiade, daqui a pouco vem aí no Corinthians o 52.
0: E aí, Prates?
4: Veremos quem vai sair, né? O Garro tá muito bem no jogo, não sei se a ideia é tirar o Bidon, tirar o Lingard, né? Porque aí é um outro jogador de armação, mas pelo centro do campo. Veremos o Labiade como vai entrar e qual vai ser a puxada dele em campo também.
0: Vem Barra, lado esquerdo, Gabriel Silva invadiu a área, bateu direto pro gol e a bola foi pra fora. É o Barra chegando, dando perigo ali pro...